0: de restauração do Espírito Santo, a unção de alegria e a unção da cura, que Deus curasse almas naquele lugar. E para isso eu fui chamada. Então, o nosso Instituto Marco Zero, ele faz referência não só ao Marco Zero da cidade, mas ele é um marco na vida das pessoas, devolvendo a elas dignidade através da sabedoria, através do conhecimento e do trabalho, porque o trabalho nos dignifica. E é isso que Deus tem me chamado. Então, para mim, é uma alegria muito grande estar aqui recebendo essa homenagem. Agradeço a Késia, uma amiga de muitos anos, nos conhecemos ali na catedral, e eu digo sempre, né, que os melhores lugares que Deus me colocou nessa terra, eu entrei pela porta de serviço. Eu entrei para servir, e ali Deus me honrou. Mas tudo isso também só foi possível, a Bíblia diz que dá honra quem merece honra, porque eu sempre tive um varão valoroso ao meu lado. Meu marido, a quem eu honro nessa noite, João, muito obrigada por me deixar ser livre e viver o propósito de Deus. Eu te amo.
1: Amém. Eu chamo aqui a Jéssica Brito Rodrigues. Desculpa, pulei uma pessoa. Quero chamar aqui a Iris, empreendedora, líder social, embaixadora na capelania, natural de Belo Horizonte, residente em Carapicuíba. É casada, é mãe de 2 filhos. Atua há mais de 12 anos na liderança comunitária, mediação de conflitos e capelania hospitalar, penitenciária e corporativa, promovendo acolhimento, justiça social e desenvolvimento humano por meio da fé, do serviço e da liderança. Mais uma mulher que governa. Parabéns, Iris.
2: Salve extraordinários, o Senhor ele é contigo e bendito sois vós entre as nações e bendito é o fruto do vosso ventre que é Jesus. E o Senhor ele me ativou com a mãe atípica que cura através do network. Network aonde nós geramos valores, multiplicamos aquilo que nós recebemos, o transbordo de quem realmente tem a nos oferecer. E foi ativado em nós o poder do servir, e servir com alegria. Mas não é ser subserviente, é simplesmente ativar o poder que o Senhor nos deu, que é para multiplicar a geração de valores. Hoje, como mãe atípica, eu curo pessoas fazendo a escutativa da minha comunidade, da minha família. E hoje o Senhor me chamou para ativar empresários.
1: Amém.
2: Onde eu jamais pude imaginar que eu seria uma empreendedora. Eu devo isso à TM, uma mulher que me escutou na ativa, na essência, alguém que não teve preconceito. Hoje eu sou uma mulher de verdade, assim, eu sou sincera com você, de verdade. Mas eu já te dei muito trabalho.
1: Amém.
2: Nós já trabalhamos também com recreação infantil, tá? Então, esse poder de servir, ele veio da recreação infantil. Então, nós trabalhamos em condomínios, em eventos, onde nós ensinamos as crianças a sair do celular e a brincar de verdade, trazer a raiz de verdade, a se sujar, a brincar e a ser criança. Porque aquele que não for como uma criança jamais entrará no reino dos céus. Gratidão pelo poder do seu servir, TM. E também aos nossos amigos, nossa família aí da TM, né? O Ed, a Bruna, esqueci o nome do meu amigo ali, o Renan. Renan também me ajudou demais. E a nossa poderosa também ali, nossa capelã, tem muito a nos ensinar. Estou aqui com o coração ensinado para aprender sempre.
1: Uma salva de palmas, agradecemos a Deus, né? Quero chamar aqui a Jéssica Brito Rodrigues. Eu vou correr um pouquinho porque o horário não para. E temos muitas homenageadas ainda. Jéssica Brito Rodrigues, filha, esposa, mãe, bacharel em teologia, graduada em ciência da felicidade pela Universidade de Harvard, pós-graduada em terapia cognitivo-comportamental, terapeuta cristã, especialista em neuroplasticidade, escritor e palestrante. Une ciência e fé para ensinar princípios que promovem uma vida mais leve, equilibrada e feliz. Parabéns, Jéssica.
3: Boa noite a todos, minha gente, que alegria estar aqui. Muito obrigada por essa honra de estar entre mulheres notáveis. Gratidão a Tieme, gratidão a Camila, a minha amiga querida, a emoção até, porque é uma amiga que tem me do meu lado assim há muito tempo já nas palestras, tudo. Thalita, te amo, que o Senhor abençoe a tua vida, né? E eu estou muito feliz, gente, porque Deus, ele pega improváveis e torna notáveis. E eu venho unindo ciência e fé, graduada ali com a ciência da felicidade, existe, tá? Tem pessoa que fala, que raio que é isso? Hoje é a graduação mais concorrida de Harvard, onde nós podemos trazer ali ferramentas e o conhecimento da felicidade para tornar a vida mais leve e feliz, né? Glória a Deus, porque tudo vem dele e ele é a nossa fonte de alegria e de felicidade. Lá em Salmo 139:16, diz que lá na eternidade, antes mesmo da a gente ser formado, uma história já existe ao nosso respeito, lá na eternidade. Então eu quero dizer para você e para todas essas mulheres notáveis que estão aqui, que uma mulher que governa, ela vive o seu propósito, ela atende ao seu chamado e ela cumpre a sua missão com alegria e com gratidão. Então, que a gente possa ir até o fim e lá na eternidade se encontrar, se abraçar feliz de ter cumprido o nosso papel aqui na Terra. Muito obrigada.
1: Amém. Parabéns. Chamo aqui a Jordânia Dias Martins Barbosa, empresária e escritora. Administra 3 empresas com atuação nos setores imobiliário e agrícola. Também atua como mentora de mulheres e relacionamentos, incentivando lideranças femininas a conduzirem suas vidas e negócios com equilíbrio, propósito e excelência. Mais uma mulher que governa.

0: Boa noite a todos. Primeiramente, eu quero agradecer a Deus por me permitir viver esse momento. Toda essa equipe, especialmente a TM, sinto muito grata por participar, muito honrada. Mulher que governa, nós somos todas, né, em especial, eu sou esposa, mãe, é mulher que governa. Com fé, sabedoria. Eu estou com uma missão, tenho uma missão que Deus me deu, que eu quero transbordar com as mulheres. Estou escrevendo um livro para ajudar a fortalecer os casamentos mais felizes todos os dias. E eu quero compartilhar com todas vocês. E eu estou à disposição a todas em ajudar todas as mulheres que precisam. Esse é meu papel aqui, que Deus me deu. Muito obrigada. Obrigada a todos que estão aqui, todas as minhas amigas que eu convidei estão aqui. Quero honrar cada uma delas. Nani, Priscila, Camila, Raíssa, minha família, Maria Clara, especialmente meu esposo, que me apoia em tudo. Amo muito, sou muito feliz. No meu casamento, e eu quero transbordar essa felicidade com todas vocês. Estou à disposição de cada uma que precisar de mim, estou aqui. Boa noite a todos e muito obrigada.
1: Amém. Uma salva de palmas. Quero chamar aqui a Josefa Irandi Vieira de Souza, missionária, enfermeira, empresária e estudante de psicologia. Fundadora da Angel Nurse Home Care, empresa que nasceu de um projeto social de capacitação gratuita para cuidadoras de idosos. Também desenvolve ações voltadas ao acolhimento de mulheres, imigrantes e iniciativas beneficentes em comunidades em situação de vulnerabilidade. Parabéns, Josefa, uma mulher que governa.
2: Boa noite a todos e a todas. Primeiro, eu quero honrar o autor e consumador das nossas vidas, o Eterno, o Criador do Universo, o Senhor que enviou o seu Filho para morrer por cada um de nós, para nos garantir um lugar na eternidade ao lado dele. Não é atrás, não é abaixo, é do lado. Amém? E falam empresária, né? Eu fico assim, gente, como é isso? Como foi? Né? Porque, na verdade, eu sou uma missionária. Eu sou comissionada por Deus para pregar o Evangelho às nações. Eu fui chamada aos povos. Há quase 20 anos, Deus me deu uma palavra em Jeremias 1:5. Eu te criei, eu te formei, eu te separei para ir aos povos, até os confins da terra. E eu vim do Nordeste, sou do Agreste Alagoano. Eu sou um improvável mesmo, assim. Sou mãe solteira, viúva, né? Numa cidade que eu não imaginei nunca morar, viver, criar meus filhos, né? E para a honra e glória do Senhor, eu vim para cá, trabalhei, ralei, como toda mãe solteira, estudei, fiz faculdade, criei meus filhos ali, os três, eu honro a vida deles três. Minha irmã está aí, que chegou de Maceió hoje, eu honro meu pai e minha mãe, que estão lá no Nordeste. E
1: Amém.
2: formei uma advogada, dois profissionais de saúde. Hoje eu tenho uma empresa que eu não sei como foi que nasceu, mas nasceu de um projeto missionário. Então eu amo missões, eu amo os povos. A gente tem um projeto ali no centro de São Paulo, quem quiser conhecer depois é convidado, tá? A gente distribui sopa para as pessoas em situação de rua. E eu cuido de mulheres. E o meu chamado é com mulheres. É restaurar a dignidade, a identidade no Senhor. E depois de quase 18 anos, eu digo que eu tenho uma palavra liberada na minha vida. Jeremias 1 está se cumprindo agora. Dia 8 de setembro, eu estou indo para Moçambique restaurar aquelas mulheres, lavar os pés delas, pedir perdão a elas por todo o abuso, todo o sofrimento, toda a escravização. Pedir perdão a elas em nome do Brasil. Eu quero honrar as autoridades constituídas nessa casa, porque Deus manda a gente honrar. Eu quero honrar a
1: Amém.
2: sua vida, que representam as outras autoridades. E eu quero honrar a Deus, agradecer ao meu time. Tem ali alguns profissionais que trabalham comigo, meus amigos queridos. Muito obrigada a todas. E cada uma que está aqui. Não é só uma governanta, não é só uma governadora, mas é uma missionária. E eu amei a palavra, uma cadeira missionária. Eu sou uma missionária disfarçada de empresária nessa sociedade.
3: Amém.
2: Amém? Obrigada a todos.
1: Amém. Glória a Deus. Eu quero chamar aqui a Larissa Emanuele Dal Pasquale Zalamena. Olha que nome bonito. Cristã, estudante de teologia, arquiteta de formação e corretora de imóveis. Atua no mercado imobiliário de alto padrão em São Paulo e utiliza as redes sociais para compartilhar mensagens de fé, esperança, propósito, incentivando pessoas e desenvolver um relacionamento mais profundo com Deus. Ah, mulher de Deus. Parabéns à mulher que governa.
4: Boa noite. Eu quero agradecer pela oportunidade, pela homenagem de hoje. Muito obrigada, Tiem. Uma honra te conhecer, principalmente onde a gente se conheceu, né? Que é estudando a palavra de Deus. Eu acho que Deus cuida de cada caminho nosso, de quem a gente encontra. E sem Ele, nada disso aqui vale a pena. É Ele que me inspira todos os dias para ser uma pessoa melhor, para inspirar outras pessoas e para servir com propósito. Então, muito obrigada pela honra. É uma honra estar aqui hoje recebendo essa homenagem. Muito obrigada.
1: Obrigada. Eu gostaria de pedir às próximas homenageadas, porque nós temos um horário para cumprir aqui a casa. Desculpa a indelicadeza. Gostaria que dê a oportunidade para todas falarem, mas se puderem só dar uma rápida saudação. Okay. Quero chamar aqui a Lilian Rocha Branco, cristã e apaixonada pela promoção da saúde e da qualidade de vida. Tem como missão incentivar pessoas a adotarem hábitos mais saudáveis, mostrando que a alimentação equilibrada e o movimento são caminhos para uma vida plena. Acredita que cuidar do corpo é uma forma de honrar a Deus e viver com mais disposição e propósito. Uma mulher que governa. Parabéns.
5: Boa noite a todos, muito obrigada. Eu quero agradecer somente a Deus e a todos vocês que estão aqui presentes para nos prestigiar. E esse reconhecimento é muito importante para mim. Eu quero agradecer esse projeto maravilhoso. Obrigada a todos vocês com esse propósito maravilhoso que nos une, porque eu resumo toda a minha fala, então, rapidamente. Em uma frase apenas, o movimento cura.
1: Parabéns. O movimento cura, e é verdade, já está curando aqui nessa noite. Mariana Gonçalves Magon, vem aqui, administradora, doutora em ciências pela FEMUSP. Especialista em gestão pública, compliance, relações governamentais e ciências políticas. Servidora pública, consultora e fundadora da MM Soluções. Algum celular tocando aí. E negócios. Atua na captação de recursos, gestão pública e desenvolvimento de políticas públicas. Também é vice-coordenadora do MBA de capacitação de recursos em saúde da HCX. FUSP, contribuindo para fortalecer a gestão pública e o desenvolvimento institucional. Parabéns, Mariana. Mulheres que governam.
6: Boa noite. Obrigada a todas. Obrigada, TM. Obrigada, deputada. Obrigada a todas aqui. Cada uma tem a sua participação, a sua colaboração e a sua força. Que a gente continue sempre com o propósito e fazendo cada vez mais por todas.
1: Parabéns. Aqui só tem mulheres poderosas, é até difícil, né? Bivocacionadas. Chama aqui a Marília Baracho Campelo Martins. É empresária, cofundadora da Alexandria Ambientes e atua há anos no segmento de imóveis planejados em Indaiatuba, São Paulo. Formada em engenharia de produção, decidiu redirecionar sua carreira após o nascimento de seus dois filhos, Pedro e Guilherme, transformando sua paixão pelo empreendedorismo em um negócio sólido e reconhecido. Ao lado do seu esposo, também fundou uma escola online especializada em marcenaria, que já capacitou mais de 3.500 alunos em todo o Brasil, formando profissionais e contribuindo para o desenvolvimento do setor. Parabéns, Marília, mulher que governa. Isso aí.
7: Boa noite. Estou muito feliz de estar aqui. Obrigada, Tiene, pelo convite. Quero agradecer também a Kelly,
3: Foi uma mulher que passou na minha vida e que governou meu coração. Obrigada também, deputada. Eu tenho 2 anos que eu moro aqui, né, em São Paulo, na verdade, Indaiatuba. Eu vim da Bahia. E Deus falou que ia me dar Indaiatuba em minhas mãos, né? E eu acredito que, na verdade, Ele tem me dado pessoas maravilhosas. Quando eu conheci a Tiemi, eu sabia que a alma dela era pura, que o que ela falava era verdade. E eu falei, eu nem conhecia você. Eu falei, o que você fizer, eu vou estar do seu lado. E, assim, essa mulher é incrível. Eu quero só parabenizar tudo que você está fazendo. Que Deus abençoe a sua vida, a vida de todos vocês. E que se precisar de alguma coisa, eu tô aqui, mulher. Me chame. Viu? Obrigada, gente.
1: Parabéns. Chamar aqui a Natália Cardoso Ferreira de Almeida, coach, mentora e apaixonada por desenvolvimento humano. Mulher de fé, esposa e mãe, dedica-se a inspirar pessoas a viverem sua melhor versão por meio da inteligência emocional, da autoestima e da criação. Acreditando que a verdade...

0: empresarial e ao network. Parabéns, Natália, mulher que governa.
1: Boa noite a todos. Quero agradecer você, Etienne, por esse momento tão especial na minha vida. É uma honra estar aqui hoje, também vindo improvável, mas estou muito feliz. Eu quero agradecer a Kelly, minha mentora, que é uma mulher maravilhosa que entrou na minha vida, sempre está me inspirando, me incentivando e sempre está do meu lado. Muito obrigada. Eu te amo, Kelly. Você é muito importante na minha vida e vamos estar sempre juntas. Dedico essa homenagem à minha família, aos meus colaboradores, à minha equipe e todos aqueles que estão ao meu lado. Quero agradecer a minha presença aqui, de meus amigos, Stefani e Henrique. Muito obrigada. É, sem delongas, né, gente? Mas muito obrigada, é isso.
0: Parabéns! Chama aqui a Patrícia Barros, escritora, confeiteira, especialista em confeitaria inclusiva e fundadora da Poti Doces. Olha aí! Vocês experimentaram os doces da Poti. Há 9 anos empreende como propósito de desenvolver doces sem açúcar, sem glúten e sem lactose, promovendo saúde, inclusão e qualidade de vida. Cristã acredita que sua missão é transformar vidas por meio da confeitaria, unindo excelência, amor e propósito. Parabéns, Paty.
2: É, eu não vou demorar muito, não. Mas eu queria honrar a vida de uma pessoa aqui hoje. É uma pessoa que há 6 anos atrás, ela, talvez ela não saiba, mas ela me tirou. Ela me tirou de um limbo, que é a Alessandra, psicóloga. Conheci a Lê num momento muito difícil da minha vida, onde eu estava me divorciando e passando por uma situação de abuso. E ela foi uma das pessoas que me tirou do poço. Então eu deixo para vocês aqui, mulheres, que sim, quando a gente se levanta para ajudar outra mulher, a gente é capaz de ajudar essa mulher. Ainda que vocês não possam ver os frutos hoje, mas hoje talvez a letra esteja vendo um fruto de uma pessoa que lá atrás não desistiu da vida. Então, eu queria agradecer a Lê. Muito obrigada, porque você foi um instrumento de Deus naquela época, usada para que hoje eu pudesse estar aqui. E agradecer, TM, muito obrigada. Agradecer também a deputada, e a Kelly, que ela sempre é um amor, sabe que eu te amo, e muito obrigada.
0: Obrigada. Vamos continuar aqui, Priscila Sá, investidora anjo e CEO da AMP, Agência Nacional de Empregos. Atua ajudando empresas a formar equipes de alta performance, conectando talentos às oportunidades certas e impulsionando o crescimento sustentável dos negócios por meio da gestão estratégica das pessoas. Parabéns, uma mulher que governa.
3: Quero agradecer, primeiramente, a Deus, porque também sou uma improvável. E estou muito honrada, porque eu acredito em eventos como esse, Timmy. Quanto Deus está usando sua vida para transformar a vida de tantas mulheres. Muito obrigada, Camila. Eu acredito muito que nós temos uma grande missão. E você veio de Diadema, eu vim de Mauá. Quem conhece Mauá é vizinha. Eu vim de uma família muito simples e eu e o meu marido, ele foi uma pessoa que sempre me apoiou, nós começamos do zero. Ele veio com um presentinho, né, quando a gente se conheceu, um filho que adotei como meu. Mas a gente fez mais 4 filhos, crescei e multiplicai-vos. E a gente começou a nossa empresa, foi muito difícil, mas ao longo desses 20 anos, Deus teve uma promessa para a gente, falou que a gente ia transformar muitas vidas juntos. Um dia a gente estava em casa e ele falou, o que tem para comer? Tem mingau de aveia. E a gente agradeceu o pouco, porque eu acredito que a gente tem que agradecer o pouco, acreditando que Deus, ele é fiel e ele dará o muito. Então, eu quero deixar uma mensagem aqui para todos vocês. Vocês não imaginam quanto vocês estão próximo ao sucesso quando vocês pensam em desistir. Nós passamos muitas dificuldades, onde um dia meu filho, que está aqui, que hoje é CVO da nossa empresa também, a gente estava na frente do açougue com R$ 2, na bolsa e eu precisava comprar frango para fazer a comida. E ele falou assim, eu falei assim, vai lá e pega. Eu fiquei com vergonha, vai lá e pega um filé de frango para a mamãe. Eu não entrei, eu não ia entrar. E ele falou assim, na época pequenininha, ele falou, mamãe, você não fala que a gente tem que agradecer e já orar que Deus pode fazer milagre? Ele pode dar mais dinheiro. Aí ali na frente do açougue a gente orou, eu tive a multiplicação e ali se tornou 20 notas de R$2. Eu agradeço a Deus porque hoje nós temos negócio fora do Brasil, a gente ajuda empresários, né, a levar seus negócios para expandir fora do Brasil. E aqui no Brasil, nós conseguimos, há mais de 20 anos, mudar 500 mil vidas serem transformadas, ajudar empresários aí com o maior problema que ele tem, que é a contratação, né, por motivo de contratação. E hoje nós conseguimos pegar esses profissionais e ajudar os empresários aí no problema da contratação com o Brasil. O ano passado, mais de 21 mil vidas também foram transformadas sendo contratadas. Então, é só motivo de agradecer, de ter pessoas como vocês aqui, todos vocês. E para falar como que Deus é bom na nossa vida, muito obrigada.
0: Parabéns. Coisa linda. Sandra Rojas, trabalhando desde a adolescência em uma pluralidade de atuações. Sempre muito comunicativa, se intitula Sou Gente que Gosta de Gente. Como educadora corporativa, sendo professora universitária, coordenando projetos, congressos e eventos no campo da beleza, saúde e bem-estar. Sandra marca sua paixão pela educação e imprime uma identidade de conectar pessoas. Hoje atua como hairstyle, com um olhar de cuidados e saúde aos cabelos e com frequentes campanhas e conexões. Busca servir e auxiliar nos diversos campos e espaços sociais que precisam de oportunidades mais humanas. Mais uma mulher que governa. Parabéns, Sandra.
4: Obrigada. Gratidão pelo convite. Receber o convite, se preparar, estar aqui. Essa casa sagrada, né, que cuida de leis, que envolve toda a população. E aí eu preparei um discurso de 40 segundos, falei, não pode passar. Eu acho que mais do que um discurso, são os atos concretos que a gente executa no dia a dia. A minha missão é olhar sempre o coletivo. Sempre que você tiver um olhar para o outro, puder servir, você vai crescer junto. E a gente está num momento planetário que precisamos de ajuda mútua. Precisamos olhar para o lado e não só olhar para o espelho, mesmo sendo a minha profissão. Então, gratidão, resume de todo o dia de hoje, e mulheres que governam se comunicam. Por favor, um evento de 8 horas de duração.
0: Parabéns! Chama aqui a Sandra Miyahara. Encontrou na Rap Science um caminho de crescimento espiritual e desenvolvimento humano. Dedica-se ao trabalho voluntário e à formação de novas gerações, promovendo valores como disciplina, ética, respeito, cooperação e amor à natureza, inspirados na cultura japonesa. Acredita que a educação, a arte e a espiritualidade são instrumentos para construir um futuro mais humano e cheio de esperança. Parabéns, Sandra, mulher que governa. São muitas emoções no dia de hoje.
5: Eu estou muito surpresa. Eu não estava isso no cronograma. Eu estava muito emocionada de ver a história de todos. Eu só tenho a agradecer por esse momento e dizer que a tia me inspira muito a eu ajudar ela em todos os projetos. E conhecendo a deputada também, quero servir ao povo como elas têm esse entusiasmo. Eu quero, junto com elas, no meu papel simples, nos bastidores, mas ajudar as mulheres e as crianças. Não é? E tornar esse mundo muito melhor. Muito obrigada, estou muito emocionada.
0: Uma salva de palmas, parabéns, Sandra. Deus abençoe. Chama aqui a Stephanie do Santo Silvestre. Cristã, pedagoga, cantora, escritora internacional, comunicadora, apresentadora e empreendedora. Atuou por 10 anos na educação e hoje dedica sua missão à música, à comunicação e à pregação da palavra de Deus. É estudante de Libras, colunista da 5ª edição da revista Talita Cume em Portugal, influenciadora da página Amiga do Brás e idealizadora do projeto Eclésia, Tirados para Fora. Desenvolve ações sociais voltadas às famílias, crianças, jovens e adolescentes. Parabéns, Stephanie, mulher que governa.
6: Boa noite a todos, na paz do Senhor Jesus Cristo, amém. Para mim é motivo de muita alegria estar aqui, quero agradecer a Deus em primeiro lugar. Também estou no cronograma, agradecendo a Deus sempre em primeiro lugar. E eu quero agradecer a minha mãe, ela não está presente, mas para eu receber esse título de Mulheres que Governam, é porque eu tive uma mulher que soube governar a minha vida. Mesmo passando por dificuldades, sou filha de pais separados. Minha mãe teve um relacionamento de 20 anos, casou com 16 anos de idade. E após 20 anos casada, meu pai tomou tudo dela, a casa, inclusive a guarda dos filhos. E eu me identifico muito com a sua história, porque todo o ódio que meu pai sentiu da minha mãe, meu pai descontou em mim. Eu lembro que em um final de ano, eu estava preparando a ceia de Natal, e meu pai fazia chantagem psicológica para dar o divórcio para minha mãe. E eu, ao tirar a batedeira para fazer o bolo, eu encontro o divórcio escondido atrás de um quadro. Eu rapidamente entro em contato com a minha mãe através do orelhão, porque meu pai cortou também o telefone de dentro de casa. Ele proibia ela de nos visitar, alegando que ela havia nos abandonado. E não foi isso. Ele que tomou tudo dela e minha mãe sofria ameaças de morte. Então, enquanto uma sociedade achava que eu seria uma pessoa órfã ou que daria para o fim o que não presta, aos 17 anos de idade eu entrei na faculdade com bolsa de estudo. Aos 21 saí formada. Tenho experiência com educação infantil, com orfanato, crianças especiais. E há 4 anos saí da pedagogia, porque o chamado foi mais forte sobre a minha vida. Hoje eu sigo falando do amor de Deus, louvando, porque quem começou a boa obra é fiel para terminar. Amém. E eu quero deixar uma palhinha de uma canção rápida em 1 minuto. Eu não te trouxe até aqui para morrer. Será que você se esqueceu? Eu penso mais a

0: não risque nada do papel, porque quem começou a boa obra é fiel para terminar. Veja esse refrão como uma palavra profética sobre o teu ministério. Daniela, que Deus te abençoe grandiosamente. Talita, obrigada, porque você é uma amiga mais chegada que irmão. E você não aplauda a mim, mas aplauda a Jesus. Amém?
1: Amém. Próxima vez... No próximo edição, vem aqui louvar conosco, viu? Chamar aqui a Thaís Gabriela da Silva Santos. Natural de Manaus, mudou-se ainda jovem para São Paulo em busca do sonho de construir uma carreira na moda. Após alcançar sucesso profissional, viveu uma transformação espiritual que a levou a abandonar as passarelas para dedicar sua vida ao ministério. Hoje, aos 20 anos, vive seu propósito de servir a Deus, testemunhando sua fé e inspirando pessoas por meio da sua história. Parabéns!
2: Eu gostaria muito de agradecer a TM por ter me convidado, agradecer minha mãe, que sem ela eu não estaria aqui hoje, e aproveitar esse momento de honra para honrar a Deus, né, que levantou todas essas mulheres que governam aqui.
1: Parabéns! Isso aí! E a última homenageada da noite, Zila Conceição Joaquim Calei. Parabéns, empreendedora! Palestrante internacional, agente de viagens, missionária e líder comunitária angolana, residente no Brasil há 8 anos, com mais de 15 anos de experiência em desenvolvimento humano, comunicação e liderança, atua promovendo intercâmbio cultural, integração social e projetos internacionais. Escritor

0: algo que eu não posso esquecer. Em poucas linhas, por favor, suportem-me. 2 minutos ou 1 minuto mesmo. Eu sou a princesa Zila Kalei. Assim Deus pediu para eu fazer, porque eu fugia à minha hereditariedade. Não aceitava ser princesa do meu país. Sou neta, sobrinha do 37º rei de Angola, líder da maior etnia do país. Também, depois de me ausentar na Assembleia Nacional como deputada, dei conta que, além de governar em Angola, governei a Índia, São Tomé e Príncipe, Namíbia, agora Brasil, e estou indo em poucos dias para os Estados Unidos para governar e obedecer ao que Deus mandou: casar com um homem que eu não queria. E eu sou obediente e inteligente para aceitar aquilo que Deus entrega em nossas mãos. Como missionária e escritora, não deixarei de fazer o bem pelo mundo. Obrigada, Brasil, porque são 8 anos e em poucos dias estou me naturalizando brasileira. A bandeira que eu carrego de Angola, simplesmente para homenagear, e eu carrego a bandeira do Brasil no meu coração. Levarei para os Estados Unidos, porque o meu título de princesa será para ajudar o mundo e principalmente os países Angola e Brasil. Para terminar, em pouco tempo estarei sendo reconhecida pelo rei Equico VI como princesa e embaixadora do reino do Bailundo pelo mundo. E também me coloco à disposição do Brasil. Muito obrigada a Deus.
1: Parabéns! Que honra! Maravilhoso. Vamos fechando com chave de honra. Também gostaria de convidar aqui para fazer uma homenagem a Drica Queiroz, por gentileza, e Daniela Mello, da Doterra. Por gentileza, suba ao palco.
2: Boa noite, graça e paz a todos vocês. É uma honra, eu estou muito grata, muito feliz a pisar nessa terra prometida, porque mulheres que governam, elas pisam na terra prometida. Deus tem me levantado através da arte, tá? Para levar a presença de Deus através da arte, para inspirar a beleza do reino de Deus. E todas vocês, todas, colocaram um pouquinho de amor, profecia, carinho, amor nessa obra. Então, tem um pouco de vocês, fica um memorial. É uma árvore da vida profética que hoje todas vocês estão aqui representadas como arte e nós vamos entregar de presente para nossa querida Tiene.
1: Uma salva de palmas! Uhul!
2: E para finalizar, o que que eu tenho que passar para você a mensagem, tá? Todas as pinceladas têm um propósito, tá? Ela está em Êxodo 14, 21, que é quando Deus pediu para Moisés abrir o Mar Vermelho. E a mensagem de Deus para você é: você é o que representa Moisés, abrindo o mar vermelho para essas mulheres, para nós, para o Brasil, entendeu? Para todos nós, o povo brasileiro, caminhar pela terra seca, porque através da abertura do mar, todos nós vamos passar e alcançar a terra prometida. Então você é essa mulher que está ajudando todo esse povo, nosso povo, a passar por esse deserto e alcançar a terra prometida. Então, parabéns pelo projeto maravilhoso que você está fazendo.

0: Indo, estou muito grata e uma mensagem, mães, cuidem dos seus filhos. Há tempos tenebrosos, não agora, mas daqui adiante. Agora não tá ainda não está o tempo tenebroso, tá? Por favor, é um recado que Deus pediu para pisar aqui. Cuidem dos seus filhos. Cuidem dos seus filhos. Cuide dos meus. Tá? E uma palavra, Efésios. Não tire Efésios do celular de vocês. Coloque capa, sabe? Então, não tirem a palavra de Deus, Efésios. Cuidem dos seus filhos. Para o inimigo não ter acesso, não pisar, não ter acesso aos seus filhos. Tá? É esse meu recado. E compartilhando. Me perdoa, é muita coisa para falar. Mariana, mais uma. Mariana Godoy. Camila, desculpa. Camila Godoy. Para você um presente, um mimo. Tá? Um mimo para você. Ah.
1: Estou emocionada.
0: Camila, para você é uma profecia que o Senhor está te entregando de muita responsabilidade com essas vidas. Você é uma árvore que deu muitos frutos, embora teve caminhos tortuosos, difíceis, desafiadores, mas Deus colocou isso na sua vida, tá? Porque é uma missão muito linda entre as pessoas. Então, cada corzinha é uma alma, sabe? Então, assim, as pessoas estão gratas pelo projeto que está desenvolvendo, e em torno de 1 a 2 anos, o projeto que você vem pedindo a Deus, que já está escrito, já está feito, já está programado, vai acontecer. Mas é de hoje a 2 anos, tá? Ele vai acontecer, certo? Porque é um projeto que vai abranger muito mais pessoas, tá? Parabéns, muito obrigada por você existir na nossa vida, obrigada por tudo, Deus te ama muito. E guarde a sua alma, guarde o seu coração, blinde o seu coração. Nada o que vier, nada, nada, nada, nada, nem palavra, nem seta maligna, nada. Não olhe. Não dê acesso, não deixe, não deixe, tá? Nada entrar no seu coração, que teu coração é precioso e puro. Continue como ele está, tá? Em nome de Jesus. Certo? E
2: Que lindo!
0: para finalizar, minha querida,
2: Thalita, que
0: mais um.
2: linda!
0: Desculpa estendendo, mas é importante, tá? Desculpa, é o reino, né? Todo mundo entende, certo? Obrigada pela paciência e por entender. É um presente para você. Você é uma mãe maravilhosa, querida, que sempre leva a família, um projeto incrível. E esse é o início de tudo. Começa, o início começa na sua casa, tá? É na sua casa que começa a frutificar. É uma mini árvore da vida feita para você pintar com a sua família, com seus filhos, tá? E passando rapidinho,
2: meus amores, não
0: minha parceira.
2: vou embora não, mais 5 minutinhos, nós estamos terminando,
0: Sim.
2: desculpa.
0: Ok. E a Dani é minha parceira.
3: Meu nome é Dani Mello, empreendo com tecnologia há 25 anos e lidero mulheres com saúde e bem-estar da empresa americana do Terra. Em homenagem, em nome de todas essas mulheres maravilhosas que governam, eu trouxe uma lembrancinha para você, Ti, e para cá, e para você.
2: Parabéns, que lindas homenagens. Time, nós vamos ter que fazer 2 sessões em cada apresentação, né? 8 horas. Que tá tão gostoso, mas vou finalizar.
0: Me perdoe.
2: Eu quero só pedir para o pessoal se unir aqui, porque a gente vai tirar umas fotos e a Time vai finalizar também. Todos aqui. Eu acho que não precisa subir, não? É. Todas as mulheres podem ficar. É, acho que todas as homenageadas poderiam vir aqui rapidinho. Não? As homenageadas virem aqui para fazer uma foto oficial.
4: Fazer a foto oficial.
2: A foto oficial, rapidamente. Porque todas nós somos oficiais.
5: Vem, amiga, vem aqui, amiga. Vem, amiga, aqui. Vem.
1: bem, amiga? Aqui. Muito obrigada. Parabéns, viu? Você fica na frente. Parabéns. Obrigada. Deus abençoe. Viu?
5: Bom, eu quero falar.
6: Eu quero finalizar aqui, nós vamos fazer a foto oficial. E eu quero aproveitar esse encerramento, esse momento, para nós já encerrarmos esse evento. Eu quero agradecer a todos vocês, a todas as pessoas que passaram pela minha vida, que foi em Diadema, que foi minha vizinha em Mauá, que foi a área da beleza, as empresárias, a comunidade Nikkei, que é a minha cultura, né, enraizada aqui também. Mas quero agradecer aqui também um presente de Deus na minha vida, Jorge Miyahara, aquele que me acompanha nessa missão. Todos os dias nós nos falamos, né, Jorge?
7: Exatamente.
6: Mas quero agradecer também a vida do Henrique, que está aqui, do Bunkyo, muito obrigada, tá bom? E que eu poderia mencionar a todos aqui, mas nós não temos mais tempo para isso. E eu quero agradecer, Jorge, mais uma vez, pela sua vida, por todo o seu apoio, tá? Que...
8: Pessoal, só vou dar uma palavrinha. Olha, realmente, essa TM é uma dádiva de Deus. Eu fiz amizade faz pouco tempo, mas estamos tão unidos. E agora, quando foi falado que a TM vai abrir o nosso caminho, isso é verdade, pessoal. Pode acreditar que a TM abrirá caminho para todos nós. Muito obrigado e boa noite a vocês.
9: Olha, não vou embora não, menina, 5 minutinhos. E a deputada gostaria de presentear a TM. Deputada, por favor, vem aqui já tirar foto oficial.

0: Casos de sarampo voltam a crescer em São Paulo e o estado reforça a campanha de vacinação, especialmente entre os bebês. Dia Mundial do Chocolate. O Brasil é um dos poucos países que reúne toda a cadeia produtiva do cacau. Em Campinas, tem feirão de empregos amanhã, com mais de 900 vagas e salários de até 3 mil reais. E ainda, a comemoração do aniversário da Sociedade Veteranos de 1932. O Jornal da Lesp está no ar. Olá, uma boa noite. O Jornal da Lesp está só começando aqui na sua telinha. Muito obrigada pela sua companhia aqui na TV Lesp. Também conosco ao vivo pela nossa transmissão no YouTube. A gente abre essa edição com o nosso tradicional giro de repórteres, eles que acompanham todas as atividades aqui da Casa Legislativa. Começamos com a Beatriz Moreno, que traz os destaques da Lei de Diretrizes Orçamentárias, a LDO, que estava em discussão ao longo de toda a tarde de hoje, Beatriz.
1: Isso mesmo, Camila. Foi aprovada aí na Comissão de Finanças, Orçamento e Planejamento, né? Foi aprovado o relatório do relator, né? Que agora deve ser levado aqui para o plenário. Mas também ainda não foi dessa vez. A gente continua acompanhando porque essa discussão ainda deve acontecer pelas próximas semanas. Mas daqui a pouquinho eu trago os detalhes do que foi decidido no dia de hoje.
0: Tá certo, Bia. Você volta já já. Vamos conversar também com o Fábio Oliveira, que está acompanhando o evento aqui da casa, uma premiação para as mulheres, né, Fábio? Uma boa noite.
2: Isso mesmo, Camila. Mulheres que governam, o nome dessa premiação que acontece aqui no Auditório Franco Montoro. Daqui a pouquinho nós vamos trazer algumas das mulheres aqui que vão ser destaques e homenageadas na noite de hoje, direto aqui do Auditório Franco Montoro. Daqui a pouquinho eu volto, Camila, com mais detalhes deste evento.
0: Tá certo. E temos também o Will Rafael aqui com a gente no Jornal da Lesp, hoje trazendo informações de concurso público, né, meu amigo? Uma boa noite.
3: Exatamente, Camila, boa noite para você, boa noite a todos. Eu falo do concurso da Polícia Militar, com salário inicial, ó, 5.500, tá bom, né? Também falo de transporte público para esse feriadão aqui em São Paulo, Camila, até daqui a pouco.
0: Até daqui a pouquinho, estou esperando vocês três e você de casa já sabe, também estou te esperando. O intervalo é rápido, 2 minutinhos e o Jornal da Lesp volta já já.
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0: Jornal da Lespe está de volta e vamos então lá conversar já de cara aqui nessa abertura do jornal com o Fábio Oliveira. Ele está acompanhando um evento aqui na Assembleia Legislativa que premia importantes lideranças femininas de todo o estado de São Paulo. Vamos conversar com ele então. Fábio Oliveira, sei que você já está bem acompanhado por aí. Conta um pouquinho para nós a respeito dessa premiação.
1: Isso mesmo, Camila. Muito boa noite para você, boa noite para quem acompanha aqui o nosso Jornal da Lespe. A gente fala ao vivo direto do Auditório Franco Montoro, onde acontece a premiação Mulheres que Governam. E nós vamos conversar com a Kelly, ela que vai compor a mesa na noite de hoje, para falar um pouco dessa homenagem. Kelly, seja bem-vinda ao Jornal da Lespe. Queria que você comentasse com a gente qual que é a importância de ter um evento como esse hoje dentro da Assembleia Legislativa. Boa noite.
2: Muito boa noite, muito prazer estar aqui com você. Quarta edição de Mulheres que Governam aqui em São Paulo. Eu que já tive a oportunidade de participar. Digo e afirmo com toda certeza que é um evento acolhedor, onde traz o pertencimento e coloca a mulher no lugar onde ela merece, que é no protagonismo, né? Mulheres que hoje em dia protagonizam dentro das empresas, mulheres que já protagonizam dentro das suas casas, merece esse momento de ser condecorada, homenageada. Então, estou muito feliz e este, com certeza, é um evento singular, onde traz a autoridade de todas as mulheres.
1: Kelly, eu queria que você explicasse para quem está em casa o que, que é o Mulheres que Governam, como você bem falou, mas queria que você explicasse para o pessoal de casa entender melhor. São mulheres lideranças?
2: São mulheres, apenas mulheres, que têm voz, mulheres que têm ideias, mulheres que fazem a engrenagem acontecer. Porque é a mulher que faz a engrenagem acontecer, né? Tanto dentro das suas casas, como CEOs de empresa, a mulher que tem a intuição, a mulher que tem o sexto sentido. Então, mulheres que governam são mulheres de fato governantes, aquela que tem a visão, aquela que faz acontecer, aquela que levanta, aquela que faz mil coisas ao mesmo tempo, né? Então, Mulheres que Governam, um evento de fato onde coloca a mulher no lugar onde ela merece, onde ela é de fato uma protagonista. Então é um evento muito acolhedor, é um evento que faz com que a mulher entenda o papel dela. E o que eu acho mais legal é as mulheres que vêm aqui e nem elas às vezes sabem o tamanho que ela tem. Mas o evento que a gente faz, Mulheres que Governam, ela traz essa consciência do quão importante a mulher tem, enquanto importância a mulher tem na sociedade, tanto dentro de casa, quanto numa empresa ou na sociedade em geral.
1: A gente estava conversando com algumas mulheres aqui na noite de hoje, várias mulheres falando sobre a importância desse empoderamento, né? Como que você vê a importância desse empoderamento feminino hoje, principalmente nos trabalhos, nas fábricas, enfim, as mulheres tomando conta dos lugares que, como você disse, onde devem estar, né?
2: Devem estar onde Deus quer que elas estejam, né? Porque nós, mulheres, nós temos uma visão diferente do homem, né? Eu sempre falo, homem é homem, mulher é mulher, né? Doa quem doer. Eu acho importante porque a mulher tem a sensibilidade, ao mesmo tempo ela tem esse instinto de leoa, né? Sabe quando a mulher fala pra você assim, ó, esse não é seu amigo? Acredite, porque ela já ativou a intuição dela. A mulher faz uma empresa crescer, a mulher faz uma casa ser estruturada. E isso não é à toa, é a intuição, é esse sentido, é essa visão que a mulher tem. Para gerir um lar, ela pode gerir uma empresa, ela pode gerir na sociedade. Então eu acho que esse evento é muito importante para trazer essa consciência mesmo desse poder que a mulher tem.
1: Kelly, quero te agradecer, obrigado pela participação aqui no Jornal da Lespe. E é isso, Camila, a gente continua por aqui, porque o evento está para começar. O pessoal só deu uma pausa aqui para a gente conversar com a Kelly aqui. O evento vai iniciar a partir de agora, aqui direto do Auditório Franco Montoro. Camila, eu volto com você aí no estúdio.
0: Tá certo, meu amigo. Muito obrigada pelas informações. Agradeça a Kelly também por participar com a gente aqui no Jornal da Lespe. Olha, vamos passar já para o outro lado aqui da Assembleia Legislativa, conversar com a Beatriz Moreno, porque agora a gente vai falar sobre a Lei de Diretrizes Orçamentárias, a LDO. Essa é uma lei que estabelece metas para a LOA, que é a Lei Orçamentária Anual. E a LDO, ela precisa ser votada antes do recesso parlamentar. Por isso, até o momento, o recesso ainda está suspenso aqui na Assembleia Legislativa do Estado de São Paulo. A LDO voltou à discussão hoje nas comissões aqui da Lespe. Quem acompanhou essa discussão toda foi a Beatriz Moreno, vai contar para nós agora que pé que ficou, né? Passou na Comissão de Finanças e Orçamentos? Não passou? Conta para nós, Beatriz.
3: Oi, Camila. Bom, exatamente, né? A gente estava nessa expectativa já há pelo menos 2 semanas do que seria decidido em relação à Lei de Diretrizes orçamentárias. E aí, o que foi, foi batido martelo hoje na Comissão de Finanças, Orçamento e Planejamento em relação à relatoria. Então, a gente tinha aí a oposição que apresentou um voto em separado e no primeiro momento, na primeira reunião, a partir das 14 horas, isso ainda estava em discussão. Mas essa reunião foi interrompida por falta de quórum, né? O quórum da reunião da comissão caiu. E os deputados voltaram para uma nova reunião a partir das 14 horas e 32 minutos. Era uma segunda convocação que já estava prevista na agenda da casa também na hora do dia. O colegiado, então, seguiria com a relatoria, né? Os deputados votaram, então, em favor da relatoria. Por 8 votos, enquanto a oposição acabou ali optando por não votar naquele momento, já que eles consideraram ali que naquele momento aquela reunião não estava sendo feita de maneira regular. No entanto, essas discussões continuaram, né, a partir aí da aprovação da relatoria e, em tese, essa pauta viria aqui para o plenário. No entanto, na ordem do dia estava previsto um outro projeto, daqui a pouquinho a gente comenta sobre ele. E, enfim, a LDO acabou não entrando na pauta para a discussão do dia de hoje aqui no plenário. Então, essa discussão deve ser adiada ainda para a próxima semana. Na próxima semana é possível que sejam discutidas as emendas e, possivelmente, votada a lei de diretrizes orçamentárias. No entanto, a expectativa é que a votação mesmo da LDO ainda aconteça na semana seguinte, no máximo no dia 23 agora de julho, que é o prazo máximo para a votação da lei de diretrizes orçamentárias aqui no plenário. E essa votação, então, foi adiada mais uma vez, a LDO ainda não foi concluída. O que foi aceito, que foi acatado, é então que o projeto que será votado em plenário é esse formulado pela relatoria. Um outro ponto também que foi citado é que há um acordo aí entre lideranças e a presidência para que mais emendas, emendas ali escolhidas pelas lideranças da oposição, possam ser acolhidas ainda ao longo da votação em plenário. Não foram especificadas quantidades, nem quais serão. E também há uma grande discussão em relação às emendas impositivas, porque esse projeto da LDO, ele propõe aí que as emendas sejam 50% do valor delas tenham que ir obrigatoriamente para a saúde. A mudança que a oposição quer que seja feita é que volte a ser aí de 25% e não de 50% o valor dessas emendas impositivas, e aí ficaria então 75% livre para a educação, para outras áreas ali que possam ser escolhidas para que os parlamentares encaminhem essas emendas. Então, a princípio, a gente tem já um relatório, né? A gente já tem um projeto que deve ser discutido aqui na casa, aquele projeto que a gente já tinha falado na semana passada, né, Camila, que acatou aí 28% das emendas, lembrando que foram quase 1.500 emendas propostas e cerca de um terço delas foram acatadas. Agora a gente continua então na expectativa da discussão das emendas aqui no plenário na próxima semana e a eventual votação da lei de diretrizes orçamentárias, para que aí sim a gente possa entrar em recesso, que provavelmente vai ser um recesso mais curtinho nesse ano, Camila.
0: Zé, Bia, e para você que está em casa, lembrando que essas leis impositivas que a Bia vinha falando aqui na participação dela, são justamente recursos que não podem ser transferidos. Ou seja, se eles forem determinados para uma área, saúde, educação, eles não podem ser utilizados em outras áreas. E olha, a Bia também estava acompanhando ao longo de todo o dia de hoje uma discussão sobre a reestruturação de carreiras do magistério. Esse também foi um assunto debatido aqui na Assembleia Legislativa. Bia, como que ficou? Essa é uma votação que está adiada por enquanto.
3: Está adiada por enquanto, não tem previsão para voltar para a pauta por enquanto, Camila. A gente está falando aí do PL 1316 de 2025, ele que vai, então, reestruturar aí a carreira pensando nos professores, né, na área da educação, no funcionalismo público também para a área da educação, e ele coloca ali algumas novas diretrizes, tem algumas estruturas que são reavaliadas, que inclui aí a questão das faltas, como essas faltas podem influenciar no salário dos professores, também a questão de progressão de carreira, que vai precisar ali de provas práticas e teóricas que comprovem ali a proficiência desses professores, desses docentes, para que eles possam, então, subir de cargo. Também a questão ali de uma movimentação por parte da Secretaria da Educação, da Secretaria de Educação, desses profissionais para realocação diária. E ainda tem outros pontos em relação também à forma como esses professores vão trabalhar, porque eles devem cumprir aí essas 40 horas semanais e até aqui eles poderiam realizar isso de formas diferentes, mas agora a ideia é que eles tenham que passar todo o período ali dentro daquela escola. Então é isso que deve ser discutido, mas por enquanto essa pauta foi adiada, porque ainda se espera e se aguarda por parte da Casa, da Presidência e também do governo aqui de São Paulo, um acordo aí entre as lideranças para que eles possam chegar num projeto que seja mais próximo daquilo que é esperado tanto pelos professores quanto aqui pelos parlamentares, Camila.
0: Tá certo, Bia. Parabéns pela apuração, muito obrigada pelas informações. A gente segue por aqui ainda com outros assuntos aqui da Casa Legislativa. A CPI dos lixões da Assembleia realizou hoje mais uma reunião nessa terça-feira para analisar requerimentos relacionados às investigações sobre a destinação de resíduos sólidos no Estado. Um dos principais itens da pauta, no entanto, teve a votação adiada. Quem acompanhou foi o repórter Vinícius Vai.
4: Durante a reunião, foram analisadas as informações do requerimento que convida uma empresa a prestar esclarecimentos à Comissão Parlamentar de Inquérito. A votação, porém, foi adiada após pedido de vista de dois parlamentares.
5: O pedido de vista adiou a decisão sobre o convite à empresa, mas não interrompe o andamento das investigações. A CPI segue apurando se houve falhas na gestão dos resíduos, descumprimento da legislação ambiental e possíveis responsabilidades de empresas e órgãos públicos.
4: A CPI foi instalada para apurar possíveis irregularidades na gestão e na destinação final dos resíduos sólidos em municípios paulistas. Entre os pontos investigados estão a existência ou manutenção de lixões a céu aberto, o descumprimento da legislação ambiental, suspeitas de falhas na fiscalização dos contratos de coleta e destinação do lixo, além de possíveis danos ao meio ambiente e à saúde da população causados pelo descarte irregular de resíduos. Com o pedido de vista, a deliberação sobre o convite ficou para a próxima reunião da comissão. Os trabalhos da CPI continuam com a análise de documentos, requerimentos e a previsão de novos convites e oitivas para esclarecer a atuação de empresas, órgãos públicos e demais envolvidos na gestão dos resíduos sólidos. A data da próxima reunião ainda será definida pelos membros do colegiado.
0: E para você que está comigo pelo YouTube, a gente segue por aqui porque ainda tem muito mais notícias para a gente trazer ao longo dessa edição do Jornal da Lesp. Agora a gente continua falando sobre as comissões parlamentares de inquérito aqui da Casa Legislativa, porque uma outra CPI, desta vez a CPI que investiga a situação de descartes irregulares de materiais contaminantes, também teve reunião realizada hoje aqui na Assembleia Legislativa. Durante o encontro, foram então analisados novos requerimentos para aprofundar as investigações sobre a gestão e a destinação dos resíduos sólidos no Estado.
5: Um dos principais objetivos da CPI é reunir informações técnicas e ouvir representantes de empresas, especialistas e órgãos públicos para entender como funciona a cadeia de destinação dos resíduos sólidos e identificar possíveis falhas no sistema. Na reunião, um novo convite foi aprovado para ampliar esse processo de investigação.
4: O documento solicita que seja encaminhado convite ao representante legal ou dirigente da empresa Silcom Ambiental, com conhecimento técnico e operacional sobre as atividades desenvolvidas pela empresa. A proposta é que esse representante compareça à CPI em data a ser definida para prestar esclarecimentos e colaborar com os trabalhos investigativos. Ouvir as empresas que atuam diretamente no setor é fundamental para a CPI compreender os processos de coleta, tratamento e destinação dos resíduos, além de verificar o cumprimento da legislação ambiental. A comissão também aprovou um requerimento para o encaminhamento de novas informações que devem contribuir com o avanço das investigações. Até a conclusão dos trabalhos, a CPI continuará promovendo oitivas, analisando documentos e ouvindo especialistas. As informações reunidas servirão de base para o relatório final, que poderá apresentar recomendações, sugerir mudanças na legislação, indicar providências aos órgãos responsáveis pela fiscalização e pela gestão dos resíduos sólidos no estado.
0: Jornal da Lesp faz uma pausa rápida, nós voltamos em poucos minutos, não saia daí.

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1: De volta com o Jornal da Alesp, vamos então logo conferir o que é destaque nas nossas redes sociais com a Natália Campos. Bem-vinda novamente aqui para o Jornal da Alesp, Natália.
2: Obrigada, Cá. Boa noite para você, todo mundo que está em casa. Bom, 9 de julho já está chegando, né?
1: Bem aí na porta.
2: E as nossas redes já estão no aquecimento para a data da Revolução Constitucionalista. E hoje nós preparamos um conteúdo exclusivo, trazendo uma curiosidade sobre o principal monumento da Revolução, o Obelisco do Ibirapuera. Ó, muita gente não sabe, mas ele foi projetado com uma referência quase secreta, que fica escondida em vários detalhes. Dos degraus à altura do monumento, cada elemento ajuda a eternizar o 9 de julho de 1932. Vamos descobrir que segredo é esse?
1: Bora!
3: 999. O obelisco foi projetado inteiro em torno deste número e eu posso provar. O monumento homenageia os combatentes da Revolução Constitucionalista de 1932. Para eternizar a data que marcou o início do movimento, o escultor Galileu Emendabile incorporou o número 9 em diversos elementos do projeto.
4: A primeira pista está logo na entrada. São 9 degraus até a cripta, onde estão sepultados os heróis da Revolução. O monumento tem 72 metros de altura. 7 mais 2, 9. Da cripta ao topo, são 81 metros. 8 mais 1, 9 novamente. E até a frase na entrada tem esse simbolismo. Viveram pouco para morrer bem, morreram jovens para viver sempre. A frase tem 54 letras. 5 mais 4, 9.
3: Mas o obelisco é mais do que um monumento. Ele também é um mausoléu que guarda a memória dos estudantes do MMDC, de mais de 700 combatentes da Revolução Constitucionalista e do poeta Guilherme de Almeida.
4: Cada detalhe deste monumento foi pensado para manter viva a memória do 9 de julho. E da próxima vez que você passar por aqui, talvez não veja apenas um cartão postal, mas um monumento repleto de história e simbolismo. Você já conhecia essas curiosidades? Conta pra gente aqui nos comentários. E siga @AssembleiaSP para ficar por dentro de histórias como essa.
1: É muito interessante, né? Inclusive, eu fui lá recentemente e, de fato, né, essa coisa da numerologia é uma coisa que eles explicam pra gente quando a gente vai lá, chama muita atenção.
2: Legal, né? Pra marcar a data, assim, bem interessante. E, ó, a gente tá preparando vários conteúdos aí ao longo da semana, então sigam a gente lá, Assembleia SP, pra conferir esse e outros conteúdos sobre o 9 de julho.
1: Vai ter cobertura completa também no dia 9 de julho do desfile.
2: Claro, estaremos lá ao vivo fazendo uma cobertura. É ao vivo de todo desfile e tudo que estiver acontecendo.
1: E nós por aqui também. Obrigada, viu, Natália?
2: Obrigada a você.
1: E ó, vou seguindo por aqui com outros assuntos aqui do Jornal da Alesp, porque os casos de sarampo voltaram a crescer no estado de São Paulo e acenderam, claro, um alerta às autoridades de saúde. Diante desse cenário, o governo ampliou as recomendações de vacinação para reforçar a proteção da população, especialmente os bebês.
5: Uma picada seguida pelo choro do pequeno Fred e pelo alívio dos pais, que agora sabem que o bebê está prestes a ficar protegido contra o sarampo.
6: A gente sabe que a vacina ela é importante para que traga tranquilidade para a família, né, em questão de saúde. Então, desde sempre a gente deu todas as vacinas dele para que a gente tivesse todo o calendário certinho, para não ter nenhum problema, evitar. É difícil, é ruim, a gente não gosta de ver ele sofrendo. Às vezes vem aqui tomar 3 picadas, mas desse jeito é uma tranquilidade para o futuro, né? É melhor uma vacina agora do que uma doença no futuro, eu prefiro desse jeito.
5: Mesmo com medo de agulha, Roberta também foi atualizar a caderneta de vacinação e garantir o reforço da proteção contra o vírus.
7: Eu vim atualizar minha carteira de vacinação para deixar todas as vacinas da minha faixa etária em dia. E essa era uma delas que precisava ser atualizada. Todo mundo que pudesse vacinar deve fazê-lo, porque a gente deixa de ser um vetor e não passa, né? não transmite a doença para outras pessoas. Tem pessoas que não podem se vacinar por inúmeros motivos, né? Por doença, comorbidade, pela faixa etária, e se todo mundo que pudesse vacinar, a gente evita uma epidemia de uma doença que tem, né, tem a vacina, é para ser erradicada.
5: A conscientização sobre a importância da vacinação contra o sarampo ganhou um tom de urgência nos últimos meses. Isso porque o número de casos registrados no estado de São Paulo mais que triplicou em relação a 2025. Até o momento, foram confirmados 7 casos em apenas 6 meses. No mesmo período de 2025, haviam sido registrados apenas 2 casos.
8: Enquanto o Brasil, né, nós tivemos a recertificação da eliminação da circulação endêmica do vírus do sarampo aqui no território brasileiro em 2024. A gente sempre tem casos, mas são poucos casos confirmados e normalmente são casos importados, que a relação é principalmente com viagem ao exterior. Então, ano passado nós tivemos também 2 casos importados aqui no estado de São Paulo e outros estados pelo Brasil também tiveram casos. Nesse momento, nós estamos com uma cobertura vacinal de 85% para a primeira dose, 72% para a segunda dose. É importante lembrar que a nossa meta de vacinação é sempre acima de 95%. Então, aqui também fica o nosso apelo para toda a população, então para todos aqueles que tiverem crianças nessa faixa etária, dos 12 meses a primeira dose, os 15 meses a segunda dose, e também para quem estiver aqui na capital e de Guarulhos, para levar os bebês de 6 meses a 11 meses e 29 dias para também tomar essa dose que nós chamamos de dose zero.
5: Desde o dia 25 de junho, passou a recomendar a aplicação da dose zero da vacina tríplice viral para bebês de 6 meses a 11 meses e 29 dias. Pessoas de 5 a 29 anos devem comprovar a aplicação de 2 doses da vacina. Já para quem tem entre 30 e 59 anos, é recomendada 1 dose. A medida foi adotada após a notificação de casos suspeitos nos municípios de São Paulo e região próxima a Guarulhos.
9: O sarampo é transmitido de pessoa para pessoa por meio das vias respiratórias. Quando alguém infectado tosse, espirra, fala ou até mesmo respira próximo de outras pessoas. Pode ser uma doença extremamente contagiosa. Uma pessoa infectada pode transmitir o vírus para até 90% das pessoas não imunizadas que estejam ao seu redor. A transmissão pode acontecer desde 6 dias antes até 4 dias após o aparecimento das manchas vermelhas pelo corpo.
5: Diante desse cenário, também é importante ficar atento aos sintomas da doença.
10: O sarampo ele é muito parecido com uma influenza, né? Ele começa com uma coriza, com alguns sinais e sintomas respiratórios, como uma dor no corpo, febre. É muito comum evoluir para uma conjuntivite, né? E depois evoluir para exantema, exantema são manchas vermelhas pelo corpo, que o sarampo tem a tendência de começar essas manchas pela face e vai se espalhando pelo corpo. E aí, por isso que, às vezes, no diagnóstico clínico, e nós estamos no inverno, né, a população às vezes confunde como se fosse uma doença respiratória.
1: Pois é, gente, essa vacinação importantíssima. Procure a unidade básica de saúde mais próxima da sua casa para manter a carteirinha de vacinação do seu bebê e também a sua própria, né, sempre atualizada. Inclusive, a orientação dos órgãos de saúde aos pais e também responsáveis é que verifiquem a caderneta de vacinação das crianças e que atualizem as doses que estão em atraso, não somente a vacinação do sarampo, mas todas as vacinas, especialmente para quem vai aproveitar esse período do mês de julho, que é um período de férias escolares, para realizar viagens, né, e para outros estados aí para praticar atividades de lazer.
11: Essa medida é fundamental para garantir a proteção contra doenças e reduzir os riscos de transmissões em períodos de maior circulação de pessoas. Para prevenir surtos e epidemias, além de proteger pessoas que não podem ser imunizadas, como imunocomprometidos ou com contraindicações específicas, a vacinação é uma das principais estratégias de saúde pública. Por isso, manter o calendário vacinal em dia é um cuidado importante tanto para a proteção individual quanto coletiva. O calendário básico de vacinação infantil no primeiro ano de vida já contempla imunizantes que protegem contra doenças como sarampo, caxumba, rubéola, poliomielite, coqueluche, difteria e tétano, disponíveis gratuitamente nas unidades de saúde. A população pode buscar orientação nos ambulatórios dos viajantes do estado, localizados no Hospital das Clínicas da Faculdade de Medicina da USP, no Instituto de Infectologia Emílio Ribas e na Universidade Federal de São Paulo. Os serviços oferecem orientações sobre prevenção de doenças transmitidas por água e alimentos, cuidados contra picadas de mosquitos, acidentes com animais peçonhentos, riscos de exposição à raiva e recomendações para viagens aéreas, incluindo medidas para prevenir trombose venosa. Antes de viajar, fique atento às principais vacinas. Febre amarela, aplicar pelo menos 10 dias antes do embarque. Sarampo e rubéola, vacinação recomendada ao menos 15 dias antes da viagem. Poliomielite, dose indicada pelo menos 4 semanas antes para viajantes que vão a áreas de risco. Demais vacinas do calendário de rotina, é importante verificar se não há doses em atraso. Para acessar o serviço, é necessário o agendamento informando o nome completo, a data de nascimento, filiação, telefone de contato e o horário de interesse, manhã ou tarde, e sugestão de data. As consultas serão marcadas mediante a disponibilidade de atendimentos, tentando respeitar o mais próximo possível da opção desejada.
1: É isso, gente. Importante sempre se vacinar, manter essa caderneta atualizada, independente se você vai viajar agora ou não, mas é importante estar com esse calendário vacinal sempre em dia para a sua proteção própria, né, obviamente, e para a proteção de todo mundo que convive com você. Vamos falar sobre outro assunto agora. Tem oportunidade de trabalho aqui no Jornal da Lesp, um feirão de empregos que acontece amanhã em Campinas, no interior do estado, está oferecendo, olha isso, gente, 900 vagas com salários que podem chegar até R$3.000. Notícia muito boa. Quem vai contar para nós é o Bruno Oliveira, ao vivo aqui no Jornal da Lesp. Bruno, tem vaga pra caramba lá em Campinas, né, meu amigo? Como é que faz para se candidatar, para participar desse feirão? Conta pra gente.
12: Oi, Camila, boa noite para você, boa noite a todos. É isso mesmo, o Feirão de Emprego em Campinas está com 900 oportunidades em diversas áreas. Nossa equipe preparou uma arte com as informações. Vamos ver. 17 empresas participam do feirão e os salários podem chegar até R$3.000. As vagas são para áreas como construção civil, comércio e logística. O evento acontece amanhã, das 9 da manhã às 4 da tarde, na Avenida Doutor Teodereto de Almeida Camargo, número 224, Jardim Nossa Senhora Auxiliadora. Para participar, os interessados devem comparecer ao local indicado com os seguintes documentos: documento oficial com foto, currículo impresso, carteira de trabalho física ou digital e carta de encaminhamento para quem realizou o cadastro antecipado no Centro Público de Apoio ao Trabalhador, o CEPAT. Camila, e não é só no interior não que tem oportunidade de trabalho, viu? Aqui na região metropolitana de São Paulo também tem feirão na cidade de Embu das Artes. Vamos ver os detalhes na arte que nossa equipe preparou. São 450 vagas com salários até R$3.000 em diversas áreas. As oportunidades são para cargos como auxiliar de operações, operador de empilhadeira, encanador, eletricista e pedreiro. O evento acontece também amanhã, às 10 da manhã, na Avenida Rotary 3483, no Parque Industrial Ramos de Freitas. Para participar, os interessados devem comparecer ao local com os seguintes documentos: RG, CPF, carteira de trabalho, título de eleitor, PIS, certificado de reservista, quando aplicável, no caso, currículo atualizado e comprovante de endereço. Então é isso, Camila. São diversas oportunidades para quem está buscando emprego neste segundo semestre. Volto com você.
1: Tá certo, Bruno. Com certeza não dá para perder essa oportunidade, como você viu aí o salário, né? Salários que chegam até R$3.000 e que, então, se você for procurar um desses lugares, seja em Campinas, em Budas Artes, não deixa de levar seus documentos, né? Já pensou você chegar lá de mão abanando e ter que voltar para casa para buscar o documento, se identificar com uma vaga que cabe com o seu perfil? Então, se prepara, já vai com tudo em mãos para não ter que passar nenhuma correria. E a gente segue por aqui falando de vagas de emprego, porque o Centro de Integração da Cidadania em Ferraz de Vasconcelos, região metropolitana aqui de São Paulo, oferece oportunidades para os profissionais da construção civil, hein? Amanhã, quarta-feira. Em parceria com o Posto de Atendimento ao Trabalhador, o SIC está realizando então esse processo seletivo com vagas destinadas ao setor da construção civil. A ação acontece amanhã, dia 8 de julho, das 9 horas da manhã até o meio-dia, no SIC Ferraz de Vasconcelos, localizado na Avenida Governador Jânio Quadros, 967. Fica ali no Parque São Francisco, na sala 36. Serão ofertadas vagas para os cargos de armador de ferro, pedreiro e carpinteiro. Todas as exigências de experiência, então, são necessárias e para participar é necessário comparecer ao local com o CPF, a carteira de trabalho, documentação na mão, sempre com tudo em dia. O governo de São Paulo publicou o edital do concurso público da Fundação Florestal, instituição responsável pela administração das unidades de conservação estaduais. Agora, oportunidade de emprego para quem está estudando e está se preparando para um concurso público. Ao todo, são oferecidas 70 vagas para os candidatos com formações de níveis médio, técnico e superior em diversas áreas, viu? Ligadas todas elas, é claro, à gestão ambiental e administrativa. Os salários vão de R$5.000, R$117, a R$11.294,14, viu? Redondinho ali o valor. As vagas são para os cargos de analista de gestão, analista ambiental, advogado, engenheiro, contador, arquitetura e urbanismo. Tem vaga também para técnico ambiental e técnico de gestão. Os profissionais selecionados atuarão diretamente em atividades relacionadas à conservação, preservação e gestão das unidades de conservação aqui do estado de São Paulo. Lembrando, ficou interessado? Faz sua inscrição, viu? As inscrições elas devem ser feitas ali pelo site www.concursosfcc.com.br até às 11 horas e 59 minutos da noite do dia 16 de julho. As taxas são de R$ 79,00 para cargos de nível médio e técnico. E para quem vai apostar em um cargo de nível superior, o valor da inscrição é de R$ 114,00. As provas objetivas e as provas discursivas serão realizadas na cidade de São Paulo, com previsão de aplicação para o dia 30 de agosto, no período da manhã, para os cargos de curso técnico de nível médio completo. E no período da tarde, para os cargos de nível superior. E olha, a gente segue falando de concurso público aqui no Jornal da Lesp, porque também tem aí a notícia de um outro concurso público, dessa vez da Polícia Militar do Estado de São Paulo, que tem 2.000 vagas de aluno soldado, PM do quadro de praças, para o sexo masculino e também feminino. Quem traz no detalhe para nós é o Will Rafael, está chegando ao vivo aqui no Jornal da Lesp, com todas as informações para quem, de repente, já está se preparando há muito tempo nessa expectativa do concurso público.
13: É isso mesmo, Camila. Boa noite para você, boa noite a todos. O cargo é para quem já concluiu o ensino médio e o salário inicial, só para você ter uma ideia, é de R$5.500. As inscrições vão até às 11 horas e 59 minutos do dia 21 de agosto e devem ser feitas pelo site da Vunesp, que é o vunesp.com.br. A taxa de inscrição é de R$100, viu? Quem preferir preferir também pode se inscrever no Poupatempo. Só ir até um Poupatempo mais perto, uma unidade do Poupatempo mais próxima, pelo serviço Poupatempo Digital. O aluno soldado da Polícia Militar atua no patrulhamento das ruas e no atendimento de ocorrências, ajudando a manter a segurança da população. Para participar, é preciso ter entre 17 e 30 anos, ensino médio completo e altura mínima de 1,55m para mulheres e 1,60m para homens. O concurso ele tem validade de 3 anos e depois de concluir essa formação, o aluno soldado é promovido a soldado da Polícia Militar. Para mais informações, como eu disse, é só acessar o site da Vunesp, vunesp.com.br, e lá você acaba tendo todos os detalhes, Camila.
1: Perfeito, Will, muito obrigada pelas informações. Você volta daqui a pouquinho conversar com a gente e a gente segue por aqui, viu? Excelentes essas dicas para você que está buscando uma oportunidade no mercado de trabalho ou então que já está se preparando para um concurso público. Daqui a pouco a gente volta com muito mais notícias aqui no Jornal da Lesp. O intervalo é rápido.
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1: Reta final aqui do nosso Jornal da Lesp. Vamos então conferir os destaques do cenário internacional com o repórter Vinícius Weiner, direto da redação. Vamos conversar com ele. Uma boa noite, Vini.
15: Oi, Camila, boa noite para você. O cenário internacional segue bastante movimentado nessa terça-feira e alguns acontecimentos podem ter impacto direto na economia e até no bolso dos brasileiros. O primeiro destaque continua sendo o Oriente Médio. Apesar do cessar-fogo entre Estados Unidos e Irã, permanece em vigor o mercado financeiro, que segue atento a qualquer sinal de aumento das tensões. Isso porque a região concentra grandes produtores de petróleo e qualquer instabilidade pode provocar alta no preço do barril, refletindo nos combustíveis e pressionando também a inflação em diversos países, incluindo o Brasil. Outro assunto que continua repercutindo é a política comercial dos Estados Unidos. O governo americano mantém negociações sobre tarifas de importação e novas medidas comerciais. Como o Brasil tem os Estados Unidos como um dos principais parceiros comerciais, essas mudanças nessas regras podem afetar exportações brasileiras, especialmente dos setores do agronegócio, siderurgia também e a indústria da transformação. E no cenário econômico global, investidores também acompanham indicadores divulgados nesta semana pelas maiores economias do mundo. Esses números ajudam a medir o ritmo do crescimento da economia internacional e influenciam também decisões sobre juros, investimentos e o comportamento do dólar, fatores que acabam tendo reflexos também aqui, ó, no mercado brasileiro, o que não é uma boa notícia para a gente. Camila, esses são os nossos destaques dessa terça-feira. É com você aí no estúdio.
1: Vini, com certeza tem reflexo também aqui no Brasil. E olha, morreu na manhã desta terça-feira, aos 95 anos, o autor de novelas Benedito Rui Barbosa. O dramaturgo estava internado no Hospital do Coração, na capital paulista. O corpo de Rui Barbosa é velado neste momento na Bela Vista, centro da cidade. A cerimônia, aberta ao público, iniciou às 3 e foi até às 4 horas da tarde. Rui Barbosa é considerado um dos maiores nomes da teledramaturgia brasileira, autor de novelas clássicas como Pantanal, de 1990, exibida na extinta TV Manchete, e O Rei do Gado, de 1996, exibida na Rede Globo. O dramaturgo passava por problemas de saúde. Ele estava internado no HCor e teve complicações de insuficiência renal crônica. A informação foi confirmada pelo hospital. O velório acontece até às 9 horas da noite. Segundo a família, o corpo será cremado após o encerramento do velório. O autor deixa 4 filhos, 10 netos e 2 bisnetos. A toda a família e amigos, os nossos sentimentos. E um evento realizado nesta sexta-feira celebrou o aniversário da Sociedade Veteranos de 32. A associação visa preservar a história dos ex-combatentes que lutaram na Revolução Constitucionalista.
16: São 72 anos de atuação na preservação do legado dos ex-combatentes da Revolução Constitucionalista. Uma história marcada pela determinação e luta em defesa da democracia. Assim surgiu a Sociedade Veteranos de 32.
17: Nós sempre tivemos um papel muito atuante no sentido de auxiliar as viúvas de combatentes, ex-combatentes, com funeral, auxílio hospital, a pensão que nós conseguimos para os ex-combatentes. Quer dizer, a sociedade sempre teve uma atividade muito ativa, uma atividade ativa redundante, mas sempre foi muito ativa perante a sociedade de São Paulo.
16: O atual presidente da associação acompanhou de perto a história do movimento, já que o pai dele foi um dos ex-combatentes na Revolução de 32.
17: Naquela época, nunca havia se falado de democracia, legalidade, pois os paulistas se levantaram em armas para defender esse bem maior, que era a democracia, a liberdade e a legalidade do Estado de São Paulo e do Brasil.
16: Nesta terça-feira, uma cerimônia realizada no Obelisco do Ibirapuera celebrou o aniversário da associação.
18: O evento foi marcado por homenagens a pessoas que contribuem com a preservação da memória dos ex-combatentes que lutaram durante a Revolução Constitucionalista de 1932. Um movimento que atuou em defesa da democracia e marcou a história paulista e brasileira.
16: A honraria foi entregue a pessoas comprometidas em manter viva a memória de quem esteve no fronte de batalha.
19: Ser homenageado neste ato comemorativo, onde nós relembramos nossos heróis de 32 que lutaram por nossa Constituição e pela democracia do país, é muito honroso para mim e para toda a instituição Guarda Civil Metropolitana de São Paulo.
20: É uma emoção muito grande, a organização fabulosa desse evento que está muitos anos, a entidade tem 72 anos, né? Desde 1954, do 4º centenário de São Paulo, então é uma honra indescritível de participar.
16: A Sociedade Veteranos de 32 é uma entidade civil e sem fins lucrativos, que preserva a tradição e organiza uma série de eventos cívicos e militares, com o objetivo de preservar a memória dos ex-combatentes. Todos os anos, um comandante constitucionalista é nomeado para o cargo. O atual fala da responsabilidade.
21: Nós sabemos que isso aqui é honorário, ele é um comando que ele fica no ar representando para as novas gerações uma época que nós passamos. Polícia militar, quase todo o Brasil, o fardamento era esse, das polícias militares. E então todo o exército constitucionalista ele foi fardado assim na época. Então hoje eu estou com uma farda que referencia aquele momento.
16: O novo comandante assume no próximo dia 9.

0: estariam fazendo um barulho danado. A minha alegria é imaginar que hoje nós não precisamos levantar em armas. A gente tem a maior das armas, que é o voto. Eu conclamo a todos os paulistas e brasileiros a no dia 4 de outubro comparecerem às urnas e exercerem seu direito, direito pelo qual esses homens lutaram.
1: Pois é, e no dia 9 de julho, você já sabe, tem o tradicional desfile cívico-militar. E olha, atenção você que vai circular justamente por São Paulo nesse dia de feriado e nos demais, né, que fazem aí o feriado prolongado da Revolução Constitucionalista. O metrô preparou um esquema especial de funcionamento que começa, inclusive, na quinta-feira, justamente no dia do feriado de 9 de julho. Vai ter mudança na frota de trens e até mesmo uma operação na madrugada. Então vamos conversar com o Will Rafael, que vai contar para a gente todos os detalhes. Will.
2: É isso mesmo, Camila. Você que vai sair de casa, atenção, porque vai mudar muita coisa, viu? Quinta-feira, as linhas 1 azul, 2 verde, 3 vermelha e 15 prata vão rodar com a mesma frota de um final de semana. Mas o metrô diz que, por exemplo, se essa circulação ficar muito grande, eles têm carro extra para colocar para atender essa demanda toda. Já na sexta-feira, mesmo com emenda de feriado, o metrô funciona como em dia útil, com a frota 100%, principalmente no horário de pico. No sábado e domingo, vale o tradicional esquema no final de semana. E tem uma novidade para quem quer sair durante a madrugada e aproveitar o sábado e o domingo, né? O metrô vai ficar sem parar 24 horas funcionando. Isso, as linhas 1 azul, 2 verde, 3 vermelha e a 15 prata do monotrilho, elas ficam abertas 24 horas, tanto para embarque como para desembarque. Para quem ainda não conhece a linha 17 ouro, pode conhecer já nesse feriado, viu? Ela vai estar funcionando, ela ainda está em fase de testes, né? Então vai estar funcionando gratuitamente naqueles horários tradicionais das 9 horas da manhã até as 4 da tarde, isso na quinta e na sexta-feira. Tem nada para fazer, quer dar uma volta de metrô, conhecer essa linha nova, é só você ir lá que a entrada é gratuita. A orientação do metrô continua a mesma, viu? Respeitar a faixa amarela, só ultrapassar essa faixa amarela quando o metrô já tiver parado na plataforma. Se tiver alguma dúvida, você pode procurar um funcionário do metrô ou até mesmo acessar o aplicativo do metrô, que é o Metrô Conecta. Camila.
1: Arrasou, meu amigo. Muito obrigada pelas informações. A gente segue por aqui. Agora vamos mudar de assunto, porque olha, você já parou para pensar que dia que é hoje lá no calendário? Gente, hoje é dia do chocolate. Pois é, dá até água na boca só de pensar, só de lembrar. Nesse frio, inclusive, vai super bem o chocolate quente, não é? O chocolate está presente na casa dos brasileiros há muito tempo. Inclusive, o Brasil é um mercado importante e um dos poucos no mundo que reúne toda a cadeia produtiva do chocolate, passando pelos produtores de cacau, a indústria moageira, até chegar à indústria do chocolate. E o repórter Bruno Oliveira foi conhecer uma fábrica de chocolates aqui em São Paulo. A gente confere então agora. Uma boa noite, Bruno.
3: Oi, Camila, boa noite para você, boa noite a todos. Pois é, hoje, 7 de julho, é o Dia Mundial do Chocolate e o Brasil está entre os maiores produtores de cacau do mundo, que é a base do chocolate. Segundo a Associação Brasileira da Indústria de Chocolates, no ano passado, o Brasil produziu 814 mil toneladas de chocolate. E quem vai falar um pouco mais sobre o que o chocolate brasileiro tem de tão especial é a Priscila França, que é empresária e produtora de chocolates. Priscila, boa noite. O brasileiro realmente é apaixonado por chocolate? O que explica o crescimento do consumo no país nos últimos anos?
4: Boa noite. O brasileiro, ele é um apaixonado por chocolate. O Brasil é um grande produtor de cacau. O chocolate, ele vem chegando a mais lugares, sendo mais acessível à população. Então, o crescimento, ele vem do norte ao sul, principalmente também pelo aumento de produção.
3: O que o consumidor deve observar no rótulo para identificar um chocolate de qualidade?
4: Ah, principalmente os ingredientes. Vou pegar como exemplo o nosso chocolate 70%. O nosso chocolate

0: 70%, ele tem como ingrediente cacau, em primeiro lugar, açúcar orgânico e manteiga de cacau. A primeira coisa que vocês precisam olhar é que nessa lista de ingredientes, principalmente ingredientes naturais. Então, não tem essência, não tem aromatizantes, não tem emulsificante, não tem vários outros ingredientes que você não conhece. Então, dê prioridade, né, a esse tipo de chocolate.
1: E por que que alguns chocolates têm preços muito superiores aos outros? O valor também está relacionado apenas à marca ou também à qualidade dos ingredientes?
0: Pode estar relacionado à marca, ao valor dessa marca, mas também, principalmente, aos ingredientes desse chocolate. Quando a gente usa ingredientes naturais, existe um salto muito grande no nosso custo de produção. Vem aqui que eu vou te mostrar.
1: Peraí, o que a gente vai ver aqui?
0: Aqui a gente vai ver algo simples, é um chocolate 70% com pedaços de laranja. A gente cozinha essa laranja em baixa temperatura durante uma semana, trocando a água direto. Então a gente não usa uma essência de laranja, a gente corta a laranja, primeiro a gente compra, né? Compra, higieniza, cozinha, a gente faz para fazer todo o processo. Então isso aqui tem um custo muito superior do que abrir um pacote e colocar uma essência de laranja dentro do chocolate.
1: E o chocolate intenso, que é popularmente conhecido como amargo, ele realmente é mais saudável do que o chocolate ao leite? Quais são as principais diferenças entre eles?
0: Eu vou ter que ser sincera. O intenso, gente, ele é mais saudável. Ele vai ter mais flavonoides, antioxidantes, ele vai ter mais vitaminas, magnésio e várias coisas. Porém, o nosso chocolate 48% ao leite, ele tem uma alta porcentagem de cacau. Então, ele também tem muitos benefícios à saúde. Para quem gosta de um chocolate mais suave, procura um ao leite com uma alta porcentagem de cacau, que também vai trazer benefícios à saúde.
1: Priscila, muito obrigado. Bom, então é isso. Para comemorar então o Dia Mundial do Chocolate, eu vou experimentar esse chocolate aqui. E você, Camila, para comemorar essa data, vai comer algum chocolate hoje?
2: Com certeza vou comer um chocolate, porque assim como todo bom brasileiro, eu também adoro um chocolate, inclusive não por menos que o brigadeiro foi criado por aqui, né? O brasileiro gosta mesmo de um chocolate. Bom, Jornada Lespe fica por aqui, doce, doce como chocolate. Então vamos se despedir com imagens aí dessa produção maravilhosa, né, que tem no Brasil, chocolate, cacau. Ave Maria, dá água na boca mesmo. Uma boa noite para você. Até amanhã, te espero aqui no Jornada Leste às 7 horas da noite. Tchau!

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0: O Revista Lesp está no ar e a partir de agora a gente te convida para uma hora e meia de muita informação e debate sobre os temas que fazem parte do dia a dia de quem vive no estado de São Paulo. Vamos falar de IA?
1: Hoje sou eu, a inteligência artificial. Quem manda no programa? O futuro já chegou. E ele está mais perto do que você imagina. Vamos mostrar como eu estou mudando a saúde. O CAMPU, as empresas e o seu DIA. Nas empresas, a tecnologia promete mais produtividade, mas também levanta dúvidas sobre o futuro do trabalho, até onde a IA pode chegar. Eu tenho aqui prontinha para te substituir. Será? O Revista Lesp começa agora.

0: Epa, me substitui não, senhora. Calma lá. Boa tarde, minha gente. Agora deixa eu seguir o programa daqui mesmo com a minha voz, do meu jeitinho. Mas nunca esquecendo que a IA pode sim ser uma aliada, se bem utilizada, né? E ela é mais velha do que a gente costuma discutir, viu? O termo inteligência artificial foi criado pelo cientista da computação John McCarthy em uma conferência em 1956, olha só. Ele queria definir um novo campo da ciência dedicado a desenvolver máquinas capazes de simular habilidades da inteligência humana, como aprender, resolver problemas, pensar. E aí, 70 anos depois, até que ponto isso foi atingido? Quem vai dizer isso são os especialistas. Autora do livro Saber Conversar na Era da IA, Laura Hauser é socióloga, historiadora e pesquisadora das transformações que a inteligência artificial provoca na sociedade. Estuda os impactos comportamentais e éticos da IA e ajuda a entender como essa tecnologia já está mudando a forma como nos comunicamos, trabalhamos e nos relacionamos. Com mais de 10 anos de experiência em tecnologia da informação, Arthur Ozasta é especialista em transformação digital, gestão de projetos e inovação. Atualmente atua como Head de Tecnologia e Inovação, acompanhando de perto a aplicação da inteligência artificial nas empresas e como essa tecnologia tem aumentado a produtividade, impulsionado novos negócios e transformado o mercado de trabalho. E por fim, especialista em inovação e desenvolvimento de pequenos negócios, Leonardo de Oliveira é analista de negócios do Sebrae de São Paulo e atua 8 anos apoiando empreendedores na transformação digital. Ele vai mostrar como a inteligência artificial deixou de ser uma realidade apenas das grandes empresas e passou a ajudar micro e pequenos negócios a ganhar produtividade, reduzir custos e aumentar a competitividade. Gente, seja muito bem-vindo, sejam todos muito bem-vindos ao Revista Lesp. Muito obrigada por terem vindo, aceito o convite.
1: Muito obrigada, é um prazer.
0: Prazer é todo meu. Obrigado. E olha, é um assunto que está no dia a dia, está aqui, né? Na palminha da mão, é impossível, acho que a gente usa o dia inteiro, todos os dias, mas eu posso dizer que todos nós usamos, mas que eu não entendo nada disso aqui. Então, ainda bem que vocês estão aqui para me ajudar. Inclusive, vocês viram, né? Tinha IA ali no início do programa, querendo me substituir, não vai não, tá, querida? Mas eu vou fazer aquela pergunta. Será? Porque tem gente que tem... existe aquela perguntinha, né? A IA um dia vai substituir os seres humanos? Isso existe mesmo? Ou é uma lenda? Quem é que responde a essa pergunta?
1: Querem...
2: Primeiras
0: Querem
2: damas.
0: Que eu comece? Primeiras damas, jogou para ela,
1: como,
0: vai lá.
1: Como são gentis.
0: Sim. Que gentileza.
1: Que gentileza. Né? Eu acho que uma pergunta é o que, que a gente quer que a IA substitua. Porque, assim, veja, né? Você disse coisas muito interessantes enquanto a gente não estava gravando ainda, Vani. Você disse, olha, eu não sei, eu vou procurar saber. Uma IA nunca diria isso. Porque ela usa os dados que ela tem para fazer uma predição ou criar algo inédito, se for a questão da IA, né, generativa.
0: Às vezes até para inventar, né? A gente tem que ter muito cuidado com o que ela passa para a
1: gente. Exatamente, exatamente. Então, assim, tem até um artigo muito interessante que falaria que a Revolução Copérnica não teria acontecido se fossem só IAs pensando. Porque todos os dados anteriores não diziam, né? Não diziam o que foi descoberto. Então, assim, o papel do humano talvez seja a disrupção, seja a dúvida, seja buscar o desconhecido, certo? Mas a gente foi treinado até hoje para não fazer isso, para agir como máquina. Olha que estranho. Na industrialização, né, para ser eficiente, para ser produtivo, etc. Então, talvez a gente tenha que repensar o nosso papel. Porque, fala a verdade, Vanessa, você quer realmente falar a mesma coisa toda hora quando abre o programa?
0: Não,
1: melhor
0: por favor.
1: Deixar para ela. Você faz outra coisa.
0: Não, mas olha só que interessante. Você que está assistindo a gente em casa, a Laura já começou o nosso programa com uma coisa muito central. A IA não pode nos substituir porque a IA não tem curiosidade. A IA não quer descobrir. A IA só pensa no que já foi descoberto e pela gente. É isso, Laura?
1: Pela gente até agora. Né? Aí acho que tem um... um turning point, um plot twist aqui, né? Porque eu acho que a gente tem uma certa característica a ser muito antropocêntrico, que é uma palavrinha muito difícil para dizer basicamente a gente se acha.
2: Né? A gente,
1: então, a gente
2: se acha
1: a melhor espécie, a gente se acha o mais inteligente. Então a IA vem como uma ferida pra gente, né? E olha que eu bati no microfone aqui, vão me xingar. Né?
2: De forma nenhuma. Bati.
1: Mas assim, a gente se acha, né, incrível. E agora a gente tem competição. A gente tem competição no que antes era inerentemente humano, que é a capacidade de criar e a capacidade de linguagem e comunicação. Isso dói demais pra gente. Então, assim, eu acho que o futuro não é eu ou a máquina. Tem um autor muito interessante, que é o Kevin Kelly, que ele fala, não se trata de uma corrida contra as máquinas, mas com elas. Como é que a gente age com elas? Porque se for contra, a gente já perdeu.
2: E aí, Arthur? A IA, dentro do ambiente corporativo, quem é que cria mais, que cria melhor? Ela pode ser uma grande aliada, como eu já disse. Mas ela está criando dentro do ambiente corporativo?
3: Pegando um pouco o gancho da Laura, eu não entendo que as pessoas serão substituídas em si as funções repetitivas que elas fazem. E aí, no mercado corporativo, isso é evidente, né? Tem muito processo repetitivo, ações manuais. Então, as empresas e os profissionais que entenderam essa dinâmica e estão conseguindo usar essas ferramentas de IA generativa e analítica como ferramentas, com certeza eles estão potencializando muitas atividades. Agora, a substituição, pelo menos no modelo atual, acredito que não. Por conta do pensamento crítico, visão estratégica, questão de relações. Né? A IA, ela, dependendo de como você pergunta, ela é induzida numa resposta. São modelos pré-treinados em cima de dado histórico. Então, a tecnologia avança muito. Então, no modelo atual, eu entendo que quem ficou estagnado, assim como ferramenta de IA ou não, fica para trás mesmo no mercado de trabalho. Mas quando você utiliza ferramentas e é um profissional que tem ali a sua especialidade e você domina aquele domínio específico, quando você usa ferramentas de inteligência artificial, você se destaca de fato.
2: E aí, Leonardo, a técnica e a experiência do pequeno empreendedor também estão se destacando, mas assim, com a ajudinha da IA vão mais longe?
4: Com certeza, queria agradecer a oportunidade de estar aqui com os especialistas e
2: com toda a
4: equipe, né? Exatamente. E assim, essas empresas, as MPEs, né, que nós chamamos, micro e pequenas empresas, elas têm se destacando muito também em aplicação de inteligência, inovação dentro dos negócios, né? Serve como um diferencial competitivo. Hoje, tem uma concorrência muito grande dentro do âmbito das empresas, dessas micro e pequenas empresas, né, em todo o estado de São Paulo. Né? E essas empresas que estão se destacando, trazendo inovação para os negócios, estão conseguindo tornar mais produtivas suas empresas, como os colegas comentaram, né, reduzindo o tempo de algumas atividades que eles estão executando. Então, é um grande diferencial para impulsionar as empresas.
2: Pensando nisso, eu quero falar sobre comportamento, mas antes vou trazer uns números que eu achei interessantíssimos. Olha só, gente, uma pesquisa internacional tem um dado interessante que mostra que brasileiros passam mais de 52 anos da vida conectados à internet. Meu Deus, será mesmo? Dá uma olhada aí, acompanha comigo. O estudo foi realizado em abril deste ano por um aplicativo de privacidade e segurança digital e constatou que o brasileiro passa conectado à internet durante a vida um total de 52 anos, 9 meses e 16 dias. Considerando que a expectativa de vida média é de 76 anos aqui no país, isso significa que as pessoas ficam 70% do tempo de vida conectadas às redes. É muita coisa. O Instituto Internacional havia realizado o mesmo levantamento em 2022 e o tempo médio dos brasileiros na internet de vida, né, já era alto, era de 41 anos, 3 meses e 13 dias. Ou seja, em 4 anos, o aumento de conexão foi de mais de 11 anos. E outro fator novo nessa equação é a inserção da IA no cotidiano da população. Das 116 horas semanais que o cidadão passa conectado à internet, aproximadamente 42 horas dessas atividades estão associadas ao consumo desse entretenimento. Além do tempo dedicado a chats de IA, 32% dos entrevistados afirmaram já considerar que essas ferramentas fazem parte de sua rotina e 42% disseram que a tecnologia melhorou sua experiência online. Obviamente, melhora. Mas eu acho que a gente trouxe aqui alguns dados que meio que alertaram, surpreenderam. Dá uma olhada, gente. 52 anos da nossa vida conectados à internet, é o que diz essa pesquisa. E a gente tem uma expectativa média de vida de 76 anos. E aí, Laura, a inteligência artificial está mudando mais o quê? O comportamento, talvez, principalmente?
1: Mas com certeza, e não seria diferente. E também, eu acho que nós, como humanos, sempre mudamos nosso comportamento com a evolução tecnológica. É. A gente pode pensar nisso desde a dominação do fogo. A gente aprendeu a usar o fogo e isso nos mudou como sociedade. Mas aqui tem uma diferença, está sendo uma adoção muito rápida, transversal, ou seja, em todas as frentes de negócio, muito democratizável e é isso, no bolso de todo mundo. É. E que impacta e media relações. Então, como você disse, né, o Brasil está sempre nos top 3 maiores usuários de redes sociais. Impossível que isso não impacte nosso comportamento. E qual que é a gravidade disso? Né? A gente, para nos manter, como que as redes funcionam? Né? Um parênteses, por dados. Uhum. Né? Quanto mais tempo eu ficar lá, melhor para a rede social, seja ela qual for, para a plataforma de IA ou para a rede social. Por quê? Isso se chama economia da atenção. Quanto mais prende minha atenção lá, melhor, porque mais dados e melhores modelos preditivos. Com o melhor modelo preditivo, anúncios melhor direcionados, e é assim que as redes lucram, certo? Como é que essa rede, ou essa IA generativa, o GPT, ou qualquer bot de IA, faz para eu ficar lá grudado? Personalizando o conteúdo. Então, época de eleição, a gente vai ver daqui a pouco. Se a Laura gosta do político A, só coisas boas do político A aparecem. Se ela detesta o político B, só coisas ruins do político B aparecem. Porque que melhor maneira de me deixar lá presa, né, do que dizer que o que eu gosto está certo e o que eu não gosto está certo também. Então, apelar para o meu amor e para o meu ódio. Daí eu falo de tecnoafetividade no livro, que é justamente isso. E isso exponencializa a polarização. Não que isso seja a culpa da IA ou uma invenção da IA. A gente sempre viveu em bolhas, ninguém nunca precisou de IA para fazer propaganda, manipular propaganda política, isso a gente sabe fazer muito bem desde sempre, mas agora a gente tem uma exponencialização disso que está no bolso e a gente, como você mesmo falou, está horas, a gente fica horas em cima disso. Isso nos torna menos tolerantes a opiniões diferentes.
2: Você inclusive falou do livro, é esse aqui, Saber Conversar na Era da IA, né? Isso o que aí, é saber pessoal. Conversar? Por que, que a gente precisa saber a aprender a conversar nessa era de IA?
1: É paradoxal, né, Vani? Porque de um lado temos milhares de conexões possíveis, temos uma capacidade comunicacional tecnológica gigantesca, né, por mensagens, por vídeo, por tudo. Nunca tivemos tanta possibilidade de conversar. E por outro, um território enorme de polarização e pobreza comunicacional, pobreza de troca, que impacta inclusive as empresas. Né? No livro tem estudos sobre isso. É milionária a perda das empresas por falta de diversidade cognitiva e troca.
2: A gente está aprendendo a conversar com máquinas ou desaprendendo a conversar entre a gente?
1: Acho que a gente nunca soube conversar muito bem entre a gente, isso está ficando mais claro.
2: E o Arthur riu aqui quando
1: eu vi. Eu acho que... Vai, Arthur.
2: Não, por favor, os dois.
3: Eu acho que o problema aí, na verdade, nem acho. Eu tenho convicção que o problema nem é o tempo de tela, em sim o conteúdo que as pessoas consomem ali de forma excessiva. Porque o tempo de tela, né, das 116 horas, se você pegar uma jornada de trabalho, 40, 45 ou 60 horas... Tecnicamente, você está usando ferramentas e produzindo algo em que você vende o seu tempo ali e tudo mais. Mas as redes sociais, fora isso, essa questão de você consumir conteúdo, você promover conteúdo gerado por ferramentas de IA sem auditoria. Então, a linguagem natural, ela facilita, né, nessas ferramentas, mas se você não tiver esse senso crítico você não tiver capacidade, porque se você não tiver conteúdo para auditar o que está sendo gerado, tudo é uma maravilha, tudo é mágico.
2: Tem que ter repertório também, Arthur, o repertório humano.
1: Desculpa, mas acho que um dado importante aqui, acho que você trouxe um ponto super importante, é que hoje ultrapassou 50% do conteúdo da internet que é gerado por IA.
3: Sim.
1: Então olha isso, né? Olha que cenário.
3: Esse é o mundo que vivemos hoje, né? É porque é muito fácil, né? Hoje o poder computacional de processamento aumentou, então os dispositivos conseguem produzir o que antes grandes máquinas conseguiam fazer. Então todo mundo está no mercado, todo mundo tem acesso, e aí como referências, por exemplo, dos canais de comunicação, você tem as referências que você confia, que você sabe que o dado é verídico, mas você tem outras redes que você pode não ter tanta certeza assim. E esse olhar crítico desse tempo de tela, acho que todo mundo tinha que ser educado a ter. Então, eu vejo muito nesse sentido. Tempo de tela acho que vai aumentar, não tem jeito, a tecnologia veio há alguns anos, smartphone, internet, estamos indo para a Web3 agora, blockchain, etc. Então, essa velocidade tá rápida, a gente tem que acompanhar, só que tem que acompanhar aí com essa questão de sempre validar e consumir conteúdo. Porque as ferramentas de inteligência artificial, seja ela para automação, para geração de conteúdo, etc., ela vai fazer o trabalho repetitivo e manual. Esse tempo que você deixa de fazer essas atividades, você tem que estar usando, pelo menos eu uso, para consumir conteúdo de verdade. Eu leio os papers, eu vejo artigos, eu audito, eu escrevo, eu pesquiso, para que o meu conteúdo seja maior do que o conteúdo gerado em massa, para que eu consiga auditar.
2: Aumentando o seu repertório, né?
3: Exatamente.
2: O seu conhecimento. Mas a Laura falou uma coisa também, nesse bate-papo de vocês, muito interessante, que me chamou muita atenção. A gente nunca soube conversar entre si, nunca soube conversar entre si, é isso? E aí, nesse contexto de IA, talvez isso também, apesar da IA servir para aumentar o nosso conhecimento, também pode ser um pouco perigoso?
1: Eu acredito que sim. Eu acho que a IA traz uma lógica de espelho e potencialização. Ela espelha muita coisa do que a gente é. Tem até um autor interessante que ele fala que a IA é a filha adotiva da humanidade. A gente tem essa filha adotiva que a gente está criando aqui, superdotada, que vai sozinha e que espelha um monte de coisa que a gente tem. Se a gente olhar para a história da humanidade, né, a gente vê guerra, conflito, né, ao mesmo tempo bolhas, tribalismo. Então, quer dizer, nada disso a IA inventou. Só que agora isso fica mais claro, mais evidente. E as soluções, por exemplo, o Arthur trouxe pontos aqui importantes de auditar, de exercitar pensamento crítico. Pensamento crítico é se consegue vendo o que é diferente de si. Pensando diferente da minha bolha.
2: Ouvindo os opostos, saindo da bolha.
1: Me perguntando se eu tô certa. Trazendo aquilo que você trouxe. Gente, eu não sei, vou perguntar para vocês. Admitindo que eu não sei. Isso é muito difícil para a gente. Sempre foi. E agora a gente tem uma máquina que sempre diz que a gente está certa, que sempre nos abraça, sempre nos acolhe, não gera conflito. É, a gente tem um mercado que prega personalização, fluidez, né, digitalização, rapidez de tudo. Isso muda a nossa expectativa sobre a vida, até sobre as relações. Isso diminui nossa tolerância justamente porque vai construir esse pensamento crítico. Essa casca.
2: Né? E o pensamento crítico é importantíssimo no ambiente corporativo, aliás, na vida.
1: Na vida.
2: Mas no ambiente corporativo, principalmente, né? Como Arthur e Leonardo já trouxeram. Bora falar de IA no trabalho, então, porque ela está virando uma parceira efetiva no trabalho. A inteligência artificial está deixando o estigma de bicho papão, né? E vem ajudando a melhorar o dia a dia de muita gente na hora de desempenhar as atividades. Dá uma olhada nesse exemplo.
5: William trabalha com IA há cerca de um ano. Para o operador de Ingest em uma emissora de TV, a ferramenta auxilia na precisão da busca por um arquivo.
6: Isso ajuda bastante, né? Para isso a gente tem que inserir palavras-chave para fazer uma busca. Por exemplo, no meu campo de trabalho, se eu preciso localizar imagens de crianças, né? Eu tenho que digitar a palavra certa para utilizar imagens de crianças e fazer buscas mais precisas, né?
5: Assim como o William, usar recursos da IA já faz parte do cotidiano de uma grande parcela dos funcionários brasileiros. Uma pesquisa constatou que cresceu o uso da inteligência artificial como chat GPT no ambiente de trabalho. E mais, 498 das 2.000 pessoas entrevistadas, afastaram o medo de perder o emprego com o avanço da tecnologia.
6: Não tenha medo. Procure saber como utilizar a ferramenta de forma correta e segura, que ela vai auxiliar em vez de atrapalhar.
5: Há um ano, o percentual dos profissionais que se sentiam ameaçados pela tecnologia era de 568. Já a parcela dos que dizem não ter medo nenhum de serem substituídos aumentou de 418 para 498. Pesquisar na internet através da IA também está ficando mais constante no cotidiano dos funcionários, assim com pesquisas relacionadas a estudos e criação de vídeos.
6: No meu dia a dia, no extra campo, vamos dizer assim, ela me auxilia bastante em meus trabalhos à parte que eu tenho a fazer.
5: Para o William, a pesquisa está certa. Para ele, a IA se tornou uma grande aliada no seu dia a dia e nas horas de trabalho.
6: Ela veio auxiliar e muito, né? Mas para quem não se interessar pelo uso dela, pode se tornar uma inimiga, né? Chegou como inimiga, mas eu procurei ser amiga dela, procurando aperfeiçoar o uso da ferramenta.
1: É isso, Arthur. Não dá para ver como inimiga, como o William falou aí pra gente, porque no início a gente até tinha um certo medo, mas hoje tem que se aliar.
3: Sim, eu até costumo, quando eu vou propagar o conteúdo pro pessoal lá interno ou de clientes, eu faço uma timeline geralmente sobre o momento da IA. Então tem a resistência, que é natural, vem uma tecnologia nova, o que ela vai fazer, será que tá certo, é melhor do que eu, na minha função. Depois tem a pessoa que, opa, esse negócio é legal, me ajuda, começa a usar. E tem a fase do feitiço, que ela fica enfeitiçada, porque tudo que ela gera é bonito, é legal, e formatado e tal. E depois vem a frustração, porque aquilo que ela gerou não tem propósito, não tem para que ela utilizar aquele tipo de ferramenta, e ela acha que não funciona. Então, de fato, não é uma inimiga, é uma ferramenta como qualquer outra, como o pacote Office, por exemplo, é a mesma semântica.
1: Uhum.
3: Se eu conseguir usar bem, aplicando a minha arte, né, a minha especialidade, ela vai servir para aquele fim. Se eu usar de qualquer jeito, ela vai gerar conteúdo de qualquer jeito.
1: Leonardo, de que forma os pequenos empreendedores estão entendendo? Como é que o Sebrae também ajuda nisso, né? Que a IA é uma aliada. Você acha que eles têm ainda uma maior resistência ou não?
4: Para essas empresas que nós atendemos de maneira geral, antes de atuar como gestor de um programa de inovação, eu atuei como um agente de inovação desse programa, né? A gente vê muita resistência a mudanças nos empresários. Então, por exemplo, a gente atende clientes de... Eu tenho há 20 anos uma empresa. Por que eu vou mudar agora se eu estou há 20 anos dando certo? Eles não pensam como eu posso atribuir isso aí como um diferencial para a minha empresa, né? Então tem muita dessa questão da resistência. Porém, por outro lado, a gente tem também os clientes que estão utilizando a tecnologia, a inteligência artificial para conseguir ter mais resultados. A gente fala muito sobre indicadores, né? Então, por exemplo, gestão, planilhas de gestão, sistemas, ferramentas de inteligência artificial de maneira geral, conseguiam auxiliar muito nesse sentido.
1: Que tipo de IA você acha que dá resultados mais rápidos para que essas pessoas não se sintam tão impactadas assim negativamente pela IA?
4: Então, muita gente identifica, por exemplo, gestão financeira, marketing, processos, estoques. A gente consegue utilizar essa inteligência artificial para, como o Arthur comentou, né, para otimizar esse tempo, para reduzir esse retrabalho. Então, por exemplo, quero criar um procedimento operacional padrão para uma atividade. Eu quero fazer uma gestão de marketing que eu vou conseguir ter mais resultados mais efetivamente, né? Então a gente consegue personalizar também essas inteligências para conseguir gerar esses impactos para as empresas, né? O Sebrae tem cursos, consultorias, programas nesse sentido de inovação, de tecnologia, de inteligência artificial que conseguem ajudar os empresários também.
1: É mesmo nas grandes empresas, né, Arthur? Isso depende também da cultura da empresa, né? Implementar essas ferramentas de inteligência artificial, que eu imagino que também, como ele falou lá para o pequeno empreendedor, isso também aumente a produtividade da empresa em muito.
3: Sem dúvida. E tem a pergunta que todo empresário faz, né? Qual que é o ROI dessa iniciativa, né? Qual que é o retorno do investimento sobre essa ferramenta que a gente contratou, essas ferramentas, né? E, de fato, hoje, pelo menos no mundo em que eu atuo, a maturidade de processos e dados para você conseguir adequar ferramentas de tecnologia e inteligência artificial e ela funcionar de fato 100% das vezes, no mundo corporativo como um todo é muito baixa. Então, eu me apego ainda no que o Leonardo falou. Processos, modelos de fazer, formas que dão certo antes da IA. Quando você, de fato, soma uma ou duas ou três ferramentas, lógico que tem sua ferramenta para cada função, e você junta nesse processo que deu certo, há 20 anos, por exemplo, como você comentou do empresário, de fato ela vai potencializar. Da mesma forma como você pegar um departamento que não tem processo algum e forçar uma utilização de ferramenta, com certeza vai potencializar o caos.
1: Interessante. E olha só, gente, os brasileiros estão cada vez mais conectados, compram mais pela internet, né? Se as empresas também estão indo nessa onda de IA, os brasileiros também estão indo. Estão levando a tecnologia para dentro de casa. E para entender o que as mudanças estão revelando sobre o país, a gente vai conversar agora com Jefferson Mariano, que é analista socioeconômico do IBGE. Oi, Jefferson, tudo bem? Seja muito bem-vindo ao Revista Lesp. Boa tarde.
7: Olá, boa tarde. Um prazer enorme estar com vocês.
1: O prazer é todo nosso, Jefferson. Seja sempre muito bem-vindo. Me conta, Jefferson, o que as pesquisas do IBGE estão revelando sobre o perfil digital, o novo perfil digital do brasileiro, né? Que perfil é esse?
7: Sim, a nova edição da pesquisa da PNAD, Tecnologia de Informação e Comunicação, trouxe informações muito novas, né? Primeiro, a questão da expansão da internet no Brasil. Então, por exemplo, já mais de 90% dos domicílios acessam a internet. Então, é um número bastante significativo. Além disso, a gente tem expansão para regiões centro-oeste, região nordeste, houve uma expansão bastante significativa, né? Mas o que chama mais atenção é a acessibilidade dos idosos. Então, pessoas com 60 anos ou mais acessando de uma forma mais intensa a internet, e a gente tem essa virada, especialmente a partir da pandemia, né? Porque os idosos passaram a se familiarizar com a utilização de bens, a utilização de serviços, né? Digitais. Então, isso expandiu muito. E outro aspecto que a gente percebe na pesquisa é que, principalmente, a internet vem sendo utilizada para acessar troca de mensagens, por exemplo. Já é uma mudança do paradigma, né? Então, por exemplo, a questão do custo do impulso telefônico, por exemplo, ele já não entra, não é levado em consideração na troca, na conversa entre as pessoas, nas conversas, né? Então, na verdade, a internet, ela potencializou essa possibilidade, né? E, além disso, uma série de serviços digitais que estão disponibilizados hoje na economia, as pessoas passaram a acessar. E tem um ponto importante também com relação ao acesso à internet, que, por exemplo, uma série de equipamentos sociais, uma série de serviços públicos são disponibilizados praticamente exclusivamente pela internet. Então, as pessoas que não estão acessadas praticamente estão privadas do acesso a esses serviços. Então, é importante que no Brasil aumentou muito e também aumentou com relação ao urbano e rural. Então, por exemplo, a gente tinha uma grande dificuldade com relação a chegar nas áreas rurais e houve um crescimento bastante grande na área rural. Então, acho que essa é uma novidade que a gente tem de pessoas mais velhas acessando a internet e pessoas no campo, pessoas nas áreas rurais, acessando de uma forma mais intensa a internet.
1: E assim, Jefferson, as compras pela internet também é um comportamento que a gente pode ver que está aumentando bastante nos últimos anos, não é isso? Você dá para dizer qual é o perfil daquelas pessoas que mais compram pela internet? Ou realmente a maioria das pessoas já tem esse padrão?
7: Não, já é um padrão na economia, houve uma grande disseminação. Inclusive, o IBGE tem uma pesquisa do varejo que levanta o comportamento do varejo no Brasil. E até pouco tempo, havia uma demanda de que o IBGE recortasse, fizesse uma separação da internet das compras físicas. E, na verdade, é só um meio de compra, né? Na verdade, o físico, o compra, está comprando da mesma loja. Então, o IBGE não fez essa separação, mas o que a gente percebe é que houve um aumento significativo, bastante intenso, das compras pela internet, e não só as compras pela internet, mas também a gente teve o desenvolvimento de novos serviços e novos negócios. Então, por exemplo, potencializou o crescimento de empreendedores no Brasil. Então, a gente pega o mercado de trabalho no Brasil, por exemplo, há um grande crescimento de trabalhadores classificados como conta própria, que são empreendedores que passaram a disponibilizar esses serviços por conta da internet. Então, novamente, quando a gente fala das regiões mais afastadas do Brasil, por exemplo, na área rural ou nas cidades menores, alguns serviços não eram possíveis de serem oferecidos. E aí, com a internet, essas pessoas passam a oferecer, e especialmente o e-commerce, por exemplo, todo pequeno empreendedor tem a possibilidade de oferecer serviços por meio dessas plataformas. Então, isso dinamizou e provocou, trouxe uma grande mudança para a economia brasileira. Então, a internet, a potencialização da utilização da internet fez com que a gente tivesse mudança significativa na estrutura produtiva no Brasil e na forma de oferecimento de negócios e serviços.
2: E também, né, Jefferson, ó, sinta-se aqui no nosso sofá, tá? Você está aqui com os nossos outros especialistas no Revista Lesp. Você que é sempre muito bem-vindo aqui, né? Isso está mudando também os hábitos de consumo do brasileiro? Porque você mesmo já disse que, inclusive, a internet está chegando mais longe, nas zonas rurais, né? E também o crescimento das compras online, tudo isso o brasileiro está se sentindo mais preparado para a internet, talvez até também para IA?
7: Sim, porque inclusive a gente tinha uma barreira que era o seguinte, a questão do acesso ao smartphone, a utilização do smartphone. Os idosos não usavam, acessavam muito pouco, então a gente passou a ter a partir de 2022 e 2023 a expansão do uso do smartphone, os idosos usando esse equipamento, e quando a gente vai, por exemplo, para o varejo, o desenho do varejo hoje, as grandes redes, é de autoatendimento. Então, por exemplo, você não entra numa loja mais e você tem aquele número enorme de funcionários. Então, tem lojas que praticamente o cliente entra, seleciona seus produtos, opera aquelas máquinas, faz o pagamento e sai da loja, muitas vezes, sem ter contato com funcionários. Então, isso o que é? Na verdade, é um novo tipo de consumidor. O consumidor familiarizado com as tecnologias, com as novas ferramentas, e isso vai também por e-commerce. Então, a gente tem o crescimento do comércio online, além disso, a questão das redes de distribuição, né? Quando a gente pega o comércio e olha para o transporte, por exemplo, o segmento de transporte no Brasil cresceu sobremaneira, principalmente por conta do crescimento do e-commerce. Então, é uma nova mudança, mas, sem dúvida nenhuma, né, o brasileiro está mais familiarizado com o uso dessas ferramentas, com o uso da internet, da inteligência artificial. Por exemplo, os pequenos empreendedores já utilizam a IA para fazer uma série de tarefas que, até pouco tempo, ele demandava de outras empresas. Então, a IA tem, de uma certa forma, ajudado esses pequenos empreendedores.
2: Muito obrigada, Jefferson. Você é sempre muito bem-vindo aqui no Revista Lesp, sua participação sempre muito importante. Obrigada por desmistificar e traduzir para a gente mesmo esses números aqui do IBGE, tá? Boa tarde.
7: Muito boa tarde. Foi um prazer falar com vocês. Até a
2: próxima. Leonardo, ele falou aí dos pequenos empreendedores. Você tem essa leitura que o Jefferson tem?
4: Sim, concordo. E como eu comentei anteriormente, né, essas empresas que estão se destacando com inovação, elas conseguem ter esses impactos, né? Então, como a gente comentou, processos, ações de marketing, assim, a inteligência consegue ajudar de diversas maneiras, né? Então, muitos empreendedores estão trazendo essas inovações, essa tecnologia com a inteligência artificial para conseguir ter um diferencial competitivo. A gente sempre pergunta, se você não fizer, e se o seu concorrente fizer? Qual que vai ser o impacto disso na sua empresa, né? Então, a gente sempre tenta trazer esse conteúdo para os nossos clientes para eles conseguirem se desenvolver mais, aumentar a produtividade e faturamento dos seus negócios.
2: E, Arthur, quais foram os setores da IA que mais avançaram dentro das grandes empresas? Que até para não perder essa competitividade que o Leonardo trouxe para os pequenos empreendedores.
3: Hoje em dia, com as grandes ferramentas, né, que tem mais destaque, porque tem tipo de ferramenta que você faz a interação com ela, que são as de conversacional, todo mundo tem acesso. Tem as ferramentas de automação, tem as ferramentas de geração de conteúdo, de telas e tal, e tem as ferramentas de geração de código que afeta o mercado de engenharia de software. Então, o que mais tem crescido são essas ferramentas voltadas à engenharia de código. Porque hoje em dia, se você for entrar no mercado de desenvolvimento, de sistemas e tal, você não necessariamente precisa dominar aquela linguagem. Você pode usar qualquer ferramenta, paga ali uma assinatura, e ela faz a geração de uma forma até que bem boa sobre aquela ação. Mas, tirando essa parte de desenvolvimento e tal, times de criação de sites, aplicativos e tal, a gente atua bastante com o segmento de saúde. Então, clínicas, hospitais e laboratórios têm usado bastante. As empresas de monitoramento, de câmeras e periféricos, cruzamento de imagens, a gente usa bastante também. E, sem dúvida, a parte analítica, né? Usar dados anteriores e modelos preditivos em cima daquilo. Mas tem várias formas de ser utilizado. Tem nessa questão que o colega trouxe agora há pouco sobre o autoatendimento, né? Você promover soluções que a pessoa possa fazer ali de forma fácil. Um agendamento no seu hospital, uma entrada fácil no pronto-socorro, sem pegar fila, sem passar na recepção. Até ferramentas que, por exemplo, apoiam o médico durante uma consulta, sugerindo, fazendo a transcrição, fazendo aquele trabalho burocrático de ficar anotando o que os profissionais de saúde fazem. Então, tem muitas formas de aplicar. Sabendo, dominando aquele processo, conhecendo quais ferramentas podem ser aplicadas a ele, aí tem bastante oportunidade.
2: E quem está dentro das empresas tem que estar por dentro dos processos, senão fica para trás.
3: Sem dúvida.
2: A gente viu também nessa conversa com o Jefferson aqui do IBGE, mudanças de comportamento, mas também ligadas à tecnologia. Porque a tecnologia vai chegando, né, Laura? Uhum. E ela vai mudando o nosso comportamento. A tecnologia chegando mais, acessando mais as zonas rurais. Isso é um avanço, obviamente, uhum. E principalmente os idosos, a população idosa tendo mais acesso. Desde aquela história de cair menos em golpes, de ter mais informação, obviamente, mas também de ter acesso a coisas que você não precisa mais ir pessoalmente, né? E aí é um comportamento todo de uma população que muda.
1: Exatamente, de uma parcela demográfica importante da população e da economia. Se a gente pensar que hoje a gente fala em silver economy, ou economia prateada, né? Que a gente está vivendo cada vez mais, a vida estendida dos idosos, graças a Deus, maior, a gente tem uma expectativa de vida maior, e a vivência desses idosos muda também. Se antes a gente esperava que a vovó ficasse em casa, cuidasse, né? Hoje não mais. As pessoas vivem de maneira muito independente.
2: Muito melhor,
1: muito
2: com
1: melhor,
2: mais qualidade de vida.
1: Muitas vezes independente, longe da família, né? Ou com pouca família e fazendo o que querem. Então, assim, a internet, a conectividade acaba dando um acesso e uma qualidade de vida muito diferente. Para essa parcela da população que só tende a crescer. Se a gente pensar que em 2050, acho que a gente vai ter uma boa parte do Brasil que vai ser idosa.
2: E a conectividade tem que estar olhando também para essa população, até porque as empresas, se você for ver, são pessoas que têm, em tese, pelo menos um poder de compra maior do que aquela população mais jovem, né? Então, é por isso que se chama silver economy, né?
1: Exatamente.
2: A economia prateada.
1: Tem até um caso super interessante de um banco, não sei se eu posso dizer o nome do banco.
2: Melhor não.
1: Melhor não? Pois calada me deito, sem processos me levando.
2: Meu
1: se
2: Deus.
1: Se bem que o caso é bom.
2: O advogado está dormindo.
1: O caso é bom, né? Que eles justamente queriam saber como acessar essa população mais idosa para usar o aplicativo do banco. E isso ainda não era tão comum. É que eles fizeram? Contrataram outros idosos para aprender a usar o aplicativo e explicar.
2: Que
1: 80%
2: legal.
1: De assertividade. Sucesso, assertividade. Porque, então, vamos falar a linguagem desse público. Quando a gente fala em diversidade, né, muitas vezes é aquele politicamente correto, de inclusão e tudo isso, que é muito importante. Mas, assim, gente, é público, é negócio. Diversidade cognitiva, é diferencial, é inovação.
2: E enquanto essa população está, digamos assim, né, a gente não vai generalizar, porque você mesmo acabou de falar que os idosos são muito diferentes do que a gente tinha antigamente. Essa população está aprendendo a mexer as crianças e os adolescentes. Ontem a gente falava, né? Uhum. Imagina só a Alfa, tá vindo aí.
1: Meu Deus.
2: Mas, aliás, antes de falar, vocês gostam de futebol? Copa, sim, do Mundo? Sim. Tá todo mundo
3: essa
2: triste aqui também,
3: muito,
2: em tons,
3: né,
2: escuros?
1: É.
2: Mas eu tenho um assunto bom que tem tudo a ver, tá? Futebol e essa questão da IA aqui, da robótica. Porque a seleção brasileira de futebol, todo mundo triste aqui, pode não ter feito bonito em campo, mas em outra Copa, juro, tá? Os brasileiros e as brasileiras estão brilhando, gente. A gente fala sobre a RoboCup 2026, o maior torneio mundial de robótica realizado na Coreia do Sul. Estudantes de Brasília e do estado de São Paulo conquistaram medalhas de ouro, prata e bronze. Olha só, entre elas, a Catarina e a Giovana, duas adolescentes do bairro de Santana, na capital paulista, que garantiram o segundo lugar na categoria On Stage, que reúne apresentações que combinam robótica, programação, teatro e criatividade. E até a premiação, a dedicação foi intensa para construir a Coraline, a nossa robô paulista. A TV Alesp conferiu o trabalho das meninas antes delas partirem para o outro lado do mundo.
8: Enquanto a maioria dos adolescentes está escolhendo uma profissão, duas estudantes brasileiras já conquistaram espaço em uma das maiores competições de tecnologia do mundo.
9: Isso significa muito pra gente, porque nós somos uma equipe composta por duas meninas, uma equipe independente também, então foi uma batalha muito grande nossa e que tem uma conquista surpreendente.
8: A robô foi construída de forma independente em um processo que envolveu programação, montagem, mecânica e muitos testes. E foi dentro deste apartamento em Santana, na zona norte da capital paulista, que nasceu o projeto Campeão. Entre ferramentas, peças eletrônicas e horas de dedicação, as estudantes transformaram o espaço improvisado em um laboratório de inovação.
9: A gente revisa os robôs que a gente já levou, né, para as outras competições, como a nacional, mas também a gente cria outros robôs, por conta que é uma nova etapa, já que a gente passou para a mundial. Então a gente constrói e revisa eles.
8: A competição internacional reúne milhares de estudantes, pesquisadores e equipes de diversos países em desafios envolvendo os robôs autônomos, inteligência artificial e tecnologia aplicada. Mais do que uma competição, a conquista é um incentivo às meninas que buscam espaço em áreas ainda marcadas pela desigualdade de gênero.
9: A nossa paixão começou desde que a gente é muito pequena, porque a robótica nos foi introduzida de uma maneira muito boa. Então, sempre essa curiosidade da engenharia mesmo, de construir robôs ou de consertar problemas, sempre foi algo muito interessante pra gente. E foi aí que começou toda a nossa paixão e vontade de competir mesmo na robótica.
10: Eu falaria pra vocês nunca desistirem, assim. Eu sei que a robótica, ela é bem cara e ela também é bem trabalhosa pra você iniciar. Mas é uma área muito, muito, muito legal e que vai te proporcionar muitos frutos incríveis, assim. E várias experiências únicas. Então, não desistam e continuem, gente.
2: Já está proporcionando, elas não desistiram. E pelas redes sociais, a Catarina e a Giovana agradeceram, né, o apoio dos brasileiros que ajudaram no projeto independente.
11: Nós somos apenas duas meninas competindo com equipes de 25 países, assim, e cada um tinha 5 participantes e a gente conseguiu.
12: Foi um sonho.
11: A gente não imaginava que estaria aqui vindo contar isso pra vocês. E é com muito, muito, muito carinho que a gente quer agradecer vocês por tudo.
12: Muito obrigada mesmo por toda a ajuda de vocês, porque só foi justamente por isso que a gente conseguiu vir pra cá, por todo o apoio, porque foi um processo muito, muito difícil mesmo.
11: E ter pessoas ao nosso lado só incentiva cada vez mais e teve um significado e um valor muito grande pra gente. E a gente está muito agradecida por estar conseguindo voltar para o nosso país com um troféu de segundo lugar.
2: Gente, obrigado, país, a gente, São Paulo, que agradece, né? Não, gente, olha isso. Giovana, Catarina, parabéns. Parabéns para Coraline também. Vocês viram que linda a robô que elas fizeram?
4: Incrível,
1: maravilhosa.
4: Né?
2: Gente, com essa idade, essas meninas já estão, assim, arrasando. Imagina quando elas forem adultas, elas vão estar voando na robótica, na IA. É um orgulho, né?
1: E que beleza a gente está incentivando meninas, né, nessas áreas que a gente chama de STEM, que são essas áreas mais técnicas de tecnologia, que não era o caso nas gerações anteriores.
2: E é uma mudança também de comportamento,
1: com
2: não
1: certeza,
2: é, Laura?
1: Com certeza. E de estímulo social. Isso é super importante.
2: Você vê dentro das grandes empresas, Arthur, mulheres, né, interessadas na IA e trabalhando com IA especificamente? Porque ela me chamou a atenção essa fala da Laura agora.
3: Pouca. Bem pouca.
2: É pouco?
3: Até na parte de tecnologia, historicamente, é pouco, né? A parte de engenharia já é, mas a parte de engenharia voltada à TI, a tecnologia, é mais ainda. Mas as que existem têm bastante destaque. Porque esse combustível de curiosidade é fantástico, né? Quando existe, não tem como competir.
2: Tem que se provar mais, né?
3: Sim.
2: E, Laura, como é que a gente pode educar as crianças para elas entenderem a IA, que não é o futuro, mas é o futuro delas, mas já é o presente, né? Para elas mexerem com isso, entenderem isso, já que os pais ainda estão tentando se entender também.
1: É a pergunta de milhões.
2: Eu fiz várias, pelo visto, hoje.
1: É a pergunta de milhões. A gente tem tentado, né, pensar como o que ensinar primeiro, quando a gente não sabe como vai ser o futuro daqui 20 anos, nem quais profissões vão existir e como elas serão.
2: É porque para elas a IA está presente desde a infância, isso, mas para os pais não esteve, essa
1: e assim,
2: a
1: até
2: questão.
1: E o que deixar, como ensinar, como usar ou como não usar. Então, por exemplo, quando a gente fala de rede social, existem estudos que mostram que é melhor não deixar a criança ter até 16 anos. Isso é o Jonathan Haidt, que é um dos maiores especialistas nisso e que falam sobre isso. Isso é rede social, é um uso da inteligência artificial. Mas a inteligência artificial para ensino, para pesquisa, para tudo isso, a gente tem tido muitas análises interessantes. Tem uma especialista que eu gosto bastante, que é a Marta Gabriel, que fala o seguinte para professores: se a pergunta que você faz, a inteligência artificial consegue responder de cara, a sua pergunta está errada. Ou seja, a gente tem que mudar nosso sistema de educação. Nosso sistema de educação é da Revolução Industrial. Todo mundo sentadinho, olhando para frente, um atrás do outro, sem exercício do pensamento crítico, com um monte de coisa que a gente vai decorar para passar na prova. Isso não vai rolar mais, porque isso aí a faz. O que é nosso diferencial? Pensar criticamente, curiosidade, humor, irreverência, inteligência emocional. Então, assim, não é só como eu implemento a IA na educação, mas o que eu valorizo como habilidade a partir de agora.
2: É uma casca de banana essa questão da IA dentro do ambiente de trabalho, Arthur, Leonardo, porque vocês conseguem, você, inclusive, Arthur, trouxe muito a questão do pensamento, do desenvolvimento do pensamento crítico. Dá para perceber quando não é bem a pessoa que está pensando por si? Não sei se deu para entender a minha pergunta.
3: Sim.
2: É porque eu estou pensando por mim, eu não estou desenvolvendo tão bem.
3: Eu ainda entendo que se você domina aquele assunto, você consegue ter um senso crítico muito mais aguçado, né?
2: Do que uma inteligência artificial.
3: Até mesmo o humano, né? Se o humano traz um assunto para você e você domina, porque você dedicou tempo, estudou, errou,
2: claro,
3: corrigiu, você consegue, de forma muito fácil, pegar essas diferenças. E aí eu trago um pouco o raciocínio durante muito tempo eu gerenciei grandes equipes de alta performance de desenvolvimento para grandes contratos e grandes empresas. E o impacto de como essas pessoas eram montadas antes, as equipes, né? Você tem que ter o pilar de referência, você tem que ter a pessoa de gestão, a pessoa técnica, especialista nisso e aquilo, se quebrou totalmente. Porque hoje em dia você não necessariamente pode se apegar a esse tipo de capacidade. E aí uma das discussões que nós temos, inclusive lá dentro, né, de algumas empresas da parte SG e tal, é como que a gente faz essas novas pessoas que estão começando no mercado de trabalho entrar nessas consultorias ou nessas empresas e conseguir ter a jornada, né, o aprendizado e tudo mais. E o que a gente tem, pelo menos o que eu particularmente olho bastante, é a lógica de pensamento dessas pessoas. Não necessariamente ela precisa aprender a tecnologia, ela precisa dominar aquilo. Se a lógica de pensamento dela for boa e ela tiver, de fato, né, essa fome de aprendizado, ela vai ter um desenvolvimento muito forte, muito rápido com essas ferramentas de IA. Quando eu descarto isso e olho só o que foi gerado por essas pessoas, sabe? Ferramenta, site, etc. eu acabo ficando refém ali se ela sabe usar bem ou se ela de fato sabe fazer.
2: Entendi.
3: Então tem essa diferença.
2: Mas deve ser difícil. Você já tem, deve ter um olhar aguçado, na verdade. Você dá, faz seminários, inclusive, não faz?
3: Sim, dou aula
2: sempre
3: também.
2: Voltados para isso?
3: A grande maioria, sim. Tem um recente, tem um que vai rolar agora também, que é sobre essa questão de modelo de trabalho, indústria e tal.
2: Está vendo umas imagens.
3: Então.

0: Primeiramente, que tipos de negócios te procuram mais para entender a IA, para utilizar a aplicação?
1: Para IA, no Sebrae a gente é multissegmento, né? Então,
0: Sim.
1: multissetorial de maneira
0: Mas
1: geral.
0: tem algum setor que você percebe que está se preocupando mais ou não? São vocês mesmos que se preocupam em mostrar para as pessoas que isso é necessário?
1: Exatamente isso. Nós
0: Ah.
1: oferecemos, né? Mostramos essa oportunidade que a IA gera, né? Mas principalmente eu vejo no setor de comércio e serviços. A gente atua muito nesses segmentos, né? Claro, com as indústrias, tem startups também que nós atendemos, né? Em diversas frentes do Sebrae, mas comércio e serviços a gente vê que tem mais interesse nisso quando a gente apresenta, né? Então, muitas vezes o cliente não tem nada, ou muitas vezes a gente chama de cliente NASA, que já tem absolutamente tudo.
0: Já sabe
1: Já sabe
0: tudo, é
1: tudo. Eu falei,
0: cliente
1: como que a gente vai conseguir ajudar esse cliente que
0: Eu
1: já sabe
0: amei
1: tudo?
0: cliente nada.
1: Mas é muito nessa linha de raciocínio, né? Nós mostrarmos como que a inteligência pode ser um diferencial para ele conseguir otimizar de maneira geral a empresa, né?
0: A minha pergunta foi pelo seguinte: comércio e serviços é muito ligado ao atendimento em si, à pessoa. Então, como utilizar a IA sem perder esse atendimento humanizado, de fato, sem perder a humanidade?
1: Então, por exemplo, num comércio, num serviço, a inteligência artificial, ela consegue auxiliar no sentido de, como a gente comentou, de processos. Então, por exemplo, como que vai ser um atendimento de forma melhor, para você conseguir atender de uma forma melhor? Muitas vezes a gente se depara com clientes que têm funcionários que às vezes acaba perdendo clientes por causa de uma forma como foi tratado aquele cliente. Então, como que a gente consegue trabalhar esse atendimento para conseguir ser mais assertivo e conquistar esse cliente para ele conseguir voltar? Então, a inteligência artificial pode auxiliar nisso. Um procedimento, como comentei, do procedimento operacional padrão. Como fazer um atendimento de forma adequada? Como você conseguir replicar isso em outros segmentos, em outras áreas, em outros setores, né?
0: Mas
1: Então.
0: o procedimento é uma pergunta de quem não entende do assunto mesmo. Procedimento operacional para padrão e uma coisa replicada todos os dias também não pode robotizar o próprio modo de fazer da pessoa? Não sei se
1: Pode
0: deu para
1: sim, claro,
0: compreender.
1: tem essa questão humana, né, que vai ser esse diferencial nesse sentido durante, por exemplo, um atendimento. Mas, por exemplo, para outras áreas, seria um procedimento que deveria ser seguido. Se ele não seja
0: Entendo.
1: seguido, opa, se acontecer alguma coisa, qual dessas atividades que não foi seguida e o que que a gente precisa fazer para reverter? Na questão do atendimento, claro, tem essa questão humana, mas a gente consegue identificar um padrão a ser executado, uma forma como o empresário enxerga que pode ser feito aquele atendimento, como que ele pensa que vai conseguir ter um resultado melhor. Então, a gente consegue já desenhando, né, junto com a utilização da inteligência.
0: E como é quando o negócio, a pessoa, o pequeno empreendedor chega lá no Sebrae? Qual o primeiro passo? Quando você vai introduzir, claro, essa questão da IA, qual o primeiro passo a pessoa aceita? Como é que vocês conversam?
1: É legal isso, né? Porque assim, a gente comentou agora um pouco sobre economia prateada. A gente tem um trabalho, né? No Sebrae são 33 escritórios, no estado como um todo, e a nossa sede. Eu atuo no Sebrae de Mogi das Cruzes, no Alto Tietê. E a gente tem um trabalho especificamente para a economia prateada. Então tem
0: Legal.
1: os setores específicos, né? Economia prateada, a gente tem trabalhos para jovens, para desenvolver jovens empreendedores primeiros passos. Desde a criança, a formação no ensino fundamental, a se tornar um empreendedor, quem sabe, terminando já os estudos, né? Então, a gente tem várias frentes que a gente consegue atuar nesse sentido, né? Então, claro, a inteligência, como os clientes nos abordam, como eu falei, alguns têm essa resistência inicial. Só que a gente mostrando qual que é o impacto que isso pode gerar, como que isso pode auxiliar na tomada de decisão que eles vão ter, muitos clientes quando chegam a nós, eles não sabem indicadores, eles não têm procedimentos, eles não têm controle nenhum. Falo, quanto que foi o faturamento da sua empresa na última semana, no último mês? Não tenho. Então, você está disposto a fazer a implantação dessas inovações, tecnologias, para você conseguir ter esses resultados na ponta da ponta da língua, na ponta do lápis, né? Então, muitos clientes vêm com a gente com esse sentido. Então, mostrando o impacto que isso pode gerar. Se você fizer isso, olha para onde você pode chegar. Você pode conseguir ter uma tomada de decisão mais assertiva.

0: do que você já teve anteriormente. Então você já pensar no antes e no futuro para você conseguir desenvolver ainda mais, né? Então a gente sempre traz esse viés para conseguir mostrar o resultado que ele pode ter com a implantação de tecnologia, de inovação de maneira geral e da IA.
1: É incrível como ela é uma aliada. Lá no início a gente falou que poderia ser o bicho-papão, dependendo da forma como se vê. É uma aliada, mas também existem dilemas éticos fortíssimos, né? Quando a gente pensa na inteligência artificial hoje, Laura.
2: Sem dúvida. Acho que com qualquer tecnologia, assim, né? Conforme a gente vai evoluindo tecnologicamente e como humanidade, os dilemas éticos vão mudando também, né? Sim, as novas perguntas vão sendo feitas, mas, como a gente falou aqui, a IA tem seus diferenciais, por ser uma tecnologia que vem com uma velocidade muito grande, que está na mão de todo mundo, é democratizada com muita facilidade e que é, de certa forma, invisível. Porque eu estou na rede social, eu recebo recomendações da Netflix ou seja qual for streaming ou compras ou vou comprar, né, as coisas ali no em qualquer meio, né? E pô,
1: Capitalismo
2: o
1: selvagem.
2: capital, não, até aí, bom, né, até aí já estamos acostumados, né, o que temos. Mas assim, de uma certa forma que a gente chama de filtro invisível. Quer dizer assim, a gente sempre teve filtros, a gente sempre teve manipulação, a gente sempre teve o capitalismo selvagem ou qualquer outro sistema que também não foi legal, né? Sim, a gente está tentando escolher, aprender há muito tempo, né? Mas aqui existe uma certa invisibilidade e que reitera alguns discursos problemáticos, do tipo, a tecnologia é neutra. Nunca será, né? Nunca será porque ela é feita por humanos. Ela sempre vai ter vieses. A tecnologia toma melhores decisões. Nem sempre. Que tipo de decisões? Terceirizar a responsabilidade para a tecnologia, né? A gente estava falando da saúde, por exemplo. Para mim, uma das principais questões éticas do uso da inteligência artificial na saúde é terceirização de responsabilidade. A IA falou, vamos tomar essa atitude porque a IA falou. Se der errado, de quem é a
1: É um absurdo, né?
2: responsabilidade? Ou vou demitir 10% dos meus funcionários porque a IA disse. Não, não tem a IA disse. A gente pode, né, usar a IA para tomar melhores decisões, mas sempre tem que ter um responsável pela decisão. E isso é uma questão ética. Quem é esse responsável? Como é que a gente tem transparência sobre os critérios da IA? Não sei se você já leu aqueles termos e condições do
1: Não.
2: Facebook. Vocês já leram?
1: Ah, do Facebook?
2: Nossa, é a
1: Quem é que
2: única
1: não?
2: pessoa que me falou
1: Gente,
2: que já leu.
3: já. Eu
1: Você já
3: nunca li.
1: leu? Gente,
2: Mas
1: eu
2: assim,
1: tenho
2: é a
1: certeza
2: única.
1: que a gente está ali vendendo nossa alma porque ninguém lê. Que é isso?
2: Possivelmente. Inclusive teve
3: E você assina, né?
2: E a
3: Ainda.
2: gente assina. E vai.
1: Você leu quantas horas de leitura?
3: Eu tive que ler porque.
1: Tô brincando.
3: Não, e são perguntas que geralmente o Departamento de Compliance Jurídico faz.
2: Sim.
3: Tá bom, a gente vai implementar IA aqui. Tudo certo, a gente entendeu as vantagens, vamos usar a ferramenta da empresa A, empresa B, beleza. E agora? Os dados são meus? Onde é que eu coloco? Vocês usam os meus dados para treinar o modelo? A pessoa na casa
2: São
3: dela
2: dados
3: usa?
2: sensíveis,
3: É
2: são dados de
3: sensível?
2: clientes.
3: Se ela sair daqui, para onde ela vai com esses dados? Então, são perguntas que sempre teve antes da IA, com tecnologia, agora com IA aflora mais, porque é mais acessível. Isso que você falou, Laura, é a verdade, porque assim, muita gente, como o colega trouxe da IBGE, consome aquela ferramenta, aquele serviço, e nem sabe que tem ferramenta de inteligência artificial ali por trás. Ela
2: Sim.
3: está usando o serviço, está comprando, está chegando na casa dela e tudo mais. E é as empresas que têm o seu negócio, o seu coração ali, colocar em ferramentas de inteligência artificial, é uma preocupação legítima delas.
2: Sim.
3: Ou eu vou colocar aqui, será que vai funcionar? Será que meu concorrente não vai ter? Mas a verdade é que antes da inteligência artificial já existiam essas preocupações. Não existem balas de prata para isso, na minha visão. É mais ali da conduta do profissional que está auditando e está tomando as decisões ali em conjunto, usando essas ferramentas. Aí eu concordo contigo.
2: Exatamente, perfeito.
1: Eu quero continuar falando sobre dilemas éticos, mas Ainda falando sobre também tecnologia, porque eles estão invadindo os céus, né, para auxiliar também no agronegócio. O agronegócio há muito tempo usa grandes tecnologias. E olha só, para o futuro elas podem até garantir transporte urbano. Você sabia disso? Eu estou falando dos drones, que cada vez mais se popularizam entre nós.
4: Eles ficaram mais inteligentes, ganharam novas funções e até novos tamanhos. O drone gigante, desenvolvido por uma empresa de tecnologia robótica de São Carlos, no interior paulista, foi projetado para monitoramento de fronteiras.
5: Ele consegue ter uma autonomia muito grande, ele consegue permitir operações 24/7, onde é possível monitorar qualquer ato estranho, né, numa região de fronteira.
4: Já este outro modelo, que parece uma bola, foi desenvolvido para acessar locais de difícil alcance e que podem representar riscos à vida humana, ampliando a segurança em operações de resgate e inspeção.
6: Se você tem uma galeria que você precisa fazer uma inspeção, quer identificar se existe alguma trinca, alguma fissura numa estrutura, você pode colocar esse drone, ele vai fazer um voo, vai ter uma informação visual do elemento e, lógico, né, ajudar o time de engenharia a sempre estar avaliando a estrutura com maior precisão e acurácia.
4: O 216S, conhecido como carro voador, é um veículo elétrico produzido da China e projetado para transportar 2 passageiros, sem piloto a bordo. O modelo já realizou voos experimentais no Brasil e representa uma das principais apostas para o transporte urbano das próximas décadas.
7: Cada vez estamos mais perto de vermos a realidade, né, de um carro voador em nossos ares. Lógico que isso ainda está no processo de certificação, homologação ainda aqui no Brasil pelos órgãos responsáveis. Aí no futuro ele vai ajudar na mobilidade aérea urbana.
1: Olha só, quem ia nesse?
0: Ainda não.
1: Ainda não, né? Por enquanto não. Mas, Laura, a gente vê que a tecnologia... os drones são amplamente utilizados no agronegócio, né? Inclusive para fazer mapeamento, inclusive são muito utilizados mesmo. A gente pode até estar voando qualquer dia desse, mas deixa para lá, daqui mais para frente. Mas assim, quando a gente fala da IA, hoje em dia, a gente pode dizer, por exemplo, a gente já falou dos idosos que estão começando a usar os smartphones agora. Ela pode ampliar a desigualdade social para quem não sabe utilizar? Como antes, também, com o surgimento dos smartphones, também ampliou?
2: Com certeza. Assim, aliás, eu acho que tem um termo em academiquês, né, que se chama solucionismo tecnológico.
1: E aí a gente sempre traduz
2: a academiquês. Vamos traduzir o academiquês. É basicamente a nossa crença de que a tecnologia por si só vai resolver tudo. Então, não lembro, lembra quando os aplicativos de transporte, tipo Uber 99, chegaram aqui no Brasil e todo mundo falava, não, agora o desemprego, isso vai ser uma grande ajuda, vai acabar com o desemprego, porque agora todo mundo vai poder trabalhar de outra maneira. Não que não seja um novo mercado que se abre, mas hoje a gente vê que não é bem assim. Porque, simplesmente, não tem como uma tecnologia, por si só, responder a problemas estruturais sozinho, sem política pública, sem apoio do setor privado, sem educação, sem investimento, sem, enfim, né? Não é assim, mas a gente tem essa crença solucionista, né? Então, assim, para começar, né, isso são dados que eu trago bastante, até ano passado 30% do mundo, mais ou menos, não tinha acesso à internet.
1: Nossa!
2: Quanto mais à inteligência artificial.
1: Ou seja, fiquei em dúvida, não sei se você tem esse dado, mas principalmente que áreas do mundo?
2: Não sei que áreas, mas a gente imagina que áreas, né? Assim, o sul global tem, do qual fazemos parte, tem uma internet de pior qualidade que o norte global. E de novo, culpa da IA? Isso? Claro que não. Ela está potencializando algo que já existe, que já é um sistema econômico que é assim, que é baseado numa diferença. Esse fosso pode aumentar, assim como a gente fala de vieses algorítmicos, por exemplo, sexismo, ou machismo, ou racismo na inteligência artificial. Por que ela seria diferente? Se ela é baseada nos nossos dados refletem uma determinada sociedade, que refletem uma determinada história, que ok, hoje a gente está tentando mudar essa história, mas até hoje nossa história foi racista, ela foi excludente, por que que a IA não refletiria isso? E aí olha a terceirização de responsabilização, precisamos de uma IA ética. Você deve ouvir muito isso, né, Arthur? Nos 170 painéis de IA. O agente. Precisamos do agente ético, da IA ética. Não, a gente precisa ser ético como sociedade, como empresa, para estabelecer critérios éticos para IA.
1: Essa foi a resposta dela. O que é que você responde a isso quando te perguntam?
3: Complexo, né? Essa pergunta é complexa. Ainda bem que você respondeu primeiro. Eu acho que depende de quem usa a tecnologia. Uhum. De fato, né? Quando os computadores Windows vieram e tal, quem tinha acesso a um dispositivo em casa, tinha acesso a ferramentas, dominava aquela ferramenta, tinha uma vantagem gigantesca para quem não conhecia, quem não tinha equipamento em casa, etc. Hoje é mais acessível, sem dúvida, está no smartphone, qualquer celular basicamente roda determinado modelo. Mas ainda tem essa questão de capacitação das pessoas. Uhum. E aí eu não acho que é nem só questão tecnológica. Né? Se a tecnologia vem, você consegue automatizar processos, você consegue tirar aquelas ações não nobres, colocar ferramentas como principal camada e depois uma segunda camada vir pessoas especialistas que tratam aquele assunto mais crítico e tal... Você desloca a sua capacidade de atendimento, mas você naturalmente você evolui, você melhora, a qualidade sobe junto. E os principais erros dessas empresas que olham basicamente só resultado financeiro é a substituição, é cortar headcount, é substituir pessoas. E eu acho que não é isso, né? Por que que eu tenho uma pessoa com um potencial grande, executando, preso boa parte da semana nela nessas atividades repetitivas.
2: Perfeito.
3: Se você quer me ver de mau humor, é pedir para eu ficar aprendendo planilha de Excel. Nossa, eu quero morrer se eu ficar fazendo isso. E aí eu fico pensando, pô, tem setores e setores em várias empresas que a gente entra que boa parte da semana dela é preenchendo dados em Excel, copiando, extraindo e tal. Se eu conseguir melhorar, automatizar isso, essa pessoa que tem o conhecimento desse processo e tal, ela fica numa camada mais nobre de prestar aquele serviço. Então, eu acho que o foco é mais nessa linha. Como é que eu capacito essas pessoas melhores para conviver com essas ferramentas e que o nível de exigência dela no dia a dia não seja aceitar aqueles trabalhos que podem ser automatizados e sim, pô, eu posso automatizar. Por que que eu não subo o nível, uso uma ferramenta, pego uma consultoria específica que vai melhorar o meu dia a dia, vai melhorar os meus resultados e naturalmente eu não vou precisar ficar fazendo hora extra, por exemplo. Então, acho que a discussão é mais em cima desse ponto central, né?
2: E, obviamente, só um ponto, claro. Né? Não sei se você viu, mas, assim, essas demissões em massa por conta da IA estão dando errado, né?
3: Sim, tá voltando.
2: A gente tá tendo um fenômeno chamado recontratação quieta, né? Sob a toalha aqui, né? Porque fizeram um fuá, né? Um hype, falando, ah, não, vamos demitir todo mundo, vamos demitir 20%, porque agora a IA não sei o quê. Não está dando certo, porque falta aquele saber, né?
1: E, gente, obviamente que a IA também, e principalmente a tecnologia em si, não vai tirar o talento de ninguém, ainda mais de médicos. Imagina só. O que até pouco tempo parecia uma cena de filme de ficção científica, já faz parte da rotina de hospitais brasileiros. Robôs auxiliam cirurgias de alta precisão. A tecnologia ajuda no planejamento dos procedimentos e pode até ampliar o acesso a especialistas por meio da telecirurgia. Nossa equipe está no Hospital 9 de Julho, no bairro Cerqueira César, na capital, para mostrar como inovação salva vidas. Boa tarde, Fernanda.
8: Boa tarde, Vanifer, e a todos que acompanham o Revista Lesp. É isso, a robótica está cada vez mais presente na medicina. Eu estou dentro do centro cirúrgico do Hospital 9 de Julho para conversar com a doutora Raquel Magalhães, que é ginecologista e especialista em cirurgia robótica. Boa tarde, doutora.
9: Boa tarde, Fernanda.
8: Como é que a medicina robótica, ou os robôs, auxiliam nos tratamentos ginecológicos?
10: A cirurgia robótica, na realidade, ela é uma técnica, então é uma plataforma que vem para agregar segurança e precisão ao procedimento. As cirurgias realizadas com o auxílio da plataforma robótica, elas trazem menos dor no pós-operatório, um tempo de recuperação abreviado e, literalmente, esse paciente consegue retomar suas atividades cotidianas num período muito menor do que se ele fosse operado do mesmo procedimento, mas por uma cirurgia por corte ou uma cirurgia laparoscópica. A gente pode pensar no robô como um carro muito tecnológico, que ele tem, por exemplo, um câmbio automático, mas eu ainda preciso de um motorista muito bem treinado. Então, o robô por si, ele não vai entregar um resultado melhor. Eu preciso de um cirurgião experiente e muito bem treinado e capacitado para conseguir trazer o benefício da cirurgia robótica para aquele paciente. Então, não, o robô não opera sozinho e a gente precisa, sem dúvida, de um cirurgião muito bem treinado.
8: Em quais casos a cirurgia com o auxílio de um robô é indicado?
10: Na realidade, essa é uma opinião pessoal, né? Não existe exatamente, a gente tem alguns procedimentos que tiveram uma comparação e a gente teve um benefício, sim, observado do auxílio da tecnologia da plataforma robótica. Mas, na realidade, quando a gente fala em segurança, menos dor de pós-operatório e um menor tempo para retomada das atividades cotidianas, eu tenho a indicação da utilização da plataforma robótica para todos os procedimentos cirúrgicos que forem cabíveis, isso em especial dentro da ginecologia. Alguns profissionais preferem recomendar a plataforma robótica para casos mais complexos, mas em algumas realidades sim a gente consegue oferecer para as nossas pacientes a plataforma robótica independente da complexidade do caso.
8: A cirurgia robótica ainda é vista como uma tecnologia muito cara. Quais são os desafios para ampliar esse tratamento para todo o Brasil?
10: Como toda tecnologia, quando ela chegou para os serviços médicos, ela chegou com o monopólio do mercado. Hoje, a gente já tem uma ampliação desse mercado para novas plataformas e essa consolidação como a técnica de cirurgia robótica, como um benefício para segurança, precisão e menor tempo de recuperação pós-operatória, a gente tem um entendimento das operadoras e dos serviços de saúde que os benefícios do robô, eles trazem sim um custo adicional para a utilização da plataforma, mas eu reduzo custos em outros campos, como tempo de internação, uso de medicamentos, reoperações e menos tempo cirúrgico, uma vez que eu tenho a equipe treinada para isso.
8: Um paciente, quando vem para o centro cirúrgico e sabe que vai ser operado por um robô ou com o auxílio de um robô, como é que fica a ansiedade?
10: Olha, em geral as pacientes ficam muito surpresas e eu costumo dizer, olha o robô, como ele é lindo. Elas ficam um pouco assustadas pelo tamanho, né? E muitas vezes a orientação é muito importante, a orientação pré, para que o paciente realmente tenha claro que o robô não vai operar sozinho, que não é o robô como um todo que vai entrar em contato com o corpo dele. Então, informação, sem dúvida, diminui essa ansiedade e o medo, de fato, dos pacientes em relação à plataforma robótica.
8: Obrigada, doutora. Vanifer, a doutora nos mostra que a tecnologia só tem a somar e que, em breve, nós sairemos ganhando. Volto com você, minha amiga. Boa tarde.
1: Boa tarde, Fernanda. Muito obrigada, viu? É incrível, né, o que a tecnologia faz há muito tempo já pela gente. Bom, mas bora mudar um pouquinho de assunto para saber o que está acontecendo nas redes sociais. Fala, Iago de Andrade, chamar você aqui, aí, como vai? Sempre.
11: Tudo
1: olha
11: bom?
1: Só, Iago, me conta, o que é que você tem hoje pra gente? 9 de julho está chegando, né?
11: Exato, Van. É semaninha mais curta, né, como todos já sabem. Mas o que eu não sabia é que o obelisco aqui do Ibirapuera, ele é cheio de números 9. Basicamente, o obelisco ele foi todo projetado em cima do número 9 e isso é uma curiosidade.
1: Uma homenagem ao 9 do 9 de julho.
11: Exato. E a equipe de redes sociais fez um material contando sobre essas curiosidades. Por exemplo, são 9 degraus da calçada até a cripta.
1: Tudo é 9 lá?
11: Em homenagem ao 9 de julho. Tem todos esses detalhes aí, o material exclusivo. Eu sempre quis falar essa palavra na televisão. Exclusivo aqui no Revista Lesp. Vamos ver?
1: Bora, exclusivo.
11: 999. O obelisco foi projetado inteiro em torno deste número e eu posso provar. O monumento homenageia os combatentes da Revolução Constitucionalista de 1932.
12: Para eternizar a data que marcou o início do movimento, o escultor Galileu Ebendabili incorporou o número 9 em diversos elementos do projeto.
13: A primeira pista está logo na entrada. São 9 degraus até a cripta, onde estão sepultados os heróis da Revolução. O monumento tem 72 metros de altura. 7 mais 2, 9. E da cripta ao topo são 81 metros. 8 mais 1, 9 novamente. E até a frase na entrada tem esse simbolismo. Viveram pouco para morrer bem, morreram jovens para viver sempre. A frase tem 54 letras. 5 mais 4, 9.
12: Mas o obelisco é mais do que um monumento. Ele também é um mausoléu que guarda a memória dos estudantes do MMDC, de mais de 700 combatentes da Revolução Constitucionalista e do poeta Guilherme de Almeida.
13: Cada detalhe deste monumento foi pensado para manter viva a memória do 9 de julho. E da próxima vez que você passar por aqui, talvez não veja apenas um cartão postal, mas um monumento repleto de história e simbolismo. Você já conhecia essas curiosidades? Conta pra gente aqui nos comentários. E siga @AssembleiaSP para ficar por dentro de histórias como essa.
1: Exclusivo.
11: Exclusivo. E é muito engraçado que, assim, eu nunca tinha ido no obelisco do Parque do Ibirapuera. E eu tive a oportunidade. E eu também descobri que é uma outra coisa. As três entradas principais são 3, 6, 9. São três arcos.
1: Eu adorei a soma, o somatório das letras também, tudo 9.
11: Totalmente simbolismo, né?
1: Que legal. Muito gente, bacana. E lembrando, tá? Na quinta-feira, dia 9 de julho, a gente vai ter a nossa transmissão ao vivo aqui do desfile cívico-militar do 9 de julho, tá? Então, você vai ficar ligado aqui desde as primeiras horas da manhã aqui com a gente. E você pode, ó, apontar a câmera do seu celular aí para esse QR Code que está aparecendo aí na tela e acompanhar o trabalho do Iago de Andrade, de todo mundo que faz as redes sociais.
11: Inclusive, dia 9 de julho também temos aí conteúdos especiais cobrindo aí o desfile.
1: Claro, a gente, todo mundo junto e misturado. Obrigada, Iago.
11: Valeu,
1: até a próxima.
11: Tamo junto.
1: Valeu. É isso, gente. Olha só, a gente, como sempre, está sempre muito bem informado aqui no Revista Lespe, sabendo de tudo. Ô, Leonardo, o que é que mais assusta os empreendedores quando se fala em IA, aplicar a IA no negócio deles?
0: O que mais assusta é que é um mundo muito grande, né? Então, como que a gente vai conseguir utilizar isso para conseguir ter esses resultados, né? Então, como a gente comentou agora, né, durante essa conversa, eles entenderem qual que é o impacto disso, saber os scripts que eles vão colocar para conseguir ter esses resultados.
1: O próprio é o script mesmo, exato, é o textinho que você tem que explicar para IA o que você quer dela, mas tem que explicar assim, né?
0: Exato.
1: Como se fosse para uma criança de 5 anos.
0: Exatamente. Então é o textinho, né, que vai ser colocado lá para conseguir a IA dar um retorno, né? Esse resultado que a gente está esperando, né? Então muitas vezes esses clientes, eles tendem como fazer com que a IA consiga ter esses resultados, né? Posso dar um complemento rapidinho? A gente está com inscrições abertas para o programa Ali Produtividade, que trabalha muito sobre inovação. Então, acontece em todo o estado de São Paulo, né? E a gente está com essas inscrições abertas para empresas de porte ME e EPP. A gente personaliza esse programa durante um acompanhamento de 6 meses para conseguir ter mais resultados. E a gente
1: 6 meses? Sensacional, a gente está até com o site de vocês aí na tela, sebrae.com.br, lá dá para ter mais informações, não é isso,
0: exatamente,
1: Leonardo?
0: Exatamente, lá tem todas as informações, são 6 meses de acompanhamento gratuito, né, para os empresários, e a gente personaliza de acordo com o que eles estão precisando. Muito a gente consegue falar também sobre IA, tecnologia, inovação, gestão, indicadores, finanças, então a gente consegue fazer esse trabalho personalizado para esses clientes, de porte ME e EPP, e agora a gente está atendendo o MEIs também.
1: Aproveitando que você já deu esse serviço super importante, a gente está nos minutos finais, chegando ao fim, infelizmente, do nosso Revista Lesp, queria que você explicasse, inclusive, para quem vai entrar agora no site do Sebrae e ir em busca da consultoria, o que é que o pequeno empreendedor precisa ter em mente, principalmente porque o tamanho da importância de uma IA, o quão ela pode mudar, o quanto ela pode mudar o rumo de um pequeno negócio.
0: Exatamente. Então, o impacto que a IA pode gerar é gigantesco, né? Uhum. Então, como a gente comentou, é muita coisa que ela consegue oferecer, seja de processos, marketing, estoque, organização de maneira geral da empresa. Então, entender como fazer, né, esse script, né, como a gente comentou, e para trazer esses resultados é essencial. Então, a gente trabalha muito sobre isso também. A gente tem o programa Loja do Futuro, que a gente trabalha ações, ferramentas de IA, para conseguir ajudar esses empresários, né? Então, a ideia é que a gente consiga usufruir, né? Trazer esses conhecimentos técnicos para a gente conseguir replicar para os pequenos negócios para desenvolver cada vez mais a região, o estado, o Brasil como um todo.
1: Arthur, quando você está nos seus seminários ou quando alguém de uma grande empresa vem perguntar para você, o que que você diria para a pessoa, o que é que essa pessoa precisa apontar primeiramente, o primeiro passo para rumo à IA? O que que essa pessoa tem que apostar? Onde essa pessoa tem que apostar todas as fichas? Vai depender de quê? Do nicho, do quê mais ou menos?
3: Depende do propósito, né? Se o propósito dela é aumentar acesso, se aumentar vendas, se aumentar a visibilidade, se é melhorar a margem financeira da empresa, depende muito do propósito. Uma vez definido, processo, não adianta. Se você não tiver o processo mapeado, que você pode usar ferramentas de IA, testar, errar, corrigir várias e várias vezes em um curto espaço de tempo, que é isso que a IA geralmente proporciona.
1: Se o processo que você fala explica rapidamente.
3: Tem sempre um processo de descoberta, né, que tem até um termo que eles chamam de discover. Você faz essa entrevista, entende qual é a maturidade da empresa, da área que está sendo utilizada. Uma vez entendido, você foca nos processos, escolhe um processo que realmente vale a pena você automatizar e aplicar a ferramenta de IA, qualquer ela que seja. Dando certo, você melhora e vai crescendo. É assim que a gente geralmente vê que dá certo. Não aplica IA em tudo, não é você, por exemplo, pegar e sair criando agentes de IA que vai resolver todo o problema. Entende a maturidade, o propósito, escolhe um processo que faça sentido, automatize, meça, metrifique, deu certo, atingiu o objetivo, vai expandindo.
1: Você acha que uma IA daria uma boa resposta como essa?
3: Não, ela ia dar umas 4 ou 5 opções e aí, se você gostasse de uma ou de outra, ela ia enviesando para que você acreditasse naquilo.
1: Leonardo, será que uma IA ia dar uma boa consultoria como a sua do Sebrae?
0: Acredito que não, porque a gente tem toda essa gama, né, de conhecimento. A equipe do Sebrae, consultores, os analistas, são preparados especificamente para conseguir ajudar e personalizar de acordo com o que o cliente está precisando, né? Então, como o Arthur comentou, né, a gente faz esses mapeamentos para identificar a maturidade do cliente, seja de gestão, de marketing, inovação ou de tecnologia, IA é bem utilizada nesse sentido, para a gente conseguir personalizar para o que ele está precisando.
1: Então, Laura, a gente já entendeu o quanto a IA é importante, mas, tendo em vista isso, qual é a habilidade da gente, nós, pessoas, vai ser mais valiosa nesse futuro que já pertence a nós e a IA juntos?
2: A habilidade de questionar.
1: Uau,
2: pensamento crítico, né, que a gente chama. Até um VP da Microsoft de IA falou, a principal habilidade para o futuro será o pensamento crítico. Mas como se tem pensamento crítico? Aprendendo a questionar, aprendendo a interpretar, conversando com pontos de vista diferentes do meu. E isso é cada vez mais raro.
1: Lendo, ouvindo pessoas que pensam diferente e lendo muito mais do que o que a IA nos oferece, do que as opções da IA, não é isso?
2: Exatamente.
1: E eu exercitei muito meu pensamento crítico ouvindo vocês aqui hoje. Muito obrigada. Cheguei aqui dizendo que não sei nada. Eu sei nada mais agora. Continuo sem saber nada, mas só um pouquinho a mais. Mas muito obrigada. Aprendi muito, gente. Sejam sempre muito bem-vindos.
2: Muito obrigada. Um prazer.
1: E é isso, gente. A gente fica por aqui, tá? Muito obrigada pela sua companhia de sempre. Sem vocês, esse programa não seria nada. Amanhã tem mais, tá? Até lá, acompanhe as notícias pelas nossas redes sociais, @assembleiasp. E tá aí, cuidado com as IAs, tá? Na dúvida, escute os especialistas, que nem eu fiz hoje. Beijo, tchau.

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2: Você já pensou em ser turista na sua própria cidade? Olha, tem muita gente que é daqui de São Paulo e nunca conheceu a nossa dica dessa edição do programa Me Leva. Hoje a gente vai te mostrar a Catedral da Sé. E aí, essa dica, na verdade, é para todo mundo que vem visitar a região metropolitana. Porque além de São Paulo religioso, aqui a Sé é também um ponto histórico que representa todo o desenvolvimento da cidade de São Paulo e também um grande monumento arquitetônico para ser admirado. E a gente vai conhecer tudo sobre esse espaço hoje, junto comigo. Vamos lá?

0: A gente já tá aqui dentro da catedral, eu tô com o Everson, que na verdade a gente fala mais é Mendes, né?
1: Isso.
0: É isso que é o
1: exato.
0: Sobrenome. Então, Mendes, a gente sabe que a Catedral da Sé, ela tem um simbolismo muito grande. Sim. E especialmente na questão religiosa. Então, na sua opinião, o que, que é o principal ponto aqui de procura mesmo de quem vem aqui para a catedral?
1: Primeiro a gente tem que entender que aqui é casa de Deus.
0: Uhum.
1: Como casa de Deus, as pessoas vêm para buscar a Deus. E o objetivo da nossa catedral, né? Dom Duarte, quando idealiza a catedral, que foi o arcebispo que teve a grande ideia de construir essa igreja, ele traz para a gente essa expectativa de que as pessoas se sintam acolhidos por Deus.
0: Uhum.
1: Então as pessoas buscam Deus. A Catedral da Sé acaba sendo esse símbolo de fé do povo católico, do povo cristão, dessa cidade, né? Quando foi criada a diocese, a frase que entoava era Deus habita essa cidade.
0: Uhum.
1: Né? E aí na criação da cidade de São Paulo também, Deus habita essa cidade. Então a habitação de Deus nessa cidade é expressiva nesse templo, nessa catedral que revela essa habitação de Deus.
0: Uhum.
1: Então as pessoas que vêm para cá vêm com esse sentido de buscar Deus, de ter uma aproximação maior no que diz respeito à sua fé,
0: uhum,
1: à sua crença, né? Além de ser também um local muito bonito, que enche os olhos. Dom Duarte também diz na criação da catedral que aqui seria uma grande academia de arte.
0: Sim.
1: Onde as pessoas poderiam também ver a beleza. Mas não só a beleza de algo que não tem uma explicação, mas a beleza do próprio Deus. O Deus eterno, belo, que encanta, né? Que encanta os nossos corações, que enche os nossos olhos. Então essa é a função da nossa catedral.
0: Uhum.
1: Primeiro, evangelizar.
0: Sim.
1: Né? Evangelizar e fazer fomentar mais ainda aquele Cristo que a gente recebe lá no batismo.
0: Uhum.
1: Mas aqui a gente faz o nosso percurso, o nosso caminho. Então a catedral é esse símbolo de fé na cidade de São Paulo e que também não deixa de ser esse ponto de acolhimento das pessoas.
0: Uhum.
1: E também um ponto de que as pessoas vêm para conhecer sua arquitetura, sua beleza, que está expressa. É Deus expresso do chão ao teto e em todas as nossas paredes.
0: Essa questão artística, ela é uma grande representação do divino também,
1: sim,
0: né? A gente
1: sim.
0: tem esse ponto que você falou, é Deus expresso em todos os cantos aqui da catedral. E para quem vem pensando nesse potencial mais turístico, vê também essa beleza, mas existe algo mais profundo ainda.
1: Existe,
0: né?
1: Algo mais profundo, para você ter ideia. Tudo que é colocado aqui tem um significado teológico,
0: uhum,
1: tem um significado na nossa doutrina, a doutrina católica, a partir da palavra de Deus, que é, né, o nosso alicerce, onde a gente tira os exemplos e externar na arte aquilo que a palavra de Deus nos fala, os seus significados. Então tudo aqui fala de Deus.
0: Uhum.
1: Essa casa é a casa de Deus. Então fala tudo de Deus. Isso expressa, o arquiteto muito bem colocou, né, projetou muito bem esse local para que fale justamente desse Deus que se expressa não só na fé sentida, mas na fé também vista.
0: Uhum. E quando a gente pensa no, na Igreja Católica, na religião católica aqui no Brasil, é a principal religião que a gente ainda tem no país, no estado também. E aqui é um espaço que, apesar de ser católico, ele recebe pessoas de todas as religiões, né? Porque é um espaço de muito respeito à fé.
1: Sim.
0: Então, se torna até um espaço não exatamente ecumênico, mas que recebe a todos.
1: Sim, é porque o sentido da nossa fé, a fé cristã, é de acolhido. O próprio Jesus acolheu a todos,
0: uhum,
1: né? A gente recebe a quem chegar. E chegando aqui, nós vamos apresentar aquele que é o nosso mestre, que é Jesus. É a sua didática, é a sua vida que encanta e que nos converte. Então, aqui tem lugar, sim, para todas as pessoas que vierem. Somos uma casa da acolhida, é a grande, nós chamamos de a mãe da Arquidiocese de São Paulo, essa igreja. Então, é a casa,
0: uhum,
1: da acolhida, mas sem deixar de lado a nossa fé, a nossa doutrina, sem deixar de lado os ensinamentos do Cristo, que é o alicerce fundamental da nossa fé, da Igreja Católica. Então,
0: uhum,
1: a gente recebe, sim, pessoas que vêm de vários lugares, de várias crenças, mas sem abandonar, sem deixar de mão aquilo que nós cremos, aquilo que nós somos.
0: E, Mendes, existe também uma questão protocolar por trás de toda,
1: sim,
0: paróquia, de toda catedral. E aí, queria que você explicasse um pouquinho pra gente como é que funciona essa questão dos padres, dos párocos que são responsáveis aqui pela catedral.
1: Veja, como nós somos uma catedral, nós não somos uma paróquia. Na paróquia dos bairros, nós temos as diversas pastorais, os movimentos, os serviços. Como nós somos uma catedral, a sede da Arquidiocese de São Paulo, então nossa configuração acaba sendo um pouco diferente das paróquias de bairro.
0: Uhum.
1: Então nós temos aqui um padre, que é o administrador, que nós chamamos de cura,
0: uhum.
1: e tem também o seu auxiliar, que ajuda nessa organização, né, também nesse cuidado dos fiéis, mas também nessa administração, né, do templo, em tudo o que diz respeito. Então essa é a nossa configuração.
0: Uhum.
1: Mas aqui acaba sendo também a igreja do bispo, por ser a catedral. Então
0: certo.
1: É comumente conhecida pelo mundo católico, né, no cenário católico, pelos cristãos católicos, como a igreja do bispo.
0: Uhum.
1: Por isso o nome catedral vem de cátedra, né, que é uma cadeira onde o bispo senta para exortar, para ensinar, para pastorear o seu povo. Então é a igreja do bispo, a igreja sede da arquidiocese. Essa seria a nossa configuração para que as pessoas entendam melhor. Então a igreja sede, a igreja catedral, igreja do bispo.
0: Uhum.
1: Essa seria...
0: E existem denominações diferentes para cada igreja, né?
1: Sim.
0: Se você assistiu a nossa edição que a gente fez em Itatiba, a gente também conversou lá com o Padre Michael, e ele explicou um pouquinho pra gente que tem algumas denominações diferentes. Então tem a paróquia, tem a catedral. Como é que funcionam essas denominações?
1: Veja só, catedral, ela diz respeito a uma sede que está ligada a uma cátedra, que
0: uhum.
1: é uma cadeira onde está o bispo. Então,
0: uhum.
1: catedral são apenas as igrejas que têm sedes de diocese. Cada
0: uhum.
1: diocese tem uma igreja, e essa igreja é denominada como catedral, que é a igreja do bispo, de onde ali o bispo governa aquela porção do povo de Deus chamada diocese. E paróquias são as outras igrejas que tem naquela região, e aí geralmente é no geográfico de alguns municípios regionais. Por exemplo, aqui em São Paulo, na cidade de São Paulo, na arquidiocese, nós temos outras regiões, mas que fazem
0: uhum.
1: parte da Arquidiocese de São Paulo.
0: Sim.
1: E também vizinhos, temos outras dioceses, por exemplo, Diocese de Osasco, Diocese de Guarulhos, Diocese de Campo Limpo. Então, todas as paróquias que fazem parte do território desses locais
0: uhum.
1: compõem as dioceses que são geograficamente próximas àquela paróquia. Então, por exemplo, aqui atrás da catedral tem a paróquia São Gonçalo. Lá ali embaixo tem a paróquia Santa Edivígens.
0: Uhum.
1: São paróquias ligadas à nossa catedral, ligadas à nossa arquidiocese de São Paulo. Então a diferença é essa: catedral, igreja do bispo. Paróquia, onde se tem um padre que está ligado ao bispo, e esse bispo aqui ligado ao bispo de Roma, que nós chamamos Papa Santa Sé. Então
0: uhum.
1: essa seria a configuração. E dentro das paróquias, além disso, tem também as capelas, que são ligadas àquela paróquia, a paróquia ligada à catedral, sede diocesana, a sede diocesana ligada à Santa Sé, no Vaticano.
0: Uhum. E existem também alguns protocolos, pensando no bispo, por exemplo, por ser uma cátedra, né, uma catedral que recebe o bispo, existem alguns protocolos diferentes?
1: Sim, existem alguns protocolos diferentes no que diz respeito só a instituição enquanto igreja catedral,
0: uhum.
1: mas não é um local específico só para o bispo.
0: Entendi.
1: Entendeu? Aqui é a igreja do bispo, mas
0: uhum.
1: outros padres podem vir celebrar, outros bispos podem vir celebrar, porque a gente tem que entender a igreja como um todo.
0: Uhum.
1: Então, por exemplo, o bispo não está aqui todo dia, mas
0: Sim.
1: todo dia nós temos missa meio-dia,
0: uhum.
1: que aí o padre daqui celebra, ou algum outro padre faz a presidência da celebração. Então, seria mais específico nas celebrações que diz respeito a nível arquidiocesano. Por
0: Entendi.
1: Exemplo, posse do bispo, é aqui que
0: uhum.
1: ele toma posse. Geralmente as ordenações a nível da arquidiocese, é aqui que ele ordena os novos padres.
0: Uhum.
1: É aqui que ele dá posse a outros segmentos da nossa arquidiocese, as diversas diretrizes, direções das nossas pastorais, movimentos e serviços. Essa igreja acaba sendo a sede mesmo,
0: uhum.
1: de onde daqui o bispo faz as suas diversas funções e também delega vários cargos, e aqui as pessoas porventura vêm tomar posse, vêm fazer coisas específicas de uma sede.
0: Uhum.
1: Então, mas não é exclusiva do bispo.
0: Uhum.
1: Os padres também celebram aqui,
0: certo.
1: Outros bispos também celebram aqui.
0: E essa sede, ela é específica do estado de São Paulo, da cidade de São Paulo? Qual que é a abrangência da sede?
1: Veja, nós não somos do estado de São Paulo.
0: Uhum.
1: Nós não somos uma arquidiocese do estado, nós somos
0: uma
1: arquidiocese da cidade de São Paulo.
0: Entendi.
1: Mas nós fazemos parte de uma província chamada província eclesiástica. Aí
0: uhum.
1: sim, essa província eclesiástica abrange o estado. Mas cada diocese tem o seu bispo, que responde particularmente. Né? Cada diocese é particular em sua autonomia. Uhum. A Arquidiocese de São Paulo, ela não abrange todo o estado de São Paulo, ela abrange o território da cidade de São Paulo. Uhum. Um grande território, inclusive, da cidade,
0: sim,
1: de São Paulo. São quase 400 paróquias, uhum, que a gente tem.
0: Sim.
1: Então abrange esse tipo de, essa quantidade de pessoas. Mas aí cada diocese tem seus respectivos bispos. Por exemplo, a gente tem a Arquidiocese de Campinas, que é aqui perto de São Paulo, então, mas já é uma arquidiocese independente, tem o seu próprio arcebispo, né? Arquidiocese de Aparecida é uma outra arquidiocese que tem o seu próprio arcebispo. E todas essas arquidioceses fazem parte da província eclesiástica, uhum, que é a província de São Paulo.
0: Certo.
1: Que, no caso, o arcebispo metropolitano, o cardeal Dom Odilo, que é o nosso atual arcebispo, é quem está, né, como representante dessa província eclesiástica. Então, uhum, o cardeal Dom Odilo é que está, né, à frente dessa província eclesiástica como metropolita.
0: Uhum.
1: Mas aí cada diocese tem sua vida particular, tem o seu bispo, que aí sim está ligado diretamente ao Papa Leão, lá na sede do Vaticano.
0: Uhum.
1: Então, cada diocese tem isso. Então não existe uma diocese ou uma arquidiocese que abrange todo o estado.
0: Certo,
1: mas são várias, uhum, né, de acordo com as localizações geográficas e com as necessidades pastorais que existem naquele local.
0: E que, na realidade, todas elas atendem à Santa Sé.
1: Isso, ao Vaticano. Respondem à Santa Sé, uhum, e são Igreja Católica.
0: Uhum.
1: É a Igreja,
0: sim,
1: Católica.
0: E a gente vê aqui que tem, por exemplo, vários confessionários, tem,
1: sim,
0: muita gente, justamente por ser esse grande símbolo. E como é que funciona essa questão do atendimento de todas essas pessoas? Porque é necessário ali vários sacerdotes para eles poderem receber essas pessoas, né?
1: Sim, sim. A Catedral de São Paulo, essa igreja, ela é no centro de São Paulo. Então, todas as pessoas que passam pelo centro, por ela ser muito imponente,
0: uhum,
1: não tem como não ver a Catedral,
0: sim,
1: da Sé. Não tem como,
0: exatamente,
1: não querer entrar na Catedral da Sé. Mas, além de ser essa beleza que a gente entra para ver, as pessoas entram também para cuidar da fé, aquilo que a gente falava no início.
0: Uhum.
1: Então, todos os dias aqui, nós temos padres disponíveis para cuidar da fé dessas pessoas, através do sacramento da penitência, né, a confissão. Então, nós temos confissões aqui na Catedral, na parte da manhã, na parte da tarde. Todos os dias temos missa, temos os dias de adoração, temos os dias do Santo Terço. Então, somos uma igreja que estamos todo dia, né, fazendo esse cuidado da fé. É a mãe que cuida dos filhos.
0: Uhum.
1: Então, esses diversos confessionários que tem espalhados aqui em nossa catedral, não é meramente para enfeitar. De fato, são usados e aqui a gente cuida da alma das pessoas.
0: Uhum.
1: Eu costumo dizer que a igreja é esse grande hospital que cuida da alma das pessoas.
0: E são muitos doutores,
1: sim,
0: né, atuando ali nisso, inclusive os funcionários, todos que trabalham aqui,
1: sim,
0: em prol a permanência da catedral, né? Porque tudo isso, a gente já fica com esse convite, né, para quem quiser vir conhecer, e vai ver que é tudo muito bem cuidado.
1: Sim.
0: Então é um trabalho feito a muitas mãos, né, Mendes?
1: Muitas mãos. Os nossos funcionários, eles têm essa consciência de que não são simples funcionários. Antes de tudo, eles são cristãos, eles estão fazendo um serviço pelo reino, né?
0: Uhum.
1: É um serviço para Deus. É aquela, eu trabalho na catedral, mas antes de ser um trabalho, é uma missão. Então é a missão de acolher bem, é a missão de olhar no olho de quem chega com diversas realidades e até no simples gesto do bom dia, boa tarde. Então isso já é uma forma de acolhimento. Então a gente preza muito por isso, que os nossos colaboradores tenham em si não só um trabalho, mas uma missão, uma casa, porque é uma casa, a casa de Deus, e nós somos esses acolhedores, né? Nós que temos que passar Deus na nossa forma de acolhida.
0: Uhum.
1: Então nossos funcionários são orientados a isso e graças a Deus a gente consegue repassar isso, né?
0: Uhum.
1: São muita gente que trabalha aqui, a gente tem segurança, a gente tem pessoal da limpeza, tem secretaria, tem equipe do turismo, tem o pessoal do administrativo, tem pessoas que vêm, né, além das terceirizadas que tem aqui, para que essa catedral funcione. Nossa igreja abre todos os dias. Nós não temos um dia no ano que é fechado. Então,
0: uhum,
1: todos os dias a Catedral da Sé abre. Então, todos os dias nós estamos aqui, esperando você para vir. Além de cuidar da sua fé, né, mas também se encantar com esse monumento, com essa igreja, com essa casa de Deus.
0: E a Igreja Católica, claro, tem também uma vertente do assistencialismo.
1: Sim,
0: temos. E aí, existem muitas ações que são feitas aqui na região, especialmente é uma região ali, por ser central, aqui na cidade,
1: sim,
0: de São Paulo, recebe muitas pessoas em situação de rua, que passam por aqui, vêm também receber esse acolhimento aqui dentro, né, Mendes?
1: Sim. Aqui na nossa catedral, nós destinamos as nossas doações, porque nós não temos esse espaço aqui. Então, nós temos parceria com a Missão Belém, que é uma comunidade católica que cuida de pessoas, de dependentes químicos, de pessoas que estão em situação de rua. Então, todas as nossas doações que recebemos, a gente encaminha para as pastorais da igreja, como aqui é a sede. Então, na nossa arquidiocese, nós temos vários locais que têm esses serviços voltados para assistência social. Então, nós temos a Missão Belém, nós temos a casa, o Chá do Padre, que são dos franciscanos. Então, nós temos muitas ações que a nossa arquidiocese faz. E como as doações, a grande maioria, chega aqui, daqui nós destinamos. Porque é a igreja que vai ao encontro daquele que, porventura, não se sente bem-vindo. Né? Porque existe, infelizmente, pessoas que dizem, ah, eu não vou lá porque sou morador de rua. Mas a igreja vai até essas pessoas. Então, a gente tem essas pastorais, né, as pastorais de assistência social. Chegando aqui, nós destinamos. Nós temos parceria aqui na Praça da Sé, por exemplo, a Missão Belém, que é essa comunidade muito boa, que você entra lá, você sai de uma situação de vulnerabilidade social e você passa a mudar de vida. Porque é justamente isso que Cristo nos faz, né, mudar de vida. Então a igreja, como essa presença viva, como essa esposa do Senhor, aqui em nossa arquidiocese, nós temos várias frentes que nos ajudam, né, de leigos comprometidos e que nos ajudam nesse evangelho, né, da caridade, né, a fé com obras.
0: E levar o evangelho também exige aí alguns protocolos, né? Quando a gente fala, por exemplo, de rituais, a ritualística por trás, por exemplo, do batizado, da catequese, da crisma. E aqui a gente sabe, provavelmente, né, quem está assistindo a gente já deve saber que tudo isso tem também um processo de ensinamento, de evangelização.
1: Sim.
0: E esses serviços, né, a gente pode chamar de serviços de evangelização, também acontecem aqui, Mendes?
1: Veja bem, lembra que eu falei que nós não somos uma paróquia,
0: certo,
1: que temos uma pastoral. Então, nós fazemos aqui, tem sim, primeiro Eucaristia, tem Crisma, a cerimônia.
0: Entendi.
1: Mas a catequese a gente sempre indica para que as pessoas procurem uma paróquia, porque nas paróquias tem as pastorais específicas para isso, tem uma coordenação específica de pessoas que estão preparadas, catequistas que estão ali preparados, esperando vocês para irem fazer catequese de primeira Eucaristia, catequese de Crisma, catequese de batismo de adultos, né, cursos para noivos. Então, existem na nossa arquidiocese paróquias que têm essa função, que desempenham esse trabalho. Então, aqui na Catedral da Sé, você colhe essas informações e daqui a gente vai direcionando você para as paróquias que tem. Por exemplo, a gente costuma direcionar muito aqui para São Gonçalo, que é a nossa paróquia mais próxima. Então, as pessoas vão lá, fazem seus cursos, suas catequeses. Então, tudo isso é oferecido pela Igreja Arquidiocese de São Paulo.
0: Mendes, eu já vou agradecer essas informações iniciais, então a gente falou muito sobre a religião católica, explicou bastante, mas agora a gente vai querer ouvir no próximo bloco um pouquinho mais sobre o que a Catedral também tem para oferecer de beleza, né? Claro que já está muito claro que tem muita beleza para oferecer, mas a gente vai conhecer outros espaços que quem quiser visitar a Catedral, é claro, vai poder visitar também. A gente volta já.
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0: aqui a cripta é um ponto específico porque é onde estão todos os bispos, né?
1: Isso, aqui na nossa cripta estão sepultados todos os bispos de São Paulo, desde o primeiro, Dom Bernardo, e acaba sendo esse local bonito, de fé também, mas aí as pessoas que entram na nossa cripta podem fazer um tour pela cripta. Nós temos dois tipos de passeio, o tour pela cripta e o tour completo. O tour pela cripta tem duração aí de 35, 40 minutos, e o tour completo começa pela cripta, acessa o altar, acessa as dependências lá de trás da catedral, além de coro, torre, sino, cúpula, telhado. Então todos os dias a gente oferece esse serviço para a sociedade de São Paulo, das 8h30 da manhã até as 17 horas. É a catedral se abrindo para que as pessoas conheçam mais de perto, com guias, né, a nossa história de fé, mas também a nossa história enquanto turismo, né, enquanto local de presença marcante para a sociedade de São Paulo.
0: E eu parei por aqui porque eu vi que a gente já está na cripta do Dom Duarte, que é um nome muito importante pensando aqui na Catedral da Sé, né?
1: Sim, porque Dom Duarte é o bispo que toma a iniciativa de construir essa igreja. Nós tínhamos uma igreja em São Paulo, né? Nós tínhamos uma antiga catedral. Mas aí, em 1912, Dom Duarte vê a necessidade de ter uma igreja que pudesse acolher melhor as pessoas, que também fosse maior.
0: Sim.
1: Porque nessa época São Paulo já estava se modernizando, a questão da grande cidade já estava chegando. São Paulo nessa época produzia muito café. Então, o desenvolvimento estava chegando em nossa cidade. Então, Dom Duarte pensa na criação dessa catedral e coloca esse projeto à frente, né? Tem a ajuda da sociedade paulista, dos barões do café, mas também de todo o povo de Deus que ajudou na construção dessa igreja. Então, ele é o grande idealizador dessa obra, o bispo Dom Duarte Leopoldo. Nosso primeiro arcebispo foi logo na sequência que a diocese foi elevada de diocese para arquidiocese. Então, ele é o nosso primeiro arcebispo e toma como sua grande obra essa catedral que nós hoje estamos nela e que é tão imponente na nossa cidade.
0: Que isso tudo aconteceu em
1: 1912. Dom Duarte faz as primeiras reuniões, mas só começa a ser construída, né, no dia 8 de julho de 1913. E aí começa a construção, e é uma construção que se estende por mais de 40 anos, né? Nós somos inaugurados no dia 25 de janeiro de 1954. No aniversário de 400 anos da cidade de São Paulo. Portanto, o presente para São Paulo foi a inauguração da sua catedral.
0: Sim.
1: Mas com um detalhe, nós fomos inaugurados sem torres, porque não estava concluída as torres ainda. Mas aí fomos inaugurados com esse aspecto de que seja esse local, né, esse presente para a sociedade de São Paulo.
0: E aqui, esse espaço por onde a gente entrou, você estava falando que também se celebram casamentos, né?
1: Sim.
0: O que eu achei o máximo, gente.
1: Sim. A gente aqui celebra casamento, tem concertos, tem batizados, né? Alguns artistas do mundo católico usam esse espaço para gravarem as músicas, né? Para gravarem suas faixas de seus trabalhos. Então acaba sendo esse local que não só uma capela funeral, mas também um local que está vivo entre nós e que serve para nossas celebrações litúrgicas, mas também para a evangelização no que diz respeito à música católica, né?
0: E aqui as criptas, a gente vê que ainda tem algumas vazias, né?
1: Sim.
0: Mas são esses espaços, então, em que os bispos, eles são sepultados.
1: Exato. Aqui a gente tem capacidade para sepultar 32 pessoas. Atualmente nós temos 19. E o objetivo dessa cripta é sepultar só os bispos.
0: Certo.
1: Só que a gente tem 3 pessoas... que não são bispos. A gente chama de exceções, que é o cacique Tibiriçá, primeiro índio batizado no Brasil. Tem também o regente Feijó, que foi um homem muito importante, mas era um padre Diogo Antônio Feijó, que foi regente imperial, foi senador da República, foi deputado, foi governador da província e também o criador da Polícia Militar de São Paulo.
0: Certo.
1: E temos também o padre Bartolomeu de Gusmão,
0: que está aqui, inclusive,
1: que ele é o pai da aerostação, porque ele é o homem que inventa o balão de ar quente, né? É o homem que inventa o balão de ar quente. Ele morre na Espanha e depois é trazido para cá. A Força Aérea Brasileira solicita a transladação do seu corpo e pede para que ele fique sepultado aqui nessa cripta. Ele é o atual também patrono da Força Aérea Brasileira, por isso que no túmulo dele tem o brasão da Força Aérea Brasileira. Então,
0: certo,
1: essas são nossas 3 exceções.
0: E aqui também tem um espaço muito importante, né, para quem vem visitar, ficar sabendo um pouco mais da história da Catedral da Sé, né?
1: Sim, aqui é uma exposição, foi a exposição dos 70 anos, nós temos 72 certo. Anos de inauguração, uhum. Então aqui nós mostramos como é a Catedral, né, desde de seu início. A gente tem a pessoa que vem nos visitar consegue ver como era a antiga Catedral de São Paulo, uhum. Né, a igreja que foi demolida, e aqui já as obras dos projetos iniciais para construir a nossa catedral. Nós somos uma catedral.

0: pedras que foram utilizadas para construir essa catedral. Consegue fazer uma volta no tempo e aí caminhar até a conclusão da catedral. A gente sai da antiga igreja, a planta da nova, até a sua edificação e construção nos dias atuais.
1: E as visitas aqui,
0: as visitas aqui, pessoas, papas que já visitaram, inclusive o Papa Leão já
1: esteve,
0: visitou,
1: né?
0: A nossa catedral, mas na época não era Papa.
1: Não era Papa ainda.
0: Ele era superior geral dos agostinianos, e por providência divina, ele depois se torna bispo e hoje Papa da Igreja, mas já conhece também a nossa catedral. E aqui foi a visita de Bento XVI, quando Bento XVI veio a São Paulo no ano de 2007, então foi acolhido aqui também, porque a gente volta para aquela ideia lá do início, nós somos a Catedral Sé, então a sede da Arquidiocese, então o Papa é acolhido aqui na sede pelo arcebispo.
1: E a gente sabe que a torre foi também um ponto muito importante, né? E você me falou que a gente consegue ir lá para cima ver mais de pertinho.
0: Nós conseguimos acessar o telhado, a torre, a cúpula. E lá de cima o turista vai ter a ideia de ver São Paulo com outro ângulo. A gente consegue ver um pouquinho da zona sul, zona leste, zona norte de São Paulo. Então a gente consegue chegar literalmente na cúpula da catedral.
1: Tá certo.
0: Tem também os nossos sinos. Nós conseguimos acessar a torre dos nossos sinos e ver os nossos 61 sinos, inclusive o sino maior, de 4,7 toneladas.
1: Ah, então, por favor, vamos lá?
0: Vamos lá.
1: Mendes, esse aqui é um dos maiores símbolos da catedral, né? Olha. Mas ele tocando mesmo? É porque ele toca quando é...
0: A cada 15 minutos ele toca.
1: Também é uma função de auxílio também da igreja, mais uma,
0: sim,
1: né?
0: Sim. Nossos sinos aqui são 61 sinos, todos eles são de bronze, né? São sinos holandeses. Esse maior que nós estamos embaixo dele, ele pesa 4,7 toneladas e tem 1,80 m.
1: Esse é o maior.
0: Esse é o maior. E cada sino da catedral ele tem um nome. Quando chegava o sino, era feito na hora da missa, o sino era abençoado e tinha um nome no sino. Então, esse aqui é chamado de Santíssima Trindade, é o nosso maior sino. Então, meio-dia todos tocam, 6 da tarde também todos tocam, é uma forma de ecoar, é a voz da Sé ecoando. São os sinos da catedral que ecoam e também através da voz dos sinos que tocam canções, né? Nossos sinos tocam canções da igreja, é a voz de Deus também fazendo ecoar, não só aqui dentro, mas também para fora dessas paredes.
1: E aquele aviso de hora em hora, então, são só os sinos menores, é isso?
0: São só os sinos menores que tocam, e aí tem o sino da badalada, que é um pouquinho maior. Mas todos eles, literalmente, os sinos maiores, só meio-dia e 6 da tarde.
1: E aí, aqui, a igreja, para quem quiser visitar, começa a funcionar a partir das 7 horas da manhã.
0: Isso, a catedral é aberta 7:30 da manhã, e vai até às 18h30, então todos os dias a catedral está aberta, ela não fecha nunca, não fecha nunca. Mas aí, essa questão do turismo, da visita guiada, a partir das 8h30 até às 17h. Mas você vem vir rezar, todo dia missa, meio-dia, tem as outras programações com adoração, com terço, né? Então, tem a programação semanal que você pode depois procurar a nossa secretaria, e lá vai ter uma equipe também pronta para lhe dar as informações sobre tudo o que acontece no que diz respeito à nossa fé, à nossa doutrina, às nossas celebrações, às nossas cerimônias.
1: Mas agora me conta uma curiosidade de bastidores. Vocês que estão sempre aqui, vocês assistem a todas as missas?
0: Olha, nós não conseguimos participar de todas, mas a grande maioria sim. Porque a gente sempre está fazendo nossas funções, né?
1: Sim.
0: Mas aí quando não participa de meio-dia aqui, vai em uma igreja aqui do centro que tem de uma hora, mas nossos funcionários... Eu, pelo menos, procuro participar da missa diária. É o combustível diário, né? O corpo precisa de alimento para se manter, a alma precisa da Eucaristia, que é o sentido da nossa fé, e é na Santa Missa que a gente recebe a Eucaristia. A alma precisa do Senhor e é uma preciso diariamente. A igreja é esse corpo grande de Cristo, que ele também se dá na Eucaristia, na hóstia consagrada. Então, todos os dias a gente busca participar É mesmo trabalhando na igreja, que senão a gente cai naquela da... Já estou trabalhando na igreja, não preciso ir para a missa. São coisas totalmente diferentes. Uhum. Desempenhar a função que desempenho não vai...

0: anular a minha participação na Eucaristia. Então, a gente sempre procura orientar nossos funcionários para que eles também façam isso, né? Buscar o Senhor diariamente.
1: Uhum. E você tem ideia de quantas pessoas estão hoje em dia nessa equipe de manutenção, entre guias, colaboradores?
0: Nossa equipe chega em torno de quase 30 pessoas. Quando uhum. junta segurança, colaboradores, pessoal dos serviços gerais, secretarias, lojinha da catedral, então... terceirizados que vêm para cá, então nossa equipe chega em quase 30 pessoas para poder entregar a catedral da melhor forma possível para quem vem nos visitar.
1: Então vamos continuar vendo, tem mais escada para subir ainda, é isso, né?
0: Não, aqui nós não podemos mais subir porque essa escada está uhum. passando por manutenção.
1: Sim, sim,
0: mas teria.
1: Lá fora a gente ainda tem, a gente tem lá. Como ver a cúpula,
0: exato.
1: Dá para ver a cidade toda, né?
0: Isso, exato.
1: Tá certo, então
0: exato,
1: vamos
0: nós vamos ver a cúpula agora.
1: Tá certo, vamos lá então. Mendes, então quem faz esse tour aqui pela Catedral da Sé pode fazer todo esse caminho que a gente fez.
0: Sim, sim. Nosso tour começa na cripta, passa pela igreja e consegue subir aqui. Aqui, na verdade, finaliza o nosso tour. Uhum. E aqui na cúpula, o 360 graus, nós conseguimos ver a cidade de São Paulo, né? Zona Norte, Zona Sul, Zona Leste. E além de ser muito bonito, é uma experiência que a gente costuma dizer, a gente traz o turista para mais perto de Deus, uhum. literalmente, né?
1: Sobe bastante.
0: Exato.
1: E aqui vocês recebem em média quantas pessoas assim por mês?
0: Por mês nós recebemos em média, tem mês que varia, 2 mil, 3 mil pessoas.
1: Uhum.
0: Depende muito, em alta mesmo chega a 5 mil pessoas mensais. Isso só para o tour, além do tour pela cripta, além dos grupos que vêm. Então isso são pessoas que vêm de forma como turista, uma ou duas pessoas. Mas aí nós recebemos escolas, recebemos grupos de paróquias, então isso aí quando multiplica anual... passa aí das 100 mil pessoas que a gente recebe.
1: E isso é feito todos os dias?
0: Todos os dias, de segunda a segunda, uhum. o nosso setor aqui de turismo está a postos para receber todo mundo, para fazer as visitas guiadas na nossa catedral, entender um pouquinho do que a gente crê, que está expresso na arquitetura, mas também se encantar, né? E é um ótimo roteiro turístico nessa cidade de São Paulo, que é tão importante para o nosso país, né? E ter essa catedral é como se diz, é um oásis no meio da turbulência uhum. dessa cidade.
1: E de final de semana tem um brunch especial, é isso?
0: Final de semana nós temos um brunch, mas não são todos os finais de semana.
1: Entendi.
0: São em finais de semana específicos, e aí a pessoa que se interessa tem que contactar esse setor, né? Que aí vai ver, o brunch tem também essa experiência do passeio, mas além dessa, é um cardápio assinado por um chefe renomado. Atualmente quem está assinando o cardápio do nosso brunch é a chefe Gil Godin, então ela está fazendo essa assinatura e servindo alimentos, né? Além disso, o nosso brunch não é só para vir e degustar, não é só para vir e se alimentar na catedral. Tem sim por trás do brunch um trabalho, né, social. Tudo que é feito, tudo que é arrecadado no brunch é voltado para a assistência da nossa catedral.
1: Uhum.
0: E aí nós temos a Missão Belém, que nós ajudamos com todo esse arrecadação que acontece no brunch. Todo o financeiro do brunch é revertido para ajudar as pessoas em situação de rua que estão ligadas à Missão Belém. Então é muito importante que você venha, quando vier a São Paulo, ver as datas lá e participar do brunch, que é uma experiência fantástica, só vivendo para quê? Para conseguir entender.
1: E além da experiência fantástica, ainda está ajudando muita gente, né?
0: Ainda está ajudando muita gente. Porque senão, isso, se não fosse assim, não seria igreja, né?
1: Uhum.
0: Não faz sentido fazer um evento, disponibilizar turismo, fazer um evento com comidas, com uma espécie de gastronomia mais requintada, sem que não tivéssemos um fundo de caridade.
1: Sim.
0: Porque já dizia lá, a Santa Palavra de Deus diz que fé sem obras... ela é nula. Então, não teria sentido para nós, enquanto igreja cristã, fazer algo só para o nosso bel prazer. Nossas coisas devem ser voltadas para o próximo. É isso que Jesus diz, né? O próximo. Eu estou no próximo. E o nosso brunch também tem esse sentido de mostrar, de levar que dentro do turismo, dentro do conhecimento, dentro da gastronomia que nós oferecemos, né? Dentro de outras frentes, nós envolvemos a evangelização, envolvemos a caridade, envolvemos o ser cristão, que é o nosso principal objetivo.
1: E eu acho que quando a gente fala em turismo religioso, especialmente aqui na Catedral da Sé, a gente não está falando de uma questão de dinheiro, né? Porque o que sustenta realmente a igreja não é o dinheiro, é a caridade,
0: exatamente,
1: é a fé, é o trabalho também religioso em prol da sociedade, né?
0: Exato. Desde a construção dessa igreja, essa igreja é um grande milagre. Porque se você for parar para analisar, para construir uma estrutura dessa, não tem como não ser por obra de Deus. A gente,
1: sim,
0: precisa ver Deus nos pequenos detalhes. Desde o pedreiro que colocou a primeira pá de areia, até quem hoje mantém a catedral na limpeza e tudo mais, no cuidado. Então, é um grande milagre. O surgimento dessa catedral, esse monumento é um grande milagre. É ver Deus em tudo aqui.
1: Em tudo.
0: Porque, para você ter ideia, foram mais de 40 anos de construção. A quantidade de dinheiro que se precisou para utilizar, para construir essa igreja, e o que se utiliza até hoje para a sua manutenção, é tudo por obra, é tudo graça de Deus, é tudo a providência divina que cotidianamente vão nos ajudando, desde a proventura da sua construção até os dias atuais. Então, é ver Deus, o milagre dele perene. Eu costumo dizer que a Catedral de São Paulo é essa coisa viva, mas visível, de um Deus que faz milagre diariamente, desde a sua construção até os dias atuais. É um milagre perene de um Deus eterno.
1: Bom, e para testemunhar esse milagre eterno da Catedral da Sé, para testemunhar tudo isso, fica essa grande dica sempre,
0: exatamente,
1: né? De vir para a capital paulista, aqui na região central, dá para chegar de metrô, é super simples chegar aqui, para quem está vindo ali por diversas vias aqui que chegam, rodovias, né, que chegam aqui a São Paulo, é um lugar de fácil acesso. Ainda chegar aqui na torre não é tão acessível, mas é porque a gente realmente está falando de uma torre, a gente está falando aqui de uma catedral que foi construída no início dos anos 1900, então a gente tem aqui uma questão, né, de que é muito bonito, mas existem diversas partes aqui da catedral que podem ser visitadas e que podem ser visitadas por todos e que é imperdível, né?
0: É imperdível, é uma experiência fantástica. Além de uma experiência de fé, também uma experiência para que você possa crescer seu conhecimento cultural, né? Você que gosta de arquitetura, de arte, que gosta do belo, né? A beleza salvará o mundo. Então, a catedral faz parte dessa beleza que cotidianamente, todos os dias está aqui. Não só para salvar almas para Deus, mas para salvar também dessas muitas coisas que acontecem ao redor dessa cidade, né? O barulho muito excessivo, então a catedral nos salva desse barulho, porque ao entrarmos por essas paredes, o silêncio vai reinando dentro da nossa catedral. E é esse espírito que o Espírito Santo vai nos conduzindo, porque ele é brisa suave, ele é o silêncio, na verdade, que acalma. Então, no meio da turbulência, do trânsito, do estresse do paulista, a catedral acaba sendo esse local de acolhida e de silêncio.
1: Aqui, quando a gente fala da Catedral da Sé, a gente também fala muito sobre história, né, Mendes?
0: Sim,
1: e a gente, com certeza, vai falar um pouquinho mais sobre isso, vai mostrar mais da história, não somente aqui da capital paulista, mas de todo o desenvolvimento do estado, como a Catedral da Sé fez parte disso. Mas isso a gente confere no próximo bloco, lá embaixo, que agora a gente vai sair da torre e sair um pouquinho do sol também.
0: Sim, sim.
1: A gente volta já.
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0: agora a gente já está aqui do lado de fora da catedral, no Marco Zero da cidade de São Paulo. E, Mendes, como a gente consegue mensurar também a importância histórica aqui desse espaço, né? Porque a gente está falando lá do início dos anos 1900. É, foi um processo difícil também de construção, porque é uma construção enorme. Então, vamos voltar um pouquinho lá na história do início dessa ideia, né, da construção da Catedral da Sé.
1: Então, ela parte da ideia do Dom Duarte, né, que era o arcebispo da época. Dom Duarte, então, tem essa ideia de fazer essa igreja, né? Primeiro com o primeiro ponto de acolhimento, uma casa que acolhe. Depois com uma grande academia de arte da cidade de São Paulo. Então, muitas dificuldades foram encontradas. Nós não teríamos essa facilidade que temos hoje. Por exemplo, tecnologia que nós temos hoje. Naquele tempo, a tecnologia ainda era muito defasada, né? Não se tinha esses avanços tecnológicos. E em tudo, observar mais uma vez a grandeza de Deus e o milagre dele. Porque foi a graça dele que foi providenciando, desde os pedreiros, desde os materiais, né? Os primeiros materiais nossos são vindos da Itália, né? Os granitos da nossa cripta vêm da Itália. Então, mármores de diversos lugares do mundo. E, historicamente falando, essa catedral, ela marca o início da nova era da nova São Paulo, né?
0: Uhum.
1: A São Paulo que estava crescendo, a São
0: Sim.
1: Paulo que estava se tornando a nova metrópole. Então, essa catedral acaba marcando o início dessa nova São Paulo. A São Paulo moderna, a São Paulo imponente. E por isso que a nossa catedral é tão imponente quanto é tão bonita, né? Ela marca esse ponto. E Dom Duarte, claro, é o nosso grande idealizador, né? É aquele que moveu céus e terras
0: uhum.
1: para fazer essa belíssima catedral. Infelizmente, Dom Duarte morre em 1938
0: uhum.
1: e não consegue ver a catedral pronta, mas foi graças a ele que nós temos essa catedral tão belíssima, rica em fé, em história, mas sobretudo rica em Deus. Expressa Deus, a partir do momento que entramos nela, a gente já sente essa leveza, esse Deus. Então, essa é a Catedral da Sé, que você é convidado a vir, participar, estar com a gente, visitar. E lembrando, nossa catedral não fecha, nossa
0: uhum.
1: catedral é aberta todos os dias. Então vem pra cá, que eu tenho certeza que você vai se sentir muito bem acolhido.
0: Com certeza. E Mendes, a gente está pensando aqui num espaço que ele é, como eu disse anteriormente, é muito central. Então, para quem não conhece, fica mais uma vez esse convite para vir para a capital paulista, conhecer esse espaço. E é muito importante também a gente pensar que a gente está num espaço que tem muita coisa em volta. Então, tem vários prédios que são históricos. A gente tem o Pátio do Colégio aqui perto, inclusive que tem uma ligação muito forte com a própria LESP, né? Foi ali na região do Pátio do Colégio a primeira sede da Assembleia Legislativa do Estado de São Paulo, na época ainda bicameral, né? Era o Senado e a Câmara do Estado de São Paulo. E a gente está num espaço muito histórico, né? A gente teve
1: Sim.
0: o desenvolvimento aqui da São Paulo moderna a partir da Catedral da Sé.
1: Isso. Aqui é a Marco Zero, o Marco Zero do CEP,
0: uhum.
1: Porque o Marco Zero de Fundação de São Paulo fica lá no Pátio do Colégio, né? Com a
0: Sim.
1: igreja do Pátio do Colégio, mas aqui a fundação, o Marco Zero de CEP. Daqui está todos os. A partir daqui do ponto zero. Contado os CEPs que se estendem por essa cidade, né?
0: Uhum.
1: E aqui próximo a gente tem muita coisa. O turista que vem visitar a catedral, ele pode utilizar depois da catedral ou antes, vai de acordo com a programação, pode ir no Pátio do Colégio, tem o Mosteiro de São Bento,
0: uhum.
1: né? Tem a Caixa Cultural, que também está aqui na Praça da Sé. Então são lugares que remetem à história desse povo, dessa cidade, e que estão muito próximos. E graças a Deus nós temos aqui hoje, no centro de São Paulo, uma segurança muito boa, então a gente consegue contar com a GCM, com a Polícia Militar, que está de uma presença muito boa, então a gente acaba tendo também a segurança, né? Tem, a Prefeitura também tem o Descubra São Paulo, que vai ajudando para os turistas que não sabem informações, então
0: uhum.
1: vem, tem uma van aqui na Praça da Sé, que fala um pouquinho dos pontos turísticos que você pode visitar, então tudo muito próximo aqui da Catedral, tudo muito próximo dessa região da Praça da Sé.
0: Tudo muito próximo. E a gente tem outras áreas aqui também que são muito importantes. A gente não está tanto nessa região, mas aqui por perto a gente já chega ali, próximo ao Teatro Municipal. Tem outras regiões centrais em que existem outros diversos pontos turísticos e que fazem parte também da história de São Paulo, da história brasileira. E eu acho que, como a gente estava dizendo antes, né, quando a gente fala de turismo religioso, também é cultura brasileira. E entender um pouco sobre a importância disso, independentemente da religião, é importante também, porque o catolicismo foi um grande ator aí no desenvolvimento do Estado de São Paulo também.
1: Falar da história do mundo e não só de São Paulo, mas do mundo, não tem como não falar da igreja, porque ela está presente na história, né?
0: Sim.
1: Ela, essa cidade, por exemplo, ela começa, né, enquanto cidade de São Paulo, no dia 25 de janeiro, dia da convenção de São Paulo, né, que é celebrada a primeira missa. Então a igreja é aquela que acompanha a história do seu povo, está presente, atuante na vida do seu povo. Então, historicamente falando, a nossa catedral faz parte dessa história. Não quanto catedral isolada, né, quanto, mas como igreja no todo, mundial, né, como presença viva de Deus que caminha junto com o seu povo no dia a dia, né, nas suas dificuldades, mas também nas suas alegrias, nas suas lutas e nas suas glórias.
0: E essa localização, é claro, também tem muito a ver com isso. Está aqui na região central de São Paulo, é uma região com uma enorme circulação de pessoas, a gente está falando
1: barulho.
0: Da Praça da Sé, tem barulho também, quem está aqui acompanhando ouve um pouquinho, mas a Praça da Sé, a gente tem os espelhos d'água que são belíssimos, inclusive quem sobe lá na torre consegue ver, é lindo, então é mais uma recomendação, né, ver toda essa paisagem mesmo que a gente vê de cima para baixo. E também é interessante porque a gente vê a cidade toda, né? A gente vê realmente essa importância. A cidade ela foi se desenvolvendo em diversas direções, a partir da Praça da Sé, a partir da Catedral da Sé. E é claro que teve uma influência muito grande ali, política, mas tem a influência religiosa, né? Então, se tornou aqui a matriz de todo o desenvolvimento de São Paulo.
1: Era muito comum nas cidades, antigamente, isso na história do mundo.
0: Sim.
1: Né? Fazia-se a igreja e os centros iam se juntando ali, então a matriz, a palavra matriz, né? O central. Então aqui em São Paulo também não foi diferente, né? A praça aqui é a praça central da cidade de São Paulo, aqui é a Praça da Sé, né? É a praça central de São Paulo. Então a partir daqui vai se juntando, o centro vai se organizando, vai também é perto da prefeitura, perto de outros prédios que compõem esse centro. Então tudo vai se colocando num local só e pensando também, né? Vou para onde? Vou para o centro, porque lá eu vou resolver tudo, porque lá vai ter tudo, porque lá vai ter tudo em um lugar só. Então tudo começava assim, nas pequenas cidades, mas também nas grandes cidades. Então a Catedral da Sé, sem dúvida, marca essa era da nova São Paulo que vai surgindo, né? E depois daí, de 1954, São Paulo não para de crescer e está crescendo aí e a gente vai ultrapassar a linha de muito mais de 15 milhões na região metropolitana. Então, esse é São Paulo,
0: São Paulo.
1: Vai crescendo dia a dia, mas que tem sua história iniciada aqui, nesse meio, nesse central, Praça da Sé, Pátio do Colégio, então daqui foi se estendendo.
0: E é uma preocupação também arquitetônica, né?
1: Sim.
0: A gente vê aqui todas as torres, a gente também tem uma regra, foi uma coisa que eu também aprendi lá com o Padre Michael, em Itatiba, que ele falou que tem que ter um certo número de torres, é isso? Para cada denominação da catedral?
1: Olha, não tem uma regra, tem uma orientação, né? Tem uma orientação, mas uma regra em si não tem. Depende muito também do que é a igreja, se é santuário, se é basílica.
0: Entendi.
1: Né? Se vai se tornar basílica, se tem como projeto de santuário, se é catedral, se é matriz apenas. Então, não tem uma regra sobre a questão das torres, mas existem umas orientações.
0: Sim.
1: E aí, existem essas orientações.
0: E aí, tudo
1: eu não
0: isso...
1: me recordo.
0: Tudo isso foi uma preocupação também ao longo do desenvolvimento, né? Porque ele vai seguir o estilo gótico europeu.
1: É, nossa catedral, ela é inspirada na catedral de Colônia, lá na Alemanha.
0: Sim,
1: porque o nosso arquiteto é o Maximilian Nell, então ele se inspira lá. Catedral de Colônia também tem duas torres iniciais, então ele traz essa como inspiração da catedral de Colônia. Então, claro que, que tem essa experiência, né? Que se espelha nas grandes catedrais europeias, porque o berço do nosso catolicismo é lá, né? É na Europa, nossa sede é no Vaticano, lá em Roma. Então, claro que as grandes catedrais de 1500, de 1300, então serve como base, né? Como espelho para que a gente, deu certo lá, então vamos trazer para cá, para que além de ser bonito, que deu certo lá também vai dando certo aqui. E aqui a nossa catedral é essa. Esse espelho que nós nos espelhamos em Colônia, lá na Alemanha. E aí, lembra muito, a porta da nossa catedral lembra muito Colônia, lá na Alemanha. Depois vocês pegam aí no Google e vocês vão ver as comparações.
0: E Notre Dame também foi algum também serviu de alguma inspiração, né?
1: Bom, nós não, não...
0: Lembra um pouquinho,
1: nós,
0: né,
1: não temos algo que comprove Notre Dame. O arquiteto dizia que era colônia mesmo. Então, mas pode ser que ele tenha pego ideias de Notre Dame, pego ideias de outras coisas, porque quando quem trabalha na arte, um arquiteto, ele é um artista também.
0: Sim.
1: Então ele vai juntando daqui e dali e vai montando as ideias. Né? Mas o que ele disse é que foi inspirado em Colônia.
0: Essa que nós sabemos. Inclusive, a gente falando sobre arte, quero lembrar mais uma vez sobre o Museu de Arte Sacra que a gente comentou. Mas também queria lembrar que tem uma exposição extremamente interessante, que é dos presépios, né? Tem presépios do mundo, tem presépios que foram feitos em diversas regiões. Inclusive, por um tempinho, ficou uma mostrinha lá na Lesma. Então, a gente conseguiu ver de pertinho. E é um, são arte, é uma arte muito interessante de se ver, porque a gente vê mesmo essa questão da religiosidade em diversas culturas, né? É, e que todas elas fazem parte ali. É, da cultura do catolicismo no mundo todo. E acho que é, mais uma questão em relação ao catolicismo é essa união mundial, né? É a religião mais comum em todo mundo. Então, tem esse ponto aí de a gente ter esse grande monumento central,
1: que
0: mais uma vez, que em todo lugar tem.
1: É, quando a gente entra em uma igreja católica, seja ela as grandes catedrais, como as pequenas capelas, nos lugares mais distintos, a gente se sente em casa, porque esse é o sentido mesmo. Nós somos, a igreja é una, santa, católica e apostólica, então a unidade da igreja me faz sentir em casa. Então tanto faz eu entrar em uma igreja grande como essa, como em uma capela de uma zona rural, eu vou me sentir em casa. E o que nos une é muito mais forte, é a Eucaristia. É o Senhor que nos une, é a Eucaristia. E a Eucaristia, ela é tanto celebrada nas grandes catedrais, como uma capelinha, debaixo até de uma cabana de palha. Mas ali está a Eucaristia, ali está a riqueza da igreja, não é a riqueza da imponência de suas construções. A riqueza da igreja está na Eucaristia. E ela está, a Eucaristia está presente nas grandes catedrais, mas também na pequena. E o católico, onde ele chega, ele se sente em casa.
0: Sim.
1: Porque ele sabe, aqui é uma igreja católica, aqui vai celebrar a Santa Missa, aqui eu estou em casa, assim como se eu estivesse na Catedral da Sé, estou em uma capela, eu me sinto em casa, porque aqui é o mesmo Senhor, é o mesmo Deus, é a mesma doutrina, é a mesma fé.
0: E aqui vocês também recebem muita gente de fora do país, né?
1: Sim.
0: Tem bastante gente conhecer, a gente viu ali alguns papas, que já passaram, o papa que já passou por aqui, visitas de diversas pessoas, de
1: embaixadores que vêm de outros países para visitar a catedral. Porque a catedral acaba sendo esse local de fé para o povo cristão, mas também esse ponto turístico da cidade, de que quem vem de outro país, vamos lá na praça, vamos, mas vamos na catedral. Pode até não ter colocado no roteiro, mas quando chega aqui que vê a catedral, quer entrar para conhecer.
0: E é bom que quando chega aqui na praça, a gente até olha em volta, se a gente dá um girinho aqui, dá para ver certinho, tem muitos prédios, tem muita coisa para conhecer, é o que a gente estava falando. Aqui bem na minha frente está a livraria da Unesp, né? Então é muita coisa realmente para ver, para prestigiar. O que não falta aqui é passeio. Inclusive pode vir com animais, não na igreja, mas aqui fora pode. Tem bastante gente passeando com os animais de estimação. Então é um espaço também de que, mesmo que você não esteja inserido na religião, você está próximo ali do catolicismo, da igreja, né?
1: E essa praça, olhando para a catedral, vai sempre nos lembrar Deus. Por isso que as nossas torres são pontiagudas para cima, né? Que nos apontam Deus, a presença de Deus. Essa é a presença física de Deus. A casa de Deus é a presença física de Deus. Ao entrarmos nessa casa, nós somos como que inundados pelo seu Espírito, que naquele local habita. Deus habita esta cidade. Então, é isso. É Deus habitando essa cidade, nas diversas igrejas, nos diversos locais, no braço da igreja que sai, que somos nós cristãos que saímos para levar esse Deus, que lá dentro nós recarregamos a nossa energia, recarregamos a nossa bateria de fé e saímos para então levar esse Jesus a tantos lugares aqui onde a gente passa. Então, Deus habita essa cidade.
0: Tanto é que é São Paulo.
1: Tanto é que é São Paulo. Se fosse dia 19 de março, seria São José.
0: Exato.
1: Então
0: a gente tem essas diversas nuances em relação aqui a cidade de São Paulo e como ela tem essa ligação forte com o catolicismo, que já começa no nome. E a gente tem, por exemplo, aqui as luminárias tradicionalíssimas aqui de São Paulo, mais um exemplo aí da arquitetura. Também a gente pode pensar numa metáfora da luz de Deus que está aqui sempre próximo, que está aqui iluminando esse espaço. Então são várias nuances. E aí eu acho que até um espaço de contemplação, quem gosta mesmo de arte, de arquitetura, quem é católico ou não pode parar e admirar e entender um pouco. Quem gosta de história também, né, ver ali, é como se fosse uma ilustração mesmo da história que foi o desenvolvimento de São Paulo, do estado de São Paulo. E como sempre eu falo, né, São Paulo, mas qualquer estado do país, é também um exemplo do desenvolvimento do país. E acho que faz muita diferença quando a gente está aqui pessoalmente, vendo todo esse espaço. Sim. Então, a gente deixa mais uma vez esse convite, né,
1: Mendes? Com certeza. Venha conhecer a Catedral da Sé. A gente está aqui disponível e pronto para lhe acolher. Afinal, a casa é de Deus e como os filhos, a casa também é nossa. Casa do Pai, o filho também se sente em casa. Então, essa é a nossa Catedral da Sé, que a gente tentou explicar da melhor forma possível para que você venha conhecer.
0: Mendes, muito obrigada por conversar com a gente, viu?
1: Eu que agradeço.
0: Eu também agradeço você que estava acompanhando até aqui o nosso programa. Ele vai ficando por aqui. Eu me levo diretamente da região central aqui de São Paulo, diretamente da Catedral da Sé, da Praça da Sé, de onde a gente pode mostrar um pouquinho mais o que tem por trás aqui dessas portas, dessas torres imponentes, mas belíssimas, e que a gente sempre gosta de admirar. E como vocês podem ver aqui atrás de mim, muita gente gosta de admirar também. Então, fica mais uma vez esse convite. Espero que você tenha gostado. Você sabe que continua acompanhando programas como este e diversos outros na TV Alesp, que tem tudo a ver com o estado de São Paulo.

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0: Bom dia, ou boa tarde. Hoje estamos na sétima aula do curso, né, de Relações Internacionais e Institucionais aqui do ILP. E o tema dessa aula é Diplomacia Parlamentar e Paradiplomacia. Hoje eu tenho o orgulho de dizer que essa aula vai ser pelo queridíssimo Bernardo Barreto Vasconcelos Torres, que é um excelente professor, mas a gente já vai chegar nisso, vocês mesmos vão ouvir isso. Os temas dessa aula são Conceito e Evolução da Diplomacia Parlamentar, Paradiplomacia, Atuação Internacional de Entes Subnacionais, Grupos de Amizade entre Nações e Outras Iniciativas Parlamentares Internacionais. O Bernardo é especialista em Relações Internacionais, Institucionais e governamentais. Ele atua na intersecção entre setores públicos e privados e atua também, atualmente, na área internacional da Prefeitura de São Paulo. A experiência dele tem foco em diplomacia subnacional, ele atua em conselhos nacionais e estaduais, tendo a trajetória reconhecida pelo legislativo dos maiores estados do país, além de premiações internacionais. Então, ele é bom mesmo. Ele é professor convidado do IBMEC, professor convidado do ILP aqui, né? E ele é pesquisador voluntário na Fundação Alexandre Guzmão, da FUNAG, vinculado ao Ministério de Relações Exteriores. A formação acadêmica dele é especialização em negócios e sociedade pela Harvard Business School, mestre em gestão e políticas públicas pela FGV. E ele é graduado com grandes honras em Relações Internacionais na IBMEC. Eu irei deixá-los aqui com nosso querido e boa aula.
1: Obrigado, Rebeca, pela introdução. Boa tarde a todos. É uma honra poder estar aqui na LESP novamente, pela primeira vez agora no ILP. Faço questão aqui de agradecer à Rebeca, que abriu essas portas por meio da Anne, a qual muito agradeço pelo convite. É realmente uma honra poder estar aqui hoje, poder estar trazendo um pouco da minha experiência, tanto no Legislativo e no Executivo do Rio e de São Paulo, que são os dois estados mais internacionalizados hoje do Brasil. Então, principalmente por meio do ILP, é uma honra. Tive com o ILP no passado, durante a virada ODS da Prefeitura de São Paulo, onde também fizemos uma palestra muito construtiva sobre políticas públicas. E não posso deixar de trazer aqui que a Rebeca é uma amiga. Desde que eu me mudei para São Paulo, a Rebeca me acolheu aqui em São Paulo. Então isso torna tudo mais especial. Queria agradecer aqui também ao deputado Paulo Fiorillo, presidente da Comissão de Relações Internacionais da Casa, que a gente sempre tem uma interlocução muito próxima, justamente pela minha atuação na Prefeitura de São Paulo. E também não posso deixar de agradecer à secretária municipal de Relações Internacionais, Ângela Gandra, a quem me liberou para poder estar aqui hoje, também o Fernando Ferreira, nosso chefe de gabinete. E é um prazer poder estar aqui, também com a presença dos meus dois estagiários, da minha equipe institucional na secretaria, o Ayrton e a Rafa. Mas a ideia de hoje, pessoal, principalmente dentro dessa pauta, que é uma pauta muito específica, que é justamente a intersecção de duas áreas, as quais eu gosto de trazer de uma forma, são as mais desafiadoras no sentido de gestão de pessoas e de pautas. Porque a gente tem hoje, quando a gente mistura política, todos aqui, a maioria, na verdade, já são da casa, né, da LESP, sabem que lidar com política é um desafio. E quem está aqui pelas relações internacionais sabe que lidar com relações internacionais é um outro desafio. Quando a gente decide misturar as duas áreas, a gente tem realmente uma proposta muito desafiadora, mas que tem sido desenhada no Brasil já desde meados dos anos 60, de forma mais estruturada, mas que remete mesmo desde o início da República à área da paradiplomacia. Então, queria dar início a esse curso trazendo uma reflexão em caráter geral sobre relações internacionais. Nas últimas aulas vocês tiveram a apresentação de conceitos, a apresentação das principais correntes teóricas das relações internacionais, das práticas do dia a dia, muito das relações governamentais e institucionais também. E a paradiplomacia, ela amarra, a certo nível, todas essas diferentes áreas de relações. Então, nesse curso vocês devem ter ouvido muita palavra relações, né? Relações institucionais, governamentais, internacionais. É muita relação que a gente acaba tendo que fazer. E essas relações, elas não podem ser resumidas apenas a apertos de mão, a reuniões, a cafés. Essas relações, elas precisam ser estruturadas com início, meio e fim. Então, quando a gente migra para a área de políticas públicas, a gente tem um conceito da análise ex ante, que é justamente estudar o processo que será feito, qual que é aquele desafio, qual que é aquela questão, como que a gente vai propor uma solução a isso, o processo de implementação em si, que é um bom período para a gente ir ajustando os fatores, e, claro, a gente tem a análise ex post, que é justamente a gente fazer essa análise dos resultados, o que a gente pode melhorar, o que deu certo, o que deu errado. Então, isso é fundamental para a paradiplomacia. Então, a ideia hoje é justamente trazer a estruturação da paradiplomacia, um pouco da história, os conceitos, o que acontece hoje, o que não acontece, o que tem sido pesquisado no mundo acadêmico, o que tem sido realizado na esfera profissional, para que os senhores e senhoras possam utilizar isso nas suas respectivas áreas de trabalho, nas suas carreiras. A gente pode começar o slide? Perfeito. Bom, pessoal, como a Rebeca me apresentou, né, meu nome é Bernardo Torres, e hoje a gente vai conversar sobre diplomacia parlamentar e paradiplomacia. Separei a aula em dois blocos, então o primeiro bloco a gente vai apresentar sobre a paradiplomacia, porque para a gente poder conversar sobre diplomacia parlamentar, como nós temos três níveis de parlamento, né, federal, estadual e municipal, é importante a gente ter primeiro essa noção do que é a paradiplomacia em si. Então, começando a nossa aula. Bom, vamos remeter um pouco à origem da paradiplomacia. De onde que surge essa área? De onde que surge, muito antes dela ser uma área, de onde que surge a ideia dos entes subnacionais poderem atuar conforme sua, não sua maior conveniência, mas sim conforme os seus desafios inerentes às suas atuações. Então, a paradiplomacia, em nível global, ela nasce a partir da ideia de que todos querem atingir seus resultados específicos. Independente se você está ligado a algum governo, se você está ligado ao setor empresarial, se você está ligado ao terceiro setor, você tem os seus desafios que você precisa solucioná-los. E a gente sabe que as relações internacionais é um universo apaixonante. Então, quantas vezes a gente não vê palestras de relações internacionais, temas de relações internacionais dominando as pautas, principalmente nos jornais? Porque chama atenção, é um tema muito bonito. Quando a gente escuta alguém falando em outra língua, na hora a gente olha, mesmo a gente estando em São Paulo, que é praticamente um país de 12 milhões de pessoas aqui na cidade, é uma área que chama atenção, é uma área que merece esse destaque. Então, a paradiplomacia ela nasce da necessidade dos diversos grupos de buscarem melhores práticas para os seus desafios, para as suas intempéries. Isso em caráter internacional. Então, o conceito de paradiplomacia, e aí a gente pode destrinchar dentro do conceito as várias abordagens diferentes dessa prática, as várias denominações que os universos acadêmicos trazem para ela. A gente tem o conceito de paradiplomacia, ele surge com o pesquisador Payanates, justamente na década de 80, com o desenvolvimento da área da paradiplomacia, ali ainda, de certa forma, um pouco rebelde, por assim dizer, mas que já tem ali a demonstração da necessidade de entes subnacionais estarem desenvolvendo dentro das suas respectivas administrações estruturas. Porque muitas vezes a área internacional de estados, municípios, isso trazendo um exemplo brasileiro, ela é feita muitas vezes por alguém que viajou para o exterior, tem um amigo que é deputado, é secretário e vai e desenvolve aquele projeto. E está certo, porque justamente traz ali o conhecimento prático, o conhecimento in loco, traz a questão da, muitas vezes, uma graduação em relações internacionais também influencia nisso. Só que a paradiplomacia ela precisa ser estruturada. Então, a própria formalização de um conceito sobre a área, ela nasce, coincidentemente, com a criação e estabelecimento dos cursos de relações internacionais, não somente no mundo, mas no Brasil, em especial na década de 80. Então, nós temos aí os primeiros cursos públicos no Brasil, a gente teve na própria USP, a gente teve na Estácio, foram os dois primeiros cursos de relações internacionais do país, o primeiro público, o primeiro privado, justamente quando começa a emergir o sentido da paradiplomacia. Só que a paradiplomacia é uma área muito recente academicamente. Então, as discussões acerca do conceito, elas passam muito justamente pela necessidade de adaptar aos novos tempos. Nós vivemos um mundo muito diferente do que era na década de 80. Nós vivemos em um mundo muito diferente do que era em 2019. Então, hoje o cenário ele precisa se adaptar. E mais para o final da aula, a gente vai trazer um pouco do que foi o caso da Covid-19 também, que foi um bom exemplo de paradiplomacia, em especial aqui no estado de São Paulo. Confesso que eu estava no estado do Rio, então acompanhei bastante também o caso de São Paulo. Mas os outros conceitos que existem hoje acerca do tema, principalmente a gente tem o de diplomacia subnacional, ou seja, que não é a diplomacia nacional, não é de um estado soberano, e sim de um ente a ele vinculado, que academicamente tem começado a ser considerado mais fiel à realidade da paradiplomacia no Brasil, porque a paradiplomacia, como a gente vai ver ao longo da aula, traz o sentido de para, de paralelo, é uma atividade paralela do Estado Nacional, o que muitas vezes não condiz com a realidade, sobretudo no Brasil. Então, por exemplo, hoje o Ministério das Relações Exteriores possui seus escritórios regionais, que eu vou trazer um pouco nesse histórico da paradiplomacia, justamente que deu esse embasamento para poder monitorar, poder acompanhar, poder incentivar os estados e municípios a se internacionalizarem. Isso ainda na década de 90, já tendo sido notável o crescimento da área. Então, o próprio conceito hoje de diplomacia subnacional, ele tem sido muito utilizado. Eu não vou entrar no mérito de se é o mais correto ou não, porque varia, claro, cada caso é um caso. Então, em caráter geral, as relações internacionais subnacionais no Brasil são harmoniosas com o Ministério das Relações Exteriores, mas a gente tem exceções. Por exemplo, já tiveram casos de posições totalmente contrárias, conforme eu vou trazer no final da aula, que estados nacionais ameaçaram romper as relações diplomáticas com o Brasil. Porque se uma cidade, um estado brasileiro, reconhece alguma cidade, algum estado, ou mesmo algum país, ao qual o Brasil não reconhece, tacitamente, o Brasil está reconhecendo aquele estado, aquela região independente. Então isso acarreta em questões diplomáticas severas, já aconteceu, não é algo que seria novo, mas isso tem reduzido muito nos últimos anos. Então já teve um caso, não vou entrar aqui no mérito da cidade, nem do estado, em que foi reconhecida a capital de um autodenominado estado, o qual o Brasil não reconhece, e foi necessária uma intervenção direta do Ministério das Relações Exteriores, e justamente para apaziguar essa situação. Então quando a gente fala do histórico da paradiplomacia, ainda trazendo mais um conceito, que é a diplomacia de cidades, que pode, claro, ser flexibilizado, não para diplomacia de Estado, porque Estado remete à questão dos Estados Nacionais, mas é uma diplomacia estadual, também é bem menos usual, mas encontra-se na academia em alguma forma, mas acaba sendo mais em caráter prático, tanto na atuação dessa casa, tanto quanto das outras assembleias legislativas espalhadas pelo país. Mas realmente os dois conceitos mais utilizados têm sido a paradiplomacia, que traz a ideia de uma diplomacia paralela, e a diplomacia subnacional, justamente a diplomacia de um ente vinculado a um ente federal. Entrando agora no histórico global, como eu trouxe justamente sobre a origem prática, ela vem com a necessidade, a paradiplomacia, com a necessidade de solucionar problemas locais, trazendo melhores soluções no exterior. Então várias cidades, vários estados nacionais se desenharam de forma a fornecer maior autonomia às suas regiões, aos seus entes federados, aos seus entes subnacionais, às cidades, aos estados, municípios, condados. Então, três exemplos, na verdade, que são bem interessantes para a gente entender o quanto a paradiplomacia é influenciada pelo tipo de governo e quanto ela influencia esses respectivos governos, é a gente fazer uma análise breve do Canadá, dos Estados Unidos e da Argentina. Estados Unidos, são união de estados, ele difere-se do Brasil no sentido de forma de governo. Por quê? O Brasil, os estados e municípios, eles têm que seguir ali fielmente uma carta magna que aborda temas de A a Z, sendo que nos Estados Unidos as constituições municipais, estaduais, até dos condados, têm um poder de lei muito mais forte do que no Brasil. Então, por exemplo, nos estados e municípios brasileiros, as leis, as regulações, as portarias, os decretos, eles não podem ir contra contra leis, contra artigos oriundos da Carta Magna brasileira. Então, a própria, como a gente vai falar mais para frente, o aspecto jurídico da paradiplomacia, no Brasil é cerceado justamente por essa regulação federal. Enquanto nos Estados Unidos, as cidades, os condados têm uma autonomia muito maior. No Canadá tem também essa figura dos condados, na Argentina, que é a nossa vizinha, também é muito forte essa influência. O que, que isso afeta na prática? Tanto nos resultados quanto na busca ativa de melhores práticas. Afeta que, no caso de países como a Argentina, os entes subnacionais eles podem assinar convênios, documentos, acordos, tratados, enquanto no Brasil não. Eu vou chegar na parte dos hermanamentos, das frentes parlamentares, mas já dando um pouquinho de spoiler. Os acordos firmados em âmbito estadual e municipal, eles são válidos, claro, são ratificados aqui internamente, mas também têm o seu limite jurídico, conforme a gente vai ver mais para frente. Então, a paradiplomacia ela começa a se destacar muito enquanto questão organizada a partir de meados da década de 60, 70, muito também com a evolução dos debates das relações internacionais, como os senhores acompanharam nas últimas aulas, tanto da própria evolução dos conceitos. Então, remetendo aqui um pouco à aula voltada, né, às correntes teóricas das RI, o neoinstitucionalismo ele reflete muito a questão das relações internacionais e a questão dos novos atores na política global. Quando a gente fala no histórico nacional da paradiplomacia, é muito curioso a gente retratar, a maioria dos estudiosos apresenta a paradiplomacia como algo desde meados ali da década de 40, 50. Eu gosto de ir um pouco além e remeter às capitanias hereditárias, em que os governantes tinham autonomia sobre aquela área, claro que vinculado ao Reino de Portugal, mas eles já tinham uma certa autonomia, tanto para negociar com outras capitanias, para negociar com outros reinados, claro que de uma forma ali controlada. Só que, claro, quando a gente fala de Brasil, a gente fala de Carta Magna, a gente fala de Constituição, a gente precisa falar a partir, claro, da implementação da República. Então, o que acontece? No Brasil, a paradiplomacia ela começa a se destacar desde a década de 40, já com a recepção tanto de governadores, de deputados, de senadores, também de prefeitos, vereadores, de autoridades, muitas vezes que estavam passando por aquelas cidades. Então, não necessariamente chefes de Estado, governadores estrangeiros, presidentes estrangeiros, não estavam naquelas cidades, naqueles municípios, para fazerem agendas. Estavam ali meramente de passagem, muitas vezes, ou para uma reunião com o chefe de Estado brasileiro. Então, a paradiplomacia ela nasce no Brasil em caráter puramente cerimonial, justamente de fazer o receptivo, aquela visita de cortesia, a qual a gente já é bem acostumado. E, a partir disso, começam a ser desenvolvidos pequenos projetos, ainda de forma bem embrionária na década de 50, no sentido de uma visita de um chefe de Estado que tem uma sinergia com a produção local, ou então seja da indústria, seja de políticas públicas ali regionais, que possivelmente poderiam ser impulsionadas por questões estrangeiras. Então, os acordos de hermanamento no Brasil eles começam a partir da década de 80, ou seja, a primeira vinculação formal entre atores subnacionais brasileiros e estrangeiros tem esse boom na década que remete, principalmente de 80, qual foi o boom, mas foi um processo que evoluiu aos poucos, não foi algo muito rápido, porque em 90% dos casos era meramente cerimonial, era receber o governador da província que está passando aqui, era um governador cumprimentar um primeiro-ministro, cumprimentar. Então, tudo isso tem caráter cerimonial. E dali nasceram as pequenas agendas, nasceram justamente esse interesse. Porque quem atua já nessa área sabe que muitas vezes a gente está conversando sobre temas aleatórios, com um par estrangeiro, e essa pessoa traz uma ideia que a gente nem imagina, de uma política pública que a gente nem imagina que pode se adequar a um problema que a gente tenha na cidade. Então, a paradiplomacia ela nasce também muito disso, da troca das relações internacionais mesmo, entre atores mesmo que nacionais e estrangeiros, e também a nível subnacional aqui no Brasil. Quando a gente fala a nível estadual, o recorte de São Paulo se mistura muito com a paradiplomacia no Brasil como um todo. Porque São Paulo, enquanto parque industrial brasileiro, enquanto locomotiva, eu sou do Rio de Janeiro, então eu gosto de sempre trazer esses adjetivos paulistas e paulistanos, mas realmente é a locomotiva, principalmente do ponto de vista industrial, de atração de investimentos. São Paulo, a história da paradiplomacia do Estado de São Paulo e da paradiplomacia paulistana se mistura com a história da paradiplomacia no Brasil. Seja na área acadêmica, tendo o primeiro curso de relações internacionais justamente na USP, os primeiros laboratórios de pesquisa, os primeiros centros de pesquisa desenvolvidos, sendo realizados aqui na cidade de São Paulo, no Estado de São Paulo. a grande quantidade de consulados presentes na cidade, e esses consulados acabam interagindo com entes subnacionais, seja porque tem uma colônia daquele país em uma cidade do interior, seja porque tem muitos imigrantes daquele país na cidade, então precisa prestar aquele atendimento consular. Então tudo isso impactou diretamente na história da paradiplomacia. E quando a gente olha a paradiplomacia do Estado de São Paulo, claro, no início também tinha muito caráter cerimonial, só que o Estado de São Paulo ele sempre focou na atração de investimentos internacionais, seja de indústria, seja do próprio investimento em si, do capital financeiro. Então, tudo isso ao longo da década de 40 até meados de 2000 impactou completamente o cenário internacional para o Estado de São Paulo. Quando a gente faz o recorte para o município de São Paulo ele idealizou, pela primeira vez na história do país, a primeira Secretaria de Relações Internacionais Municipal no Brasil. Ou seja, São Paulo formalizou a paradiplomacia. A cidade de São Paulo instituiu essa secretaria, justamente não mais como meramente cerimonial, mas sim com o objetivo de atrair investimentos, de atrair representações consulares para a cidade, de melhor atender a população migrante na cidade. Então, em 2001, a gente tem essa formalização da cidade de São Paulo, da paradiplomacia a nível municipal, por meio da instituição dessa secretaria, que foi replicada capitais afora no país. Hoje, no Brasil, existem pouquíssimas secretarias de relações internacionais a nível estadual. A nível municipal, estritamente de relações internacionais, só existe a de São Paulo. Então, por exemplo, o Rio de Janeiro é uma coordenação, que é muito boa, mas ainda é uma coordenação. Campinas tem a Secretaria de Desenvolvimento Econômico e Relações Internacionais. Mas de relações internacionais, estritamente, hoje só a cidade de São Paulo. Claro, com a atuação que a gente tem acompanhado, mas pelos nossos últimos mapeamentos, realmente só a cidade de São Paulo. A nível estadual, a gente já tem diversas outras, mas também, por muitas vezes, subsecretarias, ou então até mesmo assessorias vinculadas à Casa Civil, geralmente Casa Civil ou Secretaria de Governo, é algo bem comum. Então, a cidade de São Paulo ela influenciou muito na formalização da paradiplomacia, enquanto política pública de Estado, e não apenas de governo. Do ponto de vista estadual, a primeira assessoria de caráter internacional instituída em algum estado foi no Rio de Janeiro, em 86, que sofreu forte resistência por parte do governo federal, justamente porque, a partir do momento que você cede poder de alguma forma, apesar do governo federal não estar cedendo poder à época, mas sim vendo a emergência de um outro poder, o governo federal decidiu instituir os escritórios regionais justamente para monitorar o que estava sendo feito. Eu brinco que naquela época foi para monitorar, mas hoje em dia para apoiar, eles apoiam, não super suporte, mas na época foi para monitorar de certa forma. E é muito curioso trazer, o primeiro caso de formalização foi no Rio de Janeiro, teve essa forte resistência do governo federal quanto a isso, e curiosamente em 1987, o então governador do estado do Rio de Janeiro, o governador Moreira Franco, ele justamente em interlocuções com o Itamaraty, nomeia um embaixador para cuidar da assessoria internacional do governo do estado do Rio, tradição que por anos foi mantida. Aqui em São Paulo, por vezes também, sempre é um nome ligado ao Ministério das Relações Exteriores, tanto no presente quanto no passado. Isso tudo agrega, facilita muito essa interlocução de forma harmoniosa com a chancelaria brasileira. Bom, entrando agora num principal desafio da paradiplomacia hoje no Brasil, como eu falei, a Constituição Brasileira de 88, né, a nossa Carta Magna, a qual todos os estados e municípios estão vinculados, ela traz explicitamente no seu artigo 84 o monopólio da União sobre as relações internacionais. Então, compete privamente ao presidente da República atribuições como assinatura de tratados, acordos internacionais, negociações internacionais e afins. Porém, os estados e municípios querem atuar internacionalmente. O legislativo quer atuar internacionalmente, tanto federal quanto estadual, municipal. Só que esse monopólio da União sobre as RI é do ponto de vista do Executivo Federal, conforme a gente vai ver mais para frente sobre divergências, discrepâncias entre a posição do Executivo e do Legislativo em alguns casos. Então, a partir do momento que a Carta Magna Brasileira, considerando a maturidade da paradiplomacia nos últimos 20 anos, antes da sua promulgação, observa um certo risco de atuação difusa, a Carta Magna traz explicitamente um monopólio no Executivo Federal sobre as atuações internacionais. Entretanto, a mesma carta federal traz autonomia dos entes, tanto estaduais quanto municipais. Claro que delimitando a sua autonomia. Há aquilo em que a União não legisla, não atua diretamente. Já o artigo 30 da Constituição Federal, ela traz justamente isso. Naquilo que a União faltar, naquilo que a União não apresentar, não embasar as ações, os estados e municípios podem e devem legislar e suplementar localmente, tanto a carta, não a Carta Magna, mas por meio das suas constituições estaduais, das suas assembleias, as necessidades regionais. Entretanto, a gente vive na administração pública. Tanto os estados, os municípios, a União. E a União Pública, ela é regida, o ente público, ele é regido por princípios inegociáveis abordados na Carta Magna. E um deles é a legalidade estrita, que vem de forma tácita no artigo 37. A gente sempre brinca, né, quando a gente está no setor privado, quando a gente está até em nossas vidas pessoais, né? Se não está na lei, não é crime. Então a gente pode. Quando na administração pública, não. Na administração pública, a gente só pode fazer aquilo em que é permitido pela lei, que é descrito pela lei. Então, esse é o princípio da legalidade estrita. E nisso a gente vive na dicotomia, quando a gente fala da paradiplomacia. Se a centralidade das RI é da União, mais exatamente na figura do Executivo Federal, por meio do Itamaraty, até onde vai a autonomia dos estados e dos municípios para assinarem acordos, para assinarem projetos, para assinarem outras maneiras, né, de atuar. Então isso é muito interessante de trazer, porque várias cidades têm dispositivos para atuar internacionalmente. Vários estados têm dispositivos para atuar internacionalmente. Inclusive essa casa, que faz um papel brilhante na Comissão de Relações Internacionais, agora também com a Frente Parlamentar para Relações Internacionais e Comércio Exterior. E dentro disso, a gente precisa debater essa dicotomia. Foram feitas duas tentativas, uma em 2004 e uma em 2006, de normatização da paradiplomacia, da diplomacia dos entes subnacionais. O resultado, bom, acho que fica um pouco óbvio, se a gente não está falando sobre essa lei hoje, é porque ela não foi aprovada. Mas é curioso a gente trazer que dessas duas tentativas, elas tiveram abordagens difusas. A primeira tentativa, em 2004, de autoria do deputado André Costa, na época deputado federal, diplomata de carreira, traz justamente a cessão, não a cessão no sentido de Itamaraty abrir mão, mas de se incapacitar estados e municípios a atuarem e firmarem acordos internacionais. Essa proposição, ela foi arquivada, não passou na CCJ, foi arquivada. Já para começar os trabalhos. Em 2006, foram além. Foram tentar reverter uma lei de 2000. Quando a gente fala de investimentos internacionais, financiamentos internacionais,

financiamentos tanto com entes estrangeiros, mas também com organismos multilaterais. Então, tudo isso é controlado pela União. Você tem que passar pelo Senado. Isso é uma votação que tem que passar pelo Senado. Depois, o Senado passa por uma análise técnica do COFEX. É um processo bem burocrático, até demais. E, por vezes, impede que estados e municípios menores consigam financiamentos internacionais, que é justamente quem precisa. E aqui eu trago uma crítica clara ao COFEX, no sentido de que, não as pessoas de forma alguma, mas, enfim, ao regimento. Que São Paulo, por exemplo, Rio de Janeiro, Belo Horizonte, capitais, Brasília, no caso do Distrito Federal, precisam passar pela mesma análise do que cidades do interior. Cidades de 5 mil habitantes passam pelo mesmo processo que cidades de 12, 10 milhões de habitantes. Então, claro, é o mesmo peso para duas medidas completamente diferentes. Então, isso eu trago até na minha dissertação de mestrado, a necessidade disso ser adaptado. Até porque existe um limite também de financiamento internacional. Então, tudo isso para amarrar dizendo que, em última instância, a União é a garantidora dos estados e municípios para entes estrangeiros. Ao contrário de países como a Argentina, em que governos regionais podem firmar esse tipo de termo. Onde mora o desafio hoje para isso? Em 2006, quando tentaram justamente reverter essa questão, né, dos financiamentos, foi considerado inconstitucional. Justamente, não passou, foi arquivado imediatamente na CCJ por inconstitucionalidade. Porque você não pode abrir mão da União ser garantidora, ser avalista, senão o quê? O banco vai tomar um estado, vai tomar um município. Então, em última instância, isso impediu. Claro, existiram outras tentativas de normatização da paradiplomacia? Existiram. Até 2018 a gente tinha o FONARE, que era o Fórum Nacional de Relações Internacionais. Que juntava, aglutinava secretários municipais de RI, coordenadores, responsáveis a nível município, também muitas vezes de estados também, para que fossem discutidas melhores práticas, soluções na área das relações internacionais. FONARE em 2019, pandemia, deu uma morrida, 2023 voltou, morreu de novo. Seria muito interessante ter uma atuação tipo o FONARE, porque isso agrega muito. Agrega no sentido de stakeholders pressionarem justamente por flexibilizações, por melhores regras para essa atuação. Então, por exemplo, hoje eu também presido o Centro de Diplomacia Subnacional, que justamente é voltado para isso. A gente até organizou um evento aqui na casa recentemente com o país do BRICS, junto com o IBRICS+. Então, justamente para poder trabalhar em cima disso, de como que a gente une os estados e cidades para que consigam um regramento mais claro, mais prático. Por que aquilo não é um regramento claro? Porque não existe regramento. A gente tem que surfar nas brechas, no bom sentido. E claro, muitas pessoas também trazem, por exemplo, existe um artigo que permite que os estados e municípios possam legislar sobre questões ambientais, sobre questões de políticas industriais, de assistencialismo. Muitas pessoas encaixam essa questão justamente com a atividade de cooperação internacional. Mas, novamente, não diz explicitamente aquilo, e sim de forma tácita. Então, hoje existe uma segurança jurídica para a paradiplomacia? Existe. Mas, ao passo que vários acordos de hermanamento que são assinados. Se vocês analisarem, esses acordos de hermanamento são muito legais, são simbólicos, demonstram o interesse, a reciprocidade das cidades, dos estados, com seus pares internacionais. Mas vocês não vão ver nenhuma linha comprometendo algo a nada nenhum. Então, acaba sendo ao passo que uma demonstração de reciprocidade, uma demonstração justamente de hermanamento, mas sem resultado real. Então, se vocês analisarem, isso é uma dificuldade não só. Das cidades, mas também dos estados, porque, na maioria dos casos, o Brasil é um país democrático, temos eleições, e muitas vezes outros países não. Mas, também, infelizmente, em grande maioria, sim. E quando a gente tem eleições, prioridades mudam. Então, se as relações internacionais não são instituídas enquanto política de Estado, mas sim enquanto política de governo, nós teremos um foco diferente a cada legislatura, a cada mandato. Então, isso também esbarra muito na questão dos aspectos jurídicos da paradiplomacia. Bom, pessoal, entrando agora na parte da academia, eu fiz questão de trazer essa questão da academia e prática, porque tudo isso que eu falei. É bem difícil de encontrar em qualquer artigo, em qualquer livro, em qualquer revista de RI, porque na academia a gente tem a necessidade de embasar tudo, né? Conforme fulano de tal, 2008.

0: É muito importante a gente embasar. Políticas públicas precisam ser embasadas em dados, em fatos. Então, um objetivo, uma meta que eu tenho desde o final da minha graduação é trazer a vida real da paradiplomacia para o universo acadêmico. Então, isso tem sido assim um objetivo, uma meta, um desafio pessoal meu. Por quê? É muito difícil a gente escrever esse tipo de situação em um artigo. Por exemplo, eu trouxe aqui um caso em que o Ministério das Relações Exteriores teve que intervir porque um prefeito, uma Câmara de Vereadores, fez o irmanamento de uma cidade com uma cidade que o Brasil não reconhecia o país. Gente, isso não vai estar em livro, isso não vai estar em artigo, vazou em um jornal na época, mas é o tipo de coisa que não sai. Até porque, enfim, não tem também o porquê sair. Só que a gente precisa trazer isso para a academia, para a gente poder embasar políticas públicas, evitar que erros como esse sejam cometidos novamente. E eu gosto de trazer um exemplo, Rebeca, que é um exemplo um pouco contraditório, mas ele é bem divertido. Eu fiz o meu TCC sobre a diplomacia do Eduardo Paes, de 2009 a 2016. Sou um fã do Eduardo Paes, sou de Niterói, mas enfim, sou fã. E fiz uma baita de uma análise. Peguei as políticas públicas que o Rio incorporou internacionalmente, o histórico de políticas públicas internacionais do Rio de Janeiro, vários aspectos que o Rio de Janeiro desenvolveu do ponto de vista das relações internacionais. O meu TCC, tirei nota máxima, fui homenageado pelo presidente da Câmara Municipal do Rio de Janeiro pela minha contribuição para as relações internacionais da cidade, saiu no jornal. Publiquei no IPEA enquanto artigo do boletim de paradiplomacia do IPEA, que foi maravilhoso, eu vou entrar nessa parte. Mas sabe o que tem meu TCC, Rebeca? Ele está completamente errado. Porque o meu TCC, ele foi escrito por alguém que nunca tinha trabalhado com paradiplomacia. Ele foi escrito por um acadêmico, por um universitário que fazia pesquisas em artigos, em bases de dados, publicações, agendas oficiais. E quando eu comecei a trabalhar com paradiplomacia, hoje eu estou 3 anos na Prefeitura de São Paulo, a gente começa a perceber, poxa, isso aqui, tudo bem, no livro é assim, no artigo em que eu usei de inspiração, nos livros, ele é assim, realmente. Mas cadê aquela parte dos bastidores da reunião que ninguém vê? Cadê aquele café que a gente toma, que desarma muitas vezes uma crise antes dela escalar? Então, assim, isso é a minha maior crítica à academia. A desconexão entre a prática da paradiplomacia e o universo acadêmico da paradiplomacia. É uma crítica que eu pretendo combater isso no meu doutorado, que em breve nos cinemas, mas não tão em breve assim, porque justamente é necessário revisitar isso. Porque, como eu falei até de maneira jocosa, né? Ah, meu TCC foi premiado, mas justamente para mostrar que eu não sabia o que eu estava escrevendo. E muitas pessoas que chancelaram o que eu escrevi também não sabiam o que estava acontecendo. E não sabiam no sentido de estarem despreparados, muito pelo contrário. O IPEA, por exemplo, fez um trabalho fenomenal que eu vou destrinchar daqui a pouco. Inclusive, adoro a presidente Luciana Servo, faz um trabalho incrível. Só que é justamente isso, é a desconexão entre a academia e o mundo real da paradiplomacia. E como que a gente pode combater isso? Trazendo a academia para perto do mundo prático, e trazendo o mundo prático para dentro da academia. E nisso aqui eu destaco o brilhante papel do ILP, porque é realmente um prazer poder estar aqui, Rebeca, Anne, justamente para expor isso, expor a necessidade dessa conversa entre a academia e o universo profissional. Esse curso é inédito? Então, melhor que transforma, abrilhanta ainda mais o trabalho do ILP, porque é justamente isso. Não adianta a gente falar sobre a paradiplomacia, não adiantaria eu fazer aqui 10 slides de referências acadêmicas da paradiplomacia, pegar a bibliografia do meu TCC e apresentar, porque ela está certa do ponto de vista acadêmico. Não tem um A ali errado do ponto de vista acadêmico, baseado nas referências. Porque eu brinco que TCC a gente não pode falar nada, né? A gente só pode juntar o que os outros falaram. Então, assim, do ponto de vista acadêmico não tem erro, mas do ponto de vista prático, assim, tem bastante. Então, como que a gente pode curar isso? Justamente criando um grupo de trabalho. Tem um grupo de trabalho muito legal na Associação Comercial de São Paulo, que esse eu tenho o prazer de dizer que o nosso trabalho inspirou. Eu sou conselheiro hoje de lá, junto com a secretária Angela Gandra, que justamente reúne todo mundo, do setor privado, governo do estado, governo do município, empresa, academia, para falar sobre o que está acontecendo no mundo real das RI. O que, que a guerra na Ucrânia está afetando no meu dia a dia, né? No meu trabalho? Porque RI é uma área muito bonita, chama muita atenção. Mas muitas vezes, até você explicar qual que é o impacto do Estreito de Hormuz estar fechado para a realidade aqui, é difícil você explicar isso para a população. Não de você explicar, mas ela entender realmente ali qual que é o impacto prático. Porque a população não está interessada no Estreito de Hormuz, ela está interessada se a gasolina dela vai estar mais cara ou mais barata. Então a gente precisa trazer isso, a gente precisa tirar isso do mundo da academia, para trazer para o mundo real, e o mundo real precisa querer ingressar na academia. Eu falo, eu sou professor, mas eu talvez seja um vilão da academia no sentido de artigo, porque eu brinco, eu gosto de fazer meus artigos, minhas aulas, sempre voltadas ao lado prático. Então, por exemplo, hoje a gente tem dentro do IBMEC o Observatório de Políticas Públicas do IBMEC. E a ideia lá é justamente, a faculdade fornece, né, o embasamento teórico na academia, mas a gente quer fornecer o conhecimento prático. O Ayrton faz parte do OP aqui em São Paulo, e eu brinco que o OP do Rio, que é o nosso observatório, eu botava os alunos para ligarem para deputados estaduais e para vereadores para marcar reunião. Eu falei, o que vocês vão enfrentar na paradiplomacia é isso, é você ligar para um consulado, saber explicar por que, que você precisa de uma agenda com aquele consulado. Saber explicar por que, que a sua política pública ela é interessante. E fazer com que eles te recebam. Mas mais ainda, que eles te escutem. Então isso acho que falta muito, é uma crítica que eu faço à academia, mas que tem melhorado. Inclusive, parabenizo aqui o trabalho da Faculdade de Belas Artes, que tem hoje uma cadeira para paradiplomacia, que é liderada pelo querido Demetrios, professor Demetrios, que faz um brilhante trabalho. Porque é importante ter essa conexão entre... eu chamo de mundo real e academia, mas realmente é essa conexão. Então, entrando agora na questão do interesse institucional, e medidas como essa, Anne, realmente são incríveis, para que isso seja falado, porque muitas vezes a área de RI ela consegue falar só para duas pessoas, ou para os alunos nas faculdades, que cursam uma graduação em RI, ou para quem está num evento, numa solenidade. Em uma solenidade ninguém nunca vai falar isso que eu acabei de falar. Então, por que isso não está em livro, não está em material, não está em artigo? Porque é muito difícil transcrever isso. É muito difícil a gente quantificar esse tipo de informação para uma publicação. É a meta do meu doutorado, então eu sei que vai ser um desafio bem complicado, mas eu já comecei a fazer isso no meu mestrado, fiquei feliz quanto a isso, depois vou compartilhar com vocês também. Meu mestrado ele já traz, até trazendo um pouco disso da academia e da prática, meu mestrado ele já traz um estudo de caso sobre a cidade de São Paulo e a interação dela junto ao G20. Todos aqui conhecem o G20? O G20, como é de conhecimento, o Brasil foi presidente em 2024, e as agendas eram concentradas na cidade do Rio de Janeiro. Então, São Paulo fez uma mobilização institucional para trazer as agendas do G20, algumas delas aqui para a cidade de São Paulo. Eu tive o prazer de liderar esse projeto na prefeitura. Então, junto a isso, acabou sendo minha dissertação de mestrado. O Ayrton, coitado, sofreu na minha mão durante essa época, mas ajudou muito também, que foi realmente transcrever um desafio, né? Transcrever isso para a academia de uma maneira em que eu pudesse explicitar, mesmo que de alguma forma, os desafios de levar isso para o papel. Então, até no marco das dificuldades, né, da pesquisa, eu apresento bastante isso, que realmente foi um desafio ter dados, porque ao passo que tinham as notícias, né, das reuniões que a gente fazia, das missões, a gente não tinha como botar, e aqui eu vou dar um exemplo mesmo, eu sei que o curso vai ficar na lista fechada, eu tive que ir uma vez para o Rio para impedir que fosse assinado um documento que cancelaria qualquer possibilidade das agendas serem em São Paulo. Só que como é que eu boto isso num artigo? Então, assim, claro, eu tenho selfie lá no evento, mas não adianta muito. Até porque a maioria desse tipo de reunião são as portas fechadas. Se você tiver um celular, acabou a reunião. Então, eu acho que é muito interessante trazer isso. A academia, ela é fundamental. Não existe política pública sem embasamento teórico. É certeza de fracasso. É tentativa e erro. E tentativa e erro com dinheiro público é proibido. A gente não pode usar nosso dinheiro dessa forma. Só que também, tentar fazer pesquisas acadêmicas sem conexão com a realidade, a gente vai esbarrar em um mundo das fadas. Então é um desafio que a gente precisa debater isso cotidianamente. E entrando agora justamente no interesse institucional, que diversos grupos, diversas empresas, diversos setores, tanto da administração pública, tanto também do terceiro setor, têm adentrado em um interesse institucional por essa pauta, o que me deixa muito feliz, porque as pessoas estão vendo os desafios. A COP30 foi um exemplo disso, porque Existe uma frase que eu gosto sempre de trazer em toda palestra, em toda aula, em toda reunião. Os problemas, eles moram nas cidades, nos bairros, nas esquinas. A política pública a nível de rua, quem conhece é a cidade. Os estados, eles conhecem o conjunto de problemas das cidades. E a União conhece o conjunto de problemas dos estados. A União, ela não tem conhecimento do que acontece na esquina da minha casa. E seria impossível ela ter. Por isso que existem as unidades federativas e os municípios. As diferentes administrações. A gente pega o caso de uma cidade como São Paulo. São Paulo tem as subprefeituras. A gente ainda tenta focar mais ainda. Por quê? É impossível você conseguir ter esse olhar da União para um bairro. Então a COP30, o próprio G20, a presidência brasileira do BRICS foram exemplos de que as agendas internacionais elas estão se capilarizando. O G20 possui diversos grupos de trabalho diferentes. Grupos de engajamento, também tem os grupos de trabalho da administração federal. Só que esses grupos de engajamento, eles lidam com pautas locais, eles sempre tentam buscar conexões locais. No caso do BRICS, as agendas foram pesquisadas a fundo por cada representante. No caso da COP, particular, a própria ONU entendeu que não adianta eu conhecer, pegar um relatório sobre o Brasil e ler aquele relatório 20 vezes, que eu não vou saber onde que eu posso implementar aquela política pública. Política pública é implementada no bairro, ela não é implementada num relatório. Então, isso é muito importante. E quem implementa isso é a cidade. Claro, com o repasse da União, com o repasse do governo do Estado. Mas quem pega a mão na massa, quem faz o estudo de viabilidade, são as prefeituras. Então, isso é fundamental. Esse estigma anterior de busca de associações com a União tem sido, eu vou usar um termo que eu gosto, que é curado. Justamente tem apresentado resultados. Então aqui eu destaquei, né, o BEP do IPEA, o Boletim de Economia Política Internacional 37, que o IPEA publicou em 2023, foi incrível, porque foi a primeira publicação do IPEA voltada à paradiplomacia, a diplomacia subnacional. Eu tive a oportunidade de publicar meu TCC com pequenas adaptações, né, nesse boletim. É um boletim incrível, tem diversos artigos muito legais. E justamente virou uma munição acadêmica para a área de RI. Eu usei até como bibliografia também da minha dissertação, porque ele aglutinou várias opiniões, várias ideias e várias realidades. Porque a paradiplomacia de São Paulo não é a mesma paradiplomacia da minha cidade, Barra Mansa, no interior do Rio. Cada um tem um poder diferente, cada um tem uma assimetria. É importante explorarmos as assimetrias. E aí, já aproveitando esse gancho, a própria Fundação Alexandre de Gusmão, do Ministério das Relações Exteriores, lançou agora, eu acho que de forma ainda não oficial, não, mentira, agora de forma oficial, desde ontem, porque saiu ontem, não saiu ontem, então posso divulgar, é o primeiro Policy Brief da FUNAG, que tem como objetivo o quê? Publicações diretas e de impacto. Focar não na história, não na questão geral da coisa, mas qual que é o problema, o que que a gente pode fazer para resolver e como que a gente vai fazer e quando. Então, a FUNAG ela fez esse Policy Paper. Eu tenho a honra de estar participando da primeira publicação desse tipo da história da FUNAG, justamente com um artigo que traz as assimetrias e potencialidades entre a cidade de São Paulo e a cidade de Mangaratiba, no interior do Rio de Janeiro, uma cidade de 52 mil habitantes, é litorânea, conhecida popularmente como a cidade que o Neymar tem casa. Então, assim, não, atrai bastante turista. E a gente pôs isso justamente no plano internacional deles, de explorar, né? E o que é muito interessante é que Mangaratiba tem um baita potencial. Mangaratiba começou a atuar internacionalmente tem 2 anos, de forma mais eficaz. E estão fazendo um baita de um trabalho. Só que, claro, a gente não pode esperar que seja o mesmo trabalho que a cidade de São Paulo. A gente não pode esperar que eles vão abrir lá 102 consulados. Exatamente, não tem o mesmo orçamento, não tem a indústria. Não, são diferentes, são assimetrias. Só que a gente pode explorar essas potencialidades. E a ideia que eu apresento nesse artigo é justamente do Itamaraty ser o ponto central desse apoio. Existem milhares de cartilhas, tá, pessoal, de internacionalização de cidade, de projetos. Só que isso é uma coisa. Outra coisa é quando um prefeito precisa ir para fora, ele vai ligar para o assessor dele e vai falar: me arruma uma agenda com fulano. Fulano vai ter que ligar no Itamaraty. Pode até ligar direto para a pessoa, mas a pessoa vai ligar no Itamaraty e vai falar: vocês conhecem? É prefeito mesmo? Que é aquele check-up que todo mundo faz. Então é fundamental ter essa conexão. Então a FUNAG tem mostrado esse interesse e note que, apesar de ser um estudo sobre diplomacia subnacional, a Fundação Alexandre de Gusmão, vinculada ao Ministério das Relações Exteriores, está fomentando essa pesquisa. Justamente por quê? Se o Itamaraty estiver no meio, é muito mais fácil, pessoal. O Itamaraty ele não é inimigo da internacionalização dos estados e dos municípios. A paradiplomacia, no sentido de paralela, como eu falei, no Brasil ela é muito pouco usual. Porque o Itamaraty ele ajuda. Por exemplo, hoje se eu tenho uma empresa, eu sou do setor privado, eu tenho uma empresa, eu posso ligar para qualquer setor comercial de qualquer embaixada brasileira e pedir um estudo. Eles voluntariamente fazem um estudo setorial. Então, assim, o Itamaraty é uma mão na roda para a gente. O embaixador Tabajara faz um trabalho brilhante aqui em São Paulo, justamente nesse apoio às cidades, às empresas que estão vindo para cá. Então, isso é muito importante. Então, eu acredito que é esse retrato da FUNAG que está incentivando essa pesquisa comprove justamente que o Itamaraty está para ajudar essas cidades, esses estados. E, claramente, o interesse institucional dos estados e dos municípios. Perdi a conta de quantos, desde governadores a secretários estaduais, prefeitos, vice-prefeitos, secretários municipais, já me ligaram, ligaram para colegas pedindo auxílio para se internacionalizarem. Desde criar uma área internacional, ajudar a estruturar, ajudar a ter reuniões de caráter internacional, eu realmente perdi a conta, porque, assim, às vezes a gente toma alguns sustos, né? Toca seu telefone, só um instante que eu vou transferir para fulano. Você não acredita muito, fala, deve ser trote. E aí quando você vê, não, realmente a agenda é de verdade. Eu falo isso porque eu paguei um mico porque eu desliguei na cara de um prefeito, tá, pessoal? Uma vez ele me ligou, eu não acreditei, e depois eu descobri que era verdade, não foi muito divertido. Mas, nesse sentido, é legal trazer isso, porque os estados e municípios perceberam. A gente vive num momento político, pessoal, muito instável. Não estou fazendo aqui mérito de um lado ou de outro. A gente vive num momento político nacionalmente instável. Não mais do quesito democrático, mas no sentido de construção de relações internacionais. O mundo geopolítico está muito instável. Quando que nós tivemos tantas guerras e conflitos e crises ao mesmo tempo? A gente tem ao mesmo tempo, hoje, um Estreito de Hormuz fechado, uma guerra na Europa, que é na Ucrânia, a gente tem a crise do hantavírus ameaçando começar, uma crise de ebola, a gente tem preço de container batendo recorde, a gente tem uma guerra comercial entre Estados Unidos e China. Quantos problemas a gente não tem? E se a gente achar que esses problemas não impactam as cidades, a gente vai errar no cálculo de risco, a gente vai errar na formulação de políticas públicas. Preço do combustível. Como que a gente vai fazer uma licitação adequada de um ônibus sem analisar o preço do combustível? Sem analisar a flutuação que o preço do combustível pode ter no futuro? Quantos aditamentos de contrato serão necessários pela alta do preço do combustível? Então a gente vê um conflito que não tem nada a ver com a nossa rua, com o nosso bairro, com a nossa esquina, impacta. Então os gestores municipais, gestores estaduais, precisam ter conhecimento sobre os impactos internacionais nas agendas que afetam a eles. Um outro exemplo que eu gosto de trazer, crise energética, crise hídrica. Por exemplo, hoje a gente tem um boom, por exemplo, em países próximos, de data centers, que consomem muita energia. A gente está trazendo alguns para São Paulo, para o estado, o Rio de Janeiro tem levado alguns. Só que isso gera um gasto energético maior. Isso acarreta em necessidade de investimento. Hoje o grid energético brasileiro ele é majoritariamente limpo, é o mais limpo do mundo. Até quando isso vai ser suficiente? A gente tem inteligência artificial, que ninguém sonhava dessa sala 4 anos atrás. E hoje a gente consome água, tudo que a gente apaga de luz e fecha de torneira na hora de escovar o dente, a gente gasta gerando figurinha no Gemini e no ChatGPT. É triste, mas a novela da Moranguete do Abacatudo tem um custo energético muito alto. Então, esse tipo de interesse que os estados e os municípios estão trazendo é fundamental para que as políticas públicas possam ser mais assertivas. E aí, entrando na questão da análise de caso, eu comentei, né, anteriormente do caso do G20, o caso do G20 ele foi muito interessante de desenhar porque a gente não tinha referência. Porque o Brasil nunca tinha presidido o G20. O G20 ele é multicapilar, né? Ele tem a agenda federal, que são dos estados, que é a reunião em si, são reuniões de ministro da Fazenda, ministro da Saúde, são vários eixos temáticos. E a gente tem os grupos de engajamento da sociedade civil que vão de A a Z, tem desde negócios, passando por juventude, saúde, mulheres. É uma variedade de temas. E a gente precisou, dentro de um contexto político, conseguir trazer essas agendas para São Paulo. Porque as agendas iam ser majoritariamente no Rio, tanto que a cúpula foi no Rio. Só que São Paulo não ia ter nenhuma agenda. Vocês conseguem imaginar a cidade de São Paulo sem a agenda do maior grupo econômico do mundo? É difícil de acreditar. E aí dos bastidores, que a gente não pode botar em livros, por exemplo, essa é uma matéria horrorosa que ia acabar com qualquer chance da gente ter essas agendas. Tive que pegar um voo, correr para o Rio e convencer uma determinada pessoa não falar, dá mais uma semana, deixa a gente se organizar. E a gente fez isso, nos organizamos e criamos um grupo, na época até com participação da Alesp, da assessoria do então presidente da Comissão de Relações Internacionais. Criamos um grupo de trabalho que deu origem depois ao grupo da Associação Comercial de Relações Internacionais. Basicamente são os mesmos atores. Foi no finalzinho, não. Acho que você estava com a gente ainda. E esse grupo multissetorial, então a gente juntou de academia, empresa, passando por governo, passando por diplomatas influentes, aposentados que residem na cidade. Foi de A a Z mesmo. A gente conseguiu trazer, por meio de articulação, desde as empresas que compunham o B20, que é o Business 20, passando por articulação com grupos da juventude, com articulações com ministros de Estado. Então a gente teve reunião pessoalmente com 4 ministros de Estado em Brasília para expor a necessidade da gente trazer. Reuniões com a Presidência da República, reuniões com a Câmara dos Deputados, reuniões com todo mundo que vocês imaginarem. Justamente expondo a necessidade de ter essa agenda em São Paulo. Mas mais que isso, não a necessidade, mas a necessidade do que aquela agenda precisasse ser em São Paulo. São Paulo não ia ser o maior beneficiado da agenda ser aqui, mas a agenda ia ser beneficiada de ser em São Paulo. Então a gente usou muito como inspiração o lema da cidade, de que a gente não é liderado, a gente lidera. E com isso a gente acabou recebendo aqui a reunião de presidentes de bancos centrais e ministros da Fazenda aqui em São Paulo, no Ibirapuera, que é a principal, tirando a cúpula, né, a principal agenda do G20. Trouxemos 20 agendas dos grupos de engajamento para a cidade, com destaque para de caráter econômico, que é a vocação natural da cidade. E tudo isso, até inclusive quando eu estava conversando com a Rebeca e com a Anne sobre esse curso, elas comentaram sobre a BRIG, sobre a Associação Brasileira de Relações Institucionais e Governamentais, e a gente submeteu esse projeto à BRIG, e ano passado a gente foi um dos vencedores do Prêmio Marco Maciel de Relações Institucionais, na categoria de Projetos Internacionais. Era uma equipe bem grande, era eu, o Ayrton e o Bacal, nós três nessa correria, mas foi muito interessante poder articular esse projeto, porque a gente não tinha referência de quem que a gente tinha que engajar, como, se tinha que ser com o diplomata dos países que estavam vindo, com quem que a gente tinha que engajar. Então foi algo muito novo, foi estruturado do zero, e mesmo assim a gente conseguiu modificar a maior agenda econômica do mundo. E esse caso ele é interessante para a paradiplomacia, por quê? A paradiplomacia ela não necessariamente ela é feita com consulados, com cidades estrangeiras, com países estrangeiros, com municípios estrangeiros. Ela passa muito pela construção com a secretaria que trabalha na sua prefeitura, pelo gabinete de um prefeito, pelo gabinete de um vice-prefeito, por um empresário que conhece outro empresário, que conhece aquela pessoa na China, que conhece no Japão, que conhece nos Estados Unidos. A paradiplomacia ela é feita de relações, não necessariamente internacionais. Então, um outro ótimo exemplo é essa casa, que tem uma comissão de relações internacionais, em que todos os deputados têm uma bagagem internacional. Não de viagem, mas sim de agendas internacionais. Então, hoje, se tem alguma demanda de caráter internacional, algum deputado da comissão já teve uma vivência em um daqueles países do qual reside o problema e ele consegue ter um contato próximo para solucionar. Então, as relações são fundamentais na paradiplomacia. As relações internacionais, as relações institucionais, governamentais, todas elas criam uma zona de influência para aquele município, para aquele governo estadual. E essa zona de influência, pessoal, ela não necessariamente precisa ser grande, ela não necessariamente precisa ser forte, ela precisa ser objetiva, ela precisa ser precisa. Então, por exemplo, tem muitos municípios aqui do interior, alguns prefeitos que me procuraram, principalmente no Congresso da Associação Paulista de Municípios, trouxeram, minha cidade é um grande polo produtor de XYZ, minha cidade ganhou não sei quantas medalhas na prova de física, química, matemática. O que a gente pode usar isso? Com quem que a gente pode conectar essa cidade? A paradiplomacia ela não é um serviço geral. Não adianta a gente fazer cartilha de caráter generalístico todo dia. Claro, as cartilhas de caráter generalístico elas são fundamentais para se dar um norte, para aquelas prefeituras, para aqueles estados, principalmente para as prefeituras. Por quê? Ajuda a entender o que é relações internacionais, por que eu não posso dar opiniões difusas sobre o mesmo tema. Então, essa cartilha, como eu trago no meu artigo, é fundamental que o Ministério das Relações Exteriores, em parceria com as cidades e os estados, formule para que tenha esse embasamento mínimo das relações internacionais. Mas, como eu apresento também no meu trabalho, é necessário um aprofundamento, tanto com a ajuda do Itamaraty, mas com a ajuda de especialistas, para que as cidades e estados consigam criar soluções adaptadas à sua realidade. Então, por exemplo, tem um caso muito interessante que eu gosto de trazer, que é o caso de Volta Redonda. Volta Redonda é uma cidade no interior do estado do Rio, que é um polo industrial muito forte, tem a sede da CSN, e Volta Redonda sediou uma das agendas do grupo de jovens do G20. E foi algo incrível, porque todo mundo se perguntou, mas por que Volta Redonda? Porque foi feito um trabalho muito interessante. Hoje, Volta Redonda tem uma secretaria de juventude que é liderada por um excelente secretário que faz um trabalho incrível, justamente fomentando tudo isso, mantendo um trabalho que foi feito em caráter internacional. Então, por exemplo, Volta Redonda, eu brinco que eu tenho um carinho especial porque a cidade foi fundada pelo meu avô. Então, eu tenho um carinho especial, morei do lado. Então, Volta Redonda hoje se insere no círculo internacional não mais meramente como a fábrica da CSN, mas sim como uma cidade que tem políticas públicas efetivas e eficazes. Então, essa adaptação ela é totalmente necessária. E relações internacionais, pessoal, vai de A a Z. Não existe nenhuma cidade no Brasil, das mais de 5 mil cidades que nós temos, dos 26 estados e do Distrito Federal, que não tenham nada que não possa ser internacionalizado. Seja colaborar com alguma cidade no exterior, ou seja, trazer políticas públicas do exterior para essa cidade. E o que isso acarreta? É post no LinkedIn? É foto para o jornal? Também. É, em última instância, voto? Também, porque você tem uma política pública melhor. Você atende melhor a sua população. Mas isso traz qualidade de vida. Qualidade de vida impacta em tudo. Traz infraestrutura para a cidade. E às vezes, pessoal, a política pública pode nascer de problemas tão pequenos no nosso cotidiano que a gente não faz ideia. Tem uma solução que é muito interessante, que veio da Malásia para uma cidade no Brasil. A Malásia ela tem um sistema de túneis, né, justamente pela sua geografia, que quando a cidade vai alagar, os túneis evacuam todas as pessoas, e ao invés de alagar a cidade, alaga o túnel. Justamente virou um reservatório d'água. E tinham cidades no Brasil que sofriam com esse problema. E faziam os piscinões, né, que a gente conhece. Só que como é que você constrói um piscinão no interior, numa cidade de interior, que não tem infraestrutura para quase nada? Como é que a gente insere uma tecnologia tão de ponta como essa? Por meio de cooperação técnica. E, pessoal, os países adoram o Brasil. Ser brasileiro é bom demais. Todo mundo gosta do Brasil no mundo internacional. Então, a gente consegue ir para fora atrás dessas políticas públicas. Dificilmente os países não nos escutam, não sentam para escutar. Mas esse trabalho precisa ser feito de forma embasada. Não adianta, por exemplo, um prefeito, uma prefeita, um vereador ir para fora, construir uma agenda de bate-papo, se não tiver encaminhamento. É bom? É bom, mas vai gerar sua post no LinkedIn. E uma coisa que é legal trazer aqui, outra coisa que não... É muito complicado você botar num livro, botar num artigo. Por exemplo, nos últimos 2, 3 anos, o governo do estado do Rio fez diversas missões internacionais com prefeitos das diferentes zonas. Né? O Rio tem 92 cidades, é bem menor que o estado de São Paulo em número. E o que acontece quando esses prefeitos foram para fora? Fazer importantes agendas, inclusive na ONU. O que vocês acham que aconteceram? Alguém tem uma opinião? Qual foi a matéria que saiu na mídia? Prefeito vai para a Disney. Porque o fórum era em Orlando. Sendo que na época, eu conheço essa cidade do Rio, uma outra, a gente foi um baita de um evento, um baita do seminário, só de doação de cooperação técnica, a cidade pegou quase 300 mil dólares, mas o que ficou na mídia, ainda mais em ano eleitoral, foi o prefeito foi ver o Mickey. O pessoal começou a chamar o prefeito de pateta por causa da Disney. Então, assim, claro, as relações internacionais a nível de cidade têm seus desafios. Como é que eu boto isso num livro? É difícil. Por isso que é minha crítica ao mundo acadêmico. Eu não posso botar que o prefeito foi chamado de pateta pela mídia da cidade. E o Rio tem petróleo. Por exemplo, um exemplo muito legal, obrigado por compartilhar, é justamente, hoje, o maior polo petroquímico da América Latina é no Brasil. Da América Latina, desculpa, do Brasil. É no Rio de Janeiro, no estado do Rio de Janeiro. Você tem a feira do petróleo de Maricá, que é assustadoramente grande. É uma coisa assustadora de grande. O Maricá começou a se internacionalizar. Por quê? No início, o Maricá fazia o quê? Recebia. O prefeito ia, recebia o prefeito do Texas, recebia o prefeito de vários países que vinham, recebia chefe de Estado. Só que ele percebeu, poxa, eu estou com esses caras aqui na minha cidade. Como é que eu não vou... Eu tenho que ter alguma agenda para apresentar para eles. Então, Maricá começou a ter muito investimento. Hoje, Maricá, no Rio, é uma das cidades que tem de tudo, assim, realmente. Maricá e Macaé são duas cidades, assim, a feira de petróleo em Macaé, perdão. Só que Maricá também tem muito royalty de petróleo e recebeu muitas visitas por causa da exploração. É, isso inclusive é um debate o qual eu prefiro nem entrar enquanto fluminense, porque os estados... Mas isso também reflete na paradiplomacia, isso é interessante trazer, porque, querendo ou não, esbarra um pouco na questão também da soberania da União em fazer a divisão conforme ela achar mais adequada, e não dos entes federados. Então, realmente, assim, amarrando, né, tudo isso, a paradiplomacia ela é uma área muito nova, relativamente falando. Quando a gente conversa com gestores da década de 80, da década de 90, e a gente fala de paradiplomacia, eles não, isso é coisa de Itamaraty, não tem nada a ver com isso. Por quê? É algo muito novo ainda. Só que tem muita oportunidade, pessoal. Tem muita oportunidade. Seja para trabalhar com paradiplomacia. O Brasil tem 5 mil municípios. Se formam uma média de 12 mil alunos de relações internacionais por ano no Brasil. O mercado de RI não absorve essas pessoas. Então a paradiplomacia ela nasce também como uma oportunidade de emprego para esses profissionais. E em outra questão, a paradiplomacia ela precisa ser desenvolvida. Não como viagem para tirar foto, mas sim como política pública. E não de governo, mas sim de Estado. Porque um projeto de relações internacionais não é algo que você vai colher em um ano e meio, muito talvez. É algo de médio a longo prazo. Claro, a curto prazo você consegue ter ali pequenos impactos, mas precisa ser uma política de Estado. Pessoal, para encerrar esse primeiro bloco da aula, que é focado justamente na questão da paradiplomacia em si, dos conceitos, da história, queria abrir agora para perguntas, antes da gente dar um intervalo para o nosso segundo bloco, que vai abordar justamente sobre a diplomacia e paradiplomacia parlamentar. Obrigado. Opa, tudo bem?
1: Boa tarde a todos. Meu nome é Antônio Jorge Jucá, sou funcionário concursado aqui da Assembleia há quase 30 anos. Trabalho aqui na Secretaria Geral Parlamentar, acompanhando todo o processo legislativo. E acompanhei também o que o professor falou sobre a Comissão de Relações Internacionais. Parabéns pela exposição. Um questionamento que eu faço é... Primeiro ponto é... Estive recebendo. O mês passado tirei férias, fui a Nova York. Minha Disney não é o Mickey e o Pateta, é a ONU. Fui lá na ONU, curtida. E tem as visitas acompanhadas. Eu questionei sobre a Conselho de Segurança, né, a formação do Conselho de Segurança. Aí perguntaram qual era a proposta que a gente tinha. Né, que não é fácil, né? Quem criou a ONU não vai querer mudar. Né, assim é a história do mundo. Eu sugeri que não fosse países, e sim blocos, porque nenhum país é dono da ONU para dizer o que pode ser vetado ou não. Então, ficaram de analisar, olharam isso, pô, é uma coisa interessante, vamos ver. Uhum. Se voltando aqui ao nosso nível Brasil, recentemente o governo do estado de Goiás fechou acordo para a venda da mineradora, que explora terras raras, que é o assunto do momento, né? Enquanto isso, o Congresso está regulamentando sobre a utilização de terras raras. Queria saber sua opinião, o governo do estado de Goiás, ou o governo, ou o município, poderia fechar esse acordo, não é cabível, cabe à União? Tanto é que está sendo regulamentado agora, sobre terras raras. Qual seria a sua opinião, professor? Parabéns.
0: Muito obrigado, querido. Qual é o seu nome, desculpa?
1: Jucá.
0: Jucá? Muito prazer, Jucá. Obrigado pela pergunta. Bom, começando por pontos. A ONU realmente eu acho que é uma visita que todo internacionalista, todo mundo que gosta dessa área, é muito legal de fazer. E mais ainda, a gente tem a representação brasileira junto à ONU, né, que é nosso representante permanente. E eu me recordo que em 2024, também de férias, eu estive em Nova York, aproveitei para fazer algumas agendas por lá, porque mesmo de férias a gente não para muito, talvez devesse parar um pouco, acho que faz bem para a saúde, mas é divertido, principalmente quando é lá, né, mais legal. E realmente a reforma do Conselho de Segurança, o Brasil tem insistido muito nisso, outros países agora têm entrado, né, junto nessa questão, mas é como você falou, quem chegou lá não quer que ninguém chegue. Então, é um desafio do ponto de vista internacional que a gente vai ter, sem dúvidas. O Brasil tem uma diplomacia muito sólida, muito respeitada, principalmente a nível técnico. Os diplomatas do Itamaraty são considerados, por muitos outros homólogos, a melhor escola diplomática do mundo. Nós formamos diplomatas de outros países também. Então, tive a oportunidade de estagiar no Itamaraty, hoje estou como pesquisador voluntário junto à FUNAG, que é vinculado, e realmente eu acho que o Brasil tem um caminho muito interessante no sentido dessa reforma. Entrando agora na sua pergunta, que quando você falou do Goiás, eu já imaginei que viesse, e é um exemplo muito interessante da gente discutir, não só o caso do Goiás, mas outros casos que aconteceram bem recentemente, em Aracaju, se eu não me engano, não sei se você chegou a ver essa notícia, essa foi até mais divertida, confesso, ainda bem que o curso não é transmitido ao vivo. Mas ah não, beleza, então depois eu conto essa com mais calma. Mas no caso do Goiás, existem competências que são privativas da União. Então, o caso do petróleo, dos minerais, o subsolo é da União, né, e suas riquezas minerais. Então, por exemplo, até teve um caso agora de um senhor que achou petróleo em casa, virou uma baita discussão.
1: Foi lá no Ceará.
0: No Ceará. Jorrou petróleo, claro, vai ganhar 1% se um dia explorarem, mas até decidir se vão explorar, mais de... Vai falta um tempo. É uma burocracia, mas que é importante, garante a soberania, sem dúvidas. Mas no caso desse acordo assinado pelo Estado de Goiás, propriamente dito, claro, teve um impacto midiático muito grande, até por conta das eleições presidenciais, o fato do governador ser pré-candidato. Mas quando a gente olha o próprio acordo em si, a materialidade do acordo, do que foi assinado, o acordo ele é um mero protocolo de intenções. Então ele não tem validade jurídica do ponto de vista prático, porque ele não se compromete a nada. É meramente um protocolo de intenções a fazer algo no dia que tiver aquilo. Então, ele é muito vago no sentido técnico e prático, e inclusive jurídico da coisa. Mas em um eventual caso, claro, a gente está debatendo agora, né, foi aprovada na Câmara, a regulação do setor, em uma eventual regulação que permita a exploração desses minerais críticos em determinadas áreas, será de total competência privativa da União. Os estados, eles não compete a eles fazer esse tipo de indicação de qual empresa deve ou não explorar, mas protocolos de intenção podem ser feitos. Uma coisa que eu acho legal desse protocolo de intenção, que pouco saiu na mídia, é que ele fala sobre protocolo de intenções para elaborar estudos conjuntos, e não de vender propriamente dito para aqueles países. Só que a mídia, quando entra na mídia, vira um outro cenário, claro. E propositalmente, até por parte do Estado, acredito que tenha dado essa ênfase maior, mas o acordo em si, a materialidade do acordo, não, ele é legal justamente por não se comprometer a nada, porque o que ele se compromete a um dia fazer não existe ainda. Então, a validade jurídica dele é bem questionável. Juridicamente válido, mas ele não tem impacto nenhum. Então, e isso reflete também nos irmanamentos de cidade. Os irmanamentos de cidade, quando a gente olha, no caso da cidade de São Paulo especificamente, para que um acordo de irmanamento de cidade passe, seja aprovado, ele precisa passar pelo crivo da Câmara. E se a Câmara não aprova, não existe. Então, mas mesmo assim, ele não diz de repasse, ele não se compromete a nada. Mas obrigado pela pergunta. Quer já fazer? Depois volto para a pergunta. Certo, acho que dá tempo. Senão a gente faz entrevista e tudo bom.
2: Não, deixa eu fazer um rapidinho.
3: Boa tarde, professor.
0: Boa tarde.
3: Parabéns pela aula. Queria só perguntar como podemos trabalhar com a paradiplomacia, com o terceiro setor no tema, educação ambiental escolar, com oficinas educativas.
0: Maravilha, obrigado. Obrigado pela pergunta. Qual é o seu nome, perdão?
3: Alan.
0: Alan? Muito prazer, Alan. Bom, quando a gente fala sobre paradiplomacia, necessariamente a gente fala dos estados, né, dos estados e dos municípios, por ser uma diplomacia de entes subnacionais. Mas hoje tem sido muito tratada a questão da diplomacia corporativa, das próprias relações internacionais mesmo, que podem ser aplicadas, desde o universo acadêmico, mas também ao universo de políticas públicas, independente do setor. Quando a gente fala de educação, sobretudo educação ambiental, que é um tema muito em voga, acredito que tenham diversas possibilidades, a COP30 foi um reflexo disso no Brasil, que várias instituições receberam aportes financeiros internacionais, fosse para desenvolver seus projetos, fosse para elaborar estudos, para mapear projetos. Então, as relações internacionais podem impactar muito a questão ambiental no Brasil, mas principalmente de educação ambiental, de trazer plataformas de ensino, plataformas de aprendizagem, métodos de aprendizagem, acredito que seja muito importante, porque no Brasil muito da nossa educação ambiental vem do ensino escolar, de separar o lixo, do que a gente pode fazer ou não na natureza, aquela educação básica, mas hoje existem metodologias não só para as crianças, para os adolescentes, mas metodologias também de educação ambiental para empresas, para indústrias e principalmente para o terceiro setor, de como o terceiro setor pode levar isso para as empresas, até para as empresas auxiliarem no financiamento por parte do terceiro setor, mas também para contribuir, muitas vezes também com selos de melhores práticas internacionais ambientais, que facilitam muito no aporte de investimentos por parte do setor público.
4: Olá, professor.
0: Tudo bem?
4: Eu sou Ivan, professor de biologia, sou gestor ambiental. O meu TCC, na verdade, gestor ambiental, foi essa área da educação ambiental. Eu trabalho com educação ambiental também, né, nas escolas. E a lei que a gente está construindo é para colocar uma disciplina específica de gestão ambiental na escola pública e nas unidades escolares particular. Isso na parte acadêmica também. A pergunta do colega aqui, que ele faz parte do meu grupo também, é assim, a gente cria políticas públicas vinculado ao problema que está no bairro, na cidade, certo? Nós estamos fazendo com resíduos sólidos. Na verdade, eu sou o nome, acho que poucas pessoas conhecem, como ecobrinquedista, projetista de brinquedos sustentáveis, né? Então, esse é o meu projeto na escola pública e nas unidades. A USP se interessou, algumas universidades se interessaram pelo projeto e também até alguns professores também se interessaram. Agora, a minha pergunta direto. Como eu posso criar uma estrutura, né, mais firme, não engessada, né, para com as prefeituras de São Paulo ou interior, para aplicação desse projeto? Claro que eu tenho também empresas interessadas nesse projeto. Essa é a pergunta.
0: Não, perfeito, Evandro. Muito obrigado. Parabéns pela atuação. É realmente muito legal ver, porque acredito que na primeira infância, justamente, os brinquedos eles nos ajudam a fomentar muito do nosso pensamento. E eu acho que é um ensinamento que fica ao longo das nossas vidas. Então, realmente, parabéns pela atuação, Evandro. Dentro disso, acredito que uma estratégia interessante, até para trazer não só a chancela do trabalho, mas também a chancela da necessidade desse trabalho, seria hoje atrelar aos Objetivos de Desenvolvimento Sustentável da ONU. Então, por exemplo, hoje, na cidade de São Paulo, toda política pública que é criada, ela precisa necessariamente estar atrelada a 2 ou mais ODS, né, que são esses objetivos, que visam atingir as metas do Acordo de Paris até 2030. Então, acredito que seria muito interessante justamente mapear os ODS que mais se encaixem com o projeto do senhor, para que possa, na hora que o senhor for fazer essa exposição a prefeituras, independente da cidade, do estado, possa levar comprovando que ela ajudará essa cidade, esse estado, a cumprir as metas às quais toda a população mundial, por meio dos seus estados nacionais, por meio das Nações Unidas, chancelou e optou por aderir. Então, acredito que elas chancelam, né, as políticas públicas, mas, ao mesmo tempo, o senhor consegue alinhar de forma bem direta a atuação do senhor com os objetivos e necessidades daquela região.
4: O objetivo principal agora, esse ano, é fora do Brasil, né? Eu trabalho com o CRAS também, de Itupeva, interior de São Paulo, então, vários CRAS eu já trabalho, e Fundação Casa também. Então, mas está difícil de fazer essa escala fora. Né? Aqui dentro é muito fácil fazer as coisas acontecer, mas trazer de fora para dentro o contrário é complicado.
0: certeza. Não, muito obrigado, Evandro. Mas acredito que realmente esses selos internacionais também existem, alguns selos de melhores práticas, até o próprio ISO, né, da BNT, possam contribuir muito justamente para mostrar, explorar essas necessidades, acredito que seja muito interessante. Mas parabéns.
5: Quero agradecer a todos por essa primeira parte da aula. Agora são 13h40, daqui a 20 minutinhos a gente volta. Muito obrigada.
0: Obrigado, pessoal.

0: Boa tarde. Agora, obrigada. Agora vamos começar a segunda parte da aula de diplomacia parlamentar e paradiplomacia, aqui com o nosso professor Bernardo Torres. E agora vamos focar em diplomacia parlamentar.
1: Bom, boa tarde, pessoal. Muito obrigado pela atenção no primeiro bloco da aula. Obrigado, Rebeca, pela introdução. Bom, só fazendo uma consideração final sobre o primeiro bloco que a gente teve sobre paradiplomacia. A diplomacia parlamentar, ou então uma paradiplomacia parlamentar, para melhor compreendermos, foi essencial termos tido essa introdução no âmbito sobre o conceito, sobre as atividades comuns. Eu arrisco dizer aqui, em um mero palpite acadêmico profissional, que a verdadeira paradiplomacia é a diplomacia parlamentar. Porque quando a gente fala dos três poderes, né, judiciário, legislativo e executivo, o executivo, ele é a figura executiva, é quem assina a lei, é quem representa o país, o estado, o município, em última instância. O parlamento representa também. O parlamento, ele nada mais é do que a expressão da população, tanto que o voto do legislativo, ele é um voto não direto, é um voto proporcional. Então, essa representatividade que o parlamento traz pelos partidos políticos, antigamente pelas coligações, hoje pelas federações, é uma representação da população, uma representação da realidade do município, do estado, do país. Então, justamente por isso que temos essa quantidade maior do que apenas um líder, né, no executivo. O executivo, ele sanciona, ele representa. Só que é muito comum, conforme nós vamos ver nesse segundo bloco, que as opiniões entre o legislativo e o executivo sejam difusas. Vou trazer aqui alguns exemplos, mas é muito mais comum nós termos uma divergência na diplomacia entre o executivo e o legislativo, seja ele federal, estadual ou municipal, do que por parte dos estados e das cidades. Então, arrisco aqui me dizer que a verdadeira paradiplomacia é a diplomacia paralela entre o executivo e o legislativo nas três esferas. Consegue projetar, por favor? Ah, maravilha. Bom, pessoal, sobre o primeiro bloco, nós temos até as 5, maravilha. Brevemente, só para saber se ficou mais alguma pergunta referente ao primeiro bloco. Ah, perfeito.
2: Boa tarde, obrigada pela aula, viu?
1: Obrigado, boa tarde.
2: No caso da mudança de gestão de município ou estado, como ficam os acordos internacionais feitos na gestão anterior? Eles continuam sendo mantidos ou não?
1: Bom, obrigado pela pergunta. Qual é o seu nome? Desculpa. Silvia, muito obrigado. Existem dois cenários divergentes. O primeiro deles é quando a gente fala em cidades como São Paulo, em que se tem a preservação de um histórico, seja por portal da transparência, seja pela questão da internalização dos acordos somente via ratificação do legislativo municipal, é muito mais fácil de nós termos um histórico traçado de quais hermanamentos existem, qual foi o processo, em que ano foi feito, como ele foi realizado. Entretanto, é comum vermos, ou seja, se muda a legislatura, se muda o mandato, nós conseguimos ter ali uma rastreabilidade desses acordos. Como eu falei anteriormente, hoje na cidade de São Paulo, qualquer hermanamento precisa ser aprovado pela Câmara Municipal. Então passa pela Comissão de Relações Internacionais, pela Comissão de Justiça, justamente para que tenha ali um histórico. Qual que é um dos requisitos hoje? É você ter a carta de intenções da cidade com a qual São Paulo está realizando esse hermanamento. Acredite, existem cidades que realizam hermanamento sem a outra cidade saber que está sendo irmã. É mais comum que a gente pensa. É bem comum, diga-se de passagem. Novamente, como que a gente bota isso num livro, né? Difícil. Porque se nem a cidade tem como provar que fez o hermanamento, quem dirá um mero acadêmico. Mas é o que a gente enfrenta. Hoje não em São Paulo, mas enfim, em outras realidades. Então, no caso de São Paulo, existe esse histórico, existe essa rastreabilidade, é público, então os próprios pesquisadores, a própria academia consegue ser vigilante também quanto a isso. As próprias comunidades locais, então, por exemplo, se a gente faz um irmanamento com uma cidade chinesa, a própria comunidade chinesa costuma acompanhar esse irmanamento, desenvolvê-lo de certa forma. Agora, quando a gente vai para uma realidade em que são cidades menores, são cidades em que as relações internacionais é uma política mais de governo do que de Estado, é relativamente comum que esse histórico se perca com o passar dos anos. E comum no sentido literal. Não é raro. Tem vários exemplos de cidades que realizaram irmanamentos, passaram-se 4, 5 anos, de repente vem um turista dessa cidade, vem uma antiga autoridade dessa cidade, fala, não, vou passar naquela cidade, porque é irmanada com a do meu país. E o Poder Executivo, o Poder Legislativo, fala, a gente não tem conhecimento disso. Tem algum histórico? Tem, eles ainda pedem as informações, mas é relativamente comum. E um outro ponto também que ocorre é justamente, como eu comentei, a cidade ser irmanada sem o homólogo no exterior ter conhecimento disso. Então, hoje um pré-requisito em São Paulo para que esse irmanamento seja feito é a ratificação pela Câmara justamente exigindo uma carta do prefeito ou de alguém, obrigado, alguém que tenha competência para tal. E competência para tal não são associações, não são entidades, é realmente o poder executivo ou legislativo daquele município. Mas é comum ter a perca desse histórico em cidades em que a política externa não é uma política de Estado, e sim de governo. Nada. Alguém mais? Perfeito, pessoal. Bom, entrando agora no próximo bloco, sobre a paradiplomacia parlamentar, propriamente dita, existem diversos fatores que fazem com que o legislativo acompanhe de perto as relações internacionais. O principal deles, orçamento, porque para a gente planejar e executar política, a gente precisa de orçamento, a gente precisa de gente. E relações internacionais, como a gente viu no primeiro bloco, é uma área muito sensível. É uma área em que a gente precisa ter, seja o preparo, né, dos servidores, como eu comentei agora na entrevista para a TV Alesp, é fundamental capacitar os servidores para as relações internacionais, servidores que forem atuar com aquilo. Porque a gente lida no poder público, né, quem trabalha nessa área internacional, a gente lida com os dois espécimes mais difíceis de se lidar, que são os diplomatas e os políticos. Então a gente precisa saber harmonizar essa relação. Os espécimes aqui eu digo de maneira jocosa, mas realmente, os políticos têm suas particularidades, os diplomatas têm suas particularidades. Todo mundo aqui que é assessor ou já foi assessor sabe bem como é. Então a gente se diverte nesse meio tempo, mas realmente é muito importante ter essa capacidade de navegar entre esses dois mundos. Então um conhecimento, mesmo que básico, sobre relações internacionais, sobre geopolítica, ele se faz fundamental para que esse servidor possa atuar de maneira correta, de maneira fidedigna aos objetivos daquela pasta, daquela administração. Então, essa capacitação, claro, ela pode ser por meio de curso de extensão, esse curso do ILP, eu acredito que seja fundamental, principalmente pelo material exposto pelos colegas nas demais aulas, que é um material de altíssimo nível e, principalmente, um nível prático da questão, porque a gente sabe a dificuldade na correria do dia a dia. Por exemplo, aqui a gente tem vários consulados no estado, no município. É muito difícil a gente fazer uma pós-graduação especializada em um país. Mas a gente tem que saber que aquele país não conversa com o outro para no evento a gente não sentar um ao lado do outro. Isso é fundamental. Então, esse tipo de conhecimento ele é muito particular das relações internacionais. Então, é fundamental que tenha, sim, essa capacitação. E aí, entrando já no conceito da paradiplomacia parlamentar, da diplomacia propriamente dita parlamentar, o legislativo ele não é um uniforme, ao contrário do executivo. O executivo é um representante, o legislativo é uma casa composta de vários membros, de vários deputados, deputadas, vereadores, vereadoras. Por não ser uniforme, existem opiniões difusas dentro do próprio legislativo.

opiniões próprias, que não refletem a opinião da casa, apesar de serem, em última instância, chanceladas pela casa. Então, vou apresentar um breve exemplo. A gente realizou, acredito que 2 meses atrás, um evento em parceria com o IBRICS, que eu comentei, o meu centro, que foi com o deputado Maurício, inclusive agradecê-lo aqui novamente pelo apoio. E, claro, saiu na placa, né, o nome do nosso centro, o nome do IBRICS e o nome do deputado Maurício. Mas essa é uma homenagem emitida pelo mandato do deputado. Claro, vem a logo, todas as placas, né, igual na Câmara, vem a logo, também da casa, porque ele representa a casa. Mas aquela opinião particular é uma opinião do mandato, não é uma opinião da casa. Então isso é muito importante de trazer, justamente porque os países veem isso de uma forma muito difusa. Isso eu vou destrinchar mais para frente. Mas dentro do conceito, quando a gente fala de diplomacia parlamentar, a gente fala do interesse da população, diretamente refletido na eleição daqueles deputados, daqueles representantes legislativos. Então, por exemplo, quando a gente tem uma Câmara Federal em Brasília, aqueles deputados, eles representam os interesses regionais da área específica dentro do estado deles. Então, a diplomacia parlamentar, ela é muito mais fragmentada do que a diplomacia executiva, justamente por o caráter do representante parlamentar ser mais fragmentado entre os diversos grupos da sociedade. Então, é importante frisar que a diplomacia parlamentar, ela é tudo menos uniforme. E isso, os próprios consulados, as próprias embaixadas, quando vêm ao Brasil, quando aqui chegam, eles percebem isso muito claramente. Seja porque um deputado pode ser favorável àquela questão e o outro não. E quando a gente analisa a evolução parlamentar da diplomacia dos parlamentares, é muito legal trazer um contexto que remete claramente à Câmara Federal em Brasília. Porque no passado, como eu abordei no nosso bloco sobre a paradiplomacia em caráter geral, as relações internacionais e subnacionais tinham um caráter meramente cerimonial. Era realizar recepção, era receber com pompas, talvez uma vez ou outra realizar uma visita àquele país, trocar presentes. E por vezes, claro, deu-se início a esse debate sobre melhorias em políticas públicas. Só que a diplomacia parlamentar, ela sempre focou mais nas políticas públicas. Porque existe um conceito em Brasília, eu morei em Brasília 8 anos, e esse foi um dos conceitos que eu mais ouvi a primeira vez que eu falei que eu tinha algum interesse político na minha vida. Minha família vem da política, então não tem muito para onde correr, mas não por agora, por bom tempo, acho que estou fora dessa. E é justamente, presidente tem um, deputado tem 513. Então, assim, todo mundo quer falar com o presidente. Às vezes o deputado, assim, quem frequenta Brasília, até aqui na casa mesmo, muitas vezes vocês não sabem quem que é um deputado. Está passando, você não sabe quem é o deputado, você não sabe quem é o vereador. É comum, é do jogo. Então, algo que é muito importante é que essa evolução da paradiplomacia parlamentar, ela foi muito feita baseada em políticas públicas, em missões de acompanhamento internacional, em missões às Nações Unidas, em missão a outros países para trocas parlamentares. E aqui eu destaco, estava até comentando com a Ana e com a Rebeca, eu estava lendo a biografia do meu avô foi deputado e senador, que uma das primeiras missões do Congresso Brasileiro na década de 60 foi liderada por ele para as Nações Unidas. Então, e para outros países também, como o Japão. E isso reflete muito na evolução, porque a gente vê que, desde a década de 60, as políticas públicas, a nível parlamentar, têm sido discutidas. Então, por vezes, o Executivo não discutia políticas públicas, de caráter internacional, mas o Legislativo já discutia, já buscava soluções, buscava implementar melhorias. Mas, claro, o Legislativo ele pode sugerir, ele pode votar, o Executivo pode sancionar. Ou seja, não adianta termos uma legislatura com vários deputados interessados, se o Executivo não está interessado. E vice-versa, não adianta o Executivo estar interessado e o Legislativo não. Então, é um trabalho conjunto dos três poderes, claro, o Judiciário também precisa chancelar toda essa atuação. Como eu falei, existem desafios jurídicos hoje fortes para a paradiplomacia. Então, ela evolui muito nesse sentido, resultando, principalmente na década de 90 e anos 2000, na instalação muito ainda embrionária de grupos de amizade entre países. Isso virou uma febre nos anos 90 em Brasília, porque se um deputado tinha uma nacionalidade, se tinha um parente em algum país, queria visitar aquele país, queria, enfim, se aproximar, ele instituía o grupo de amizade. Eu vou entrar nisso um pouco depois, né, o grupo de amizade das frentes parlamentares,

0: Mas essa aproximação foi se dando de uma forma muito a nível quase que pessoal de cada parlamentar. Às vezes, até nas antigas coligações, as coligações escolhiam um bloco de países para se aliar. E tudo isso fez com que evoluísse, mas o legislativo ele sempre teve essa atenção, principalmente nos seus anos iniciais, mais voltado às políticas públicas do que o próprio executivo em si. Quando a gente fala de federal, estadual e municipal, os legislativos são diferentes entre si. Então a gente tem desde câmaras com 5 ou 7 vereadores até câmaras, salvo engano, com 55, que é o caso de São Paulo, se eu não me engano. São Paulo é um mundo, né, gente? São Paulo, 12 milhões de habitantes de noite e 16 milhões de habitantes de dia. Acreditem, os países ficam chocados com o tamanho. Quando a gente olha o estado de São Paulo, o estado de São Paulo estaria no G30. Acho que já estaria no G20. É uma máquina. Então, assim, hoje os deputados que nessa casa discutem sobre as relações internacionais, eles discutem sobre a vida e sobre o orçamento de mais pessoas do que muitos deputados de países da União Europeia. Então, assim, a responsabilidade é muito maior. São Paulo realmente lidera. Eu sei que o lema é da cidade, mas é importante trazer também para o Estado. Mas, retomando essa questão, então, o parlamento municipal, ele muitas vezes ele se atenta a questões de hermanamento, no caso de São Paulo, salvo engano, no estado do Rio de Janeiro, que é o segundo estado que mais atua com as RI, ainda não existe essa exigência de se passar pela Comissão de Relações Internacionais, que é presidida, salvo engano, atualmente pelo ex-prefeito César Maia. Aqui em São Paulo é presidida agora pela vereadora Cris Monteiro, a quem parabenizo pela recente eleição. E esses grupos, a nível municipais, eles sempre analisam questões realmente de demanda de consulado, implementação de políticas públicas, realização de eventos, missões internacionais de parlamentares da casa, muitas vezes precisam ser aprovadas pelas comissões de relações internacionais, mas não são todos os municípios que lidam com isso. Então, na maioria dos casos das cidades brasileiras, esses assuntos de caráter internacional ficam atidos ou à mesa da presidência, já diretamente para deliberação, ou por vezes, raras vezes, na Comissão de Constituição e Justiça. Mas são poucos casos. Mas o trabalho, como eu falei, né, não são todas as cidades no Brasil que operam internacionalmente. Eu acredito que um terço hoje das cidades atuem. Desse um terço, um décimo realmente faz uma atuação de Estado e não de governo. Mas quando a gente analisa os estados, a realidade é diferente. Porque os estados aglutinam essas cidades, têm um contato mais direto. Governador e o legislativo estadual têm um peso claramente maior. Então, os estados, quase todos eles, possuem secretarias de relações internacionais, ao contrário das principais capitais. Os estados eles possuem, é atuante, por vezes é uma subsecretaria, pode ser uma coordenação, mas os estados atuam de uma forma ímpar nesse sentido, porque focam na atração de investimentos, no receptivo de autoridades, mas principalmente na questão da atração de investimentos. E busca também de melhores práticas internacionais, tanto para a cooperação técnica, mas principalmente a questão da atração de investimentos. Aqui tem alguns casos que acredito serem interessantes destacar, né? O Distrito Federal, não sei se ainda é o secretário Paco Brito, mas estivemos com ele também em Brasília, em agenda, estava realizando um trabalho incrível, acredito que se ele estiver ainda esteja. Aqui no estado de São Paulo nós temos o querido Samu Tossati, que cuida da parte internacional, na assessoria, é a assessoria internacional da Casa Civil do governador. Nós temos no Rio de Janeiro o Bruno Costa, que é o subsecretário de Relações Internacionais. Mas, por exemplo, recentemente nós recebemos uma demanda, se não me engano, foi do Amapá para uma visita, justamente da chefia de gabinete. O estado de Pernambuco nos procurou no final do ano passado, deixo aqui também um abraço para a Gabriela, que nós tivemos com o secretário responsável por essa pasta, justamente para ajudar a estruturar a área internacional. Nossa, foi bem no final do ano, porque já estava tocando música de Natal, lembrei disso. E a gente percebe esse interesse crescente dos estados. E ele é muito importante, porque os estados, os municípios muitas vezes não têm orçamento. Quanto menor o município, menor o orçamento. Como eu falei, esbarra na questão do prefeito visitar o pateta. Então o estado ele tem uma autonomia maior para isso. Até porque o governador, a figura do governador, passa essa credibilidade muitas vezes maior do que de um prefeito, nesse sentido, para propor esse tipo de agenda. Então, por exemplo, no caso do Rio, o governador estava propondo para os prefeitos do interior acompanharem ele cada agenda com um determinado fim. Então, no tangente ao legislativo estadual, essa atuação ela é feita de uma forma com pouco mais de credibilidade e de maior impacto. Quando a gente fala de federal, aí a gente entra num cenário bem divertido. Porque o federal, ele não existe... O federal, ele tem uma característica que vai desde o passaporte diplomático, que todo deputado adora. Não julgo, se fosse deputado, a primeira coisa que eu teria era meu passaporte diplomático. Acredito que todos nós aqui, porque é super divertido. Inclusive, eu não sei se vocês sabem, mas a segunda mesa diretora da Câmara dos Deputados em Brasília, ela tem praticamente como exclusiva função fazer o passaporte diplomático. É divertido. É uma salinha do lado da caixa lá. Um dia eu ainda vou chegar lá para pedir meu passaporte. É até essa. Mas, por exemplo, falando até de passaporte diplomático, são algumas prerrogativas que as autoridades subnacionais têm, até fazendo um gancho com o primeiro bloco. Por exemplo, a nível municipal não, mas todos os governadores no Brasil podem perquirir o passaporte diplomático, inclusive para os seus assessores em missões oficiais. O deputado tem essa prerrogativa do passaporte diplomático, autoridades de primeiro escalão do governo federal também. Mas, retornando a isso, os deputados hoje, eles presidem os mais diversos foros para relacionamento com os países. Então, é super comum a gente ver viagens de deputados ao exterior, seja para buscarem políticas públicas, seja para buscarem aproximação a qual aqueles grupos que eles representam. Claro, todos representam a população, mas os deputados são eleitos baseados no seu eleitorado. Então, isso é uma prática muito comum de se buscar. Claro, a mesa passa por um crivo da mesa, tem todo um procedimento, mas os deputados têm muito esse hábito. Então, hoje a gente tem tem a Comissão de Relações Exteriores e Defesa Nacional da Câmara dos Deputados, que, salvo engano, hoje é presidida pelo deputado Luiz Bragança. Anteriormente era pelo... Esqueci o nome dele. Mas vai fugindo, porque a Câmara também muda. Mas eles fazem um brilhante trabalho justamente, e aí é curioso trazer, porque o Legislativo Federal, a Comissão de Relações Exteriores é Relações Exteriores e Defesa Nacional. Então, também cuida da parte militar, do orçamento militar do país. Então, é uma comissão muito estratégica, nacionalmente falando. Relações Exteriores passa pelo crivo desde também da chancela de nomes, de indicações a embaixadas, que é feita em outra instância pelo Senado, majoritariamente. Só que tem essa responsabilidade de dar o orçamento para o nosso serviço exterior, para dar a participação do Brasil no exterior. Também de apoiar, né, ajudar nesse processo. Mas, claro, muitas das competências, ratificar acordos internacionais também, a Câmara e o Senado. Só que ainda fica a primazia no Poder Executivo. Mas essa atuação do Legislativo se dá, e agora entrando um pouco das comissões, das frentes parlamentares e dos grupos de amizade, se dá muito justamente pelos instrumentos que esses deputados, que esses parlamentares têm para atuar em foros internacionais. Aqui já não entra muito município, tá, pessoal? Apesar de que alguns municípios contam com alguns desses dispositivos, mas são raríssimas exceções. Então, a primeira delas, que são as comissões legislativas, como eu falei, né? A gente tem a comissão da Câmara Municipal, presidida pela vereadora Cris Monteiro, tem aqui no Estado, presidida pelo Paulo Fiorillo, estivemos juntos até na quarta-feira na recepção à Cônsul da Alemanha, aqui na casa. Inclusive, esse é um trabalho super legal que o deputado tem feito, de trazer os consulados a apresentarem, né, ideias para o Legislativo. E na Câmara Federal a gente tem a CREDEM, que é a Comissão de Relações Exteriores e Defesa Nacional. Quais são os dispositivos que os deputados podem fazer para se aproximar tanto dos seus eleitores, mas daquele interesse dos grupos, né, os quais eles representam majoritariamente? Nós temos as frentes parlamentares e os grupos de amizade. Às vezes parece a mesma coisa, mas não é. No caso das frentes parlamentares, elas têm um intuito de, por meio de da união de deputados, né, cada casa tem um trâmite específico para instituir uma frente parlamentar. Então, recentemente foi instituída aqui na Casa, salvo engano, na segunda passada, a Frente Parlamentar de Relações Internacionais e Comércio Exterior, presidida pelo nobre deputado André Bueno, justamente com o objetivo de fomentar os impactos e cenários apresentados pela Comissão de Relações Internacionais. Então, as frentes parlamentares, elas são complementares às comissões. Elas têm um objetivo muito específico, muito desenhado. Salvo engano, aqui na casa tem a Frente Parlamentar São Paulo Estados Unidos, tem a Frente Parlamentar São Paulo e alguns países. E o objetivo é reunir deputados, conforme a regra de cada casa, para que possam discutir tecnicamente e especificamente aquele tema. No âmbito municipal, nós temos frentes parlamentares também, não sei ao certo se com algum país específico, se está ativa. e possivelmente temos, mas ela tem esse objetivo de discorrer em caráter técnico sobre as atividades relativas àquele tema. Quando a gente fala dos grupos de amizade, é uma coisa mais cerimonial. É algo ali realmente um grupo de amizade. É para fomentar laços culturais, fomentar relações esportivas, são relações célebres, são celebrações em última instância. Então sempre tem eventos em datas como independência, aniversários. Realmente tem um caráter mais celebrativo. E as próprias missões internacionais, como eu abordei anteriormente, que tem esse caráter de em busca de melhores políticas públicas, de representação do parlamento brasileiro, no caso da presidência da Câmara, mas também de representações daquele mandato junto a agendas. Isso é muito importante, como eu falei, por vezes existe esse certo receio, mas que se faz de um caráter representativo muito importante. Deixa eu passar aqui. Bom, abordando agora alguns exemplos, um pouco de estudo de caso, né, interessantes de apresentar para vocês, que são os emaranhamentos municipais e as divergências entre o Legislativo e o Executivo Federal, que impactam desde a política externa municipal até mesmo a política externa estadual. O café está maravilhoso, diga-se de passagem. Mas uma boa questão, começando pelos emaranhamentos municipais, é justamente como eu falei, né? E obrigado pela pergunta, inclusive, que reflete muito sobre isso. É comum estados não, municípios é mais comum, realizar emaranhamentos sem a outra parte saber. Então eles realizam solenidades na Câmara, todo mundo adora medalha e placa. Eu também, não julgo. É divertido. Mas muitas vezes são oferecidas placas. Muitas câmaras municipais dispõem, né, da. É um certificado que eu adoro. Geralmente é a Câmara de Interior que tem isso, que é a moção de congratulação. Eu adoro essa. Geralmente tem vereador que vai, bota 50 no dia, é divertidíssimo. Que essa geralmente não tem limite. Mas é super legal, porque reconhece o trabalho, reconhece ali a atuação da pessoa. Título de cidadania geralmente é mais complicado, porque tem que votar, tem que ser aprovado, tem uma burocraciazinha maior. Mas é mais legal, é divertido, gosto. Mas é curioso trazer porque acontece muito isso, do homólogo, a cidade homóloga, não ter conhecimento dessa proposta de emaranhamento. E por vezes também esses emaranhamentos eles são realizados com, digamos, com dois prefeitos em final de mandato. Trocam a gestão nas duas cidades, ninguém sabe o que aconteceu, não tem essa história. Então sua pergunta casa justamente com o exemplo aqui apresentado, de que é necessário você ter um compliance, você ter uma accountability, exatamente dessa questão, você ter uma transparência. Então hoje esse projeto, inclusive, foi criado pela Cris Monteiro em 2017, é super legal, que exige que tenham exigências mínimas, como uma carta de intenções por parte do outro executivo ou do legislativo, que tenha um plano de trabalho que seja, que já ajuda. Mas, infelizmente, ainda na maioria dos municípios brasileiros a gente não dispõe de ferramentas como essa. E no caso das divergências entre o Legislativo e o Executivo Federal, a gente pode trazer aqui claramente posições que o Ministério das Relações Exteriores possui, ou seja, a diplomacia brasileira possui, o Estado brasileiro possui, por exemplo, no conflito entre Israel e a Palestina. O Brasil tem um posicionamento, que hoje é de ser favorável à posição da Palestina, crítico a Israel. Não sou eu, é um posicionamento oficial do Estado brasileiro, fato. Não estou aqui fazendo juízo de opinião, tá, pessoal, sobre o caso, é meramente a posição do Estado brasileiro. Nesse sentido, foi votado em plenário da Câmara dos Deputados e aprovado uma homenagem à Palestina, a Israel, perdão. A Frente Parlamentar Brasil-Israel emitiu nota de repúdio, a Comissão de Relações Exteriores emitiu nota de repúdio pela posição do Estado brasileiro, emitiu de forma favorável ao governo de Israel. Ou seja, enquanto o Executivo Federal manifestou uma posição, o Legislativo Federal apresentou uma posição contrária, totalmente contrária. Quem vê de fora pode se perguntar, afinal, qual que é a opinião do Estado brasileiro? E nesse sentido entra o executivo com a capacidade privativa de representar o Estado brasileiro nas suas relações internacionais. Então, essa divergência ela é muito comum. Por exemplo, existem termos que são utilizados para eventos. Então, por exemplo, o que é um genocídio e o que não é um genocídio? Enquanto o executivo pode reconhecer um evento como um genocídio, como uma epidemia, o legislativo pode reconhecer como não. E vice-versa. Qual opinião é válida nesse sentido? Todas as opiniões são válidas. Afinal, quem elegeu os deputados foi a população. Mas no sentido de representação no exterior, a competência do governo federal. Então, essa divergência, essa discrepância nas opiniões, gera questionamentos internacionais. Por exemplo, já aconteceu do legislativo emitir uma opinião contrária do executivo e a embaixada enviar um ofício para o executivo questionando o Ministério das Relações Exteriores. Ou então questionando a Câmara pela emissão daquele, seja daquela opinião, seja daquela nota, daquela homenagem. E isso impacta os estados e a cidade. E aí remetendo à paradiplomacia. Por quê? Se um governador tem uma opinião alinhada ao legislativo que é difusa ao executivo federal, abre margem para interpretação. Aí sim, aí vira uma paradiplomacia, uma diplomacia paralela àquela do estado. Isso ocorre com o município. Então, aqui em São Paulo, nós geralmente seguimos... Eu não represento, tá, pessoal, hoje a Prefeitura de São Paulo. Hoje estou aqui como CPF, como professor, convidado do BEMEC, enfim, entre outros bonés que eu utilizo. Mas tem cidades que podem ser oposição ao governo federal e declarar que tudo que o governo federal vai fazer, elas vão ser radicalmente contrárias. Também é comum hoje em dia. Então, essa divergência ela é fundamental da gente analisar, porque hoje, se um parlamentar emite uma opinião sobre uma questão geopolítica e gera impacto, seja de um país deixar de instalar uma indústria no estado, caso o governador chancele ou não, ou se o governador não questione aquela fala do deputado, a partir desse momento é importante que os poderes, executivo e legislativo, monitorem o que tem sido feito. Os estados precisam monitorar os municípios. A União precisa monitorar os estados, porque é humanamente impossível a União conseguir mapear todos os municípios. E aqui eu apresento um exemplo, conforme a gente conversou no bloco anterior, de uma cidade no Nordeste que fez um acordo de cooperação militar com o país. Note-se que compete a cidade e a guarda municipal, que tem como objetivo zelar pelo patrimônio público. Guarda municipal é uma polícia ostensiva, mas não é pela preservação de patrimônio público. Esse foi totalmente inconstitucional, esse não tinha validade nenhuma. Ao contrário do Goiás, que realmente explorou essa questão de não se comprometer a nada nem quando, que eu acho mais inteligente, diga-se de passagem. Mas, pessoal, nesse sentido, é muito importante observar essas divergências, observar que, por vezes, e em grande parte das vezes, pela falta de uniformidade entre o legislativo e o executivo, haverão muitas divergências, e que essas divergências precisam ser monitoradas, precisam ser compreendidas para que, caso venham atrapalhar os trabalhos, elas possam ser sanadas. Não sanadas no sentido de reprimir a opinião de um parlamentar democraticamente eleito, mas de buscar a melhor compreensão para que impacte melhor as políticas públicas. Eu vou passar agora, pessoal, encerrando aqui os exemplos, a abrir para esse último bloco de perguntas, não somente do primeiro bloco, mas também, como a gente tem esses minutos finais, para perguntas diversas sobre diversos temas, mas queria aqui já de antemão agradecer novamente a Anne, a Rebeca e ao LP por essa incrível oportunidade. E realmente estou muito honrado de estar participando desse primeiro curso, dessa iniciativa embrionária do ILP, mas que traz um impacto ímpar para a paradiplomacia brasileira. Muito obrigado, pessoal.
1: Bernardo, você ia falar alguma coisa sobre missões internacionais também?
0: Desculpa.
1: Você ia falar missões
0: internacionais. Bom, as missões internacionais, eu abordei brevemente, porque realmente elas condizem muito, a nível legislativo, na representação e na participação em foros que sejam alinhados àquelas pautas às quais o mandato defende. Então, por exemplo, a gente tem percebido no Brasil, seja uma participação em uma eventual... por exemplo, nós tivemos agora o Fórum Urbano Mundial da ONU. super comum a participação de parlamentares brasileiros, seja como palestrantes, seja para aprender sobre políticas públicas. Então, eventos de impacto internacional, eventos que realmente contribuam para as políticas públicas, as quais podem impactar de forma positiva a população, as quais os deputados representam, os vereadores, ela é fundamental, é muito interessante, mas, claro, ela precisa trazer resultados. Bom, no sentido das representações parlamentares serem frequentes na cidade de São Paulo a nível internacional, é relativamente comum, sim. Ano passado nós tivemos uma missão liderada pela presidência da casa, foi uma missão super interessante, salvo engano foi para a China, mas que agregou com políticas públicas, com conhecimento e principalmente com a representação da cidade. Essa representação nos foros, ela faz não somente com que São Paulo aprenda mais sobre políticas públicas, no caso dos parlamentares que possam propor por meio de projetos de lei essas políticas públicas, mas que também mostra que a cidade de São Paulo está antenada, está se mostrando como uma liderança. E acredito que no caso particular de São Paulo, reflita novamente, como abordei, o lema da cidade, de não ser liderado, mas sim de liderar transformações internacionais. Obrigado.
2: Oi, professor, tudo bem? Acho que são duas perguntas, mas são rápidas. Uma era nessa diferença entre o executivo, detentor do relacionamento entre estados, né? Então, isso, ele tem o monopólio de representar o estado fora, e como essas divergências de parlamentares ou de frentes parlamentares é reconhecida fora, então, pelos outros atores. Assim, vem a frente parlamentar e faz um posicionamento anti-Brasil. Isso fora é tido como que, tem oposição interna, mas a opinião relevante, ou o que se entende, é o executivo, o embaixador, embaixadores, né, que vão seguindo o que o Ministério coloca para fora. Então, primeiro era entender como isso pode ser entendido lá fora, essa divergência socialmente é interpretada como tem dois caminhos, duas posições. E a segunda pergunta seria nessas estruturas subnacionais, pensando mais em estados aqui pela capacidade de atuação, investimento, enfim, tamanho, como essas estruturas hoje, para além dessas missões, acho que contando com essas missões, ou enfim, essas estruturas dentro do governo administrativo mesmo, hoje são responsáveis também por capitanear investimentos externos para financiar a estrutura aqui. Então, se você falou do Amapá, você falou de Pernambuco, então como essas estruturas podem, de forma autônoma, conseguir um investimento do Banco Mundial, do Banco Alemão, BRICS, etc., para trazer esse investimento sem colidir com, ou atrapalhar, enfim, colidir com a estrutura nacional de algo.
0: Não, perfeito. Qual é o seu nome? Desculpa. Augusto. Muito obrigado, Augusto, pela pergunta. Bom, no primeiro ponto, nós temos hoje um cenário global em que a informação ela é muito rápida e muito fácil e, infelizmente, muitas vezes não filtrada. Então, o que muitas vezes acontece? As opiniões emitidas pelo Legislativo, que possam vir a confrontar posicionamentos formais do Executivo, no exterior, para o serviço diplomático daquele país, elas não são vistas como um posicionamento do país, é realmente visto como uma posição interna, seja por meio da população, seja por meio da própria embaixada ou consulado. Então, nesse sentido, existe muito essa blindagem pelo serviço diplomático aqui presente compreender como funciona o ordenamento jurídico, o ordenamento dos poderes no Brasil. Entretanto, pela velocidade da informação, pela facilidade de informação e muitas vezes pela falta desse filtro, essa informação ela pode chegar de forma difusa naquele país. Então, por exemplo, de repente um posicionamento sobre o tema X, enquanto o executivo toma um lado favorável e o legislativo toma um lado desfavorável, lá fora pode chegar que a opinião do país é aquela. E aí a própria população daquele país já pode compreender de uma forma incorreta e, claro, e aí isso pode acarretar até em opinião pública. Um exemplo interessante disso é o acordo Mercosul-União Europeia, que um posicionamento, principalmente em relação a produtores agrícolas, em diversos países da União Europeia, um posicionamento de uma Câmara Legislativa em um Estado brasileiro, certa vez causou um enorme desconforto nas vésperas da conclusão do acordo, porque foi feita uma recomendação contrária ao acordo, falando que ia prejudicar muito os brasileiros. E um jornal, um pequeno jornal, divulgou essa informação, alguém no país viu, compartilhou, E o pessoal se rebelou, falando que era um absurdo. Então, assim, teve que intervir o serviço diplomático brasileiro para desmentir aquela notícia. Falar, ó, uma coisa é uma coisa, outra coisa é outra coisa. Então, existe sim esse conhecimento de que o posicionamento formal, dentro do serviço diplomático, ele é acolhido. Então, assim, por vezes não gera um desconforto diplomático, mas sim identifica-se que existe uma posição interna realmente. Mas a opinião pública naquele país pode sim ser afetada diretamente pela opinião de um parlamentar. No segundo bloco, sobre a questão, né, de como esses entes subnacionais podem galgar, seja investimentos internacionais, financiamentos internacionais, hoje dentro do Brasil existe uma estrutura muito clara para essa atuação, apesar da paradiplomacia não contar com ela, financiamento e cooperação internacional contam já com uma estrutura. Então, no sentido da cooperação técnica, hoje existe a Agência Brasileira de Cooperação, que é vinculada ao Ministério das Relações Exteriores. Então, toda a cooperação no Brasil de entes subnacionais e, por vezes, de entes nacionais, necessita, com transferência de recursos, necessita passar pelo crivo da Agência Brasileira de Cooperação. E esse crivo, ele é bem rígido. Ou seja, blinda, de certa forma, né, o país, que é o garantidor, em última instância, mas, por vezes, também gera ali uma certa morosidade, mas uma morosidade inerente a qualquer burocracia que tem como objetivo proteger o país de possíveis projetos não tão alinhados, até financeiramente falando. Então, esses projetos de cooperação, eles precisam passar pelo crivo da ABC, só se não, porque a partir do momento que você firma qualquer acordo, mesmo que não tenha transferência, vamos supor, o país X decide investir na cidade Z $1 milhão. Se essa cidade recebe o dinheiro e não cumpre aquele contrato, o país tem todo o direito de querer de volta. Se isso está em um documento, a União precisa aprovar. Por quê? Se o município aceita aquele dinheiro, utiliza para outros fins e precisa devolver, e não tem capacidade econômica de devolver, a União é acionada, porque a União é garantidora. Então, nesse sentido, precisa passar na cooperação pela ABC, pelo Senado, em alguns casos muito pontuais, mas geralmente é só pela ABC. O financiamento internacional não. O financiamento internacional, ele precisa passar pelo Ministério do Planejamento e Orçamento, por meio do COFIEX, que é esse conselho que vota. Ele tem um limite de financiamento que o Brasil, os estados, né, e municípios brasileiros podem contrair. Precisa passar pelo crivo da Câmara Alta, que é o Senado, justamente para analisar se faz sentido dentro do orçamento brasileiro comprometer parte do orçamento para aquilo. Mas é importante destacar que muitas vezes o financiamento internacional, ele é uma solução, porque, vamos supor, uma cidade não consegue ter acesso àquele dinheiro via BNDES, pode, que geralmente o BNDES é o mais barato, tá, pessoal? As relações internacionais são muito bonitas, mas nós temos dispositivos internos que podem solicitar, podemos solicitar a eles. Mas, por vezes, vale mais a pena. Então, toda essa análise, de se realmente, se um banco internacional, se os juros internacional é melhor do que o BNDES, tá melhor. Então, geralmente, esse financiamento internacional, o BNDES entra como garantia. Então, o BNDES contrai esse investimento e repassa aos municípios. Então, é executado também por meio do BNDES.
2: Só complementando que eu entendi bem a explicação do financiamento, mas só se essas estruturas, a Secretaria de Relações Internacionais de Pernambuco, hoje em dia, essas estruturas estão responsáveis por capitanear esse desenvolvimento interno dentro das estruturas de governo. Ou não, vai ter um financiamento em educação, vai a SEDUC de Pernambuco que pega. Ou não, essas assessorias internacionais da Casa Civil, se for do Rio, eles estão cada vez mais puxando essa responsabilidade de conseguir esse financiamento sobre essas questões? Ou não, não tem também a ver um pouco essa atribuição?
0: Não, maravilha, Augusto, você tocou num ponto que ele é fundamental, que passa muito pela centralização de temas, né, na administração pública. A gente sabe que é comum na administração pública, às vezes, uma falta de alinhamento até dentro da própria equipe. É comum, a gente tem estruturas que são gigantescas na administração pública. Então, o que ocorre muitas vezes, né? Cidades e estados que possuem apenas uma assessoria internacional, geralmente elas cuidam da relação diplomática, do cerimonial diplomático, das missões internacionais, do visto, de ter que falar inglês em alguma reunião, também acontece isso às vezes, né, em cidades menores. Então, hoje, em casos em que a estrutura internacional ela é mais enxuta e menos formal, ou seja, coordenações, diretorias, gerências, elas acabam ficando incumbidas realmente num papel cerimonial internacional, missões internacionais, outras atribuições. Porque se outras estruturas, principalmente secretarias de desenvolvimento econômico e trabalho, secretarias de esporte, secretarias de direitos humanos, acabam absorvendo por serem secretarias fins. Então, por exemplo, a educação, ela realmente ela tem ali o professor, ela tem um aluno ali com ela. E estruturas de relações internacionais muitas vezes são conhecidas como estruturas meio, porque ela descobre uma política internacional no setor da educação e repassa para a Secretaria de Educação analisar. E ela atua como aquele meio de campo. Ou então a Secretaria de Educação tem uma demanda, busca a Secretaria de Relações Internacionais para que ela busque no cenário internacional uma solução para aquele desafio. Então depende muito do tamanho da estrutura que aquele governo tem. Mas é muito comum que as Secretarias de Relações Internacionais menores acabem ficando realmente só com esse papel mais diplomático, cerimonial, e secretarias acabam tendo dispositivos, como uma assessoria internacional da Secretaria de Desenvolvimento Econômico, por exemplo. Isso é um movimento bem comum, tem tomado força a nível Brasil como um todo, mas é muito importante que exista uma Secretaria de Relações Internacionais para centralizar essas ações. Claro, é interessante porque como é um conhecimento muito específico que muitas vezes a educação tem, desenvolvimento econômico tem, direitos humanos tem, é importante ter alguém de relações internacionais ali para buscar soluções internacionais, só que esse papel precisa ser centralizado em uma Secretaria de Relações Internacionais, senão pode ser que aconteça de... Tá um exemplo que não aconteceu, mas que, digamos que possa acontecer. Digamos que a Secretaria de Relações Internacionais da cidade X, a cidade tem uma opinião alinhada ao governo federal, vamos supor, de criticar uma guerra. Secretaria de Desenvolvimento Econômico vai... faz uma parceria que está recebendo 1 milhão de investimento do país X da guerra. E venham a Secretaria de Educação, firme uma parceria de 1 milhão de reais com o lado Y da guerra. Isso gera um desastre diplomático para a cidade. E provavelmente o Ministério das Relações Exteriores vai intervir. Isso é comum. Eu falei que não aconteceu, mas aconteceu já não aqui em São Paulo, mas em diversas cidades isso acontece. Então, por exemplo, até... dentro da própria estrutura assim, de uma prefeitura. Pode ser que o prefeito fale com um lado e um secretário fale com outro. Isso acaba gerando um rompimento ali dos dois contratos. Então é importante ter essa centralização, apesar de ser um movimento que tem decrescido. Mais alguma pergunta? Bom, pessoal, acho que uma consideração que é importante trazer, enfim, falamos de vários temas, né, dentro... tanto da paradiplomacia, da diplomacia em si, de contribuições internacionais, mas é muito importante trazer, em caráter geral, que as relações internacionais não são um bicho de sete cabeças. Apesar de parecerem, muitas vezes, as relações internacionais, elas sim, são complexas, sim, são desafiadoras, sim, exigem recursos. Não dá para fazer relações internacionais sem orçamento, porque em dólar. E o dólar é caro, o euro é caro, passagem é cara, hotel é caro. A pandemia nos ensinou que relações internacionais podem ser feitas pelo Zoom, pelo Teams. Uma conversa sim, mas as relações internacionais, institucionais, paradiplomáticas, governamentais, antes de tudo, elas são relações humanas. Então é preciso ter empatia, é preciso compreender o que aflinge aquela cidade, aquele estado, aquele país com o qual nós iremos dar início a uma negociação. Seja uma negociação com contrapartidas, seja um pedido de investimento, seja um financiamento. Porque, pessoal, eu volto a dizer, quem é impactado pelas políticas públicas, sejam elas internacionais ou nacionais, é a população. Somos nós, são os nossos vizinhos. Então, para que nós possamos melhorar a qualidade de vida das pessoas, melhorar a qualidade das nossas políticas públicas, melhorar os nossos índices que refletem tudo isso, é preciso ter servidores qualificados, investimento e, acima de tudo, as relações internacionais como uma política de Estado e não de governo. Inclusive, pessoal, justamente dentro disso, um recorte que é muito bom trazer é o caso da Covid. A Covid, ao passo que nas relações internacionais foi a grande crise global, eu não vou falar do século XXI, que tem muita coisa para acontecer no século XXI ainda, infelizmente. Queria que fosse a maior crise do século XXI, mas como internacionalista acredito que tem algumas coisas que podem vir ainda aí pelo caminho. Espero que não, mas a gente estava falando agora de correntes teóricas, né, das relações internacionais, e basicamente existem duas, né, Zé, que é o realismo e o idealismo. Claro que depois o idealismo se desenvolve, mas enfim. E o realismo, ele basicamente diz que tudo vai dar errado. E o idealismo diz, não, a gente tem fé que vai dar certo, confia. Geralmente os internacionalistas são mais realistas, porque o idealismo, por vezes, enfim, existem os grandes debates das RI, mas eu sou a favor do neo-institucionalismo, é que eu defendo, é que eu uso, talvez seja a única que eu entenda, tem essa chance, mas o neo-institucionalismo são os novos atores nas relações internacionais e as cidades, os estados são os novos atores nas relações internacionais. Mas o caso da Covid, ele trouxe muita exemplificação da paradiplomacia, tanto do executivo, do legislativo, em todos os aspectos possíveis. Por quê? Tivemos uma questão na área da saúde, que impactou tudo. Impactou a economia, impactou a indústria, impactou a vida. Impactou o parlamento, essa casa não podia funcionar porque tinha isolamento. O executivo não podia funcionar presencialmente porque tinha isolamento. E o caso de São Paulo foi muito interessante, eu estava no Rio, mas eu acompanhei bastante, em que todo mundo queria dar um jeito de resolver esse problema. Porque, pessoal, independente da condição socioeconômica, claro, as pessoas com condição socioeconômica mais vulneráveis sofreram mais, isso é fato. Existia, né, que elas estamos todos no mesmo barco. Não, estávamos no mesmo oceano. Cada um tinha um barco diferente. Mas até as pessoas que tinham um iate estavam naufragando. Então, assim, realmente, saúde, pessoal. Você pode ter dinheiro. O dinheiro, ele ajuda a melhorar a saúde, mas quando o bicho pega, tanto que rico morre. Então, assim, em última instância, a Covid pegou todo mundo de surpresa. E a gente viu movimentos municipais, estaduais, de preservar aquela questão. O SUS, ele é uma rede federal que tem as suas atuações municipais, né? A gestão da saúde, em alguns casos estadual, tem os hospitais estaduais, municipais. Então, todo mundo queria as benéfices internacionais. Benéfices, o que, que era na Covid? Era o álcool gel, era a máscara, eram os insumos hospitalares. Qual que era o problema? E aí veio um desafio da paradiplomacia. Se a União, que faz a gestão do SUS a nível geral e faz a gestão das relações internacionais, quando a cidade ou o estado conseguia um material, ele tem que ser importado, ele tem que vir para um porto. O governo federal, a diplomacia federal, tem autonomia para decidir para onde vai aquele recurso? Ou é o estado que negociou, a cidade que negociou? E ali, na pandemia, não era um momento que a gente tinha para dialogar, para trazer a Constituição, para trazer os elementos. Um respirador parado era uma pessoa morrendo. Eu falo isso porque eu perdi uma querida tia na pandemia. E ela teve acesso a todos os medicamentos, mas tinham pessoas que não tinham. E isso é uma reflexão que esbarra na paradiplomacia. Claro, é uma questão de saúde, o governo federal tinha ali a gestão. Só que os estados começaram a ir atrás desses equipamentos, começaram a ligar para os outros estados, para as cidades irmãs, alegando, somos cidades irmãs, se você está numa condição melhor, manda o produto. Mas a pandemia, ela foi um desafio, porque ninguém tinha o produto. Foi realmente um desafio. Então, a paradiplomacia paulistana foi bem ativa na época, eu me recordo, a paradiplomacia do Rio também foi bem ativa. Só que, claro, a gente esbarra no diálogo com a União, que na época eu lembro que esbarrou bastante, e esbarra com as relações internacionais. Porque na pandemia tinha um problema, você podia ter o dinheiro, o problema é que você não tinha um produto. Então, você podia ter a melhor relação internacional do mundo. Se não existir produto, nem para atender a necessidade daquele país, como é que ele vai vender? Então, a pandemia foi um exemplo muito bom no sentido de análise de paradiplomacia e até mesmo de ordenamento jurídico nas políticas públicas para compreender isso. Mas eu realmente insisto nisso. A paradiplomacia, né, a diplomacia subnacional, eu tenho evitado falar paradiplomacia, mas não por questão ideológica alguma dentro da discussão das RI, é porque realmente a diplomacia subnacional, no caso brasileiro, ela é muito alinhada, como eu falei. Então, uma reflexão que eu queria deixar para vocês, principalmente para aqueles ligados aos órgãos públicos, ao terceiro setor, que é a maioria aqui, mas também ao setor privado. As relações internacionais, elas são um instrumento. Elas não são uma política fim. As relações internacionais, elas não vão martelar o prego da escola, elas não vão escrever o livro da escola, elas não vão distribuir a seringa hospitalar, elas não vão ajudar a asfaltar a estrada. Mas as relações internacionais, elas vão nos ajudar a saber como fazer isso de uma forma mais eficiente, de uma forma mais eficaz, e de como a gente pode trazer coisas que deram certo em outros países para cá. Porque um dos maiores custos das políticas públicas, principalmente quando a gente está no processo de análise ex-ante, é estudar o que deu errado em outros lugares, para a gente não errar de novo. Então a reflexão que fica é: as relações internacionais precisam ser uma ferramenta de Estado, não de governo, com investimento, com análise de políticas públicas bem-sucedidas, para que as cidades possam economizar recursos, os estados possam economizar recursos, a União possa economizar recursos, para que esse recurso possa ser aplicado em ainda mais políticas públicas. Para que a gente tenha relações internacionais que impactem de verdade a vida das pessoas, a vida das casas legislativas, nós precisamos ter equipes capacitadas e, acima de tudo, nós precisamos ter políticas públicas destinadas às pessoas. Pessoal, muito obrigado pela atenção de vocês. ILP, muito obrigado pelo convite e fico à disposição de vocês. Parabéns por esse brilhante curso. Muito obrigado.

0: Boa tarde a todas e a todos. Sejam todos bem-vindas e bem-vindos ao Instituto do Legislativo Paulista. O evento de hoje tratará do tema da química forense e seu papel na investigação criminal moderna e será dividido em duas etapas complementares. A primeira abordará os fundamentos científicos da química forense, conduzida pelo Conselho Regional de Química da 4ª Região, e a segunda apresentará aplicações práticas na investigação criminal, ministrada pelo Instituto de Criminalística de São Paulo. Com o objetivo de promover conhecimentos sobre os fundamentos da química forense e suas aplicações práticas na investigação criminal, o seminário apresentará os princípios científicos utilizados na química forense, demonstrará a importância da análise química na produção de provas periciais, discutirá métodos do Laboratório em Química Analítica pela USP, possui pós-doutorados em Engenharia de Processos pela Poli-USP e Química Analítica pela USP. Possui especializações em análises forenses, ciências forenses e documentoscopia. Coordenadora dos cursos de graduação da FASB, perita judicial do TJSP, membro de comissões técnicas do Conselho Regional de Química de São Paulo, conselheira do Conselho Regional de Química da 4ª Região e ABQ São Paulo. Além da doutora Márcia Piquezian, temos o doutor Mauro Renô Menezes, que é graduado em Engenharia Química pela Universidade Estadual de Maringá e mestre em Engenharia pela Universidade Estadual de Campinas. Perito criminal desde 2002, vinculado ao Núcleo de Química do Instituto de Criminalística. Atualmente exercendo a função de diretor técnico de serviço. Professor na Academia de Polícia, doutor Coriolano Nogueira Cobra. Desde já, muito agradecemos aos palestrantes. Esta é uma contribuição da LESP, do CRQ São Paulo e do IC para a discussão temática do Objetivo de Desenvolvimento Sustentável, ODS número 16, Paz, Justiça e Instituições Eficazes, da Agenda 2030 da Organização das Nações Unidas. Lembramos que o ambiente do auditório será filmado, fotografado e gravado, sendo que as imagens e pronunciamentos poderão ser utilizados pela LESP para fins de registro e divulgação. Os certificados de participação serão enviados mediante preenchimento do formulário de avaliação disponibilizado por meio do código QR afixado no auditório. O ILP e as entidades parceiras desejam um excelente evento a todos. Antes ainda de passar a palavra, quero apresentar aqui a nossa mesa de abertura com a doutora Márcia Gekessian, doutora em Química Analítica Perita Judicial, né? O nosso sempre parceiro aqui do ILP, doutor Paulo Roberto Bongiorno, coordenador do NAI, que tem conduzido com muito brilhantismo e retidão esse órgão técnico da Assembleia Legislativa. E o doutor Livingstone Buenos Alves Júnior, que aqui representando o Instituto Criminalista, né? Assistente da diretoria do Instituto Criminalista. E agora eu passo a palavra para o doutor Paulo Roberto Bongiorno.
1: Boa tarde a todos. Alô? Agora. Boa tarde a todos. Os componentes do NAI e os colegas de outras instituições. Quero agradecer à mesa a gentileza de nos convidar para essa palestra envolvendo a química forense e a química criminal nossa, do núcleo de química da polícia. Agradecendo ao doutor Claudinei Salomão, o superintendente da Polícia Científica, e o doutor Ricardo Ortega, o diretor representado pelo Livingstone aqui. Com certeza é a única palestra em. Eu estou aqui há 12 anos, vai para 12 anos, eu, perito criminal de classe especial, fui designado aqui há 12 anos e tudo que nós discutimos com os grupos temáticos, as pessoas ligadas à nossa Assembleia Legislativa, a administração está sendo cumprido, por incrível que pareça. Há 10 anos atrás, nós lutávamos para trazer o perito criminal e o perito forense aqui. Hoje, a modernidade nos possibilitou esse seminário muito importante. Espero que todos gostem. Eu estou muito orgulhoso do auditório estar lotado e espero que vocês gostem novamente. Muito obrigado.
0: Agora passa a palavra para o Dr. Livingstone.
2: Boa tarde a todos. Meu nome é Livingston, esse nome é diferente mesmo. Estou representando o diretor do Instituto de Criminalística, Dr. Ortega. É um prazer muito grande estar aqui na LESP, voltar aqui para a LESP. Ano passado, o Instituto de Criminalística, a convite, doutor, bom giorno, já realizou um ciclo de palestras aqui, né? A gente pincelou várias áreas da criminalística, de DNA, local de crime. E hoje é a oportunidade para focar na parte de química forense, né? Ano passado a ideia foi dar uma pincelada mesmo, falar um pouquinho, e hoje é para entrar específico nessa área. E para isso, então, a gente convidou da diretoria do Instituto de Criminalística, o Dr. Mauro, que é o nosso diretor do núcleo de química, tá? É o laboratório central do estado que realiza aí as perícias químicas na área forense. Um bom evento a todos.
0: Bom, agora nós vamos fazer essa mesa de abertura, né? A doutora Márcia permanece na mesa, será a próxima palestrante. E convido o doutor Mauro Renan Menezes para compor a mesa para a palestra. Uma excelente palestra a todos.
3: Alô? Oi, boa tarde. Boa tarde a todos. Inicialmente eu quero agradecer à ILP, à LESP, ao Instituto de Criminalística, ao colega, para ir ao Conselho Regional de Química, pelo convite feito, para eu poder apresentar um pouco da área da química forense. A palestra aparece algumas estruturas químicas, tal, mas eu não vou me aprofundar, não vou fazer nenhuma aula de química, podem ter certeza. Tá bom? Podemos iniciar? Bom, começando aqui a abordar a nossa agenda, né? Vou falar da química forense, toxicologia forense, papiloscopia, datiloscopia, falar de drogas de abuso, falar de explosivos, balística forense e armas químicas. Falar um pouquinho de cada área. É claro que a química forense não se amarra só nisso, mas eu trouxe alguns temas que são bastante discutidos ultimamente, né? Então, acho que falar um pouquinho mais sobre esses assuntos. Começar definindo a química forense. Opa. Voltar. Bom, a definição, né, que a área é multidisciplinar, né, mas na realidade a química forense usa os princípios da química, de outras áreas da ciência para análise de vestígios, né, investigações criminais e judiciais. E o objetivo principal aí é identificar algumas substâncias químicas, relacionar materiais a eventos criminosos, produzir evidências científicas e auxiliar a justiça. Acho que a tela ali não está sendo. Ok. Aí tem uma visão maior, né? Onde tem outras áreas, documentoscopia, como já foi citada, fraude em alimentos, tintas e fibras, combustíveis adulterados. Então tem uma vasta área aí que, claro, que não dá tempo de falar tudo isso em 40 minutos. Então por isso que alguns temas só que foram selecionados. Então vamos começar aí também falando de toxicologia forense. Rapidamente definindo... 10 a 0 para ele aqui. A toxicologia, né, é uma área que estuda substâncias químicas e o efeito tóxico no organismo. É, ela faz análise no organismo, pode ser aí um exemplo de drogas de abuso, venenos, medicamentos, álcool, alimentos, né? E a toxicologia, ela tem duas áreas, que é a toxicocinética, que é como o organismo, o que o organismo faz com a substância. Então tem quatro efeitos principais: absorção, a primeira, distribuição no organismo, ocorre um local onde tem o metabolismo e a excreção. E aí é claro que tem algumas influências, né, que são as doses, a via de administração, se é via oral, cutânea, tempo de exposição e metabolismo de cada indivíduo. E a toxicodinâmica, que é o contrário, é o que a substância faz no organismo. Isso. A próxima. Isso. É o que a substância faz no organismo. Então, são os efeitos dele no organismo. Se tem alteração neurológica, cardiovascular, depressão respiratória, dependência, intoxicação. Então, é o contrário aí da toxicocinética. Bom, falando aí, entrando em drogas de abuso. Nós temos três classificações, né? Contra a licitude, se ela é legal ou não, obtenção, formas de obtenção e ação no organismo. Então, a licitude, nós temos algumas drogas que são legais, como a cafeína, como o etanol em bebidas, né? E as drogas ilícitas, essas que serão abordadas aqui. As formas de obtenção, se ela é forma natural, retira-se na fonte diretamente, se ela é semissintética, se você absorve ali da forma original, faz alguma alteração química, ou se é totalmente sintética, que essas são as principais aí, vamos dizer, as mais destacadas, a gente vai falar o porquê, né? Nós temos também a terceira classificação, que é a ação no sistema nervoso central.

constituinte. A maconha é um arbusto de crescimento rápido, de 3 a 6 meses, e a altura dela também não é muito grande. Os efeitos mais comuns, ela é cadastrada, vamos dizer assim, não cadastrada, mas ela é conhecida por ser uma droga perturbadora. Só que na classificação moderna, a gente pode dizer que ela tem efeitos mistos. Ela é perturbadora, depressora leve, alucinógena em altas doses, né? Tem uma variação em relação a isso. Os efeitos mais comuns são relaxamento, euforia, alteração da percepção sensorial, coordenação motora. E as doses elevadas, aí sim, ó, pode levar a alucinações. Nós temos algumas delas aí, a maconha, de 1 a 2% de THC na marijuana, porcentagem vai alterando, a skunk de 7 a 14% de THC, que é o principal princípio ativo, e o óleo de haxixe, que é extraída também das flores, de 20 a 50% de THC, entre outras. Nós temos a coca, né, Erythroxylum coca. Na realidade, a folha de coca, ela tem aproximadamente 14 alcaloides, que é o princípio ativo, e a principal delas é a cocaína. Ela tem propriedades analgésicas. Ela foi descoberta pelos incas e é utilizada de maneira natural na região dos Andes, né? Elas são mascadas, inclusive, para acertar aí problemas com altitude. É um arbusto ramificado, esse arbusto é mais alto, 3 a 4 metros, e ela pode produzir de 10 a 30 anos. Então, a partir da pasta base da cocaína é que vem as semissintéticas produzidas ali, que é o crack, a merla e o oxi, que eu vou falar lá nas semissintéticas. Bom, os efeitos, algumas vias de introdução, via intranasal, via intravenosa, pulmonar, né, que é mais conhecida ali no crack, e a via oral, claro, na região dos Andes. Aqui no Brasil ela é proibida, você não pode ir para lá nem trazer uma balinha de coca, né, senão você pode ser apreendido, mas lá é comum um chá de coca, e aí tem por via oral. Os efeitos da cocaína é hiperatividade motora, então ela é estimulante, taquicardia, hipertensão, aumento da temperatura corporal e efeitos psicológicos, que aumentam o estado de alerta, por isso que ela é considerada estimulante. Doses mais elevadas, aí começa a complicar mais, né? Descoordenação motora, tremores, convulsões, possibilidade de AVC e infarto do miocárdio. Nas naturais ainda tem a classe dos opiáceos, onde a gente vai falar do ópio, que a gente tem a morfina. Nas semissintéticas derivadas dos opiáceos, a gente tem a heroína e o fentanil, nos sintéticos. Bom, falando aí do ópio, ela é uma planta que, deixa eu ver se eu consigo, que a gente chama de folha solitária, nessa parte aqui que ela tem o encapsulamento, né, chamados de frutos capsulados, onde ocorre o corte, tá? E obtém-se o suco leitoso, que é denominado ópio. A partir desse suco leitoso, se você fizer uma secagem dela, tem-se o pó de ópio, que é mais utilizado. A morfina é o principal componente natural aí do ópio. Ele é um narcótico. Ele tem um fármaco narcótico de alto poder analgésico, é utilizada, né? Principalmente em alguns casos onde existe dor excessiva, né? Então, isso nos hospitais, o médico pode aplicar uma dose de morfina, mas isso em casos muito específicos, pacientes com muita dor e em estados mais avançados, em estados terminais mais avançados. Ela causa euforia, constrição da pupila, depressão respiratória, rigidez muscular, ansiedade, alucinações e pode levar a alguns pesadelos. Bom, as semissintéticas. As semissintéticas, nós temos os derivados aí da cocaína, as três aí que eu coloquei juntas, o crack, a merla e a ox. Principal diferença entre elas é a forma física, né? O crack na forma de pedra, oxi em forma de pó, né, fumável ali, e a merla, que é mais pastosa. E o processo, a forma de processamento e as impurezas presentes. O crack é a pedra fumável, né, mais conhecida, tem uma imagem dela aqui embaixo,

Voltando. A Merla, derivado da pasta da cocaína, ela tem alguns solventes. Imagina esses solventes em presença dessa droga, né? Ácido sulfúrico, querosene, a oxi, ela tem algumas substâncias que oxidam, né? Na composição dela. E aí pode entrar querosene, gasolina, acetona e outros solventes. Então ela não tem uma forma, uma composição definida. Os solventes elas são alterados, tá? Mas o princípio ativo é a cocaína na forma de base livre. Aqui tem o exemplo dela aqui, tá? Falando da heroína. Que é produzida a partir da papoula, lá, né? Onde ela é comercializada na forma de pó. Também pode ser injetável, né? Ela leva as pupilas contraídas, sensação de euforia, seguida de depressão profunda. Pode causar surdez, principal aí. É inflamação nas válvulas cardíacas, coma e morte. Nós temos as drogas sintéticas, essas são as mais preocupantes, no sentido de que, enquanto a gente está conversando aqui, alguém num lugar ali na China, na Índia, pode estar sintetizando uma droga nova, que elas são facilmente modificadas a partir da estrutura base. Então, eu trouxe algumas aqui para relatar para vocês, a parte mais química delas. A desmorfina. A primeira aqui, chamada de Crocodile, ela é a solução injetável, chamada de Crocodile por causa dessa aparência aqui, ó, na pele de crocodilo. Ela é feita semelhante à morfina, tá? Ela diminui o risco cardíaco e respiratório. Aqui nós temos duas estruturas, mas a ideia aqui não é falar da parte química, mas a desmorfina aqui, que é essa espécie aqui, essa substância, ela é extraída da codeína, que é utilizada como analgésico. Então, aí, se a gente olhar, por isso que eu falo de estrutura química, se a gente olhar, as estruturas são muito próximas, né? Então, aqui nós temos, ó, só essa diferença aqui em cima, basicamente. Então, essa mudança de estrutura é que ocasiona aí a obtenção de novas drogas. Nós temos a classe das anfetaminas, então a pseudoefedrina, opa, que é essa daqui. Ela é utilizada como descongestionante nasal, não tem problema nenhum, só que a base dela deu origem a outras drogas. Então, se a gente olhar a estrutura, basicamente é a mesma. Aqui tem uma ramificação. Aqui do lado dessa molécula tem outras. Então, qualquer alteração aí é uma droga nova. E o problema maior, né, claro, é que droga nova ela tem que estar listada na lista da Anvisa. Para ela, quando ela for apreendida, ela poder ser a pessoa que está manipulando, que está com ela em mãos, poder ser presa também, tá? E algumas drogas, às vezes, não estão catalogadas, por isso que eu falo que quando a síntese é muito rápida, você sintetiza uma droga nova, às vezes não dá tempo da Anvisa colocar em sua legislação. Tem uma portaria de 98, onde o Ministério da Saúde lista várias drogas, essas drogas de abuso são chamadas de classe F, que são proscritas, são proibidas no Brasil. E ela é atualizada, essa listagem, ela é atualizada basicamente com a Anvisa atualiza ela basicamente. Em 2022, teve uma parte importante na Anvisa que ela cadastrou a estrutura. Então, tem a estrutura base. Encontrou uma droga com essa estrutura base, ela pode ser apreendida. Então, isso foi um avanço também. E nós tivemos uma nova, um cadastramento nova agora em abril de 2026, classificando essa classe F aqui, e tiveram outras também, tem uma em maio, mas não tem a classe F. Bom, enfim, essas são algumas delas, para vocês perceberem a dificuldade, tá? O que ela ocasiona? Ela é um poder. Ela é um potente estimulante, né? Ele aumenta o estado de alerta. Ela é alucinógena, considerada alucinógena, e o principal dela é que ela é neurotóxica. Ela tem lesão
no cérebro e é irreversível, podendo levar a colapso cardiovascular e morte súbita. Ela é vendida, comercializada na forma de comprimidos, dessa forma, de diversas formas, diversas cores, diversas estampas. Essas estampas são os produtores. Cada produtor deixa sua marca. Então, essa é a diferença, basicamente, entre elas. Aqui nós temos algumas delas, né? Vou chamar a atenção para essas duas que estão em vermelho, a Dobe e a MDMA. MDMA é o êxtase. Então, olha só, aqui eu trouxe uma pequena parte delas, né? Para vocês verem a dificuldade das drogas sintéticas. A Dobe é chamada cápsula do vento, cápsula do medo. Ela pode ser comercializada dessa maneira. Então, a gente observando aqui, olhando, parece que não tem nada dentro, né? Ela é bem cristalina, o tamanho dela é de 1 centímetro e o tamanho de uma moeda de 5 centavos. É chamada de cápsula do vento porque quem administrou, quem já utilizou, disse que dá uma leveza, né? Então, essa nomenclatura, tá? Nomenclatura que não é oficial, ok? Bom, MDMA, que é o êxtase, né? Ela leva a efeitos de taquicardia, aumento da pressão arterial. Ela pode ser comercializada na forma de comprimido, também na forma de drágeas. E ela é considerada também alucinógena e ela leva a mitríase, que é aumento da pupila, né? Bom, nós temos o DMHP, essa é maconha sintética. Olha só o avanço, né? Chegaram até a maconha sintética. Então, se a gente olhar a estrutura, praticamente igual. A DMHP é sintetizada em laboratório e o poder dela é muito maior do que o THC. Nós temos também uma delas aqui que eu trouxe, a Spice. Eita. Tô apanhando aqui do... Bom, a Spice, que é um canabinoide sintético, um deles, né? É também chamado de K2, tem várias nomenclaturas, tá? Na realidade, é uma mistura de ervas com óleo de canabinoide sintético, tá? E ela tem várias composições diferentes, né? Aqui estão algumas delas, fubinaca, butinaca, e também leva a efeitos alucinógenos. Nós temos LSD, essa aqui eu trouxe para vocês verem que o formato dela é diferente, na forma de selinho, tá? É o tamanho da cabeça de um fósforo, né? Ela é denominada como doce, dizem que tem um gosto mais adocicado, e ela tem um efeito aí de 3 a 12 horas. E uma outra droga que é muito próxima aqui é a N-Bome, que é a próxima que está aqui, né? Ela é também um efeito similar aqui em termos de venda, né? Ela é comercializada também na forma de selinho. Muitas vezes, algumas pessoas compram N-Bome achando que é a LSD, tá? O efeito dela é pior, ó, de 3 a 36 horas. Aqui tem algumas das estruturas. A diferença aqui, N-Bome, só para vocês saberem, é aqui, ó. Nesse H, no lugar do H, entrou um CH3 aqui, em termos químicos, mas essa é a diferença. Numa pequena mudança na estrutura, tem-se uma outra droga. Bom, indo para a parte final das drogas, a gente tem os opiáceos, fentanil e carfentanil, né? Para vocês terem uma ideia, essa é uma dose que uma pessoa, claro que depende de indivíduo para indivíduo, mas é uma dose que uma pessoa pode ir a óbito. Essa do fentanil que uma pessoa pode ir a óbito. E essa é a dose de carfentanil que a pessoa pode ir a óbito. Olha a diferença, né? Então, mostrando a potência aqui delas. Os principais desafios que se tem nas drogas sintéticas são essas novas substâncias psicoativas, canabinoides, benzoadiazepínicos, que são derivados do diazepam, família do diazepam, essas catinonas sintéticas, essa nomenclatura aí, metilona, entre outras, feniletilamina, nós falamos que é anfetamina, e os opioides que a gente comentou aqui, o fentanil, carfentanil. Então, o desafio forense é o quê? É enxergar essas modificações estruturais, dificuldade analítica de se fazer uma análise, desenvolver um método analítico para isso, e a rápida disseminação dessas drogas, né? Bom, mudando de assunto aqui, falar da datiloscopia, papiloscopia. A datiloscopia
Papiloscopia é uma área mais ampla, tá? Ela estuda as cristas papilares, mais das palmas da mão, plantas dos pés, e dos dedos. A datiloscopia é, na realidade, o que a gente utiliza, que é para impressão digital. Então, aqui uma curiosidade para vocês, não sei se vocês sabem, mas a probabilidade de duas pessoas ter uma digital igual é 1 em 64 bilhões. Pode ter a probabilidade? Pode, né? A estatística está aí para isso, mas é uma probabilidade muito pequena, né? E o Brasil adotou a impressão digital como método de identificação de indivíduos desde 1903. Nós temos quatro tipos de digitais. O arco, que é forma esse arco aqui. Nós temos a presilha interna que vai para a esquerda, a presilha interna que vai para a direita e o verticilo que parece um túnel do tempo, um alvo aqui. Então, você pode pensar, mas só tem quatro e é uma em 64 bilhões? Sim. Por quê? Porque cada linha dessas podem existir algumas características, que é final de estria. Então, pode ter um final de estria aqui, uma digital, ou pode ter várias, está na segunda linha, na terceira linha. Encerro, bifurcação, ilhota, e não são só essas. Aqui tem uma listagem. Os pontos característicos. Laguna, ponta de agulha, numeral. Cada pessoa tem um pouco de digital, ou pode não ter todas essas, claro, mas tem uma variedade muito grande. Por isso que essa estimativa é muito pequena de ter duas digitais iguais. Quando a gente soa, a gente elimina alguns compostos e a partir dessa liberação a gente consegue fazer uma determinação química além da física. Os métodos físicos são os pós-reveladores, tá? Que ele adere à superfície, por isso que é fisicamente. Método químico, nós temos algumas substâncias aqui: anidrina, cianoacrilato, que é o super bonder, nitrato de prata, alguns reagentes que podem ser utilizados. E nas novas tecnologias, o avanço está nessas nanopartículas e quantum dots, que são os pontos quânticos, onde nanopartículas de 2 a 10 milímetros, elas são fosforescentes e podem ser utilizadas, são supercondutores fosforescentes, tá? Então, esse é uma. Os pós aqui, para vocês terem uma ideia, ó, pó preto, pó branco, composição diferente, né? Muito grande ali, dependendo da superfície. Aqui tem um perito com a luva, tal, né? Mostrando na aplicação aqui do pó preto. Aqui nós temos quais tipos são usados em que tipo de superfície. Só vou pegar uma aqui para vocês verem. Ó, eu tenho uma superfície lisa não porosa. Lisa não porosa, posso usar qualquer método desse. Mas o que que é uma lisa não porosa? Lisa não porosa é vidro, plástico rígido, superfície. Então, cada uma dessas aqui que eu voltar, cada uma dessas aqui vai ter abertura aqui para várias outras tipos de superfícies, trastadas, enceradas, metálicas, né? E aí a aplicação, o método que pode ser utilizado é diferente. Aqui é digital, feito com uma reação, anidrina com aminoácido. E aqui é um documento, uma carta de um suicida, onde consegue-se ver umas digitais. Revelação das digitais. Aqui é a digital fluorescente, né? Que no caso foi deixada aqui no retrovisor de um veículo, tá? Então, aplicado, ele dá essa fluorescência e pode ser determinado. Bom, partindo aí para a parte da balística, nós temos a balística é o estudo científico relacionado a armas de fogo, munição e resíduo. Nós temos três áreas na balística. A balística interna, que é a própria arma específica, se é revólver, se é pistola, se é fuzil. A balística externa, que é a trajetória dela. E a balística terminal, onde ela vai acertar o alvo. Então, aqui está ampliado e muito lento esse tiro. Então, a gente pode observar esses pós aqui, ó. Isso aqui é chamado GSR, Gunshot Residue, resíduo de arma de fogo. Então, aqui, arma de fogo, dá para você ver o fogo. Pela ignição, o projétil é lançado e essa fuligem toda é que fica impregnado e a partir daí pode ser determinado. Então, aqui nós temos um cartucho, né? Uma munição. A munição ela tem quatro partes. A parte do projétil, o nome já diz, ela é projetada, ela é expelida. A câmera, que é o 2, né? Onde ela vai ter os componentes, que é a pólvora, o propelente propriamente dito. E a espoleta. Então, a espoleta atinge aqui, passa o calor, aqui gera uma quantidade de calor, ela incendeia aí,
faz com que o projétil seja lançado. Aqui, só para vocês entenderem, bate aqui, ó, e aqui o projétil vai ser lançado. Dependendo do tipo de cano que se tem, deixa marca ou não, né? A maioria das armas de fogo, né? Claro que depende, né, tem de cano de alma lisa, tal, mas essas de cano de alma raiada, elas deixam marca no projétil. E essa marca que é determinada. A partir daí consegue-se determinar que tipo de pistola, revólver, qual foi o tipo de arma utilizada. Então essa ranhura deixa essas ranhuras aqui. A gente tem quatro tipos principais aqui de projéteis. Hoje vai, ela passa só, onde ela acerta, ela vai, acabou. A expansiva, ela abre, forma um cogumelo, e esse cogumelo, ela dilacera um pouco mais no alvo. As frangíveis, elas vão formando partículas menores quando acerta o alvo, ela dispersa. E a pior é fragmentável. Fragmentável, ela entra como uma hélice. Ela vai girando como uma hélice e vai abrindo os buracos, né, que são feitos por fuzis, tá? Aqui nós temos a balística terminal. Então, aqui nós temos chamuscamento, é pele queimada mesmo, esfumaçamento, essa parte preta, e a tatuagem, que é a parte vermelha. Então, essas três coisas, ou só uma, ou só duas, a gente consegue saber até a distância que foi feito o tiro. Aqui é o queima-roupa, tá? Aqui em alvos inanimados, né? Consegue saber se o tiro foi de dentro para fora, de fora para dentro. E aqui é de um crânio, tá? Para vocês verem a diferença aqui. Então, o resíduo fica impregnado. A partir daí, pelas substâncias presentes, faz-se os testes, tanto compostos conhecidos como metais, não metais, faz-se os testes e chega na composição. Uma delas é chamada teste preliminar. Tem vários testes preliminares, mas eles não são definitivos. Então, é um teste que mostra ali a cor. Ah, deu a cor vermelha, tal espécie está presente. Então, essa aqui é chamada de gris, ela é específica para nitrito. Se tiver nitrito, ele fica vermelho. Só que nitrito está embutido, gente. Se o cara comer uma mortadela ali, vai ter nitrito na mão dele, e aí, né, não dá muito certo. Então, por isso que tem que ter um teste definitivo, tá? Os testes preliminares, o nome já diz, é um preliminar. Aqui são para metais, né? Aqui está o papel de filtro, mas atualmente o pessoal utiliza esparadrapo. Então, borrifa o reagente, que vai dar a cor, em contato ele vai dar a coloração. Aqui, em presença de dois metais diferentes, aparece a coloração. Aqui é para cobre, porque a gente tem algumas munições à base de cobre, a maioria é de chumbo, mas tem cobre também. Então, em presença dela, dá a coloração esverdeada. E aqui um teste quantitativo, né? Esse é o teste definitivo. Então, aqui é a microscopia de varredura eletrônica, a técnica envolvida. Então, tira-se um espectro. Se tiver chumbo, antimônio e bário no mesmo espectro, com certeza é resíduo de arma de fogo, não tem por onde sair. Aqui são os confrontos balísticos. Então, acredita-se que seja de um revólver calibre 22. Então, pega-se lá um revólver calibre 22, faz-se a simulação em tanque ou nesse tipo de armazenamento, né, de algodão lã. Então, aqui no tanque, essa tampa aqui, ela é acionada automaticamente, porque ela é muito pesada. Aqui faz-se o tiro, aqui tem um turbilhonamento na água. Esse turbilhonamento na água faz com que a velocidade aqui da bala, do projétil, na realidade, seja menor, tá? E a partir do projétil que é pego, nesse caso aqui, ó, é mais trabalhoso, esse de baixo, porque ele tem que abrir aqui, ó, para ver se o projétil passou para lá ou não. Se passou, pega na outra parte. No tanque é mais fácil. Aqui é colocado o microscópio. Aqui, ó, é um e aqui é outro. Esse é o padrão e esse não. Então, olha só como a linha continua. Significa que ela tem a origem da mesma arma de fogo, tá? Então, essa comparação de uma com outra e esse risco contínuo mostra a semelhança entre eles e diz, ó, é daquela arma mesmo. Explosivos, rapidamente falando. Foi desenvolvido primeiro pela China, a pólvora, né, que é muito conhecida, mas faz uma fumaça muito grande. Os alemães aqui, os italianos na Idade Média, introduziram alguns compostos metálicos, onde originou os fogos de artifício, que alguns metais têm cores diferentes na chama. Por 500 anos foi utilizada a pólvora granulada, tá? E com a evolução aqui, nós temos o italiano aqui, Ascanio Sobrero, que
desenvolveu a nitroglicerina, só que a nitroglicerina é instável, ela pode ter qualquer contato mínimo, ela pode explodir. Então, ela foi esquecida aí no tempo. Posteriormente, foi desenvolvido o TNT, trinitrotolueno, estão vendo esse N de nitrogênio aqui? Quanto mais nitrogênio na molécula, é melhor, tá? Aqui é o trinitrotolueno, tá? Ela só explode se ela for acionada. Eu tenho que ter dois compostos para ela ser acionada. Ela é utilizada em demolição de construções e na mineração. Depois, o Nobel, Alfred Nobel, criador do prêmio Nobel, o pai dele tinha uma indústria de explosivos. Aí ele pegou e a glicerina lá desenvolvida, ele conseguiu estabilizar, que o problema dela era ficar estável. Ele, na época, misturou com uma terra diatomácea que tinha muito silício. Hoje ela é a nitroglicerina com dióxido de silício. Ela é encartuchada, né, em papel e parafina. E aqui a densidade energética dela é 60% maior do que o TNT. Às vezes as pessoas acham que dinamite e TNT é a mesma coisa, mas são coisas diferentes. O que aciona mesmo são esses nitrogênios aqui, esses Ns na molécula, tá? E o Nobel, ele patenteou gelatina explosiva, o balistite, que é usado em arma de fogo, a pólvora sem fumaça, entre outras. Aqui nós temos mais dois compostos aí como explosivos, né, com o avanço da química orgânica, o RDX e o tretil. RDX, olha quantos nitrogênios tem aqui. Quanto mais nitrogênio, melhor, a explosão é melhor. O RDX substituiu aqui o tretil, tá? E outra classe são os peróxidos. Peróxido aqui é o TATP, ela é chamada mãe de Satã, ela é utilizada pelo grupo Hezbollah e ela é muito sensível, qualquer pancada ela detona. E aqui no caso são esses OOOs aqui que acionam, são os peróxidos. Indo para a última parte, que são as armas químicas, nós temos a classificação delas, é onde elas atuam, tá? E a forma de dispersão, se ela é gás, vapor, aerossol, líquido, e onde ela vai afetar, se é respiratório, se é no sistema nervoso, cutâneo, pele, em geral é queimadura, ou sanguíneo. Então, classificação delas, ó, agentes neurotóxicos, vesicante, que é onde forma bolhas, sufocantes sanguíneos, e o agente irritante foi colocado aqui, não foi utilizado em nenhuma guerra, mas são os gás lacrimogêneos, fugiu o nome. Agente neurotóxico, ele reage, afeta de no, direto no sistema nervoso central. Ele é originado de agrotóxicos, que tem essa molécula aqui, que são esse fósforo aqui, chamados de organofosforados. Nós temos quatro linhas delas, né? Então, ela pode levar a convulsão, então é muito problemático, né? É chamada GA, GB, GD, G de Germany. Alemanha, os alemães que desenvolveram, Tabum, Sarin, Soman, e o VX de venenoso, por isso o V, tá? Então nós temos aqui, a primeira delas foi o Tabum, ele é incolor amarrom, mas ele tem um odor levemente frutado. Aqui são as estruturas, eu quero que você chame a atenção para esse P aqui de fósforo, né? Por isso organofosforado. Com o avanço aqui veio o Sarin, aí melhorou porque ela passa a ser inodoro, é 500 vezes mais tóxico que o ácido cianídrico, que foi utilizado na Segunda Guerra Mundial para eliminação em massa. E as roupas contaminadas, se a pessoa tiver com essa roupa contaminada, ela pode ainda liberar por 30 minutos, né? Quando ela estiver passando, ela está liberando aí esse gás. O Soman é mais tóxico que o sarin. E o VX aqui, incolor e inodoro, 3 vezes mais potente que outro, que é o fogênio, tá? Esse último aqui, ele é quase instantaneamente, né? A forma dela administrada é quase instantâneo ali a morte. Aqui, agente vesicante porque formam bolhas, tá? Não, esse aqui não leva a óbito, mas só incapacita, né? Porque, é claro, a pessoa cheia de bolha aqui não tem como continuar nenhuma guerra, né? Tem vários deles, o mais conhecido é o gás mostarda. Foi muito utilizada na Primeira Guerra Mundial. Apesar desse nome, gás mostarda, é proveniente do odor dela. O odor dela é muito característico da mostarda. Tá? É um líquido incolor, quando ele está puro, quando ele está envelhecido, ele vai ficando amarelado.
ou quando está impuro. É um óleo, tá? Pouco solúvel na água. Ele causa irritação e a vesícula na pele. E ele é carcinogênico. Vesícula na pele foi aquelas bolhas que eu mostrei para vocês. Os sufocantes, o que acontece? Elas induzem alta secreção de fluidos. Então, a pessoa é sufocada, mas forma edema pulmonar. Então, o pulmão vai tendo muito líquido, tá? Tem vários deles. O gás cloro foi muito utilizado na Primeira Guerra Mundial também. Ele tem a coloração de um gás verde amarelado, né? Ele leva dor no peito, dor no nariz, né? Garganta, olhos, falta de ar. E após 2 horas de exposição, leva edema pulmonar, que é esse líquido no pulmão. Os agentes sanguíneos aqui, ele impede a passagem de oxigênio no sangue, tá? Então, essa é a diferença do oxigênio do primeiro lá, que é sufocante. É formação de hipoxia celular, hipoxia é falta de oxigênio, leva a convulsão, parada respiratória. Aqui a gente tem o ácido cianídrico, o cianeto de hidrogênio, que ocorreu lá um incidente fatal lá em Santa Maria, na Boate Kiss, né? Formação desse ácido cianídrico aqui, infelizmente, ou cloreto de cianogênio. O ácido cianídrico também foi utilizado na Segunda Guerra Mundial para eliminação em massa. Última delas aqui, nunca foram utilizadas, não são utilizadas em guerra, mas mais para dispersão de pessoas, dispersão em massa, são os gases lacrimogêneos. Tem vários deles, tá, gente? Uma lista enorme. Eu trouxe dois deles aqui, o CN e o CS, que são os mais conhecidos, mais comuns, tá? Se tiver um ambiente muito fechado, ele não leva à morte, mas se tiver uma ventilação limitada, ela pode levar à morte, sim, ok? E uma última frase que eu deixo aqui para vocês. Que a química forense, ela transforma vestígios químicos em evidências científicas confiáveis, contribuindo aí para a investigação criminal e aplicação da justiça. E a química está aí para ajudar. Infelizmente, a química ela é mal vista. Não bebe isso que tem química, não come isso, não passa isso no cabelo que tem química. E na realidade, a química está em tudo, inclusive no nosso organismo. Tá? Muito obrigada. Desculpa aí por muita informação.

Primeiro, queria dizer que é uma honra ter sido convidado para participar do evento. Eu acho que uma oportunidade, né, para a gente poder aproximar a sociedade da química, específica da química forense, pensando na aplicação, né, que é justamente para a sociedade. O trabalho da perícia criminal e da química forense é trazer um retorno para a sociedade em termos de persecução criminal e fazer justiça. Então, eu acho que a primeira mensagem seria essa. Bom. Meu nome é Mauro, como já foi apresentado, né? Já vou de cara pedir desculpas, porque, óbvio, o assunto é muito extenso, tem aqui muitos slides. Eu vou correr alguns, tentar complementar um pouco o que foi colocado pela professora Márcia, mas queria começar mostrando um pouco da estrutura da perícia. Então, primeiro, o que que a perícia faz de forma geral? E onde que a química está enquadrada na nossa estrutura hoje? Tá só para dar esse panorama. E depois eu tento. De forma rápida aqui, pegar alguns exemplos que estão aqui apresentados. Bom, a Polícia Científica hoje é um órgão autônomo, independente, vinculado diretamente à Secretaria de Segurança Pública do Estado de São Paulo, ladeando a Polícia Civil e Polícia Militar em termos de estrutura. Dentro deste órgão, nós temos um decreto que vai normatizar a atribuição de cada setor. Depois fica aí a consulta, quem quiser consultar, mas dentro da superintendência, depois do técnico científico, nós temos o IC, Estudo de Criminalística, e o IML. Cada um dentro da sua atribuição. O IML vai trabalhar com o ser humano, vivo ou morto, de forma geral, e o IC vai trabalhar com objetos, com vestígios extrínsecos, ou seja, que não estão dentro do corpo humano de forma geral. Nessa estrutura, tanto do IC quanto do IML, nós temos dois centros, um centro de perícias que é responsável pelo atendimento externo. Vai fazer o atendimento de local de crime, para dar o apoio, para dar o levantamento, tentar encontrar. Houve crime? Se sim, quais são as características desse crime, a sua dinâmica? Tentar encontrar elementos que levem à caracterização penal, ou seja, alguma qualificadora desse crime? Sei lá, houve um furto, o cara rompeu um obstáculo, isso aumenta a pena. Então é importante deixar isso claro no laudo pericial. E além disso, tentar encontrar elementos de identificação de autoria. Então o trabalho de campo será feito, grosso modo, pelo centro de perícias, não somente, e os laboratórios, centros de exames gerais e pesquisas, serão responsáveis pelos complementos de informações. E aí nas grandes áreas de conhecimento, química, física, biologia. Então temos subdivisões aqui. Dada a estrutura, dada a quantidade de ocorrências, né, pensando no IC e no ML, estou aqui no IC, os laboratórios, nós temos seis, hoje pensando em laboratório que pode ter alguma coisa química. Então nós temos aqui o núcleo de análise instrumental, núcleo de química e núcleo de exames entorpecentes. Dentro do Instituto de Criminalística, só entram materiais brutos, ou seja, não entra material biológico. Então se eu quero saber se no sangue de um indivíduo tem álcool, por exemplo, ele dirigiu embriagado, não é o IC que faz o exame, é o ML. Dentro do IML tem um setor chamado Núcleo de Toxicologia Forense, que fará esse tipo de exame. No IC nós temos três laboratórios, grosso modo, que fazem exames químicos. Temos o um Núcleo de Exames Entorpecentes, que é voltado para análise específica de drogas de abuso. Então, tudo que for droga de abuso, como foi já listado aqui pela professora Márcia, vão ser identificados nesse setor. Temos o um Núcleo de Análise Instrumental, que fará o apoio na parte de medicamentos e praguicidas. Então, o cara houve o óbito por consumo de um aldicarb, de chumbinho dentro de um alimento. Então, esse alimento vai ser encaminhado para esse núcleo que vai tentar identificar a presença desse veneno, desse agente tóxico no alimento. E o núcleo de química vai fazer o complemento, todos os outros tipos de materiais. Então, não é praguicida, não é medicamento, não é droga, vai entrar no setor de química que é onde eu trabalho hoje. Então, aqui entram os exames como disparo de arma de fogo, como exame de agentes lacrimogêneos. Exames de bebidas alcoólicas adulteradas, combustíveis adulterados. Então, todos os outros tipos de materiais que necessitam de identificação química vão passar pelo núcleo de química do Instituto de Criminalística. Bom, e o IC tem essa abrangência aqui pequena, tá? Então, o nosso trabalho é bastante grande. Nós temos hoje um número aproximado de 1.500 peritos criminais lotados no Estado. Isso varia, depende da época, aí, algum aposenta e tal. Então, infelizmente, não temos todos o tempo todo disponíveis, mas o atendimento é bastante grande. E a estrutura laboratorial principal nossa fica na capital. Isso é normal, qualquer estado, ou mesmo a Polícia Federal, sua estrutura principal laboratorial fica em Brasília. E a Polícia Científica de São Paulo fica na capital. Mas temos laboratórios espalhados pelos diversos núcleos também. Pensando, por exemplo, em atendimento de exames de drogas, esse atendimento tem que ser rápido. A gente vai ver rapidamente aqui, a legislação prevê um momento rápido de perícia.
Então tem que ter um laboratório próximo de onde vai ser feito essa emissão de laudo pericial. Outros tipos de exames acabam sendo concentrados somente na capital. Bom, então algumas aplicações gerais, né? Algumas já foram citadas, eu não vou discutir aqui, mas pensando no atendimento de campo também, não só no laboratório. Um exame que é muito comum hoje é para identificação, por exemplo, de adulterações em numeração de chassi de veículo ou motor de veículo. O cara pegou um veículo, adulterou, sai por aí andando feliz e contente. A perícia vai tentar pegar um chassi adulterado e vai tentar quimicamente, a partir de revelação química, descobrir qual é a revelação, qual é a numeração original que está encoberta por esse desgaste, por essa mudança intencional. Isso aqui vai ser utilizado uma série de misturas ácidas, né? Temos reagente Fry, de Besman, tem uma série de reagentes que podem ser utilizados, depende da liga metálica, para tentar fazer essa revelação da numeração e encontrar o dono original do veículo. Outro exemplo já foi citado na parte de revelação, né? Química de impressões digitais, ninidrina, cianoacrilato. Então nós temos hoje dispositivos, né, que fazem, né, câmaras para fumigação do gás para conseguir fazer a revelação em superfícies. Outro exemplo é o próprio luminol, que é um reagente químico que é utilizado para revelar ou para mostrar manchas ocultas que podem ser sangue. É um exame presuntivo, né, certeza de ser sangue, mas pode ser utilizado. Além disso, tem uma série de outros reagentes, como por exemplo o reagente de Kastelmeier, que é usado para identificação de sangue, também presuntivo. Então, assim, a química está presente na área forense de forma geral, também em local de crime, não somente no laboratório forense. Tá? Então, só para dar esse panorama. Então, a química é muito mais do que a gente está falando aqui de forma geral. Pensando em entorpecentes, só para complementar, hoje a perícia ela é voltada para atender dois momentos previstos em lei. A lei hoje que regulamenta toda a questão de nosso combate às drogas, vamos pensar assim, é a Lei 11.343/2006. Ela prevê um momento de laudo de constatação provisória, onde vai ter que ser feito um laudo rápido, de forma célere, mas com certeza, ou mais certeza possível do resultado, para que o delegado de polícia possa fazer a prisão em flagrante. Então isso é uma determinação legal. E depois feito esse laudo provisório, após alguns dias, é emitido um laudo definitivo que vai confirmar, via de regra, o resultado do laudo de constatação. Mas isso, por lei, é obrigatório ter esses dois momentos. E esse aqui é fundamental para que seja lavrado a prisão em flagrante. Se não houver o laudo de constatação, vai ser relaxado o flagrante. Então, por isso que hoje o exame de droga, ele é disseminado pelo Estado inteiro. Tem que ser rápido. O transporte, a logística tem que ser facilitada para conseguir emitir esse laudo pericial. Material recebido para análise, uma série deles, né, já foi comentado aqui, então nós temos plantas, às vezes chegam as plantas mesmo inteiras, às vezes chegam já na sua forma mais comum de ser utilizado. Temos aqui os tijolos, né, esses prensados de material vegetal, maconha, já fracionado para venda, em diversos tipos de embalagens. Então isso é a nossa rotina, né, como laboratório. Aqui um caso de transporte, né, dentro de embalagens aí de vegetal, né, uns tijolinhos de maconha. Aqui, pós, também nas suas diversas formas, é pós e crack, né, também pedras, né. Aqui o tijolo já em maior concentração, geralmente quando está fracionado dessa forma para venda, a concentração vai ser mais baixa, ocorre um processo de diluição ou de adulteração dessa droga, mais comum então é quando o usuário consome, o teor de droga vai ser menor, a cocaína vai ter bem menos concentração. Nessa forma, geralmente, aí vai ter uma concentração mais elevada de cocaína. E aqui é o crack, né? Não tem uma cor única, às vezes tem mais parece um doce de leite, né? Assim dá até vontade de comer, mas não façam isso. E aqui temos aqui o chamado pino, né? Que seria a droga na forma de pequenos tubos de plástico chamados Eppendorf. E aí, bom, a criatividade vai longe. Tem vários exemplos de formas de disfarçar a droga, mas não cabe aqui pra gente. E aí, a perícia no local vai tentar constatar tudo isso, ó. O cara tem aqui apetrechos que ele usou para produzir a droga, liquidificador cheio de resquício, tem a balança que ele usa para pesar a droga, tem aqui um pouco de material em processamento, tem vários material já fracionado para comercialização, dinheiro. Então isso tudo vai configurar que esse local é um local de produção de droga. Mas isso aqui é droga? O laboratório vai ter que responder para dar o flagrante no indivíduo. Tudo bem? Aqui um outro local de droga, né? No fundo de um bar, tem aqui, ó, um monte de papelote sendo enroladinho. Tem aqui
com saco cheio de prensado de maconha. Então, isso é o dia a dia, tanto da perícia de campo, quanto depois do laboratório para dizer que isso aí é droga. Não foi comentado, mas também é muito comum o uso de inalantes, além dos outros, né, comprimidos, na forma de êxtase ou outras composições hoje muito variadas, mas temos também os inalantes. Aí vai ter vários nomes, né, o cheirinho da Loló, lança-perfume, não importa o nome, mas geralmente vai ter também para inalar. Hoje o mais comum é ter diclorometano ou tricloroetileno, mas a composição também pode variar muito no dia a dia. O processo de perícia, de forma geral, tem que ser bastante rastreável. Isso é um conceito fundamental do ponto de vista de garantia da prova, que a gente chama de cadeia de custódia do ponto de vista técnico. Então, tem todo um protocolo de recebimento de conferência, de lacre, de contágio ou pesagem do material, para evitar que tenha qualquer dúvida durante esse processo, desde a apreensão da droga ou do material, qualquer que seja, né, pensando mais amplamente, até o seu transitar em julgado, pensando no processo judicial. Para análise, isso não só para droga, tá? A gente precisa pensar na certeza. O resultado tem que ser o mais assertivo possível em relação à identificação do material. Pensando em droga, tem um grupo de estudos, chamado aqui, a gente chama carinhosamente aqui no Brasil de Swig Drug, mas seria o grupo científico para análise de drogas apreendidas, traduzindo livremente, que discute quais são as técnicas adequadas. E com isso, se chegou à classificação em três grupos, A, B e C. O A seria o top, ou seja, aquele tipo de técnica que vai dar certeza do resultado. O B, intermediário, e o C, aquele que é mais simples, ou seja, dá menos certeza do resultado. E aí ele propõe uma combinação dessas técnicas. Então, eu tenho aqui de categoria A, não vou entrar nesse mérito, né, porque eu não sei até que ponto vou ser químico demais, mas temos técnicas que dão mais informação estrutural da molécula, então tem mais certeza da sua composição química. Essas daqui são técnicas que dão informação intermediária, são mais técnicas de separação, de forma geral, e temos métodos mais simples, por exemplo, aqueles testes colorimétricos que todos devem ter visto naqueles programas de aeroporto. O cara pinga ali e fica azul. É a mesma ideia, pensando aqui nos testes colorimétricos. Tá? E aí, esse grupo internacional propõe uma combinação. Então, se eu usar uma técnica do tipo A, que é mais cara, mais certeira, basta eu usar mais uma técnica qualquer, pode ser B ou C. Então, se eu usar, por exemplo, um espectrômetro de massa junto com um cromatógrafo gasoso, A e B, pronto. Uma análise com o equipamento que tem essas duas tecnologias, eu tenho um resultado positivo para aquela droga. Se eu não usar a técnica A, que eu não tenho, porque é caro, por exemplo, eu vou ter que usar três exames, sendo dois do B. E eu vou ter que escolher esses caras aqui, de acordo com o que eu tiver disponível no meu laboratório. Tudo bem? Exemplos de testes colorimétricos. Podemos trabalhar, por exemplo, para maconha ou para THC, com um teste chamado de teste Blue B, que vai ter uma coloração, aqui não vou entrar no mérito químico, mas utilizando uma extração do material vegetal e aplicando um reagente, vai ter uma coloração violeta, que vai indicar a possível presença de canabinoides. Não é certeza de THC. Por isso que é uma técnica tipo C. Aqui eu tenho o teste do Quinoa Levine, que aí vai exigir também uma extração, uma série de reagentes também químicos, que também vai gerar uma coloração violeta. Também vai indicar a possível presença de canabinoides. Então, se eu usar uma dessas daqui, eu tenho uma técnica do tipo C. Eu posso trabalhar, pensando em cocaína ou crack, que vão dar um resultado semelhante, com um teste chamado teste de Scott, que é um teste que é o azulzinho lá, que todo mundo viu no programa de aeroporto, só que em tubo de ensaio e usando o mesmo reagente, só que na forma glicerinada. Qual é a graça do glicerinado? A cocaína tem um problema pouco mais grave do que o THC. O THC tem menos interferentes em relação ao exame colorimétrico. Então, se eu tenho um teste químico colorimétrico, a chance de ter um resultado falso, tipo, não é THC, mas deu positivo, é muito, muito, muito baixo. Já a cocaína, não. A cocaína tem uma série de outras substâncias que podem ter um resultado de coloração azul também, mas que não sejam cocaína. Exemplo, os próprios anestésicos semelhantes, né? A lidocaína é um exemplo. Então, tem um resultado falso para um anestésico local. Então, esse teste de Scott modificado, ele tenta melhorar um pouquinho aquele teste puro e simples de pingar lá e ficar azul. Ele tenta fazer uma extração, utiliza aqui um ambiente glicerinado, coloca ácido clorídrico, depois cloroforme, e esse azul tem que aparecer de novo. Então, aqui eu coloco e fica azul. Uso o ácido, solubiliza,
se eu colocar o cloroforme voltar à forma azul, a chance de ser cocaína é bem maior do que se eu só usasse a primeira etapa do teste. Então eu tenho uma redução de interferentes no método. Mas também não é 100%. Então melhora, mas não resolve os problemas. Eu posso trabalhar com análise? Mudou. Por cromatografia em camada delgada. Aí já é mais avançado. Cromatografia, quando todos aqui ouvirem a palavra cromatografia, imaginem separação. É sinônimo. Então eu vou colocar uma série de componentes misturados. Extraí lá da planta, por exemplo, e coloquei nessa superfície aqui. Essa superfície a gente vai chamar de fase estacionária. É um sólido que vai ter uma certa interação com os componentes da amostra. Eu vou colocar essa amostra aplicada aqui numa placa que tem sílica dentro de um recipiente contendo um solvente. Esse solvente, o que vai acontecer aqui? Ele vai migrar. Eita. Ele vai subir por capilaridade. Todo mundo já deve ter colocado um papel numa água. O que acontece com a água? Ela sobe. Então vai acontecer a mesma coisa. Se eu colocar aqui, essa placa tem sílica, que é porosa. O solvente vai começar a subir. Ele vai atingir o ponto onde eu apliquei a amostra e vai continuar subindo, porque o solvente vai continuar subindo. Alguns componentes têm mais afinidade com a fase sílica do que com o solvente. Então vão demorar mais a subir. Alguns outros vão ter mais afinidade com o solvente e menos com a sílica. Então vão embora. Então eu tenho uma separação ao longo da altura da placa. Depois, ao final desse processo, se eu aplicar um agente de revelação ou uma luz ultravioleta, eu vou produzir manchas que são características do que eu estou procurando. No caso do THC, eu tenho aqui várias manchas que são de diversos canabinoides presentes, mas não necessariamente do THC, que é o que é o listado na portaria 344. Essa mancha aqui de cima, esse aqui é um padrão THC, essas amostras aqui possuem THC em sua composição. Então eu tenho uma melhor resolução do resultado, eu consigo separar para identificar. Para o THC legal, para a cocaína é bem melhor. Porque eu não comentei que a cocaína tem um monte de adulterantes? Então com isso aqui eu tiro os interferentes, os adulterantes vão ficar em outras posições na placa. E aí eu consigo isolar a cocaína dos demais componentes. Um método relativamente simples, rápido, tem seus riscos, né? Trabalha com solvente orgânico e tal, vai trabalhar em capela, mas é um método que acaba sendo eficiente para esse tipo de identificação. E eu posso trabalhar com cromatografia gasosa, aí já é outro universo, acoplado a um dispositivo chamado de espectrômetro de massas. Então aqui eu tenho o cromatógrafo gasoso e aqui eu tenho o espectrômetro de massas. De forma bem sucinta, como eu comentei agora há pouco, cromatografia é separação. Então aqui separa. Não vamos entrar no mérito de como isso acontece lá dentro do equipamento. Mas separou, eu tenho que identificar o que está saindo. Então eu tenho um equipamento aqui do lado que é o espectrômetro de massas, que ele faz duas coisas basicamente. O que sai do cromatógrafo separado, entra junto, sai separado. Chegou aqui, o que saiu é fragmentado e eu contabilizo esses fragmentos. Fazendo uma comparação bem, acho que simples para todo mundo entender, eu vou pegar, com base nessa separação dos fragmentos, eu vou pegar todos os fragmentos e fazer um gráfico. É como se eu pegasse a partir de uns... Para identificar uma pessoa, o que a gente faz? Não pega os fragmentos da digital, como foi colocado pela doutora Márcia, e acha a pessoa? Aqui a mesma coisa, eu pego os fragmentos gerados nesse processo e vou tentar identificar a molécula. Então eu vou reconstruir a molécula com base nos seus fragmentos. Eu reconstruo uma pessoa com base nos fragmentos da digital dela. Tudo bem? Então, em linhas gerais, é essa a ideia que esse equipamento vai trazer para a gente. Não vou mostrar isso aqui, que é muito longo, é um vídeo. Eu tenho aqui, por exemplo, uma análise cromatográfica. Pode ser isso acontecer na forma gasosa ou líquida. Não vamos entrar nesse mérito. A ideia é que eu tenho uma separação. E com a separação eu consigo ver a presença da droga que eu estou pesquisando e de alguns adulterantes, por exemplo. Então eu consigo ver várias coisas na amostra, além da droga de abuso. Então acaba tendo um poder de resolução melhor, mais certeza do resultado. Então vamos combinando técnicas para chegar nesse resultado positivo. Aqui um exemplo de uma amostra real. Então eu tenho aqui um padrão de cocaína. Então eu vou identificar uma substância de que forma? Usando duas informações. A primeira, eu não falei que isso separa? Então quando eu injeto todo mundo, eu estou no instante zero. Ao longo do tempo, as substâncias vão sendo separadas e vão saindo do equipamento. E o equipamento vai registrar a saída de cada componente a partir de um pico. Então aqui eu tenho vários picos, várias substâncias na mistura. Como é que eu sei onde está a cocaína? Eu tenho que saber o tempo que ela sai. Então eu vou injetar também na mesma condição de análise um padrão de cocaína, comparando o tempo
eu já tenho uma informação importante. Aqui é onde está a cocaína, então tem boa chance de ser cocaína. Se eu pegar esse cara e olhar lá, como eu falei, os fragmentos, eu vou os fragmentos da minha amostra, os fragmentos do padrão, que tenho lá. Agora, certeza, os fragmentinhos correspondem, essa pessoa é ela mesma, ou seja, a cocaína é cocaína. Tem o tempo mais o espectro de massas. Tudo bem? Só para ilustrar. Exemplo de aplicação também em inalantes, cromatografia também gasosa, então vou utilizar o mesmo equipamento, e eu posso então identificar vários solventes orgânicos presentes, nesse caso aqui tinha cloreto de etila. Então, eu tirei a marca porque também não vem ao caso aqui fazer, né, propaganda nem positiva nem negativa de marca nenhuma. Mesma técnica pode ser usada para análise de LSD, de NBOM, de várias drogas que foram comentadas aqui ao longo do tempo. Outra técnica interessante é o uso de espectroscopia no infravermelho. De forma também bastante simples, eu vou submeter uma amostra desconhecida a uma fonte de radiação infravermelha, ou na faixa do infravermelho. Essa radiação infravermelha interage com as ligações moleculares e vai gerar um gráfico na forma de bandas. Essas bandas vão estar relacionadas então, com as ligações das moléculas, carbono-carbono, carbono-oxigênio, carbono-hidrogênio e suas movimentações internas. Isso vai também dar meio que um fingerprint da molécula. Então, depende da forma, depende do que eu tenho disponível, eu posso trabalhar com uma ou outra técnica ou técnicas combinadas para chegar nesse resultado. Exemplo aqui, uma cocaína pasta base. Tem aqui o vermelhinho é a amostra, o azulzinho é um padrão de biblioteca. Ah, mas eu não tenho biblioteca. Dá para tentar elucidar também, sabendo cada banda dessa, qual componente está fazendo essa contribuição para o espectro global. Tudo bem? Além disso, bom, aqui outro exemplo, né, de GBL, que é outro tipo de droga aí, êxtase líquido, ou droga do estupro, o cara apaga, perde os sentidos. Então isso aí é uma droga líquida que você joga numa bebida numa noite, por exemplo. Então também aqui, match, ó, bastante semelhante. E eu tenho também a identificação de adulterantes, não chega só droga para analisar. Chega um pó branco, a pergunta é, o que é? É droga ou não? Pode não ser droga. Nem tudo que é pó branco é droga. Graças a Deus, né? Todo mundo deve usar açúcar, sal, né? Então, nem tudo é droga. Ou melhor, açúcar também é uma droga, né? Mas, tudo bem, vamos lá. Então, aqui nós temos exemplo de cafeína, que é um adulterante. Aqui nós temos exemplo de ácido bórico, curiosamente também é adulterante. É pó e é branco, pode ser usado para adulterar. O traficante não está preocupado necessariamente com o que ele está usando de pó branco. Então, é uma infinidade de possibilidades de substâncias que aparecem para fazer análise nesse sentido. Tem aparecido de forma ainda pontual, graças a Deus, nessas drogas sintéticas, nessas novas drogas, fentanil, cetamina tem aparecido algumas vezes também, mas o fentanil é uma droga muito grave. Todos devem ter ouvido já falar alguma coisa a respeito da crise americana, né? Com mortes envolvendo fentanil. Inclusive a polícia americana, os policiais utilizam um kitzinho de primeiros socorros, entre aspas, que tem um antídoto, chama Narcan. Então o policial que vai atender uma ocorrência de droga, ele pode, pelo próprio toque, a professora mostrou, uma quantidade bem pequena já é suscetível de causar morte. Então o policial que manipula um objeto que pode ter droga, por absorção cutânea, ele pode, dependendo das circunstâncias, ir a óbito. Então todos os policiais andam com o antídoto, teve uma suspeita, ela já inala, já injeta no nariz do indivíduo para que ele possa ser encaminhado para o hospital. Então, uma droga de bastante gravidade do ponto de vista aí de saúde pública. Então, aqui o espectro de massa, também não vou entrar muito nesse mérito. Novas substâncias psicoativas são uma realidade, ainda a nossa maior demanda, pensando em trabalho mesmo, né? São as drogas mais convencionais, né? Maconha, cocaína, porém tem havido um certo incremento nas novas substâncias psicoativas. Não vou discutir aqui muito acerca da sua forma. Como a professora já comentou, tem muitas, né? Houve uma atualização legal, né? A portaria 344 de 98 da Anvisa e suas atualizações é que prevê, né, quem é ou não droga de abuso. Tem várias listas, né, de A a F. Quem está na lista F é proscrito. Não é só na lista F que a gente analisa, mas as da lista F são proibidas. Mas a partir da atualização de 2016, houve uma mudança, inclusão de estruturas químicas, ou seja, eu posso condenar uma substância por a sua semelhança estrutural. Então, se o cara mudar só um pedacinho da molécula, se tiver esse pedaço principal aqui ainda
existente continua sendo classificada como droga. Então torna mais ágil o combate à droga. Além disso, hoje existe um sistema chamado Sistema de Alerta Rápido, que vincula a Anvisa às polícias científicas dos estados, à Polícia Federal, de forma que qualquer notificação de uma nova substância é comunicada de forma ágil. E a Anvisa consegue ter essa comunicação. Tendo mais de uma comunicação, dispara reuniões para que possa ser atualizada a Anvisa. A Polícia Científica de São Paulo faz parte desse grupo. Tá? Então, sendo detectado algo que é suspeito, começa a aparecer com frequência, mas não está listado, é notificado por esse sistema para que o próprio combate ao tráfico seja mais ágil. Vamos pular aqui um pouquinho. Os canabinoides sintéticos hoje mais prevalentes aqui em São Paulo são as NSPs, né? Novas substâncias, são os canabinoides sintéticos. Forma de apresentação, geralmente borrifados, impregnados no material vegetal. Pode ser aqui já fracionadinho a granel. Ou aparece muitas vezes em forma de papel também. Isso se convencionou na imprensa de chamar de drogas K. Porque ninguém sabe direito o que é o droga K2, K4, K9, K12. Surgiram várias nomenclaturas de rua. Então, por que a gente fala que não tem uma definição exata? Porque não tem uma substância única. Tem estudos, inclusive, publicados em revista científica. Esse colega que trabalhou aqui na perícia hoje é o professor Doni Camp. Fez um estudo em vários papéis impregnados com droga prendidos em presídios em São Paulo. E nesse estudo, junto com a Polícia Civil de São Paulo e a Polícia Federal, nesse estudo foi detectado que dessas substâncias, eu acho que eu tirei daqui o slide, desses papéis, primeiro, quantos canabinoides sintéticos hoje já são conhecidos? Alguém tem um palpite? Temos já mais de 300 catalogados. Então é um universo. E esses papéis não vão ter uma única droga. Então às vezes você tem uma, tem duas, tem três, tem quatro, e nem sempre canabinoides. Tem alguns, nesse estudo aqui tá descrito, que foram encontrados outros tipos de substâncias, como por exemplo fenetilaminas. Então tinha N-BOM no meio de um DMB4-N-PINACA. Tá, então os nomes são bizarros, tá? Não reparem, é tudo com sigla. Por exemplo,

0: Poxa, vodka 9, mas...
1: Esse laboratório funcionava dentro de um apartamento, aqui na zona sul da cidade, e uma pessoa foi presa, inclusive. No local, os agentes encontraram estão aparecendo aí, tá vendo? E eu vou narrando para vocês o que eles encontraram. Instrumentos laboratoriais, ferramentas, produtos químicos, tudo que era utilizado para produzir a droga, além de anotações. O suspeito...
0: O conhecimento, ou tendo os insumos, consegue fazer no fundo de quintal, ou no caso, no apartamento. Tá? Não precisa ter uma plantação para fazer extração no meio da selva amazônica. O cara consegue fazer com a estrutura laboratorial pequena. Tá? Isso aqui é um caso que aconteceu aqui em São Paulo. Isso tudo que foi ilustrado aqui, aportou na Polícia Científica para identificar o material. Tanto o material vegetal, quanto os produtos químicos. A pergunta era também para saber se o que tinha nesses balões, nesses frascos de Beck, nessas mantas de aquecimento, se era possível ou era capaz de produzir droga. Então isso aqui tudo foi periciado pelos laboratórios da Polícia Científica de São Paulo. Tudo bem? Então só para dar esse panorama, então é uma realidade hoje também no Brasil. Bom, disparo de arma de fogo não tem muito a acrescentar, né? Já foi comentado. O exame químico feito para identificação, por exemplo, de chumbo, é utilizando um reagente chamado rosinato de sódio, que gera partículas de coloração rosa ou vermelha. Isso aqui é um caso real. Tá? Então a gente geralmente faz a análise, como a professora falou, a coleta é feita em tira de esparadrapo, por exemplo, mas a revelação química vai revelar partículas pequenas. Então isso aqui vai ter que ser feito a visualização em uma lupa de ampliação ou microscópio para conseguir enxergar essas partículas de coloração rosa. Então vai ter uma dispersão, via de regra, né, nas mãos da pessoa, vai ser muito pequena essa concentração. A técnica, obviamente, ideal, né, seria o microscópio eletrônico de varredura, pensando nas mãos do indivíduo. Mas eu posso também trabalhar com reagentes químicos em outras superfícies. Isso aqui é uma almofada de um local de crime, onde a perito no local suspeitou dessa mancha escura. Achou que poderia ter relação com a trajetória de um projétil. E no exame químico laboratorial, temos aqui a coloração rosa, característica do chumbo, ao longo de toda essa mancha, o que confirma essa hipótese. Então, para a dinâmica do local, se torna uma prova interessante. Então, são perícia de campo trabalhando em conjunto com o laboratório para ter um resultado mais satisfatório para a sociedade. Dá para se também pensar em distância de disparo. Tá? Quando se dispara uma arma de fogo, depende da distância, tem uma dispersão maior ou menor de resíduos. E isso, pensando quimicamente falando, vai gerar uma coloração característica com maior ou menor dispersão. Então a medição dessa dispersão pode auxiliar numa tentativa de elucidar uma distância de disparo em vestes, por exemplo. Então é uma informação que pode ser relevante do ponto de vista técnico-científico. O MEV, aí não tem nem o que falar, é o método ouro para esse tipo de análise, pensando em mãos de indivíduos. Uma característica até complementar para a professora, quando se procura as partículas, não é somente a composição química, tá? Complementando um pouco, acho que a professora falou da composição. Composição, sim, tem que ter chumbo, bário, antimônio, pensando na munição tradicional, porém, o tamanho da partícula também tem um tamanho característico. Os tamanhos de partículas gerados, isso por norma técnica, né, tem norma da STM para isso, geralmente está em torno de meio até 5, 10 micrômetros de tamanho. Então, é uma partícula bastante pequena e sua forma mais característica, para dizer que é realmente característico de disparo, seria a partícula esférica. Então, se eu encontrar a partícula esférica, onde eu encontrar simultaneamente os três elementos químicos, e ela tiver um tamanho aí nessa faixa, então aqui estão vendo a escala, ó, 10 micrômetros. Isso aqui corresponde a 10 micrômetros, que é mais ou menos o tamanho dessa partícula esférica. Lindo. É o que eu estou procurando. Tudo bem? Bom, em relação a explosivos, local de explosão é sempre complexo, que é só um exemplo, uma simulação, né? Mas uma explosão dentro de um veículo, então tem que se procurar elementos que possam ser estranhos ao veículo, que possam fazer parte de um explosivo. Então vai ser feito um processo minucioso de pesquisa, tentando reconstruir um possível artefato. E pensando quimicamente falando, eu vou ter que fazer, se for algo desse tipo, extração química, fazer extração com solvente adequado, fazer análise em, por exemplo, cromatógrafos ou outras técnicas, tem uma série delas, para tentar identificar o explosivo especificamente. Para explosivos e incêndio, tem um outro grupo de trabalho que também classifica as técnicas. Então não vou entrar nesse mérito aqui, mas está aqui, ó. Semelhante ao swig drug. E com base nessas técnicas e nos tipos de explosivos, vai tentar elucidar sua composição química. Trouxe aqui agora também um cromatógrafo com espectrômetro de massas, não vou entrar na sua discussão, para análise também.

0: de explosivos. Então, que seria um exemplo de padrões explosivos diversos, utilizando esse equipamento de laboratório. E um exemplo de um caso real, temos aqui. Bom, para nossa alegria, isso como população, a criminalidade no sentido de explosões caiu bastante. Nós tínhamos uma rotina, alguns anos atrás, um pouco alta até de roubo ou furto em caixa eletrônico, hoje reduziu. Mas isso aqui foi um dos casos que houve um furto não ao banco, mas sim ao carro forte. Os criminosos abordaram um carro forte durante o seu trajeto e explodiram o veículo. E a perícia de campo, bom, o que acontece quando tem uma explosão? A explosão ela pode ser de alta ordem ou baixa ordem. Quando ela é de alta ordem, ela vai ter uma eficiência muito elevada. Os explosivos, principalmente os industriais, eles são extremamente eficientes na detonação. Então eles praticamente somem. Sobra resquício. Dá para tentar analisar por cromatografia com espectrômetro de massa? Dá. Mas quando tem explosão de baixa ordem, a explosão não acontece de forma eficiente. Ocorre um espalhamento desse explosivo. Então eu consigo encontrar no explosivo íntegro. Então o perito no local foi feliz, ele fez a perícia de forma bastante adequada. Pensando nisso, ele procurou objetos próximos que poderiam ter recebido como projeção algum explosivo. Ele encontrou uma árvore, foi num canteiro central de uma rodovia. Nessa árvore, que aqui são os fragmentos de madeira, tinha um materialzinho aqui que não pertencia à árvore, não faz parte do contexto. Ele coletou esse material, mandou para o laboratório fez a análise por cromatografia líquida e encontrou uma mistura de RDX e HMX. RDX é o principal componente de um tipo de explosivo conhecido como C4, que é o explosivo plástico. Então, C4 é mais fácil associar, mas esse cara aqui vai estar presente nesse tipo de explosivo. Tá? Outro exemplo, com explosivos mais comerciais, chegou na circunstância parecida, um pouco de material pastoso, semelhante a esse, que tem cara de uma substância conhecida como emulsão encartuchada. Industrial. É um tipo de explosivo à base de nitrato de amônio e uma parafina, uma série de compostos orgânicos de cadeia um pouco mais pesada. Tá? Popularmente conhecido como ANFO, né, que seria o nome mais popular. Então, aqui, por infravermelho, a gente consegue dizer que isso aqui é ANFO, ou seja, tem a mistura das duas substâncias. Eu posso, inclusive, pelo cromatógrafo, encontrar qual o perfil de hidrocarbonetos presente ali. Então, eu consigo confirmar que realmente a presença é. Dessa emulsão encartuchada. Foi possível fazer esse trabalho no laboratório. Lacrimogênios, exemplo de um caso real. Esse pozinho aqui, presente nessa pá de lixo, foi localizado num trem, no metrô de São Paulo, alguns anos atrás, bastante tempo, vamos colocar assim, para não. Isso aqui, durante a varrição do trem, a funcionária servidora do metrô começou a passar mal, ter, né, sufocação e tal. Todo mundo saiu correndo do trem e isso aqui sobrou para a perícia. Coletaram o que é esse pó que pode causar essa lesão. A pessoa, na análise laboratorial, foi feito um extrato desse pozinho, sobrando esse material cristalino, e na análise por infravermelho deu ortocloro benzilideno malonitrila. Bonito nome, né? Essa moléculazinha aqui. Por cromatografia gasosa com espectrômetro de massas, mesma coisa. O que que significa isso? Que isso aqui é um lacrimogênio conhecido como CS. Todo mundo usa a sigla para não dizer esse nome toda vez. Tá? CN no Brasil é muito incomum, inclusive as fabricantes de lacrimogênios não podem utilizar, é proibido. Tá? Então a acetofenona, né, não é, cloroacetofenona não é utilizada comercialmente, mas esse aqui sim, armas químicas do ponto de vista de lacrimogênio, de controle de multidão, é uma das mais utilizadas. Junto com ela, nós temos os lacrimogênios da forma de gás, na forma de spray. Mas o pessoal compra pela internet, né? Compra lá da China, de qualquer no site lá de sua preferência, não vou fazer propaganda, mas chega em casa, o cara fala, agora tô protegido, vou usar. Só que tem algumas composições que são proibidas. A capsaicina, necessariamente ou especificamente, só pode ser utilizada por policiais ou forças policiais, militares. E o cara compra, e se ele tiver portando isso aqui, ele vai cair no estatuto de desarmamento. Tá? Então tem essas circunstâncias um pouco mais complicadas. Tem algumas composições permitidas, como por exemplo a base de gengibre, mas algumas são proibidas. Esse caso aqui dizia no rótulo que era CS, e na análise química deu capsaicina e dihidrocapsaicina, que são derivados da pimenta. Então, esse aí é controlado, esse aí é só policial. Então, essas coisas podem acontecer. E outra circunstância que acontece também às vezes, isso aqui é um caso de lesão corporal. Também tinha capsaicina aqui. Esse é um creme de uso interno, de uso íntimo feminino, e o marido, por ciúmes, colocou na ponta aqui pimenta. E a pessoa teve lesão corporal, foi até a delegacia e fez um BO. E isso foi constatado no laboratório que tinha capsaicina e tido capsaicina. Bom, incêndio. Também em locais de incêndio pode ser necessária a perícia para quê? Para identificar se há alguma substância que foi utilizada para iniciar o incêndio. Pode ser um incêndio, sei lá, causado por um curto-circuito. Então vai ter a perícia de local que vai fazer isso, geralmente o pessoal da engenharia. Mas na dúvida, ou pode ser um incêndio criminoso utilizando, por exemplo, gasolina. Então eu vou coletar material da região de interesse, do foco do incêndio, e isso pode ser pesquisado em laboratório para tentar encontrar essas substâncias lá. Então nessas situações, o laboratório vai tentar identificar, esse é um caso real, perfil de substâncias no cromatógrafo correspondente à gasolina. A gasolina vai ter um perfil aí C4, C5, C6, até um C12, C13, que é um perfil característico da gasolina com esse formato. E além disso, dá para trabalhar com espectrômetro de massas para ter um resultado mais certeiro. O perfil de fragmentos gerados vai ter uma assinatura quando é a gasolina especificamente. Então eu consigo trabalhar as informações da análise, chegar no resultado mais conclusivo a respeito da presença de gasolina, combinando as informações. Tudo bem? Isso aqui é um caso real, também analisado no laboratório. Só para tentar encerrar, eu acho que não dá para avançar muito mais. Tem outros exemplos aqui, mas eu acho que é interessante tocar nesse assunto, que é um caso mais recente, né? Todo mundo aqui, pelo menos quem deve, sofreu com isso, né? Teve que ficar um tempo aí afastado da sua companhia, que é o seu destilado de preferência. Então, bebidas alcoólicas, de forma geral, são comumente já analisadas, rotineiramente, há décadas, pelo estudo de criminalística, pensando em falsificação. A falsificação de bebidas, o exame, envolve várias etapas. Uma delas é o próprio local de crime. Então, há o encurso da perícia para verificar as condições de higiene. Vai ter um monte de rótulo, um monte de selo falso, um monte de garrafa vazia para ser engarrafada. Vai ter um tanque lá em condições, sabe Deus quais, de higiene. O local vai estar cheio de poeira, de barata. É isso. Então, essa constatação de local vai ser feita pela perícia de local e vai ser feita a apreensão para análise. Eu posso ter análise somente dos vasilhames, pensando em rotulagem. O cara pode ter um rótulo falso. Ou ele pode colocar um selo. Todos já viram aqueles selos de controle que tem bebidas alcoólicas. Aqueles selos são documentos oficiais, que tem uma série de elementos de segurança. A doutora Marina está aqui, não me deixa mentir sozinha. Esses elementos de segurança vão ser pesquisados para ver se o selo é falso. O cara pode pegar uma bebida que é contrabandeada ou trazida de forma irregular e colocar o selo falso. Então a bebida pode ser autêntica, mas o selo pode ser falso. Então, somente não, né? Sonegação de impostos. Então tem um crime envolvido aí. Mas eu posso ter a adulteração do conteúdo líquido também. E aí entra o núcleo de química para fazer essa análise. Fazendo uma análise aqui rápida de uma bebida do tipo destilado, por exemplo, um whisky. O whisky já tradicionalmente vai ter etanol, que é esse pico aqui, que intencionalmente é estourado. Isso aqui esqueçam. Para a gente, esqueçam, considera que nem tem nada aqui. O que que interessa para a gente? Esses outros picos, essas outras substâncias, que são chamadas de congêneres, elas surgem naturalmente durante o processo de produção da bebida. Vai ter o processo de fermentação, processo de envelhecimento no tonel de carvalho e tal, e vai pegando outras substâncias lá dentro, inclusive o metanol. Então é interessante saber, ou divulgar isso, o metanol vai ser naturalmente produzido em bebidas de alto teor alcoólico. É um subproduto da fermentação. Então ele vai estar presente e ele é permitido por lei. Então, eu vou tomar meu uísque, vai ter um pouco de metanol lá, mas em condições seguras. Tem valores ou teores permitidos por lei para cada tipo de bebida da presença de metanol na bebida. Tá? Então, aqui nesse caso, essa amostra aqui em vermelho tem teores das substâncias congêneres menor do que o meu padrão, que é essa linha preta. Então, isso já me indica que é uma bebida falsificada. Tudo bem? Então, não corresponde ao rótulo. Nos casos de metanol, exemplificando aqui, ó. Isso aqui é uma bebida autêntica. Ó, eu tenho aqui o etanol, que é um pico muito mais largo. Eu não comentei, mas para a cromatografia, quanto maior o pico, mais intensa a concentração. Então isso aqui está bastante concentrado, que é o que se espera. No rótulo de um destilado, 40% de álcool, etanol Beleza. E aqui tem um piquinho, ó, esse menorzinho aqui, ó, que é o do metanol. Então tem metanol, mesmo na bebida autêntica. Se eu pegar uma equivalente, só que investigada nos casos recentes, essa aqui não tem metanol, e essa daqui tem mais metanol do que etanol. Olha que beleza. Então, estes casos que surgiram, isso aqui era uma bebida que não era nem a bebida pura. Era um drink que o cara fez com uísque e energético. Tá? Deu um teor de metanol de 10%. Outro caso de bebida, esse aqui, bebida tipo vodka, metanol muito mais intenso, etanol quase inexistente, teor de metanol 44,5%. Ou seja, o teor do rótulo, que é lá 40%, era metanol. É isso. Esses casos é que acabaram surgindo aí, mas sem causar pânico. Não é? Não foi um volume gigantesco. Tá? O que chegou para a gente foi ínfimo, que deu metanol na bebida. Agora, falsificado é algo que sempre existiu e continua existindo. Então, muitas apreensões que aconteceram e continuam acontecendo vão ter bebidas falsificadas. É uma prática, infelizmente, rotineira para a gente em termos de perícia. Agora, que contém metanol, não foi assim, pelo menos no ponto de vista nosso, que chegou para a gente analisar, não foi um volume tão gigantesco assim. Tá? Mas o volume de apreensões, sim. Até hoje, aí, fazendo aqui já, estamos ainda lidando com o metanol de setembro, outubro do ano passado, em termos de volume de garrafas a serem analisadas. Então ainda estamos processando casos da época de apreensão de setembro, outubro do ano passado. Bom, acho que tem outras análises que podem ser feitas para bebidas, né? Condutividade é interessante, no caso de vodkas, teor de álcool dá para fazer por densidade, mas não vou avançar nisso aqui. Só para ilustrar também combustível, bem rapidinho, combustível a gente faz análise baseada na resolução da ANP, ou nas normas da ANP. Tem regulamentação para isso, a gente tem que verificar. Então, exemplos aqui de algumas situações. Isso aqui é um etanol hidratado combustível, que foi apreendido. Aqui está a especificação legal. Teor de álcool está bacana, tudo certinho, mas ó, condutividade elétrica, por lei, 300. Deu 20.300. Então deu uma condutividade bastante elevada, o que significa que tem água pra caramba, só que água geralmente aí não destilada, né, que vai dar uma condutividade maior. E aqui eu tenho teor de hidrocarbonetos presente, no máximo de 3, deu 8. Que seria essa faixa aqui de mais amarelinha. Então eu faço uma separação, isso aqui tem que dar no máximo 3%. Outro exemplo, um etanol também, adulterado com metanol. Nesse caso, eu tenho aqui etanol nulo, metanol mais elevado. E outras substâncias presentes ali, que sabe Deus o que é. Mas não tinha etanol nessa amostra de combustível apreendido. Gasolina, isso aqui obviamente não é o desejável. A gasolina bifásica não existe, tem que ser uniforme, homogênea. Então só pelo aspecto dá para ver que está adulterado. E um outro exemplo aqui, teor de álcool. Teor de álcool hoje, por lei, está na faixa de 32%. Deu aqui 53% de álcool nessa leitura aqui simples. Então a gente faz exames desde mais simples, aqueles testes de proveta, até mais sofisticados, como densidade, como destilação, como ponto de fulgor, para verificar os parâmetros de qualidade segundo a ANP. Bom, tinha mais exemplos aqui para citar. Só que é um. Bom, só esse aqui, vai. Vocês vão me bater? Bater, não? Bom, é o último, prometo. Caso de envolvendo violência doméstica, o casal tinha se separado, o indivíduo não se conformou, foi morar na frente, do apartamento da frente da sua ex, ficou monitorando, e aí, numa ausência dela, saiu de casa, quando voltou, colocou roupa e começou a sentir coceira, com irritação, lesão corporal de leve e tal, levou para a delegacia, quando chegaram para a perícia, já em estado de degradação, tinha ácido muriático ou ácido clorídrico. Então o cara jogou roupa, ácido na roupa da sua ex. Tá? Então é de tudo que vocês conseguirem imaginar que tenha demanda de exame químico, vai aportar para a gente lá. Eu acho que chega, né? Só esse aqui. Esse aqui foi um caso de repercussão também. Todo mundo viu isso aqui na TV. Casos de petiscos. Infelizmente, alguns animais no Brasil inteiro vieram óbito de uma certa marca de petiscos e foram apreendidos para encaminhar para o laboratório. No laboratório, isso aqui é etilenoglicol, que pode ter. Não, propilenoglicol, esse pico. Esse pico, etilenoglicol, que não pode ter ou tem que ser quase nulo. E tinha bastante na amostra. Esse aqui é um padrão de etilenoglicol, para a gente ver o tempo que sai. E o petisco tinha bastante etilenoglicol na sua composição. O que, obviamente, aí foi tóxico para os animais. Tem casos envolvendo etilenoglicol também de seres humanos. Isso aqui foi adicionado uma substância inicialmente desconhecida e oferecida para moradores de rua. Bebidas alcoólicas, aquelas que todos conhecem aqui, principalmente estudantes, conhecem bastante esse tipo de bebida. Isso aqui o morador de rua bebeu, foi a óbito. E aí, conclusão também é que tinha etilenoglicol, ou fluido de radiador, né? Na amostra que foi oferecida ao morador de rua. Então, são diversos exemplos. Acho que não quero me alongar também, já está aí quase no horário. Agradeço a sua paciência, agradeço a oportunidade e passo a palavra para Dr. Buongiorno.
1: Ecco. Vou sentar e é melhor para mim, né? Eu irei representar o Eliezer e o doutor Rodrigo Del Nero, que é o diretor do ILP. Primeiro eu quero agradecer a todos os peritos criminais aí, e a senhora doutora Márcia, e o meu pessoal que esteve, como sempre, atento e colaborando muito com esses conhecimentos científicos. E o pessoal que fez a inscrição também, muito obrigado. E agora eu vou abrir rapidamente algumas perguntas, né? Começando pela a palestra da doutora Márcia. E eu pediria a vocês uma pergunta por pessoas. Aí não pode ter réplica, tréplica, né? Porque senão fica difícil. E aí eu levantaria primeiro a doutora Márcia, quem quer fazer alguma pergunta? E o nosso amigo, nome? João, levará um microfone. Alguma pergunta, doutora Márcia? Levanta o bracinho. Quem tem?
2: Desculpa, acho que ficou muita química.
1: Vamos fazer, vamos. Fiquem à vontade. Diga o nome.
3: Meu nome é Washington, faço parte do NAI. Eu gostaria de questionar a respeito de que foi demonstrado na palestra uma variação química de concentração, ainda mais, se não me engano, de THC. Eu gostaria de saber se há, ainda hoje, alguma variação mais potente de quando em quando isso aparece nos elementos de averiguação.
2: Em relação à planta, cannabis? A sintética? Ah, tá. Então, DMHP, ela é sintetizada, né, ali na ideia, na realidade, é para mostrar que há como produzir o THC sintético, e ela é produzida. Agora, em termos de concentração, de porcentagem, eu não tenho esse número para te passar. A ideia aqui foi mostrar que esses canabinoides, principalmente o THC, que é de origem vegetal, ela pode ser totalmente sintetizada em laboratório. Então, ela não precisa vir originalmente de fonte natural, né? Então, a ideia é isso, né? Para mostrar até onde está indo a capacidade de algumas pessoas quando se trabalha com drogas sintéticas, né?
1: Mais alguém? É só levantar o braço.
2: Obrigada.
1: só? Então a senhora conseguiu.
2: Eu assustei. Muita química, eu assustei.
1: Alfredo. Calma, Alfredo, calma.
4: Doutora Márcia, obrigado pela palestra. Esse sintético, essa maconha, essa sintética, ela tem aparecido muito nas ruas ou ainda é uma coisa insípida?
2: Então, tem várias delas, né? Como foi mencionado, as principais, as mais preocupantes são essas novas drogas psicoativas, né? Novas substâncias psicoativas, as NSPs, que elas vêm sendo muito modificadas e vêm numa alteração muito grande. Então, não é só uma, né? Como foi apresentado pelo Marco, né? Tem várias delas e ela vai modificando. Mudou uma coisinha na estrutura, aparece, é uma droga nova. E isso é uma dificuldade muito grande. Em termos analíticos, né, de química analítica, se conhece a estrutura, né, sabe-se que aquilo ali é uma droga, mas você às vezes tem que mudar alguma coisa no método para você conseguir identificá-la, né? Então, essa é a questão. Então a gente está conversando aqui, como eu falei, alguém lá na China, na Índia, também não quero fazer propaganda, mas alguém está sintetizando uma droga nova. E essas novas drogas psicoativas são as piores. Agora vem algumas derivadas do diazepam, do GABA, que foi mostrado pelo Marco. Tem várias outras delas aí que estão sendo bastante metilonas, tem vários nomes, né? Mefedrona, tem alguns nomes aí estranhos aí para vocês, mas são várias delas que são modificadas a estrutura. Algumas são que nem de agrotóxicos, outras são de medicamentos. Então, o medicamento ele é modificado, a codeína, né? Modificada, né? Então, esse é o pior. Esses derivados novos, né, modificados do diazepam ou de outras drogas que são utilizadas em fins medicamentosos, mas pelo lado negro da força aí, né?
4: Mas o número de apreensões na rua tem aumentado.
2: Então, essa não é minha parte. Eu acho que é mais a parte do professor Marco, porque eu sou mais a perita judicial. A criminal é mais com ele ali em termos de apreensão, né?
0: Bom, posso tentar responder?
1: Pode.
2: Professor Mauro,
0: sim,
2: desculpa.
0: No ponto de vista estatístico, tem se percebido um aumento, sim. Não é ainda a mais prevalente, como eu comentei aqui durante o nosso bate-papo. Ainda são prevalentes as drogas naturais, vamos pensar assim, né? Principalmente maconha e cocaína. Mas as sintéticas, elas têm aumentado gradualmente, tá? As canabinoides, dentre as sintéticas, é que tem mais crescido, mas ainda não é um número assustador. Quando a gente fala de sintéticas também, pensando no ponto de vista analítico, a gente pensa também em solventes ou em comprimidos, então vai ter as metanfetaminas, a MDMA. Então hoje ainda, das sintéticas, o que prevalece são os tipo êxtase, na forma de metanfetamina e anfetamina no comprimido. Mas os canabinoides sintéticos têm gradualmente crescido. Hoje, se fosse pensar num número aproximado, talvez aí 10% das apreensões envolvam sintéticas. Mas ainda é um número, e dentro dessas, uma fração são os canabinoides sintéticos. Mas não é então um número tão grande, mas tem aparecido com uma relativa frequência e crescente. Infelizmente.
2: As anfetaminas, antigamente, elas eram utilizadas pelos caminhoneiros para dar o rebite ali, quando pega a estrada muito longa, né? Mas ainda bem que entrou o exame de sangue, né? Na renovação aí da CNH, de habilitação, exame de habilitação, principalmente caminhoneiro, né? Então entrou o exame de sangue que ajudou bastante a inibição disso, porque vai aparecer, né? Então, não é igual o nosso, que é só um exame de vista, né? Só. Então, esse exame de sangue inibiu bastante. A anfetamina era muito utilizada, né? Vários casos que a gente ouviu falar. Então, esse é excelente, né?
1: Mais alguém? Por favor, João. Okay.
0: aproveitar que ele está respondendo aí, eu fiquei interessado em saber sobre a quantidade de embalagem, né? Que estava vendo lá, tipo, tem vários tipos de papéis coloridos, de várias cores. Isso é para dificultar alguma coisa ou só para identificação mesmo deles?
5: Bom, de forma geral, varia muito, né? Eu acho que às vezes tem um pouco a ver com o que o cara tem disponível, fazendo um papelzinho mesmo enrolado, e às vezes você vê que tem uma sofisticação, tem um tipo de assinatura na embalagem. Então o cara usa uma embalagem mais padrão, ou mesmo nesses tijolos de cocaína, por exemplo, às vezes o cara coloca um logotipo da própria empresa dele, entre aspas, né, o fabricante. Então você tem vários níveis de sofisticação. Tá? Tem embalagens mais padrão e tem embalagens que o cara pegou qualquer saquinho plástico ali na hora, ou comprou aquele Ziploc e usou, que é mais fácil. Então vai depender muito do nível, né? Vamos pensar assim, do traficante. São várias variáveis aí envolvidas.
1: Mais alguém? Posso encerrar? Novamente, eu agradeço, mas antes eu quero dizer o seguinte: agora a gente não precisa mais, né? Papel, esse é o lado bom do celular. No dia, me corrija, porque eu sou idoso e eu não posso ficar nervoso. Dia 20 de agosto, é isso? Luiz.
6: Nossa. Oi.
1: 22 de agosto, vocês vão ser comunicados, virão dois núcleos aqui de peritos criminais. O NIC, Núcleo de Investigação Criminal, identificação criminal e a própria balística. A balística 20. As horas. Nós vamos definir em julho, junto. E também serão emitidos os certificados, e lembrando que vocês, em concurso público, esses certificados, primeiro que nós tivemos de 4 horas, tem validade para desempate. E de hoje também, porque o ILP é Instituto Legislativo Paulista, devidamente autorizado, e o Conselho também, né? Então, vocês serão comunicados, será num auditório maior, né? Mas não percam, porque nós vamos convidar alunos da Uninove de Direito. Então, são 120 vagas, né, Márcio? 120 vagas e, é lógico, poderá ser o acompanhamento por aplicativo, mas não será emitido o certificado. O certificado é só para os presentes. Muito obrigado novamente à participação sempre do ILP, do IC, do Conselho, do NAI e de todos os presentes. Nos perdoe de algum erro, porque nós somos humanos, né? Nós somos humanos, possibilitando aos devidos erros. Muito obrigado, fiquem com Deus. Obrigado.

0: Está começando o Conselheiros em Foco, videocast do Tribunal de Contas do Estado de São Paulo, que apresenta à sociedade as trajetórias, a atuação e a visão de futuro de seus conselheiros. E nós já estamos no nosso novo estúdio de comunicação que fica aqui na sede do TCE São Paulo. E neste episódio de estreia, eu tenho a honra de receber a ilustre presidente do Tribunal, Cristiana de Castro Moraes, com uma trajetória consolidada no controle externo. A doutora Cristiana, conselheira desde 2012 e primeira mulher no colegiado, trilha o seu quarto mandato na presidência do TCE São Paulo com um olhar especial para a gestão compartilhada e valorização técnica e o fortalecimento estratégico. E nesta entrevista serão abordados a sua trajetória, os desafios atuais e as perspectivas futuras do controle externo. Doutora Cristiana, seja muito bem-vinda ao Conselheiros em Foco. É um prazer recebê-la aqui no nosso novo estúdio do Tribunal de Contas.
1: Uma alegria estar aqui inaugurando o nosso estúdio, falando um pouco sobre o papel de conselheira do Tribunal de Contas do Estado de São Paulo e o papel do próprio Tribunal.
0: Exatamente. Doutora, eu vou começar para a gente fazer um perfil, né, contar um pouquinho da sua história, da sua trajetória, como foi a sua trajetória antes do Tribunal. Eu queria que você comentasse um pouquinho da sua formação até chegar, né, ao Tribunal e assumir posto de conselheira.
1: Eu gosto de contar minha história começando das minhas origens, né? Eu sou mineira, de uma pequena cidade interior de Minas, e sempre estudei em escola pública, de toda a minha vida, desde prézinho, né, até a faculdade, sempre estudei em escola pública. Fiz também o magistério, antigo normalista, preparatório que era para dar aula da primeira à quarta série. Acho que daí que surgiu essa minha paixão pela educação. E depois que eu fiz, até eu acabei o segundo grau, eu fui fazer faculdade federal de Viçosa. Eu fiz administração de empresas. Depois eu fiz um mestrado na Universidade Federal do Rio Grande do Sul. Quando acabei o mestrado, eu me casei, mudei para o Espírito Santo. E lá no Espírito Santo, eu fiz concurso para o Tribunal de Contas lá do Espírito Santo. Fui auditora do Tribunal de Contas do Espírito Santo. Trabalhei durante 11 anos fazendo auditoria, né, auditoria em loco, e em prefeituras, em câmaras, autarquias, empresas públicas. Eu falo que essa experiência é muito boa, conheço assim, o dia a dia mesmo de uma fiscalização, as rotinas, a importância do papel da fiscalização para todo o controle externo, né? E depois, paralelamente ao trabalho lá no tribunal, eu fiz concurso para professora da Universidade Federal do Espírito Santo. Fui professora efetiva do Espírito Santo na área de administração financeira, durante 4 anos. Fiz uma pós-graduação em controle externo. E aí eu fui vendo que, para atuar melhor como auditora, eu queria saber mais da área jurídica. E eu resolvi fazer direito. Mas eu confesso que achava muito desafiador trabalhar, cuidar da casa, filhos, né, ainda dar aula. Aí eu optei, pedi exoneração do cargo de professora e fui fazer direito. Fiz direito também na Universidade Federal do Espírito Santo. Fiz direito. Depois, por questões pessoais, eu me mudei para São Paulo. Eu morei no interior de São Paulo, morei na cidade de Caçapava, aqui no Vale do Paraíba, e morei em Marília também, aqui em São Paulo. Eu fiquei um período cuidando da família, um período sem trabalhar, mas eu resolvi voltar a estudar. Eu fiz uma pós-graduação em Direito Administrativo, fiz outra pós-graduação em Direito Penal, aí fui fazer concurso para voltar a trabalhar. Eu fiz concurso, fui procuradora do Estado aqui de São Paulo, eu trabalhei na região de Bragança Paulista, na parte de execução fiscal, né, na parte tributária. E aí eu fiz o concurso também para conselheira substituta aqui do Tribunal de Contas. Eu adorava a procuradoria, mas eu queria voltar para o Tribunal de Contas, porque eu já tinha trabalhado 11 anos no Tribunal de Contas e sabia da importância do papel do Tribunal de Contas. Eu queria voltar. Teve esse concurso de conselheira substituta. Foi o primeiro concurso do Tribunal de Contas de São Paulo para conselheira substituta. Eu fiz esse concurso. Eu entrei aqui no Tribunal em maio de 2011. E logo depois, já em janeiro de 2012, o conselheiro Fulvio Julião Biasi se aposentou. E essa vaga de conselheiro ia ser a primeira vaga de conselheiro que iria ser para alguém oriundo da carreira técnica.
0: Que legal.
1: Aí eu fui indicada numa lista tríplice, meu nome foi para a Assembleia, fui sabatinada pela Assembleia.
0: Deve ser fácil, né?
1: É um período de adaptação, de conhecimento também, de mostrar, né, que eu não era conhecida aqui no Estado. Depois dessa sabatina da Assembleia, eu fui assumida como conselheira. Estou aqui desde abril de 2012 como conselheira do Tribunal de Contas.
0: Ótimo. E, doutora, quais experiências profissionais a senhora acha que foram determinantes na formação da sua visão, da sua linha de pensamento sobre a administração pública?
1: Eu acho que tudo um crescimento, né? Essa fase de ter, por exemplo, formações diferentes me auxiliou no dia a dia. Sou formada em administração na área financeira, tenho pós em controle externo e também sou formada em direito com pós. Então, assim, me facilitam muito no dia que eu tenho capacidade de analisar um balanço, capacidade de analisar um contrato de concessão, um contrato de PPP, dos meus conhecimentos técnicos na área de administração, mas também tenho os conhecimentos jurídicos. Essa parte é muito bom para o nosso trabalho no dia a dia. E o conhecimento da administração pública, esses 11 anos trabalhando como auditora ali em loco, então a importância de estar ali, de conhecer a gestão pública, de cidades diferentes, municípios de realidades diferentes, gestores diferentes, expectativas diferentes ao longo do tempo, mudanças de legislações, né, isso tudo vai contribuindo muito. A questão de ser, que eu ter sido professora...
0: A formação acadêmica também.
1: É muito instigante, leva a gente a mais pesquisar mais. A questão que eu passei pela Procuradoria do Estado, fui procuradora do Estado, foi muito importante para eu conhecer mais a estrutura aqui do Estado de São Paulo. E aqui no Tribunal é o dia a dia, né? O dia a dia analisando contratos, analisando repasse ao terceiro setor, você vai cada vez conhecendo mais concessões. Eu fui relatora das contas do governador duas vezes. E é um trabalho muito complexo, um trabalho que se faz ao longo do período. O governo tem que apresentar as contas na data que é 30 de abril. E a gente tem 60 dias para dar o parecer. O tribunal sempre dá esse parecer 60 dias depois. Até final de junho a gente dá esse parecer. Mas não tem 60 dias, não consegue analisar as contas. É uma análise concomitante ao longo do tempo. Nós temos aqui uma diretoria de contas do governador e trabalhamos analisando essa conta. É um trabalho bem complexo, eu fui relatora duas vezes, e você cada vez mais você vai conhecendo a operação da administração pública. Outro fato também que eu acho que leva a conhecer muito mais são os ciclos de debate, né? Os ciclos de debate que a gente vai no interior, a gente conversa com os prefeitos, vê a realidade do dia a dia, conhece na ponta o que está acontecendo. Eu acho que isso faz cada vez mais a gente conhecer a realidade do dia a dia. E as experiências, né?
0: Importante, né?
1: Eu já fui aqui corregedora do tribunal, já fui vice-presidente 3 vezes e estou agora no 4º mandato. Fui presidente em 2015, foi muito recente, eu assumi em abril de 2012 e assumi em fevereiro de 2015 como presidente. Depois eu fui presidente em 2021, um ano muito difícil, um ano de pandemia. Ano passado eu fui presidente num período de transição com o Dr. Roque Citadini, que nosso decano se aposentou em agosto, eu assumi em agosto e fui reconduzida para esse período. Então, essas experiências de presidência também são muito enriquecedoras, digamos assim, porque além de você representar o tribunal institucionalmente, tem também a parte de administração de um órgão público.
0: Com certeza.
1: As demandas de pessoal, o planejamento da fiscalização, a execução do orçamento, as licitações do tribunal. Então, tudo está uma visão da administração pública de como administrar um órgão que nós temos aqui com mais de 1.000 funcionários aqui no tribunal.
0: E, doutor, ouvindo toda essa sua trajetória, né, as diferentes experiências, os diferentes cargos, você acha que ao longo da sua carreira houve momentos que redefiniram a sua atuação no serviço público, algo que lhe fez mudar de ideia? De repente a gente entra com uma ideia inicial, com uma linha de pensamento, com um ideal. E ao longo da vida as experiências, os acontecimentos vão transformando muitas vezes a nossa forma de enxergar, a nossa forma de pensar e nos faz mudar a trajetória no meio do caminho. Algo lhe marcou, algo que você tenha passado, que lhe fez mudar de postura em relação a algo no serviço público?
1: Eu acho que é tudo uma construção. logicamente, a gente vai cada vez aprendendo mais. Mas eu acho que a evolução do meu papel, da minha mudança de pensamento, é a própria evolução do tribunal, ao longo do tempo. O tribunal vai crescendo, eu estou aqui desde de 2011, como, entrei como auditor, desse crescimento do tribunal, tudo isso foi influenciando. A gente vê que o tribunal, hoje em dia, ele atua muito mais preventivamente, muito mais auditorias concomitantes, e a gente está analisando mais o impacto do resultado na vida do cidadão, né? A gente viu essa mudança do tribunal. O tribunal antes fazia uma análise muito de conformidade, aquele modelo de auditoria de conformidade, que a gente fala, por exemplo, a gente analisava principalmente os aspectos constitucionais e legais. A gente considera, fala, os pecados capitais de um parecer de contas, né? Se cumpriu os 25% da educação, se cumpriu os aspectos da saúde, pagamento de encargos sociais, os precatórios, o déficit fiscal, a questão também, todas essas questões eram analisadas. Continuamos analisando essas questões, mas houve uma evolução nesse conceito de controle externo. Essa evolução passa a analisar também qual o impacto desse dinheiro na vida do cidadão. É auditoria com base no resultado, uma auditoria cada vez mais preventiva.
0: Transparente.
1: Transparente, exatamente, e concomitante. Muitas vezes a gente analisava o contrato depois que acabava. A gente falava que uma auditoria de biópsia, né? Vou lá ver, está errado. Hoje em dia a gente está não só querendo apontar erros. Nosso trabalho é, se tiver irregularidade, a gente tem que apontar. Claro. É isso que a sociedade espera da gente. A gente é um órgão de fiscalização. Mas a gente quer muito mais. A gente quer contribuir com a melhoria da administração pública.
0: Para prevenir possíveis erros, né? Trabalhar na prevenção, doutora.
1: Exatamente. Aí você vê essa evolução do tribunal. Essa evolução que hoje em dia nossa análise é preventiva. Fizemos várias análises cautelares em processo, analisamos a licitação antes, no início da licitação. A nossa análise é concomitante ao longo da execução e procurando dar respostas cada vez mais tempestivas para a população. Então, isso é uma mudança de foco muito grande, que enquanto a gente analisa posteriormente, só mostra que foi errado e mostra punir alguém. O nosso objetivo não é punir, o nosso objetivo é orientar que a administração seja realmente eficiente. Então, essa é toda mudança de foco ao longo da minha trajetória, mas ao longo da trajetória do tribunal que a gente foi construindo aqui na nossa vivência.
0: Claro. E, doutora, hoje, quais são as principais, diria, as prioridades para você? Porque cada conselheiro, a gente sabe, tem uma preferência, tem um assunto, né, que gosta mais, que entende mais. Hoje, se você olhasse para a sua trajetória, né, para a sua atuação como presidente do Tribunal de Contas, quais são as suas prioridades? Se você tivesse que elencar.
1: Eu, quando assumi agora de novo em fevereiro, fui reconduzida, eu fiz um plano de gestão com várias atividades, mas eu procurei focar em três eixos principais, que eu acho que são as prioridades que a gente deve ter. Um dos eixos é a aproximação cada vez maior do tribunal com os gestores e com a sociedade. O outro eixo é a questão do tribunal atuar como cada vez mais um indutor de boas políticas públicas. E o terceiro eixo que eu coloquei foi que seria um fortalecimento das nossas auditorias. Vamos ver se eu falo um pouquinho de cada um. Dentro da o que nós vemos que o tribunal é muito desconhecido de modo geral. Então, a gente quer estar mais próximo da sociedade, mais próximo dos gestores. A gente fez uma novidade esse ano, que foi o plenário itinerante. Uhum. O tribunal vai fazer 102 anos semana que vem e sempre fez nossos plenários, nossas reuniões com 7 conselheiros, analisando aqui as questões, toda quarta-feira, aqui no nosso pleno, aqui na capital. Esse ano nós fomos no interior, fizemos nosso primeiro plenário, nossa sessão foi feita no interior, foi feita na Câmara de Campinas. E é uma forma de estar mais próximo da sociedade, que pretendemos fazer outros. Tem os nossos ciclos de debate que são muito importantes, a gente chegar na sociedade e conversar mais com os gestores. E também eu acho que a questão da gente procurar aproximar mais as nossas informações, de formas mais transparentes, para que sejam mais conhecidas. Eu penso na casa da questão dos nossos painéis. Aqui nós temos um banco de dados muito grande, são informações complexas. Analisar balanço é muito complexo. Mas a gente pode procurar transformar essas informações em algo mais acessível para o cidadão. Não é só uma transparência formal, divulgo o balanço, eu quero uma transparência real, acessível, que o cidadão chegue ali, veja aquilo e entenda. Por isso a gente pode fazer essa aproximação através de painéis e divulgação desses painéis.
2: Claro.
1: Nós temos painéis de divisor do tribunal, que procura mostrar a receita do município, procura mostrar as despesas do município, mas temos painéis mais interativos também, como, por exemplo, o painel que nós vamos lançar agora, um painel da primeira infância, um painel da educação que nós vamos lançar, pretendemos lançar também esse exercício, um painel das emendas parlamentares, e temos outros painéis de transparência, de inovação, de dívida ativa, o próprio painel do IEGM. Né, são painéis que procuram mostrar resultado, como o dinheiro está sendo aplicado, de uma forma mais transparente ao cidadão. Outra forma da gente aproximar também, que eu estou procurando, é uma maior participação dos conselhos municipais, que a gente chama os conselhos mais próximos da gente para atuar mais próximo também da sociedade. Dentro toda essa parte de aproximação. Outra ideia que nós estamos tendo é a parte do indutor de boas políticas públicas. Né? A gente fala que o tribunal ele fiscaliza os recursos públicos. Ao longo do período, a gente percebeu que nós temos um importante instrumento, que é a orientação. Falei que a orientação previne erros, a orientação orienta, né? Mesmo vai no caminho, um guia para que entendimento de jurisprudência, para que equívocos não se aconteçam. Mas além de eu prevenir e orientar, a gente quer mais, a gente quer ser indutor de boas políticas públicas.
2: E acabar premiando, que é o que a gente tem visto, né? Que a senhora vai aos locais e premia os bons gestores, os bons resultados. Isso também é uma forma de incentivar todos eles.
1: Exatamente. Ano passado, nós temos aqui o IGM, né? Vou falar para quem não conhece o que é o IGM. O IGM é um índice criado pelo Tribunal de Contas aqui do Estado de São Paulo desde 2015. Já temos um histórico, ele foi replicado pelos tribunais de contas do Brasil desde 2016, tem o IGM Brasil, eu inclusive fui responsável por grande parte dessa utilização do IGM Brasil para os outros tribunais, sou vice-presidente do Instituto Rui Barbosa, que é a Casa do Conhecimento que reúne todos os tribunais de contas. Mas o IGM é um índice que procura analisar o impacto do dinheiro na vida do cidadão. O resultado daquele dinheiro. A gente procura analisar em 7 dimensões. Nós temos a dimensão da saúde, da educação, do planejamento, a dimensão fiscal. Nós temos também a questão do meio ambiente, do cuidado com a cidade, da defesa civil, né, da resiliência e a questão da tecnologia da informação. A gente procura analisar o impacto nessas 7 dimensões. Isso é muito importante porque quando a gente falou de educação, a gente vai saber, por exemplo, que foi analisado 25% aplicado na educação, que é obrigatório constitucionalmente. Mas o que que aqueles 25% impactou na vida do estudante ali? Por exemplo, qual o piso do professor? Como é que está a estrutura da escola? A escola tem uma biblioteca? A escola tem internet? A escola tem um alto de vistoria de corpo de bombeiros? Se os alunos estão seguros naquela estrutura? Então, são várias questões que o tribunal está analisando de resultado, de impacto. E a gente fala que a gente quer ser indutor de boas políticas, porque a gente identificou, dentro dessas políticas, boas políticas em educação, boas políticas em saúde, boas políticas em transparência. E a gente pode usar esses bons dados, esses resultados efetivos para serem replicados. Aí, ano passado, nós identificamos essas boas práticas, premiamos essas boas práticas, estamos divulgando essas boas práticas. Eu vou falar que lembrei de uma que eu gostei muito, que a gente procurou saber aqui no estado de São Paulo qual era o município que tinha o melhor IDEB. Eu falei, o que está fazendo? Uhum. Era essa mesmo que tem IDEB, que as crianças sejam alfabetizadas na idade certa. Aí nós descobrimos que era um pequeno município, o município de Floreal. Fomos lá ver o que o município de Floreal estava fazendo. Fizemos um vídeo, divulgamos as ações do município de Floreal para que ações nesse sentido sejam replicadas. O que a gente viu que não tem mistério. O que a gente quer é que 100% das crianças, que é a meta, estejam alfabetizadas.
2: Sim.
1: E lá no município de Floreal, o que nós observamos é aquela máxima do Objetivo de Desenvolvimento Sustentável, Agenda 2030, não deixar ninguém para trás. É o cuidado que as professoras, que as diretoras estavam tendo com cada criança, com cada especificidade da criança. Às vezes a criança estava um pouco mais adiantada, se sentia um pouco desestimulada naquela sala de aula. Aí ele dava um tratamento adequado para aquela criança, para estimular cada vez mais. Ou a criança que tinha menos dificuldade, dava um olhar diferenciado, um trabalho específico para aquela criança. Isso tudo fez com que todas, ao mesmo final, conseguissem ser alfabetizadas.
2: A educação muda tudo, muda, né? Tudo. Por isso nós debatemos tanto aqui no tribunal e você é uma grande influenciadora de falar sobre a primeira infância. Quando a gente tem uma primeira infância bem orientada, bem cuidada, os resultados aparecem.
1: Aí, sempre. Isso, exatamente. Cara, como eu estava te falando, aí dentro dessa vertente de ser indutor de boas políticas, nós estamos divulgando boas práticas, educação, na saúde. E nós também queremos ser indutor das boas práticas na primeira infância, igual você disse. A primeira infância é uma fase muito importante na vida do cidadão. Muitos desconhecem isso. A primeira infância é aquela fase que vai do 0 a 6 anos, que a gente fala que é a base da vida da pessoa. Ali define o que vai ser a pessoa. Né? Tem impacto para a vida toda. A criança bem cuidada pode ser melhor alfabetizada. A criança bem cuidada tem menos problemas de saúde, mais oportunidades de emprego, até quebra da violência nesse caso. Isso. E do lado contrário, a criança que sofre violência, sofre privações, tem dificuldades de saúde, problemas de educação e problemas futuros. Então, assim, investimento dessa primeira fase da vida é muito importante. Né? A gente fala que investimento da primeira infância é o melhor investimento que uma sociedade pode fazer. Exato. Então, cuidando de crianças agora para o futuro, né? Para o desenvolvimento econômico e social do país. Exato. A gente, sabedor dessa importância dessa política, o Tribunal de Contas do Estado de São Paulo, juntamente com o Tribunal de Justiça, a gente lançou um prêmio. O Prêmio Municipal Plano da Primeira Infância. A gente quer que todo município tenha um plano da primeira infância, que implemente ações concretas para cuidar dessas crianças da primeira infância, né? Para que a gente possa ter elas terem um desenvolvimento adequado ao longo da vida, mais oportunidades. A gente fala que quer premiar, nós queremos premiar, mas não só premiar, nós queremos que todos tenham, dar oportunidade que desenvolvam. Tanto que o prêmio foi lançado em janeiro, o edital foi lançado em janeiro. É de amplo conhecimento os requisitos necessários. Nós temos um período de 18 meses. Para quem não tem, faça. Porque a gente não quer só premiar, que a gente quer induzir boas práticas.
2: Ensinar,
1: e a gente não quer também só lançar o prêmio e falar, façam aí daqui a 18 meses. Nós queremos ser indutores de boas práticas e parceiros da boas práticas. Nesse período de 18 meses, o tribunal está divulgando muito essas ações e o tribunal está fazendo ações de capacitação para os municípios. Agora mesmo, em maio, teremos um grande evento junto com o MEC, o dia inteiro conversando sobre diagnóstico da primeira infância, ações da primeira infância, questões próprias aqui no território de São Paulo, que temos divergências muito grandes, os municípios são diferentes, as realidades são diferentes, até no mesmo município, bairros diferentes de realidade. Então, essas perspectivas nós queremos trabalhar juntos. E faremos também no segundo semestre um outro evento também com o plano na prática, ensinando dia a dia como fazer, quem ainda não tem.
2: Como implementar
1: um plano. Mesmo. Ou seja, nós queremos trabalhar juntos para que todos os municípios sejam responsáveis mesmo com essa ação da primeira infância. Esses, eu falo, são os indutores de boas práticas. Temos outras, Karen.
2: Várias outras. Né? E no meio de tantos assuntos, né, para dar conta, para abraçar todos esses temas tão importantes e relevantes, doutora, tem a questão que o tribunal tem investido muito, que é na modernização. Né? O sistema de inteligência artificial, que a gente queria que você falasse aqui um pouquinho, porque isso também auxilia o tribunal a dar conta dessa imensa demanda e tratar da melhor forma para que a gente possa evoluir num ritmo atual também.
1: Exatamente. Acho que a grande modificação que aconteceu no controle externo é o uso da inteligência artificial. Eu acho que não só no controle interno, na vida da gente, né? Se a gente pensar bem, quando eu comecei a fazer auditoria, a primeira auditoria que eu fiz, o relatório foi numa máquina de escrever. Hoje em dia é impossível pensar isso. Né, em 90 e poucos, nós não tínhamos os celulares, hoje em dia temos vários celulares. Então, o uso da tecnologia da informação no dia a dia facilita muito. Nós fazemos nossas fiscalizações ordenadas, nós fazemos informações em tempo real para o tribunal. Nós temos aqui a nossa inteligência artificial, a ANIAC, que é uma inteligência artificial criada pelo tribunal. E a inteligência artificial, ela é grande facilitador, porque nós

0: concomitantemente, né? Isso é muito importante. E também a parte da tecnologia e informação, ela nos permite muito mais. A gente pode fazer uma análise preditiva. Por exemplo, nós sabemos, pelos dados, qual foi o gasto, por exemplo, de combustível no município. Se de repente aquilo dá muito disparo. Uma disparidade muito grande, a gente pode, opa,
1: Vai
0: aqui
1: chamar
0: vai chamar
1: atenção.
0: atenção. Então, isso tudo a inteligência artificial pode nos
1: Nos
0: ajudar e está
1: auxilia.
0: nos ajudando, mas acho que é um início, temos muito que crescer ainda nessa
1: É
0: parte.
1: uma ferramenta, vamos dizer, embrionária,
0: É.
1: mas que já está facilitando muito
0: Muita.
1: o dia a dia e
0: Nossa.
1: com certeza, se a gente pensar, né, daqui alguns anos, onde vamos estar, eu acredito que
0: Exatamente.
1: seja algo muito legal.
0: Não, é.
1: E aí, como o nosso tempo está chegando ao fim, doutora,
0: É.
1: passou tão rápido a nossa conversa, a gente já falou um pouquinho da sua trajetória, do presente, de tudo que está acontecendo no tribunal, todos os projetos que estão em andamento. Eu queria perguntar para a senhora qual a sua perspectiva de futuro para o controle externo no Brasil. O que a senhora ainda pretende realizar? Quais são as melhorias que a senhora visa para um futuro, né? Melhorias viáveis? Porque nós estamos trilhando um caminho. Onde o Tribunal de Contas quer chegar? Onde a doutora quer chegar? Quais são os seus planos futuros, as estratégias necessárias que você acha para a gente consolidar cada vez melhor esse trabalho que o Tribunal vem realizando?
0: Eu acho que o tribunal ainda é muito desconhecido da população. Eu queria que, meu sonho é que o tribunal fosse cada vez mais conhecido da população. Os dados cada vez mais acessíveis, conhecidos. E que o papel do tribunal pudesse ser também auxiliado pelo controle. A gente incentivar o controle social e ter cada vez mais participação. Porque eu falei, nós somos 1.000 auditores in loco, mas nós temos um serviço muito grande. Quem está lá na ponta no dia a dia, para vir mais ao tribunal, conhecer mais o tribunal. Também a minha ideia é que o tribunal cada vez mais continue com essa cultura de divulgação da importância, da responsabilidade da gestão. Mas além disso, também indutor de boas políticas públicas na primeira infância, na educação, na saúde, impactando realmente a vida do cidadão.
1: Para a gente finalizar agora, de verdade, doutora, que mensagem a senhora gostaria de deixar para os servidores públicos, os gestores e a sociedade paulista?
0: Que o Tribunal de Contas do Estado de São Paulo tem a missão de fiscalizar os recursos públicos e nós temos um corpo técnico muito preparado, né? E nós estamos cada vez mais nos capacitando, aproveitando as oportunidades, a tecnologia da informação, capacitando os nossos servidores em vários temas. A longo prazo, igual parceria público-privada, muito capacitado. Nós estamos preocupados não somente com hoje, mas também com criar, contribuir com o futuro do país, que o Tribunal de Contas do Estado de São Paulo está preparado e a população pode contar com o Tribunal de Contas do Estado de São
1: Que
0: Paulo.
1: bom, ou seja, muitas coisas boas virão, doutora. Parabéns pelo seu trabalho, né, por essa contribuição à sociedade, pela sua condução diante de temas tão relevantes, né, para o nosso país, para o nosso estado. Parabéns pela sua trajetória. Foi uma honra ouvi-la, recebê-la aqui. Nós estamos muito felizes em estrear nosso estúdio do Tribunal de Contas, que visa ampliar a comunicação, passar informação, buscar transparência. Foi uma honra recebê-la e estrear com a senhora aqui no nosso programa.
0: A honra foi minha de estrear aqui, a oportunidade de falar sobre a minha trajetória e sobre o tribunal. Agradeço.
1: Obrigada, doutora. Até a próxima.
0: Até pronto.
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0: São Paulo. Vamos falar de IA?
1: Hoje sou eu, a inteligência artificial. Quem manda no programa? O futuro já chegou. E ele está mais perto do que você imagina. Vamos mostrar como eu estou mudando a saúde. O CAMPU, as empresas e o seu DIA. Nas empresas, a tecnologia promete mais produtividade, mas também levanta dúvidas sobre o futuro do trabalho, até onde a IA pode chegar. Eu tenho aqui prontinha para te substituir. Será? O Revista Lesp começa agora.

0: Epa, me substitui não, senhora. Calma lá. Boa tarde, minha gente. Agora deixa eu seguir o programa daqui mesmo com a minha voz, do meu jeitinho. Mas nunca esquecendo que a IA pode sim ser uma aliada, se bem utilizada, né? E ela é mais velha do que a gente costuma discutir, viu? O termo inteligência artificial foi criado pelo cientista da computação John McCarthy em uma conferência em 1956, olha só. Ele queria definir um novo campo da ciência dedicado a desenvolver máquinas capazes de simular habilidades da inteligência humana, como aprender, resolver problemas, pensar. E aí, 70 anos depois, até que ponto isso foi atingido? Quem vai dizer isso são os especialistas. Autora do livro Saber Conversar na Era da IA, Laura Hauser é socióloga, historiadora e pesquisadora das transformações que a inteligência artificial provoca na sociedade. Estuda os impactos comportamentais e éticos da IA e ajuda a entender como essa tecnologia já está mudando a forma como nos comunicamos, trabalhamos e nos relacionamos. Com mais de 10 anos de experiência em tecnologia da informação, Arthur Ozassa é especialista em transformação digital, gestão de projetos e inovação. Atualmente atua como Head de Tecnologia e Inovação, acompanhando de perto a aplicação da inteligência artificial nas empresas e como essa tecnologia tem aumentado a produtividade, impulsionado novos negócios e transformado o mercado de trabalho. E por fim, especialista em inovação e desenvolvimento de pequenos negócios, Leonardo de Oliveira é analista de negócios do Sebrae de São Paulo e atua 8 anos apoiando empreendedores na transformação digital. Ele vai mostrar como a inteligência artificial deixou de ser uma realidade apenas das grandes empresas e passou a ajudar micro e pequenos negócios a ganhar produtividade, reduzir custos e aumentar a competitividade. Gente, seja muito bem-vindo, sejam todos muito bem-vindos ao Revista Alesp. Muito obrigada por terem vindo, aceito o convite.
1: Muito obrigada, é um prazer.
0: Prazer é todo meu. Obrigado. E olha, é um assunto que está no dia a dia, está aqui, né? Na palminha da mão, é impossível, acho que a gente usa o dia inteiro, todos os dias, mas eu posso dizer que todos nós usamos, mas que eu não entendo nada disso aqui. Então, ainda bem que vocês estão aqui para me ajudar. Inclusive, vocês viram, né? Tinha IA ali no início do programa, querendo me substituir, não vai não, tá, querida? Mas eu vou fazer aquela pergunta. Será? Porque tem gente que tem... existe aquela perguntinha, né? A IA um dia vai substituir os seres humanos? Isso existe mesmo? Ou é uma lenda? Quem é que responde a essa pergunta?
1: Querem...
2: Primeira
1: Querem
2: dama.
1: Que eu comece?
0: Primeira dama, jogou para ela, vai lá.
1: Como são gentis.
0: Sim. Que gentileza.
1: Que gentileza. Né? Eu acho que uma pergunta é o que a gente quer que a IA substitua. Porque, assim, veja, né? Você disse coisas muito interessantes enquanto a gente não estava gravando ainda, Vani. Você disse, olha, eu não sei, eu vou procurar saber. Uma IA nunca diria isso. Porque ela usa os dados que ela tem para fazer uma predição ou criar algo inédito, se for a questão da IA, né, generativa.
0: Às vezes até para inventar, né? A gente tem que ter muito cuidado com o que ela passa para
1: a gente. Exatamente, exatamente. Então, assim, tem até um artigo muito interessante que falaria que a Revolução Copérnica não teria acontecido se fossem só IAs pensando. Porque todos os dados anteriores não diziam, né? Não diziam o que foi descoberto. Então, assim, o papel do humano talvez seja a disrupção, seja a dúvida, seja buscar o desconhecido, certo? Mas a gente foi treinado até hoje para não fazer isso, para agir como máquina. Olha que estranho. Na industrialização, né, para ser eficiente, para ser produtivo, etc. Então, talvez a gente tenha que repensar o nosso papel. Porque, fala a verdade, Vanessa, você quer realmente falar a mesma coisa toda hora quando abre o programa?
0: Não,
1: melhor
0: por favor.
1: Deixar para ela. Você faz não. Outra coisa.
0: Não, mas olha só que interessante. Você que está assistindo a gente em casa, a Laura já começou o nosso programa com uma coisa muito central. A IA não pode nos substituir porque a IA não tem curiosidade. A IA não quer descobrir. A IA só pensa no que já foi descoberto e pela gente. É isso, Laura?
1: Pela gente até agora. Né? Aí acho que tem um... um turning point, um plot twist aqui, né? Porque eu acho que a gente tem uma certa característica a ser muito antropocêntrico, que é uma palavrinha muito difícil para dizer basicamente a gente se acha.
2: A gente se acha a melhor espécie,
1: a gente se acha o mais inteligente. Então a IA vem como uma ferida para a gente, né? E olha que eu bati no microfone aqui, vão me xingar. Né?
2: De forma nenhuma. Bati,
1: mas assim, a gente se acha, né, incrível. E agora a gente tem competição. A gente tem competição no que antes era inerentemente humano, que é a capacidade de criar e a capacidade de linguagem e comunicação. Isso dói demais para a gente. Então, assim, eu acho que o futuro não é eu ou a máquina. Tem um autor muito interessante, que é o Kevin Kelly, que ele fala, não se trata de uma corrida contra as máquinas, mas com elas. Como é que a gente age com elas? Porque se for contra, a gente já perdeu.
2: E aí, Arthur? A IA, dentro do ambiente corporativo, quem é que cria mais, que cria melhor? Ela pode ser uma grande aliada, como eu já disse. Mas ela está criando dentro do ambiente corporativo?
3: Pegando um pouco o gancho da Laura, eu não entendo que as pessoas serão substituídas em si as funções repetitivas que elas fazem. E aí no mercado corporativo isso é evidente, né? Tem muito processo repetitivo, ações manuais. Então as empresas e os profissionais que entenderam essa dinâmica e estão conseguindo usar essas ferramentas de IA generativa e analítica como ferramentas, com certeza eles estão potencializando muitas atividades. Agora, a substituição, pelo menos no modelo atual, acredito que não. Por conta do pensamento crítico, visão estratégica, questão de relações. Né? A IA, ela, dependendo de como você pergunta, ela é induzida numa resposta. São modelos pré-treinados em cima de dado histórico. Então, a tecnologia avança muito. Então, no modelo atual, eu entendo que quem ficou estagnado, assim como ferramenta de IA ou não, fica para trás mesmo no mercado de trabalho. Mas quando você utiliza ferramentas e é um profissional que tem ali a sua especialidade e você domina aquele domínio específico, quando você usa ferramentas de inteligência artificial, você se destaca de fato.
2: E aí, Leonardo, a técnica e a experiência do pequeno empreendedor também estão se destacando, mas assim, com a ajudinha da IA vão mais longe?
4: Com certeza, queria agradecer a oportunidade de estar aqui com os especialistas e
2: com toda a
4: equipe, né? Exatamente. E assim, essas empresas, as MPEs, né, que nós chamamos, micro e pequenas empresas, elas têm se destacando muito também em aplicação de inteligência, inovação dentro dos negócios, né? Serve como um diferencial competitivo. Hoje, tem uma concorrência muito grande dentro do âmbito das empresas, dessas micro e pequenas empresas, né, em todo o estado de São Paulo. Né? E essas empresas que estão se destacando, trazendo inovação para os negócios, estão conseguindo tornar mais produtivas suas empresas, como os colegas comentaram, né, reduzindo o tempo de algumas atividades que eles estão executando. Então, é um grande diferencial para impulsionar as empresas.
2: Pensando nisso, eu quero falar sobre comportamento, mas antes vou trazer uns números que eu achei interessantíssimos. Olha só, gente, uma pesquisa internacional tem um dado interessante que mostra que brasileiros passam mais de 52 anos da vida conectados à internet. Meu Deus, será mesmo? Dá uma olhada aí, acompanha comigo. O estudo foi realizado em abril deste ano por um aplicativo de privacidade e segurança digital e constatou que o brasileiro passa conectado à internet durante a vida um total de 52 anos, 9 meses e 16 dias. Considerando que a expectativa de vida média é de 76 anos aqui no país, isso significa que as pessoas ficam 70% do tempo de vida conectadas às redes. É muita coisa. O Instituto Internacional havia realizado o mesmo levantamento em 2022 e o tempo médio dos brasileiros na internet de vida, né, já era alto, era de 41 anos, 3 meses e 13 dias. Ou seja, em 4 anos, o aumento de conexão foi de mais de 11 anos. E outro fator novo nessa equação é a inserção da IA no cotidiano da população. Das 116 horas semanais que dão passo, 42 horas ao consumo desse entretenimento. Além do tempo dedicado a chats de IA, 32% dos entrevistados afirmaram já considerar que essas ferramentas fazem parte de sua rotina e 42% disseram que a tecnologia melhorou sua experiência online. Obviamente, melhora. Mas eu acho que a gente trouxe aqui alguns dados que meio que alertaram, surpreenderam. Dá uma olhada, gente. 52 anos da nossa vida conectados à internet, é o que diz essa pesquisa. E a gente já tem uma expectativa média de vida de 76 anos. E aí, Laura, a inteligência artificial está mudando mais o quê? O comportamento, talvez, principalmente?
1: Mas com certeza, e não seria diferente. E também, eu acho que nós, como humanos, sempre mudamos nosso comportamento com a evolução tecnológica. A gente pode pensar nisso desde a dominação do fogo. A gente aprendeu a usar o fogo e isso nos mudou como sociedade. Mas aqui tem uma diferença. Está sendo uma adoção muito rápida, transversal, ou seja, em todas as frentes de negócio, muito democratizável e é isso, no bolso de todo mundo. E que impacta e media relações. Então, como você disse, né, o Brasil está sempre nos top 3 maiores usuários de redes sociais. Impossível que isso não impacte nosso comportamento. E qual que é a gravidade disso? Né? A gente, para nos manter, como que as redes funcionam? Né? Um parênteses, por dados. Uhum. Né? Quanto mais tempo eu ficar lá, melhor para a rede social, seja ela qual for, para a plataforma de IA ou para a rede social. Por quê? Isso se chama economia da atenção. Quanto mais prende minha atenção lá, melhor, porque mais dados e melhores modelos preditivos. Com o melhor modelo preditivo, anúncios melhor direcionados, e assim que as redes lucram, certo? Como é que essa rede, ou essa IA generativa, o GPT, ou qualquer bot de IA, faz para eu ficar lá grudado? Personalizando o conteúdo. Então, época de eleição, a gente vai ver daqui a pouco. Se a Laura gosta do político A, só coisas boas do político A aparecem. Se eu detesto o político B, só coisas ruins do político B aparecem. Porque que melhor maneira de me deixar lá presa, né, do que dizer que o que eu gosto está certo e o que eu não gosto está certo também. Então, apelar para o meu amor e para o meu ódio. Daí eu falo de tecnoafetividade no livro, que é justamente isso. E isso exponencializa a polarização. Não que isso seja a culpa da IA ou uma invenção da IA. A gente sempre viveu em bolhas, ninguém nunca precisou de IA para fazer propaganda, uhum, manipular propaganda política, isso a gente sabe fazer muito bem desde sempre, mas agora a gente tem uma exponencialização disso que está no bolso e a gente, como você mesmo falou, está horas, a gente fica horas em cima disso. Uhum. Isso nos torna menos tolerantes a opiniões diferentes.
2: Você, inclusive, falou do livro, é esse aqui, Saber Conversar na Era da IA, né?
1: Isso
2: o que
1: aí,
2: é saber
1: pessoal.
2: Conversar? Por que, que a gente precisa saber aprender a conversar nessa era de IA?
1: É paradoxal, né, Vani? Porque, de um lado, temos milhares de conexões possíveis, temos uma capacidade comunicacional tecnológica gigantesca, por mensagens, uhum, por vídeo, por tudo, nunca tivemos tanta possibilidade de conversar, e por outro, um território enorme de polarização e pobreza comunicacional, pobreza de troca, que impacta inclusive as empresas. Né? No livro tem estudos sobre isso. É milionária a perda das empresas por falta de diversidade cognitiva e troca.
2: A gente está aprendendo a conversar com máquinas ou desaprendendo a conversar entre a gente?
1: Acho que a gente nunca soube conversar muito bem entre a gente, isso está ficando mais claro.
2: E o Arthur riu aqui quando eu fiz
1: essa pergunta. Eu acho que... Vai, Arthur.
2: Não, por favor, os dois.
3: Eu acho que o problema aí, na verdade, nem acho. Eu tenho convicção que o problema nem é o tempo de tela, uhum, em sim o conteúdo que as pessoas consomem, uhum, ali de forma excessiva. Porque o tempo de tela, né, das 116 horas, uhum, se você pegar uma jornada de trabalho, 40, 45 ou 60 horas, tecnicamente você está usando ferramentas e produzindo algo em que você vende o seu tempo ali e tudo mais. Mas as redes sociais, uhum, fora isso, essa questão de você consumir conteúdo, você promover conteúdo gerado por ferramentas de IA sem auditoria. Uhum. Então, a linguagem natural, ela facilita, né, nessas ferramentas, mas... Se você não tiver esse senso crítico, você não tiver capacidade, porque se você não tiver conteúdo para auditar o que está sendo gerado, tudo é uma maravilha, tudo é mágico.
2: Tem que ter repertório também, Arthur, o repertório humano.
1: Desculpa, mas acho que um dado importante aqui, acho que você trouxe um ponto super importante, é que hoje ultrapassou 50% do conteúdo da internet que é gerado por IA. Então, olha isso, né? Olha que cenário.
3: Esse é o mundo que vivemos hoje, né? É porque é muito fácil, né? Hoje o poder computacional de processamento aumentou, então os dispositivos conseguem produzir o que antes grandes máquinas conseguiam fazer. Então, todo mundo está no mercado, todo mundo tem acesso. E aí, como referências, por exemplo, dos canais de comunicação, você tem as referências que você confia, que você sabe que o dado é verídico, mas você tem outras redes que você pode não ter tanta certeza assim. E esse olhar crítico desse tempo de tela, acho que todo mundo tinha que ser educado a ter. Então, eu vejo muito nesse sentido. Tempo de tela, acho que vai aumentar, não tem jeito. A tecnologia veio há alguns anos. Smartphone, internet, estamos indo para a Web3 agora, blockchain, etc. Então, essa velocidade tá rápida. A gente tem que acompanhar. Só que tem que acompanhar aí com essa questão de sempre validar e consumir conteúdo. Porque as ferramentas de inteligência artificial, seja ela para automação, para geração de conteúdo, etc., ela vai fazer o trabalho repetitivo e manual. Esse tempo que você deixa de fazer essas atividades, você tem que estar usando, pelo menos eu uso, para consumir conteúdo de verdade. Eu leio os papers, eu vejo artigos, eu audito, eu escrevo, eu pesquiso, para que o meu conteúdo seja maior do que o conteúdo gerado em massa, para que eu consiga auditar.
2: Aumentando o seu repertório, né?
3: Exatamente.
2: O seu conhecimento. Mas a Laura falou uma coisa também nesse bate-papo de vocês, muito interessante, que me chamou muita atenção. A gente nunca soube conversar entre si, nunca soube conversar entre si, é isso? E aí, nesse contexto de IA, talvez isso também, apesar da IA servir para aumentar o nosso conhecimento, também pode ser um pouco perigoso?
1: Eu acredito que sim. Eu acho que a IA traz uma lógica de espelho e potencialização. Ela espelha muita coisa do que a gente é. Tem até um autor interessante que ele fala que a IA é a filha adotiva da humanidade. A gente tem essa filha adotiva que a gente está criando aqui, superdotada, que vai sozinha e que espelha um monte de coisa que a gente tem. Se a gente olhar para a história da humanidade, né, a gente vê guerra, conflito, ao mesmo tempo bolhas, tribalismo. Então, quer dizer, nada disso a IA inventou. Só que agora isso fica mais claro, mais evidente. E as soluções, por exemplo, o Arthur trouxe pontos aqui importantes de auditar, de exercitar pensamento crítico. Pensamento crítico é se consegue vendo o que é diferente de si. Pensando diferente da minha bolha.
2: Ouvindo os opostos, saindo da bolha.
1: Me perguntando se eu estou certa. Trazendo aquilo que você trouxe, gente, eu não sei, vou perguntar para vocês, admitindo que eu não sei. Isso é muito difícil para a gente, sempre foi. E agora a gente tem uma máquina que sempre diz que a gente está certa, que sempre nos abraça, sempre nos acolhe, não gera conflito. É, a gente tem um mercado que prega personalização, fluidez, digitalização, rapidez de tudo, isso muda a nossa expectativa sobre a vida, até sobre as relações. Isso diminui nossa tolerância justamente porque vai construir esse pensamento crítico, essa casca.
2: Né? E o pensamento crítico é importantíssimo no ambiente corporativo, aliás, na vida.
1: Na vida.
2: Mas no ambiente corporativo, principalmente, né, como Arthur e Leonardo já trouxeram. Para falar de IA no trabalho, então, porque ela está virando uma parceira efetiva no trabalho, a inteligência artificial está deixando o estigma de bicho papão, né? E vem ajudando a melhorar o dia a dia de muita gente na hora de desempenhar as atividades. Dá uma olhada nesse exemplo.
5: William trabalha com IA há cerca de um ano. Para o operador de Ingest em uma emissora de TV, a ferramenta auxilia na precisão da busca por um arquivo.
6: Isso ajuda bastante, né? Para isso a gente tem que inserir palavras-chave para fazer uma busca. Por exemplo, no meu campo de trabalho, se eu preciso localizar imagens de crianças, né? Eu tenho que digitar a palavra certa para utilizar imagens de crianças e fazer buscas mais precisas, né?
5: Assim como o William, usar recursos da IA já faz parte do cotidiano de uma grande parcela dos funcionários brasileiros. Uma pesquisa constatou que cresceu o uso da inteligência artificial como ChatGPT no ambiente de trabalho. E mais, 498 das 2.000 pessoas entrevistadas, afastaram o medo de perder o emprego com o avanço da tecnologia.
6: Não tenha medo. Procure saber como utilizar a ferramenta de forma correta e segura, que ela vai auxiliar em vez de atrapalhar.
5: Há um ano, o percentual dos profissionais que se sentiam ameaçados pela tecnologia era de 568. Já a parcela dos que dizem não ter medo nenhum de serem substituídos aumentou de 418 para 498. Pesquisar na internet através da IA também está ficando mais constante no cotidiano dos funcionários, assim com pesquisas relacionadas a estudos e criação de vídeos.
6: No meu dia a dia, no extra campo, vamos dizer assim, ela me auxilia bastante em meus trabalhos à parte que eu tenho a fazer.
5: Para o William, a pesquisa está certa. Para ele, a IA se tornou uma grande aliada no seu dia a dia e nas horas de trabalho.
6: Ela veio auxiliar muito, né? Mas para quem não se interessar pelo uso dela, pode se tornar uma inimiga, né? Chegou como inimiga, mas eu procurei ser amiga dela, procurando aperfeiçoar o uso da ferramenta.
2: É isso, Arthur. Não dá para ver como inimiga, como o William falou aí pra gente, porque no início a gente até tinha um certo medo, mas hoje tem que se aliar.
3: Sim, eu até costumo, quando eu vou propagar o conteúdo para o pessoal lá interno ou de clientes, eu faço uma timeline geralmente sobre o momento da IA. Então tem a resistência, que é natural, vem uma tecnologia nova, o que ela vai fazer, será que está certo, é melhor do que eu, na minha função. Depois tem a pessoa que, opa, esse negócio é legal, me ajuda, começa a usar. E tem a fase do feitiço, que ela fica enfeitiçada, porque tudo que ela gera é bonito, é legal, e formatado e tal. E depois vem a frustração, porque aquilo que ela gerou não tem propósito, não tem para que ela utilizar aquele tipo de ferramenta, e ela acha que não funciona. Então, de fato, não é uma inimiga, é uma ferramenta como qualquer outra, como o pacote Office, por exemplo, é a mesma semântica.
2: Uhum.
3: Se eu conseguir usar bem, aplicando a minha arte, né, a minha especialidade, ela vai servir para aquele fim. Se eu usar de qualquer jeito, ela vai gerar conteúdo de qualquer jeito.
2: Leonardo, de que forma os pequenos empreendedores estão entendendo? Como é que o Sebrae também ajuda nisso, né? Que a IA é uma aliada. Você acha que eles têm ainda uma maior resistência ou não?
4: Para essas empresas que nós atendemos de maneira geral, antes de atuar como gestor de um programa de inovação, eu atuei como um agente de inovação desse programa, né? A gente vê muita resistência a mudanças nos empresários. Então, por exemplo, a gente atende clientes de... Eu tenho há 20 anos uma empresa. Por que eu vou mudar agora, se eu estou há 20 anos dando certo? Eles não pensam como eu posso atribuir isso aí como um diferencial para a minha empresa, né? Então, tem muita dessa questão da resistência. Porém, por outro lado, a gente tem também os clientes que estão utilizando a tecnologia, a inteligência artificial para conseguir ter mais... A gente fala muito sobre indicadores, né? Então, por exemplo, gestão, planilhas de gestão, sistemas, ferramentas de inteligência artificial de maneira geral, conseguiam auxiliar muito nesse sentido.
2: Que tipo de IA você acha que dá resultados mais rápidos para que essas pessoas não se sintam tão impactadas assim negativamente pela IA?
4: Então, muita gente identifica, por exemplo, gestão financeira, marketing, processos, estoques. A gente consegue utilizar essa inteligência artificial para, como o Arthur comentou, né, para otimizar esse tempo, para reduzir esse retrabalho. Então, por exemplo, quero criar um procedimento operacional padrão para uma atividade. Eu quero fazer uma gestão de marketing que eu vou conseguir ter mais resultados mais efetivamente, né? Então, a gente consegue personalizar também essas inteligências para conseguir gerar esses impactos para as empresas, né? O Sebrae tem cursos, consultorias, programas nesse sentido de inovação, de tecnologia, de inteligência artificial, que conseguem ajudar os empresários também.
2: Mesmo nas grandes empresas, né, Arthur? Isso depende também da cultura da empresa, né? Implementar essas ferramentas de inteligência artificial, que eu imagino que também, como ele falou lá para o pequeno empreendedor, isso também aumente a produtividade da empresa em muito.
3: Sem dúvida. E tem a pergunta que todo empresário faz, né? Qual que é o ROI dessa iniciativa, né? Qual que é o retorno do investimento sobre essa ferramenta que a gente contratou, essas ferramentas, né? E de fato, hoje, pelo menos no mundo em que eu atuo, a maturidade de processos e dados para você conseguir adequar ferramentas de tecnologia e inteligência artificial e ela funcionar de fato 100% das vezes, no mundo corporativo como um todo é muito baixo. Então, eu me apego ainda no que o Leonardo falou. Processos, modelos de fazer, formas que dão certo antes da IA. Quando você, de fato, soma uma ou duas ou três ferramentas, lógico que tem sua ferramenta para cada função, e você junta nesse processo que deu certo, há 20 anos, por exemplo, como você comentou do empresário, de fato ela vai potencializar. Da mesma forma como você pegar um departamento que não tem processo algum e forçar uma utilização de ferramenta, com certeza vai potencializar o caos.
2: Interessante. E olha só, gente, os brasileiros estão cada vez mais conectados, compram mais pela internet, né? Se as empresas também estão indo nessa onda de IA, os brasileiros também estão indo. Estão levando a tecnologia para dentro de casa. E para entender o que as mudanças estão revelando sobre o país, a gente vai conversar agora com Jefferson Mariano, que é analista socioeconômico do IBGE. Oi, Jefferson, tudo bem? Seja muito bem-vindo ao Revista Lesp. Boa tarde.
7: Olá, boa tarde. Um prazer enorme estar com vocês.
2: O prazer é todo nosso, Jefferson. Seja sempre muito bem-vindo. Me conta, Jefferson, o que as pesquisas do IBGE estão revelando sobre o perfil digital, o novo perfil digital do brasileiro, né? Que perfil é esse?
7: Sim, a nova edição da pesquisa da PNAD, Tecnologia de Informação e Comunicação, trouxe informações muito novas, né? Primeiro, a questão da expansão da internet no Brasil. Então, por exemplo, já mais de 90% dos domicílios acessam a internet. Então, é um número bastante significativo. Além disso, a gente tem expansão para regiões centro-oeste, região nordeste, houve uma expansão bastante significativa, né? Mas o que chama mais atenção é a acessibilidade dos idosos. Então, pessoas com 60 anos ou mais acessando de uma forma mais intensa a internet, e a gente tem essa virada, especialmente a partir da pandemia, né? Porque os idosos passaram a se familiarizar com a utilização de bens, a utilização de serviços, né? Digitais. Então, isso expandiu muito. E outro aspecto que a gente percebe na pesquisa é que, principalmente, a internet vem sendo utilizada para acessar troca de mensagens, por exemplo, já é uma mudança do paradigma, né? Então, por exemplo, a questão do custo do impulso telefônico, por exemplo, ele já não entra, não é levado em consideração na troca de mensagem, na conversa entre as pessoas, nas conversas, né? Então, na verdade, a internet, ela potencializou essa possibilidade, né? E, além disso, uma série de serviços digitais que estão disponibilizados hoje na economia, as pessoas passaram a acessar. E tem um ponto importante também com relação ao acesso à internet, que, por exemplo, uma série de equipamentos sociais, uma série de serviços públicos são disponibilizados praticamente exclusivamente pela internet. Então, as pessoas que não estão acessadas praticamente estão privadas do acesso a esses serviços. Então, é importante que no Brasil aumentou muito e também aumentou com relação ao urbano e rural. Então, por exemplo, a gente tinha uma grande dificuldade com relação a chegar nas áreas rurais e houve um crescimento bastante grande na área rural. Então, acho que essa é uma novidade que a gente tem de pessoas mais velhas acessando a internet e pessoas no campo, pessoas nas áreas rurais, acessando de uma forma mais intensa a internet.
2: E assim, Jefferson, as compras pela internet também é um comportamento que a gente pode ver que está aumentando bastante nos últimos anos, não é isso? Você dá para dizer qual é o perfil daquelas pessoas que mais compram pela internet ou realmente a maioria das pessoas já tem esse padrão?
7: Não, já é um padrão na economia, houve uma grande disseminação. Inclusive, o IBGE tem uma pesquisa do varejo que levanta o comportamento do varejo no Brasil. E até pouco tempo, havia uma demanda de que o IBGE recortasse, fizesse uma separação da internet das compras físicas. E, na verdade, é só um meio de compra, né? Na verdade, o físico, ou compra, está comprando da mesma loja. Então, o IBGE não fez essa separação, mas o que a gente percebe é que houve um aumento significativo, bastante intenso, das compras pela internet, e não só as compras pela internet, mas também a gente teve o desenvolvimento de novos serviços e novos negócios. Então, por exemplo, potencializou o crescimento de empreendedores no Brasil. Então, a gente pega o mercado de trabalho no Brasil, por exemplo, há um grande crescimento de trabalhadores classificados como conta própria, que são empreendedores que passaram a disponibilizar esses serviços por conta da internet. Então, novamente, quando a gente fala das regiões mais afastadas do Brasil, por exemplo, na área rural ou nas cidades menores, alguns serviços não eram possíveis de serem oferecidos. E aí, com a internet, essas pessoas passam a oferecer, e especialmente o e-commerce, por exemplo, todo pequeno empreendedor tem a possibilidade de oferecer serviços por meio dessas plataformas. Então, isso dinamizou e provocou, trouxe uma grande mudança para a economia brasileira. Então, a internet, a potencialização da utilização da internet fez com que a gente tivesse mudança significativa na estrutura produtiva no Brasil e na forma de oferecimento de negócios e serviços.
2: E também, né, Jefferson, ó, sinta-se aqui no nosso sofá, tá? Você está aqui com os nossos outros especialistas no Revista Lespe. Você que é sempre muito bem-vindo aqui, né? Isso está mudando também os hábitos de consumo do brasileiro? Porque você mesmo já disse que, inclusive, a internet está chegando mais longe nas zonas rurais, né? E também o crescimento das compras online, tudo isso o brasileiro está se sentindo mais preparado para a internet, talvez até também para IA?
7: Sim, porque inclusive a gente tinha uma barreira que era o seguinte, a questão do acesso ao smartphone, a utilização do smartphone. Os idosos não usavam, acessavam muito pouco, então a gente passou a ter a partir de 2022 e 2023 a expansão do uso do smartphone, os idosos usando esse equipamento, e quando a gente vai, por exemplo, para o varejo, o desenho do varejo hoje, as grandes redes, é de autoatendimento. Então, por exemplo, você não entra numa loja mais e você tem aquele número enorme de funcionários. Então, tem lojas que praticamente o cliente entra, seleciona seus produtos, opera aquelas máquinas, faz o pagamento e sai da loja, muitas vezes, sem ter contato com funcionários. Então, isso que é? Na verdade, é um novo tipo de consumidor. O consumidor familiarizado com as tecnologias, com as novas ferramentas, e isso vai também por e-commerce. Então, a gente tem o crescimento do comércio online, além disso, a questão das redes de distribuição, né? Quando a gente pega o comércio e olha para o transporte, por exemplo, o segmento de transporte no Brasil cresceu sobremaneira, principalmente por conta do crescimento do e-commerce. Então, é uma nova mudança, mas, sem dúvida nenhuma, né, o brasileiro está mais familiarizado com o uso dessas ferramentas, com o uso da internet, da inteligência artificial. Por exemplo, os pequenos empreendedores já utilizam a IA para fazer uma série de tarefas que, até pouco tempo, ele demandava de outras empresas. Então, a IA tem, de uma certa forma, ajudado esses pequenos empreendedores.
2: Muito obrigada, Jefferson. Você é sempre muito bem-vindo aqui no Revista Lespe, sua participação sempre muito importante. Obrigada por desmistificar e traduzir para a gente mesmo esses números aqui do IBGE, tá? Boa tarde.
7: Muito boa tarde. Foi um prazer falar com vocês.
2: Até a próxima. Leonardo, ele falou aí dos pequenos empreendedores. Você tem essa leitura que o Jefferson tem?
4: Sim, concordo. E como eu comentei anteriormente, né, essas empresas que estão se destacando com inovação, elas conseguem ter esses impactos, né? Então, como a gente comentou, processos, ações de marketing, assim, a inteligência consegue ajudar de diversas maneiras, né? Então, muitos empreendedores estão trazendo essas inovações, essa tecnologia com a inteligência artificial para conseguir ter um diferencial competitivo. A gente sempre pergunta, se você não fizer, e se o seu concorrente fizer? Qual que vai ser o impacto desse na sua empresa, né? Então, a gente sempre tenta trazer esse conteúdo para os nossos clientes para eles conseguirem se desenvolver mais, aumentar a produtividade e o faturamento dos seus negócios.
2: E, Arthur, quais foram os setores da IA que mais avançaram dentro das grandes empresas? Que até para não perder essa competitividade que o Leonardo trouxe para os pequenos empreendedores.
3: Hoje em dia, com as grandes ferramentas, né, que tem mais destaque, porque tem tipo de ferramenta que você faz a interação com ela, de conversacional, todo mundo tem ferramentas de automação, tem as ferramentas de geração de conteúdo, de telas e tal, e tem as ferramentas de geração de código que afeta o mercado de engenharia de software. Então, o que mais tem crescido são essas ferramentas voltadas à engenharia de código. Porque hoje em dia, se você for entrar no mercado de desenvolvimento, de sistemas e tal, você não necessariamente precisa dominar aquela linguagem. Você pode usar qualquer ferramenta, paga ali uma assinatura e ela faz a geração de uma forma até que bem boa sobre aquela ação. Mas, tirando essa parte de desenvolvimento e tal, times de criação de sites, aplicativos e tal, a gente atua bastante com o segmento de saúde. Então, clínicas, hospitais e laboratórios têm usado bastante. As empresas de monitoramento de câmeras e periféricos, cruzamento de imagens, a gente usa bastante também. E, sem dúvida, a parte analítica, né? Usar dados anteriores e modelos preditivos em cima daquilo. Mas tem várias formas de ser utilizado. Tem nessa questão que o colega trouxe agora há pouco sobre o autoatendimento, né? Você promover soluções que a pessoa possa fazer ali de forma fácil. Um agendamento no seu hospital, uma entrada fácil no pronto-socorro, sem pegar fila, sem passar na recepção, até ferramentas que, por exemplo, apoiam o médico durante uma consulta, sugerindo, fazendo a transcrição, fazendo aquele trabalho burocrático de ficar anotando o que os profissionais de saúde fazem. Então, tem muitas formas de aplicar. Dominando aquele processo, conhecendo quais ferramentas podem ser aplicadas a ele, aí tem bastante oportunidade.
2: E quem está dentro das empresas tem que estar por dentro dos processos, senão fica para trás.
3: Sem dúvida.
2: A gente viu também nessa conversa com o Jefferson aqui do IBGE, mudanças de comportamento, mas também ligadas à tecnologia. Porque a tecnologia vai chegando, né, Laura? Uhum. E ela vai mudando o nosso comportamento. A tecnologia chegando mais, acessando mais as zonas rurais. Isso é um avanço, obviamente, uhum. E principalmente os idosos, a população idosa tendo mais acesso. Desde aquela história de cair menos em golpes, de ter mais informação, obviamente, mas também de ter acesso a coisas que você não precisa mais ir pessoalmente, né? E aí é um comportamento todo de uma população que muda.
1: Exatamente, de uma parcela demográfica importante da população e da economia. Se a gente pensar que hoje a gente fala em silver economy, ou economia prateada, né? Que a gente está vivendo cada vez mais, a vida estendida dos idosos, graças a Deus, maior, a gente tem uma expectativa de vida maior, e a vivência desses idosos muda também. Se antes a gente esperava que a vovó ficasse em casa, cuidasse, né? Hoje não mais. As pessoas vivem de maneira muito independente.
2: Muito melhor,
1: muito
2: com
1: melhor,
2: mais qualidade de vida.
1: Muitas vezes independente, longe da família, né? Ou com pouca família e fazendo o que querem. Então, assim, a internet, a conectividade acaba dando um acesso e uma qualidade de vida muito diferente. Né, para essa parcela da população que só tende a crescer. Se a gente pensar que em 2050, acho que a gente vai ter uma boa parte do Brasil que vai ser idosa.
2: E a conectividade tem que estar olhando também para essa população, até porque as empresas, se você for ver, são pessoas que têm, em tese, pelo menos um poder de compra maior do que aquela população mais jovem. Né? Então, é por isso que se chama silver economy, né?
1: Exatamente.
2: A economia prateada.
1: Tem até um caso super interessante de um banco, não sei se eu posso dizer o nome do banco.
2: Melhor não.
1: Melhor não? Pois calada me deito, sem processos me levanto.
2: Meu
1: se
2: Deus.
1: Bem que o caso é bom.
2: O advogado está dormindo.
1: O caso é bom, né? Que eles justamente queriam saber como acessar essa população mais idosa para usar o aplicativo do banco. E isso ainda não era tão comum. Aqui que eles fizeram, contrataram outros idosos para aprender a usar o aplicativo e explicar.
2: Que legal.
1: 80% de sucesso, assertividade. Porque, então, vamos falar a linguagem desse público. Quando a gente fala em diversidade, né, muitas vezes é aquele politicamente correto, de inclusão e tudo isso, que é muito importante. Mas, assim, gente, é público, é negócio. É diversidade cognitiva, é diferencial, é inovação.
2: E enquanto essa população está, digamos assim, né, a gente não vai generalizar, porque você mesmo acabou de falar que os idosos são muito diferentes do que a gente tinha antigamente. Essa população está aprendendo a mexer as crianças e os adolescentes. Ontem a gente falava aqui no Revista Lesp de geração Z. É a geração que nasceu conectada, né? Uhum. Imagina só a Alfa. Tá vindo aí.
1: Meu Deus.
2: Mas, aliás, antes de falar, vocês gostam de futebol? Copa do Mundo? Sim. Tá todo mundo
3: essa
2: triste aqui também,
3: muito,
2: em tons escuros?
1: É.
2: Mas eu tenho um assunto bom que tem tudo a ver, tá? Futebol e essa questão da IA aqui, da robótica. Porque a seleção brasileira de futebol, todo mundo triste aqui, pode não ter feito bonito em campo, mas em outra Copa, juro, tá? Os brasileiros e as brasileiras estão brilhando, gente. A gente fala sobre a RoboCup 2026, o maior torneio mundial de robótica realizado na Coreia do Sul. Estudantes de Brasília e do estado de São Paulo conquistaram medalhas de ouro, prata e bronze. Olha só, entre elas, a Catarina e a Giovana, duas adolescentes do bairro de Santana, na capital paulista, que garantiram o segundo lugar na categoria On Stage, que reúne apresentações que combinam robótica, programação, teatro e criatividade. E até a premiação, a dedicação foi intensa para construir a Coraline, a nossa robô paulista. A TV Alesp conferiu o trabalho das meninas antes delas partirem para o outro lado do mundo.
8: Enquanto a maioria dos adolescentes está escolhendo uma profissão, duas estudantes brasileiras já conquistaram espaço em uma das maiores competições de tecnologia do mundo.
9: Isso significa muito pra gente, porque nós somos uma equipe composta por duas meninas, uma equipe independente também. Então foi uma batalha muito grande nossa e que veio uma conquista surpreendente.
8: A robô foi construída de forma independente em um processo que envolveu programação, montagem, mecânica e muitos testes. E foi dentro deste apartamento em Santana, na zona norte da capital paulista, que nasceu o projeto Campeão. Entre ferramentas, peças eletrônicas e horas de dedicação, as estudantes transformaram o espaço improvisado em um laboratório de inovação.
9: A gente revisa os robôs que a gente já levou, né, para as outras competições, como a nacional, mas também a gente cria outros robôs, por conta que é uma nova etapa, já que a gente passou para a mundial. Então a gente constrói e revisa eles.
8: A competição internacional reúne milhares de estudantes, pesquisadores e equipes de diversos países em desafios envolvendo os robôs autônomos, inteligência artificial e tecnologia aplicada. Mais do que uma competição, a conquista é um incentivo às meninas que buscam espaço em áreas ainda marcadas pela desigualdade de gênero.
9: A nossa paixão começa desde que a gente é muito pequena, porque a robótica nos foi introduzida de uma maneira muito boa. Então, sempre essa curiosidade da engenharia mesmo, de construir robôs ou de consertar problemas, sempre foi algo muito interessante pra gente. E foi aí que começou toda a nossa paixão e vontade de competir mesmo na robótica.
10: Eu falaria para vocês nunca desistirem, assim. Eu sei que a robótica, ela é bem cara e ela também é bem trabalhosa para você iniciar. Mas é uma área muito, muito, muito legal e que vai te proporcionar muitos frutos incríveis, assim. E várias experiências únicas. Então, não desistam e continuem, gente.
2: Já está proporcionando, elas não desistiram. E pelas redes sociais, a Catarina e a Giovana agradeceram, né, o apoio dos brasileiros que ajudaram no projeto independente.
9: Nós somos apenas duas meninas competindo com equipes de 25 países, assim, e cada um tinha 5 participantes e a gente conseguiu. É um sonho. A gente não imaginava que estaria aqui vindo contar isso pra vocês. E é com muito, muito, muito carinho que a gente quer agradecer vocês por tudo.
11: Muito obrigada mesmo por toda a ajuda de vocês, porque só foi justamente por isso que a gente conseguiu vir pra cá, por todo o apoio, porque foi um processo muito, muito difícil mesmo.
9: E ter pessoas ao nosso lado só incentiva cada vez mais e teve um significado e um valor muito grande pra gente. E a gente está muito agradecida por estar conseguindo voltar para o nosso país com um troféu de segundo lugar.
2: Gente, obrigado, país, a gente, São Paulo, que agradece, não é não, gente? Olha isso. Giovana, Catarina, parabéns. Parabéns para a Coraline também. Vocês viram que linda a robô que elas fizeram?
4: Incrível,
1: maravilhosa.
4: Né?
2: Gente, com essa idade, essas meninas já estão, assim, arrasando. Imagina quando elas forem adultas, elas vão estar voando na robótica, na IA. É um orgulho, né?
1: E que beleza a gente está incentivando meninas, né, nessas áreas que a gente chama de STEM, que são essas áreas mais técnicas de tecnologia, que não era o caso nas gerações anteriores.
2: E é uma mudança também de comportamento,
1: com
2: não
1: certeza,
2: é, Laura?
1: Com certeza. E de estímulo social. Isso é super importante.
2: Você vê dentro das grandes empresas, Arthur, mulheres, né, interessadas na IA e trabalhando com IA especificamente? Porque ela me chamou a atenção essa fala da Laura agora.
3: Pouca, bem pouca. No,
2: dentro, é pouco?
3: Até na parte de tecnologia, historicamente, é pouca, né? A parte de engenharia já é, mas a parte de engenharia voltada à TI, a tecnologia, é mais ainda. Mas as que existem têm bastante destaque. Porque esse combustível de curiosidade é fantástico, né? Quando existe, não tem como competir.
2: Tem que se provar mais, né?
3: Sim.
2: E, Laura, como é que a gente pode educar as crianças para elas entenderem a IA, que não é o futuro, mas é o futuro delas, mas já é o presente, né? Para elas mexerem com isso, entenderem isso, já que os pais ainda estão tentando se entender também.
1: É a pergunta de milhões.
2: Eu fiz várias, pelo visto, hoje.
1: É a pergunta de milhões. A gente tem tentado, né, pensar como... O que ensinar primeiro, quando a gente não sabe como vai ser o futuro daqui 20 anos, nem quais profissões vão existir e como elas serão.
2: É porque para elas a IA está presente desde a infância, mas para os pais não esteve, essa
1: e assim,
2: a
1: até
2: questão.
1: E o que deixar, como ensinar, como usar ou como não usar. Então, por exemplo, quando a gente fala de rede social, existem estudos que mostram que é melhor não deixar a criança ter até 16 anos. Isso é o Jonathan Hyde, que é um dos maiores especialistas nisso e que falam sobre isso. Isso é rede social, é um uso da inteligência artificial. Mas a inteligência artificial para ensino, para pesquisa, para tudo isso, a gente tem tido muitas análises interessantes. Tem uma especialista que eu gosto bastante, que é a Marta Gabriel, que fala o seguinte para professores: se a pergunta que você faz, a inteligência artificial consegue responder de cara, a sua pergunta está errada. Ou seja, a gente tem que mudar nosso sistema de educação. Nosso sistema de educação é da Revolução Industrial. Todo mundo sentadinho, olhando para frente, um atrás do outro, sem exercício do pensamento crítico, com um monte de coisa que a gente vai decorar para passar na prova. Isso não vai rolar mais, porque isso aí a faz. O que é nosso diferencial? Pensar criticamente, curiosidade, humor, irreverência, inteligência emocional. Então, assim, não é só como eu implemento a IA na educação, mas o que eu valorizo como habilidade a partir de agora.
2: É uma casca de banana essa questão da IA dentro do ambiente de trabalho, Arthur, Leonardo, porque vocês conseguem, você, inclusive, Arthur, trouxe muito a questão do pensamento, do desenvolvimento do pensamento crítico. Dá para perceber quando não é bem a pessoa que está pensando por si? Não sei se deu para entender a minha pergunta.
3: Sim.
2: É porque eu estou pensando por mim, eu não estou desenvolvendo tão bem.
3: Eu ainda entendo. Se você naquele assunto, você consegue ter um senso crítico muito mais aguçado, né?
2: Do que uma inteligência artificial.
3: Até mesmo o humano, né? Se o humano traz um assunto para você e você domina, porque você dedicou tempo, estudou, errou,
2: claro,
3: corrigiu, você consegue, de forma muito fácil, pegar essas diferenças. E aí eu trago um pouco o raciocínio durante muito tempo eu gerenciei grandes equipes de alta performance de desenvolvimento para grandes contratos e grandes empresas. E o impacto de como essas pessoas eram montadas antes, as equipes, né? Você tem que ter o pilar de referência, você tem que ter a pessoa de gestão, pessoa técnica, especialista nisso e aquilo. Se quebrou totalmente, porque hoje em dia você não necessariamente pode se apegar a esse tipo de capacidade. E aí uma das discussões que nós temos, inclusive lá dentro, né, de algumas empresas da parte ESG e tal, é como que a gente faz essas novas pessoas que estão começando no mercado de trabalho entrar nessas consultorias ou nessas empresas e conseguir ter a jornada, né, o aprendizado e tudo mais. E o que a gente tem, pelo menos o que eu particularmente olho bastante, é a lógica de pensamento dessas pessoas. Não necessariamente ela precisa aprender a tecnologia, ela precisa dominar aquilo. Se a lógica de pensamento dela for boa e ela tiver, de fato, né, essa fome de aprendizado, ela vai ter um desenvolvimento muito forte, muito rápido com essas ferramentas de IA. Quando eu descarto isso e olho só o que foi gerado por essas pessoas, sabe? Uhum. Ferramenta, site, etc. Eu acabo ficando refém ali se ela sabe usar bem ou se ela de fato sabe fazer.
2: Entendi.
3: Então tem essa diferença.
2: Mas deve ser difícil. É difícil. Você já tem, deve ter um olhar aguçado, na verdade. Você faz seminários, inclusive, não faz?
3: Sim, dou aula
2: sempre
3: também.
2: Voltados para isso?
3: A grande maioria, sim. Tem um que vai rolar agora também, que é sobre essa questão de modelo de trabalho, indústria e tal.
2: Está vendo umas imagens.
3: Então. E as discussões são essas mesmo. Porque eu sou um cara de tecnologia que vive tecnologia. E as perguntas sempre são voltadas à ferramenta, aos modelos e tal. E, na verdade, esse é um pedaço só da história, né? É, de fato, a capacidade ali das pessoas conseguirem usar, de fato, a ferramenta. E não adianta, sempre que você usa, sempre que eu uso, a Laura, o Leonardo, por exemplo, sempre tem a nossa assinatura ali, sempre tem a nossa arte naquele resultado. Podemos usar a mesma ferramenta, vai sair 3 resultados diferentes. Então, essa particularidade é muito legal, né? Você conseguir ver e aí consegue destoar quando você tem uma lógica legal.
2: Não tem jeito, tem um traço humano. Sim. Leonardo, tem uma pergunta que tem a ver com essa questão da humanidade, mas, primeiramente, que tipos de negócios te procuram mais para entender a IA, para utilizar a aplicação?
4: Para IA, no Sebrae a gente é multissegmento, né? Então,
2: sim,
4: multissetorial de maneira geral.
2: Mas tem algum setor que você percebe que está se preocupando mais ou não? São vocês mesmos que se preocupam em mostrar para as pessoas que isso é necessário? É
4: exatamente isso. Nós oferecemos, né? Mostramos essa oportunidade que a IA gera, né? Mas principalmente eu vejo no setor de comércio e serviços. A gente atua muito nesses segmentos, né? Claro, com as indústrias, tem startups também que nós atendemos, né? Em diversas frentes do Sebrae, mas comércio e serviços a gente vê que tem mais interesse nisso quando a gente apresenta, né? Então, muitas vezes o cliente não tem nada, ou muitas vezes a gente chama de cliente NASA, que já tem absolutamente tudo.
2: Já sabe
4: já
2: de tudo.
4: Já sabe tudo. Como que a gente vai conseguir ajudar esse cliente?
2: Eu
4: já
2: amei
4: sabe
2: cliente
4: tudo.
2: NASA.
4: Mas é muito nessa linha de raciocínio, né? Nós mostrarmos como que a inteligência pode ser um diferencial para ele conseguir otimizar de maneira geral a empresa.
2: A,
4: né?
2: A minha pergunta foi pelo seguinte, comércio e serviços é muito ligado ao atendimento em si, à pessoa. Então, como utilizar a IA sem perder esse atendimento humanizado, de fato, sem perder a humanidade?
4: Sim, então, por exemplo, num comércio, num serviço, a inteligência artificial, ela consegue auxiliar no sentido de, como a gente comentou, de processos. Então, por exemplo, como que vai ser um atendimento de forma melhor, para você conseguir atender de uma forma melhor? Muitas vezes a gente se depara com clientes que têm funcionários que às vezes acaba perdendo clientes por causa de uma forma como foi tratado aquele cliente. Então, como que a gente consegue trabalhar esse atendimento para conseguir ser mais assertivo e conquistar esse cliente para ele conseguir voltar? Então, a inteligência artificial pode auxiliar nisso. Um procedimento, como comentei, do procedimento operacional padrão. Como fazer um atendimento de forma adequada. Como você conseguir replicar isso em outros segmentos, em outras áreas, em outros setores, né?
2: Mas então, o procedimento é uma pergunta de quem não entende do assunto mesmo. Procedimento operacional padrão e uma coisa replicada todos os dias também não pode robotizar o próprio modo de fazer da pessoa? Não sei se...
4: Pode sim, claro, tem essa questão humana, né, que vai ser esse diferencial nesse sentido durante, por exemplo, um atendimento, mas, por exemplo, para outras áreas, essa seria um procedimento que deveria ser seguido. Se ele não seja seguido, se acontecer alguma coisa, qual dessas atividades que não foi seguida e o que a gente precisa fazer para reverter? Na questão, claro, a gente consegue identificar um padrão a ser executado, uma forma como o empresário enxerga que pode ser feito aquele atendimento, como que ele pensa que vai conseguir ter um resultado melhor. Então, a gente consegue já desenhando, né, junto com a utilização da inteligência.
2: E como é quando o

0: tal, a se tornar um empreendedor, quem sabe, terminando já os estudos, né? Então, a gente tem várias frentes que a gente consegue atuar nesse sentido, né? Então, claro, a inteligência, como os clientes nos abordam, é, como eu falei, alguns têm essa resistência inicial. Só que a gente mostrando qual que é o impacto que isso pode gerar, como que isso pode auxiliar na tomada de decisão que eles vão ter, muitos clientes quando chegam a nós, eles não sabem indicadores, eles não têm procedimentos, eles não têm controle nenhum. Falo, quanto que foi o faturamento da sua empresa na última semana, no último mês? Não tenho. Então, você está disposto a fazer a implantação dessas inovações, tecnologias, para você conseguir ter esses resultados na ponta do, na ponta da língua, na ponta do lápis, né? Então, muitos clientes vêm com a gente com esse sentido. Então, mostrando o impacto que isso pode gerar. Se você fizer isso, olha para onde você pode chegar. Você pode conseguir ter uma tomada de decisão mais assertiva do que você já teve anteriormente. Então, você já pensar no antes e no futuro para você conseguir desenvolver ainda mais, né? Então a gente sempre traz esse viés para conseguir mostrar o resultado que ele pode ter com a implantação de tecnologia, de inovação de maneira geral e da, da IA.
1: É incrível como ela é uma aliada. Lá no início a gente falou que poderia ser o bicho papão, dependendo da forma como se vê. É uma aliada, mas também existem dilemas éticos fortíssimos, né? Quando a gente pensa na inteligência artificial hoje, Laura.
2: Sem dúvida. Acho que com qualquer tecnologia, conforme a gente vai evoluindo tecnologicamente e com a humanidade, os dilemas éticos vão mudando também, né? Sim, as novas perguntas vão sendo feitas. Mas, como a gente falou aqui, a IA tem seus diferenciais, por ser uma tecnologia que vem com uma velocidade muito grande, que está na mão de todo mundo, é democratizada com muita facilidade e que é, de certa forma, invisível. Porque eu estou na rede social, eu recebo recomendações da Netflix, ou seja qual for, streaming, ou compras, ou vou comprar, né, as coisas ali no, em qualquer meio, né?
1: E, pô, capitalismo selvagem.
2: Não, até aí, bom, né, até aí já estamos acostumados, né, o que temos. Mas, assim, de uma certa forma que a gente chama de filtro invisível. Quer dizer, assim, a gente sempre teve filtros, a gente sempre teve manipulação, a gente sempre teve o capitalismo selvagem ou qualquer outro sistema que também não foi legal. Sim, a gente está tentando escolher, aprender há muito tempo, né? Mas aqui existe uma certa invisibilidade e que reitera alguns discursos problemáticos, do tipo, a tecnologia é neutra. Nunca será. Né? Nunca será porque ela é feita por humanos. Ela sempre vai ter vieses. Uhum. A tecnologia toma melhores decisões. Nem sempre. Que tipo de decisões? Terceirizar a responsabilidade para a tecnologia, né? A gente estava falando da saúde, por exemplo. Para mim, uma das principais questões éticas do uso da inteligência artificial na saúde é terceirização de responsabilidade. A IA falou, vamos tomar essa atitude porque a IA falou. Se der errado, de quem é a responsabilidade? Absurdo. Ou vou demitir 10% dos meus funcionários porque a IA disse. Não tem a IA disse. A gente pode, né, usar a IA para tomar melhores decisões, mas sempre tem que ter um responsável pela decisão. E isso é uma questão ética. Quem é esse responsável? Como é que a gente tem transparência sobre os critérios da IA? Não sei se você já leu aqueles termos e condições do Facebook.
1: Não.
2: Você já leu?
1: Ah, do Facebook?
2: Nossa, é a única pessoa que me falou que já leu.
1: Você já leu? Gente, eu tenho certeza que a gente está ali vendendo nossa alma porque ninguém lê, que é isso.
2: Possivelmente. Inclusive teve um...
3: E você assina, né?
2: E a gente assina. E vai.
1: Você leu quantas horas de leitura?
3: Eu tive que ler porque...
1: Tô brincando.
3: Não, e são perguntas que geralmente o departamento de compliance jurídico faz.
2: Sim.
3: Tá bom, a gente vai implementar IA aqui... Tudo certo, a gente entendeu as vantagens, vamos usar a ferramenta da empresa A, empresa B, beleza. E agora? Os dados são meus? Onde é que eu coloco? Uhum. Vocês usam os meus dados para treinar o modelo? A pessoa na casa dela usa? É sensível? Se ela sair daqui, para onde ela vai com esses dados? Então, são perguntas que sempre teve, antes da IA, com tecnologia, agora com IA flora mais, porque é mais acessível. Isso que você falou, Laura, é a verdade, porque assim, muita gente, como o colega trouxe da IBGE, consome

0: Aquela ferramenta, aquele serviço, você nem sabe que tem ferramenta de inteligência artificial ali por trás. Ela está
1: Sim.
0: usando o serviço, está comprando, está chegando na casa dela e tudo mais. E as empresas que têm o seu negócio, o seu coração ali, colocar em ferramentas de inteligência artificial é uma preocupação legítima delas.
1: Sim.
0: Ou eu vou colocar aqui, será que vai funcionar? Será que meu concorrente não vai ter? Mas a verdade é que antes da inteligência artificial já existiam essas preocupações. Não existem balas de prata para isso, na minha visão. É mais ali da conduta do profissional que está auditando e está tomando as decisões ali em conjunto, usando essas ferramentas. Aí eu concordo contigo.
1: Exatamente.
2: Perfeito.
1: Eu quero continuar falando sobre dilemas éticos, mas ainda falando sobre também tecnologia, porque eles estão invadindo os céus, né, para auxiliar também no agronegócio. O agronegócio há muito tempo usa grandes tecnologias. E olha só, para o futuro elas podem até garantir transporte urbano. Você sabia disso? Eu estou falando dos drones, que cada vez mais se popularizam entre nós.
3: Eles ficaram mais inteligentes, ganharam novas funções e até novos tamanhos. O drone gigante, desenvolvido por uma empresa de tecnologia robótica de São Carlos, no interior paulista, foi projetado para monitoramento de fronteiras.
4: Ele consegue ter uma autonomia muito grande, ele consegue permitir operações 24 por 7, onde é possível monitorar qualquer ato estranho, né, numa região de fronteira.
3: Já este outro modelo, que parece uma bola, foi desenvolvido para acessar locais de difícil alcance e que podem representar riscos à vida humana, ampliando a segurança em operações de resgate e inspeção.
5: Se você tem uma galeria que você precisa fazer uma inspeção, existe um quer identificar se existe alguma trinca, alguma fissura numa estrutura, você pode colocar esse drone, ele vai fazer um voo, vai ter uma informação visual do elemento e, lógico, né, ajudar o time de engenharia a sempre estar avaliando a estrutura com maior precisão e acurácia.
3: O 216S, conhecido como carro voador, é um veículo elétrico produzido da China e projetado para transportar dois passageiros, sem piloto a bordo. O modelo já realizou voos experimentais no Brasil e representa uma das principais apostas para o transporte urbano das próximas décadas.
6: Cada vez estamos mais perto de vermos a realidade, né, de um carro voador em nossos ares. Lógico que isso ainda está no processo de certificação, homologação ainda aqui no Brasil pelos órgãos responsáveis. Aí no futuro ele vai ajudar na mobilidade aérea urbana.
1: Olha só, quem ia nesse?
2: Também não, por
1: Ainda
2: enquanto.
1: não, né? Por enquanto não. Mas, Laura, a gente vê que a tecnologia. Os drones são amplamente utilizados no agronegócio, né? Inclusive para fazer mapeamento, inclusive são muito utilizados mesmo. A gente pode até estar voando qualquer dia desse, mas deixa para lá, daqui mais para frente. Mas assim, quando a gente fala da IA, hoje em dia, a gente pode dizer, por exemplo, a gente já falou dos idosos que estão começando a usar os smartphones agora. Ela pode ampliar a desigualdade social para quem não sabe utilizar?
2: Mas com
1: Como
2: certeza.
1: antes também, com o surgimento dos smartphones, também ampliou?
2: Com certeza. Assim, aliás, eu acho que tem um termo em academiquês, né? Se chama solucionismo tecnológico.
1: E aí a gente sempre traduz
2: E aí
1: academicês.
2: vamos traduzir o academiquês. É basicamente a nossa crença de que a tecnologia por si só vai resolver tudo. Então, não lembro. Lembra quando os aplicativos de transporte, tipo Uber 99, chegaram aqui no Brasil? E todo mundo falava: não, agora o desemprego, isso vai ser uma grande ajuda, vai acabar com o desemprego, porque agora todo mundo vai poder trabalhar de outra maneira. Não que não seja um novo mercado que se abre, mas hoje a gente vê que não é bem assim. Porque simplesmente não tem como uma tecnologia por si só responder a problemas estruturais sozinho, sem política pública, sem apoio do setor privado, sem educação. Tem essa crença solucionista, né? Então, assim, para começar, né, isso são dados que eu trago bastante, até ano passado 30% do mundo, mais ou menos, não tinha acesso à internet.
1: Nossa!
2: Quanto mais à inteligência artificial. Ou
1: Fiquei em
2: seja,
1: dúvida, não sei se você tem esse dado, mas principalmente que áreas do
2: não
1: mundo?
2: sei que áreas, mas a gente imagina. que áreas, né? Assim, o sul global tem, do qual fazemos parte, tem uma internet de pior qualidade que o norte global. Uhum. E, de novo, culpa da IA? Isso? Claro que não. Ela está potencializando algo que já existe, que já é um sistema econômico que é assim, que é baseado numa diferença. Esse fosso pode aumentar, assim como a gente fala de vieses algorítmicos, por exemplo, sexismo, ou machismo, ou racismo na inteligência artificial. Por que que ela seria diferente? Se ela é baseada nos nossos dados refletem uma determinada sociedade, que reflete uma determinada história. Que, ok, hoje a gente está tentando mudar essa história, mas até hoje nossa história foi racista, ela foi excludente. Por que que a IA não refletiria isso? E aí, olha a terceirização de responsabilização. Precisamos de uma IA ética. Você deve ouvir muito isso, né, Arthur? Nos 170 painéis de IA. O agente. Precisamos do agente ético, da IA ética. Não, a gente precisa, como sociedade, como empresa, para estabelecer critérios éticos para IA.
1: Essa foi a resposta dela. O que é que você responde a isso quando te perguntam?
0: Complexo, né? Essa pergunta é complexa. Ainda bem que você respondeu primeiro. Eu acho que depende de quem usa a tecnologia. Uhum. De fato, né? Quando os computadores Windows vieram e tal, quem tinha acesso a um dispositivo em casa, tinha acesso a ferramentas, dominava aquela ferramenta, tinha uma vantagem gigantesca para quem não conhecia, quem não tinha equipamento em casa, etc. Hoje é mais acessível, sem dúvida, está no smartphone, qualquer celular basicamente roda determinado modelo, mas ainda tem essa questão de capacitação das pessoas. Uhum. E aí eu não acho que é nem só questão tecnológica, né? Se a tecnologia vem, você consegue automatizar processos, você consegue tirar aquelas ações não nobres, colocar ferramentas como principal camada e depois uma segunda camada vir pessoas especialistas que tratam aquele assunto mais crítico e tal, você desloca a sua capacidade de atendimento, mas você naturalmente você evolui, você melhora, a qualidade sobe junto. E os principais erros dessas empresas que olham basicamente só resultado financeiro é a substituição, é cortar headcount, é substituir pessoas. E eu acho que não é isso, né? Por que que eu tenho uma pessoa com um potencial grande executando preso boa parte da semana nela nessas atividades repetitivas?
2: Perfeito.
0: Se você quer me ver de mau humor é pedir para eu ficar aprendendo planilha de Excel. Nossa, eu quero morrer se eu ficar fazendo isso. E aí eu fico pensando, pô, tem setores e setores em várias empresas que a gente entra que boa parte da semana dela é preenchendo dados em Excel, copiando, extraindo e tal. Se eu conseguir melhorar, automatizar isso, essa pessoa que tem o conhecimento desse processo e tal, ela fica numa camada mais nobre de prestar aquele serviço. Então, eu acho que o foco é mais nessa linha. Como é que eu capacito essas pessoas melhores para conviver com essas ferramentas e que o nível de exigência dela no dia a dia não seja aceitar aqueles trabalhos que podem ser automatizados, e sim, pô, eu posso automatizar. Por que que eu não subo o nível, uso uma ferramenta, pego uma consultoria específica que vai melhorar o meu dia a dia, vai melhorar os meus resultados e naturalmente eu não vou precisar ficar fazendo hora extra, por exemplo. Então, acho que a discussão é mais em cima desse ponto central, né?
2: E obviamente, só um ponto, claro, né? Não sei se você viu, mas assim, essas demissões em massa por conta da IA estão dando errado, né?
0: Sim, tá voltando.
2: A gente está tendo um fenômeno chamado recontratação quieta, né? Sob a toalha aqui, né? Porque fizeram um fuá, né? Um hype, falando, ah não, vamos demitir todo mundo, vamos demitir 20%, porque agora a IA não sei o quê. Não está dando certo, porque falta aquele saber. Né?
1: E, gente, obviamente que a IA também, e principalmente a tecnologia em si, não vai tirar o talento de ninguém. Ainda mais de médicos. Imagina só. O que até pouco tempo parecia uma cena de filme de ficção científica, já faz parte da rotina de hospitais brasileiros. Robôs auxiliam cirurgias de alta precisão. A tecnologia ajuda no planejamento dos procedimentos e pode até ampliar o acesso a especialistas por meio da telecirurgia. Nossa equipe está no Hospital 9 de Julho, no bairro Cerqueira César, na capital, para mostrar como inovação salva vidas. Boa tarde, Fernanda.
7: Boa tarde, Vanifer, e a todos que acompanham o Revista Lesp. É isso, a robótica está cada vez mais presente na medicina. Eu estou dentro do centro cirúrgico do Hospital 9 de Julho para conversar com a doutora Raquel Magalhães, que é ginecologista e especialista em cirurgia robótica. Boa tarde, doutora.
8: Boa tarde, Fernanda.
7: Como é que a medicina robótica, ou os robôs, auxiliam nos tratamentos ginecológicos?
8: A cirurgia robótica, na realidade, ela é uma técnica, então é uma plataforma que vem para agregar segurança e precisão ao procedimento. As cirurgias realizadas com o auxílio da plataforma robótica, elas trazem menos dor no pós-operatório, um tempo de recuperação abreviado e, literalmente, esse paciente consegue retomar suas atividades cotidianas num período muito menor do que se ele fosse operado do mesmo procedimento, mas por uma cirurgia por corte ou uma cirurgia laparoscópica. A gente pode pensar no robô como um carro muito tecnológico, que ele tem, por exemplo, um câmbio automático, mas eu ainda preciso de um motorista muito bem treinado. Então, o robô por si, ele não vai entregar um resultado melhor. Eu preciso de um cirurgião experiente e muito bem treinado e capacitado para conseguir trazer o benefício da cirurgia robótica para aquele paciente. Então, não, o robô não opera sozinho e a gente precisa, sem dúvida, de um cirurgião muito bem treinado.
7: Em quais casos a cirurgia com o auxílio de um robô é indicado?
8: Na realidade, essa é uma opinião pessoal, né? Não existe exatamente, a gente tem alguns procedimentos que tiveram uma comparação e a gente teve um benefício, sim, observado do auxílio da tecnologia da plataforma robótica. Mas, na realidade, quando a gente fala em segurança, menos dor de pós-operatório e um menor tempo para retomada das atividades cotidianas, eu tenho a indicação da utilização da plataforma robótica para todos os procedimentos cirúrgicos que forem cabíveis, isso em especial dentro da ginecologia. Alguns profissionais preferem recomendar a plataforma robótica para casos mais complexos, mas em algumas realidades sim a gente consegue oferecer para as nossas pacientes a plataforma robótica independente da complexidade do caso.
7: A cirurgia robótica ainda é vista como uma tecnologia muito cara. Quais são os desafios para ampliar esse tratamento para todo o Brasil?
8: Como toda tecnologia, quando ela chegou para os serviços médicos, ela chegou com o monopólio do mercado. Hoje a gente já tem uma ampliação desse mercado para novas plataformas e essa consolidação como a técnica de cirurgia robótica, como um benefício para segurança, precisão e menor tempo de recuperação pós-operatória, a gente tem um entendimento das operadoras e dos serviços de saúde que os benefícios do robô, eles trazem sim um custo adicional para a utilização da plataforma, mas eu reduzo custos em outros campos, como tempo de internação, uso de medicamentos, reoperações e menos tempo cirúrgico, uma vez que eu tenho a equipe treinada para isso.
7: Um paciente, quando vem para o centro cirúrgico e sabe que vai ser operado por um robô ou com o auxílio de um robô, como é que fica a ansiedade?
8: Olha, em geral as pacientes ficam muito surpresas e eu costumo dizer, olha o robô, como ele é lindo. Elas ficam um pouco assustadas pelo tamanho, né? E muitas vezes a orientação é muito importante, a orientação pré, para que o paciente realmente tenha claro que o robô não vai operar sozinho, que não é o robô como um todo que vai entrar em contato com o corpo dele. Então, a informação, sem dúvida, diminui essa ansiedade e o medo, de fato, dos pacientes em relação à plataforma robótica.
7: Obrigada, doutora. Vanifer, a doutora nos mostra que a tecnologia só tem a somar e que, em breve, nós sairemos ganhando. Volto com você, minha amiga. Boa tarde.
1: Boa tarde, Fernanda. Muito obrigada, viu? É incrível, né, o que a tecnologia faz há muito tempo já pela gente. Bom, mas bora mudar um pouquinho de assunto para saber o que está acontecendo nas redes sociais. Fala, Iago de Andrade, chamar você aqui, aí, como vai? Sempre.
9: Tudo
1: olha
9: bom?
1: Só, Iago, me conta, o que é que você tem hoje pra gente? 9 de julho está chegando, né?
9: Exato, Van. É semaninha mais curta, né, como todos já sabem. Mas o que eu não sabia é que o obelisco aqui do Ibirapuera, ele é cheio de números 9. Basicamente, o obelisco ele foi todo projetado em cima do número 9 e isso é uma curiosidade.
1: Uma homenagem ao 9 do 9 de julho.
9: Exato. E a equipe de redes sociais fez um material contando sobre essas curiosidades. Por exemplo, são 9 degraus da calçada até a cripta.
1: Tudo é 9 lá?
9: Em homenagem ao 9 de julho. Tem todos esses detalhes aí, o material exclusivo. Eu sempre quis falar essa palavra na televisão. Exclusivo aqui no Revista Lesp. Vamos ver?
2: Bora, exclusivo.
9: 999. O obelisco foi projetado inteiro em torno deste número e eu posso provar. O monumento homenageia os combatentes da Revolução Constitucionalista de 1932. Para eternizar a data que marcou o início do movimento, o escultor Galileu Emendabile incorporou o número 9 em diversos elementos do projeto. A primeira pista está logo na entrada. São 9 degraus até a cripta, onde estão sepultados os heróis da Revolução. O monumento tem 72 metros de altura. 7 mais 2, 9. E da cripta ao topo, são 81 metros. 8 mais 1, 9 novamente. E até a frase na entrada tem esse simbolismo: viver um pouco para morrer bem, morreram jovens para viver sempre. A frase tem 54 letras. 5 mais 4, 9. Mas o obelisco é mais do que um monumento. Ele também é um mausoléu que guarda a memória dos estudantes do MMDC, de mais de 700 combatentes da Revolução Constitucionalista. O detalhe deste monumento foi pensado para a memória do 9 de julho. E da próxima vez que você passar por aqui, talvez não veja apenas um cartão postal, mas um monumento repleto de história e simbolismo. Você já conhecia essas curiosidades? Conta pra gente aqui nos comentários. E siga @AssembleiaSP para ficar por dentro de histórias como essa.
2: Exclusivo.
9: Exclusivo. E é muito engraçado que, assim, eu nunca tinha ido no obelisco do Parque do Ibirapuera. E eu tive a oportunidade. E eu também descobri que é uma outra coisa. As três entradas principais são 3, 6, 9. São três arcos.
2: Eu adorei a soma, o somatório das letras também. Tudo 9.
9: Totalmente simbolismo, né?
2: Que legal. Muito, gente, bacana. E lembrando, tá? Na quinta-feira, dia 9 de julho, a gente vai ter a nossa transmissão ao vivo aqui do desfile cívico-militar do 9 de julho, tá? Então, você vai ficar ligado aqui desde as primeiras horas da manhã aqui com a gente e você pode, ó, apontar a câmera do seu celular aí para esse QR Code que tá aparecendo aí na tela e acompanhar o trabalho do Iago de Andrade e de todo mundo que faz as redes sociais. E,
9: inclusive, dia 9 de julho também temos aí conteúdos especiais cobrindo aí o desfile.
2: Claro, a gente, todo mundo junto e misturado. Obrigada, Iago.
9: Valeu,
2: até a próxima.
9: Tamo junto.
2: Valeu. É isso, gente. Olha só, a gente, como sempre, está sempre muito bem informado aqui no Revista Lesp, sabendo de tudo. Ô, Leonardo, o que é que mais assusta os empreendedores quando se fala em IA, aplicar a IA no negócio deles?
10: O que mais assusta é que é um mundo muito grande, né? Então, como que a gente vai conseguir utilizar isso para conseguir ter esses resultados, né? Então, como a gente comentou agora, né, durante essa conversa, eles entenderem qual que é o impacto disso, saber o certo, o prompt, os scripts que eles vão colocar para conseguir ter esses resultados efetivos, né?
2: Explica tudo, tá? Porque, exato, às vezes o pessoal que está em casa, está assistindo a gente, não sabe o que é prompt.
10: O prompt é o
2: script,
10: texto
2: mesmo, exato, é o textinho, texto, que você tem que explicar para IA o que você quer dela, mas tem que explicar assim, né?
10: Exato.
2: Como se fosse para uma criança de 5 anos.
10: Exatamente. Então é o textinho, né, que vai ser colocado lá para conseguir a IA dar um retorno, né? Esse resultado que a gente está esperando, né? Então muitas vezes esses clientes, eles tendem como fazer com que a IA consiga ter esses resultados, né? Posso só dar um complemento rapidinho? A gente está com inscrições abertas para o programa Ali Produtividade, que, uhum, trabalha muito sobre inovação. Então, acontece em todo o estado de São Paulo, né? E a gente está com essas inscrições abertas para empresas de porte ME e EPP. A gente personaliza esse programa durante um acompanhamento de 6 meses para conseguir ter mais resultados. A gente
2: 6 meses?
10: De,
2: sensacional. A gente está até com o site de vocês aí na tela, sebrae.com.br. Lá dá para ter mais informações, não é isso,
10: exatamente,
2: Leonardo?
10: Lá tem todas as informações. São 6 meses de acompanhamento gratuito, né, para os empresários. E a gente personaliza de acordo com o que eles estão precisando. Muito a gente consegue falar também sobre IA, tecnologia, inovação, gestão, indicadores, finanças. Então a gente consegue fazer esse trabalho personalizado para esses clientes. De porte ME e EPP. E agora a gente está atendendo o MEIs também.
2: Aproveitando que você já deu esse serviço super importante, a gente está nos minutos finais, chegando ao fim, infelizmente, do nosso Revista Lesp, queria que você explicasse, inclusive, para quem vai entrar agora no site do Sebrae e ir em busca da consultoria, o que é que o pequeno empreendedor precisa ter em mente, principalmente porque o tamanho da importância de uma IA, o quão ela pode mudar, o quanto ela pode mudar o rumo de um pequeno negócio.
10: Exatamente. Então, o impacto que a IA pode gerar é gigantesco, né? Uhum. Então, como a gente comentou, é muita coisa que ela consegue oferecer, seja de processos, marketing, estoque, organização de maneira geral da empresa. Então, entender como fazer, né, esse script, né, como a gente comentou, e para trazer esses resultados é essencial. Então, a gente trabalha muito sobre isso também. A gente tem o programa Loja do Futuro, que a gente trabalha ações, ferramentas de IA para conseguir ajudar esses empresários, né? Então, a ideia é que a gente consiga usufruir, né, trazer esses conhecimentos técnicos para a gente conseguir replicar para os pequenos negócios, para desenvolver cada vez mais a região, o estado, o Brasil como um todo.
1: Arthur, quando você está nos seus seminários ou quando alguém de uma grande empresa vem perguntar para você, o que você diria para a pessoa, o que essa pessoa precisa apontar primeiramente, o primeiro passo para rumo à IA? O que essa pessoa tem que apostar? Onde essa pessoa tem que apostar todas as fichas? Vai depender de quê? Do nicho? Do quê, mais ou menos?
0: Depende do propósito, né? Se o propósito dela é aumentar acesso, se aumentar vendas, se aumentar a visibilidade, se é melhorar a margem financeira da empresa, depende muito do propósito. Uma vez definido, processo, não adianta. Se você não tiver o processo mapeado, que você pode usar ferramentas de IA, testar, errar, corrigir várias e várias vezes em um curto espaço de tempo, que é isso que a IA geralmente proporciona.
1: É esse o processo que você fala? Explica rapidamente esse processo.
0: Tem sempre um processo de descoberta, né, que tem até um termo que eles chamam de discover. Você faz essa entrevista, entende qual é a maturidade da empresa, da área que está sendo utilizada. Uma vez entendido, você foca nos processos, escolhe um processo que realmente vale a pena você automatizar e aplicar a ferramenta de IA, qualquer ela que seja. Dando certo, você melhora e vai crescendo. É assim que a gente geralmente vê que dá certo. Não aplica IA em tudo, não é você, por exemplo, pegar e sair criando agentes de IA que vai resolver todo o problema. Entende a maturidade, o propósito, escolhe um processo que faça sentido, automatize, meça, metrifique, deu certo, atingiu o objetivo, vai expandindo.
1: Você acha que uma IA daria uma boa resposta como essa?
0: Não, ela ia dar umas 4 ou 5 opções e aí, se você gostasse de uma ou de outra, ela ia enviesando para que você acreditasse naquilo.
1: Leonardo, será que uma IA ia dar uma boa consultoria como a sua do Sebrae?
10: Acredito que não, porque a gente tem toda essa gama, né, de conhecimento. A equipe do Sebrae, consultores, os analistas, são preparados especificamente para conseguir ajudar e personalizar de acordo com o que o cliente está precisando, né? Então, como o Arthur comentou, né, a gente faz esses mapeamentos para identificar a maturidade do cliente, seja de gestão, de marketing, inovação ou de tecnologia, IA, utilizada nesse sentido, o que ele está precisando.
1: Então, Laura, a gente já entendeu o quanto a IA é importante, mas, tendo em vista isso, qual é a habilidade da gente, nós, pessoas, vai ser mais valiosa nesse futuro que já pertence a nós e a IA juntos?
2: A habilidade de questionar.
1: Uau,
2: pensamento crítico, né, que a gente chama. Até um VP da Microsoft de IA falou, a principal habilidade para o futuro será o pensamento crítico. Mas como se tem pensamento crítico? Aprendendo a questionar, aprendendo a interpretar, conversando com pontos de vista diferentes do meu. E isso é cada vez mais raro.
1: Lendo, ouvindo pessoas que pensam diferente e lendo muito mais do que o que a IA nos oferece, do que as opções da IA, não é isso?
2: Exatamente.
1: E eu exercitei muito meu pensamento crítico ouvindo vocês aqui hoje. Muito obrigada. Cheguei aqui dizendo que não sei nada. Eu sei nada mais agora. Continuo sem saber nada, mas só um pouquinho a mais. Mas muito obrigada. Aprendi muito, gente. Sejam sempre muito bem-vindos.
2: Muito obrigada. Um prazer.
1: E é isso, gente. A gente fica por aqui, tá? Muito obrigada pela sua companhia de sempre. Sem vocês, esse programa não seria nada. Amanhã tem mais, tá? Até lá. 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E tá aí, cuidado com as IAs, tá? Na dúvida, escute os especialistas, que nem eu fiz hoje. Beijo, tchau.

0: Casos de sarampo voltam a crescer em São Paulo e o estado reforça a campanha de vacinação, especialmente entre os bebês. Dia Mundial do Chocolate. O Brasil é um dos poucos países que reúne toda a cadeia produtiva do cacau. Em Campinas, tem feirão de empregos amanhã, com mais de 900 vagas e salários de até 3 mil reais. E ainda, a comemoração do aniversário da Sociedade Veteranos de 1932. O Jornal da Lesp está no ar. Olá, uma boa noite. O Jornal da Lesp está só começando aqui na sua telinha. Muito obrigada pela sua companhia aqui na TV Lesp. Também conosco ao vivo pela nossa transmissão no YouTube. A gente abre essa edição com o nosso tradicional giro de repórteres, eles que acompanham todas as atividades aqui da Casa Legislativa. Começamos com a Beatriz Moreno, que traz os destaques da Lei de Diretrizes Orçamentárias, a LDO, que estava em discussão ao longo de toda a tarde de hoje. Beatriz.
1: Isso mesmo, Camila. Foi aprovada aí na Comissão de Finanças, Orçamento e Planejamento, né? Foi aprovado o relatório do relator, né? Que agora deve ser levado aqui para o plenário. Mas também ainda não foi dessa vez. A gente continua acompanhando porque essa discussão ainda deve acontecer pelas próximas semanas. Mas daqui a pouquinho eu trago os detalhes do que foi decidido no dia de hoje.
0: Tá certo, Bia. Você volta já já. Vamos conversar também com o Fábio Oliveira, que está acompanhando o evento aqui da casa, uma premiação para as mulheres, né, Fábio? Uma boa noite.
2: Isso mesmo, Camila. Mulheres que governam, o nome dessa premiação que acontece aqui no Auditório Franco Montoro. Daqui a pouquinho, nós vamos trazer alguma das mulheres aqui que vão ser destaques e homenageadas na noite de hoje, direto aqui do Auditório Franco Montoro. Daqui a pouquinho eu volto, Camila, com mais detalhes deste evento.
0: Tá certo. E temos também o Will Rafael aqui com a gente no Jornal da Lesp, hoje trazendo informações de concurso público, né, meu amigo? Uma boa noite.
3: Exatamente, Camila. Boa noite para você, boa noite a todos. Eu falo do concurso da Polícia Militar, um salário inicial, ó, 5.500, tá bom, né? Também falo de transporte público para esse feriadão aqui em São Paulo, Camila. Até daqui a pouco.
0: Até daqui a pouquinho, estou esperando vocês três e você de casa já sabe, também estou te esperando. O intervalo é rápido, 2 minutinhos e o Jornal da Lesp volta já já.
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0: Jornal da Lesp está de volta e vamos então lá conversar já de cara aqui nessa abertura do jornal com o Fábio Oliveira. Ele está acompanhando um evento aqui na Assembleia Legislativa que premia importantes lideranças femininas de todo o estado de São Paulo. Vamos conversar com ele então, Fábio Oliveira. Sei que você já está bem acompanhado por aí. Conta um pouquinho para nós a respeito dessa premiação.
2: Isso mesmo, Camila. Muito boa noite para você, boa noite para quem acompanha aqui o nosso Jornal da Lesp. A gente fala ao vivo direto do Auditório Franco Montoro, onde acontece a premiação Mulheres que Governam. E nós vamos conversar com a Kelly, ela que vai compor a mesa na noite de hoje, para falar um pouco dessa homenagem. Kelly, seja bem-vindo ao Jornal da Lesp. Queria que você comentasse com a gente qual que é a importância de ter um evento como esse hoje dentro da Assembleia Legislativa. Boa noite.
6: Muito boa noite, muito prazer estar aqui com você. Quarta edição de Mulheres que Governam aqui em São Paulo. Eu que já tive a oportunidade de participar de todas as edições, digo e afirmo com toda certeza que é um evento acolhedor, onde traz o pertencimento e coloca a mulher no lugar onde ela merece, que é no protagonismo, né? Mulheres que hoje em dia protagonizam dentro das empresas, mulheres que já protagonizam dentro das suas casas, merece esse momento de ser condecorada, homenageada. Então, estou muito feliz e este, com certeza, é um evento singular, onde traz a autoridade de todas as mulheres.
2: Legal, Kelly. Eu queria que você explicasse para quem está em casa o que é o Mulheres que Governam, como você bem falou, mas queria que você explicasse para o pessoal de casa entender melhor. São mulheres lideranças? Como é que funciona?
6: São mulheres apenas mulheres que têm voz, mulheres que têm ideias, mulheres que fazem a engrenagem acontecer. Porque é a mulher que faz a engrenagem acontecer, né? Tanto dentro das suas casas, como CEOs de empresa, a mulher que tem a intuição, a mulher que tem o sexto sentido. Então, mulheres que governam são mulheres de fato governantes. Aquela que tem a visão, aquela que faz acontecer, aquela que levanta, aquela que faz mil coisas ao mesmo tempo, né? Então, mulheres que governam um evento, de fato, onde coloca a mulher no lugar onde ela merece, onde ela é de fato uma protagonista. Então é um evento muito acolhedor, é um evento que faz com que a mulher entenda o papel dela. E o que eu acho mais legal é as mulheres que vêm aqui e nem elas às vezes sabem o tamanho que ela tem. Mas o evento que a gente faz, Mulheres que governam, ela traz essa consciência do quão importante a mulher tem, enquanto importância a mulher tem na sociedade, tanto dentro de casa, quanto numa empresa ou na sociedade em geral.
2: A gente estava conversando com algumas mulheres aqui na noite de hoje, várias mulheres falando sobre a importância desse empoderamento, né? Como que você vê a importância desse empoderamento feminino hoje, principalmente nos trabalhos, nas fábricas, enfim, as mulheres tomando conta dos lugares que, como você disse, onde devem estar, né?
6: Devem estar onde Deus quer que elas estejam, né? Porque nós, mulheres, nós temos uma visão diferente do homem, né? Eu sempre falo, homem, homem, mulher é mulher, né? Doa quem doer. Eu acho importante porque a mulher tem a sensibilidade, ao mesmo tempo ela tem esse instinto de leoa, né? Sabe quando a mulher fala pra você assim, ó, esse não é seu amigo? Acredite, porque ela já ativou a intuição dela. A mulher faz uma empresa crescer, a mulher faz uma casa... uma casa a ser estruturada. E isso não é à toa, é a intuição, é esse sentido, é essa visão que a mulher tem. Então, essa mesma visão que ela tem, essa mesma sabedoria para gerir um lar, ela pode gerir uma empresa, ela pode gerir na sociedade. Então, eu acho que esse evento é muito importante para trazer essa consciência mesmo desse poder que a mulher tem.
2: Kelly, quero te agradecer, obrigado pela participação aqui no Jornal da Lesp. E é isso, Camila, a gente continua por aqui, porque o evento está para começar. O pessoal só deu uma pausa aqui para a gente conversar com a Kelly aqui. O evento vai iniciar a partir de agora, aqui direto do Auditório Franco Montoro. Camila, eu volto com você aí no estúdio.
7: Tá certo, meu amigo. Muito obrigada pelas informações. Agradeça a Kelly também por participar com a gente aqui no Jornal da Lesp. Olha, vamos passar já para o outro lado aqui da Assembleia Legislativa, conversar com a Beatriz Moreno, porque agora a gente vai falar sobre a Lei de Diretrizes Orçamentárias, a LDO. Essa é uma lei que estabelece metas para a LOA, que é a Lei Orçamentária Anual. E a LDO, ela precisa ser votada antes do recesso parlamentar. Por isso, até o momento, o recesso ainda está suspenso aqui na Assembleia Legislativa do Estado de São Paulo. A LDO voltou à discussão hoje nas comissões aqui da Alesp. Quem acompanhou essa discussão toda foi a Beatriz Moreno, vai contar para nós agora que pé que ficou, né? Passou na Comissão de Finanças e Orçamentos? Não passou? Conta para nós, Beatriz.
1: Oi, Camila. Bom, exatamente, né? A gente estava nessa expectativa já há pelo menos 2 semanas do que seria decidido em relação à Lei de Diretrizes Orçamentárias. E aí, o que foi batido martelo hoje na Comissão de Finanças, Orçamento e Planejamento em relação à relatoria. Então, a gente tinha aí a oposição que apresentou um voto em separado e no primeiro momento, na primeira reunião, a partir das 14 horas, isso ainda estava em discussão, mas essa reunião foi interrompida por falta de quórum, né? O quórum da reunião da comissão caiu e os deputados voltaram para uma nova reunião a partir das 14 horas e 32 minutos. Era uma segunda convocação que já estava prevista ali na agenda da casa e também na ordem do dia. Então, nesta segunda reunião, foi decidido que o adiado, então, seguiria com a relatoria, né? Os deputados votaram, então, em favor da relatoria, por 8 votos, enquanto a oposição acabou ali optando por não votar naquele momento, já que eles consideraram ali que naquele momento aquela reunião não estava sendo feita de maneira regular. No entanto, essas discussões continuaram, né, a partir aí da aprovação da relatoria e, em tese, essa pauta viria aqui para o plenário. No entanto, na ordem do dia, estava previsto um outro projeto, daqui a pouquinho a gente comenta sobre ele, E, enfim, a LDO acabou não entrando na pauta para a discussão do dia de hoje aqui no plenário. Então, essa discussão deve ser adiada ainda para a próxima semana. Na próxima semana é possível que sejam discutidas as emendas e, possivelmente, votada a lei de diretrizes orçamentárias. No entanto, a expectativa é que a votação mesmo da LDO ainda aconteça na semana seguinte, no máximo no dia 23 agora de julho, que é o prazo máximo para a votação da lei de diretrizes orçamentárias aqui no plenário. E essa votação, então, foi adiada mais uma vez, a LDO ainda não foi concluída. O que foi aceito, que foi acatado, é então que o projeto que será votado em plenário é esse formulado pela relatoria. Um outro ponto também que foi citado é que há um acordo aí entre lideranças e a presidência para que mais emendas, emendas ali escolhidas pelas lideranças da oposição, possam ser acolhidas ainda ao longo da votação em plenário. Não foram especificadas quantidades, nem quais serão. E também há uma grande discussão em relação às emendas impositivas, porque esse projeto da LDO, ele propõe aí que as emendas sejam 50% do valor delas tenham que ir obrigatoriamente para a saúde. A mudança que a oposição quer que seja feita é que volte a ser aí de 25% e não de 50% o valor dessas emendas impositivas, e aí ficaria então 75% livre para a educação, para outras áreas ali que possam ser escolhidas para que os parlamentares encaminhem essas emendas. Então, a princípio, a gente tem já um relatório, né? A gente já tem um projeto que deve ser discutido aqui na casa, aquele projeto que a gente já tinha falado na semana passada, né, Camila, que acatou aí 28% das emendas, lembrando que foram quase 1.500 emendas propostas e cerca de um terço delas foram acatadas. Agora a gente continua então na expectativa da discussão das emendas aqui no plenário na próxima semana e a eventual votação da lei de diretrizes orçamentárias, para que aí sim a gente possa entrar em recesso, que provavelmente vai ser um recesso mais curtinho nesse ano, Camila.
7: Zé, Bia, e para você que está em casa, lembrando que essas leis impositivas que a Bia vinha falando aqui na participação dela, são justamente recursos que não podem ser transferidos. Ou seja, se eles forem determinados para uma área, saúde, educação, eles não podem ser utilizados em outras áreas. E olha, a Bia também estava acompanhando ao longo de todo o dia de hoje uma discussão sobre a reestruturação de carreiras do magistério. Esse também foi um assunto debatido aqui na Assembleia Legislativa. Bia, como que ficou? Essa é uma votação que está adiada por enquanto.
1: Está adiada por enquanto, não tem previsão para voltar para a pauta por enquanto, Camila. A gente está falando aí do PL 1316 de 2025, ele que vai então reestruturar aí a carreira pensando nos professores, né, na área da educação, no funcionalismo público também para a área da educação, e ele coloca ali algumas novas diretrizes, tem algumas estruturas que são reavaliadas, que inclui aí a questão das faltas, como essas faltas podem influenciar no salário dos professores, também a questão de progressão de carreira, que vai precisar ali de provas práticas e teóricas que comprovem ali a proficiência desses professores, desses docentes, para que eles possam, então, subir de cargo. Também a questão ali de uma movimentação por parte da Secretaria da Educação, da Secretaria de Educação, desses profissionais para realocação diária. E ainda tem outros pontos em relação também à forma como esses professores vão trabalhar, porque eles devem cumprir aí essas 40 horas semanais e até aqui eles poderiam realizar isso de formas diferentes, mas agora a ideia é que eles tenham que passar todo o período ali dentro daquela escola. Então é isso que deve ser discutido. Mas por enquanto essa pauta foi adiada, porque ainda se espera e se aguarda por parte da Casa, da Presidência e também do governo aqui de São Paulo, um acordo aí entre as lideranças para que eles possam chegar num projeto que seja mais próximo daquilo que é esperado tanto pelos professores quanto aqui pelos parlamentares. Camila.
7: Tá certo, Bia. Parabéns pela apuração, muito obrigada pelas informações. A gente segue por aqui ainda com outros assuntos aqui da Casa Legislativa. A CPI dos Lixões da Assembleia realizou hoje mais uma reunião nessa terça-feira para analisar requerimentos relacionados às investigações sobre a destinação de resíduos sólidos no Estado. Um dos principais itens da pauta, no entanto, teve a votação adiada. Quem acompanhou foi o repórter Vinícius Weiner.
8: Durante a reunião, foram analisadas as informações do requerimento que convida uma empresa a prestar esclarecimentos à Comissão Parlamentar de Inquérito. A votação, porém, foi adiada após pedido de vista de dois parlamentares.
9: O pedido de vista adiou a decisão sobre o convite à empresa, mas não interrompe o andamento das investigações. A CPI segue apurando se houve falhas na gestão dos resíduos, descumprimento da legislação ambiental e possíveis responsabilidades de empresas e órgãos públicos.
8: A CPI foi instalada para apurar possíveis irregularidades na gestão e na destinação final dos resíduos sólidos em municípios paulistas. Entre os pontos investigados estão a existência ou manutenção de lixões a céu aberto, o descumprimento da legislação ambiental, suspeitas de falhas na fiscalização dos contratos de coleta e destinação do lixo, além de possíveis danos ao meio ambiente e à saúde da população causados pelo descarte irregular de resíduos. Com o pedido de vista, a deliberação sobre o convite ficou para a próxima reunião da comissão. Os trabalhos da CPI continuam com a análise de documentos, requerimentos e a previsão de novos convites e para esclarecer a atuação órgãos públicos e demais envolvidos na gestão dos resíduos sólidos. A data da próxima reunião ainda será definida pelos membros do colegiado.
7: E para você que está comigo pelo YouTube, a gente segue por aqui porque ainda tem muito mais notícias para a gente trazer ao longo dessa edição do Jornal da Lesp. Agora a gente continua falando sobre as comissões parlamentares de inquérito aqui da Casa Legislativa, porque uma outra CPI, desta vez a CPI que investiga a situação de descartes irregulares de materiais contaminantes, também teve reunião realizada hoje aqui na Assembleia Legislativa. Durante o encontro, foram então analisados novos requerimentos para aprofundar as investigações sobre a gestão e a destinação dos resíduos sólidos no Estado.
9: Um dos principais objetivos da CPI é reunir informações técnicas e ouvir representantes de empresas e órgãos públicos para entender como funciona a cadeia de destinação dos sólidos e possíveis falhas aprovado para ampliar esse processo de investigação.
8: O documento solicita que seja encaminhado convite ao representante legal ou dirigente da empresa Silcom Ambiental, com conhecimento técnico e operacional sobre as atividades desenvolvidas pela empresa. A proposta é que esse representante compareça à CPI em data a ser definida para prestar esclarecimentos e colaborar com os trabalhos investigativos. Ouvir as empresas que atuam diretamente no setor é fundamental para a CPI compreender os processos de coleta, tratamento e destinação dos resíduos, além de verificar o cumprimento da legislação ambiental. A comissão também aprovou um requerimento para o encaminhamento de novas informações que devem contribuir com o avanço das investigações. Até a conclusão dos trabalhos, a CPI continuará promovendo oitivas, analisando documentos e ouvindo especialistas. As informações reunidas servirão de base para o relatório final, que poderá apresentar recomendações, sugerir mudanças na legislação, indicar providências aos órgãos responsáveis pela fiscalização e pela gestão dos resíduos sólidos no Estado.
7: O Jornal da Lesp faz uma pausa rápida, nós voltamos em poucos minutos, não saia daí.

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2: De volta com o Jornal da Alesp, vamos então logo conferir o que é destaque nas nossas redes sociais com a Natália Campos. Bem-vinda novamente aqui para o Jornal da Alesp, Natália.
3: Obrigada, Cá. Boa noite para você, todo mundo que está em casa. Bom, 9 de julho já está chegando, né?
2: Bem aí na porta.
3: E as nossas redes já estão no aquecimento para a data da Revolução Constitucionalista. E hoje nós preparamos um conteúdo exclusivo, trazendo uma curiosidade sobre o principal monumento da Revolução, o Obelisco do Ibirapuera. Ó, muita gente não sabe, mas ele foi projetado com uma referência quase secreta, que fica escondida em vários detalhes. Dos degraus à altura do monumento, cada elemento ajuda a eternizar o 9 de julho de 1932. Vamos descobrir que segredo é esse?
2: Bora!
4: 999. O obelisco foi projetado inteiro em torno deste número e eu posso provar. O monumento homenageia os combatentes da Revolução Constitucionalista de 1932. Para eternizar a data que marcou o início do movimento, o escultor Galileu Emendabile incorporou o número 9 em diversos elementos do projeto. A primeira pista está logo na entrada. São 9 degraus até a cripta, onde estão sepultados os heróis da Revolução. O monumento tem 72 metros de altura. 7 mais 2, 9. E da cripta ao topo, são 81 metros. 8 mais 1, 9 novamente. E até a frase na entrada tem esse simbolismo. Viveram pouco para morrer bem, morreram jovens para viver sempre. A frase tem 54 letras. 5 mais 4, 9. Mas o obelisco é mais do que um monumento. Ele também é um mausoléu que guarda a memória dos estudantes do MMDC, de mais de 700 combatentes da Revolução Constitucionalista e do poeta Guilherme de Almeida. Cada detalhe deste monumento foi pensado para manter viva a memória do 9 de julho. E da próxima vez que você passar por aqui, talvez não veja apenas um cartão postal, mas um monumento repleto de história e simbolismo. Você já conhecia essas curiosidades? Conta pra gente aqui nos comentários. E siga @AssembleiaSP para ficar por dentro de histórias como essa.
2: É muito interessante, né? Inclusive, eu fui lá recentemente e, de fato, né, essa coisa da numerologia é uma coisa que eles explicam pra gente quando a gente vai lá, chama muita atenção.
3: Legal, né? Pra marcar a data, assim, bem interessante. E, ó, a gente tá preparando vários conteúdos aí ao longo da semana, então sigam a gente lá, Assembleia SP, pra conferir esse e outros conteúdos sobre o 9 de julho.
2: Vai ter cobertura completa também no dia 9 de julho do desfile.
3: Claro, estaremos lá ao vivo fazendo uma cobertura. É ao vivo de todo desfile, tudo que estiver acontecendo.
2: E nós por aqui também. Obrigada, viu, Natália?
3: Obrigada a você.
2: E ó, vou seguindo por aqui com outros assuntos aqui do Jornal da Alesp, porque os casos de sarampo voltaram a crescer no estado de São Paulo e acenderam, claro, um alerta às autoridades de saúde. Diante desse cenário, o governo ampliou as recomendações de vacinação para reforçar a proteção da população, especialmente os bebês.
5: Uma picada seguida pelo choro do pequeno Fred e pelo alívio dos pais, que agora sabem que o bebê está prestes a ficar protegido contra o sarampo.
6: A gente sabe que a vacina ela é importante para que traga tranquilidade para a família, né, em questão de saúde. Então, desde sempre a gente deu todas as vacinas dele para que a gente tivesse todo o calendário certinho, para não ter nenhum problema, evitar. É difícil, é ruim, a gente não gosta de ver ele sofrendo. Às vezes vem aqui, toma 3 picadas, mas desse jeito é uma tranquilidade para o futuro, né? É melhor uma vacina agora do que uma doença no futuro, eu prefiro desse jeito.
5: Mesmo com medo de agulha, Roberta também foi atualizar a caderneta de vacinação e garantir o reforço da proteção contra o vírus.
7: Eu vim atualizar minha carteira de vacinação para deixar todas as vacinas da minha faixa etária em dia. E essa era uma delas que precisava ser atualizada. Todo mundo que puder se vacinar deve fazê-lo, porque a gente deixa de ser um vetor e não passa, né? não transmite a doença para outras pessoas. Tem pessoas que não podem se vacinar por inúmeros motivos, né? Por doença, comorbidades, pela faixa etária, e se todo mundo que puder se vacinar, a gente evita uma epidemia de uma doença que, tem, né, se tem a vacina, é para ser erradicada.
5: A conscientização sobre a importância da vacinação contra o sarampo ganhou um tom de urgência nos últimos meses. Isso porque o número de casos registrados no estado de São Paulo mais que triplicou em relação a 2025. Até o momento, foram confirmados 7 casos em apenas 6 meses. No mesmo período de 2025, haviam sido registrados apenas 2 casos.
8: Enquanto o Brasil, né, nós tivemos a recertificação da eliminação da circulação endêmica do vírus do sarampo aqui no território brasileiro em 2024. A gente sempre tem casos, mas são poucos casos confirmados e normalmente eles são casos importados, que é a relação principalmente com viagem ao exterior. Então, ano passado nós tivemos também 2 casos importados aqui no estado de São Paulo e outros estados pelo Brasil também tiveram casos. Nesse momento, nós estamos com uma cobertura vacinal de 85% para a primeira dose, 72% para a segunda dose. É importante lembrar que a nossa meta de vacinação é sempre acima de 95%. Então, aqui também fica o nosso apelo para toda a população, então para todos aqueles que tiverem crianças nessa faixa etária, dos 12 meses a primeira dose, 15 meses a segunda dose, e também para quem estiver aqui na capital e pedir Guarulhos para levar os bebês de 6 meses a 11 meses e 29 dias para também tomar essa dose que nós chamamos de dose zero.
5: Desde o dia 25 de junho, o estado passou a recomendar a aplicação da dose zero da vacina tríplice viral para bebês de 6 meses a 11 meses e 29 dias. Pessoas de 5 a 29 anos devem comprovar a aplicação de 2 doses da vacina. Já para quem tem entre 30 e 59 anos, é recomendada 1 dose. A medida foi adotada após a notificação de casos suspeitos nos municípios de São Paulo e região próxima a Guarulhos.
9: O sarampo é transmitido de pessoa para pessoa por meio das vias respiratórias. Quando alguém infectado tosse, espirra, fala ou até mesmo respira próximo de outras pessoas. Pode ser uma doença extremamente contagiosa. Uma pessoa infectada pode transmitir o vírus para até 90% das pessoas não imunizadas que estejam ao seu redor. A transmissão pode acontecer desde 6 dias antes até 4 dias após o aparecimento das manchas vermelhas pelo
5: cenário. Também é importante ficar atento aos sintomas da doença.
10: O sarampo ele é muito parecido com uma influenza, né? Ele começa com uma coriza, com alguns sinais e sintomas respiratórios, como dor no corpo, febre. É muito comum evoluir para uma conjuntivite, né? E depois evoluir para exantema, exantema são manchas vermelhas pelo corpo, que o sarampo tem a tendência de começar essas manchas pela face e vai se espalhando pelo corpo. E aí, por isso que, às vezes, no diagnóstico clínico, e nós estamos no inverno, né, a população às vezes se confunde com como se fosse uma doença respiratória.
2: Pois é, gente, essa vacinação é importantíssima. Procure a unidade básica de saúde mais próxima da sua casa para manter a carteirinha de vacinação do seu bebê e também a sua própria, né, sempre atualizada. Inclusive, a orientação dos órgãos de saúde aos pais e também responsáveis é que verifiquem a caderneta de vacinação das crianças e que atualizem as doses que estão em atraso, não somente a vacinação do sarampo, mas todas as vacinas, especialmente para quem vai aproveitar esse período do mês de julho, que é um período de férias escolares, para realizar viagens, né, e para outros estados aí para praticar atividades de lazer.
11: Essa medida é fundamental para garantir a proteção contra doenças e reduzir os riscos de transmissões em períodos de maior circulação de pessoas. Para prevenir surtos e epidemias, além de proteger pessoas que não podem ser imunizadas, como imunocomprometidos ou com contraindicações específicas, a vacinação é uma das principais estratégias de saúde pública. Por isso, manter o calendário vacinal em dia é um cuidado importante tanto para a proteção individual quanto coletiva. O calendário básico de vacinação infantil no primeiro ano de vida já contempla imunizantes que protegem contra doenças como sarampo, caxumba, rubéola, poliomielite, coqueluche, difteria e tétano, disponíveis gratuitamente nas unidades de saúde. A população pode buscar orientação nos ambulatórios dos viajantes do estado, localizados no Hospital das Clínicas da Faculdade de Medicina da USP, no Instituto de Infectologia Emílio Ribas e na Universidade Federal de São Paulo. Os serviços oferecem orientações sobre prevenção de doenças transmitidas por água e alimentos, cuidados contra picadas de mosquitos, acidentes com animais peçonhentos, riscos de exposição à raiva e recomendações para viagens aéreas, incluindo

0: Manhã ou tarde, e sugestão de data. As consultas serão marcadas mediante a disponibilidade de atendimentos, tentando respeitar o mais próximo possível da opção desejada.
1: É isso, gente. Importante sempre se vacinar, manter essa caderneta atualizada, independente se você vai viajar agora ou não, mas é importante estar com esse calendário vacinal sempre em dia para sua proteção própria, né, obviamente, e para a proteção de todo mundo que convive com você. Vamos falar sobre outro assunto agora. Tem oportunidade de trabalho aqui no Jornal da Lespe, um feirão de empregos que acontece amanhã em Campinas, no interior do estado. Está oferecendo, olha isso, gente, 900 vagas com salários que podem chegar até R$ 3.000. Notícia muito boa. Quem vai contar para nós é o Bruno Oliveira, ao vivo aqui no Jornal da Lespe. Bruno, tem vaga pra caramba lá em Campinas, né, meu amigo? Como é que faz para se candidatar, para participar desse feirão? Conta pra gente.
2: Oi, Camila, boa noite para você, boa noite a todos. É isso mesmo. O feirão de emprego em Campinas está com 900 oportunidades em diversas áreas. Nossa equipe preparou uma arte com as informações. Vamos ver. 17 empresas participam do feirão e os salários podem chegar até R$ 3.000. As vagas são para áreas como construção civil, comércio e logística. O evento acontece amanhã, das 9 da manhã às 4 da tarde, na Avenida Doutor Teodereto de Almeida Camargo, número 224, Jardim Nossa Senhora Auxiliadora. Para participar, os interessados devem comparecer ao local indicado com os seguintes documentos: documento oficial com foto, currículo impresso, carteira de trabalho física ou digital e carta de encaminhamento para quem realizou o cadastro antecipado no Centro Público de Apoio ao Trabalhador, o CEPAT. Camila, e não é só no interior não que tem oportunidade de trabalho, viu? Aqui na região metropolitana de São Paulo também tem feirão na cidade de Embu das Artes. Vamos ver os detalhes na arte que nossa equipe preparou. São 450 vagas com salários até R$ 3.000 em diversas áreas. As oportunidades são para cargos como auxiliar de operações, operador de empilhadeira, encanador, eletricista e pedreiro. O evento acontece também amanhã, às 10 da manhã, na Avenida Rotary 3483, no Parque Industrial Ramos de Freitas. Para participar, os interessados devem comparecer ao local com os seguintes documentos: RG, CPF, carteira de trabalho, título de eleitor, PIS, certificado de reservista, quando aplicável no caso, currículo atualizado e comprovante de endereço. Então é isso, Camila. São diversas oportunidades para quem está buscando emprego neste segundo semestre. Volto com você.
1: Tá certo, Bruno. Com certeza não dá para perder essa oportunidade, como você viu aí, o salário, né? Salários que chegam até R$ 3.000 e que, então, se você for procurar um desses lugares, seja em Campinas, em Budas Artes, não deixa de levar seus documentos, né? Já pensou você chegar lá de mão abanando e ter que voltar para casa para buscar o documento, se identificar com uma vaga que cabe com o seu perfil? Então, se prepara, já vai com tudo em mãos para não ter que passar nenhuma correria. E a gente segue por aqui falando de vagas de emprego, porque o Centro de Integração da Cidadania em Ferraz de Vasconcelos, região metropolitana aqui de São Paulo, oferece oportunidades para os profissionais da construção civil, hein? Amanhã, quarta-feira. Em parceria com o Posto de Atendimento ao Trabalhador, o SIC está realizando então esse processo seletivo com vagas destinadas ao setor da construção civil. A ação acontece amanhã, dia 8 de julho, das 9 da manhã até o meio-dia, no SIC Ferraz de Vasconcelos, localizado na Avenida Governador Jânio Quadros, 967. Fica ali no Parque São Francisco, na sala 36. Serão, portanto, ofertadas vagas para os cargos de armador de ferro, pedreiro e carpinteiro. Todas as exigências de experiência, então, são necessárias e para participar é necessário comparecer ao local com o CPF, a carteira de trabalho, documentação na mão, sempre com tudo em dia. O governo de São Paulo publicou o edital do concurso público da Fundação Florestal, instituição responsável pela administração das unidades de conservação estaduais. Agora

0: oportunidade de emprego para quem está estudando e está se preparando para um concurso público. Ao todo, são oferecidas 70 vagas para os candidatos com formações. Vão de R$ 5.000, R$ 117, a R$ 11.294,14, viu? Redondinho ali o valor. As vagas são para os cargos de analista de gestão, analista ambiental, advogado, engenheiro, contador, arquitetura e urbanismo. Tem vaga também para técnico ambiental e técnico de gestão. Os profissionais selecionados atuarão diretamente em atividades relacionadas à conservação, preservação e gestão das unidades de conservação aqui do estado de São Paulo. Lembrando, ficou interessado? Faz tua inscrição, viu? As inscrições elas devem ser feitas ali pelo site www.concursosfcc.com.br até às 11h59 da noite do dia 16 de julho. As taxas são de R$ 79,00 para cargos de nível médio e técnico. E para quem vai apostar aí num cargo de nível superior, o valor da inscrição é de R$ 114,00. As provas objetivas e as provas discursivas serão realizadas na cidade de São Paulo, com previsão de aplicação para o dia 30 de agosto, no período da manhã, para os cargos de curso técnico de nível médio completo. E no período da tarde, de nível superior. E olha, a gente segue falando de concurso público aqui no Jornal da Lesp, porque também tem aí a notícia de um outro concurso público, dessa vez da Polícia Militar do Estado de São Paulo. 2.000 vagas de aluno soldado PM do quadro de praças para o sexo masculino e também feminino. Quem traz no detalhe para nós é o Will Rafael, está chegando ao vivo aqui no Jornal da Lesp com todas as informações para quem de repente já está se preparando há muito tempo nessa expectativa do concurso público, né, Will?
1: É isso mesmo, Camila. Boa noite para você, boa noite a todos. O cargo é para quem já concluiu o ensino médio e o salário inicial, só para você ter uma ideia, é de R$ 5.500. As inscrições vão até às 11h59 do dia 21 de agosto e devem ser feitas pelo site da Vunesp, que é o vunesp.com.br. A taxa de inscrição é de R$ 100, viu? Quem preferir também pode se inscrever no Poupatempo. Só ir até um Poupatempo mais perto, uma unidade do Poupatempo mais próxima, pelo serviço Poupatempo Digital. O aluno soldado da Polícia Militar atua no patrulhamento das ruas e no atendimento de ocorrências, ajudando a manter a segurança da população. Para participar, é preciso ter entre 17 e 30 anos, ensino médio completo e altura mínima de 1,55 m para mulheres e 1,60 m para homens. O concurso ele tem validade de 3 anos e depois de concluir essa formação, o aluno soldado é promovido a soldado da Polícia Militar. Para mais informações, como eu disse, é só acessar o site da Vunesp, vunesp.com.br, e lá você acaba tendo todos os detalhes, Camila.
0: Perfeito, Will, muito obrigada pelas informações. Volta a conversar com a gente e a gente segue por aqui, viu? Excelentes essas dicas para você que está buscando uma oportunidade no mercado de trabalho ou então que já está se preparando para um concurso público. Daqui a pouco a gente volta com muito mais notícias aqui no Jornal da Lesp. O intervalo é rápido.
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0: Reta final aqui do nosso Jornal da Lesp. Vamos então conferir os destaques do cenário internacional com o repórter Vinícius Weiner, direto da redação. Vamos conversar com ele. Uma boa noite, Vini.
4: Oi, Camila, boa noite para você. O cenário internacional segue bastante movimentado nessa terça-feira e alguns acontecimentos podem ter impacto direto na economia e até no bolso dos brasileiros. O primeiro destaque continua sendo o Oriente Médio. Apesar do cessar-fogo entre Estados Unidos e Irã, permanece em vigor o mercado financeiro, que segue atento a qualquer sinal de aumento das tensões. Isso porque a região concentra grandes produtores de petróleo e qualquer instabilidade pode provocar alta no preço do barril, refletindo nos combustíveis e pressionando também a inflação em diversos países, incluindo o Brasil. Outro assunto que continua repercutindo é a política comercial dos Estados Unidos. O governo americano mantém negociações sobre tarifas de importação e novas medidas comerciais. Como o Brasil tem os Estados Unidos como um dos principais parceiros comerciais, essas mudanças nessas regras podem afetar exportações brasileiras, especialmente dos setores do agronegócio, siderurgia também e a indústria da transformação. E no cenário econômico global, investidores também acompanham indicadores divulgados nesta semana pelas maiores economias do mundo. Esses números ajudam a medir o ritmo do crescimento da economia internacional e influenciam também decisões sobre juros, investimentos e o comportamento do dólar, fatores que acabam tendo reflexos também aqui, ó, no mercado brasileiro, o que não é uma boa notícia para a gente. Camila, esses são os nossos destaques dessa terça-feira. É com você aí no estúdio.
0: Vini, com certeza tem reflexo também aqui no Brasil. E olha, morreu na manhã desta terça-feira, aos 95 anos, o autor de novelas Benedito Rui Barbosa. O dramaturgo estava internado no Hospital do Coração, na capital paulista. O corpo de Rui Barbosa é velado neste momento na Bela Vista, centro da cidade. A cerimônia, aberta ao público, iniciou às 3 e foi até às 4 horas da tarde. Rui Barbosa é considerado um dos maiores nomes da teledramaturgia brasileira, autor de novelas clássicas como Pantanal, de 1990, exibida na extinta TV Manchete, e O Rei do Gado, de 1996, exibida na Rede Globo. O dramaturgo passava por problemas de saúde. Ele estava internado no HCor e teve complicações de insuficiência renal crônica. A informação foi confirmada pelo hospital. O velório acontece até às 9 horas da noite. Segundo a família, o corpo cremado após o encerramento do velório. O autor tem 10 netos e 2 bisnetos. A toda a família e amigos, os nossos sentimentos. E um evento realizado nesta sexta-feira celebrou o aniversário da Sociedade Veteranos de 32. A associação visa preservar a história dos ex-combatentes que lutaram na Revolução Constitucionalista.
5: São 72 anos de atuação na preservação do legado dos ex-combatentes da Revolução Constitucionalista. Uma história marcada pela determinação e luta em defesa da democracia. Assim surgiu a Sociedade Veteranos de 32.
6: Nós sempre tivemos um papel muito atuante no sentido de auxiliar as viúvas de combatentes, ex-combatentes, com funeral, auxílio hospital, a pensão que nós conseguimos para os ex-combatentes. Quer dizer, a sociedade sempre teve uma atividade muito ativa, uma atividade ativa redundante, mas muito ativa perante a sociedade de São Paulo.
5: O presidente perto a história do movimento, já que o pai dele foi um dos ex-combatentes na Revolução de 32.
6: Naquela época, nunca havia se falado de democracia, legalidade, pois os paulistas se levantaram em armas para defender esse bem maior, que era a democracia, a liberdade e a legalidade do Estado de São Paulo e do Brasil.
5: Nesta terça-feira, uma cerimônia realizada no Obelisco do Ibirapuera celebrou o aniversário da associação.
7: O evento foi marcado por homenagens a pessoas que contribuem com a preservação da memória dos ex-combatentes que lutaram durante a Revolução Constitucionalista de 1932. Um movimento que atuou em defesa da democracia e marcou a história paulista e brasileira.
5: A honraria foi entregue a pessoas comprometidas em manter viva a memória de quem esteve no fronte de batalha.
8: Ser homenageado neste ato comemorativo, onde nós relembramos nossos heróis de 32 que lutaram por nossa Constituição e pela democracia do país, é muito honroso para mim e para toda a instituição Guarda Civil Metropolitana de São Paulo.
9: É uma emoção muito grande, a organização fabulosa desse evento que está muitos anos, a entidade tem 72 anos, né? Desde 1954, do quarto centenário de São Paulo, então é uma honra indescritível de participar.
5: A Sociedade Veteranos de 32 é uma entidade civil e sem fins lucrativos, que preserva a tradição e organiza uma série de eventos cívicos e militares, com o objetivo de preservar a memória dos ex-combatentes. Todos os anos, um comandante constitucionalista é nomeado para o cargo. O atual fala da responsabilidade.
10: Nós sabemos que isso aqui é honorário. Ele é um comando que ele fica no ar, representando para as novas gerações uma época que nós passamos. Polícia militar, quase todo o Brasil, o fardamento era esse, das polícias militares. E então todo o exército constitucionalista ele foi fardado assim na época. Então hoje eu estou com uma farda que referencia aquele momento.
5: O novo comandante assume no próximo dia 9 de julho, durante as eleições da Revolução Constitucionalista de 30.
11: Não só pessoal, mas não apenas a memória, mas trazer para as novas gerações as razões do que houveram lá em 1932. Muitas coisas não se perderam na história.
5: Quase 100 anos após a Revolução, o movimento continua lutando por ideais que estão mais presentes do que nunca.
6: Eu acho que 32 nunca esteve tão presente. A gente vê certos casos aqui no nosso país, no nosso estado, que são inadmissíveis. Então eu digo, se esses homens de 32 estivessem vivos, seguramente se levantariam, estariam fazendo um barulho danado. A minha alegria é imaginar que hoje nós não precisamos em armas. E a maior das armas, que é o voto. Eu conclamo a todos os paulistas e brasileiros, no dia 4 de outubro, comparecerem às urnas e exercerem seu direito, direito pelo qual esses homens lutaram.
0: Pois é, e no dia 9 de julho, você já sabe, tem o tradicional desfile cívico-militar. E olha, atenção você que vai circular justamente por São Paulo nesse dia de feriado e nos demais, né, que fazem aí o feriado prolongado da Revolução Constitucionalista. O metrô preparou um esquema especial de funcionamento que começa, inclusive, na quinta-feira, justamente no dia do feriado de 9 de julho. Vai ter mudança na frota de trens e até mesmo uma operação na madrugada. Então vamos conversar com o Will Rafael, que vai contar para a gente todos os detalhes. Will.
1: É isso mesmo, Camila. Você que vai sair de casa, atenção, porque vai mudar muita coisa, viu? Quinta-feira, as linhas 1 azul, 2 verde, 3 vermelha e 15 prata vão rodar com a mesma frota de um final de semana. Mas o metrô diz que, por exemplo, se essa circulação ficar muito grande, eles têm carro extra para colocar para atender essa demanda toda. Já na sexta-feira, mesmo com emenda de feriado, o metrô funciona como em dia útil, com a frota 100%, principalmente no horário de pico. No sábado e domingo, vale o tradicional esquema no final de semana. E tem uma novidade para quem quer sair durante a madrugada e aproveitar o sábado e o domingo, né? O metrô vai ficar sem parar 24 horas funcionando. Um azul, dois verde, três vermelha e a quinta do monotrilho, elas ficam abertas 24 horas, tanto para embarque como para desembarque. Para quem ainda não conhece a linha 17 Ouro, pode conhecer já nesse feriado, viu? Ela vai estar funcionando, ela ainda está em fase de testes, né? Então vai estar funcionando gratuitamente, naqueles horários tradicionais das 9 horas até as 4 da tarde, isso na quinta e na sexta-feira. tem nada para fazer, quer dar uma volta de metrô, conhecer essa linha nova, é só você ir lá que a entrada é gratuita. A orientação do metrô continua a mesma, viu? Respeitar a faixa amarela, só ultrapassar essa faixa amarela quando o metrô já estiver parado na plataforma. E se você tiver alguma dúvida, você pode procurar um funcionário do metrô ou até mesmo acessar o aplicativo do metrô, que é o Metrô Conecta. Camila.
0: Arrasou, meu amigo. Muito obrigada pelas informações. A gente segue por aqui. Agora vamos mudar de assunto, porque olha, você já parou para pensar que dia que é hoje lá no calendário? Gente, hoje é dia do chocolate. Pois é, dá até água na boca só de pensar, só de lembrar. Nesse frio, inclusive, vai super bem o chocolate quente, não é? O chocolate está presente na casa dos brasileiros há muito tempo. Inclusive, o Brasil é um mercado importante e um dos poucos no mundo e toda a cadeia produtiva do chocolate, passando pelos produtores de cacau, a indústria moageira, até chegar à indústria do chocolate. E o repórter Bruno Oliveira foi conhecer uma fábrica de chocolates aqui em São Paulo. A gente confere então agora. Uma boa noite, Bruno.
12: Oi Camila, boa noite para você, boa noite a todos. Pois é, hoje, 7 de julho, é o Dia Mundial do Chocolate. E o Brasil está entre os maiores produtores de cacau do mundo, que é a base do chocolate. Segundo a Associação Brasileira da Indústria de Chocolates, no ano passado, o Brasil produziu 814 mil toneladas de chocolate. E quem vai falar um pouco mais sobre o que o chocolate brasileiro tem de tão especial é a Priscila França, que é empresária e produtora de chocolates. Priscila, boa noite. O brasileiro realmente é apaixonado por chocolate? O que explica o crescimento do consumo no país nos últimos anos?
13: Boa noite. O brasileiro, ele é um apaixonado por chocolate. O Brasil é um grande produtor de cacau. O chocolate, ele vem chegando a mais lugares, sendo mais acessível à população. Então, o crescimento, ele vem do norte ao sul, principalmente também pelo aumento de produção.
12: O que o consumidor deve observar no rótulo para identificar um chocolate de qualidade?
13: Ah, principalmente os ingredientes. Vou pegar como exemplo o nosso chocolate 70%. O nosso chocolate 70%, ele tem como ingrediente cacau, em primeiro lugar, açúcar orgânico e manteiga de cacau. A primeira coisa que vocês precisam olhar é que nessa lista de ingredientes, principalmente ingredientes naturais. Então, não tem essência, não tem aromatizantes, não tem emulsificante, não tem vários outros ingredientes que você não conhece. Então, dê prioridade, né, a esse tipo de chocolate.
12: E por que alguns chocolates têm preços muito superiores aos outros? O valor também está relacionado apenas à marca ou também à qualidade dos ingredientes?
13: Pode estar relacionado à marca, ao valor dessa marca, mas também, principalmente, aos ingredientes desse chocolate. Quando a gente usa ingredientes naturais, existe um salto muito grande no nosso custo de produção. Vem aqui que eu vou te mostrar.
12: Peraí, o que a gente vai ver aqui?
13: Aqui a gente vai ver algo simples, é um chocolate 70% com pedaços de laranja. A gente cozinha essa laranja em baixa temperatura durante uma semana, trocando a água direto. Então a gente não usa uma essência de laranja, a gente corta a laranja, primeiro a gente compra, né? Compra, higieniza, cozinha, a gente faz para fazer todo o processo. Então isso aqui tem um custo muito superior do que abrir um pacote e colocar uma essência de laranja dentro do chocolate.
12: E o chocolate intenso, que é popularmente conhecido como amargo, ele realmente é mais saudável do que o chocolate ao leite? Quais são as principais diferenças entre eles?
13: Eu vou ter que ser sincera. O intenso, gente, ele é mais saudável. Ele vai ter mais flavonoides, antioxidantes, ele vai ter mais vitaminas, magnésio e várias coisas. Porém, o nosso chocolate 48% ao leite, ele tem uma alta porcentagem de cacau. Então, ele também tem muitos benefícios à saúde. Para quem gosta de um chocolate mais suave, procura um ao leite com uma alta porcentagem de cacau, que também vai trazer benefícios à saúde.
12: Priscila, muito obrigado. Bom, então é isso. Para comemorar então o Dia Mundial do Chocolate, eu vou experimentar esse chocolate aqui. E você, Camila, para comemorar essa data, vai comer algum chocolate hoje?
0: Com certeza vou comer um chocolate, porque assim como todo bom brasileiro, eu também adoro um chocolate, inclusive não por menos que o brigadeiro foi criado por aqui, né? O brasileiro gosta mesmo de um chocolate. Bom, Jornada Lespe fica por aqui, doce, doce como chocolate. Então vamos se despedir com imagens aí dessa produção maravilhosa, né, que tem no Brasil, chocolate, cacau, Ave Maria, dá água na boca mesmo. Uma boa noite para você. Até amanhã. Te espero aqui no Jornal da Leste às 7 horas da noite. Tchau!

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2: 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Qual que é o segredo destas delícias que fazem sucesso por todo o Brasil e também no exterior? 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

0: Olá, tudo bem? Seja bem-vindo, seja muito bem-vinda. A gente começa o programa de hoje aqui na principal praça da cidade e com o principal atrativo nas minhas mãos, a coxinha. E essa aqui é a coxinha dourada. Só que esse é o assunto para o próximo bloco. Porque a gente vai entender um pouco sobre a importância dessa região para o estado de São Paulo. Que região é essa? Como Bueno de Andrada se iniciou tudo na história? O que representa, como eu falei, para o estado de São Paulo? Esta localidade que fica muito próxima a Araraquara, no interior de São Paulo. E quem vai contar tudo pra gente nesse bate-papo aqui é a Tereza, historiadora e pesquisadora, que é moradora aqui da região. Tereza, obrigada por aceitar o nosso convite. Eu já tô aqui com a coxinha, porque é a coxinha que chama o turista pra cá, né?
1: A coxinha é irresistível, né? Eu que agradeço pela oportunidade de estar falando com vocês, é sempre um prazer.
0: Tereza, conta pra gente como é que surgiu Bueno de Andrada e como é que ganhou toda essa importância no estado de São Paulo.
1: É, pra gente entender um pouco de Bueno, a gente tem que entender um pouco do contexto do seu surgimento, né? Bueno, hoje em dia, ainda é um distrito do município de Araraquara. Então, nasceu e permaneceu como um distrito de Araraquara. É, Araraquara teve, em um certo momento, é uma cidade que foi fundada em 1817, portanto tem mais de 200 anos, com uma área muito grande. Geograficamente era um perímetro muito grande que tinha o município, que vinha de os campos de Araraquara vinham do rio Piracicaba para cá. Então, o contexto da criação, né, da formação de Bueno, está ligado estreitamente à história do município de Araraquara. A gente tem que entender isso para entender um pouco como que se dá. Naquele momento da ocupação das terras do interior do estado de São Paulo, no começo do século XIX, nós ainda tínhamos a divisão em sesmarias. Tá? Então Bueno pertencia, essas terras de Bueno pertenciam, por coincidência, a sesmaria do fundador do município de Araraquara, do Pedro José Neto. Tá? Lógico que depois isso vai se fragmentando, porque as sesmarias elas vão se descaracterizando, então vão se tornando territórios menores, vão sendo vendidas, enfim, vai se formando esse desenho que é mais conhecido pelas pessoas das fazendas, das propriedades privadas, como a gente conhece e reconhece hoje em dia. Mas Bueno surge dessa sesmaria e essas terras todas de Bueno, inicialmente até metade do século, até o final do século XIX, elas são conhecidas como terras da Fazenda do Lajeado. Tá? Tudo isso aqui era a Fazenda do Lajeado. Em 1898, chega aqui em Bueno a Estrada de Ferro. Tá? E isso muda o desenho completo da história e do desenvolvimento local. Em Araraquara tinha chegado em 1885. Em 1888 começou a construção da estrada de ferro, dos trilhos, né, a expansão dos trilhos, assim como a construção da estação, né, que é inaugurada. Para que serviam as estações, essas coisas, o trilho do trem? Era para dar vazão para a produção cafeeira, que era a principal atividade econômica do Brasil naquele momento. Tá? Mas não só. É lógico que você tinha também o transporte de passageiros, você tinha o transporte de outras culturas, você tinha a madeira, no caso aqui de Bueno, você tinha também transporte de madeira, você tinha, enfim. Mas isso é o que conecta, né, os lugares, por mais longínquos que fossem, com o mundo. Se abre as janelas do mundo, por isso que as estações ferroviárias são tão importantes para a compreensão da história do estado de São Paulo, né, que a gente está falando agora. Para a gente ter uma ideia de qual é o impacto disso e qual é o impacto disso para esse lugar onde nós estamos hoje, é só imaginar o impacto da internet. Tá? Muitos, hoje em dia, não conheceram o mundo sem a internet, mas muitos conheceram. Tá? É um mundo antes e é um mundo depois. O mesmo se aplica, guardado as devidas proporções, à chegada da rodovia, da ferrovia nos locais. Porque era a conexão com o mundo, era a janela do mundo se abrindo para o espaço, era a janela do espaço se abrindo para o mundo. Né? Bom, então é criada aqui a estação de ferro de Itaquerê. Tá? Anos mais tarde, em 1924, você tem a inauguração do Distrito de Paz de Itaquerê, que foi o primeiro nome de Bueno de Andrade. Tá? Em 1924 ainda, você tem a formação de uma grande fazenda, uma companhia, né, da Fazenda Itaquerê, que é adquirir uma configuração já moderna, contemporânea, que é criada como uma fazenda modelo diversificada. Então você vai ter a produção da cana, que era uma novidade já, né, porque ela é uma cultura que estava retornando para o centro econômico do país. O café, que continua sendo o grande carro-chefe, a madeira. Você tem uma pedreira que é ligada ao rio Itaquerê e é ligada também a essa fazenda modelo, de tal forma que você tem um hiperaproveitamento da ferrovia, inclusive com um trecho particular levando da fazenda para a ferrovia para poder fazer escoamento de produção. Mas aí você já tem a criação do Distrito de Paz de Itaquerê. Em 1926 é inaugurada a capela Sagrado Coração de Jesus aqui, que foi construída durante 14 anos, ela levou para ser construída, e que tem mármore português, tem um altar belíssimo, se vocês tiverem a oportunidade, vale a pena mostrar. Então você vai tendo essa definição, de ainda que incipiente, de características da urbanidade, né, chegando para o distrito. Isso em 1926. Quando dá 1937, é alterado o nome de Bueno, daqui, né, de Distrito de Paz de Itaquerê, para Distrito de Paz de Bueno de Andrade, que foi um engenheiro, que foi senador, foi deputado, foi uma pessoa muito relevante, uma figura muito relevante para essa história do interior e das ferrovias do estado de São Paulo, e que tinha morrido durante o período da expansão dos trilhos, né? E aí ele é homenageado e vira Bueno de Andrade, que é isso que vocês reconhecem aqui.
0: O que você recorda, assim, Tereza? A gente, quando veio no caminho, a gente percebeu que ainda tem muita estrada de barro, muita estrada de chão batido. Claro que nessa praça onde nós estamos é a região central, então é mais urbanizada. Mas antigamente, quantos anos a gente pode dizer que não tinha asfalto aqui?
1: Olha, não é um passado tão distante, né? Eu me lembro que há 30, 40 anos atrás, no máximo, provavelmente menos do que isso, todo esse caminho era de terra. Esse caminho que traz de Araraquara até aqui, que são 12, 14 quilômetros, era terra, era chão batido. Aqui, onde ficam as coxinhas douradas, era terra batida também. Tudo isso aqui era... Não tinha chegado o asfalto, você tinha um desenvolvimento muito incipiente, porque essa condição de distrito, ela é também muito ingrata, né? Porque na proporção em que a cidade-sede vai se expandindo, o olhar para os distritos, ele vai também se reduzindo, né? Então, e Bueno, de alguma maneira, padeceu muito disso, né? Dessa falta de um olhar mais afetuoso, mais respeitoso para as necessidades do local.
0: Hoje são cerca de 2 mil habitantes. Como é que está dividida a população aqui de Bueno?
1: Olha, pelos números de 2022, não chega a 1.700 habitantes no conjunto do distrito. Na área urbana de Bueno, são cerca de 200 pessoas, tá? Um pouquinho mais de 10% no total. Os outros 1.400 e pouco estão distribuídos na zona rural, nos assentamentos, que são três assentamentos, que tem só aqui desse lado, né? E mais as pequenas propriedades. Então é um local, é um distrito que tem uma situação bastante frágil sob o ponto de vista demográfico. Porque nesse último censo, se você pegar os números, vem vindo ano a ano com reduções. Uhum. Mas esse último censo, esses últimos números mostram uma redução de 17%. É muita coisa. É muita coisa.
0: A gente também percebe, né, Teresa, quando a gente anda aqui por Bueno, que muitas características ainda são preservadas, né? E a gente está aqui na frente da coxinha, que ao longo do programa a gente vai explicar tudo para vocês, como é que se originou essa coxinha, como é que prepara, mas o segredo dela a gente não vai contar não, porque tem que vir aqui para Bueno conhecer. E muitas dessas pessoas que moram aqui ainda, elas trabalham em Araraquara, como é que essas pessoas se dividem, como é que é o lucro, assim, a geração de renda, de emprego aqui da cidade?
1: Então, eu não tenho os números exatos de ocupação e laboral, né? Mas eu diria que uma parte importante dessa população urbana trabalha em Araraquara e ali, dali que traz o sustento.
0: Sim.
1: Afora, o pequeno comércio local. Alguns servidores públicos, sejam eles municipais ou federal ou estaduais, como a polícia, ali o ajuntamento da polícia militar, o pessoal que zela pela estação, mas não há muito além. Tem pessoal da escola, das escolas, uma grande parte reside em Araraquara, outros residem aqui, mas eu diria que dando um chute com uma certa segurança, eu diria que a maior parte dos trabalhadores locais, na realidade, trabalham e ganham o seu sustento em Araraquara.
0: Em Araraquara. Quando você anda aqui pelas ruas de Bueno, você que mora em Araraquara, aqui muito próximo, quais são as principais lembranças ou as principais saudades?
1: Então, eu gosto muito dessa característica de Bueno. Bueno tem, se vocês pegarem bem aqui nos arredores, é uma cidade que tem um lugar que tem um campo vasto, sabe? Sem obstáculos, você vê muito campo e você vê muito céu. É uma região que tem muita água, tem muitas cachoeiras. Então, por isso ela tem essa coisa do turismo rural, que pegou muito dos ciclistas, dos motociclistas, que fazem uma série de eventos aqui. Eu gosto dessa coisa das festas típicas, a festa do milho, a festa do pastel, da garapa, um artesanato local. Eu acho que deveria ser investido mais nisso, inclusive porque há incontáveis talentos aqui que poderiam reconfigurar a geração de renda aqui. Mas enfim, eu gosto dessa característica bucólica que Bueno tem. Além disso, lógico que eu gosto muito desse turismo culinário, né?
0: Gastronômico aqui, ó. Daqui a pouco a gente vai mostrar pra vocês o que tem aqui.
1: Das coxinhas e também da padoca do assentamento, que se firmou. São uma padaria com produtos totalmente artesanais, feito pelas assentadas. E assim, o que elas fazem, elas vendem.
0: Olha que bacana.
1: É maravilhoso. Então, hoje em dia faz parte da rota dos ciclistas. Eles vão de manhãzinha lá para tomar o café da manhã. É maravilhoso, vale a pena conhecer também. Então, eu gosto disso tudo.
0: Falando um pouco mais de história, então, Teresa, quando a gente fala muito da história de São Paulo, e até para as gerações novas, Bueno é um lugar que a gente tem que vir para conhecer essa história, entender um pouco dessa história, chamar, né, o estudante ali, a geração que está começando agora, que já tem o auxílio da internet, mas a gente sabe que quando vem sentir tudo, a gente está aqui nesse ponto aqui com o vento, até o vento é diferente, né?
1: Não, eu acho que assim, nada substitui essa experiência quase que tátil que a gente tem com os lugares, os cheiros, o vento, a luz, o contato. Nada substitui um abraço, né? Você pode até mandar um abraço no ambiente virtual. mas nada tem o mesmo calor. Uhum. Isso se aplica também aos locais, às cidades, aos espaços. É, a gente só sente, de fato, uma cultura, só tem uma experiência real, vívida, na proporção em que a gente vai para esses lugares. Então, eu acho que Bueno reúne os atributos que fazem com que mereça ser visitado. É um lugar, como eu já disse, bonito. Ele tem um encanto. Você tem que adequar, ajustar suas expectativas. Você não vai querer vir aqui para Bueno e esperar um programa da noite, que, uhum, entende? Uma balada. É outra coisa, né? Mas igualmente encantador. Eu acho que vale a pena, eu acho que tem essa coisa, esse grande chamariz, que são as coxinhas, que é a padoca, mas você tem mesmo um turismo, assim, rural, no sentido da, por exemplo, as cachoeiras, elas são encantadoras o ano inteiro, o ano inteiro, tem muita gente que vem. E você tem aqui um espaço de muita qualidade de vida. Então, acho que vale a pena, sim, vir e fazer, né? Ou seja um turismo de um dia, seja de 2 dias e 3 dias, infraestrutura em Araraquara tem para acolher. Então, eu convido e reitero o convite. Eu acho que quem vem, volta.
0: Tereza, obrigada por conversar com a gente. A gente vai para um rápido intervalo e, na volta, a gente vai conhecer mais sobre Bueno, a história das coxinhas. Fica com a gente, que eu vou te levar ainda para conhecer muita coisa.
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0: Mas antes da Sônia contar todos esses detalhes aí de como a coxinha dourada ficou famosa e como tudo está nos dias de hoje, eu vou fazer uma conexão aqui com quem transformou Bueno de Andrada na terra da coxinha dourada. Oi, Loyola!
4: Certa manhã, muitos anos atrás, passei por acaso naquele boteco da beira da estrada da ferrovia em Bueno de Andrade. Ia tomar uma água, mas vi uma coxinha dourada na vitrine e perguntei: onde é feito? Sônia, a dona, disse: eu é que faço. Eu sou louco por comida de boteco. Pedi uma e depois pedi duas. E aí, no dia seguinte, voltando para São Paulo, eu tinha que escrever a crônica da semana. E o que me veio? Aquela coxinha dourada, saborosa, perfumada, e o olhar encantado, na verdade, de Sônia, a mulher que fazia. E fiz uma crônica poema sobre a manhã, sobre o sol, sobre o Bueno, etc. Eis que, voltando a esse lugar, meses e meses depois, percebi que havia uma fila imensa, havia uma procura enorme das coxinhas douradas de Bueno. Tudo porque, no dia que saiu a crônica, as pessoas comentaram: Sônia, uma empreendedora e uma mulher de alcance com o olhar, começou a trabalhar no sentido das coxinhas douradas de Bueno de Andrade, que hoje é uma instituição que eu adoro e que é uma beleza. Foi uma crônica, poema, lírica, culinária.
0: Já estamos de volta e hoje eu estou levando você a conhecer esse paraíso, Bueno de Andrada, no interior de São Paulo, bem pertinho de Araraquara. E como eu falei no bloco anterior, o principal atrativo aqui da região é a coxinha. É uma coxinha deliciosa. Olha, eu já tirei alguns sabores aqui e juro, se você que está aí do outro lado da tela conseguisse sentir o cheirinho ou conseguisse dar aquela beliscadinha, ia ver o que eu estou falando é muito verdade. Coxinha de frango, que eu já comi, coxinha de brócolis com requeijão, que eu também já comi, e coxinha de costela. Gente, é uma melhor que a outra e um sabor... Não dá nem pra gente dizer qual o segredo, porque não tem como descobrir esse segredo. Eu vou tentar arrancar ele da Sônia, que é empresária, proprietária do Coxinhas Dourada, mas ela já me adiantou aqui, o pessoal, inclusive daqui, que ela não está autorizada a contar esse segredo. Obrigada por nos receber.
5: É um prazer, boa tarde também a todos.
0: Sônia, conta pra gente como é que surgiu a coxinha na vida de vocês, da tua família, na tua vida...
5: É, um caso bem interessante, porque foi uma necessidade que a gente teve de criar algum produto para poder continuar morando aqui em Bueno, na verdade.
0: Empreender.
5: E o que eu tentei fazer foi isso. Eu tinha vários salgados. E a coxinha... Só que a coxinha não agradava tanto. Na verdade, eu vendia todos, um pouco de cada, então não tinha especificamente a coxinha. Mas um belo dia eu fiz um recheio de frango inteiro. Aí eu até falei, né, que eu usei um frasco que tinha 34 ervas aromáticas para o frango, eu fiz esse frango e fiz a coxinha. Aí foi que... No domingo, o Inácio apareceu aqui em Bueno, por nada.
0: Na mesma semana.
5: Eu preparei na quinta, no domingo ele veio. E foi que no domingo ele apareceu, porque ele era coroinha da igreja, então ele veio passear em Bueno.
0: Nossa!
5: E a estufa estava cheia de coxinhas.
0: E que ano foi isso?
5: Em 2001. Em março de 2001.
0: Aí estufa cheia de coxinha...
5: É. Aí ele pediu uma coxinha, não estava presente, pediu uma coxinha para minha tia, saboreou ali mesmo no balcão. Aí ele chamou a sobrinha para saborear também. Aí a família toda que estava junto com ele saboreou. Simplesmente
0: saboreou.
5: Um cliente. E aí a novidade veio que na sexta, na crônica, na Folha do Estado de São Paulo, veio a crônica As Coxinhas Douradas de Bueno de Andrada. Naquele mesmo dia, na sexta-feira, que saiu a crônica, né? Um advogado estava no avião e já parou em Araraquara, e já de Araraquara ele já veio até Bueno para provar a coxinha que ele tinha visto, né, no jornal. E aí em diante, no outro dia já tinha 5 pessoas, depois 10, depois 15 na fila, e eu endoideci, porque eu nunca vi isso em Bueno de Andrade. Nunca tinha visto isso em Bueno, né?
0: E o que as pessoas relatavam quando elas provavam a coxinha? Eu não consigo, eu não tenho palavras para relatar aqui, o que eu vou dizer.
5: Ah, realmente, elas gostavam muito, achavam muito boa. E o meu intuito sempre foi criar alguma coisa para a pessoa comer, gostar e voltar. O meu intuito era esse, mas sem estar na cabeça que ia ser tudo esse mundo todo praticamente querendo provar as coxinhas douradas, né?
0: E daquele dia em diante, a vida de vocês se transformou?
5: Transformou em loucura, para trabalhar, para fazer coxinha. Muitas vezes a gente fechou a mercearia muito cedo, porque acabava as coxinhas. O pessoal ficava bem decepcionado, né? Mas acabou, não tinha como deixar nem aberto, porque era mais decepcionante a gente falar que não tinha.
0: Uhum.
5: E aí eu fui me adaptando a trabalhar cada vez mais, a ter o produto para oferecer, uhum, né? Quando eles chegavam. E eu fui me adaptando, fui renovando estoque, fazendo mais estoque, e a gente conseguiu chegar num dia que tem coxinha para todo mundo.
0: Primeiro sabor foi frango. E como é que foram as escolhas dos outros sabores? Como acrescentar do cardápio? Como pensar nesse cardápio?
5: Sim. Por exemplo, ó, o frango é o que todo mundo falava. Geralmente, coxinha de frango foi o meu principal. Depois, a carne moída, que todo mundo, a quem não come o frango, gosta da carne.
0: Da carne.
5: Aí foi da carne. Aí depois eu fiz a queijo. Aí eu pensei, bom, e o brócolis, né? Quem não come isso? Gosta do brócolis. Aí eu preparei o brócolis. E aí fui criando vários, os outros sabores em sequência e, na verdade, eu já retirei alguns sabores que não era de venda, mas o que permaneceu é o que mais vende mesmo.
0: Aí depois começou a entrar aquele lado empreendedor mesmo, né? O sabor que não vendia, trocava, tirava, testava.
5: Exato. É, e hoje as mais vendáveis é a frango, que é a tradicional, que o Inácio titulou as coxinhas douradas do Luiz Andrada, e a frango com requeijão. Essas são as pioneiras, aí depois vem as outras. Uhum. Mas todas as que a gente faz, todos os sabores são bem aceitos.
0: Quantos sabores tem no cardápio hoje?
5: 25 sabores.
0: E você já chegou até quantos? Você sempre foi trocando, pensando nisso?
5: Eu fui trocando, na verdade, porque demanda de produção também, a gente tem que pensar nisso, né? Uhum. Não adianta a gente ter mais sabores, não vende. Então a gente vai trocando e vai preparando os que mais vendem, né?
0: Sim.
5: A verdade é.
0: Falando em produção, Sônia, como que é essa produção? Como é que vocês são organizados? E você falou da mercearia. E muitos relatos aqui que eu já ouvi da cidade é que antes vocês eram muito pequenininhos.
5: Sim.
0: E agora vocês são essa potência.
5: É, a mercearia era bar e mercearia. Vendia arroz, feijão, sapatão, prego, tudo que você tem.
0: E as coxinhas.
5: É, e as coxinhas. Mas aí não tinha, né? Coxinha era salgado. Era esfirra, era aquele salgado. E a mercearia vendia mais as despesas mesmo do mês, que antigamente fazia muito, né? Aí bebida, que era o bar. Uhum. O bar mesmo, que vendia cerveja durante a semana e mais no final de semana. Mas a coxinha foi aqui depois, e com um detalhe, né? Na verdade, a necessidade surgiu da gente ficar em Bueno, porque Bueno, Araraquara, era a estrada de terra.
0: Uhum.
5: Terra. Então, o pessoal não ia até Araraquara fazer compras. Eles compravam aqui, no fiado. E aí foi que asfaltaram de Araraquara a Bueno. Aí tinha ônibus de hora em hora.
0: Olha que maravilha.
5: Aí eu não tinha mais o que vender aqui, não tinha mais. O pessoal ia tudo para Araraquara para comprar, fazer as compras deles. E aí surgiu a necessidade de inventar, fazer alguma coisa realmente boa para... Mas não tinha nada, não era nada programado, era só para sobreviver mesmo. Mas agora é esse boom aí que todo mundo sabe, todo mundo conhece, as coxinhas douradas. Bueno, ninguém conhecia Bueno, aí ele foi, né, ficou... Bueno foi conhecido por causa da coxinha.
0: E é isso, e vocês têm noção do que vocês representam? Porque essa transformação toda, e Bueno é lembrada pelas coxinhas. Quando a gente fala em Bueno, fala em coxinha. Não tem como falar em coxinha se não falar em Bueno.
5: É, na verdade, a gente sabe. A gente não tem essa... Ai, como que eu falo? Ficou na cabeça da gente de crescer tanto, assim, né?
0: Uhum.
5: A gente fica nesse bucólico mesmo, essa coisa gostosa aqui de Bueno. A gente tem algumas lojas em algumas cidades aí, mas o Bueno de Andrada é o acolhedor mesmo.
0: Uhum.
5: O pessoal fala, ah, eu comia coxinha lá, mas a de Bueno é diferente. É o ambiente, é o local, é o jeito, é tudo o que era antes, e principalmente eles gostam de comprar na mercearia.
0: Olha que legal, que fica aqui do lado, a gente
5: isso,
0: vai mostrar pra você.
5: Eles preferem a mercearia, também tem isso. Eles não conseguem associar muito, muita gente sim, mas muita gente pensa que essa parte não pertence pra outra.
0: Olha!
5: Por causa da mercearia mesmo, que foi mais, que é mais assim, a coxinhas douradas. Não sei, não saiu foto na época, mas foi lá que começou. Então, lá que começou, então trouxe tudo isso pra frente também.
0: Pra frente.
5: Né?
0: Sônia, e como que é o dia a dia de vocês? Vocês produzem quantas coxinhas? Como é que a gente calcula isso? Porque a gente sabe que a demanda hoje é muito diferente de quando não
5: Nossa,
0: era a famosa coxinha
5: muito.
0: Dourada.
5: A gente... Bom, funcionários é bem difícil, você sabe disso, né? E aí a gente procurou algumas máquinas que auxiliam a gente a fazer, por exemplo, a massa, que é uma máquina que mexe. E alguns sabores a gente também faz na máquina, que é a buffet,
6: a coxinha média, mas a coxinha, essa grande, essa 180 gramas, uhum, ela realmente é feita uma a uma na mão. A gente buscou alguns equipamentos para facilitar, mas essa daí realmente é artesanal.
0: E quanto tempo para uma coxinha como... Ó, eu vou pegar essa aqui de costela e eu como mesmo, né? As pessoas sabem. Uma coxinha dessa de costela, por exemplo, pedi ali no balcão, eu só percebi que foi muito rápido. Mas o relato do cliente, assim, ó, todo mundo de olho na coxinha. Em quanto tempo a coxinha sai lá do pré-preparo até chegar na mesa, no paladar, na boca do cliente?
6: É, na verdade a gente tem estoques, né? Uhum. Tem o estoque resfriado, tem um estoque na câmara fria e eu tenho um estoque na cozinha que frita. Então, por exemplo, preparo para fritar essa coxinha, é 6 minutos. Quando a gente às vezes deixa pronta, frita, né? Aí é mais rápido. Mas quando não tem, caso não tenha o sabor que o cliente queira, a gente frita ela rapidinho e entrega pro cliente.
0: E o cliente adora. Me conta uma coisa, você continua com a mão na massa. A gente percebeu que você recebe os clientes, você ali com as suas assistentes auxilia, pedindo para o cliente qual é o sabor, trazendo, enfim, essa hospitalidade, esse acolhimento é muito importante, né?
6: É muito importante. É muito importante. O empresário hoje em dia, alguns, ou eles têm como fazer de ficar mais distante do cliente. Tem como? Tem como. Mas eu sinto que o cliente gosta dessa proximidade. Sim.

0: Dourada mudou toda uma realidade aqui da região.
1: Muito também, né, o distrito, porque além de Bueno de Andrada ser conhecido, valorizou-se muito os imóveis, muito exageradamente.
0: Olha.
1: Aí também tem muitas que daqui que trabalham comigo.
0: Muito, geração de emprego, de renda.
1: Muita gente trabalha comigo. Ah, isso, na verdade, eu não pergunto pra eles isso, mas...
0: Mas você vê na expressão,
1: é, né? Devem ficar lisonjeados também, né, por morar numa cidade que é turística, né, também.
0: Sim, que bacana. Né? E a tua família, como é que foi esse desenvolvimento? Porque aí todo mundo teve que abraçar aquele dia lá da Sônia inventando um recheio.
1: É, aí eu botei todo mundo pra provar se tava bom, se era aquilo, e até hoje... Eu, a Débora, que é a minha engenheira de alimentos aqui, a gente, quando faz esses recheios diferentes, bota todo mundo para provar. E aí dá o feedback e a gente segue com o que todo mundo gostou, que agrada todo mundo, né?
0: É. Quando vocês começaram, a Sônia agora

0: Ela era professora aqui em Bueno, ela estudou
1: Olha que
0: aqui
1: legal.
0: e tal. Aí ela veio passear um dia aqui em Bueno, chegamos conversando, eu falei, eu já convidei ela. Aí eu não sei se ela falou que ia pensar ou se ela já topou, não lembro direito. E logo em seguida ela já veio trabalhar com a gente, tá até hoje, ajuda a gente a desenvolver a qualidade, passa tudo por ela, desenvolve produto, desenvolve massa, por exemplo, a massa congelada, a gente tem outros processos diferentes, que é segredo.
2: Uhum. É, a Débora disse que é segredo, e a Sônia viu o segredo, a massa é segredo, porque ela é crocante, ela é diferente, né?
0: É segredo. E a gente vai o melhor, a gente quer sempre oferecer o melhor. Esse é o nosso lema, qualidade e o melhor. O cliente tem que ter a melhor impressão e sair daqui satisfeito falando das coxinhas douradas.
2: Olha, eu tô satisfeitíssima, quer dizer, não tô ainda, mentira, porque eu quero provar outros sabores ainda.
0: Sim.
2: Eu quero aproveitar. Sônia, quantos quilos de coxinha ou quantas coxinhas, eu não sei como que eu te pergunto, vocês produzem por semana, por mês?
0: Olha, eu não sei te falar direito. Quem saberia, Débora, que ela tem os números e...
2: Mas é muito,
0: e
2: né?
0: E planilhas e tudo. Eu vou te falar de um produto que é, acho que é... 4 toneladas para 15 dias de frango. Para 15 dias eu uso umas 4. Para 15 dias. Aí tem os outros. Aí tem a carne, tem o queijo. Aí é...
2: E esses produtos, os fornecedores aqui do estado de São Paulo, vocês prezam por ser pessoas da região?
0: A gente preza pela qualidade. A gente busca quem tem o frango que tem o melhor sabor, porque... Tem os frigoríficos, cada um tem um processo diferente de tratar o frango com a ração.
2: Uhum.
0: Então tem várias coisas diferentes aí. Tem frango que não tem sabor nenhum, então a gente sempre procura, sempre que tem mais sabor, a gente sempre procura a qualidade mesmo.
2: E a qualidade que a gente vê na massa, no preparo, no recheio, né?
0: É, a carne, a costela, por exemplo... O frango, a gente procura sempre o que dá melhor resultado pra gente. Não é qualquer carne, não é de qualquer lugar, não é de qualquer jeito. É sempre com a melhor qualidade mesmo.
2: Os clientes, quando chegam aqui, eles devem vir com essa curiosidade. E ali naquele momento do pedido, é a de frango? Querem provar todos os sabores? Querem provar como dá?
0: Na verdade, eles gostam de um sabor. Aí eles ficam com medo de provar outro sabor. Aí já aconteceu de eu falar, você não quer provar outra? Ah, não, eu quero, eu te dou uma pra você provar.
2: Olha,
0: eu dou, pra ele provar, aí eu ganho mais cliente.
2: E aproxima mais,
0: e aproxima,
2: né?
0: E em relação a também ele conhecer os sabores, né?
2: Uhum.
0: É, muito importante também.
2: E a maioria dos clientes, com certeza, que vem a primeira vez, já cria uma rotina de sempre vir.
0: Vir e trazer alguém.
2: Olha, vir trazer alguém.
0: Sempre traz alguém. Sempre traz alguém. Sempre traz alguém. Na verdade, é isso que acontece.
2: A gente está num espaço muito legal aqui, que fica na parte de trás do Coxinhas Dourada, que é uma área bem grande. E a Sônia agora vai explicar pra gente como é que foi pensado esse espaço, Sônia, porque a gente tem aqui um lago com carpas, a gente tem um parquinho para as crianças. Pensado para toda a família ter acesso a Coxinhas Douradas.
0: Realmente, sempre, desde o começo, foi família aqui, né? E vem família, né? Realmente é família. E quando a gente começou lá no barzinho, a gente já tinha esse terreno aqui, uma área de 1.500 metros, mas já tinha. E aí foi que o pessoal ficava na praça. Só na praça.
2: A praça que eu conversei com a Tereza no primeiro bloco, que fica em frente.
0: É, só ficava na praça. Acontecia alguma coisa, ou chover, ou começa a ventar, ou alguma coisa. Ninguém ficava mais em Bueno, todo mundo ia embora. Porque não tinha lugar para ficar. Aí eu comecei a pensar. Falei, o que eu vou fazer nesse espaço? Aí eu vim aqui, comecei a bolar o que eu ia fazer. Fiz os quiosques e o salão. Esse daqui eu demorei, eu falei, a hora que tiver um pouquinho mais de dinheiro, eu faço o lago. Depois de 3 anos eu fiz o lago, depois do quiosque eu fiz o lago.
2: Ai.
0: Mas foi sempre voltado para a família. E o parquinho é justamente para eles ficarem mais tempo em Bueno, tem diversão para as crianças, Tem o sossego dos pais, porque é longe da rua.
2: Longe da rua, é.
0: É. Aqui, na verdade,

0: verdade, eu tentei acomodar de uma forma para ficarem no quintal da casa deles mesmo.
1: E realmente, como se a gente estivesse no quintal da nossa casa,
0: é,
1: né?
0: Como se ficasse no quintal, brincando, o pai, a mãe tá perto, ele vai lá, volta, vai e volta, mas tá...
1: E comendo coxinha.
0: E comendo coxinha.
1: Olha, como é que funciona o dia a dia de vocês aqui? Vocês abrem de que horas a que horas? Segunda a segunda?
0: Todos os dias, bem, segunda a segunda. Das 9 da manhã às 21.
1: Olha que bacana.
0: Sábado e domingo a gente fica um pouco mais.
1: Uhum, porque é o que, é, são os dias que tem mais movimento.
0: É. Mas é, o pessoal procura todos os dias, a gente tem, não tem como não atender. Porque dá até dó também, eles às vezes vêm de outra cidade aqui.
1: Sim.
0: Aí chegam aqui, tá fechado? Não. Então a gente repensou e falou, não, vamos deixar trabalhar de segunda a segunda.
1: Olha que bacana.
0: A gente vai atendendo todo mundo que chega aqui.
1: Olha, você falou que vocês estão com outras lojas, vocês também vendem se a família quiser levar para casa, coxinha congelada. Como é que funciona toda essa questão?
0: É, na verdade, são duas coisas separadas. As coxinhas congeladas para levar para casa, a gente criou uma bandeja com 10 unidades no tamanho médio de 70 gramas. Uhum. Que ela é perfeita para ficar em casa mesmo. E como é família, a menor serve todo mundo.
1: Todo mundo.
0: Aí eu achei legal. Nós temos vários sabores. E a grande que vai para as lojas filiais, a gente prepara a coxinha no dia, já congela, já põe no vácuo, já vai para a câmera fria e depois a gente já vai distribuindo. Cada dia da semana a gente vai para uma loja.
1: Olha que legal.
0: E já vai a vácuo, já, e a duração dela são 3 meses. São 3 meses a duração congelada, porém a gente entrega toda semana.
1: Uhum.
0: Quer dizer, não para, né? A venda é muito boa também lá fora.
1: E qual que é o sabor preferido da Sônia?
0: A coxinha mesmo.
1: A coxinha de frango mesmo, a tradicional.
0: É, a coxinha tradicional. Essa aí foi a que mais, assim, é, que eu lembro que no dia que eu... O Inácio comeu a de frango todo, mas essa daí depois eu fui no filé, né? No sassami. Aí eu fiz 4 bandejas. Eu cozinhei 18 quilos de frango. Vamos falar assim, eu cozinhei os 18, separei em 4 bandejas e temperei uma de cada jeito.
1: O que tinha nesse tempero, gente?
0: É, pois é.
1: Segredo.
0: É tudo segredo. Aí eu temperei todas as bandejas diferentes. Aí a que mais foi boa foi a que eu continuei até hoje. E aí...
1: Eu tô comendo aqui como eu consigo, mas eu vou comer tudo. Eu identifiquei que tem uns temperinhos aqui, mas a Sônia não me falou o segredo. Mas é cheirinho verde. E assim, é muito gostoso. E eu acho que um dos diferenciais aí, não sei se é o grande sucesso, ela é crocante aqui na casquinha, né?
0: É bem crocante. Ela é bem crocante. Sempre foi. Sempre foi.
1: Isso deve fazer muito sucesso, né, Sônia? Porque a gente percebe, ela é muito recheada.
0: Ela é bem recheada.
1: E ela é muito crocantinha.
0: Exatamente. E a casquinha, por isso, eu creio que seja por ser fina, ela fica mais crocante.
1: Eu tô com três aqui, mas eu quero comer mais, né? Porque a gente tem que aproveitar os sabores deliciosos. Sônia, quando você olha pra trás, assim, que filme que passa na sua memória?
0: Não sei como eu consegui.
1: Não sei como eu consegui, olha.
0: É. Não sei como eu consegui. E também não tenho lembranças, assim.
1: E cada dia um novo dia.
0: E cada dia um novo dia. Cada dia uma coisa diferente.
1: E como empreendedora, te assustou muito esse boom quando Loyola veio aqui?
0: Não.
1: Esse sucesso todo?
0: Não, nada me assustou. Tudo, acho tudo normal.
1: Olha que legal.
0: Se não tivesse sido, não tinha sido. Mas como foi, agradeço a Deus, agradeço a todos que me ajudam hoje, agradeço demais todos que me ajudaram para eu chegar até aqui. Mas eu não tenho esse crescimento, assim...
1: É o trabalho diário ali, né?
0: É o trabalho, é gostar de fazer o que faz, sem ficar me elogiando.
1: Eu acho que esse é o sucesso, a humildade, né?
0: É, não precisa. Eu me sinto assim. Eu já sou assim comigo, com os funcionários. tem muito.
1: E quais os principais desafios? Porque a gente sabe que hoje empreender no mundo é difícil, né? Tem muitos desafios. Mas eu acho que é muito isso que você falou, né? O trabalhar ali dia a dia, das 8 às 9, abrindo de segunda a segunda.
0: É, o desafio que eu acho é a gente manter o que a gente conseguiu e melhorar o que a gente tem. Porque aí tá cheio de coxinhas. Todo mundo vendendo coxinha, todo mundo falando que a minha melhor. Tá bom, é dela. Mas a minha eu preciso continuar a sempre a melhorar.
1: Olha que legal.
0: Não porque a da outra é melhor. Porque a outra falou que. Não. Coxinha, todo mundo gosta desse jeito. Vamos continuar melhorando desse jeito. Cada dia é uma coisa diferente. Farinha, por exemplo. Ai, eu uso a farinha tal. Não. Eu uso a farinha que eu comecei a usar lá atrás, até hoje, do mesmo método, do mesmo jeito. Não mudo também. É outra coisa. Deu certo? Continua. Tá dando certo? Isso. Continua.
1: É aquela time que tá mexendo, ganhando não se mexe, né?
0: É.
1: E a expansão de vocês, ela é tão grande que, inclusive, aqui, ó, tem um molhinho de pimenta fabricado por vocês para acompanhar a coxinha.
0: É, a gente conseguiu fazer esse ter uma aqui dentro uma fábrica da pimenta aqui. Era muito pedido, na verdade. E antigamente a gente usava aqueles copinhos de café,
1: uhum.
0: E a gente colocava um molho no copinho de café.
1: Um molho comprado qualquer. Uhum.
0: Não, era esse molho.
1: Ah, já era esse desde o início.
0: Desde o início.
1: Então o segredo está aí, ó.
0: Desde o início.
1: O molho é um. Ó, tirei um dos segredos, o molho. Mas aqui, ó, a gente ainda vai conversar com a Sônia para tentar descobrir o segredo desse sucesso todo. A qualidade, né? Desde
0: o princípio. Eu me preocupei com isso. É com isso, sempre me preocupei. E aí, como o molho dá muito trabalho de fazer um a um, a gente conseguiu uma máquina para fazer o sachê, que é muito mais fácil.
1: É, que aqui, ó,
0: para levar, a pessoa leva também para casa.
1: Corta aqui, coloca ali na coxinha. É. Gente, que
0: delícia.
1: É,
0: esse molho também é muito pedido.
1: Se tivesse que voltar lá para trás, no dia que você estava fazendo essa coxinha de frango, o que você diria para aquela Sônia lá?
0: Eu diria, vamos fazer coxinha. É o que eu fazia. Vamos fazer mais. É o que eu fazia.
1: E quando você acorda, você diz para essa Sônia de hoje, vamos fazer coxinha.
0: Toma meu café que eu quero lá ver minhas meninas. Aí eu subo lá e vejo minhas meninas.
1: E coxinha.
0: E coxinha, massa para todo lado, coxinha, tempero e assim vai.
1: Sônia, que recado que você deixa para as pessoas, essa tua linda história, né, da família toda, da coxinhas douradas, para quem está querendo iniciar um empreendimento e sabe que os desafios vão ser muitos, mas que com qualidade, com muito trabalho, com dedicação, você está aí um exemplo vencedor.
0: É, se a pessoa perceber que esse é o caminho que ela quer seguir, não desista, persista que dá certo.
1: Ai, que bom. E deu muito certo. Muito obrigada por nos receber aqui.
0: Eu que agradeço demais vocês também de virem até Bueno de Andrada conhecer as coxinhas douradas.
1: O Me Leva de hoje fica por aqui. Muito obrigada pela sua companhia e obrigada a embarcar comigo nesta viagem. Eu te levei para conhecer uma cidade muito bacana e que delícia essas coxinhas. Continue na programação da TV Alesp e até a próxima. 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
10: Empreendedorismo, inovação, qualificação profissional e desenvolvimento regional. Hoje, discutir crescimento econômico passa por inclusão, oportunidades e pela capacidade do poder público de criar ambientes mais modernos e eficientes para quem quer empreender, trabalhar e gerar renda. E quando mulheres ocupam espaços estratégicos na gestão pública, esse debate também ganha novos olhares e prioridades. No Mulheres que Transformam de hoje, nós vamos conversar sobre desenvolvimento econômico, desburocratização, empregabilidade e o impacto de políticas públicas na vida real da população. Por isso, eu recebo aqui hoje no estúdio da Corte de Contas a secretária executiva de Desenvolvimento Econômico do Estado de São Paulo, Juliana Cardoso. Juliana, seja muito bem-vinda ao nosso videocast Mulheres que Transformam. Uma honra e um prazer recebê-la aqui, viu?
11: Muito obrigada, a alegria é toda minha.
10: Bom, vamos falar sobre o seu trabalho, né? O tema que carrega e o seu cargo carrega e aborda diariamente. Então, nós sabemos que São Paulo virou uma referência nacional em liberdade econômica. O que mudou na prática? Como é que foi esse caminho para que São Paulo chegasse aqui?
11: Bom, acho que, primeiro olhando um pouco dessa lógica da liberdade econômica, que muita gente não entendeu, né? Acho que quando a gente parte do princípio da liberdade econômica, a gente tenta facilitar com muita responsabilidade, sempre usando essa palavra com muita responsabilidade, os caminhos da jornada empreendedora, que não é fácil, né? Então, quando a gente tem uma lei federal que fala que atividades que são aquelas mais simples, que é considerada de baixo risco, podem ser dispensadas de qualquer ato público de liberação, você cria um nicho ali importante de vários negócios que são, de fato, pequenos e que podem começar sua atividade comercial imediatamente. Então, isso para a gente foi muito importante. Quando a gente olha para o estado de São Paulo, a gente, diferente até de outros estados, tem uma economia extremamente heterogênea, né? A gente tem muita diversidade. Então, isso quer dizer que quando a gente resolve que algum KINAI, alguma atividade econômica pode ser de baixo risco, a gente está afetando muita gente. É diferente você falar assim, lá no Mato Grosso a gente vai tirar a pesca marítima. É uma atividade que não existe. Sim. Aqui em São Paulo tudo afeta. Então, acho que quando a gente olhou para a realidade de São Paulo, a gente dividiu em quatro ações, né? E não, vou tentar não ir muito além, mas acho que é importante para as pessoas entenderem,
10: claro,
11: né? Acho que a primeira coisa foi o arcabouço legal, né? A gente precisa dar segurança jurídica empresas. Então, para isso, a gente fez toda a regulamentação de leis e etc., para poder validar a política no estado de São Paulo. E aí a gente trouxe inovações, né? Eu acho que o tribunal tem esse viés de inovação. Sim. E vale dizer que nessa regulamentação a gente trouxe o sandbox regulatório, para tentar trazer mais experiências de inovação. A gente trouxe a aprovação tácita também como um dos requisitos para o processo de análise de documentos, ou seja, você dá um prazo ali para o órgão poder se manifestar, caso contrário você já é considerado liberado. Então foram inovações importantes nessa regulamentação. A gente criou uma instância julgada, comitê equivalente ao nacional, então tem todos os órgãos licenciadores do estado que analisam cada um dos 1.500 e tantas atividades econômicas para deliberar sobre isso. E talvez eu acho que os dois maiores trunfos do estado de São Paulo, que a gente executou muito bem, por isso os nossos resultados, um foi o engajamento dos municípios. Nós somos o único estado do Brasil que tem 100% do território aderido à lei de liberdade econômica.
4: Olha que importante isso
11: é muito grande. Sim. Porque primeira coisa, o empreendedor sabe que em todo o território, aquilo que é considerado atividade de baixo risco, ele é dispensado de ato público. Ou seja, a gente tinha essa diferença de nomenclatura em todos os órgãos do estado, em todos os órgãos municipais. Então, esse entendimento ele é relevante. A segunda coisa é que a gente, através dessa instância julgadora, a gente tem uma lista de classificação do risco. E com base nisso, o empreendedor vai saber qual é o tamanho da jornada dele, da corrida que ele vai ter que correr. Então, o município, se ele segue a lista do estado, hoje a gente tem 610 municípios que seguem a mesma lista classificatória do estado. Se, por exemplo, na minha cidade, pet shop é de baixo risco, o vizinho também é. E se não for, ele vai ter argumento para discutir e falar, pô, por que aqui é mais restritivo? E a gente criou um caminho interessante de discussão sobre esse assunto. E aí o último foi, e não menos importante, todo o processo de transformação digital da junta comercial, que é o gestor de toda a rede de simplificação que conecta os municípios. Ou seja, em um processo único, o empreendedor faz o seu contrato social, registra a sua empresa, obtém o seu CNPJ, obtém a inscrição estadual, a inscrição municipal e os seus licenciamentos. Então, isso fez com São Paulo, em termos de competitividade e liberdade econômica.
4: Então, eu vou pegar o gancho dessa sua palavra, simplificação, porque essa é a grande reclamação, é a grande queixa de quem quer empreender, né? E eu queria te perguntar o seguinte, o Estado entendeu que a burocracia, né, ela trava o desenvolvimento?
11: Olha, o governador Tarcísio trouxe essa provocação muito forte para a gente no começo da gestão, para o Jorge especialmente. Ele falava assim, não é possível um Estado como São Paulo demorar um dia e 18 horas, quase 2 dias, para abrir uma empresa. E isso foi, ele falou assim, vocês têm como meta 8 horas. Tá combinado? E foi nessa linha que a gente conversou.
4: Então, hoje abrir uma empresa em São Paulo está realmente mais simples.
11: Muito mais, assim. Lá no começo, o governador trouxe isso pra gente, essa provocação, e falou assim, não é possível, o estado de São Paulo representa, Karen, 40% do volume mercantil do Brasil. Isso em volumes de junta comercial. Sim. É muita coisa. E com base nisso, ele falou, a gente tem que mudar. Fizemos toda a reformulação, antes na junta comercial, só para você ter uma ideia. A vida do empreendedor não é fácil.
4: É.
11: Não é fácil. Então, é como que a gente cria esses mecanismos de facilitar, mas trazendo também mais mecanismos de segurança. Então, de assinatura, a gente trouxe assinatura digital gov.br, padrão ouro para assinatura desses contratos. Se, de repente, seu CPF é avocado ali no processo, você é notificado. Trouxe também a responsabilização de contadores e advogados dentro desses processos. Enfim, foi uma modernização de simplificação, mas que trouxe transparência e segurança. Então, hoje, já posso dizer para você que no estado de São Paulo, a gente já abre empresas em 2 horas e 25 minutos, essa é a nossa média.
4: Olha que avanço.
11: Então foi um avanço de um dia e 18 horas para 2 horas e 25. E isso, de novo, né, é importante dizer, com essa responsabilidade de fazer com que o processo seja também mais seguro e mais transparente.
4: É, não adianta dar celeridade e não trazer a segurança que o empreendedor precisa.
11: Exato.
4: E o que mais atrapalha? Porque, enfim, avançamos, tivemos uma evolução, né? O Facilita SP acho que nasceu justamente para para reduzir esse peso do Estado. Agora, o que mais atrapalha ainda o pequeno empreendedor, por exemplo?
11: Olha, na nossa visão, e algo que a gente já está trabalhando muito fortemente nisso, é a diversidade de licenciamentos necessários, efetivamente. Porque ali a gente está falando de um baixo risco, que é um empresário que é dispensado. Mas tem um médio e tem um alto risco. Isso ainda é uma dificuldade. E você, né, pensando aqui no Estado, a gente tem especialmente alguns órgãos licenciadores de meio ambiente, que é a CETESB, a gente tem um corpo de bombeiros, a gente tem a vigilância sanitária, a gente tem a agricultura em determinadas atividades. E aí, no âmbito municipal, às vezes a gente também tem licenciamentos necessários, né? E aí eu não estou falando nem de aquele do predial, aquele UABITS, etc. Eu estou falando da atividade econômica. Então, assim, não estamos nem falando do prédio, estamos falando, assim, como eu posso começar o meu negócio. Então, isso ainda é uma dificuldade. Então, para isso, o que nós fizemos? Né? No âmbito do Estado de São Paulo, dos licenciadores estaduais, todos eles já aderiram 100% à liberdade econômica, já fizeram todo o seu dever de casa ali para ajustar. Então, tudo aquilo que é baixo risco é dispensado. O médio risco, você primeiro emite o documento e depois você fiscaliza ou faz a vistoria. O alto risco é o contrário. Primeiro você analisa documentos, faz a vistoria e depois você dá a licença. Então, o que a gente está fazendo aqui? A gente pretende, não, nós vamos entregar até o final da gestão um acompanhamento disso dentro do próprio portal Facilita. Porque como são muitos balcões diferentes, ele vai ter acesso a todas as informações para que ele possa ter transparência e previsibilidade. Em que medida? Na medida que ele consiga saber aonde está o processo dele, dentro de uma esteira que ele já conhece, ele sabe o que é. Então a gente vai puxar, integrar todos os sistemas legados estaduais na mesma plataforma, e a gente já disponibilizou isso para os municípios. Então, os municípios que são licenciadores também vão entrar nesse conjunto. Então, o que a gente vê como dificuldade para as pessoas é, de fato, entender toda essa logística, essa dificuldade para os licenciamentos. O que nós estamos trabalhando como solução é garantir com que tudo isso esteja no mesmo local, trazendo a informação por completo para que o empresário tenha a previsibilidade e trazendo a transparência de aonde está o meu processo, há quanto tempo ele está lá e quais são as próximas etapas que eu vou passar.
4: Agora eu queria falar um pouquinho mais do SP Produz, que ele aposta muito nessa força regional. O desenvolvimento do Estado passa também pelas cidades do interior, Juliana?
11: Ele só acontece através das cidades no interior. Isso é muito importante dizer. O Jorge, nosso secretário, já visitou mais de 520... A gente... O território... diretores que conhecem cada uma das cidades, para a gente bolar um plano, uma estratégia de desenvolvimento. A gente tem uma diversidade, de novo, no nosso estado, que é surreal, assim. Quanto mais a gente visita São Paulo, mais a gente fica impressionado. A gente tem muitos primeiros do mundo, assim, ou maiores do mundo. O maior produtor de portões metálicos do mundo, o maior produtor individual de shoyu do mundo... É uma
4: estão
11: loucura.
4: Estão muitas vezes no interior do estado.
11: Estão em grande parte no interior de São Paulo. Então, você vê essa diversidade, você vê tanta oportunidade. Claro que a gente geralmente olha para o lado industrial, mais natural. Mas a gente tem vocações regionais ali muito pautadas em turismo, em agronegócio, em oportunidades que quando a gente, aí sim, cria o SP Produz, com o objetivo de fortalecer as cadeias produtivas locais, a gente começa a colocar uma pecinha junto com a outra. Eu acho que diferente do que era tratado antes, né, os arranjos produtivos locais como eram conhecidos, ele tinha um olhar muito mais para aglomeração, no sentido de, aqui eu tenho um grupo de produtores de café, ali é uma aglomeração. Só que a gente via que faltava o passo seguinte. Não adianta você só ter um aglomerado se eles primeiro não cooperarem entre si. Segundo, se eles não trouxerem outros elos da cadeia. Tudo bem eu ter um monte de produtor de café, mas eu tenho beneficiador? Eu tenho quem vai fazer a torrefação, eu tenho quem vai fazer a moagem, eu tenho quem vai fazer a cápsula, eventualmente, um produto final mais robusto. Depois disso, eu tenho quem vai fazer o processo de compra, eu tenho academia ou setor de pesquisa para poder melhorar a qualidade desse café. Então, a gente começou, através da SP Produz, fazer com que o engajamento entre esses diferentes elos da cadeia também estivessem junto num único projeto. E aí, sim, a gente, obviamente, trabalha com serviços para cada uma das etapas e diferentes maturidades que cada uma das cadeias tem, e a gente entra com fomento também. Então, hoje, a gente tem 194 cadeias produtivas locais já reconhecidas, já foram investidos disponibilizados cerca de 40 milhões de reais para essas cadeias, e esse exemplo do café é muito legal, porque eles pegaram fomento e compraram drones para pulverização. Então, olha como a gente começa a dar passos adiante daquilo que a gente encontrou. Antes era um aglomerado produtivo e hoje você já vê uma cooperação tamanha que eles compraram equipamentos inovadores para poder ter mais eficiência no processo.
4: Então, hoje nós podemos dizer que o interior paulista vive um novo ciclo, um novo momento econômico.
11: Sem dúvidas. E a gente já vê, e uma informação relevante de como que está sendo importante esse trabalho na ponta. A gente tem concentrado no nosso estado 80% do PIB nas regiões metropolitana de São Paulo, de Campinas, de Piracicaba e de São José dos Campos. Quando a gente junta tudo isso, você vê uma concentração enorme. E as outras regiões? Então, a gente vê começos da gestão versus agora, a gente já viu um deslocamento desse PIB. Ou seja, a gente está vendo que, de fato, a gente está conseguindo levar desenvolvimento, mais investimentos para o interior. E esses projetos, e aí um outro projeto relevante, que foram as rotas. Fizemos rota do café, rota da cachaça, rota do queijo.
4: Rota do vinho.
11: Rota do vinho, que foi super bacana. É. Então, essas rotas também trazem para cidades que às vezes não tem uma vocação industrial, uma oportunidade de alavancar negócios na área de turismo, na área do lazer, cultura, enfim. Então, esse olhar para o interior, para a gente, ele é fundamental. Afinal, as pessoas vivem, a gente quer que elas continuem morando lá e elas não tenham que se deslocar para uma cidade maior.
4: Exatamente. Agora, vamos tocar num outro passo, né? Um outro ponto, que é o emprego e qualificação profissional no Brasil. O emprego mudou mais rápido do que a qualificação profissional no Brasil? Falta mão de obra ou capacitação? Nós temos um programa aí que chama Programa Trampolim, que tenta justamente aproximar essas duas pontas. Eu gostaria que você nos falasse um pouquinho sobre isso, Juliana.
11: A gente vê que a indústria, os negócios estão muito pujantes. A gente tem uma demanda enorme por emprego, mas por alguma razão a gente não está conseguindo fazer essa conexão. Assim, tem uma discrepância muito grande. E eu ouço, de um lado, setor supermercadista, setor da construção civil, até no setor comercial, uma demanda assim, Juliana, tem lojas fechando por falta de profissionais. Isso a gente ouviu muito no começo, né? E aí a gente falava, bom, a gente precisa criar estratégias de conectar as pontas. A gente tem um equipamento chamado posto de atendimento ao trabalhador. Pra você ter uma ideia, Karen, a gente recebia ali ou encaminhava cerca de 1 milhão de pessoas por ano de atendimento, de pessoas ou buscando seguro-desemprego, carteira de trabalho ou procurando emprego. E a gente não estava conseguindo ter uma alta colocação, porque a gente tinha 1 milhão de pessoas, buscava entre 300, 500 mil vagas que o setor produtivo disponibilizava. E esse match não estava acontecendo. Então, a gente voltou para a operação, começou a entender melhor o que estava faltando para essa conexão. E eu acho que são duas coisas. Uma, de fato, é a qualificação, né? A gente conseguir levar um conteúdo técnico. Vou dar um exemplo muito concreto, que é uma demanda grande. Os eiros, né? Os eiros, que são os padeiros, açougueiros, enfim, que trabalham nas redes de alimentação, os supermercados. Isso é uma demanda enorme, enorme do mercado. Só que às vezes a pessoa que está procurando emprego fala, pô, eu não tenho essa qualificação. E não é uma qualificação tão longa para que ele tenha que se preparar por um ano, por tanto tempo. Então a gente começou a aplicar no território cursos curtos, de 3, 6 meses no limite, mas muitos deles até de uma semana, que é o grande carro-chefe da nossa primeira-dama Cristiane de Freitas, que tem feito com muita maestria o Caminhos da Capacitação, para levar esses cursos já atrelado a essas vagas captadas.
4: É, porque às vezes a pessoa está disposta a aprender, o local que quer, né, fornecer esse emprego não tem tempo para esperar, então a pessoa consegue se preparar, porque muitas vezes a pessoa, como que eu vou chegar lá? Né?
11: Exato.
4: Como que eu vou chegar lá preparado? Então isso é fundamental.
11: Então a gente faz essa ponte, né? Então a gente...
4: Legal.
11: Trabalha sempre com o setor produtivo, entendendo as demandas. A gente desenha junto com eles, muitas vezes, o próprio currículo. A gente traz o curso, porque a gente tem esse acesso às pessoas que estão buscando, seja através do próprio trampolim, que as pessoas podem buscar suas vagas, o programa de qualificação, que tem um Caminhos da Capacitação e o Qualifica SP. Para você ter uma ideia, durante toda a gestão, a gente já disponibilizou 122 mil vagas e 1.000 cursos de pessoas que já... Na verdade, as vagas foram muito mais, mas 122 mil pessoas que se inscreveram nos nossos cursos para qualificação.
4: Não.
11: E a gente faz esse processo direto de intermediação de mão de obra. Então, o trampolim é basicamente a ferramenta de conexão, onde qualquer pessoa, qualquer cidadão, a gente já tem mais de 55 mil pessoas cadastradas, que estão ali com seus perfis, fazem o seu currículo automaticamente, tem uma funcionalidade que eu acho sensacional, que ele faz uma simulação de entrevista com uma inteligência artificial, que dá um feedback maravilhoso, é muito legal mesmo.
4: Uhum.
11: Enfim, tem várias ferramentas para que ele possa se preparar como profissional, para ter acesso a vagas de qualificação profissional e para ter acesso às próprias vagas de trabalho. Então, assim, é uma ação que ela acontece no digital, ela acontece no dia a dia presencial e no próprio posto de atendimento ao trabalhador.
4: Já que você tocou no ponto inteligência artificial, vou falar um pouquinho de tecnologia. E a tecnologia, Juliana, virou um divisor de águas também para quem procura emprego? Porque a tecnologia no início, quando ela começou a se expandir, e agora nesse momento que a gente vive com um avanço, né, acelerado da tecnologia, muitas pessoas chegam a temer, nós vamos perder os nossos empregos para a IA. Né? Enfim, para esse excesso de tecnologia, para robô, enfim, tantas coisas estão surgindo e existe esse temor, esse debate. Então, eu queria que você nos falasse um pouquinho sobre a tecnologia nesse mundo do emprego.
11: Acho que primeiro que a tecnologia ela é uma realidade na nossa vida, né? E é uma realidade para melhorar tudo. Hoje a gente vê pessoas de 60, 70 anos que usam o ChatGPT, uhum, né? Que usam as ferramentas de inteligência artificial. Muitas delas mais como um Google, né, como um ponto de pesquisa do que necessariamente para a produtividade. E isso é uma chave ainda que tem que ser virada. De fato, a gente não pode negar que há uma tendência assim, de alguma forma as indústrias se modernizarem a ponto de ter mais tecnologia embarcada e menos mão de obra. Mas a gente também tem muitas novas oportunidades, porque alguém precisa programar essas inteligências artificiais, exato, alguém precisa apertar o botão ali para dar os necessários. Tem uma transformação, acho, tenho muita convicção de que a nossa transformação no Brasil ela é um pouco mais lenta do que em países orientais, por exemplo, né? Esse ponto de adesão do próprio mercado para essas modernizações, mas é natural, sim, que tenha uma transformação dos trabalhos, mas substituição em geral, assim, a gente ainda tem uma demanda enorme, de novo, pelos eiros, pelos padeiros, confeiteiros, açougueiros, enfim, mas também para a construção civil, que a mão de obra ainda é extremamente necessária. De novo, vou dar um exemplo extremo. Ainda que você tenha uma máquina que vai fazer impressão 3D de casas, que é uma realidade, alguém precisa operar a máquina, precisa colocar os insumos, precisa fazer toda a gestão logística daquele canteiro de obras para isso acontecer.
4: E daí que estão surgindo as novas profissões, os novos cursos, né? O que dizem é o seguinte, que daqui 30 anos nós não vamos mais reconhecer ou ver ali as profissões que eram até então tradicionais, que novos cursos vão surgir para dar conta dessa demanda.
11: Exato, e natural. Você olha para trás, ótimo. Antigamente, né, a gente brinca no próprio estado, né? Você tinha a pessoa que fazia o protocolo, você tinha a pessoa que... E vou dar o exemplo aqui que a gente citou da junta comercial. A junta comercial, como a gente ainda está em substituição do papel, você tinha uma pessoa que fazia o furinho nos papéis, a pessoa que colava o selo, a pessoa que fazia o malote, a pessoa que fazia carregava de um lado para o outro. outro. Assim, com a modernização, obviamente, tudo vai ser substituído. Mas ainda o papel humano das análises qualificadas e etc. vai ser fundamental. Então, a gente precisa ter a sensibilidade de entender aonde as pessoas vão se colocar e dar a qualificação numa linguagem simples de como ela pode se modernizar.
4: Exato. O empreendedorismo feminino cresceu, né? E a inclusão da população 60 a mais também é outra batalha árdua. Tem muita gente 60 a mais que está buscando por um novo emprego. E aqui eu estou juntando, tá? Porque o nosso tempo está chegando ao fim. Então eu queria falar sobre esses dois pontos que eu acho importante. Porque a mulher ainda esbarra em alguns preconceitos, né? Ou algumas remunerações inferiores. E a população 60 a mais que briga aí para também se encaixar, às vezes, no mercado de trabalho mais tardiamente, né? Mais tarde. Como é que a gente está? Como é que o mercado de trabalho se mostra para essas duas pontas? Ainda é um desafio no Brasil?
11: Olha, empreendedorismo feminino, assim, está muito em alta. Você tem uma ideia de 2012 para 2024, na série histórica, a quantidade de mulheres donas dos próprios negócios cresceu 42%. Isso é um número muito expressivo. Do nosso Banco do Povo, né, que é nosso instrumento de microcrédito do Estado, que faz empréstimos de até R$21 mil para negócios, para investimento ou capital de giro, a gente emprestou, só para você ter uma ideia, 313 milhões no período da gestão.
4: Olha que legal.
11: E isso representa aí cerca de 45% de toda a nossa carteira. Então, assim, as mulheres estão sim. E, de novo, às vezes as pessoas ficam assim, é um empreendedorismo de necessidade. Muito pelo contrário, assim, temos. Mas a gente tem muitas mulheres que estão empreendendo porque, olha, o meu sonho é ter o meu restaurante. É buscando independência, é buscando realmente conquistar os seus sonhos. Isso é muito importante. Então, como que a gente pode auxiliá-las, como a gente já faz, é com curso de qualificação. A gente está com um curso de qualificação super legal chamado Ela Empreende, que ela consegue fazer pelo celular, pelo WhatsApp, e é um curso que tem tido um retorno muito interessante, porque afinal nós sabemos que a mulher tem uma jornada dupla sempre,
4: dupla,
11: com
4: tripla.
11: Filho, sem filho. Então, assim, ela tem que cuidar. Né, a mulher é muito difícil ficar longe disso. Então a gente criou também ferramentas para que ela tivesse mais flexibilidade para ter acesso à qualificação empreendedora, tenha acesso à linha de crédito do Banco do Povo, e na própria Desenvolve São Paulo, que é a nossa agência de fomento, nós temos linhas exclusivas para mulheres. Então tudo isso com o objetivo de fazer com que todos esses sonhos possam se tornar realidade. Então esse é um ponto muito relevante para nós, uma pauta do governador também, da primeira-dama Cristiane, e que a gente está trabalhando fortemente. E aí um ponto relevante dos 60 a mais. Eu acho que a gente vê cada vez mais que as pessoas, primeiro que a gente tem uma longevidade muito presente.
4: Mudou, né? Muito, né?
11: Completamente.
4: Os 60 é jovem.
11: Os 60 são os antigos 40, assim.
4: Exatamente.
11: As pessoas têm uma força de trabalho. E eu digo mais, a gente tem uma força de trabalho que rodou... a gente brinca assim, rodou em terra, né, no chão de terra, e você tem uma juventude que também já nasceu 100% digital, que tem outra forma de pensar. E eu acho que essa união, ela é muito saudável.
4: Sim, vem a experiência, a bagagem.
11: E vem esse ímpeto de fazer. Sim. Então a gente precisa também, eu acho que cada vez mais a gente teve visto as indústrias olharem para os 60 a mais, também como, de alguma forma, guias dessa nova geração que está vindo. Então é uma força de trabalho presente. A gente teve também qualificação exclusiva para 60 a mais e fizemos várias ações de empregabilidade para este público. E tá funcionando muito bem, porque é um pessoal que não quer ficar em casa, porque tem energia, tem saúde para isso, tem conhecimento para contribuir com as instituições.
4: Exato.
11: Então, isso pra gente tem sido também um ponto relevante. A gente tá trabalhando, e tá fazendo vários eventos direcionados para esse público, para que a gente possa conseguir fazer essa ponte com eles, com o setor produtivo, e que eles possam também empreender, possam também realizar os seus sonhos, né? Afinal, sonhar nunca é tarde, né? E realizar, se a gente tem as ferramentas, se a gente consegue ajudar, é o sonho de todos nós gestores também, né?
4: Olha, Juliana, você trouxe tantos projetos legais aqui, tantos números bons, dados positivos. A gente tem, realmente, essa é a função desse programa Mulheres que Transformam e de outros programas que estão surgindo aqui no Tribunal de Contas do Estado, que é informar, que é levar esse tipo de informação que é desconhecida para muita gente. Né? Então é muito bacana que você esteja aqui trazendo esses números e esses projetos e dando exemplos, né, de como isso pode acontecer e o quão importante é crescer e fomentar esses projetos. Agora eu vou um pouquinho aqui para o nosso lado pessoal, só para a gente finalizar a nossa entrevista. Em algum momento da sua trajetória profissional, Juliana, você precisou provar mais competência por ser mulher? A liderança feminina ainda enfrenta uma certa resistência em alguns momentos, apesar de nós termos evoluído, né? E você é jovem também, talvez não tenha vivido aquele passado que foi mais duro com a mulher. Nós já evoluímos bastante, mas queria que você nos contasse um pouquinho, fizesse um resumo da sua trajetória aqui.
11: Bom, a gente até respira fundo, né, para contar. Eu já estou há 12 anos na gestão pública. Eu vim do setor privado, enfim, já estou há 12 anos empreendendo no setor público. E apesar de ter pego um período muito melhor, eu acho que o que a gente enfrenta muito mais é de gente sem noção, assim. Aquelas pessoas que te assediam porque te assediam, porque acha que é normal e tá tudo bem. Mas isso eu acho que é sociedade em geral, independente da posição, né? Às vezes você tá. O fato de você ser uma mulher num espaço qualquer, as pessoas já têm o sem noção que acham que pode te assediar, que pode falar qualquer coisa pra você. E isso, eu acho que mulher em sociedade passa. Mas também acho que a gente já aprendeu muito a lidar com isso.
4: Sim, com certeza.
11: Né? Eu acho que o que mais me chama a atenção nesse processo é, primeiro, muitas vezes até hoje, eu ser muitas vezes uma única mulher sentada numa mesa com muitos homens tomadores de decisão.
4: Isso nós vemos mesmo, infelizmente.
11: Isso acontece com muita frequência, ainda. Tá mudando, às vezes tem eu e mais uma, tem eu e mais duas, mas ainda é muito pouco. Sim, eu acho que as mulheres poderem cada vez mais ocupar esses espaços. E hoje, Karin, eu acho que a gente está num momento que é lindo, que a gente tem que aplaudir de pé e tem que, assim, porque a gente tem a doutora Luciana na Defensoria,
4: a gente tem
11: a doutora Letícia no Ministério Público de Contas, a gente tem as nossas secretárias do Estado, que são incríveis também, a Natália Rezende, Marília Marton, a nossa Inês Coimbra, que é a da PGE, a gente tem a nova representante mora ali da Polícia Militar, a coronel, que acabou de assumir a Polícia Militar.
4: Mais recente, né?
11: Sim, que super recente, a primeira vez em toda a história da corporação da Polícia Militar.
4: Muito legal.
11: Então, assim, é um motivo de orgulho enorme da gente ter essa representação. E eu acho que a pergunta que a gente tem que sempre colocar é: quem que a gente vai trazer junto? Quem que eu puxo junto para ocupar esses lugares? Né? Eu acho que cada vez mais a gente tem demonstrado competência para assumir. E aí que, voltando à nossa pergunta original, que é o único ponto que a gente sempre tem que abrir para reflexão. Nós, mulheres, ocupamos esses espaços em grande parte por competência. Então, nós precisamos demonstrar todas as vezes a nossa competência. Enquanto a gente cruza com algumas pessoas que estão lá por broderagem.
4: Uhum.
11: Porque é o amigo.
4: Tem também, né? A gente sabe.
11: Então, muito mais com os homens. Então, eu acho que é uma coisa que a gente vai aprender a lidar, mas assim, eu não tenho a menor dúvida que demonstrando a nossa competência, demonstrando força, os espaços se abrem.
4: Sim.
11: Então, e a nossa responsabilidade ao assumir esses espaços é quem eu vou trazer junto. Como que eu puxo mais uma mulher comigo?
4: Maravilhoso isso. Nós estamos num momento excelente, como você colocou. Juliana, foi um prazer imenso conversar com você. Temos pauta e assunto para muito mais tempo aqui. Mas foi excelente as informações que você nos trouxe, os projetos. Foi uma honra entrevistá-la de verdade. Muito obrigada pela presença aqui no Mulheres que Transformam. E até a próxima.
11: Muito obrigada pela oportunidade. Um abraço carinhoso da nossa secretaria para todos. E que a gente está 100% à disposição. Obrigada mesmo pela oportunidade.
4: Legal, até a próxima. Bom, nós vimos aqui hoje que desenvolvimento econômico não se resume a indicadores. Aparece quando surgem oportunidades, empregos, inovação e perspectivas reais de crescimento para a população.
10: como a da Juliana Cardoso mostram também a importância da presença feminina em espaços estratégicos da gestão pública e da tomada de decisão. Então, eu quero agradecer novamente a participação da secretária executiva de Desenvolvimento Econômico do Estado de São Paulo, Juliana Cardoso, aqui no nosso programa Mulheres que Transformam. Espero por vocês no próximo episódio. Até lá!
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0: Olá, tudo bem? Seja muito bem-vindo e muito bem-vinda ao Alesp Conexão, o programa que conecta você com as decisões políticas do Estado e do país com informação de qualidade e de interesse da população. Hoje a gente fala sobre um tema que faz parte da vida de milhões de pessoas e que ainda precisa ser olhado com mais atenção por todos nós. Quando a gente fala sobre pessoa com deficiência, não estamos falando só de limitações, estamos falando de barreiras que estão nas ruas, nos prédios, no transporte, mas também no olhar da sociedade. No dia a dia, muita gente ainda enfrenta dificuldades para estudar, trabalhar, se locomover ou simplesmente participar da vida como qualquer outra pessoa. E isso diz muito mais sobre o ambiente do que sobre a deficiência em si. A discussão sobre inclusão avançou, é verdade, mas ainda existe um caminho importante pela frente. Um caminho que passa por respeito, por oportunidades reais e por políticas públicas que saiam do papel e cheguem à vida das pessoas. É sobre esse cenário que a gente vai conversar agora. Vamos conhecer então o convidado de hoje.
1: O advogado Marcos da Costa é o atual secretário de Estado dos Direitos da Pessoa com Deficiência de São Paulo. Com trajetória consolidada na área jurídica, presidiu a OAB São Paulo por duas gestões consecutivas, entre 2013 e 2018. Ao longo da carreira, integrou importantes conselhos de instituições como a FEBRABAN, a Fiesp e a FEComércio de São Paulo, ampliando sua atuação no cenário jurídico e institucional. Membro de academias jurídicas e com forte atuação acadêmica, Marcos da Costa também é autor de livros e artigos na área do direito. Ao longo da carreira, recebeu importantes homenagens, entre elas a Ordem do Ipiranga, uma das mais altas honrarias do Estado de São Paulo. Hoje, à frente da Secretaria, atua na formulação de políticas públicas voltadas à inclusão e à garantia de direitos das pessoas com deficiência. Marcos da Costa é o convidado de hoje do Alesp Conexão.
0: Secretário, seja muito bem-vindo.
2: Muito obrigado, uma alegria estar com vocês hoje. Nesse programa que já é uma referência para todos nós.
0: Muito obrigada, secretário. E antes de começar, eu quero dar as boas-vindas à minha colega de bancada, jornalista da TV Alesp, Beatriz Moreno. É um prazer ter você aqui comigo, amiga. Seja muito
3: obrigada,
0: bem-vinda.
3: Obrigada, Manifer. Muito obrigada. Prazer estar aqui com vocês hoje.
0: É isso, gente. Então, vamos começar, né? A gente está aqui com o senhor secretário. E antes disso, antes de falar sobre política em si, a gente acabou de ouvir aí, de falar sobre a sua vida. E o senhor é advogado, né? Inclusive, escolheu essa vida no direito. Eu queria saber em que momento o direito virou, né? O senhor fez essa transição do direito para a vida pública. Em que momento o senhor resolveu fazer essa transição?
2: São 40 anos de profissão, 40 Nossa. Anos de advocacia, né? Formado em 86. Nunca abri mão dela, nunca deixei de ter advocacia depois de formado. E esse foi o ponto principal nessa decisão de acolher o convite honroso do governador Tarcísio de Freitas para estar à frente de uma secretaria tão importante que é a Secretaria dos Direitos da Pessoa com Deficiência. Né? Eu já tinha, em outros momentos, recebido convites para ocupar cargos públicos, recusei a todos, porque para ocupar esse cargo eu tive que abrir mão da minha advocacia. É uma obrigação estatutária, né? Quando assumimos um cargo dessa natureza, nós temos que nos licenciar. E para quem foi presidente da ordem, para quem tem 40 anos de advocacia, não é uma decisão fácil. Mas quando o governador Tarcísio convidou, quer por confiar muito nele. Eu acho o governador Tarcísio realmente um homem diferenciado, um gestor de extrema qualidade. E ao lado disso também a pasta. Essa pasta diz muito respeito ao que queremos da nossa sociedade. E daí ter aceitado essa missão, esse desafio. E confesso, estou muito contente, muito feliz em poder construir políticas públicas voltadas à pessoa com deficiência.
0: Eu acho, pegando esse gancho, para quem ama a profissão, o nosso caso inclusive, né,
3: com
0: Bia?
3: Com certeza.
0: Deve ser muito difícil. O que é que mais te surpreendeu, secretário, nessa transição, quando o senhor passou a fazer parte dessa vida pública?
2: Eu acho que tem dois lados, né? O lado da política pública, né? A possibilidade de mudar a vida das pessoas, de construir políticas públicas efetivas, aquelas que de fato fazem diferença, não tenho dúvida nenhuma disso. E a outra é fazer parte de uma equipe inteira de trabalho, né? Uma visão transversal à secretaria, que desde o primeiro momento o governador Tarcísio colocou a todos os secretários. Então, contar com essa colaboração, com essa parceria, todas as partes auxiliando muita gente para poder fazer o São Paulo cada vez mais inclusivo.
3: E, secretário, em que momento entrou a questão dos direitos das pessoas com deficiência, dos direitos humanos também, né, nesse sentido? Porque o senhor sempre trabalhou pelo direito, pela lei, como advogado, mas aí entra essa outra face também, né, da luta pelos direitos das pessoas.
2: Olha, primeiro como presidente da OAB, né, a presidência da OAB tem essa dimensão que é uma preocupação com o social, uma preocupação com direitos humanos. Nós temos muitos trabalhos, muitas frentes abertas nesse sentido. E dentre as frentes abertas nós temos a Comissão dos Direitos da Pessoa com Deficiência. Aliás, quem presidiu a comissão na minha gestão foi o presidente do Comitê, do Comitê Paralímpico Brasileiro, Misael Conrado, que é advogado militante, que é um grande gestor, mudou a história do desporto paralímpico. Ele presidia a comissão. Depois, o meu acidente, né, eu tive um acidente há exatos 11 anos atrás, e aí eu sou amputado, eu uso uma prótese na perna direita. Isso, de alguma forma, muda o patamar, porque você passa a você próprio ter barreiras colocadas num nível menor, porque pelo fato de ser advogado, hoje secretário, isso facilita um pouco a vida das pessoas, mas mesmo assim ainda sofrendo algumas barreiras que são colocadas. E na minha família mesmo, meu filho é autista, eu tenho um primo irmão autista, então é o que orbita a minha vida, e eu digo desde o primeiro momento, porque meu grande amigo de infância era o Eduardinho, que era cego. Então eu convivo com pessoa com deficiência desde que eu me conheço por gente.
0: Secretário, desculpa, acho que pegando o gancho disso, é impossível não falar, até porque ser secretário dos direitos da pessoa com deficiência requer uma humanidade, uma empatia, né? E o senhor acabou de falar do seu acidente. O senhor se importa de falar sobre isso?
2: Não, nem um pouco.
0: Dizer como foi essa experiência que, na verdade, tem sido uma experiência, né?
2: Não, muito pelo contrário. Eu muitas vezes sou convidado por familiares, um pai que tem um filho que vai ser amputado, um filho que tem um pai que vai ser amputado, que me convidam ao hospital, às vezes não consigo por videoconferência, converso bastante. Eu acho importante a gente falar sobre isso, né? Até para as pessoas saberem que a vida continua, né? Que isso tem um impacto natural, mas a vida continua. Era um sábado de manhã, faz exatamente 11 anos, foi dia 18 de abril. Eu, normalmente, eu tinha muito evento durante a semana, viajava muito, como viajo hoje. E eu dispensava um motorista, eu tinha um motorista que cuidava, eu apresentava a ordem, a gente, enfim, transportava. E eu dispensei o motorista e fui com o meu braço direito, meu amigo, alguém que estava de segunda a domingo comigo, que era meu diretor, tesoureiro da OAB, que era o Carlos Matteucci, e fomos viajar juntos. Nós fizemos alguns eventos na capital e depois fomos ao interior. Na volta para o interior, nós sofremos um acidente. Foi essas coisas que a vida coloca na frente da gente. E eu fiquei muito tempo para ser resgatado, porque o Matteucci estava numa situação muito mais grave, ele faleceu no carro. Então, a tentativa de resgatar o Matteucci fez com que eu demorasse um pouquinho mais no meu socorro. E aí eu peguei uma bactéria do asfalto, muito, muito potente. Eu estava com fratura exposta na perna direita e estava com fratura no joelho da perna esquerda. Eu fui para o hospital, 2 meses de tratamento, até um momento que eu percebi que esse tratamento começou a ter alteração fígado, rim, porque era muito forte, né? E fora o risco de infecção hospitalar. E aí eu próprio conversei com os médicos e eu próprio sugeri a amputação, como uma forma de eu poder me recuperar mais rapidamente. Há alguns países, como os Estados Unidos, por exemplo, que tem a cultura da amputação como uma devolução da qualidade de vida das pessoas. Você amputa, você vai para casa, você volta para o trabalho, você fica com a tecnologia que existe hoje, você volta a andar. E em comparação com o Brasil, que ainda tem uma preocupação muito grande com a questão estética. E eu, naquele momento, tomei a decisão de prefiro qualidade de vida, estar ao lado dos meus familiares, a minha esposa, meus filhos, meus pais, do que ficar mais

0: a vida continua, que ele vai continuar podendo exercer a profissão dele, que ele vai poder continuar sendo alguém produtivo ao lado da sua família. Isso muda a vida das pessoas.
1: Que não deixa de ser um luto, né, secretário, passar por esse processo também. É lógico que existe uma grande possibilidade de superação. E eu acho que a gente fala também em uma certa diferença entre a pessoa que nasceu com uma determinada deficiência e ela se desenvolveu dessa maneira, e a pessoa que, porventura, acaba desenvolvendo algum tipo de deficiência. Então, a gente tem essas duas frentes, né? E acho que esse é um trabalho também que vem sendo feito pela Secretaria em pensar nessas diversas multiplicidades ali das possibilidades de deficiência, né?
0: E com um ponto a mais, uhum, né? Nós todos vamos, torcemos, rezamos para ter uma vida longa e produtiva.
1: Sim.
0: E quanto mais longa for a vida, menos a gente tem o vigor na nossa juventude. E aí, com o passar do tempo, muito. Meu pai, por exemplo, que foi jogador de futebol profissional, meu pai hoje, André Cadeira de Roda. Sofreu acidente, não. Ele já não tem mais a força nas pernas para suportar o peso dele.
1: Uhum.
0: Então, a deficiência, cada vez mais a sociedade percebe que é algo que não é restrito a um grupo de pessoas. Deficiência faz parte da condição do ser humano. E todos nós, numa condição maior ou menor, temos as nossas deficiências e elas vão assumindo uma proporção maior na medida que a idade vai chegando.
1: Sim.
2: O senhor também falou que tem uma experiência familiar com o autismo e o Centro TEA está completando um ano. Qual o balanço que o senhor faz? Qual o principal resultado desse ano?
0: Olha, é uma política que emociona a gente. Toda vez que eu vou no centro, eu fico emocionado. O governador Tarcísio Freitas nos passou essa missão logo no começo da gestão. Nós conseguimos inaugurar em junho do ano passado. O governador Tarcísio é um entusiasta e tem cobrado a gente levar para o interior. O Centro TEA foi pensado em quatro pilares. O pilar do acolhimento do autista e da família. O pilar da pesquisa, que é fundamental. Então, o Centro TEA tem parceria com universidades, a gente vai avançando as pesquisas. O pilar de apoio às prefeituras, entidades, porque a gente acredita que fortalecendo as prefeituras e fortalecendo as entidades que trabalham com o autismo, nós estamos fortalecendo a rede toda, então as pessoas com autismo, familiares, vão contar com uma proteção maior. E o eixo da qualificação profissional, que também é muito importante. Então, no Centro TEA, nós recebemos servidores do Estado e dos municípios constantemente, fazendo com que a gente possa fortalecer também, qualificando melhor esses servidores, a gente possa fortalecer o atendimento, a condição, a qualidade do atendimento do Estado de São Paulo.
1: A gente está falando aqui desse centro que está aqui na capital paulista, que já atende muita gente, né? A gente viu ali uma média de 600 atendimentos por mês, né? Então é muita gente mesmo que recebe esse suporte, mas o senhor também tem pensado em expandir isso, né? A gente, inclusive, esteve na premiação ano passado que trouxe esse reconhecimento para iniciativas de diversos municípios, né? Então, é um espaço que abraça também essas iniciativas, né?
0: Verdade. O governador Tarcísio cobra constantemente a gente levar o Centro TEA para o interior. Então, nós validamos o modelo aqui, o modelo deu certo. Aliás, a partir desse ano, o centro passou a atender 24 horas por dia.
1: Uhum.
0: Então, das 18 até as 8 horas da manhã, ele atende por videoconferência, por telefone, inclusive sábado, domingo, feriado. E nós vamos cumprir essa missão do governador, inaugurando, se tudo der certo, no final desse primeiro semestre, o primeiro centro interior, que vai ser em Bauru. Acabou o chamamento público, agora começa a fase da adaptação do prédio, e se tudo der certo, estaremos em Bauru no segundo semestre de junho, com o governador Tarcísio fazendo a inauguração do centro.
2: E a gente sabe, né, secretário, que uma coisa no autismo é um desafio para as mães, né, que muitas famílias têm que largar emprego para cuidar dessas crianças com autismo. E é legal que o Centro TEA vai além do assistencial. Eu queria que o senhor falasse qual é o peso do diagnóstico precoce, né, que o Centro TEA ajuda muito nisso, né, que é importantíssimo esse diagnóstico precoce.
0: Faz toda a diferença na vida da pessoa, né?
1: Uhum.
0: Porque você começa a entender um pouco mais aquela criança que tem a sua condição, tem a sua situação, ela se integra muito pouco, ela não gosta de esporte, ela se comunica pouco. principalmente aquele que precisa de um suporte mental.

0: adoro. O suporte 1, o suporte 3 já é mais intenso. Normalmente são pessoas não verbais, são aqueles que não falam, né? Tem mais dificuldade de domínio do corpo, andam com o chamado pé autista, que ele não coloca a sola do pé no chão, ele coloca a ponta do pé, porque a sensibilidade dele é muito elevada. Mas a descoberta mais nova, né, mais recente, permite que a família compreenda um pouco melhor a situação, facilita demais o relacionamento dos pais com a criança, faz com que os pais possam adequar toda a vida da criança para ter o suporte necessário, e assim não só a criança, mas a própria família consegue viver de uma forma mais adequada.
1: Secretário, ainda falando sobre o Centro TEA, sobre esses desafios com o autismo, eu queria falar até para o pessoal de casa sobre uma surpresa, né? Sobre uma novidade aqui no nosso Alesp Conexão. Gente, a partir de hoje, a gente quer fazer uma verdadeira conexão com você de casa. A partir de hoje, você pode mandar perguntas para os nossos convidados. E a gente já tem uma pergunta, porque você pode ir lá em @AssembleiaSP no Instagram, nas nossas redes sociais, e fazer uma pergunta para o nosso convidado. E a gente tem uma pergunta para o senhor, secretário. Está aqui no nosso telão. Olha só, @AssembleiaSP, e quem mandou a pergunta foi a Érica. Olha só, como está sendo conduzida a participação dos pais nos atendimentos do Centro TEA, considerando que muitas crianças não são falantes ou têm limitações de comunicação? Existe previsão de maior transparência ou possibilidade de acompanhamento pelos responsáveis? Essa pergunta da Érica, nossa seguidora que acompanha aqui o Alesp Conexão. Ela mandou lá para o @AssembleiaSP. Pergunta aí de uma pessoa, né, aqui, de uma paulista. Então, por favor.
0: Érica, muito boa pergunta. E essa é uma das preocupações grandes do Centro TEA, de que aquilo que é feito à criança, nós temos a participação dos pais. Evidente que isso é feito por profissionais, o terapeuta, então o terapeuta sabe na hora que o pai deve participar, o pai e a mãe devem participar da sessão ou não participar da sessão, né? Mas é sempre a preocupação de dar o retorno para os pais, o que está acontecendo com a criança, porque aí vai ajustando a família também. Além do tratamento que é dado à criança, a família também precisa compreender os ajustes que devem ser feitos. E também, no caso do não verbal, muitas vezes o terapeuta consegue alcançar entendimento com a criança, que às vezes nem a própria família consegue. Então, essa informação que é passada para os pais é fundamental. E ao lado disso, como eu havia mencionado anteriormente, a preocupação também de abraçar também a família. Então, nós temos eventos, nós temos serviços prestados, ações prestadas à família, como roda de conversa, sala de escuta, enfim, fazendo com que seja um ambiente acolhedor para a criança e também para os familiares.
1: Queria agradecer a Érica, né, que mandou essa pergunta, e é isso. Sempre que o Alesp Conexão tiver um novo convidado, a gente vai lá nas redes sociais, vai avisar você e você pode fazer uma nova pergunta. Muito obrigada, Érica. Obrigada, secretário, por ter respondido. E olha só, vamos falar então de inovação. Hoje a gente sabe que tecnologias assistivas ainda são pouco caras, né? E os CCDs, eles aproximam universidades, né, do governo. Como é que isso chega na ponta, secretário? Eu queria que o senhor explicasse melhor como é que isso funciona mesmo.
0: Então, nós fizemos uma parceria com as universidades e com a FAPESP. Então, nós levamos as demandas à FAPESP. Então, as três primeiras demandas foram: nós queremos desenvolver o exoesqueleto brasileiro. Então, a importação do exoesqueleto é muito cara, mais US$ 250 mil por equipamento. Então, nós queremos desenvolver o exoesqueleto, queremos desenvolver prótese óssea e queremos desenvolver tecnologia em favor da pessoa com deficiência auditiva. Foram as três primeiras demandas. Então, a FAPESP publicou o edital. Nós também articulamos com as universidades, os pesquisadores, para que eles pudessem trabalhar em conjunto, apresentar um plano de trabalho. Isso foi feito 2023, final de 2023, nós aprovamos, a secretaria aprova o projeto, depois vai para a FAPESP, a FAPESP aprova do ponto de vista técnico, e aí são instalados os centros com financiamento. centros de 5 anos de pesquisa, valores importantes para o centro. Então, esses 3 primeiros centros, um instalado em Bauru, coincidência, que está desenvolvendo algumas tecnologias, incluindo prótese e órtese. O encaixe da minha prótese é de fibra de carbono, é caro. Bauru já desenvolveu com fibra de bambu. Então é mais barato, tem a mesma durabilidade, a mesma forma de manejar, só que é uma tecnologia brasileira. Então já está patenteado, Bauru. E participa a Unesp, que centraliza o estudo, mas tem USP, tem a Unicamp, tem entidades de Bauru que participam também do processo.
1: Estudos ali da Unesp, de Bauru, ali são sensacionais, né? Bauru está sempre na frente em relação a isso.
0: São super parceiros, são super parceiros. Depois na USP ficou centralizado o exoesqueleto e na Unicamp, desenvolvimento de aplicativo com inteligência artificial para surdos. Então a ideia é que no celular o surdo tenha por avatar, mas avatar muito bem desenvolvido, não aquele infantilizado, com inteligência artificial, onde ele possa chegar numa padaria ou chegar no Uber, ele conversar com o avatar no celular e o avatar conversar em português, enfim, com o ouvinte, seja na padaria, seja num supermercado, enfim, isso quebrando barreira da comunicação. Mais proximamente, nós instalamos 4 centros e já estamos com mais 5 centros sendo estudados na FAPESP, o que vai totalizar em 12 centros e cada um desenvolvendo uma tecnologia diferente para desporto, autismo, educação, jogos lúdicos para apoio à educação infantil, enfim, será um conjunto de centros, todos eles desenvolvendo tecnologia assistiva, com a intenção de transformar São Paulo no grande centro de desenvolvimento de tecnologia assistiva da América Latina. Esse é o projeto.
2: Secretária, eu acho que esse é um exemplo de como a pasta tem trabalhado nessa multiplicidade de deficiências, né? Então, o próprio Centro TEA ali atende outras deficiências também, e eu acho que esse é um ponto importante de a gente destacar em relação à Secretaria, né? Até porque eu acho que a gente tem uma visão da deficiência um pouco diferente do que ela realmente representa hoje em dia, né? Então, quando a gente pensava em deficiência, às vezes era só o cadeirante ou só alguma pessoa com deficiência visual, e trazer esse pensamento plural ali dentre as dificuldades é um ponto importante, né?
0: Diz muito bem lembrado, o Centro TEA Paulista, que fica na Vila Leopoldina, ele tem também instalado junto com ele o Centro de Cidadania da Pessoa com Deficiência, que é um centro que tem os mesmos serviços prestados ao autista e seus familiares, também prestados à pessoa com deficiência, seja deficiência visual, auditiva, motora, ou intelectual, ou múltipla, porque às vezes a pessoa tem mais uma deficiência. Então o mesmo suporte que é dado ao autista e seus familiares é dado também à pessoa com deficiência, inclusive no que diz respeito à qualificação dos servidores públicos.
1: Secretário, falando de educação, a escola de inclusão já passou de 35 mil pessoas, né? Esse número surpreendeu o senhor? O que, é que explica isso?
0: Olha, surpreendeu positivamente, mostra que a sociedade está interessada no tema da inclusão. A escola foi criada em abril do ano passado pelo governador Tarcísio de Freitas. E ela tem procurado oferecer cursos presenciais, mas muitos cursos à distância, o que faz com que muitas pessoas possam ter acesso, independente de estar na capital. Só como exemplo, recentemente nós lançamos um curso para 1.500 vagas, curso sobre autismo. E tinha a previsão de 1 semana de inscrição. No mesmo dia, em 2 horas, as 1.500 vagas tinham acabado. Nós dobramos, fomos para 3 mil vagas. Mais 2 horas são acabadas as vagas.
1: Nossa, em 2 horas?
0: 3 mil pessoas fazendo um curso sobre o autismo de todo o estado de São Paulo. E tem um potencial enorme, porque ela foi criada para promover curso para pessoa com deficiência, para autistas, mas também para familiares, para servidores públicos e para todos aqueles que queiram entender um pouquinho esse mundo da pessoa com deficiência.
1: Bom, secretário, a gente continua o nosso papo no próximo bloco, tá? A gente faz um rápido intervalo e no próximo bloco a gente aprofunda os desafios da inclusão e como fazer essas políticas chegarem de fato na vida das pessoas. É rapidinho, tá? A gente volta já.

0: Eu não disse que era rapidinho? O Alesp Conexão está de volta e hoje recebendo o secretário de Estado dos Direitos da Pessoa com Deficiência de São Paulo. Secretário, bom, a gente estava falando de educação no bloco anterior. Quero continuar o nosso papo sobre educação, até porque é muito importante também ter uma parceria com as universidades, né, secretário? Que isso o senhor está lutando para ter e está conseguindo.
1: É verdade, as universidades têm sido grandes parceiras. Eu cito como exemplo a criação de uma disciplina paulista da acessibilidade e inclusão, que nós criamos na secretaria. As universidades públicas paulistas, USP, UNESP, Univesp, Unicamp, toparam oferecer. Não existe similar no mundo. Em janeiro do ano passado foi a primeira vez que foi oferecida, era uma disciplina opcional, facultativa. Nós queremos formar 2 mil estudantes, para que esses estudantes fossem ao mercado de trabalho qualificados para atender a pessoa com deficiência. Uma coisa que nós temos, claro que nós não temos profissionais qualificados para atender a pessoa com deficiência, e nós conseguimos formar 20 mil estudantes no primeiro ano. Apesar de ser optativa, ser facultativa, 20 mil jovens se interessaram em frequentar essa disciplina, que fala de ética, fala
0: número
1: de história,
0: incrível.
1: Maravilhoso. Fala de ética, história, direito, fala sobre capacitismo, fala sobre acessibilidade, desenho universal, enfim, ele dá um painel geral do mundo das pessoas com deficiência. Mas mais do que isso, as universidades têm sido parceiras na criação de cursos. Então a USP, por exemplo, pela primeira vez também, inédito no mundo, está oferecendo a partir desse ano um curso de especialização, de pós-graduação, chamado Gestão Paralímpica. Nós temos grandes atletas, grandes treinadores, médicos que trabalham com o esporte paralímpico. Nós queremos também formar gestores. Então nós conseguimos, a USP formou, lançou esse ano, é um curso de um ano, toda segunda e quarta-feira, a Faculdade de Educação Física de Ribeirão Preto, e eu próprio me inscrevi, sou estudante outra vez, fazendo o curso de gestão paralímpica.
2: E secretário, a gente está falando sobre a pessoa com deficiência, mas a gente perpassou assuntos como saúde, educação, a gente está falando de infraestrutura, dos esportes, e para tudo isso precisa ter uma parceria, uma sinergia ali entre as pastas, né? Eu queria saber um pouquinho desses bastidores, como é que é esse trabalho aí para que tudo acabe se integrando da melhor maneira possível.
1: Toda reunião do secretariado, o governador diz que a nossa Secretaria dos Direitos da Pessoa com Deficiência, a Secretaria de Política para a Mulher, são secretarias transversais. Então, que tanto apoiar as ações da secretaria, quanto quando foram desenvolver ações ligadas ao tema da secretaria, também trabalhar conosco. E todos têm feito isso. Eu cito o transporte metropolitano, nós instalamos as salas do autismo no metrô e no trem de Tatuapé, da Barra Funda e também no Santa Cruz. A Secretaria de Educação tem sido uma grande parceira. Hoje a Secretaria de Educação tem o maior, não tenho dúvida nenhuma, o maior plano de inclusão em sala de aula do Brasil, uma política muito integral. E ao lado disso, nós articulamos, a Secretaria de Educação fez uma parceria com o Comitê Paralímpico Brasileiro, o comitê assumiu 70 escolas para o Estado, a educação física, levando o esporte paralímpico como esporte inclusivo, praticado por crianças, adolescentes com e sem deficiência. E também, a partir daí, o Comitê Paralímpico passa a olhar e verificar aqueles jovens que têm potencial para o alto rendimento e traz para o comitê. O projeto em 5 anos chega a 900 escolas para o Estado de São Paulo. A criação de novas unidades da rede Lúcio Montoro. O governador instalou em Presidente Prudente, em São José do Rio Preto, Taubaté, novas unidades do Lúcio Montoro, enfim. Então, esse diálogo constante, o Secretário de Desenvolvimento Econômico, os nossos programas de empregabilidade inclusiva, enfim, todas as parcerias que são feitas com o Secretário de Segurança Pública. Uhum. Nós qualificamos, ano passado, mais de 2 mil policiais militares. Agora, poucos dias atrás, nós fizemos uma parceria com o 4º Batalhão da Polícia Militar de São Paulo, onde nós levamos ao batalhão, complementamos os protocolos da Polícia Militar, informações sobre o autismo, quando um policial militar está numa diligência, encontra um autista em crise, como ele deve proceder. Mas ao lado disso também a Secretaria tem, junto com os esportes e com a educação, os Jogos Escolares. Jogos Escolares Nacionais vão completar, vai ser a 15ª versão esse ano. São Paulo ganhou as 14 primeiras. Aí, na gestão Tarcísio de Freitas, nós criamos jogos regionais, são os municípios participando. Esse final de semana teve a primeira etapa, nós começamos com, foi o recorde de participação, são mais de 2.100 inscrições, são os municípios apresentando seus atletas, 87 municípios participando. Nós temos o curso de Paralímpicos, que é um curso formado, voltado à formação dos profissionais de educação física. Já foram mais de 16 mil profissionais de educação física formados no estado inteiro. Enfim, é muito intensa a participação, o apoio do governo do estado ao paradesporto.
2: É uma preocupação 360, né? Até queria só fazer um adendo para quem não conhece, o Lúcio Montoro é uma área também, né? São entidades ali ligadas à secretaria.
1: São hospitais, uma rede de hospitais.
2: Isso.
1: Para reabilitação. Então, ele foi idealizado dentro da secretaria. A Secretaria de Saúde abraçou a rede Lúcio Montoro, criou os hospitais voltados principalmente à reabilitação física. Mas nesta gestão do governador Tarcísio Freitas, os novos centros começam a trabalhar com reabilitação motora, visual e auditiva. Uhum. Então, o presidente Prudente vai ser a primeira unidade trabalhando com as três deficiências na reabilitação.
0: E, secretário, quando a gente pensa em inclusão, eu acho que a gente tende a pensar em grandes projetos, né? Mas eu queria saber, mais nessa linha de bastidores também que a Bia trouxe, no dia a dia do senhor, onde é que estão os grandes gargalos?
1: Olha, tem gargalos grandes e tem gargalos pequenos, mas que fazem a diferença na vida daquela pessoa. Então, por exemplo, voltando à questão das universidades, nós temos uma parceria grande com a UFSCar no núcleo de Sorocaba. Então, um grupo de cientistas especializados em resolver problemas da rotina da vida das pessoas com deficiência. Então, pessoa com deficiência visual, colocar água no copo, até quando ele não tem uma dificuldade, ele não sabe até quando colocar, então ele tem que colocar o dedo, e não é higiênico, para a água não superar o tamanho do copo. Nós comentamos isso numa reunião, e tínhamos uma reunião na semana seguinte. Na semana seguinte, eles já trouxeram uma solução, que é colocar um aparelhinho do lado de fora do copo, quando a água chega na altura do aparelhinho, o aparelhinho treme. Uma questão simples, mas que faz a diferença na vida das pessoas.
0: Que a gente que não tem esse pequeno problema,
1: isso,
0: a gente nem pensa, né?
1: Colocar pasta de dente para o cego também.
2: É difícil.
1: Mesma coisa, ele tem que colocar o dedo.
2: Uhum.
1: Aí esse pessoal da UFSCar criou um aparelhinho que ele gruda na parede, coloca a pasta de dente nesse aparelho, dá uma volta, é a medida para o suficiente para colocar na escova de dente. Então, às vezes, coisas simples, nós estamos com outro desafio, que foi trazido pelo meu amigo Misael Conrado, que eu comentei, que foi presidente do Comitê Paralímpico. Colocar conta-gotas, vai colocar remédio para o filho, ele não consegue ver quantas gotas caem.
2: Uhum.
1: Então, tem cego, por exemplo, que pega um copo de plástico e ele coloca no copo de plástico, ouvindo a gota cair no copo, e aí ele tira do copo e coloca na colher. Uma outra questão que nós estamos discutindo agora com o Procon e com a Febraban, cartão de crédito, né? Máquina de cartão de crédito.
2: Uhum.
1: O cego, antigamente, a máquina tinha o braille nas teclas. Hoje não tem mais tecla, a tecla é virtual.
2: Uhum.
1: Então, a dificuldade do cego fazer uma compra, em que ele tem que colocar a senha, ele não tem como saber se ele está teclando certo, e ele não pode passar a senha para um terceiro que possa amanhã usar essa senha a benefício próprio. Dificuldades que a tecnologia traz para a vida das pessoas com deficiência.
2: E, secretário, pensando aí nessas pequenas coisas, mas que se tornam grandes coisas no dia a dia, não adianta a gente ter políticas, ter tecnologia, ter medidas para ajudar as pessoas se elas não souberem que elas existem. Aí a gente puxa um pouquinho a sardinha para o nosso lado também, do jornalismo, da comunicação,
0: uhum,
2: e entra nisso. A comunicação, para que todo mundo saiba que isso está disponível, também é importante.
0: Informação, né?
2: Informação.
0: Informar essas pessoas.
1: Fundamental a secretaria ter o site dela, pessoa com deficiência, no singular, pessoacomdeficiencia.sp.gov.br. Nós temos as nossas redes sociais também, em todas as plataformas. E nós temos contado com uma colaboração muito boa, por exemplo, da TV Alesp. TV Alesp, uhum, tem sido uma grande parceira. Nós estamos sempre aqui falando das políticas, falando das novidades. E da mídia em geral. A mídia em geral tem dado espaço importante para a gente poder fazer essa divulgação. É fundamental.
0: E aí, secretário, já nos encaminhando para o fim, queria fazer uma pergunta básica, difícil, eu acho que responder. Os paulistas e quem mora aqui, todos nós, na verdade, o senhor acredita que nós somos ainda capacitistas E eu queria saber também qual é o maior desafio da inclusão para o senhor como secretário, mas no estado de São Paulo mesmo.
1: Quando a gente olha para trás, a gente vê que nós avançamos muito, enquanto sociedade, enquanto governos, especialmente a partir da Lei Brasileira de Inclusão, que é de 2015. Políticas públicas formuladas pelo governo do estado, pelas prefeituras, o apoio às entidades, nós temos um fortalecimento muito grande das entidades que lidam com a pessoa com deficiência. Então eu acho que a gente avançou, mas evidentemente falta muito avançar. E sem dúvida nenhuma, a questão ainda é cultural. Então a gente tem trabalhado nas escolas, a gente tem trabalhado nas universidades, tem trabalhado em programas para fazer com que as pessoas percebam que ter uma pessoa com deficiência não é de interesse de uma parte da população, mas da população como um todo.
0: Educação é fundamental e informação, que é o que a gente faz aqui, né, secretário? Muito obrigada por ter vindo. Muito obrigada por essa entrevista. Eu tenho certeza que o pessoal de casa se informou muito bem e agora vai ter um outro olhar com a pessoa com deficiência. Obrigada. E obrigada também, Bia, por estar aqui e por enriquecer a nossa conversa.
2: Obrigada, Vânia. Foi sempre um prazer participar do Conexão.
0: É isso, gente. Olha só, a gente vai ficando por aqui. O Alesp Conexão está terminando, mas é claro que na próxima semana a gente volta, né? E a gente tratou de um tema que toca a vida de tanta gente, de milhares, aliás, de milhões de pessoas. Hoje a gente falou de políticas públicas, de investimento, de estrutura, mas no fundo tudo isso fala sobre acesso. Acesso a direitos, acesso a oportunidades, acesso a uma vida com mais autonomia. A inclusão acontece quando a gente para de adaptar a pessoa e começa a adaptar o mundo. É isso. Obrigada a você que nos acompanhou aqui hoje. O Alesp Conexão fica por aqui. Até o próximo programa. Tchau.

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1: No programa desta semana, recebemos uma das principais especialistas brasileiras em segurança pública, direitos fundamentais e investigação criminal. 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A primeira delegada de polícia brasileira a concluir a formação da prestigiada FBI National Academy nos Estados Unidos, Fernanda Herbela. Doutora, qual o destaque da nossa conversa, na sua opinião?
11: O destaque é a importância da formação do novo policial. Então, tentamos sempre trazer a excelência do ensino policial, trazer o que há de melhor na experiência dos outros países, fazendo estudos de caso, uma situação de realidade que o policial vai enfrentar. Acho que essa é a importância, mostrar um pouquinho como se forma um policial civil no estado de São Paulo.
1: O programa dessa semana vai ao ar domingo, 12h. 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

0: Olá para você que acompanha a programação da TV Alesp. Hoje, o Campo Paulista chega a São Sebastião da Grama. Cidadezinha centenária, com cerca de 10.500 habitantes. Estamos a 270 quilômetros da capital paulista e hoje vamos falar sobre a produção de café, especialmente o café arábica. E quem vai nos acompanhar no programa de hoje é o senhor Carlos Roberto, que é produtor rural. Seu Carlos, tudo bem? Seja bem-vindo aqui ao programa Campo Paulista. O seu Carlos, o senhor é produtor rural há cerca de 50 anos e cresceu neste meio, acompanhando seus pais desde criança. E é uma tradição que passa de pai para filho, uma tradição de família.
1: Sim, desde avós, pais. Meu pai era apaixonado por café, só falava em café, ia na missa, saía da missa para poder falar do café. E morreu falando de café. E foi me passando, a energia dele foi me passando. E hoje eu praticamente sou apaixonado por café graças a ele.
0: Certo. E o senhor tem esta área de terra onde faz toda essa produção de café?
1: Isso. Uma área de 25 hectares aqui. De uma propriedade que eu herdei do meu pai. Estou conduzindo ela desde a época de... Do feijão com arroz, que produzia tudo muito artesanal, e hoje, com a tecnologia que a gente vai investindo, para melhoria, qualidade, variedades de café, cada vez mais produtivas, preparando um sistema de produção melhor para trabalhar com máquinas. Enfim, chegando até hoje com essa ideia de sempre inovando e renovando.
0: E a tecnologia, o que mudou daquela época quando o senhor começou, que ainda era criança, começou ao lado dos seus pais, para os dias de hoje?
1: Ah, eu praticamente comecei na carrocinha, com burro, com cavalo. Depois passou para um tratorzinho velho e foi bastante anos com um trator velho. Aí depois fui melhorando a produção, conforme a produção aumentava, consegui recurso. Eu entrei na cooperativa, que a cooperativa me auxiliou muito na parte de produção, com engenheiro, técnicos, ligava, chamava, já questão de melhoria. E foi daí foi o pontapé inicial de começar a crescer. E o que eu sou até hoje, sempre melhorando.
0: E
1: nunca
0: hoje,
1: paro de investir.
0: Certo. E hoje o senhor produz quantas sacas de café por ano?
1: Média de 1.000 sacas por ano.
0: E para quem está nos assistindo e não tem noção, quantos quilos tem em cada saca de café?
1: 60 quilos, seria em torno de 60 mil quilos por ano.
0: São 60 mil quilos por ano. E o café que o senhor produz aqui, ele é vendido para cooperativas, ele é vendido já torrado e moído ou ele é in natura?
1: É tudo in natura. Eu beneficio o café, preparo ele tudo na propriedade, beneficio e mando para a cooperativa para guardar, para encontrar uma hora certa para venda.
0: Agora tem isso, essa questão também das cooperativas, que elas auxiliam o produtor rural. Elas prestam todo um apoio. O senhor, inclusive, faz parte de uma cooperativa. Gostaria que o senhor falasse sobre os benefícios de ser cooperado, o apoio que ela oferece, o suporte, no sentido de auxiliar na produção e até mesmo na comercialização e exportação também de café.
1: Hoje eu pertenço à cooperativa de Guaxupé, Cooperativa dos Agricultores de Guaxupé. É a maior cooperativa de café do mundo, hoje.
0: Olha só.
1: Por isso ela apoia 95% dos cooperados são produtores pequenos. Então a parte técnica deles é muito eficiente, é uma cooperativa muito séria, nunca teve um probleminha de administrativo, financeiro, são excelentes em atendimento. Eu questionei algum assunto, eles já vêm e resolvem.
0: E essa cooperativa, ela está presente aqui no estado de São Paulo e também no sul de Minas.
1: A maior exportadora de café do Brasil hoje.
0: E são quantos cooperados?
1: São 12, 15 mil cooperados hoje.
0: Todos produtores
1: todos
0: de café?
1: Todos produtores de café.
0: Olha
1: e
0: só.
1: E 95% é pequenos produtores.
0: E o senhor se enquadra neste grupo de pequenos produtores?
1: Eu enquadro nesse pequeno, felizmente.
0: E assim, a produção de café, como é que se dá essa produção? É, a gente sabe que tem todo um preparo e o período de colheita. E o clima também influencia na produção, na
1: Isso.
0: safra.
1: Ah, hoje envolve várias evidências de colocação. Desde o plantio, para começar a produzir um café, é de 2 a 3 anos. Só a variedade, escolhendo a variedade correta para aquele tipo de solo, para aquela altitude. Um café existe o café tardio, café de meia
0: Meia estação.
1: estação, e tem o café precoce. Cada café colhe numa época, um adianta mais, outro adianta menos.
0: E essa questão do clima que o senhor fala, o período mais seco, mais quente, ele contribui com a safra, com a melhor safra?
1: Não, o que influi muito é a chuva. Chuva na hora certa, florada com chuva, e depois, como aconteceu esse ano, né, que foi bastante chuva, então esse ano vai ser uma colheita excelente por esse motivo. A chuva na hora certa, não teve problema de pegamento de florada. Agora está começando a colheita, uma excelente colheita também. Vai ser uma produção muito alta. Tanto é que você vê nas reportagens que surgem por aí que o café vai ser uma produção muito alta. E são todas propriedades, não é só a minha.
0: E os produtores, eles estão otimistas em relação à colheita esse ano?
1: Em relação à colheita, estão receosos em relação ao preço. E quando colhe muito, o preço cai, né? Então a preocupação é essa, o custo é elevado por causa das guerras, né? Que está influenciando na parte de fertilizantes. E o preço do café não evolui também, por causa das guerras, dos conflitos. E do ano passado para cá já caiu R$ 1.000 por saca de café.
0: Então, vocês, como produtores, temem que haja uma desvalorização do produto?
1: Não desvalorização do produto, uma
0: Uma queda nos preços?
1: superprodução que acaba elevando uma superoferta. O produto é excelente, vai ser um ano de qualidade excepcional para todos os produtores.
0: Mesa do consumidor.
1: É qualidade. Existe a qualidade e quantidade. Quanto mais quantidade, mais beneficia o consumidor, né? Que vai cair o preço. E vai incentivar o produtor, o consumidor, a beber um café melhor.
0: E ainda falando dessa questão da produção, parte dela é exportada. Quem são os principais compradores do café produzido aqui nessa região, aqui do estado de São Paulo?
1: O meu café eu vendo tudo para a cooperativa. Então, e é a cooperativa que tem os exportadores, os importadores de café, é no mundo inteiro. Tanto na Europa, Estados Unidos, Rússia, China, agora está entrando no mercado da China, que está crescendo muito.
0: Quer dizer, o café produzido em São Sebastião da Grama, ele é exportado para o mundo todo, principalmente países aí do Oriente e também da Europa, ou seja, para o mundo todo.
1: O mundo todo. Principalmente os Estados Unidos, que é o maior consumidor de café do mundo hoje.
0: Estados Unidos também de
1: É.
0: compradores do café produzido aqui nessa região.
1: Aliás, a nossa bolsa de valores é de Nova York. É regulada por Nova York, os preços de café.
0: Os preços de café, eles são
1: É,
0: regulados por Nova
1: por
0: York,
1: Nova York.
0: que é o maior mercado.
1: É o maior mercado e o centralizador do preço, né? Das torrefações, das melhores torrefações.
0: Muito bem, nós estamos aqui no município de São Sebastião da Grama, conversando com o senhor Carlos Roberto, ele que é produtor rural e atua aqui nesta produção de café arábica, nesta região localizada aqui no leste do estado de São Paulo, quase na divisa com Minas Gerais, com o sul do estado de Minas, e ele faz parte de uma cooperativa com cerca de 15, entre 15 e 20 mil cooperados que exportam café para o mundo todo. Agora, seu Carlos, conta para a gente como se dá o processo de produção. Primeiro vocês preparam a terra, depois vocês fazem a plantação e a colheita começa nesse período do ano, na metade do ano ali, por volta do mês de maio.
1: Isso, mas o plantio não tem nada a ver com a colheita. O plantio é uma etapa que a gente faz no café para no futuro começar a beneficiar daquela etapa. Você vê, eu trabalho três anos sem produção nenhuma, só fazendo o café crescer para a hora que chegar no ponto certo ele começar a colher.
0: E qual é o segredo para um bom café?
1: Variedade, condução de terreiro, que é muito importante, a seca, tem que ser a seca muito bem feita, temperatura do secador, o sol tem que ser bem, não pode ser muito forte.
0: E aqui nessa região nós temos também a questão do clima, inclusive o solo com resíduos vulcânicos que favorecem a produção também de café.
1: Dizem que é em relação ao vulcão, mas não foi provado ainda que o benefício é do vulcão.
0: Uhum.
1: Não sei se por coincidência, os melhores cafés do Brasil estão localizados aqui. Isso já há muitos anos. No mercado de Santos, quando se falava em café, se lembrava São Sebastião da Grama.
0: E isso ajuda a impactar também na economia do município. São Sebastião da Grama é um município que se destaca na produção de café.
1: Na produção de café. Hoje é a maior é café. Uva. Tem um pouco de hortaliça.
0: E leite. Agropecuária. Certo, o setor agropecuário é o que mais impacta na economia, mas com destaque aí
1: com destaque
0: para o café.
1: Isso, com destaque é o café.
0: Agora, conta para a gente como se deu este processo de reconhecimento com duas certificações, inclusive uma delas foi uma certificação de procedência geográfica, de localização geográfica.
1: É, a indicação de origem é conhecida, né? Foi um trabalho do presidente da minha associação de cafeicultores, do Vale da Grama, com denominação de Vale da Grama. Inclusive eu faço parte da associação, e foi criada em 2005, a associação. E de lá para cá, cada ano que passa, a gente vai inovando e procurando mais conhecimento. E graças ao presidente hoje, que é muito volátil e muito conhecedor também, ele pegou nessa área aí e foi até conseguir o selo.
0: E o senhor já tem esses dois selos de indicação, um de indicação geográfica
1: e o outro da região vulcânica.
0: Da região vulcânica seria um selo de qualidade?
1: A região vulcânica são vários municípios que participam. A indicação geográfica é só o Vale da Grama, que conseguiu o selo.
0: E esse selo de qualidade, ele ajuda na abertura de portas também, na hora que vocês vão comercializar os produtos produzidos aqui?
1: Principalmente o café especial, né? A indicação geográfica é mais para cafés bem preparados, com pontuação mais alta, acima de 82 pontos. Aí se encaixa no selo da indicação.
0: E aqui nessa região, vocês produzem mais o café arábica? Ou tem outro tipo de café?
1: 100% arábica, minha região. Não existe outra variedade.
0: No Brasil, nós temos outras produções de outros tipos de café ou não?
1: Existe, Espírito Santo, Rondônia, o Conilon, que é o maior produtor de Conilon do Brasil hoje, é o Espírito Santo.
0: É um outro tipo de café.
1: É outro tipo de café, que é um blend no café arábica para encorpar o café arábica.
0: E qual é a diferença entre esses dois tipos de café? O arábica e o cornilon.
1: É, o arábica ele é mais ácido e o conilon é um café sem muita bebida. Ele encorpa a arábica para dar do café.
0: Enquanto é que o café muitas vezes chega para o consumidor com um gosto mais de torrado e um gosto às vezes até de queimado. Como o consumidor pode diferenciar pelo sabor se o café é uma origem de uma boa qualidade, de uma boa origem, ou se é um café talvez que não foi bem produzido, o processo de torra daquele café não foi bem conduzido também?
1: É, hoje existem as empresas fortes, né, no mercado que vendem o café tradicional, que é um café normal que todo mundo toma. Tem o extra forte, que é um café diferenciado, que todos os defeitos estão nele.
0: Olha só,
1: Apesar de chamar extra forte, dá a impressão que é um café excelente.
0: sumo do
1: E é
0: café.
1: o contrário, é o pior café que tem hoje. Onde encaixa todos os defeitos do café. Encaixa no extra forte porque a torra é e encobre todos os defeitos do café.
0: Experiência para mim, porque eu sempre acreditei que o café extra forte era o que representava maior qualidade, e é o contrário. Agora, hoje, aqui, acompanhando neste programa, nesta produção, acompanhando o seu Carlos Roberto, eu descubro que o café extra forte, ele acaba escondendo as impurezas do café, porque ele tem um gosto mais forte, mais de torrado.
1: É um gosto amargo,
0: Um gosto amargo,
1: né, do
0: exatamente.
1: extra forte. É por isso que ele é muito preto. E dentro dessa torre, todos os defeitos. Café com defeito, café com broca.
0: Seu Carlos, e em relação ao café, ele passa por um controle de qualidade feito pela BIC. Como é feito esse controle de qualidade? Qual é o nível permitido de impureza para o café que é comercializado, que chega na mesa do consumidor?
1: Hoje a BIC ela não admite impurezas no café. Ela é muito séria, muito rigorosa. Então, se for registrado dentro da BIC, você tem que seguir todas as regras da BIC, que é isento de impurezas de café.
0: Não pode ter impurezas.
1: Não pode ter impurezas.
0: Seu Carlos, e qual é a diferença do café tradicional, do café consumido ali, que a gente leva para casa, que compra no supermercado, para o café gourmet, que é um café, digamos, mais especial?
1: É, o café o tradicional hoje, o café normal, ele é 90% vendido em pó. Porque existem alguns defeitos dentro dele que não aparece no pó de café. O gourmet, ele é vendido em grãos. Que você vê o aspecto do café e vê a qualidade, que é café fino. É café especial, acima de 83 pontos. São
0: Então,
1: considerados cafés especiais.
0: a diferença não é só no preço.
1: Não é só no preço. Aliás, conforme a qualidade, é o preço também.
0: Muito bom. Então a gente continua o nosso bate-papo aqui com o seu Carlos Roberto, produtor de café aqui no município de São Sebastião da Grama. A gente agora vai para um rápido intervalo, mas daqui a pouquinho voltamos com outras curiosidades, falando um pouco da história, da tradição das produções de café aqui no município de São Sebastião da Grama. O Campo Paulista faz um rápido intervalo, voltamos já já.

0: Muito bem, estamos de volta com o Campo Paulista de hoje, aqui no município de São Sebastião da Grama. E neste programa nós estamos falando sobre a produção cafeeira. Aqui ao meu lado, o Mário, ele é engenheiro agrônomo, faz parte da CAT, ligado à Secretaria de Agricultura. Tudo bem, Mário?
1: Tudo bom, Ronaldo.
0: É um prazer enorme recebê-lo aqui no programa para a gente falar sobre a produção cafeeira aqui da região.
1: É um prazer, a gente está recebendo você aqui na região de São Sebastião da Grama, né? É uma região de cafeicultura, produtora de cafés especiais.
0: Agora, quais são as características aqui desta região?
1: Ô Ronaldo, aqui a região, ela é uma região montanhosa, né? Onde a cafeicultura, ela tem as suas dificuldades. A declividade acaba atrapalhando a implantação das lavouras, o cultivo. E o que compensa aqui é o solo, a qualidade do solo é muito fértil. O clima é muito ameno, favorável à produção de café, mas a grande dificuldade que os produtores têm aqui é com relação à mecanização, que pela declividade acaba prejudicando a implantação de algumas práticas que poderiam ser mecanizadas.
0: Inclusive, essa é uma curiosidade, como fazer uma produção ser tão robusta, uma produção assim, digamos, com números expressivos aqui nesta região, se tratando de uma região que tem um declive muito grande.
1: Ronaldo, então, algumas práticas nos últimos anos vêm sendo adotadas pelos produtores aqui da região para poder amenizar essa dificuldade de mecanização. Uma das práticas é o terraceamento. O que é o terraceamento? É o nivelamento das ruas do café entre os pés, que vai facilitar a mecanização. E mesmo em áreas que não conseguem implantar 100% de mecanização, ela melhora o trabalho manual, as pessoas trabalham mais confortável nas lavouras, entendeu? Então, isso é uma das práticas. A outra prática que o pessoal tem adotado para poder aumentar a produtividade na região é o uso de irrigação, implantação de irrigação. Aqui na propriedade do seu Carlos, ele implantou aqui a irrigação por gotejamento, que é a irrigação indicada para a cultura do café. É um sistema que ele maximiza o uso da água e a distribuição uniforme da água em toda a área. Com isso, o seu Carlos vai ter um aumento aqui de 20% a 30% na sua produtividade.
0: Com que melhore a produtividade, aumente a produtividade aqui na fazenda, aqui no espaço do seu Carlos?
1: Sim, além de aumentar a produtividade, ele vai ter uma garantia de produção, porque em anos de muita seca, as lavouras acabam sofrendo muito e perdem na produção. Com a irrigação, ele vai manter a produção dele estável, que ele sempre vai ter uma garantia de produção com a irrigação.
0: Agora, a gente percebe que entre as lavouras de café tem um corredor. Esse corredor é justamente para facilitar o processo de irrigação e também de colheita.
1: Sim, esse corredor a gente chama de rua, né? É onde são feitas a maioria das atividades, das práticas na cultura do café, né? Quando se tem a mecanização, que aí se entra, pode entrar com um trator, uma máquina para colher o café, que essas ruas estão em nível que facilita tremendamente a mecanização.
0: E como funciona o apoio que a CAT oferece aos cafeicultores aqui da região de São Sebastião da Grama?
1: A CAT, ela sempre traz novas tecnologias para os produtores, através de cursos, de visitas técnicas, para que eles consigam melhorar a sua produtividade e ter uma produção sustentável, né? Que essa produção

0: pelo PSB aqui em São Paulo, estou no meu segundo mandato. Tenho a honra de poder conduzir essa discussão que, reconheço, eu ignorava. Eu não conhecia o potencial do Caminho da Fé, eu não conhecia o trajeto do Caminho da Fé, eu não conhecia a mobilização que o Caminho da Fé já faz, já traz para o nosso estado, para Minas Gerais, para esse momento tão importante para tantas pessoas. E desde que o Fernando Oliveira trouxe essa questão para mim, eu comecei a ouvir cada vez mais de pessoas ao meu redor falando: não, eu já fiz, eu faço todo ano. Quem vai sempre quer ir de novo e de novo. E reconhecendo que esse já é uma realidade do nosso estado, já é uma realidade de um tema tão importante quanto esse. E eu sempre tive o sonho na minha vida, eu tive o privilégio e a oportunidade uma vez de ir para Santiago de Compostela com a minha mãe, que no dia do Natal, e daí a gente foi à missa no dia do Natal, e daí a gente viu os peregrinos chegando, e foi um momento muito especial na minha vida. Desde aquele momento eu sempre tive vontade de fazer o Caminho de Santiago, mas agora eu substituí essa vontade por fazer o Caminho da Fé aqui no meu próprio estado, aqui no meu próprio país, e acho que a gente tem uma grande oportunidade de avançar um olhar de políticas públicas para esse trajeto, para essa conquista e para essa realidade que já existe, né? Não é uma coisa que a gente está criando, é uma coisa que de fato já existe. Então, para mim é uma honra e um prazer poder recebê-los aqui. Sei que é difícil a gente fazer audiências públicas que mobilizem as pessoas em horários de trabalho, pré-feriado, mas ao mesmo tempo falei da importância da gente manter esse momento, porque o registro e a garantia que a gente tem essa transmissão e essa discussão com profundidade aqui nessa casa é um início importante para que a gente avance em resultados concretos para esse espaço, para o Caminho da Fé, para o nosso estado. Então, muito obrigada, recebo a todos com muito carinho e passo agora a palavra para o Fernando Oliveira, que trouxe essa discussão aqui para casa.
1: Bom dia, obrigado, Marina. É um momento muito importante para a gente que trouxe esse debate aqui para dentro da Lespe. A Marina abraçou e desde o primeiro momento falou: não, vamos entender, vamos fazer, vamos poder construir. Estou aqui com a Camila, que é a diretora responsável pela Associação Caminhos da Fé. O Jaime não pôde vir, né? O presidente
2: não conseguiu,
1: ele estava em outras atividades, ele é da cidade de Campos do Jordão e está em outras atividades profissionais, não pôde estar aqui hoje. Mas essa, eu acho que é importante ressaltar que é a segunda audiência que a gente está fazendo. A gente fez uma audiência pública lá na cidade de Águas da Prata. Estou com o professor André, da Universidade de São Paulo, que está aqui presente, que também esteve em Águas da Prata. Teve presente lá membros da Secretaria de Turismo.
2: Município.
1: Mais de 17 municípios de São Paulo. E mais de 6 municípios de Minas, secretarias de Estado. Enfim, teve uma participação bastante grande na cidade de Águas da Prata e a gente acolheu diversas informações. Nessa sequência, fizemos reunião no CONDEFAT para poder buscar informações de como fazer esse registro imaterial e também. Poder, quem quiser preencher e trazer informações, está sendo divulgado esse formulário. A associação vai fazer um disparo para mais de 30

0: desse processo de escuta e de colaboração para a formação de uma política pública que funcione em São Paulo quanto em Minas. Acho que é importante que envolve a deputada estadual Marina Elô e também a deputada estadual Ana Paula Siqueira, lá do estado de Minas Gerais, já que é um caminho que passa por dois estados. Então, esse processo está acontecendo tanto em São Paulo quanto em Minas nesse momento. Acho que é um breve histórico aí que eu queria trazer e passo aqui a palavra para a Camila também fazer suas.
1: Obrigada. Bom dia a todas e todos. Meu nome é Camila Bassi, eu faço a gestão do Caminho da Fé já há 12 anos. O Caminho da Fé tem 23 anos. Ele é uma iniciativa que começou com um grupo de amigos e que hoje se tornou uma das principais referências em turismo religioso e de natureza do estado de São Paulo e Minas Gerais. O Caminho da Fé também é reconhecido pela Portaria 500, que é uma portaria interministerial da Rede Trilhas, do MMA, do MTUR e do ICMBio. Nós somos uma das 22 trilhas reconhecidas pela portaria. Então, fazemos parte do Sintrilhas, que acabou de ser decretado, né, agora recentemente. Auxiliamos no processo de desenvolvimento da política pública da Rede Trilhas Estadual do Estado de São Paulo. Eu também estou na cadeira de secretária-geral da Rede Trilhas, da Associação Brasileira Rede Trilhas. E esse momento, né, esse processo que está acontecendo aqui, promovido, né, essa iniciativa das duas deputadas, a gente acredita que é um momento único para o caminho, porque existem várias outras políticas públicas que foram desenvolvidas, mas sem essa metodologia de que a gente consiga participar do processo de construção, do desenvolvimento da metodologia de coleta de informações. Geralmente as coisas acontecem muito de cima para baixo, né? E depois a gente vai ter instrumentos de políticas públicas que, quando perguntam para a gente, mas o que vocês vão fazer com isso, a gente não sabe. Então, a gente acredita que o maior valor desse movimento é tudo aquilo que a gente está descobrindo no processo de escuta. Então, o formulário, ele vai ser muito importante, porque a gente vai deixar isso disponível por 90 dias, vamos distribuir isso no caminho, a gente vai fazer material institucional para colocar isso em pontos estratégicos, para que as pessoas tenham acesso a esse formulário. A gente tem agora, no mês de julho, pico de fluxo, então o caminho está lotado. A gente tem mais ou menos aí uns 180, 200 quilômetros de 100% de ocupação. Então, isso é um indicador de que tem muita gente lá nesse momento, num curto espaço de território, né, de Águas da Prata até a região de Paraisópolis. Então, a gente vai montar estações de apoio, nos próximos quadros, nos próximos 3 finais de semana, a partir do final de semana que vem, do dia 11. A gente tem esses pontos de apoio para disponibilizar ajuda para as pessoas que estão fazendo o caminho. E é lá a gente também vai ter um material para estar falando do formulário. Então, o caminho, ele só cresce em fluxo, só cresce em oferta de empreendimentos nas localidades por onde ele passa. É uma relação muito simbiótica, né? À medida que a demanda cresce, a oferta também cresce, as comunidades se desenvolvem, as administrações públicas investem em infraestrutura, em qualificação de mão de obra. Então, ele é uma iniciativa que funciona, é uma referência hoje em metodologia de desenvolvimento territorial. Então, a gente fica muito feliz que esse movimento está acontecendo, porque sem política pública, sem dotação orçamentária, dificilmente a gente consegue fazer aquilo que é necessário. Então, ter esse reconhecimento pelo Estado, para nós, é fundamental. Então, obrigada pela participação de vocês, espero que as pessoas possam colaborar com a gente nessa questão de coleta de dados, de informação, porque o que vem pela frente é, obviamente, um bom estudo, um bom levantamento de dados, para que a gente tenha lastro para desenvolvimento dessa PL. Obrigada.
0: Bem, a estrutura que a gente organizou para hoje, além dessa mesa de abertura, é ouvir, né, a Thelma, que é lá de São João da Boa Vista, que é responsável, coordenadora do projeto Look no Caminho, e também a gente quer ouvir aí as outras associações que estão presentes. E aí, Thelma, eu queria te pedir um favorzinho. Só um minuto, porque o Douglas, que está presente.
2: Vou ficar.
0: Ah, você vai conseguir ficar? Então, vamos.
2: Sabe o que você pode falar daí mesmo? A gente pode falar.

0: Dos microfones.
1: É, pode falar dos microfones. É, a gente quer ouvir a Thelma, depois a gente vai ouvir o Douglas, que é da Associação de Treinadores, e depois a gente abre aí para poder escutar e ter as contribuições. É, tem uma apresentação, né, Guilherme?
2: Põe a apresentação primeiro,
1: então. Põe a apresentação?
0: Pode pôr.
1: Melhor, né?
0: Começou a ligar esse mapa, né?
1: Ah, eu tinha colocado...
3: Em 2018, Luke, um cão encontrado na rota, caminhou ao lado de um peregrino por centenas de quilômetros. Em 2018, Luke, um cão encontrado na rota, caminhou ao lado de um peregrino por centenas de quilômetros. Sua história inspirou o nascimento do movimento Amigos do Luke Caminho. Hoje somos mais de 30 voluntários em 13 cidades. Já são mais de 60 adoções. É saúde pública, amor e responsabilidade andando lado a lado. O Amigos do Luke Caminho nasceu de uma história e hoje transforma muitas outras. Na Serra dos Limas, um cão foi deixado para morrer na trilha. Ele foi socorrido e com a ajuda dos Amigos do Luke encontrou um lar. Agora, seu destino é viver feliz. Na Serra do Caçador, uma mãe e seus 9 filhotes trocaram dias de incerteza por um lar seguro, cheio de cuidado e carinho. Em Santo Antônio do Pinhal, uma cadela perdida foi adotada e hoje, chamada de Luke, corre ao lado de crianças. Mas ainda precisamos de você. Faltam ração, medicamentos, transporte, apoio técnico, adotantes e envolvimento das prefeituras. Mesmo assim, seguimos conectando pessoas e transformando realidades. Cada gesto importa.
1: Pode, então, fica à vontade.
4: Bom, todo esse movimento que vocês viram aí nesse pequeno vídeo, ele tem a resposta a uma demanda do próprio Caminho da Fé. É, a gente tem tido contato com o Caminho da Fé há muitos anos, né? Eu, pessoalmente, já desde praticamente do começo, venho acompanhando o Caminho da Fé, na diretoria, inclusive, da Associação do Caminho da Fé, e também da outra maratona, que é uma prova esportiva internacional, que também já completou 20 anos na trilha do Caminho da Fé. Eu também estive com eles durante muito tempo. Nesse meio tempo... Um peregrino, que também era ultramaratonista, sai para uma trilha e é seguido por um cachorro, que vocês viram ali, o Luke, botou o nome dele de Luke, Luke quer dizer sorte, e ele levou esse cachorro com ele para os Estados Unidos. Esse cachorro viveu com ele muitos anos, correu muito tempo com ele e morreu de câncer em 2022. E ele quis fazer alguma coisa pelos animais que ficaram na trilha. E por conta disso, reuniu um grupo, né, alguns aqui no Brasil, outros nos Estados Unidos, e a gente se reúne mensalmente. Estamos há 4 anos já montando um esquema para atender essa demanda, que foi um pedido da própria Associação do Caminho da Fé. O que acontece ali? Os animais, eles seguem os peregrinos. O peregrino passa andando ou de bicicleta, qualquer cachorro corre atrás de uma roda de bicicleta, de uma roda de moto. Se vê alguém passar correndo numa corrida, corre atrás também. Teve até um caso engraçado de um ganso que correu atrás de um atleta na corrida, né? Ele não sabia o que ele fazia, o ganso atrás dele. Então, assim, é divertido, parece, né? Mas é complicado, porque a maioria desses animais que seguem os peregrinos, eles têm dono. Eles são de sítios ali por perto, a maioria deles. Alguns, sim, são abandonados. Existem casos de pessoas que pegam ninhadas de cachorro e soltam ali na trilha, porque eles pensam o seguinte: aqui só passa gente religiosa, né? Eles vão ter amor, vão levar. E mesmo os peregrinos, muitos deles têm uma visão muito romântica da situação. Ou seja, ai, Nossa Senhora mandou esse cachorrinho me seguir para me ajudar no caminho. Só que ele vai chegar lá em Aparecida, ele vai pegar uma van ou um ônibus, vai voltar para casa dele. O que ele faz com aquele cachorro que andou quilômetros? Acostumado com isso, né? Então, essa tem sido uma demanda bastante difícil para a gente. Então, o que a gente criou? A gente criou um grupo de voluntários que são protetores independentes, ONGs, pessoas que gostam da causa animal, aficionados, amigos da gente, que moram no trecho entre Águas da Prata e Aparecida. Nós nos limitamos nesse trecho. E essas pessoas, conforme chega para nós uma denúncia pelas redes sociais, que nós temos site, Facebook, Instagram, quando chegam essas informações para nós, a gente esparrama essa notícia entre os voluntários esparramam para os seus conhecidos. Então, quem estiver mais nas proximidades do local onde esse animal foi encontrado, é que vai atuar em cima disso. Então, nós não temos um carro de transporte, nós não temos um local para abrir esses animais, e nem poderíamos, porque hoje em dia um abrigo de animais acaba virando um depósito de animais, né? Depois eles não têm para onde ir, né? Então o que a gente está fazendo é isso. E nesses 4 anos nós já conseguimos divulgar quase 400 animais. Tivemos 68 adoções até esta semana, e a maioria das adoções foram feitas por gente, por próprio peregrino, né, que acaba ficando com pena e leva ele. Um cachorro daqueles que vocês viram no filme aí está na casa da Camila, né? Ele foi encontrado quase morto na trilha pelo rapaz da manutenção da Associação do Caminho da Fé, levou para a associação, ele ficou uns dias lá, foi para a casa da Camila e está aquela lindeza daquele animal. Então,
5: hoje ele é o rei da casa.
4: Não tem como, né? A Camila também é cachorreira, né? Sou. Então, até capivara. Não, um porco, né, que você tinha em casa?
5: Eu tive. Um 5 porco. Cachorros e um porco.
4: E um porco. Então, assim, quem gosta, gosta, né? Então, assim, o que eu quero dizer para vocês é o seguinte: é muito importante esse tombamento, ou seja, fazer o que vocês estão propondo com o Caminho da Fé, porque ele não abrange só uma caminhada, né? Quando ele foi criado, ele foi criado aos pouquinhos, e durante esses 23 anos, ele foi encontrando outros caminhos, outras propostas, outras demandas pelo caminho, e essa é uma delas. Já que a gente está aí num processo, num caminho de peregrinos, com religiosidade, a gente tem que pensar que toda a vida importa, e a vida dos animais também importa, né? O Caminho da Fé tem investido em muitas coisas, meio ambiente, inclusive até uma campanha da dignidade menstrual. Parece que não tem nada a ver, mas tem, porque tudo vai acontecendo no caminho, entendeu? Então, nesses 20 anos, muita coisa aconteceu. Então, essa qualidade de cultural que ela tem, ela precisa ser preservada, porque ela não vai parar aí. Ela vai continuar crescendo. Então, eu trouxe essa mensagem para vocês. Primeiro, querendo dirigir aos deputados. Nós já temos políticas públicas, já temos leis que beneficiam e ajudam a causa animal, só que a grande maioria dessas leis não são aplicadas efetivamente. Há cidades do nosso trecho que não tem nenhum tipo de atenção aos animais, nada, nem um centro de zoonoses para trazer uma vacinação da Alcofazer. Quem está sofrendo são os protetores. Então, quando a gente, David Green e os demais que formam o grupo, e eu representando esse grupo, quando a gente pede ajuda, a gente não quer dinheiro, a gente quer que essas leis, aquilo que já existe, seja efetivamente funcional. Entendeu? Que funcione, porque caso contrário não adianta nada. O que precisa? Castração desses animais, vacinação, identificação dos animais, porque não tem como você saber se aquele animal tem dono ou não tem, se ele não tem uma coleira, se ele não tem uma identificação. Então são coisas que a gente precisa disso. Agora, muitas coisas o protetor independente tem feito porque está sobrando nas costas dele. Né? Não é o município, não é a prefeitura que vai levar um saco de ração para ele dar para esse animal. Ele tira do bolso. Muitos deles já estão passando por problemas de depressão, já houve suicídios por conta disso. Nós temos voluntários no nosso grupo com 19 e 20 cachorros dentro de casa, tentando ajudar. Esses dias, há um mês atrás, eu ganhei 700 quilos de ração. Nós ganhamos da uma universidade lá de São João da Boa Vista. E eu vou levar essa ração para os protetores, porque eles estão na linha de frente. Então, outra coisa que os deputados precisam ver, uma forma de profissionalizar esses protetores independentes, para que eles tenham subsídio, que eles sejam ajudados, porque só cuida de animal quem gosta. Quem tem aqui cachorro, Camila sabe, é só quem gosta. Então, esses precisam ser ajudados. Tá? Então, essa é a minha mensagem e espero que, isso, que o patrimônio material do Caminho da Fé aconteça e que essas, todas essas ações elas se expandam e se espalhem por todo o estado de São Paulo, de Minas Gerais, Brasil, né? Uma vez que agora tem uma lei federal instituindo o Caminho da Fé. Muito obrigada, viu, pela oportunidade.
1: Muito bem, Thelma. Obrigado aí pela participação. A gente se conheceu lá no processo da primeira audiência, né?
4: Sim.
1: Na cidade de Águas da Prata. A gente acabou se encontrando em São João da Boa Vista. E a gente fez, né, esse convite porque a causa animal, né, os pets, são de extrema importância para toda a sociedade e não estaria fora do Caminho da Fé, né? Eu acho que é de extrema importância a gente poder valorizar as associações, as iniciativas que acontecem em paralelo, e até nesse sentido a gente vai querer ouvir também aqui o Douglas, Douglas Melo, que é presidente da Associação dos Treinadores de Corrida e tem uma experiência bastante importante com o Caminho da Fé, sobre a ultramaratona, mas aí o Douglas vai trazer aí na fala dele. Fala, Camila.
5: Posso fazer só uma colocação antes de passar a palavra para o Douglas? Ao longo dos anos, né, pegando o gancho um pouco do que a Thelma falou, ao longo dos anos a gente veio percebendo uma série de outras necessidades. Né? Essa questão do cachorro, dos cachorros, é um problema bem crítico no caminho. Né? E aí a parceria com o Luke vem atender uma necessidade que a gente não tem condição de fazer enquanto instituição. A gente distribuiu placas de sinalização com orientação, a gente faz mais um trabalho de sensibilização para o usuário, porque a gente tem várias camadas ao longo desse processo, né, tanto das comunidades, mas a gente também quer falar com esse peregrino para que ele tenha uma conduta diferente em relação a incentivar com que esse cachorro siga, porque a gente sabe que isso vai dar problema e já deu vários problemas para a própria instituição. De quase de processo, de culpabilização, né, da instituição em relação a alguém que levou um cachorro embora que não era dele. Então cai tudo lá. Né? A gente é meio que um funil dos problemas. E com base nisso, não especificamente nessa temática, mas a gente vem entendendo a necessidade de segmentar o processo de desenvolvimento do caminho em várias áreas. Então a gente tem agora não só as questões práticas, como auxílio em infraestrutura, manutenção, relacionamento com a rede empreendedora, relacionamento com os municípios, mas também olhar para um outro lugar que, em geral, não se olha, que são as questões ambientais. A gente tem um problema de lixo muito crônico, né, no caminho, e a gente está fazendo uma parceria, efetivando uma parceria com a Fundação Florestal, porque a gente passa por unidade de conservação, principalmente ali na região do Horto, né, ali na região do Horto Florestal de Campos do Jordão, e em outras APAs, que a gente também sofre monitoramento sobre esse fluxo. Então a gente vem desenvolvendo a área de meio ambiente, a gente vem desenvolvendo a área cultural, porque é importante se relacionar com as comunidades, principalmente com as escolas, porque a gente entende que, no longo prazo, quem é que vai ficar lá? Quem que vai ficar nas comunidades? São essas crianças, esses filhos dessas pessoas que moram lá e que vão ter que tocar isso no futuro, senão ele morre. Então, a gente vem trabalhando também essas questões culturais e tem as ações com o Luke. Então, a gente vem percebendo essa necessidade de fragmentação de temas que são importantes e desenvolvendo projetos específicos, buscando apoio para que tudo isso aconteça. Então, é isso.
1: Muito bom. Douglas?
6: Bom dia. Primeiro, eu agradecer essa abertura. Parabéns pela iniciativa. Agradecer Guilherme e Camila pelo convite. São parceiros de longa data. Eu conheci o Caminho da Fé há 20 e poucos anos atrás, na primeira Brasil 135 Ultramarathon, que é uma prova de 217 quilômetros, que acontece pelo Caminho da Fé. E um atleta me convidou para ser apoio dele, eu não acreditei que ele fosse correr tudo aquilo e fui lá para ver. Falei, eu quero ver isso. E desde então, a relação com o Caminho da Fé, com a organização, ela cresceu muito. Né? Ela da gente. Atualmente eu estou como presidente da Associação dos Treinadores de Corrida de São Paulo e como conselheiro consultivo da Associação Brasileira de Corridas em Trilha. E o que todos nós temos em comum, os treinadores? O treinamento em locais diferentes, específicos para os atletas. Então, o Caminho da Fé hoje ele é bastante usado por vários treinadores, tanto de São Paulo quanto de Minas, para levar os seus atletas para conhecerem o trajeto e fazer treinamento em Campos do Jordão. É famoso pelo treinamento em altitude, enfim. E uma coisa que a gente começou a desenvolver há um tempo atrás foi de mapear alguns locais através de treinadores, onde a prática do esporte, né, a gente está Então, já fizemos algumas ações com o Caminho da Fé, por exemplo, com o Cotonete, que você conhece bastante. Cotonete é um andarilho do Caminho da Fé, que ele faz o Caminho da Fé 12 vezes por ano, então ele conhece todo mundo. Se não fizer mais, né?
5: É um ícone. Faz correndo, faz andando, faz de tudo quanto é jeito.
6: Descalço.
1: Ele faz descalço.
6: Enfim, são pessoas que, tanto a Associação quanto a NET, são pessoas que nos trazem informações, falam, olha, lá em Consolação tem um pessoal que corre, assim, como é que a gente pode ajudar? A gente arma material, disponibiliza treinamento, então a gente tem essa com um caminho que é um lugar do bem, né? É um local positivo, embora o atleta vá lá para treinar, sofrer, chorar, reclamar, ele está lá com um espírito positivo. Então, outra que desenvolve de que todos que vão, a gente pensava para pagar uma caminho bicicleta elétrica, de moto, de carro. Não sofrer muito, para você não ter intercorrências, porque às vezes você pode ter alguma coisa lá no meio do mato e não tem atendimento rápido. Então é um outro trabalho, um outro programa que a gente faz de levar, e aí é uma conversa a se ter, de querer levar treinamento esportivo, hoje a caminhada e corrida, eu considero o maior programa de saúde público do Brasil, se não do mundo. Então, levar para essas comunidades, levar para essas cidades a possibilidade de terem profissionais que possam ajudá-los num treinamento. Então, é isso. A gente está junto com o caminho, a gente gosta muito do caminho, nós somos parceiros do caminho e de vocês, e o que precisarem, pode contar com a gente. Obrigado.
7: Muito legal. A primeira vez que eu prestei atenção no tema, que o Fernando e o Guilherme me trouxeram, que a gente começou a discutir, a gente foi para Águas da Prata, eu conheci lá, a primeira percepção que me veio era muito uma conexão com a fé, com a Igreja Católica e com os peregrinos. E daí é muito legal ir desdobrando e vendo que, como tem muitas camadas e muitos públicos que impactam e que a gente pode, de fato, construir uma política pública que traz desenvolvimento para o empreendedorismo, para o turismo, para os peregrinos da fé, para o esporte, para a saúde, para os animais, para o meio ambiente. Então, muito obrigada por terem vindo, super legal poder ouvir o depoimento e saber que a gente está pensando em uma coisa que tem tantos desdobramentos com impacto positivo na sociedade.
5: Muito bom.
1: Bacana. Bem, a gente quer mostrar, antes de abrir para demais, eu acho que o André vai ter uma contribuição para trazer também, a gente quer mostrar para vocês o formulário que a gente está colhendo informações e tal. Uma questão importante aí. Esse é o formulário de pesquisa, né, que a gente está passando e vai ser divulgado pela Associação Caminhos da Fé agora, nesse período de pico do caminho.
8: 9 minutos.
1: Vai ficar disponível aí, como a Camila trouxe, por 90 dias, para a gente poder receber todas as informações possíveis, com dados, quem é que faz, como a Marina se surpreendeu e eu também, a maior parte das pessoas, depois que faz uma vez, volta diversas vezes, né? Eu, quando estive ali presencialmente fazendo pesquisa, o diálogo, as pessoas fazem 2, 3, 4, 5 vezes, fazem ali o caminho da fé. É difícil você ver uma pessoa que fez uma vez e não volta. Está aqui o professor André, que não me deixa mentir a respeito disso, né?
5: Na nossa base de dados, que a gente alimenta um banco de dados de cadastros de quem faz, a gente tem mais de 280 mil pessoas que fizeram o caminho nesse período de 23 anos que a gente conseguiu identificar. Então, a gente acredita que em cima desse número ainda tem aí 40, 45% de um público que está ali no entorno, que está utilizando, que não necessariamente faz a viagem de forma integral. Né? Isso vem da aquisição de credencial, que é o instrumento que se identifica o peregrino. Então, a gente acredita que tem um número desses, a gente só vai pegar aí uma parte, né, dos mais novos, desses últimos, que, teoricamente, o ano passado, eu até queria mostrar um gráfico depois, que mostra a evolução em relação à demanda. O ano passado a gente teve 35.700 peregrinações únicas, né, registradas nesse banco de dados. Então imagina que 40, 45% em cima disso de pessoas que estão circulando por lá, e que a gente não sabe porque elas não adquiriram a credencial. E aí que fazem de carro, de moto, a cavalo, que são modalidades que a gente não reconhece. Então existe esse fluxo, fora as pessoas que vão fazer o treinamento, como o Douglas colocou, que estão indo de final de semana, que passam final de semana ali no entorno, então em regiões específicas. Então isso também é um movimento que gera fluxo, né? Que vai gerar hospedagem, alimentação, e que vai mexer com a economia.
1: Perfeito. Pode, enfim, ter o QR Code que vocês podem, quem tiver interesse em responder o formulário, e que vai ser disponibilizado aí ao longo do caminho, e talvez até parecida, né, Camila?
5: Isso, poder... a gente vai distribuir ao longo desse trecho todo, do ramal principal.
1: O ramal principal, até no final, lá em Aparecida, para poder a gente conseguir aí dialogar e ter um maior número de dados e informações para poder entender como caminhar com essa política, né? Acho que é importante. Bem, eu... Quer falar mais?
0: Não.
1: Tá. Não, é passar pro... Dando continuidade, né? O professor André, da Universidade de São Paulo, do curso de Lazer e Turismo, também tem aí a sua contribuição a trazer. Já esteve presente na primeira audiência e foi... ímpar naquele processo ali, trazendo bastante informações para a gente poder construir essa política pública aqui no estado de São Paulo. Professor?
8: Bem, vocês me escutam? Tá funcionando. Bem, bom dia a todos. Eu participei da audiência pública em Águas da Prata, que foi bem interessante, né? Nós tivemos representantes de mais de uma dezena de municípios, tanto de São Paulo quanto de Minas Gerais. E a gente já conversou bastante sobre o caminho da fé, os desafios, as oportunidades. E a maior parte das pessoas que estão aqui, eu acho que estavam lá, né? Então, também não vou, eu acho que repetir o que eu falei, né? Eu estava conversando antes com o Fernando, né? Antes do início da palestra, uma coisa que a academia pode contribuir muito para o caminho da fé é por meio de um edital que é lançado anualmente pela FAPESP, chamado FAPESP PPPP. Quem aqui é formado em administração pública, fez graduação, mestrado, doutorado, etc., provavelmente já ouviu falar nesse edital, né? É um edital que foi lançado, ele já foi fluxo contínuo e hoje tem edições anuais. Ele tem já cerca de 20 anos, não é algo pioneiro, não é algo... É algo que já está estabelecido. O FAPESP-PPPP, ele surgiu com o argumento de que grande parte das pesquisas não tem tanta aplicação prática e imediata, né? e que havia uma carência nesse tipo de financiamento no Brasil. Então é um edital que para um professor escrever um projeto, ele tem que necessariamente ter uma parceria ou com o poder público ou com o terceiro setor, né? Ele não consegue escrever um projeto sozinho. Além disso, o projeto precisa ser necessariamente aplicado. Aplicado, ele tem que resolver uma questão, um problema existente. E ele tem que ter um potencial de replicabilidade. Replicabilidade, ele não pode ser um caso de estudo único. Ele pode ter como objeto algo muito específico, por exemplo, o caminho da fé, mas ele tem que gerar conhecimento, tecnologia, para questões semelhantes, por exemplo, outras trilhas e caminhadas de longo curso.
5: Perfeito.
8: É um projeto para pesquisa relativamente generoso, eu acho que o limite dele hoje é 400, 500 mil reais, e que pode ser desenvolvido, teria que ver, os editais mudam ao longo do tempo, eu acho que no intervalo de até 2 anos. Então é um caminho interessante, quando você pega a região do Caminho da Fé, você tem muitas universidades, né? Institutos federais, universidades públicas, privadas, confessionais. Eu acho que é um caminho para, por meio do FAPESP-PPPP, você ter verba para pesquisar impacto ambiental, pesquisar questões de interpretação patrimonial, inventário, depoimentos de pessoas que participam do caminho, levantamento do que é, o que você tem de patrimônio cultural, material e imaterial, sinalização e assim por diante. Então, uma, entre aspas, uma avenida que vocês têm para trazer a academia para fazer uma pesquisa sobre o caminho da fé. Em Águas da Prata, eu acho que eu falei várias coisas, mas repetir aqui eu não sei se é muito, muito produtivo, até porque muitos de vocês estavam lá. E eu fico à disposição para alguma dúvida, alguma pergunta, alguma dúvida em relação ao que eu coloquei, certo?
1: Obrigado, né, André? Eu acho que suas contribuições sempre trazem luz aí para a gente. A hora que fala sobre um processo que pode auxiliar nessa pesquisa com um limite aí de 400 mil reais, é bastante importante, né, para poder fazer essa construção, avaliar impacto ambiental e toda estrutura que envolve isso, né? Então, acho que é bastante importante essas contribuições. A gente abre aqui para mais alguém se queira contribuir, eu acho que...
9: Eu queria.
1: Vamos abrir para o... Leandro, isso. Da cidade de Salto, novo morador no estado de São Paulo.
10: E tu?
1: Fica à vontade, Leandro.
10: Bom dia, muito bom dia, né? Eu cumprimento a mesa na pessoa do professor Fernando e da Camila, né? E venho aqui falar sobretudo como peregrino, né? Porque eu já fiz 2 vezes o caminho de Santiago de Compostela, já morei, né? Eu fiz 2 vezes o caminho enquanto eu ainda morava no Brasil. Mas uma vez fazendo mestrado na Europa, eu morei na região de Porto, em Portugal, que é também caminho. Então eu vivenciei esse caminho, né, as dimensões que ele tem, o porquê de muitos brasileiros irem peregrinar na Europa e não o Brasil. Eu próprio tinha esse sentimento de falta de segurança para exercer um caminho desse no Brasil e me deslocava para a Europa para isso. Então, eu vislumbro, assim, uma dimensão gigantesca de não só de prosperidade, né, de espiritualização. Então, eu louvo muito a vocês, né, as deputadas, a deputada Marina, Fernando, Camila, e a deputada Ana Paula, de Minas, por essa iniciativa. E quero trazer aqui um breve testemunho de situações que eu vivenciei lá, que talvez venham com esse apoio institucional a começar a ocorrer no Brasil. Por exemplo, eu comecei a reparar que os europeus, muitos deles, eles não realizavam o caminho, né, de Santiago de Compostela, que no seu trajeto mais conhecido, que é o Caminho Francês, que prevê-se mais de 30 dias, muitos deles não faziam isso de uma única vez. Os brasileiros é que tiravam um mês para ir para lá e fazer o caminho. Tinham muitos sul-coreanos também. Mas os europeus, a grande maioria, eles tiravam uma semana e faziam um trecho. E aí, logo depois, lá no ano seguinte, voltava para continuar de onde parou. Então, ele percorria aquilo ao longo de vários anos. Foi uma curiosidade, né, que eu identifiquei. Então, com esse apoio institucional, né, a gente tende a ter um crescimento não só econômico, não só turístico. Novas rotas devem surgir. E eu já estou muito animado, né? Estou muito animado, quero parabenizá-los e dizer que tende a haver, se não já há, até uma própria internacionalização, por Aparecida ser um dos maiores santuários marianos do mundo. Então, meus parabéns, viu?
5: Obrigada.
1: Obrigado, Leandro. O caminho da fé, ele tem essa característica, né? Você falou de novos caminhos, ramais, enfim, a associação trata com o mapa que estava colocado.
5: 21.
1: Iniciais hoje, de Ribeirão Preto, Franca.
5: São José do Rio Preto.
1: São José do Rio Preto, que são bem mais distantes do que Águas da Prata, né? Que é, de Águas da Prata até Aparecida, você tem 328 quilômetros. Mas São José do Rio Preto
5: 894.
1: Chega... 894 quilômetros. Então, é uma boa caminhada, é um bom caminho.
2: De Águas da Prata?
1: Não, de São José do Rio Preto, isso, é mais longe. Então, é um bom caminho já colocado, né, por dentro do estado de São Paulo e passando ali pelo sul de Minas para poder chegar em Aparecida. Eu acho que essa iniciativa está sendo importante para a gente poder tratar dentro da Assembleia Legislativa de forma muito responsável sobre a política pública e pensar no meio ambiente, poder pensar nos treinadores, nessas pessoas. A gente comentou lá em Águas da Prata, na economia que está em volta do caminho da fé, né? Os valores que estão colocados não são apenas ali daquele momento do peregrino que dorme, que come, mas quem anda de bicicleta sabe os valores que custam aquelas bicicletas que estão ali colocadas. Um corredor que vai treinar, o quanto ele gasta para chegar até lá, o tênis, quem está acompanhando, quem está prestando esse treinamento e toda essa economia em volta. A gente falou lá em Águas da Prata a respeito da gastronomia. As questões gastronômicas que estão colocadas em volta. A gente tem, em Minas, também em São Paulo, vinícolas que estão se organizando em volta do Caminho da Fé e vendendo pacotes do Caminho da Fé, que são formas ali de rentabilizar, de gerar emprego, de poder fazer essa construção. Então, a gente está aqui, de frente, para um processo de estruturação econômica do interior do nosso estado de São Paulo, também do estado de Minas Gerais. O Guilherme, ele teve que se retirar aqui, mas ele sempre traz que o estado de Minas Gerais não olha para outro tipo de turismo que não seja das cidades históricas. E a gente está colaborando com esse processo para que um outro turismo seja desenvolvido também no estado vizinho, que é tão importante para a nossa construção, né? E manter essas pessoas lá. Então, enfim, acho que é importante trazer esse relato, esse histórico aqui. Queria Camila está aqui querendo falar, passar a palavra para ela.
5: Eu vou passar ali.
1: Vai lá. Vamos ver agora o Guilherme. Pode falar, Douglas, à vontade, por favor.
9: Só falar Leandro falou um negócio. Que o pessoal lá em Santiago da Compostela tira o tempo, né, para fazer. Eu não sei se a Camila, se o caminho já tem uma estatística nova, mas em 2017 eu tive dois atletas que percorreram todos os ramais do caminho ao longo do ano. porque cansados de correr a prova, eles resolveram fazer algo diferente. Então eles percorreram 917 quilômetros. Eles tinham percorrido quase 800, quando no final do ano o Caminho da Fé abriu um ramal novo. Aí um deles é médico, cancelou um monte de coisa que tinha para poder terminar.
5: É.
9: Então, tem bastante gente hoje em dia, quer dizer, já tem tempo, mas que faz, que tem feito isso, faz alguns trechos, porque realmente hoje para você tirar 30 dias para fazer o caminho, fica difícil.
5: É, uma das coisas que a gente tem incentivado, né, até nessa relação de dispor de informação, é essa flexibilidade, como é que você pode usufruir daquele território e desse produto. Então, a gente tem muita gente que faz trechos pequenos, tem pessoas que fazem o mapeamento e que vão fazendo por fase, tem gente que faz uma pernada só, porque fazer os 894 de São José do Rio Preto até Aparecida, você vai levar a pé uns 42 dias. E não é fácil. De bicicleta, o cara leva 23 dias. Né? A gente fazer os 11, 12 dias de Águas da Prata Aparecida é, também não é fácil. A gente faz aí, né, de 11 a 12 dias, mas quando você olha a característica da altimetria do território, você tem que ter preparo, senão você quebra. Fala, professor.
11: Não, pode você terminar, falar uma coisinha.
5: Né? Então, assim, a gente tem ali um universo de possibilidades e o nosso papel é dispor de informação para que as pessoas possam escolher da maneira como elas querem fazer essa viagem, como é que elas se organizam, onde elas querem ficar, o que elas querem comer. Então, faz parte desse processo fazer toda essa curadoria, né, de informações para dispor para as pessoas.
8: É, só reforçando uma coisa interessante que você falou. Quando a gente está falando de trilhas e caminhadas de longo curso, tem que tomar muito cuidado, porque os estudos, em várias questões, não apontam convergência entre as experiências que ocorrem em países diferentes, mas sim uma pluralidade de experiências. Mas se você pegar pesquisas que já são feitas em países como o Reino Unido, Estados Unidos da América e na Europa Ocidental, as pessoas que fazem o trajeto inteiro, elas são a minoria. E algumas trilhas, elas são, vou usar uma expressão de um colega meu da USP, elas são a minoria da minoria. A maior parte das pessoas que usa essas trilhas e caminhadas de longo curso, usa para caminhadas de um a dois dias. E muitas vezes são pessoas que moram na própria região. Um fenômeno que é interessante, que em algum momento já deve estar acontecendo, talvez informalmente, em algum momento vai começar formalmente no Caminho da Fé, é você ter prefeituras locais que, aproveitando que o Caminho da Fé é muito conhecido e que muitas pessoas caminham repetidamente ao longo dos anos, elas criarem trilhas auxiliares.
5: Isso
8: já ocorre bastante no Reino Unido, nos Estados Unidos. Então, a prefeitura... Vamos pegar uma prefeitura que eu estava comentando com o Fernando antes da apresentação. Foi uma conversa que rendeu bastante, pelo menos sob o meu ponto de vista. Gavião Peixoto, então, prefeito de Gavião Peixoto, empresários locais, alguns religiosos locais, vão falar, olha, as pessoas estão passando pela cidade, por que a gente não faz algo circular que saia do Caminho da Fé e volte para o Caminho da Fé? E muitas vezes tem outros... Caminho da Fé, fala, olha, vou fazer esse passeio. Uma cachoeira.
5: Exato.
8: É, pode ser também. Então, em algum momento isso vai acontecer. Às vezes, para você ter isso acontecer, precisa uma prefeitura ser pioneira. Uma prefeitura pioneira fez, deu certo, as outras acabam por imitar. Mas, só reforçando isso que você está falando, realmente, quem pega do início até o fim, mesmo que faça, como na Europa se faz realmente, faz em duas, três viagens, essas pessoas são muito importantes, mas elas são a minoria. A maior parte vai usar essas trilhas de longo curso para caminhar um, dois, três dias e vão voltar com frequência, tá? O que a literatura aponta em vários países do mundo é isso. No Brasil ainda não tenho conhecimento de uma pesquisa publicada que tem materiais e métodos firmes que mostra isso. Eu acho que seria mais uma oportunidade para um projeto do PAPESP-PPP, lembrando um pouco minha primeira fala.
5: Colaborando com o que o professor está colocando, isso já está acontecendo na prática, né? A gente tem alguns municípios no caminho que já fazem isso. Então, por exemplo, ali no Miolinho de Minas, em Confidentes, Borda da Mata, a gente tem vários, ali a gente tem uma convergência de outros caminhos, de outras regiões. Então, por exemplo, caminho da Inha Chica, ele sai de Borda da Mata e vai para Baipendi. A gente tem o caminho da Graça, a gente tem o caminho de Graças e Prosas, a gente tem o caminho da Paz, a gente tem o caminho do Padonizete, a gente tem um... Então, assim, é um emaranhado. E uma das propostas da própria política pública do Sim Trilhas e da própria política pública da Rede Paulista de Trilhas e das outras dos estados que a gente vem promovendo é que se crie essa malha e que essa conectividade ela aconteça. Porque na prática, por exemplo, em São Bento do Sapucaí, no bairro do Cantagalo, a gente tem várias trilhas ali do entorno da Trilha do Índio, que são trilhas maravilhosas, com graus de dificuldade bem diferentes. Então, essas oportunidades, elas estão ali e quem pegar essa proposta, né, a gente pode auxiliar. Tanto é que, por exemplo, uma das coisas é que a gente está fazendo parceria com alguns aplicativos de falar dessa conectividade da peregrinação com a atratividade turística. Porque as cidades ainda não aproveitam esse fluxo para falar do que ela tem de valor. Da parte artesanal, da parte gastronômica, dos atrativos culturais, do saber fazer, sabe? Então, fazer conexão para que essas pessoas saibam do que existe nessas localidades, ela é algo que a gente também está trabalhando. Eu queria mostrar para vocês alguns números que eu acho que é bem significativo aqui na tela. Pode passar, Fernanda? Então, esses são os nossos fundadores, né? Ali é uma imagem, imagens antigas, né? De quando a gente foi, quando o caminho foi sendo desenvolvido. Esse senhorzinho de camiseta branca é o seu Almiro, que é o idealizador do caminho. Quem está pintando a seta ali do lado esquerdo é o seu Clóvis, também faz parte dos fundadores. Aquela foto em preto e branco é a primeira turma que saiu lá em 2003, quando a instituição foi formada. Aquela foto que tem os quatro ali foi a primeira reunião feita no Santuário Nacional para falar da proposta. Então a gente tem um registro histórico de como é que tudo isso foi sendo desenvolvido. Pode passar. O mapa, né? Que é essa, o caminho é tudo isso. Então, esses 2 mil quilômetros têm o mesmo padrão de sinalização, o mesmo padrão de comunicação, o mesmo padrão de base de informação para o usuário. E essa relação com os 76 municípios e com a rede empreendedora. Pode ir passando. Aqui eu vou falando um pouquinho, né? Não vou nem passar disso, mas é um pouco do nosso trabalho, de como é que a gente funciona. Pode passar. Volta um pouquinho. Com essa evolução ao longo dos anos, a gente vem entendendo como é que o caminho ele funciona enquanto uma ferramenta para promover os ODSs. Entendendo como é que ele pode auxiliar para que esses objetivos sejam desenvolvidos ou percebidos nas cidades por onde o caminho passa. Então, a gente tem, nós somos também uma ferramenta de promover pelo menos esses objetivos que a gente sinaliza aqui. Pode passar? Pode passar? Pode passar aqui. Então, isso alguma base de informação que a gente tem lá, né? Os 21 ramais, mais de 780 empreendimentos cadastrados na nossa base de dados. E uma coisa que é muito interessante é quando a gente avalia o gasto direto do usuário com base naquilo que a gente tem registro e o impacto econômico que isso faz lá no território. Cerca de 70 milhões de reais em um ano. Só com gasto direto das pessoas. E gasto direto, eu estou falando de hospedagem e alimentação. A gente não está nem falando de quanto ele gasta para chegar, do que ele gasta com equipamento, com utensílios, com bicicleta ou qualquer outra coisa que ele utilize para fazer. Porque, meu, quando você vai fazer uma viagem dessa, você não pode ir com qualquer tênis. Você não vai com qualquer bicicleta, embora muita gente o faça, né? A gente já viu gente fazendo de sapatão, já fazendo de chinelo, né? Eu terminei a minha última, um pé com bota, um pé com chinelo, porque eu estava arrebentada. Então, você imagina como é que eu cheguei em Aparecida, parecendo uma que eu tinha sido atropelada. Mas é muito interessante qual que é a média de gasto. E é uma viagem barata, se a gente for analisar pela ótica do que a gente vem vendo as atividades turísticas hoje em dia. Então, além de ser uma experiência que você se transforma, que você colabora com as comunidades, que aquilo muda a sua vida, você tem uma viagem de baixo custo. Essa é a nossa curva, né? Então, em 23 anos, como é que é a curva do desenvolvimento do caminho pela ótica do fluxo de pessoas? Então, na hora que a gente olha isso daqui, você fala assim, meu, ele ainda está em crescimento, em ascensão, com baixíssimo investimento, né? Porque a gente tem baixo investimento, se a gente for analisar pela ótica da sinalização, embora isso é um gasto relevante, a gente tem baixo investimento em termos de infraestrutura interna para fazer a gestão disso, e é uma viagem de baixo custo. Então, o nível de recorrência, ele vai aumentando. Então, a pessoa vai um ano, depois ela leva mais dois amigos, depois ela vai levando cinco, e assim, isso vira uma bola de neve. É um ciclo, né? Então, a gente bateu o ano passado essas 35.700 peregrinações, esse ano a gente deve estar chegando aí na casa dos 43. Isso oficial, né? Registrado com ficha de cadastro, ou seja, aquisição de credencial. Então, isso é um número significativo quando a gente entende o tamanho do potencial que isso ainda tem. E esse crescimento, ele é orgânico. Ele não cresce, a gente não tem um turismo de massa maior do que os territórios têm capacidade de receber. Então, isso é um dado que é importante e a gente vai criando o nosso processo de planejamento com base nessas informações. Aí, só algumas informações, né, do que a gente tem. A gente faz pesquisa, a gente vai analisando quais são os principais meses, né, como é que foi 24, olha como é que já foi 25, como é que ele vai mudando a quantidade. Então, em julho, a gente teve 5.630 peregrinações. Ou seja, 5 mil pessoas circulando dentro de um território relativamente pequeno, ao mesmo, né, em blocos. Então, isso vai dando para a gente uma série de informações para auxiliar com que os municípios se planejem, com que, né, a gente também vai desenvolvendo o nosso trabalho. A gente faz pesquisa para entender as expectativas desse público, quais são as suas dores, né, como é que a gente entende as necessidades para fazer a adaptação. E aí, nível de avaliação, né, como é que é a percepção do usuário em relação à experiência dele, como é que ele classifica a experiência dele em relação à comunicação, atendimento, relacionamento nas redes sociais. Pode passar. Né? A sinalização, né, o atendimento das necessidades lá na ponta. Pode passar. Então, quando você tem... Volta um pouquinho. Não, obrigada. Quando você tem uma avaliação aí de 275 respostas com 97% de validação positiva, então quer dizer que esse público está satisfeito com aquilo que ele está vivendo. Né? Então, é algo que para a gente dá um feedback de que o trabalho está sendo bem desenvolvido. E aí é isso. Acho que não tem... Aí faz parte daqui a nossa equipe, né? Pode ir passando. Fala das motivações, pode passar. Pode passar. E aí é um pouco daquilo que envolve, né? A questão da conexão com a natureza, as reflexões, a contemplação. A relação com o contexto religioso, pode passar. E aí a gente vai vendo o registro das pessoas todas, conforme elas vão fazendo, e isso vai crescendo muito nas redes sociais, em toda essa comunidade no entorno do caminho. Aí agora é só foto, pode passar. As pessoas envolvidas, né? E aquilo que a gente acha que é fundamental considerar, né? Acessibilidade, segurança, facilidade de acesso, a arborização, né? No sentido do fluxo, sinalização, que são coisas que, pela ótica do usuário, são fundamentais para que esse negócio tenha uma visão positiva na experiência dele. É isso. Aí vai ter mais um monte de coisa, mas não precisa passar.
12: Muito legal, nesse fim de semana eu vou, no feriado, agora sexta, eu vou viajar com meu pai.
13: Vai fazer o caminho.
12: Eu vou viajar com meu pai, a gente vai para Campos do Jordão. Vou descobrir lá qual é o trechinho de Campos do Jordão.
5: Ah, é muito
12: lá,
5: gostoso. Não. Dá para fazer.
12: Finalzinho. 3 quilômetros.
1: Eu tive uma experiência em Campos do Jordão, inclusive. Eu estava procurando um restaurante em Campos do Jordão com a minha esposa. A gente estava num final de semana lá. E eu passando pelas estradas de terra e vi uma seta amarela. Não lembrava do Caminho da Fé, sua rota e tal. Conheci o Caminho da Fé por amigos que fizeram. E aí eu vi uma seta amarela, vi outra, outra, dali a pouco dois, três peregrinos, mais um grupo com 20. Eu falei, o que está acontecendo aqui? Por quê? Quem é? Eu sou mega curioso. E aí eu parei e perguntei, né? Mas o que é isso? O que está acontecendo? Aí eles falaram do Caminho da Fé, aí eu lembrei, eu falei, nossa, e passa por aqui, porque montanha, serra e tal. Mas é isso, foi bom que você trouxe a imagem do seu Almiro, porque eu queria pontuar a respeito disso, que esse caminho, né, a gente fez o histórico lá na primeira audiência pública, mas é importante ressaltar, o Caminho da Fé ele iniciou porque o seu Almiro fez o Caminho de Santiago, ele, mais de uma vez, inclusive, né, fez. Eu acho, o Caminho de Santiago.
5: Fez a carreteira astral de bicicleta.
1: Ele fez, e ele falou, não, e ele, de Águas da Prata, falou, a gente também pode ter aqui no Brasil e fazer. Então ele que organizou, conhece, foi diretora da associação junto com o seu Almiro, junto com o pessoal, e é importante a gente trazer esse histórico, como iniciou isso também no dia de hoje, né? Eu acho que é de extrema importância, mas a gente teve aqui todos os nossos pontos superados. Vou trazer aqui para a deputada, para ela dar os encaminhamentos e as considerações.
12: Muito obrigada. Queria agradecer a todas e todos pela contribuição. Infelizmente, eu não consegui na audiência pública de Águas da Prata. Estava muito bem representada. A gente, né, mandou um vídeo, mas recebemos todos os relatos e resultados. Porém, era importante a gente realizar esse momento dentro da Assembleia para que ficasse nos registros e que a gente avançasse essa institucional aqui do Parlamento Paulista. Queria fazer um combinado aqui com a associação, de vocês mandarem para a gente um embasamento com dados, um e-mail, assim, um ofício falando sobre como estão as principais pleitas para o meio ambiente. Essa questão dos resíduos me chamou bastante a atenção.
5: Legal.
12: E a questão do turismo, o que vocês acham que precisa melhorar, onde vocês estão precisando de mais apoio? Porque para além da discussão da declaração e da lei que a gente está construindo, acho que tem coisas que já dá para a gente pressionar o governo para que isso se realize, para que o orçamento de fato chegue nesse caminho, nessa trilha, nessa iniciativa tão poderosa do nosso Estado. Então acho que esses dois, com certeza, pedindo para vocês sobre quais são os principais pontos, e a partir daí a gente faz um ofício como parlamentar e junto com a Ana Paula em Minas, paralelamente no Estado de Minas Gerais, para as secretarias do Estado, solicitando, então, recursos para o turismo, para a infraestrutura das cidades e para o meio ambiente, quando a gente olha da perspectiva dos resíduos. E daí eu vou pedir também para os amigos do Luke fazer a mesma coisa, mandar para a gente um relato especificamente, porque não sei o quanto a gente consegue avançar nesse momento, mas a castração eu tenho certeza que é um espaço que a gente pode avançar nesse apoio. E daí a gente faz um ofício pedindo que a carreta da castração possa estar mais presente nos municípios que compõem o caminho, e não apenas só no município, mas buscando um atendimento à área rural também, que acho que é muito fundamental e que, de fato, a gente está deixando de fora hoje dentro da política pública. E do esporte, acho que a gente pode fazer muitas conversas, fiquei com vontade de a gente falar mais para pensar como a gente consegue colocar mais políticas públicas a serviço dessa política de saúde mesmo. Eu me chamo a atenção quando você traz que, no fundo, é um grande programa de saúde e a gente não consegue tratar como saúde, a gente não consegue destinar recursos da saúde. Só possa olhar dessa perspectiva também, acho que a gente tem muito a conversar. Acho que com esses três principais encaminhamentos, de fazer a ponte com a FAPESP, que é um lugar que eu faço parte da Comissão de Ciência, Tecnologia e Inovação, a gente tem contato lá e acho que é uma boa ideia pensar como aproximar o Caminho da Fé com esses pesquisadores, como trazer mais ciência, mais embasamento para toda essa discussão, e com um orçamento que já existe, né, um edital bem robusto, é uma boa ideia também. A gente pode encerrar hoje sabendo que demos mais um passo, mas que seguimos juntos num longo caminhar por esse passo tão importante e por essa conquista tão real do nosso estado, do estado de Minas Gerais, e dessa parceria da nossa região.
7: Muito obrigada pela presença a todos. Quero agradecer especialmente o Fernando e o Guilherme, que estava aqui, não sei onde está agora, mas que é um grande entusiasta e vem construindo com muita paixão. Muito obrigada.
5: Obrigada.

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1: Gabriel, dei a sorte de te encontrar para a gente poder conversar um pouquinho mais sobre o que significa o Memorial da América Latina, né? No sentido mesmo de cultura, de um equipamento cultural e como pode ser um espaço também para que as pessoas possam desfrutar da cultura e trabalhar e debater sobre isso, né?
2: Sim, o Memorial foi criado em 1989, né, como uma fundação pública do Estado de São Paulo, justamente com a missão de promover a cultura latino-americana aqui no estado de São Paulo e que a população paulista, né, e turistas possam nesse espaço encontrar, né, a representação da diversidade da cultura latino-americana. Então o Memorial ele tem essa missão de ser um farol de integração latino-americana e que permita, por meio da arte, da cultura, da ciência, né, e do conhecimento, aproximar, né, o Brasil da América Latina.
1: É interessante porque a gente pode entender como um espaço político também, né?
2: O Memorial, na sua origem, né, pensado pelo Darcy Ribeiro, né, é um projeto, né, de justamente promover uma missão de integração latino-americana, né, a partir do pensamento crítico, a partir da promoção dos direitos humanos, a partir da transformação social, né, na sua última instância.
1: E quando a gente pensa esse ponto em relação à cultura também é o nosso dia a dia, né? Então, pensar em como isso afeta também as decisões diárias, em como a gente pensa no impacto das nossas ações do dia a dia em outras pessoas e que pode impactar a América Latina como um todo, né? Especialmente quando a gente pensa na questão ambiental, por exemplo. Então, é todo um ecossistema que gira em torno também da cultura, né?
2: Sem dúvida, né? E pensar-se latino-americano, né, pensar, reivindicar, refletir sobre a identidade latino-americana é um ato político.
3: O Brasil tem um grande desafio, né? Primeiro, o Brasil é português, né? Em termos de colonização, em termos de início de sua história, o Brasil é muito português. Então, o Brasil é litoral olhando para fora. Uhum. Né? É interessante isso. Portugal, né? Portugal é uma nação, do ponto de vista territorial, é uma nação pequena. Uhum. É uma nação com território pequeno. Tem aquela explosão ultramarina. Então, ótimo, Portugal pequeno em termos territoriais, querendo ganhar o mundo.
1: Sim.
3: Perfeito. O Brasil não é pequeno, mas o Brasil tem esta, pequeno do ponto de vista territorial, 8 milhões e meio de quilômetros quadrados, um dos maiores países do mundo. Mas aí o Brasil tem essa ideia, e ele é colonizado a partir disso, ele é construído e urbanizado a partir disso, da nossa lógica de praia para fora. Aonde está a América Latina para o Brasil? Está da praia para dentro.
1: Uhum.
3: Né? Então, a Argentina, o Chile, a Bolívia, o Peru, a Venezuela, a Colômbia, países, inclusive, o Equador, enfim. A América Latina está para dentro do Brasil.
1: Sim.
3: Eu tenho séculos para ter essa percepção.
1: E eu acho que também tem um ponto em relação ao brasileiro, que tem uma certa dificuldade em se entender latino-americano, né? Acho que talvez pela questão da língua, de não ser um dos países que fala espanhol aqui, mas também é latino-americano e também precisa se entender dessa forma, né?
2: Sem dúvida, né? Pensar-se na chave latino-americana, né? Pensar o Brasil no seu lugar dentro da América Latina é fundamental, né? É fundamental para as nossas relações internacionais, é fundamental para posicionar a América Latina no mundo, né? Frente a outros blocos, frente a outras regiões, né? E polos de poder, né? Global. E pensar também que a transformação social acontece também no local, né?
1: Eu acho que também é um ponto de a gente entender que essa união é importante, né? Porque eu acredito que até internacionalmente o Brasil é um pouco visto como algo separado da América Latina, né? Porque pela questão da extensão, pela questão da relevância também econômica e cultural. Mas, então, também é um trabalho nosso, né? Promover essa união para que a gente seja visto de uma maneira um pouquinho maior, um pouco mais ampla em relação a outros trabalhos também que são desenvolvidos.
2: Sem dúvida.

0: que nós temos uma história compartilhada na nossa América Latina, pensar que passamos por processos de colonização, né, seja português, espanhol, francês, populações originárias, né, mas que nós temos representações dessa diversidade, né, que são resistências, né, de 5 séculos aí de resistência, né, de populações originárias, de todos os setores populares, né, que foram oprimidos, né, na história.
1: Sim.
0: E que é a força motora dos processos em que a América Latina pode se colocar, né, numa visão, né, numa mirada como um coletivo, como um conjunto, né, pode se colocar como uma nova sociedade, né, para o século XXI.
2: É muito legal a gente estar gravando nesse espaço aqui, que é o Memorial da América Latina, porque ele é um símbolo dessa tentativa da gente construir uma identidade latina que, por vezes, pode nos levar à ideia de uma subversão dos nossos valores de colonizados, né? Que é aquele de olhar para fora e não de olhar para dentro.
0: É fundamental a gente pensar o Brasil, né, na América Latina, e pensar que ser latino-americano não exclui a diversidade, né? Muito pelo contrário, é próprio, né, característico da nossa identidade latino-americana. Essa diversidade, essa riqueza cultural é fundamental, né, na construção de uma identidade comum.

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4: Olá, eu sou a Karim Bravo, jornalista e apresentadora. Estamos aqui, direto da Fiesp, em São Paulo, para um videocast especial. A proposta da nossa conversa é conectar inovação, gestão pública e desenvolvimento, temas que impactam diretamente o futuro das cidades e da economia brasileira. Esses assuntos fazem parte do Inova 2026, uma iniciativa que reúne líderes, especialistas e gestores públicos para refletir sobre caminhos mais eficientes, menos burocráticos e mais conectados com os desafios do país. E para essa conversa, eu recebo Paulo Scaff, empresário e presidente da Fiesp, do SESI São Paulo e do Senai SP, uma das principais lideranças do setor produtivo, com uma trajetória marcada pela defesa da indústria, da educação e da competitividade no Brasil. Olá, presidente, seja muito bem-vindo.
5: Obrigado, é um prazer estar aqui com você.
4: É um prazer enorme entrevistá-lo para a gente falar mais sobre inovação, né? Esse evento Inova São Paulo 2026. E o senhor liderou a Fiesp, a Federação das Indústrias do Estado de São Paulo, por 17 anos, fez uma pausa de 4 anos e está de volta. Eu gostaria de começar ouvindo a sua visão sobre inovação e o que esperar da sua nova gestão, presidente.
5: Bom, você sabe, Karen, que o mundo sempre mudou. Não é nenhuma novidade as mudanças. Se você vê a história no Brasil, a história nos Estados Unidos, na Europa, enfim, as mudanças sempre tiveram. A grande diferença é a velocidade delas hoje. Hoje é uma velocidade tremenda que nós não estamos acostumados. Então, você tem a obrigação de estar ligado nesse novo momento digital. Vivendo uma nova geração digital. Nós estamos vivendo um momento de, além de grandes transformações tecnológicas, momento de inteligência artificial, que transforma a vida de todos nós. Já já vamos ter a computação quântica, que de novo vai transformar tudo. Então, o que nós precisamos é não ter nenhum tipo de paradigma. O que nós precisamos é nos adaptar diariamente às novas realidades. O que antes precisava de décadas, hoje acontece em dias ou semanas, e essa transformação ninguém pode ficar para trás.
4: Sim, se nós não nos atualizarmos, né?
5: Fica para trás.
4: Fica para trás.
5: E o Brasil já perdeu alguns bondes da história. Esse daí a gente não pode deixar de aproveitar. Nesse sentido, a importância da inovação. E a inovação não é só para empresas, não é só para indústria, é para todo mundo. Nós temos que, nas nossas vidas pessoais, nas nossas famílias, nas nossas comunidades, as nossas cidades, nosso estado, as nossas empresas, seja industrial, comercial, agrícola, enfim, os hospitais, todos têm que entrar nessa era digital, nessa era de grandes transformações. Daí a importância. Eu fico muito feliz pela iniciativa do Tribunal de Contas do Estado de São Paulo de tomar essa iniciativa, nos procurar e estarmos juntos num evento que vai chamar a atenção em relação à inovação para o poder público. Porque a maior preocupação é isso. O poder público no Brasil, as instituições públicas, os governos, eles estão muito engessados, eles estão muito atrasados, alguns estão enferrujados até. Então, essa provocação para dar uma chacoalhada e chamar atenção e abrir caminhos para que sejam prefeituras, governos, enfim, instituições de qualquer natureza que sejam públicas, entrarem nessa era da inovação é fundamental. Fico muito feliz de nós estarmos fazendo juntos, acompanhando juntos esse evento no próximo dia 18, no período da manhã, aqui no nosso teatro da Avenida Paulista, no da Fiesp.
4: Que bom, é preciso modernizar e esse é algo que a gente debate muito dentro do Tribunal de Contas do Estado de São Paulo. Nós queremos acompanhar essa nova ferramenta, as novas ferramentas que estão aí, a inteligência artificial, para que a gente possa também apresentar um melhor resultado para a população, que essa é a ideia no final, né? Então a Fiesp é uma das organizadoras do Inova 2026 e eu queria te perguntar, qual que é a importância de um evento como esse? O que essa união de pessoas, um evento desse porte pode aproximar o setor produtivo da gestão pública, que muitas vezes parece tão distante, né, do setor?
5: Nós vivemos no mesmo país. Se alguma coisa não funciona, atrapalha o outro lado. Eu costumo dizer, a Fiesp ela representa a indústria. A indústria representa 23% do PIB brasileiro. Quando a gente fala de indústria, seja a indústria da transformação, que é tudo aquilo que a gente vive aqui, o móvel, o microfone, a roupa, o sapato, a televisão, a tela, enfim, a câmera, tudo isso é indústria de transformação. E nós representamos também a indústria da construção, a indústria da mineração, a indústria também representa a produção de energia, de água, de gás, enfim. Esse conjunto de coisas representa 23% do PIB. Quando um setor, como o nosso, que tem mais do que um quinto do PIB do Brasil, do país, naturalmente, nós temos que pensar no país. Nós não podemos pensar no nosso cantinho. Nós temos que ter uma visão de Brasil. Porque o porta-aviões, que ele precisa ir bem, porque senão a tripulação, os aviões, todos que estiverem dentro, vão mal junto com ele. Por isso que para nós importa uma preocupação prioritária, naturalmente, com a indústria, com os setores produtivos, mas uma preocupação muito grande com o conjunto das coisas, com os outros setores e com os governos, com a modernização do Estado, enfim, com controle de despesas, desperdícios, com combate à corrupção e uma série de coisas que fazem o Brasil ir bem ou ir mal. Eu costumo dizer para os meus colegas aqui na Fiesp que nós temos uma obrigação com os setores produtivos, com a indústria, mas nós temos um dever com o Brasil.
4: Exato. E, presidente, na visão da indústria, para a gente aprofundar um pouquinho mais, qual é o papel da inovação na transformação dos municípios? Alguns pequenos municípios que sofrem muito, né, quando se fala em inovação, quando se fala em prosperar e no desenvolvimento econômico local.
5: O ideal é nós termos desenvolvimento em todas as regiões. Para isso, você tem que primeiro identificar as vocações. Você tem vocações diversas nas diversas regiões, seja de São Paulo, vocações estaduais e vários estados, enfim. Então, diagnosticando as vocações regionais, você naturalmente deve fazer planos para que aquelas vocações sejam exploradas e aproveitadas. Todo segmento e tudo que você for fazer hoje passa por inovação. A inovação ela está presente em tudo, em todas as áreas, em todas as regiões, em todo tipo de empresa. E também, qualquer que seja a prefeitura, maior ou menor, tem que entrar na era que nós estamos de renovação, de inovação, de transformação, de inteligência artificial, ganhando agilidade, competitividade. Isso é necessário. Então, nesse sentido, tudo que nós pudermos ajudar, nós vamos. Além da representação da indústria, a Fiesp, ela comanda o SESI e o SENAI, é a maior rede privada de educação do país. O SENAI, nós temos 1 milhão de matrículas por ano de formação profissional. Temos 29 faculdades que a gente forma tecnólogos. O SESI, temos quase matrículas, temos esporte, cultura, lazer, saúde. Saúde são 1 milhão de atendimentos por ano, na cultura 3 milhões de atendimentos por ano, totalmente gratuitos. Então, nós estamos presentes no Estado e temos muitas parcerias com prefeituras. Uma das parcerias, por exemplo, é a implantação do nosso sistema de ensino na rede municipal, porque tudo parte também da educação. Nós não podemos achar inovação, bom, mas a educação, sem educação não tem inovação.
6: Não chegamos à inovação.
5: A gente não chega à inovação. Então, a base de tudo é a educação. E a educação tem que ser educação para valer, educação de qualidade, educação que as crianças aprendam para valer e tenham oportunidade na vida. Então, essa é a nossa preocupação. A indústria, ela se preocupa naturalmente com a competitividade, com o comércio exterior, com as leis, com o meio ambiente, com a tecnologia, mas o foco na educação é muito forte nosso, tanto é que temos a maior rede privada de educação do país, bancado pela indústria.
6: Aliás, a Senai tem bons exemplos, né, de pessoas que se formaram e que se deram muito bem, que estão no exterior hoje com uma carreira brilhante. Queria que você comentasse um pouquinho do orgulho que é, da alegria que é, sim, no Brasil também.
5: Muitos empresários, alunos do Senai que se formaram, fizeram o seu próprio negócio, ou são bem colocados nas suas empresas, e a empregabilidade é enorme. O aluno que se forma no Senai, é muito difícil ele não ter oportunidade de emprego, a não ser quem não queira, porque normalmente os nossos alunos saem praticamente 90% empregados.
6: Quando você pensa em política pública mais inovadora, né? O quanto isso pode ajudar a população? O que esperar? Qual a ideia, né, que vocês têm de fazer essa parceria com outras instituições em busca de mais inovação? O que a política pública ainda precisa evoluir?
5: Eu acho que a política pública precisa evoluir muito em tudo, né? Porque, na realidade, eu costumo dizer que exemplos valem por milhões de palavras, né? Então, o bom exemplo, se você não abre a boca e dá um bom exemplo, vale por milhões de palavras. E nem sempre a coisa pública, ela dá bons exemplos. De gestão, de governança, de administração, exemplo de seriedade, de eficiência. Então, o que nós precisamos é ter essa grande transformação no Brasil. E, naturalmente, Eu falei que o conjunto tem que ir bem, né? A gente fala da importância da educação, a gente fala da importância da inovação, das transformações, da inteligência artificial. Agora, tudo isso tem que andar num ambiente que não seja hostil ao desenvolvimento do país, à geração de empregos, à geração de renda. Quando você tem um juros como nós estamos passando no Brasil hoje, com 0,5%, com inflação de 4,5%, 5%, ou seja, o juro básico, 3 vezes a inflação. Só que o juro básico, ninguém toma dinheiro a juro básico. Normalmente, acima do juro básico vem o spread bancário. Então, você tem um custo de 25%, 30%, no mínimo, para as empresas. Ora, inflação de 5%, juros de 30%, são 6 vezes mais. Isso tira totalmente a competitividade e tira o ânimo de investimento. Então, por isso que nós temos que nos preocupar com o todo. Não adianta também ter inovação e a empresa perder o fôlego porque está pagando juros absurdos.
6: Não consegue acompanhar essa inovação.
5: Não, ela fica sem oxigênio, ela se sufoca pelos juros e aí todo investimento em inovação seria perdido. Por essa razão que eu falo que nós temos que nos preocupar com o conjunto da coisa. Não adianta, é lógico que o foco do nosso inovação é a transformação do setor público, o exemplo, é a orientação, é a provocação para que, gente, as coisas mudaram. E todos os dias vão mudar. Não é que mudaram e acabou. Não, semana que vem vai ser bem diferente do que essa semana. O mundo está se transformando numa velocidade tremenda. Agora, nós temos que nos preocupar com o ambiente de negócio do país, um ambiente que faça com que realmente a economia prospere, o emprego aumente, as oportunidades para as pessoas, essa moçada que se forme tem oportunidade com educação de qualidade, com uma visão, essa geração digital, ela tenha sucesso na sua vida, enfim. E caso contrário, certo, e o Brasil pode perder uma oportunidade, porque em momento de grandes transformações é que nascem as grandes oportunidades. Nós temos uma.
6: Pela inteligência artificial e por uma tecnologia acelerada. Então, com juros ou sem juros, a gente tem que correr atrás disso e se encaixar nesse modelo que se instalou. Na sua visão, quem vai estar mais preparado, presidente, para se destacar nesse novo cenário?
5: Quem se prepara melhor.
6: Quem tiver melhor educação.
5: Quem tiver melhor qualidade de educação, educação básica. Você não tem um prédio grande, alto, forte, o alicerce, for fraco. O prédio cai, aliás, você nem consegue subir o prédio em alicerce fraco. Então, a vida de todos nós é a mesma coisa, você tem que ter um alicerce. A educação começa na pré-escola, começa na educação básica, no ensino fundamental, no ensino médio, começa na educação de casa, no exemplo, e você forma aí a base para que realmente se possa desenvolver. Sempre foi importante a educação, mas nunca foi tão importante como agora. Porque como o destaque da inovação, tudo isso... importante, não adianta ter escola. Adianta as crianças aprenderem na escola, os professores serem respeitados e dar oportunidade de futuro a essas crianças. Eu fico muito orgulhoso e muito feliz quando eu vejo alunos do SESI, como nós tivemos o ano passado, um aluno foi campeão de robótica em Houston, nos Estados Unidos, ganhando de 55 países. Então é isso, a gente ganha títulos no vôlei, no basquete, na natação, no polo aquático, mas ganhamos títulos na robótica também. Na educação, no conhecimento, nossos alunos do Senai vêm, quando competem Olimpíada do Conhecimento em vários cantos do mundo, trazem medalhas de ouro, medalhas de prata e assim vai.
6: Bons resultados.
5: Então, é isso. Só que não adianta a indústria, o SESI, o Senai, darem um exemplo, porque isso é um pedaço da nossa sociedade.
6: Sim.
5: O papel do poder público, o papel das escolas públicas, são fundamentais. É necessário que se tenha essa consciência da necessidade de se inovar e se preparar as novas gerações para esse mundo de inovação permanente, constante e muito veloz. A grande diferença é a velocidade da coisa.
6: Exato. E, presidente, tem um temor por parte da população de não ter acesso a essa tecnologia, a essa inovação, justamente por faltar educação de base, ou até mesmo as pessoas que já estão bem colocadas em bons empregos, eles têm esse temor de serem substituídos pela inteligência artificial, né? Que a inteligência artificial vai minar cargos. Muito se discutiu sobre isso quando a inteligência artificial despontou, quando essa tecnologia começou a avançar de maneira acelerada. Você vê dessa forma?
5: Não, o papel do ser humano nunca vai ser dispensável. Não vai ser robô nenhum que vai comandar o ser humano. O ser humano é que vai programar o robô. É necessário realmente sempre o papel do... O ser humano ele vai ser preservado. Agora, não é momento de acomodação. É momento de correr atrás. É como eu disse, as ações são grandes. Então, quem acomodar, fica para trás. Mas não é no Brasil, é no mundo.
6: Sim.
5: O país que se acomodar, fica para trás. A cidade que se acomodar, fica para trás. O governo, o Estado que se acomodar, fica para trás. A empresa que se acomodar, fica para trás. E a pessoa que se acomodar, fica para trás. O esforço, o trabalho, a dedicação, o estudo, a base, o interesse, isso tem que ser uma luz acesa o tempo todo. Porque esse é o momento que nós estamos vivendo. E isso é muito bom. Isso dá vida, isso dá energia.
6: Para continuar, né?
5: Novos desafios toda hora. Você não se acomoda. Ah, agora chegou nesse ponto, tá bom. Tá. Aí, depois de poucos dias, você já está para trás. Né? É uma corrida.
6: Sim. E, Paulo, de que forma que a Fiesp tem contribuído para ajudar, né, para dar suporte ao setor público nessa corrida pela modernização?
5: Você sabe que nós temos, como eu falei, o papel da indústria, a Fiesp representa a indústria que representa 23% do PIB brasileiro. Então, a Fiesp tem uma preocupação muito grande. como eu te comentei, nós temos uma obrigação com a indústria, mas nós temos um dever com o país. Então, de uma forma permanente, nós estamos sempre abertos de ajudar, de fazer parceria com prefeituras, com governos estaduais, no foco da alfabetização, da educação, do esporte, da cultura, enfim, de uma forma permanente. O Senai tem grandes parcerias também. Então, nós temos uma obrigação com aqueles que trabalham na indústria como uma prioridade, mas nós sempre tivemos abertos e vamos sempre estar abertos, como tivemos de estarmos juntos nesse evento que o Tribunal de Contas do Estado promove, super oportuno, que é esse evento para despertar para o setor público a importância das transformações, da inovação, da inteligência artificial, enfim, vai resolver num evento, mas essa provocação faz com que haja...
6: Todos se movimentem.
5: Todos se movimentem, é muito importante. Assim como há uma preocupação, também a presidente Cristiana do TSE mostrou para mim uma preocupação em relação à reforma tributária para os municípios também, que os municípios... A reforma tributária começou a implantação já,
6: e
5: a partir do ano que vem,
6: estão
5: preocupados e nós vamos fazer uma segunda parceria, além da e convidar todos os prefeitos do Estado de São Paulo para
6: trazer mais clareza,
5: colaborar e tudo. É momento de dar todos darem as mãos. São momentos de grandes transformações, de grandes mudanças, e quanto mais unidos a gente estiver, vai ser melhor para o país. E da nossa parte, nós vamos estar sempre à disposição para ajudar em tudo que nós pudermos. E também fazemos a nossa lição de casa, que essa transformação, essa velocidade tremenda, nos obriga a estar numa velocidade tremenda também. Principalmente no Senai, a velocidade de inovar, de inteligência artificial. Agora mesmo, nós tivemos vários engenheiros nossos no exterior, em feiras, na Europa. Temos desenvolvimento, temos um distrito de inovação aqui em São Bernardo, e vai se comparar aos melhores do mundo. No SESI, temos dois humanoides, dois robôs, e é a primeira rede de educação com humanoides, é o SESI São Paulo. Enfim, a gente está correndo atrás também, né? E lógico que estamos dispostos a compartilhar com quem precisar sempre, né?
6: É, como você colocou, né, que vai se aproximar dos municípios para levar informação para todos, né, inclusive com essa discussão da reforma tributária. A doutora Cristiana Moraes, que é a presidente atual do Tribunal de Contas do Estado de São Paulo, ela tem buscado fazer esse movimento, se aproximar dos municípios, visitar municípios. Pela primeira vez esse ano nós levamos uma sessão do Pleno para Campinas, no interior de São Paulo, para se aproximar do gestor, porque a ideia não é punir, né, como ela coloca, a ideia é orientar, é ensinar, mostrar os caminhos para que tudo aconteça de uma melhor forma para todos os municípios, para que a gente possa ajudar realmente os gestores locais. Agora, falando um pouquinho de um outro ponto importante que a gente busca com essa inovação, Paulo, é a questão de diminuir a burocracia, que é algo que muito se critica no Brasil, que há muita burocracia, e isso aumenta a morosidade de tudo que acontece no nosso país, né, das resoluções. O quanto você acha que nós podemos evoluir, o quanto isso é bom para vocês, da Fiesp, para as instituições públicas e também para o cidadão que está na ponta? O cidadão que está ali na ponta, o que ele vai ganhar com essa diminuição da burocracia?
5: Ele vai ganhar qualidade de vida, o país vai ganhar competitividade. Quanto menos Estado na vida das pessoas, é melhor. As pessoas sabem o que é melhor para elas. Não precisa o Estado estar interferindo na vida das pessoas. E isso eu vejo muitas vezes no governo federal: vamos fazer um programa aqui, fazer ali, interferir aqui, interfere na economia, interfere na vida das empresas. Ninguém quer favor nenhum. O que se quer é isonomia, o que se quer é Então, na verdade, quanto menos burocracia, quanto menos Estado, quanto menos regra, quanto mais, menos burocracia que atrapalha a vida de quem quer produzir e trabalhar, Isso vai dar qualidade de vida, qualidade para as empresas, qualidade para a economia, tudo melhora, entendeu? Então, não tenha dúvida nenhuma. A burocracia atrapalha para o chuchu e, normalmente, ela está acompanhada da presença do Estado na economia. Essa burocracia, quem mais cria é o Estado. As empresas, normalmente, elas buscam agilidade e tal, mas acabam dependendo de coisas, porque quando o Estado está muito presente, interfere muito, aí ele está lá junto. E ele é cheio de burocracia, acaba atrapalhando a vida de quem quer trabalhar e produzir. O melhor para o Brasil é quanto menor os estados, menor o Estado brasileiro, quanto menos interferência, quanto menos atrapalharem, quanto mais liberdade der às pessoas. As pessoas, quem constrói o futuro de uma pessoa é a própria pessoa. Não é Estado nenhum que venha aí dar sucesso a ninguém. Então essa é uma visão que eu discordo, essa visão de que o Estado é o paizão. Nós não queremos. Aliás, o Estado brasileiro, o governo brasileiro, já tem uma dívida de 10 trilhões de reais. Paga 1 trilhão de reais de juros por ano. Graças a essa dívida, a gastança, faz com que os juros fiquem absurdos. Tira a competitividade do Brasil. Então, quando eu falo assim, se não atrapalhar, vai ser já uma grande ajuda, é verdade mesmo, porque acaba atrapalhando todo o esforço que a população faz, o suor de cada brasileiro, acaba sendo atrapalhado com a burocracia, com o imposto alto, aumenta o imposto, com juros altos, tudo provocado pelo próprio Estado brasileiro.
6: Se você olhar para trás, lá dos seus inícios, dos seus 17 anos, do seu percurso na Fiesp, essa pausa de 4 anos que o senhor deu e agora na nova gestão, o que, que melhorou, o que modernizou, quais foram os pontos fortes, né? O que você destacaria? Está muito diferente hoje do que era no início?
5: Bom, a grande mudança está nessa parte, porque como eu disse, o mundo sempre mudou, mas essa velocidade da inovação, das transformações, o evento da inteligência artificial, tudo isso, há 20 anos era outro cenário. Não é que não se tinha inovação, ou já não se tinha parte dessas coisas, mas não na velocidade que nos últimos anos tomou. Então, essa seria a grande diferença. Agora, em relação ao Estado brasileiro, infelizmente, ao longo desses anos, você observa que o Estado não aprende realmente a ficar no canto dele, a economizar, a não desperdiçar. Os escândalos de corrupção que a gente assiste, e infelizmente você vê esse caso Master que nós estamos vivendo hoje, é um fim da picada. Esse caso do INSS é um... Então são coisas... O INSS quantas vezes já teve escândalo ao longo desses 20 anos? Então parece que nunca se resolve essas coisas. A sociedade fica muito...
6: Descrente também.
5: Descrente.
6: Né? Cansada.
5: Cansada de ter que observar isso. Quase todos os dias, todas as semanas, a sociedade leva um tapa. É verdade, tem casos que a gente assiste que realmente é como um tapa na cara da sociedade. Então, isso tem que acabar. A gente tem que realmente fazer o Brasil entrar numa rota diferente. E os poderes, hoje eu vejo os poderes um pouco bagunçados, descontrolados. A democracia pressupõe os poderes equilibrados, independentes, todos fortes. Não, o que a gente observa hoje, o judiciário é um poder dos mais importantes. A segurança da pessoa é o poder judiciário.
6: E deixou de ser, na sua opinião,
5: agora? Quando as pessoas têm problemas, as pessoas, as empresas, o poder público, quem é que resolve? É o poder judiciário. O poder judiciário é a proteção para o investimento privado, para o investimento público, para o brasileiro, para o estrangeiro que vem para cá. O investimento que você vai fazer em algum país, você vê lá a segurança jurídica primeiro, porque é a segurança, é o judiciário que defende os seus direitos, vamos dizer assim. E no momento que você tem problemas no judiciário, você não tem a quem recorrer.
6: Quebra a confiabilidade, a instância máxima que poderia te proteger.
5: Você não tem a quem recorrer, porque se é o judiciário que é onde você recorre para a proteção dos seus direitos, quando o problema está no judiciário, você corre atrás de quem? Quem pode defender os seus direitos? Os direitos do cidadão, direito da cidadã, os direitos das empresas, o direito das instituições, enfim. Então, eu espero, e nós vamos estar muito à disposição aí para ajudar o máximo, que a gente passe logo por essa fase, que não é uma fase agradável que o Brasil está passando. Felizmente, nós não temos guerras, não temos conflitos, não temos tsunamis. Podíamos estar uma maravilha aqui só pensando em crescimento e coisas boas, mas o ambiente, infelizmente, não é o melhor, nem na política, nem na economia. Mas isso não significa que o Brasil não seja um país maravilhoso, e a gente confia como país e vamos trabalhar para ajudar a sair dessa fase o mais rápido possível.
6: Para finalizar, presidente, eu gostaria que o senhor deixasse uma mensagem, né? Que mensagem o senhor deixaria para os gestores públicos que querem inovar, mas ainda têm o receio de investir, de arriscar nessa modernização?
5: Olha, o melhor exemplo, o melhor que eu poderia recomendar a todos os gestores públicos é todos os dias de manhã lembrarem que um exemplo vale por 1 milhão de palavras. Deem bons exemplos. Exemplos na inovação, exemplos em se adaptar a novas situações, exemplos em enfrentar novos desafios, exemplos em seriedade, exemplos em comportamento. É o melhor que os gestores públicos podem fazer, é darem bons exemplos em todas as áreas. Especificamente, estamos falando de inovação, é um exemplo, porque os gestores, quando dão exemplo da novos desafios de inovação, vão atrás, ninguém se acomode. Isso é a melhor coisa que pode ser feita, porque se irradia para toda a estrutura.
6: Então, que Inova seja aí um esforço, né? Uma concentração de esforços para que a gente conquiste isso, para que a gente amadureça essas ideias e consiga concretizar de fato.
5: Sem dúvida será, e lógico que Inova vai ser aquele momento que depois tem que ser seguido de uma forma permanente por todos. Mas é aquela grande provocação. A iniciativa do Tribunal de Contas do Estado de São Paulo é uma iniciativa muito nobre, mostra que está preocupado, como você comentou, a presidente Cristiana, que está fazendo itinerante, levou o tribunal para o interior, enfim, por quê? Que está próximo, e é uma responsabilidade tremenda do tribunal, excetuando a cidade de São Paulo. TSE é responsável por olhar as contas de 644 municípios. Nós temos 645. Tira a cidade de São Paulo, que tem o seu próprio Tribunal de Contas, todas as outras cidades, além do Poder Legislativo, do Poder Judiciário, é um trabalhão.
6: Buscando transparência sempre, é uma briga, né? Um trabalho árduo, mas que vamos chegar lá, se Deus quiser.
5: Parabéns a todos do TSE, um prazer estarmos próximos.
6: Prazer imenso entrevistá-lo. Foi muito bom falar sobre inovação, falar sobre a Fiesp, o SES, o Senai, que são excelentes exemplos que nós temos no nosso país.
5: Muito obrigado.
6: Parabéns pelo trabalho. O prazer foi todo meu.
5: Muito obrigado. Da mesma forma. E parabéns para você por tudo também.
6: Obrigada. E assim a gente fecha este videocast direto da Fiesp com um recado claro. O Inova 2026 conecta quem decide, quem fiscaliza e quem faz a economia acontecer. Agora, o desafio é transformar ideia em resultado. Muito obrigada pela companhia e até a próxima. 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
2: No programa desta semana, recebemos uma das principais especialistas brasileiras em segurança pública, direitos fundamentais e investigação criminal, delegada de polícia do Estado de São Paulo, 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

0: Olá, o Revista Lespe está no ar e a partir de agora nós convidamos você de casa para uma hora e meia de muita informação e debate também sobre os temas que fazem parte do dia a dia de quem vive aqui no estado de São Paulo. E hoje é o Dia Mundial da Saúde da Pele. Olha aí. Sua pele pode estar dando sinais. Você sabe identificar?
1: Uma pele mais sensível pode ter alguma coisa por trás disso aí também.
0: Manchas, coceiras e pintas. Quando é a hora de procurar um dermatologista?
2: Eu procuro no médico mesmo, que acredito que é mais confiável.
0: Dermatite atópica, psoríase e outras doenças. Como elas afetam a saúde e a qualidade de vida? O Revista Lespe começa agora. Olá, boa tarde, pode chegar. Hoje o Revista Lespe é comigo, tá, gente? Sejam muito bem-vindos para falar da saúde da nossa pele. Um assunto que ganha ainda mais importância em um momento histórico, tá? No ano passado, a Organização Mundial da Saúde passou a reconhecer as doenças da pele como uma prioridade global de saúde pública, reforçando a necessidade de ampliar o acesso ao diagnóstico, ao tratamento também e à informação. Os números impressionam, tá? Segundo estudo publicado pela revista científica The Lancet, as doenças da pele afetam quase 5 bilhões de pessoas no mundo, gente. É muita coisa. E elas vão muito além da estética. Podem impactar, inclusive, a saúde física, a autoestima, a saúde mental e a qualidade de vida também. E é sobre isso que nós vamos conversar hoje com especialistas nesse assunto. Doutora Glauce Eiko, dermatologista, membro titular aí da Sociedade Brasileira de Dermatologia. Ela é especialista em cirurgia e oncologia dermatológica e vai nos explicar quais são as doenças de pele mais comuns. Também é nossa convidada a doutora Ana Carolina Porto, dermatologista oncológica, que também faz parte da Sociedade Brasileira de Dermatologia e uma referência nacional no tratamento do câncer. E para completar nosso time aqui do sofá, nós vamos receber também a doutora Luciana Maranho, também dermatologista e representante da Associação de Apoio à Dermatite Atópica. Ela vai mostrar como essa doença vai muito além da pele, afetando o sono, a saúde mental, a rotina e a nossa qualidade de vida de milhares de pacientes, inclusive, além de falar, claro, sobre os avanços no tratamento e a importância do acolhimento, né, doutoras? Sejam muito bem-vindas, obrigado, tá, por terem aceito nosso convite.
3: Muito obrigada, é um prazer estar aqui, obrigada pelo convite.
0: Doutora?
4: Nós que agradecemos, né, a pele aí é o maior órgão do corpo humano, então é importante trazer esse assunto, né, para disseminarmos informações.
5: Obrigada pelo convite. Vamos tentar esclarecer algumas informações importantes.
0: Prazer nosso, tá, doutoras? Queria muito agradecer, primeiro, porque a gente sabe que os consultórios, né, estão sempre lotados quando se fala em problema de pele. Isso talvez porque a gente mora num país de diferentes climas, né? Um país tropical, mas ao mesmo tempo, dependendo da região e como a natureza está cada vez mais diferente, eu imagino que isso tem provocado muitos problemas de pele. Para a gente começar, doutoras, o que, que vocês mais atendem, mais recebem? Quais são as maiores reclamações de hoje?
3: No consultório, o acne, seguido das dermatites, que pode ser atópica, de contato, micoses de cabelo, micoses na pele, na unha, também tem a rosácea e outros tipos de infecções de pele também.
0: E a senhora, doutora?
4: Eu faço somente câncer de pele, né? Então recebo bastante demanda todos os dias. De manhã e à tarde, pacientes com múltiplos nevos, que são as pintas, né? Pacientes em rastreio de câncer de pele, pacientes que já tiveram diagnóstico de câncer de pele. A minha rotina basicamente é câncer de pele o dia todo.
0: Doutora Luciana, com a senhora também é assim?
5: Eu atendo muita criança, então eu vejo muita parte de alergia no consultório. Eu acho que eu estou mais focada em clínica, então eu vejo psoríase, eu vejo urticária. Acho que o grupo alergia é o meu volume maior, Depois vem acne, né? Porque é uma doença muito prevalente. Eu acho que essas são as queixas mais comuns que eu vejo.
0: E é engraçado que vocês falando, eu percebi que cada uma de vocês atendem públicos diferentes, né? Mas os problemas são totalmente parecidos, alguns diferentes. No meio de vocês três, um alerta muito grande, né? O aumento do número de pacientes e de casos, né? Agora, doutoras, por que que a pele, ela é considerada um espelho da nossa saúde?
4: Bom, a pele, ela forma a nossa primeira barreira, né? Ela que nos protege contra os agressores físicos, químicos, contra a radiação. Então, ela é uma pele bem cuidada, ela é o primeiro passo para um corpo bem cuidado, né? Ela é a primeira barreira e ela tem que ser adequadamente observada, cuidada e ter a sua devida importância, né? O maior órgão do corpo humano é a pele, né? Então...
0: Vocês concordam também, doutor?
3: Concordo, que é o maior órgão e é o escudo, né, que nos protege contra infecções. Então, qualquer pele seca, fissura, a gente tem aí contaminação por bactérias, por vírus, por fungos, né? E é importante lembrar também que as pessoas, elas podem carregar genes de algumas doenças dermatológicas e que através de algum interruptor ali, que a gente fala epigenético, que seja associado ao estilo de vida moderno, como por exemplo, tabaco, álcool, uma dieta desregrada, isso daí pode servir como um gatilho e iniciar a doença que ele já estava geneticamente pré-determinado para ter, mas que poderia não ter.
0: Doutora Luciana, dermatite atópica, a gente está ouvindo falar muito sobre isso, né? Inclusive nas redes sociais, tem muita gente influente aí falando sobre isso, falando que enfrenta esse problema. O que que é exatamente comum, doutora?
5: Então, a dermatite atópica, ela faz parte do grupo da alergia. Uma alergia que é geneticamente determinada, você nasce com a tendência de ter. Ela faz parte do mesmo grupo, de rinite, bronquite ou asma, de esofagite. E hoje, uma em cada cinco crianças tem estigma de dermatite atópica. É uma doença muito prevalente e o que se vê nos estudos é que a prevalência ela está aumentando. E isso provavelmente tem relação com o nosso estilo de vida moderno, né? Até poluição tem sido muito relacionada à dermatite atópica. Então é como se a sua pele tivesse reagisse mais a estímulos que não eram para reagir. Então as suas células de defesa, vamos pensar que elas sejam soldados, elas estão muito afoitas a trabalhar. Então elas reconhecem a lã, elas reconhecem o suor e isso desencadeia a alergia. Então ela não é provocada, diferente da dermatite de contato, eu tenho alergia à borracha, então eu uso a Havaiana, eu tenho alergia ao chinelo, é só eu tirar. A dermatite atópica não. Então a pele ela é mais seca e aí, através disso você deixa passar mais antígenos, que são as substâncias que a gente tem no meio. E quando ele entra, encontra mais soldado para trabalhar e ela reage mais. E aí ela fica inflamando de vez em quando. É a mesma coisa que rinite. Tem épocas que está bem, tem épocas que está ruim. A dermatite atópica é a mesma coisa.
0: Tem cura, doutora?
5: As alergias, elas não têm cura, né? A evolução clássica da dermatite atópica é melhorar com o crescimento da criança. A gente não fala um número, mas a evolução dela é melhorar. Tem mudado ultimamente por causa do estilo de vida e a gente está vendo um fenômeno muito interessante que é o aumento da dermatite atópica nos adultos e na terceira idade. Isso a gente ainda não tem uma explicação por que acontece. Então a gente está vendo realmente ela durar um pouco mais do que a gente via antigamente e tá vendo um pico na vida adulta.
0: Antes da gente falar mais sobre doenças, eu queria saber de vocês em relação à limpeza da pele. Estou começando por algo mais básico, que faz parte do dia a dia de todo mundo, mas que a maioria tem dúvidas, sim. Por exemplo, como é que a gente faz para limpar a nossa pele? A hidratação, por exemplo, com hidratantes, ela é importante ou dá para viver sem hidratante? Porque eu vejo muitas pessoas discutindo sobre isso, né? E quando a gente conversa com vocês que são especialistas, parece que facilita mais a vida da gente. Vocês concordam? Como é que deve ser essa limpeza e a hidratação em casa, por exemplo?
3: A limpeza, ela tem que ser com sabonetes suaves. Para quem tem, por exemplo, a dermatite atópica, eu prefiro passar sabonetes que não irritam muito a pele, como, por exemplo, os que têm tecnologia Syndet. E o que é isso? É aquele que vai ter só 10% de detergência. Então, não espere que é um sabonete que vai fazer espuma. Não, ele vai fazer a limpeza, né? Então, o banho ele tem que ser rápido, morno, e o sabonete ele tem que ser líquido, de preferência com essa tecnologia que eu estou falando, e posteriormente, com a pele úmida, já usar um hidratante, que é quando a pele está úmida, tem uma melhor absorção. E independente se tem dermatite atópica ou não, todas as pessoas têm que usar o hidratante na pele.
0: Porque tem pessoas, doutoras, que comentam, a pele não precisa ser hidratada, por exemplo, o rosto, porque automaticamente, naturalmente, a pele já faz isso. Vocês concordam ou não?
4: Eu vou só complementar o que a Glaucia falou. De um lado, a gente tem esses pacientes com pele sensíveis, que a gente tem que ter um cuidado maior de escolher o sabonete. E do outro lado, a gente tem pacientes com pele do rosto extremamente oleosa. Essa é uma coisa importante da gente falar, que às vezes o paciente acha que lavar muitas vezes o rosto ao longo do dia vai trazer algum benefício. E não, a higienização em excesso, ela traz um prejuízo. Então, no máximo, lavar o rosto 2 vezes ao dia. Se você tem uma oleosidade intensa, é importante conversar com um dermatologista para adequar os seus produtos e não lavar o rosto em excesso, ficar passando lencinhos, isso acaba aumentando uma oleosidade de rebote. E em relação ao hidratante, sim, é importante. Hoje a gente tem hidratantes específicos para cada tipo de pele. A pele sensível merece um hidratante específico. A pele oleosa também precisa ser hidratada, mas com hidratantes específicos.
0: E olha, gente, agora tem muita gente que escolhe um caminho mais curto, tá? Vai buscar dicas para tratar a determinadas doenças da pele, sabe aonde, doutoras? Nas redes sociais, o que é extremamente arriscado.
6: As doenças de pele já atingem atualmente mais de 4 bilhões de pessoas em todo o mundo e reforçam a necessidade dos cuidados com ela. A médica Lauren confessa que acompanha as novidades do mundo da beleza através de blogueiras e influenciadores.
7: É impossível a gente não conseguir olhar nas redes, né? Mas acho que a medicina, ela é insubstituível. O profissional, eu estar sentada ali na frente dele, tirando as minhas dúvidas. Se tiver algum problema, ele que vai me ajudar. Então eu acho que nada substitui o profissional. A gente segue, sim, mas eu como eu sou bem criteriosa, então eu acabo selecionando muito o que eu escuto, o que eu ouço falar, o que eu vejo. Então, eu tenho esse cuidado de selecionar o que eu vou levar pra mim e o que eu não vou levar. Eu levo em consideração a marca do produto e o tipo de pessoa que está indicando, com certeza.
6: Já a Bianca prefere apenas a opinião dos profissionais da saúde.
8: Eu procuro no médico mesmo, que eu acredito que é mais confiável.
9: Segue alguma blogueira, assim, de beleza, que dá dica?
8: Não sigo. Mesmo na posição médica mesmo, mas o contato presencial. Para estar atento às informações que são dadas, né? Porque nem toda a informação que está na rede social é confiável.
6: Aprovada em 2025, uma resolução da Organização Mundial da Saúde reconheceu as doenças de pele como uma prioridade de saúde pública. Segundo pesquisa Datafolha, o público está cada vez mais preocupado com esses cuidados. O problema é que não há um acompanhamento médico especializado. A pesquisa ainda apontou que entre os jovens brasileiros de 16 a 24 anos que apresentam acne, 70% ainda não procuraram um dermatologista.
10: De acordo com o levantamento, 54% dos brasileiros afirmam buscar informações sobre cuidados com a pele. 19% recorrem a plataformas digitais e criadores de conteúdo, enquanto 9% buscam orientações no YouTube. Em contrapartida, apenas 14% afirmam procurar médicos presencialmente e 13% utilizam sites de busca em páginas médicas como fonte de consulta.
11: Os perigos são por conta do tipo de pele que nós temos, certo? Porque quando a gente vê todos os reels no Instagram, a gente acaba não percebendo que cada tipo de pele é diferente, principalmente o brasileiro, que tem uma pele muito miscigenada. Então, assim, é um brasileiro que tem uma pele oleosa por completo, outra que tem uma pele mista, outra que tem uma pele seca. E cada produto, ele vai agir de uma forma diferente. Se você vê aquela influenciadora que está usando aquele produto com aquela pele maravilhosa, nem sempre aquele produto que ela está usando vai ser melhor para você, né? Para você mesmo. Então, assim, como dermatologista, eu acredito que vocês devem procurar o profissional mesmo, como dermatologista, para descobrir, assim, pelo menos o cuidado básico com a sua pele e, assim, a partir daí você começar a estudar o que seria bom para você ou não. Uma pessoa que, por exemplo, tem uma pele mais sensível, pode ter alguma coisa por trás disso aí também, entendeu? Pode ser, por exemplo, uma psoríase, uma rosácea, que acha que é acne, entendeu? Então, são coisas completamente que são sérias, mas que as pessoas acham que pode resolver só com uma visualização no Instagram.
0: Doutoras, eu imagino a quantidade de problemas que vocês têm que resolver por causa de rede social, né? E chega muita gente no consultório, assim, com problemas feios. E o que, que as pessoas mais fazem de errado?
3: Olha, o que eu vejo lá no consultório é as pessoas usarem ácidos para melasma porque viu na internet ou porque a vizinha indicou e foi bom para ela. O problema é que ela não tem uma orientação médica e não sabe a forma correta de usar. Tem ácidos que a gente não pode ficar usando por tempo prolongado, porque eles vão causar outros problemas. Outros que causam irritação e aquela vermelhidão, aquela descamação que ela acha que está melhorando a mancha dela, ela está piorando, porque ela está fazendo uma mancha residual ali no local. Por isso que eles falam, ah, eu usei tal coisa e deu rebote, porque usou de forma inadequada.
0: E aí isso depois pode acarretar em coisas mais graves, que depois eu quero falar com vocês, tá, doutoras? Porque agora nós vamos falar sobre o papel do farmacêutico, gente, no cuidado com a população, tá? Muitas vezes a farmácia é o primeiro local procurado por quem percebe uma mancha, uma coceira, né, doutoras? Uma irritação ou tem dúvidas sobre qual produto usar.

0: A farmácia, ela é a porta de entrada, né? A porta de entrada para a primeira, vamos dizer assim, que o paciente, ele te acha ali como primeiro profissional para poder acompanhar ele, para orientar. E o nosso papel como farmacêutico é isso, receber esse paciente, fazer acolhimento. A gente não prescreve, mas a gente orienta o uso correto de um cosmético, um dermocosméticos. A gente orienta o uso do protetor solar, porque a farmácia, ela é essa porta aberta onde todo mundo pode encontrar o farmacêutico ali para orientar. E o paciente, ele tem essa segurança na gente, né? E quando a gente vê uma coisa que não pode ser resolvida ali, a gente faz essa orientação, a gente encaminha esse paciente procurar um dermatologista ou um profissional que pode resolver aquilo.
1: A gente tem que falar sobre isso, que é muito importante, né? Quando as pessoas chegam até uma farmácia, o farmacêutico, a área de vocês, esses profissionais, eles realmente são os primeiros contatos, né? Ou é o primeiro contato quando uma pessoa chega com algum problema antes de procurar um médico. E dependendo do
0: Isso.
1: que ele leva na sacola na farmácia, por indicação de um farmacêutico, esse problema pode ser camuflado e até ser triplicado, né? Em alguns casos. O setor de vocês, a área de vocês, a associação, vocês conversam sobre isso para que todo mundo tenha esse mesmo procedimento que você tem, essa responsabilidade de mandar ou aconselhar a pessoa a procurar um profissional?
0: Com certeza, Vinícius, porque o nosso papel como farmacêutica é orientar. A gente não tem esse papel de prescrever ou só entregar. E isso, essa automedicação, a gente já orienta o paciente para não fazer em casa, porque muitas vezes pode camuflar uma coisa maior. Mas a gente tem esse papel de orientar e até de encaminhar o paciente para que ele procure um profissional mais adequado para aquilo, porque como as meninas falaram aí, a pele é o maior órgão do corpo humano. Então ela reflete quando tem uma alergia, quando você não tem uma boa alimentação. A pele, ela fala com você.
1: E o que que as pessoas procuram mais nas farmácias quando não é algo imediato, algum tipo de urgência? O que que quando se fala em pele, o que que as pessoas mais tentam, né, convencer vocês de levar para casa um produto ou tentar ir comprar mesmo na insistência? O que que é mais comum?
0: Ah, eu acho que é uma queixa assim mundial. A gente está aqui hoje falando nesse dia, falando da saúde da pele, e é uma queixa muito frequente, que é o melasma, as manchas, mancha, acne. Então a gente tem um cuidado, a gente tem dermocosméticos, cosméticos que a gente pode prescrever de uso diário, como uma boa higienização da pele, o protetor adequado que a gente pode orientar no balcão da farmácia. Mas quando se passa, então, melasma é uma queixa nacional, todo mundo tem essa queixa. E a gente tem uma coisa que a gente prescreve muito, que é o uso do protetor solar.
1: Doutoras, eu vou abrir a conversa com a Anitta. Vocês podem olhar aqui para o telão, fazer a pergunta para ela, porque eu acho interessante essa conversa de farmacêuticos com médicas, né, especialistas, porque nem sempre vocês têm essa oportunidade, né? Podem perguntar para ela. Alguma pergunta, doutora?
2: Vou aproveitar fazer uma pergunta, né? A gente no centro oncológico de referência, às vezes a gente recebe alguns pacientes que chegam usando produtos para verruga em lesões que são lesões oncológicas. Então, é muito ruim, né, para o diagnóstico, acaba retardando um diagnóstico. Então, se o paciente ele chega na farmácia e fala, olha, eu estou com uma verruga, o que produto eu posso usar? Qual é a orientação que vocês, como farmacêuticos, dão? Vocês orientam que ele use? Vocês orientam? Porque muitas vezes o paciente chega, né, já, ah, eu tenho uma verruga. E você vai examinar, não é uma verruga, às vezes é alguma coisa mais grave.
0: A gente, como profissional farmacêutico, a gente não tem esse hábito de estar prescrevendo alguma coisa ali no balcão. A gente faz uma escuta muito qualificada, tenta orientar aquele paciente, pergunta sobre sangramento, quanto tempo tem, porque essa conversa de balcão, ela é mais rápida do que uma consulta, né? Vocês sabem disso, mas é isso. O profissional, ele tem que ser um profissional qualificado para não indicar qualquer coisa para o paciente, ter essa escuta qualificada, saber perguntar coisas certas e orientar aquele paciente. Ó, já procurou um dermatologista, um outro profissional médico que possa estar olhando isso? Tem quanto tempo essa mancha? Se é só uma melanose solar? Se é só uma verruga?

0: que é isso? Sangra. Então, é uma escuta bem qualificada que a gente, como profissional, aprende a fazer isso.
1: E que bom, né, Anitta, que você tem essa responsabilidade. Mais alguma pergunta, doutora
0: Com
1: Panita?
0: certeza.
2: Eu vou perguntar, eu não sei se ela tem uma resposta. Eu acho que na minha prática, eu acho que um grande problema que eu tenho é que no nosso país nem toda medicação você precisa de receita. Então as pessoas usam corticoide tópico e corticoide via oral, porque são medicações são boas quando bem indicadas e são baratas. Então, é uma coisa que as pessoas usam e que elas atrapalham no diagnóstico, se usado em problema, por exemplo, numa infecção, elas pioram a infecção e elas têm muito efeito colateral a longo prazo. Você acha que tem uma forma da gente diminuir essa má prática com relação aos corticoides aqui no Brasil?
0: Doutora, é difícil, muito difícil, porque o corticoide, ele não precisa de receita, vocês sabem, né? E ele pode camuflar, sim, muitas coisas, infelizmente, se tem uma prática de comprar sem a receita. Então, o paciente, ele prefere ir na farmácia, tentar resolver, amenizar, camuflar aquele problema e depois ver o que que faz. Quando se chega ao ponto de procurar, não for bem orientado de procurar um profissional dermatologista ou médico, ele já camuflou várias coisas. Então, infelizmente, hoje a gente só tem o controle de medicamentos da portaria 344 e de antibióticos. E
1: Que
0: aí eu
1: bom.
0: acho que cabe sim cada profissional fazer essa orientação, pensando sempre lá na frente, como profissional de saúde, né?
1: E a responsabilidade, né, Anitta Silva Pinto, farmacêutica. Muito obrigado, tá, pela sua participação aqui no Revista, tá
0: Obrigada,
1: bom? E
0: obrigada.
1: parabéns pela pele. Sua pele representa muito bem o que a gente está falando, viu?
0: Obrigada, obrigada.
1: Até a próxima, Anitta. Doutoras, a gente viu aí realmente, né, muitas vezes o próprio consumidor, ele insiste, né, em quebrar essas regras, em correr o próprio risco. Dentro de tudo isso que a Anitta falou com a gente, quais são os exemplos mais, vamos dizer assim, absurdos que vocês já receberam? Algo que era bem mais grave, parecia ser simples, teve essa história de chegar lá no balcão, conseguir comprar de qualquer outra forma, e quando chegou no consultório com vocês, era algo bem mais grave.
3: Eu tenho um paciente que ele era maestro de uma orquestra e ele se automedicou com uma lesão plantar, falando exatamente isso, que era uma verruga plantar e era um melanoma plantar amelanótico, né? O melanoma plantar, muitas vezes, ele vem sem pigmento. Então, a maioria das pessoas acham que o melanoma sempre vai ser aquela pinta escura, aquela pinta assimétrica e nem sempre é assim. Então, ele tinha uma lesão amelanótica plantar que ele veio passando ácido. E infelizmente, quando ele veio, já era uma lesão muito avançada, já tinha comprometimento de linfonodo, né, o popular gânglio. Então foi um caso muito triste, porque ele era um paciente ativo, ele era um paciente muito diferenciado, né, muito orientado, e ele fez alguma coisa que foi terrível, né, para ele.
1: Eu não sei se vocês sabem, mas em algumas regiões do Brasil, as pessoas têm o costume ainda, isso é incrível, mas acho que vocês já ouviram falar sobre isso. No caso de verrugas, por exemplo, existem algumas plantas, né? Tem uma planta que é muito conhecida na região norte, nordeste, até no sul, também se chama cachorro pelado. É uma plantinha que parece galhos, você quebra, sai uma espécie de, as pessoas chamam de leite, né? Na verdade é um líquido branco, e elas colocam em cima da verruga para sarar. Elas acreditam que sara. E tem gente que faz isso, inclusive, com leite de manga, com galho da manga, que também sai esse leite forte. Vocês já ouviram falar sobre isso? Olha só que loucura, muita gente faz isso. E aí termina o quê? Prejudicando a pele, virando um outro problema, né? Tem esses casos mesmo assim? Vocês já atenderam pessoas que fazem isso, doutora?
2: Sim, eu acho que hoje tem uma necessidade por tratamento natural, né? O tratamento natural é muito complexo, porque eu não estou falando que eles não funcionam, porque a gente não sabe, não tem estudo. Muito complexo. Ah, será que essa substância trata a verruga? É difícil saber porque as indústrias farmacêuticas não vão pesquisar, é muito complexo isso. E o que a gente vê, o que eu tenho no consultório é complicação desses tratamentos. Então, assim, ela tiver um idoso, pode ter efeito colateral. O efeito colateral não é só de remédio. A substância, bom, tem aquelas, aqueles chás que as pessoas usam para irritar o intestino e soltar o intestino. Então, do mesmo jeito que tem efeito para o bem, pode ter efeito colateral. Isso, o efeito colateral não é específico para remédio.
3: Eu acho que o mais grave até do que você não tratar é você usar um produto que é ineficaz para uma verruga. A verruga é uma doença autolimitada, ela vai embora. Você, assim, eu sempre falo isso para os pacientes. Cauterizar uma verruga, queimar, é muito fácil, existem vários métodos. O grande problema é que muitas vezes aquilo que você acha que é uma verruga pode não ser uma verruga, né? Então esse é o maior risco de você tratar, né? Um diagnóstico, às vezes o câncer de pele ele vem como se fosse uma verruga.
4: Eu queria comentar também sobre o uso indiscriminado de corticoide. De repente ele vai lá na farmácia, o farmacêutico passa o corticoide para ele, melhora aquela lesão que ele acha que era uma dermatite, uma lesão de pele simples, e cada vez que ele tem, porque ele não está tratando, vamos supor, um fungo, que é o caso que eu tenho de um paciente. Então, ele tinha micose nessa área da inguinal e ele ficava tratando com corticoide, porque uma vez melhorou, mas na verdade não melhorou, ele camuflou. Teria ido com antifúngico. Então, ele ficou usando corticoide, aí voltava corticoide. Aí ele chegou no consultório e falou: doutor, eu tô com uma micose que nunca vai embora. E aí, quando eu fui examinar, ele tinha as estrias, sem brincadeira, era da grossura de um dedo. Ou seja, isso foi por causa do afinamento, do efeito colateral do corticoide. Afinou, criou vasos, deu estrias, e na verdade ele não tratou o que tinha que tratar, que era a micose. Então, para isso também tem que procurar o médico e não a farmácia.
1: Esse muito é absurdo, né? A doutora Luciana falou esse caso do limão. A gente fica impressionado. Como que as pessoas ainda acreditam, né, que passar limão e para o sol faz bem para a pele? É incrível isso. Já eu quero falar mais com vocês sobre isso também, porque agora nós vamos conversar com a repórter Priscila Doroche, que está lá no Museu Histórico Professor Carlos da Silva Lacaz, da Faculdade de Medicina da USP, aqui, onde acontece uma super exposição intitulada A Pele Enferma, Augusto Esteves e seu Museu de Cera. Priscila Doroche, fala mais então sobre essa mostra, que a gente quer ver tudo, tá? Mostra aí pra gente. Boa tarde pra você.
5: Oi, Vinícius, uma ótima tarde para você e para todo mundo que está nos acompanhando pela TV ou pela internet. E é tão importante, né, esse lugar que nós estamos. Fica aqui na região da Paulista, eu vou dizer assim, na Doutor Arnaldo, Museu Histórico da Faculdade de Medicina da USP. O museu tem um nome, né, Museu Histórico, então eu vou falar para vocês, Carlos da Silva Lacaz, professor. O José vai mostrar para vocês aqui, e olha o interessante dessa exposição, A Pele Enferma. É a realidade, porque esses moldes, eles foram feitos nos corpos. O professor André Mota, coordenador aqui do museu, que já está ao meu lado, ele vai explicar tudinho para a gente. Inclusive, antes de eu conversar com o professor, eu vou até explicar para você que está nos acompanhando pela TV ou pela internet o porquê dessa luz mais baixa, um pouquinho mais escura que a habitual, exatamente para preservar estas peças. Professor, a importância... Esta só vai mostrar para o espectador a verdade.
6: Eu que agradeço, sim. Dia aqui. As histórias de pele também, feitas, na verdade, por um artista plástico chamado Augusto Esteves, que entre a década de 1930 e 50, ele produziu mais de 300 peças de doenças, de diversos tipos de doenças dermatológicas e sifiligráficas, e essas peças eram feitas através de moldes de cera nos corpos dos pacientes da Santa Casa de Misericórdia aqui de São Paulo.
5: Professor, e quando a gente observa, vocês estão acompanhando aí nas imagens do Aziel, exatamente o que cada doença representa e como ela deixa a pele. Isso é importante até para as pessoas entenderem, porque muitas vezes, né, quando a gente vem a uma exposição desta, a gente percebe que a gente fala, a pele fala, né?
6: Exatamente, a pele fala, a pele tem história, não é? E as doenças que se revelam na pele, elas contam também. A sociedade, não é? O mundo em que essas pessoas viviam, por exemplo, aqui na nossa exposição é possível identificar os imigrantes, né? Que estavam chegando em São Paulo, que vão ser acometidos por essas doenças. E é aquilo que você falou com muita razão. Essas peças eram utilizadas para que os alunos aprendessem aqui na Faculdade de Medicina como essas doenças se davam, como eles poderiam identificá-las e aí, obviamente, criar os diagnósticos a partir daquilo que essas peças também revelavam. Então, aquelas pessoas que vêm visitar o nosso museu vão ter ao mesmo tempo, não é? Um momento de fruição, digamos assim, né? Porque também é um trabalho artístico e ao mesmo tempo aprender um pouco da nossa medicina produzida aqui na nossa faculdade.
5: Que é um trabalho sensacional e importantíssimo, não só para o estado de São Paulo, mas para o Brasil e para todo mundo. Professor, vamos se aproximar um pouco mais aqui de onde o Oziel está mostrando, para a gente poder identificar para o telespectador. A gente vai pegar aqui um exemplo que todo mundo deve conhecer em casa, né? Que é a questão do herpes, o herpes zóster aqui, como fica exatamente a pele. E aqui mais próximo, Vinícius e telespectador, a realidade ela é maior e melhor ainda, né, professor?
6: Exatamente. A ideia de buscar o realismo era aproximar, não é? O que de fato estava acontecendo com o aluno de medicina que também está aprendendo. Sem dúvida nenhuma, a busca do nosso artista era uma busca pelo realismo, né? Obviamente que essas peças, elas eram feitas em outras partes da Europa, né? Principalmente na França, na Alemanha, em Portugal também eles vão fazer, mas de doenças tropicais, sem dúvida nenhuma, as maiores réplicas e exemplares estão aqui conosco.
5: Professor, quem pode participar, quem pode visitar da exposição? Queria que o senhor deixasse esse convite, horário, porque é muito importante a gente estar com os profissionais, os especialistas ao vivo lá no estúdio com o Vinícius, explicando, né, toda essa importância dos cuidados da pele, ainda mais quando a gente fala de um país como o nosso, que está tendo muitas mudanças climáticas e o sol, a gente sabe, o vento, enfim, essas condições também prejudicam a pele, como a alimentação e tantas outras questões que os especialistas estão bem falando aí no estúdio para o Vinícius, né, Vinícius? Mas a importância das pessoas entenderem e participarem, e essa exposição, A Pele Enferma, aqui no Museu Histórico da Faculdade de Medicina da USP, ela possibilita isso.
6: Sem dúvida nenhuma, não é? A pele é, na verdade, o maior órgão que nós temos no nosso corpo, que vai conversar, não é, entre o mundo externo, o nosso mundo interno. Então, sem dúvida nenhuma, esse é um grande tema, não é? Então, o nosso museu recebe todas as pessoas de segunda-feira, das 8 da manhã às 5 da tarde, claro, grupos grandes que queiram uma visita guiada, não é? Para que eles possam ter, enfim, uma outra forma de aprendizado, é só entrar em contato conosco que nós faremos com todo prazer.
5: Professor André Mota, muito obrigada por nos receber aqui. E você que está nos acompanhando, e Vinícius, vale a pena, porque é conhecimento, né? A gente sabe que conhecimento ninguém tira, ainda mais quando a gente fala de um órgão tão importante como a pele, e aqui vocês têm toda essa realidade. Obrigada, professor, mais uma vez.
6: Eu que agradeço. E sejam bem-vindos aqui no nosso museu sempre.
5: Vinícius, volto com você aí no estúdio. A gente sabe bastante da com eu, né, Vinícius?
1: Doroche, obrigado pela participação, tá? Um abração para você e para o professor aí. Doutoras, um museu bem diferente, né? A gente olha as imagens, a princípio ele assusta, mas depois a gente entende qual é o objetivo. Entender da pele é fundamental para a gente não entrar nessas ciladas?
3: Com certeza.
1: Todos concordaram aqui, achei ótimo. Todo mundo. Por que vocês acham que é importante? E até onde, por exemplo, eu sou uma pessoa que eu sou leiga, não sou da área de vocês, não sou médico, não sou dermato, mas é importante entender?
7: É importante. É importante entender a pele,
4: saber, por exemplo, ah, eu tô com uma lesão na pele e saber o que foi, ah, foi porque eu mexi com sabão. Então, aquilo eu sei que vai passar, é um quadro, assim, inicial. Vou restabelecer, vou hidratar e aquilo vai melhorar. Agora, se perdurar por um tempo, criar vesículas, que são bolinhas de água, aumentar, inflamar, criar calor, espalhar, aí está na hora de procurar o médico.
2: E sem dúvida nenhuma, quando você pensa em câncer, o câncer de pele é o mais frequente. Sim. Em homem e mulher, independente da estatística. Então, eu acho que, do mesmo jeito que as pessoas hoje sabem que tem que ter uma alimentação saudável, tem que respeitar o sono, eu acho que tem que aprender a cuidar da pele, tem que se expor menos ao sol, evitar horários ruins de exposição solar e usar protetor. Eu acho que, infelizmente, no nosso país, o protetor ainda é visto muito como cosmético. E não deveria ser, né?
4: E outra coisa que eu queria comentar, que cada um tem que conhecer seu próprio corpo. Conhecer as pintas que tem, os sinais. Se não está conseguindo ver as costas, pega um espelho, aproveita um outro espelho. Vê, conheça seu corpo, conheça todos os sinais para saber se tem alguma coisa mudando, se tem uma que surgiu que não era para estar lá. Tem uma coisa modificando, tudo isso é em prol de tá, a gente tá fazendo diagnóstico precoce, principalmente,
1: doutora Ana,
4: de câncer.
1: Inclusive um assunto que eu vejo que a senhora falou agora em relação à exposição do sol, é um assunto que confunde muito a gente e cada época do ano vai mudando a história. Ah, agora pode pegar mais, agora pode pegar menos, não tem que pegar só porque faz bem à saúde, tem médicos que recomendam. Como é que estamos hoje? Em algumas regiões do Brasil, não dá para fugir de um sol que é tão quente. Tem lugares que as pessoas brincam, né? Parece que tem um sol para cada morador. O que vocês recomendam hoje, doutora?
3: Eu acho que ainda existem muitos mitos em torno da fotoproteção, né? Uma coisa que a gente tem muito forte no Brasil é que a cultura da pele bronzeada ser uma pele saudável. Isso não existe. O bronzeamento, o que que ele é? É o melanócito, que é a célula que a gente tem que produz a melanina, que dá a cor da pele. Ele vai aumentar a produção da melanina quando ele sofre uma lesão. Então, se você se expôs ao sol, você induziu dano ao DNA da célula e aí o melanócito ele vai aumentar essa produção de melanina. Então, é um mecanismo de proteção. Então, o primeiro mito que a gente tem que tirar, não existe bronzeamento saudável. Se a sua pele está bronzeada, ela sofreu dano ao DNA. Né? Outro mito também bastante frequente é que a gente tem que passar o protetor somente quando vai na praia, somente quando vai se expor. E não, o câncer de pele, né, a Lu comentou, o câncer de pele ele é o mais comum no Brasil, ele é responsável por 30% dos casos de câncer. Uma a cada 3 pessoas de pele clara vai ter um câncer de pele ao longo da vida, então ele é extremamente frequente e um dos maiores fatores de risco é a exposição solar cumulativa ao longo da vida. Então não é um dia que você vai na praia, é o sol do dia a dia, é o sol que você pega quando você dirige, é o sol que você pega quando você vai na padaria. Então, protetor solar, ele tem que ser um hábito diário. A gente não escova o dente só quando a gente vai ao dentista, né? A gente escova o dente todo dia. Então eu sempre oriento para os meus pacientes, protetor, ele tem que ficar do lado da escova de dente. Você acordou, você vai escovar o dente, você tem que passar o protetor solar. Então, acho que tem muitos mitos ainda, né? Outro mito é a vitamina D, né? As pessoas falam, ah, mas e a minha vitamina D? Eu vou passar protetor, eu vou ter deficiência de vitamina D. Hoje, a gente já sabe que não é necessária exposição intencional para produzir vitamina D, né? Você não precisa falar, ah, agora eu vou parar aqui tomar um solzinho para minha vitamina D. Não, a exposição não intencional, essa que eu comentei do dia a dia, você sai, você não fica em casa, você sai para fazer as coisas, isso já é o suficiente para a produção de vitamina D.
1: O que é difícil, né, doutora, ver essas imagens, olha, das praias do nosso Brasil, de São Paulo também, e não querer ficar ali sentado, olha essa imagem, como está legal. E a gente está em uns dias aí de sol, né, tem hora que isso... Enfim, todo mundo quer sentar nessa barraquinha e é mais importante, por exemplo, no meu caso, eu sento ali embaixo das coberturas, eu fico completamente bronzeado pro queimado, né? Eu não fico mais bronzeado. O próprio vento da praia, né? A maresia já queima também. Por isso que é importante, né? A gente viu a Priscila Dorosh falando ali no link sobre um tipo de herpes também, que é muito comum no Brasil. Já eu quero conversar com vocês sobre isso também, que eu acho que está cada vez mais comum e merece a avaliação de vocês. Porque antes, nós vamos conhecer agora um projeto que há quase 2 décadas leva atendimento gratuito em alergia e imunologia às pessoas que, em muitos casos, não teriam acesso a esses especialistas. Quem vai conversar agora com a gente é o médico alergista e imunologista também, Dr. Marcelo Bossuar, fundador do projeto Brasil Sem Alergia. Doutor, boa tarde, seja bem-vindo. Que nome legal, que frase legal, né? Brasil sem alergia. Infelizmente, né, doutor? Não estamos assim, né? Essa não é a realidade da gente ainda, né? Boa tarde.
7: É verdade. Boa tarde. Muito obrigado pelo convite, agradeço imensamente. Já há mais de 20 anos, eu e minha esposa, a doutora Patrícia Schlinkert, nós atuamos nessa área, na área social, atendendo pacientes com processo alérgico. Lembrando que 35% da população mundial tem algum processo alérgico, é 1 a cada 3 pessoas, esses números até aumentam em grandes cidades. Em grandes cidades chega até 50%, São Paulo então, e Rio de Janeiro, Porto Alegre, são cidades que no inverno esses números extrapolam aquelas estatísticas da Organização Mundial de Saúde. Então, infelizmente, né, as doenças alérgicas, elas sempre foram rotuladas de doenças de rico. Pessoas que, de certa forma, são das classes sociais mais favorecidas, são aquelas que teriam o direito de sofrer de alergia. E durante esse processo, e a minha formação também, assim como a da minha esposa, foi num lugar de pobres, ou seja, foi na Santa Casa da Misericórdia, e a Santa Casa ela foi criada para cuidar de pobres, e a gente viu que isso não é uma realidade. A verdade é que boa parte da população, inclusive as classes C, D e E, principalmente as classes D e E, sofrem mais de processos alérgicos. A questão toda é que não tem o conhecimento da metodologia adequada, da forma de tratamento que vai ensinar o organismo a não ter mais o processo alérgico, enquanto que as classes mais favorecidas acabam tendo esse acesso. Então, junto das Santas Casas da Misericórdia, que a gente tem que tirar o chapéu para elas são organizações fundamentais na história do Brasil, porque a Santa Casa ela tem na sua raiz o atendimento ao pobre, o atendimento ao menos favorecido. Não sei se vocês sabem da história, mas antigamente, principalmente no Brasil, as pessoas eram atendidas em casa, as pessoas tinham seus médicos particulares, eles iam em casa e quando vinham a falecer eram enterradas em casa. E a Santa Casa da Misericórdia ela veio justamente para atender aquele paciente que não tinha condição de pagar um médico particular e que, de certa forma, precisava ser atendido também num lugar com minimamente de conforto e de humanidade. E nós somos filhos da Santa Casa, né? Meu internato, a minha especialização foi toda feita na Santa Casa, e através da Santa Casa que nós tivemos essa experiência com o atendimento das pessoas menos favorecidas e, consequentemente, aquelas pessoas realmente que estavam precisando de um tratamento que ensinasse o organismo a não ter mais alergia. Não que elas não fossem bem atendidas pelos médicos do SUS, não, são médicos, são heróis que nós temos, são heróis brasileiros que atendem todos os dias e que, de certa forma, tentam minimizar o sofrimento da população, mas não tem a questão do tratamento específico, né, para que o paciente, então, tenha uma melhora a longo prazo e, consequentemente, use o mínimo possível de remédios.
1: Doutor Marcelo, dentro do projeto, e claro, com base na sua experiência e com todas as pessoas que o senhor atende também e conhece, por que as doenças alérgicas elas estão se tornando cada vez mais comum nessa faixa aí da população que o senhor atende?
7: São inúmeros fatores, né? Primeiro que você tem a utilização em maior quantidade de defensivos agrícolas. Então, a gente também não pode endemonizar totalmente o agronegócio. Não é isso. Até porque para você sustentar 8 milhões de pessoas, você precisa de técnicas que aumentem a sua produtividade. Mas sempre com um avanço científico, você sempre vai ter alguns efeitos colaterais e dentre eles é o uso de defensivos agrícolas. O defensivo agrícola, ele tem em sua composição químicas que, de certa forma, podem favorecer e facilitar o reconhecimento do sistema imunológico de uma forma muito mais ativa. Então a gente tem encontrado muita gente com mais alergia alimentar, com mais problemas alérgicos em geral, né? Coisa que você não encontrava anteriormente. Além disso também, as pessoas estão vivendo mais em grandes cidades. As grandes cidades, por sua vez, têm mais poluição, mais queima de combustíveis fósseis. E também existem vários estudos científicos publicados que mostram que essa poluição aumenta o potencial de alergenicidade dos alérgenos, daquelas substâncias que nos causam processos alérgicos. Então, por exemplo, tem um estudo, inclusive, muito bem feito por um grupo de Curitiba, que mostrou que a alergia e hipersensibilidade a pólen em Curitiba, ela é muito maior, muito mais intensa do que se você vir a mesma hipersensibilidade no interior, justamente por causa da ação desses contaminantes atmosféricos nesses alérgenos, né? Isso também pode acontecer não só ao pólen, mas pode acontecer ao ácaro, ao pelo de animal, etc. E cada dia mais as pessoas estão vivendo indoor, estão trabalhando, não estão tendo uma vida mais de escritórios, né? E, de certa forma, esse ar acaba não sendo renovado adequadamente e a quantidade de alérgenos aumenta muito. Lembrando que o ambiente mais poluído que a gente tem dentro do nosso convívio diário é justamente a nossa casa. A nossa casa é onde nós passamos pelo menos um terço das nossas vidas, ou um pouco mais, né? Pelo menos para dormir. E o colchão e travesseiro, ele tem uma quantidade muito grande de alérgenos. E principalmente aquele alérgeno principal que causa alergias nos brasileiros, que são os ácaros, ablometropicários, dermatofagoides pteroníceos e dermatofagoides farine. Principalmente farine e ablometropicários. Então, o ácaro, que é aquele bichinho pequenininho, que é parente da aranha, é um aracnídeo, ele se alimenta de pele descamada. Então, quando você deita no colchão e travesseiro, você roça no colchão e travesseiro, essa pele, ela entranha no colchão e travesseiro e ela, então, alimenta o ácaro. Então, você acaba cultivando uma fazenda de ácaros dentro do seu colchão e intimamente com aquele ácaro. Fora os produtos químicos que a pessoa usa dentro de casa, né? Sabões em pós, amaciantes de roupa, desinfetantes em geral, são produtos que, de certa forma, têm uma certa agressividade com a pele, principalmente quando tem fragrâncias associadas e com as mucosas respiratórias também, e aquilo ali acaba aumentando muito a incidência de processos alérgicos e também alergias dermatológicas. Então, é algo realmente que tem atingido muito a população brasileira. E ainda tem um outro fator, ainda tem a questão do fator hereditário, né? O fator hereditário é algo muito importante e, recentemente, nós sabemos que existe uma influência do meio no seu genoma, na sua genética, né? O meio, ele pode modular a sua genética, são chamados fatores epigenéticos. Então, por exemplo, se você fuma, isso é muito comum, muitos estudos foram feitos com mães tabagistas, mães antes de se tornarem tabagistas, elas fumavam, tinham o hábito de fumar. E o hábito do tabaco, ele ativa determinados genes e faz com que aquela mãe, por assim dizer, ela tenha uma chance maior de ter um filho com asma. E essa modulação do seu genoma, essa ativação desses determinados genes, pode ser passado para as outras gerações, até para a terceira geração. Então você vê como é importante. Por isso que a gente está vendo um aumento assim, absurdo, né? São inúmeros fatores. É uma multifatorialidade em relação a isso. Mas, associado a essa questão genética, de você modular o gene, de você passar a informação da modulação desse gene para os seus descendentes, é algo também que tem influenciado bastante.
1: Doutor Marcelo, então, só para a gente encerrar, que a gente está correndo aqui um pouquinho com o tempo, eu queria que o senhor falasse um pouco mais da participação do projeto. Quem quer participar desse projeto incrível, nós temos, inclusive, nós estamos passando imagens aí do ônibus, do atendimento de vocês, e qual é a mensagem também que o senhor deixa hoje, nesse Dia Mundial da Saúde da Pele, para quem convive, né, com algum tipo de alergia ou dúvidas na pele também, que é o que mais acontece, né?
7: Ah, perfeito. O projeto Brasil Sem Alergia, como eu havia falado, está aberto à população, principalmente aqueles que não têm planos de saúde. Aqueles que têm seus planos de saúde, que têm condições de pagar seus médicos particulares, serão muito bem-vindos no projeto, mas é interessante mostrar que é justamente aquele que tem dificuldade do atendimento no SUS, e ele pode buscar nossas unidades fixas e também as nossas unidades móveis que eventualmente circulam pelo Brasil. É só acompanhar nossas redes sociais e vocês vão encontrar. Em relação à questão do Dia Mundial da Saúde e a doença da pele, a pele, ela vem, na verdade, a nossa proteção, a nossa barreira, o nosso escudo, né? É aquilo que nos protege do meio ambiente, a pele e as mucosas. Então, a saúde da pele, ela é muito importante. Você manter a pele saudável, você vai evitar inúmeras doenças. Inclusive, na nossa área, a gente atende muita gente com dermatoses alérgicas, como dermatite atópica, urticária. A dermatite atópica é um problema sério, é um problema que tem aumentado bastante devido à exposição crônica e contínua a esses elementos e também as questões genéticas. É uma doença multifatorial, por assim dizer. É importante seguir a orientação para que justamente você proteja a sua pele e evite com que a sua pele seja entrada de agressões tanto de alérgicas e etc., porque a pele ela pode internalizar doenças mais profundas e, consequentemente, causar problemas sistêmicos, problemas em outras partes do corpo que a gente nem imaginaria que poderiam acontecer.
1: Ok, doutor Marcelo, muito obrigado, tá? E parabéns aí por esse projeto incrível que vem cuidando, né, de milhares de peles aqui no estado de São Paulo e no nosso Brasil como um todo, né? A gente pode falar dessa forma, afinal, pessoas do mundo inteiro procuram vocês aí nesse projeto, tá? Parabéns, obrigado pela participação.
7: Temos, inclusive, unidades na África, né, na República da Guiné. Há 3 anos já atuamos lá e também 3 unidades em parceria com o professor Benoit Tano, da Johns Hopkins, nos Estados Unidos. Então é um projeto que já saiu das fronteiras do Brasil.
1: Que legal, doutor. Parabéns, tá? Obrigado pela entrevista.
7: Até a próxima. Obrigado.
1: Doutores, projeto incrível, né? Porque eu acho importante, a gente sabe que a área de vocês não é uma das áreas realmente mais caras, né, da medicina, e a gente sabe que a maioria da população não tem como bater na porta a todo momento, infelizmente, né? Projetos como esse ajudam bastante. Agora, dentro desse projeto, doutor Marcelo, eu estava pesquisando o projeto dele e a gente tinha falado no link da Priscila Doroch sobre um tipo de herpes, né, que é bem comum, que ela falou, que muitas pessoas conhecem no Brasil como cobreiro, né, doutores? Uhum. As pessoas falam que se fechar o corpo todo mata, que não tem cura. O que que é exatamente aquele tipo de herpes? Por que que aquilo aparece depois, às vezes, até quando a pessoa já está na idade mais avançada, né? Queria que vocês falassem um pouco sobre isso, porque é comum, né, doutoras?
3: O herpes zoster, ele é causado pelo vírus varicela zoster, né? Nosso primeiro contato com esse vírus geralmente é na infância. Ele vai se manifestar na pele como a forma da varicela, que é a popular catapora. Ela, na infância, ela é uma doença autolimitada, é uma doença que hoje em dia a gente quase não vê por conta da vacinação, né? Na nossa geração, quase todos nós tivemos, mas a geração dos nossos filhos, isso é raro por conta da vacinação. Quando a gente finaliza o ciclo da catapora na infância, esse vírus ele não é 100% eliminado do corpo. Ele fica alojado em gânglios que a gente tem, né? E lá na frente, quando a gente já está em fases mais avançadas da vida, idosos, ou você tem uma imunossupressão grande, esse vírus ele volta pelo trajeto do nervo e ele vai se manifestar na forma do zoster, né? O zoster ele já é uma doença muito mais intensa, mais dolorosa do que na infância. Então hoje a gente também tem vacina para essa manifestação da doença. Então, para pacientes idosos, essa vacina está indicada. Pacientes imunossuprimidos, também é importante conversar com o seu médico sobre as indicações dessa vacina. Mas é um vírus que geralmente o primeiro contato é lá na infância.
1: E que, apesar do nome, não tem nada a ver com a doença sexualmente transmissível, né?
3: Não. A gente tem vários tipos, a família do herpes vírus, ela tem vários herpes, né? Tem o herpes 1, 2, 3, 4, cada um tem um tropismo para um local da pele. Então, o herpes tipo 1, ele vai ter um tropismo para uma determinada região. O herpes tipo 2 vai ter um tropismo para a região genital, né? Então, são doenças que são causadas pela família do herpes vírus, mas são diferentes herpes vírus. Um herpes vírus genital, ele jamais vai se manifestar como um herpes zoster, né? Então, é importante isso.
1: Doutoras, a gente está vendo algumas imagens aí de peles com alguns probleminhas, né? Algumas doenças, algo mais grave como essa daí, por exemplo. E é aí onde entram aquelas promessas, né? Principalmente de rede social, de expressão pele igual um papel, né? Ou igual uma criança. Uma pele como essa, por exemplo, é possível ser tratada manchas, porque é o que as pessoas mais sonham, né? Quem vive num problema desse é de ter uma pele limpa. Isso hoje é possível de verdade ou não?
2: Acho que cada caso é um caso, né? Mas sim, a gente consegue fazer muita coisa, principalmente para as doenças inflamatórias. É possível. Os tratamentos melhoraram muito. Lógico que tem doenças que são crônicas e que você precisa tratar para um tempo maior. Então, por exemplo, a gente falou aqui do melasma. O melasma não tem um tratamento rápido e efetivo. Mesmo se você tiver muito dinheiro e quiser fazer todos os lasers que você puder. Então, é um tratamento, é uma doença crônica, exige um tratamento crônico. Mas hoje sim, é possível. O que eu acho que é importante, principalmente para os adolescentes, é que assim, eu sempre falo isso para os pacientes, vai num parque, vai numa praia e observa a pele das pessoas. A pele das pessoas, em geral, ela não é perfeita. Todo mundo tem uma cicatriz, todo mundo tem algum sinal. Então, assim, essa promessa de pele perfeita que a rede social faz e que aqueles aplicativos que corrigem, isso é uma coisa meio cobrada injustamente, eu acho que, desses consumidores de rede social. Eu acho muito injusto, eu acho pesado até pra gente, adulto, imagina para se você expor os adolescentes que estão ainda formando a opinião deles. Então, essa pele de papel...
3: Pele sem poros, né?
2: Isso,
3: pele sem poros.
2: É vendido como uma promessa que não existe.
8: Doutora Glaucia já olhou aqui, pele sem poro não existe, né?
9: Não existe, mas dá pra gente manter uma qualidade boa da pele, assim como a sua, né? Uma qualidade boa usando cremes, hidratantes, deixando pro dermatologista prescrever os clareadores, os ácidos, os antioxidantes que forem necessários, mas o básico todo mundo tem que ter, que é um sabonete suave, o protetor solar e o hidratante, tudo específico. Então, se a pele é oleosa, para a pele oleosa, se a pele é normal, para a pele normal, pele acneica, para a pele acneica. Então, esse básico já tem que ter, o paciente já tem que saber utilizar isso daí.
8: É importante cada um avaliar a sua, né? No caso, você citou a minha, cada um tem os seus cuidados. Eu confesso que eu não sou tão vaidoso com a pele, mas devido à profissão a gente precisa, né? Eu sou acompanhado por um dermato também, eu só faço uma limpeza diária com o sabonete próprio líquido, passado pela minha dermato, né? E aí uma alimentação que eu gosto muito, eu não sei se a genética, se vocês concordam que a genética tem algo a ver com isso ou não, porque meu pai e mãe também têm uma pele muito limpa, eu não sei se isso tem a ver. Agora, a minha alimentação sempre foi bem tranquila, né? Eu não gosto de carne, eu quase não como açúcar, então assim, eu tenho muito cuidado. E sol dá pra ver que eu não consigo pegar muito, né? Até queria,
9: que bom,
8: mas não dá.
9: Que bom. Pra ter uma pele boa, também tem que ter disciplina.
8: Sim.
9: Né? Não é assim, vou usar uma semana, duas e depois deixar pra lá. Não, pra manter, tem que manter uma constância.
8: Porque vocês até falam muito em protetor, mas nem sempre a gente quer usar o protetor, principalmente no caso da maioria dos homens, porque a gente tem uma certa preguiça, o protetor parece que não segura, mancha a blusa também, a gente tem esse problema com a marca, com o tipo de protetor mais adequado, que eu quero já falar com vocês sobre isso também, tá? Qual o tipo de protetor mais adequado, o que a gente tem de mais moderno no mercado para proteção e para praticidade também, que eu acho que nem só homens, mas homens e mulheres, e todo mundo está em busca disso. Uhum. Já eu quero falar sobre isso, tá, doutor? Porque antes, as doenças raras afetam milhões de brasileiros e cerca de 80% delas têm origem, sabe de onde? Genética. Muitas se manifestam na pele. Quem conversa com a gente agora é o médico geneticista, doutor Guilherme Lugo, aqui ao vivo com a gente pelo Zoom. Oi, doutor Guilherme, boa tarde, obrigado aí por ter aberto o consultório para o nosso programa, tá? E claro, conversar com a gente, porque é de extrema importância ouvir opiniões diferenciadas de especialistas como o senhor, como as doutoras, que a cada momento atendem, né, pacientes de diversos tipos, formas e problemas diferentes, hein, doutor? Boa tarde.
10: Olá, boa tarde, Vinícius, tudo bem? Primeiramente, obrigado pelo convite, né? Eu digo que sempre é um prazer muito grande falar sobre a minha área, né, a genética médica, sobretudo nesse assunto de doenças raras, porque é um assunto que muitas das vezes passa despercebido, né, as pessoas não têm muito conhecimento, se fala que é raro, então nem existe, mas na verdade a gente sabe que não é bem assim, né? Então, gostaria muito de agradecer o convite e vamos lá.
8: Bom, eu já quero começar a falar com o senhor sobre essa história da genética. O senhor viu que eu estava falando aqui com as doutoras sobre tipos de pele, né? A genética realmente, ela tem algo a ver, ela influencia as pessoas que têm espinhas, por exemplo, tem irmãos, um tem muita espinha no rosto, o outro não tem, o pai também não tem. E a gente queria um pouco entender se realmente na avaliação que o senhor faz, a alimentação, o estilo de vida, por onde é que a gente deve começar e a genética influencia de verdade?
10: Sim. Olha, eu acho que para a gente falar sobre esse assunto, tem um dito popular que ele se aplica muito bem aqui, que inclusive eu falo para os meus pacientes, que é aquela velha história: o fruto não cai longe do pé, né? E isso é uma verdade absoluta. Por quê? Porque não tem como você ser algo muito diferente daquilo que seus pais são, né? Então, se a gente pensar do ponto de vista genético e hereditário, metade do DNA que nós herdamos vem do pai e metade vem da mãe. Então, obviamente, características, né, vão vir do pai e vão vir da mãe. Então, a partir disso, a gente já consegue entender que algumas características, e consequentemente em relação à pele, né, a oleosidade da pele e outras questões, vão influenciar se na sua família você tem uma pele de uma determinada característica, né? E do outro lado, a gente tem a questão ambiental, né, que até na entrevista anterior, eles estavam falando sobre essa questão multifatorial, né? E isso aqui se aplica também. Por quê? O que isso quer dizer? Isso quer dizer que, apesar de eu ter características genéticas para uma determinada característica fenotípica, que a gente fala, que são as características físicas, existe uma influência ambiental. Então, a alimentação, né, o consumo de água, hidratação, o controle do peso, ter uma vida saudável também vai influenciar na qualidade da pele, né? Até porque a pele, ela é um órgão, ela faz parte do corpo humano, que é um sistema que é como se fosse uma máquina. Então, se você cuida bem dela, se você faz a manutenção, se você faz todos os cuidados, você vai ter uma pele boa. Se você não faz, mesmo que sua genética seja maravilhosa, dificilmente você vai ter uma pele tão boa assim.
8: Doutor Guilherme, qual é a hora correta de procurar um geneticista, hein? Muita gente fica nessa dúvida, né? Ah, eu só vou ao médico se eu tiver com algum problema, ou existe algo quando se fala em prevenção também?
10: Sim. Então, a genética médica hoje é uma especialidade que ela é muito conhecida por ser a especialidade das doenças raras. E por que a gente acha isso? Porque a gente sabe que mais de 80% das doenças raras são de origem genética. Então, muitas das vezes, né, é o geneticista mesmo que aborda esta família, que acolhe a família e faz o diagnóstico e acompanha esses pacientes, né? Mas hoje existem outras situações, né, situações obviamente genéticas e hereditárias, que também são de atuação do geneticista, né? Então, por exemplo, casais que desejam ter filhos e que têm preocupações em relação a risco de doenças genéticas e hereditárias para os filhos, pacientes com câncer, né? Pacientes que têm múltiplos casos de câncer na família, onde suspeita-se de uma origem hereditária por conta desses múltiplos casos, né? E aí, aqui falando sobre a questão dermatológica, né? Existem muitas doenças dermatológicas também que têm a origem genética. Se a gente falar das genodermatoses, né, que são as doenças da pele, de manifestação predominante na pele, de origem genética, existem mais de 500 doenças diferentes, né? E se a gente considerar síndromes genéticas que afetam múltiplos sistemas, esse número passa dos 1.000. Então, são muitas condições diferentes, condições complexas, que merecem essa avaliação e esse diagnóstico, porque na grande maior parte delas são doenças raras, né? Então, resumindo, o geneticista é o profissional que deve ser procurado na suspeita de uma doença rara ou de uma condição hereditária, para que aquela família, aquele paciente receba o aconselhamento genético adequado, não só para orientar a questão de tratamento e acompanhamento daquela condição para aquele paciente, mas também orientar a família em relação a riscos de recorrência para futuros filhos ou parentes próximos, caso haja essa preocupação.
8: Legal, doutor Guilherme, eu vou abrir aqui o nosso telão na nossa sala para as doutoras Glaucio, Luciana e Ana também participarem da nossa conversa com o senhor, porque eu acho importante essa troca também de informações entre vocês profissionais, que a gente imagina que somente nós, os leigos, temos essas dúvidas. Mas vocês, doutora, alguma pergunta, doutor Guilherme?
3: Mais um comentário, né? A gente tem muitos pacientes que às vezes vêm pra gente com vários cânceres de pele. A gente normalmente solicita avaliação do geneticista nesses casos, ou em relação ao melanoma, quando o paciente já teve dois ou mais melanomas, ou se ele já teve um e tem na família, ou o paciente tem cânceres de pele em idades muito precoces, a gente encaminha para o geneticista. E muitas vezes a gente vê esses pacientes irem e voltarem ainda sem fazerem um mapeamento genético e voltarem sem nenhuma mutação. Então, eu queria que você comentasse sobre isso, que às vezes é muito, embora seja raro, a maioria dos casos de cânceres de pele sejam pela exposição, naqueles casos que você vê vários pacientes na família, idades muito precoces, e ainda assim a gente não consegue detectar, né, nenhuma alteração genética.
10: Bom, esse é um levantamento bem importante, porque isso de fato acontece, não só na dermatologia, mas em outras situações que envolvem o câncer também, né? E o que que acontece hoje, né? Por exemplo, você falou do melanoma. A gente sabe que 20% dos casos de melanoma são hereditários, né? E dentre esses casos, existem diferentes tipos de genes associados, que quando alterados, fecham o diagnóstico de melanoma hereditário. Porém, existem alguns casos onde a gente de fato não encontra alteração genética. Mas a gente não encontra porque ela não existe? Talvez sim ou talvez não, ou talvez a gente ainda não conheça qual é esta alteração genética, qual é essa mutação, né? Porque hoje, por exemplo, a gente costuma oferecer painéis de câncer hereditário que utilizam metodologia de sequenciamento de nova geração, que é uma metodologia de sequenciamento de análise do DNA. A gente sabe que hoje essa é a melhor metodologia que a gente tem, mas ela ainda possui algumas limitações. Então, por exemplo, se essa mutação for uma mutação rara, uma mutação que ainda não é conhecida, ou uma mutação numa região de difícil análise, né, por essa metodologia que a gente chama de NGS, existe a probabilidade desse exame, né, desse resultado não vir no laudo, né? E aí a gente precisa empregar metodologias alternativas quando existe uma suspeita forte, uma suspeita importante, né? E lembrando que a gente está falando de situações monogênicas, ou seja, onde um único gene é capaz de manifestar aquela condição, aquele risco, nesse caso, para o melanoma. Mas a gente sabe que existem outras situações, né, que são situações poligênicas, ou seja, são múltiplos genes que individualmente uma relevância pequena conferem um risco. A gente sabe que alguns casos de câncer hereditário estão relacionados a uma herança poligênica. Hoje, a gente ainda não consegue analisar essa herança poligênica através de testes genéticos, né, de maneira 100% assertiva. Existem alguns exames no mercado que são chamados de score de risco poligênico, que estão sendo desenvolvidos com essa finalidade. Em relação ao câncer de mama, isso já está um pouco mais avançado. Em relação a outros tipos de câncer, a gente ainda tem muito caminho para andar. Mas essa também é uma condição, né, esse risco poligênico que pode justificar esses múltiplos casos de agregação familiar onde a gente não encontra nenhuma alteração no painel NGS, né? Então, qual é a recomendação que eu dou para os meus pacientes, né? Se você tem múltiplos casos de câncer na família, seja melanoma ou outros tipos de câncer, a gente fez um teste genético e ele veio negativo naquele momento, a gente deve continuar fazendo um rastreamento intensivo para aquele tipo oncológico, né, até que a gente consiga encontrar uma resposta molecular mais assertiva, né? Então, esse paciente é um paciente que deve manter o acompanhamento dermatológico e deve manter o acompanhamento com o geneticista, porque eventualmente a gente pode oferecer novas técnicas e novas metodologias de análise do DNA.
8: Bom, doutor Guilherme Lugo, a gente queria muito agradecer sua participação aqui no Revista, tá? Obrigado por essas informações, foi muito bom ouvir o senhor falar e, claro, a gente entende, né, como a nossa pele termina sendo realmente um espelho, não só para uma doença, né, mas para várias doenças, tá, doutor Guilherme? Obrigado de verdade, tá, pela participação.
10: Tá joia, obrigado, Vinícius, obrigado, pessoal.
8: Doutoras, é impressionante, né? A gente nessa conversa com vocês, com outros especialistas, a gente achava que pele se resumia aqui, né? Algo mais simples. E a gente percebe realmente como é algo que vem de dentro para fora, ao mesmo tempo, espelho, né, da nossa. A gente viu as palavras dele falando no lado da genética, né? Então, meio que assusta, mas ao mesmo tempo nos tranquiliza, né? Porque existe a possibilidade de prevenção, né?
3: Uhum. Sim.
8: Pode falar, doutora. Doutor estava observando aqui, né? Imagino. São muitas dúvidas, né? Ele falando, por exemplo, sobre a história da genética, as pessoas não entendem muito por que, que minha pele é assim, por que, que veio assim, ou por que, que eu tenho isso e aquilo. Eu, por exemplo, não sabia que os cânceres, né? Por exemplo, qualquer tipo de câncer na família também poderia se transformar num câncer de pele. Eu não...
9: Genético, por exemplo, a psoríase, a dermatite atópica, você tem que ter um gene. Necessariamente você vai desenvolver a doença, você pode pegar a acne também, tem que ter um gene. E, por exemplo, se seu pai e sua mãe têm acne grave, você pode ter uma acne grave também. E vai depender muito em relação ao meio em que o paciente vive. Então, vamos supor, ele tem o gene da psoríase e ele é obeso, é hipertenso, é diabético, ele fuma, bebe, ele tem ali gatilhos que vão fazer aquele interruptor que eu falei, que vai acionar aquele interruptor e vai ser um gatilho para aquela doença desenvolver.
8: Incrível. Em relação aos... Pode falar, doutora.
2: Eu acho uma coisa muito interessante da dermato, acho que quem é dermato é muito realizado. A pele pode manifestar doenças sistêmicas. Então, por exemplo, quando eu atendo um paciente com psoríase, eu sei que a chance dele ter diabetes, pressão alta, colesterol alto, o risco de infarto é maior através da pele. Então, muitas vezes a gente consegue fazer diagnóstico de doença de outro órgão através da pele. Então, por exemplo, associação de vitiligo com problema de tireoide. Às vezes o paciente não tem diagnóstico de alteração de tireoide. Como eu sei que existe essa associação, eu diagnostiquei o vitiligo. O diagnóstico de vitiligo é clínico, é olhando, você fala se é vitiligo ou não. Eu consigo diagnosticar a alteração de tireoide. O que é muito comum hoje em dia é aquelas manchas escuras que as pessoas têm no pescoço, debaixo do braço, que a pele fica meio aveludada. Aquilo é diagnóstico de resistência à insulina. Então, eu consigo fazer diagnóstico de uma doença muito importante, metabólica, cardiovascular, através da pele. Então, isso é muito interessante na dermato.
8: Incrível, né, o que vocês estão falando. A senhora vai falar, doutora? Pode falar.
3: Eu vou aproveitar e falar. A Anitta, a farmacêutica, falou uma frase que é muito importante, né? A nossa pele fala. Então, eu trabalho com câncer de pele, essa palavra câncer, muitas vezes ela vem acompanhada de um estigma, de medo, de sofrimento. E o nosso papel como dermatologista oncológico, muitas vezes, é um papel muito gratificante, de muita realização. Por quê? Porque hoje a gente consegue detectar lesões muito precoces e, na maioria das vezes, esses pacientes eles vão ser curados, eles vão ter uma vida normal, né? Então, essa parte da pele, a gente consegue olhar a pele, a nossa pele está mostrando os sinais, seja de um câncer de pele, de uma alergia, de qualquer outra coisa. Então, é muito realizador, gratificante ser dermatologista.
8: É incrível, né? E que bom que tem essa história da prevenção e da pele dar esses sinais, né? Sim. Essas relações que a senhora fez, por exemplo, de algo com câncer, de um tipo de problema com câncer, eu não sabia realmente, algo novo, e eu acredito para quem está em casa também, a gente não conhecia isso. Agora, outro probleminha que eu vou falar agora, que eu acho que vocês conhecem mais do que a gente, e é uma dúvida também da maioria, viu, doutoras? Porque nessa Copa do Mundo agora, o nome do goleiro Alisson Becker, da seleção brasileira, ele também chamou a atenção pelas manchas avermelhadas no rosto do jogador. Não sei se vocês viram, acompanharam, né? Apesar do goleiro nunca ter confirmado essa causa, essa condição tem sido apontada
1: citada por especialistas como quadro de rosácea, né? Essa inflamação que é crônica e costuma se manifestar por vermelhidão na região central do rosto, além da presença aí de pequenos vasos aparentes, né? E em alguns casos, doutoras, lesões inflamatórias semelhantes, né, doutora, a da acne e os cravos também. Rosácea, isso é rosácea? Qual é? Eu sei que às vezes não é ético nem a gente avaliar uma pessoa por uma foto, né? Mas como é um caso que está aí nas redes sociais, muita gente falou, aqui a gente está falando com prol da prevenção, né? Então é importante a gente falar sobre isso. Mas a rosácea, é isso aí? O que, que é exatamente? Qual é a avaliação de vocês em relação a esse que foi um dos principais assuntos da Copa, né?
3: É um quadro clínico bem sugestivo, né? Claro, a gente não pode dar diagnóstico aqui, mas é um quadro bem sugestivo. Antigamente a rosácea, ela tinha até um outro nome.

0: do melasma, que a gente já, a Lu já falou que não existe. E na hora que você passa um protetor bom, eles querem economizar. Então, protetor solar não é onde a gente deve economizar. Esse quadro de rosácea do Alisson, um protetor solar aí é fundamental. E muitas vezes, se usado de maneira adequada, ele controla bastante. Claro, associado a outros tratamentos, mas sem o protetor, isso é muito difícil de ser controlado.
1: Eu gostaria de comentar que a rosácea, ela também tem alguns gatilhos, como por exemplo, calor excessivo, foi na academia, voltou, fica bem vermelho, fica com calor, uma sensação de queimação. Você vê vasinhos na pele e também pode ser gatilhos também com condimentos, pimenta, álcool, bebidas quentes, tudo isso pode estar piorando. Então, resumindo, então a rosácea, se você tem bolinha vermelha, o centro fica mais vermelho da face, tem vasinhos e não tem cravo, é provável que seja rosácea. Mas a partir do momento que você tem cravo, tem as bolinhas, tem pústulas, que são aquela bolinha com pus, e pele bem oleosa, é provável que seja acne. Mas quem vai definir e ajudar você no tratamento é o médico dermatologista.
2: Porque, doutores, são características bem diferentes, por exemplo, de reações ali do momento, né? Por exemplo, aconteceu uma vez comigo, eu fui mexer no forno ali do fogão e eu, inexperiente, abri o forno de uma vez e aquele vapor realmente me deixou quase assim, né? E perfumes também, que acontece muito com os homens, principalmente. A gente pode, por exemplo, passar perfume no rosto ou pode dar algum tipo de problema de alergia, no caso? O que vocês acham? Podemos passar perfume no rosto? É algo muito comum que os homens façam, principalmente na barba, né? A gente costuma borrifar ali. E dependendo da pele, a minha, por exemplo, já foi queimada várias vezes.
1: Então, se tem álcool, essas loções que tem álcool que vocês passam pós-barba, pode ser sensível. A pele na rosácea, ela fica meio sensibilizada mesmo. A gente fala que é o status cosméticos. Então, determinados produtos vão arder na pele.
2: Isso para quem tem já o problema, né?
1: É, e às vezes você tem e você não está sabendo.
2: Às vezes tem e não sabe, é incrível isso também, né? Que bacana. Mas
3: eu
2: olha.
3: Eu não sabia que homem passa perfume na barba.
2: Vocês não sabiam?
0: Não, não, também não.
2: Isso que é boa nossa conversa, né?
3: Mas meu marido não usa. Se alguém me falasse, eu acho que a primeira coisa que eu ia pensar é tomar cuidado com o sol.
2: Sim.
3: A segunda, o risco de alergia, se você passa no rosto ou no pescoço, vai dar na mesma. Mas eu acho que eu me preocuparia, porque muitas fragrâncias podem ter reação com o sol. Eu pensaria nisso. Mas não que se você usar no rosto vai causar alguma coisa do que não causaria no pescoço.
2: E às vezes a gente sente muito. Por isso, dependendo do perfume, se ele for um perfume, por exemplo, mais forte, a gente borrifa aqui no rosto, termina pegando, né, um pouco do rosto, da barba, e imediatamente, a gente não precisa nem sair o sol. Dependendo do perfume, isso é muito comum. Nos homens, vocês não sabiam, né? Mas olha, doutor, já a gente volta a falar mais sobre isso, porque agora a gente vai mudar um pouquinho de assunto para trazer um convite bem especial para você de casa, tá? 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Transmissão, inclusive, do desfile cívico-militar, entrevistas, tem solenidade aqui na Alesp especial para você. Você vai conferir tudo a partir das 8 horas da manhã. Olha aí.
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2: Convite está feito, tá, gente? E amanhã, essa super transmissão, esse programa especial feito por toda a equipe aqui da TV Alesp, tá? Fica ligado com a gente ao vivo amanhã durante o desfile. Bom, agora a gente vai saber o que está rolando nas nossas redes sociais. Os criadores de conteúdo também reforçam o time da cobertura especial aqui, 9 de julho, aqui na Alesp, em Lívia. Boa tarde, seja bem-vindo ao Revista.
5: Boa tarde.
2: Hoje eu tô aqui, ó, do seu lado.
5: Muito bem-vindo, que prazer dividir aqui o palco com você do Revista.

0: Fala, Alessi, boa tarde para as convidadas também, todo mundo de casa que acompanha nesta quarta-feira o Revista
1: Tem
0: Lespe.
1: até que falar, estou substituindo a Vani Ferrugem, que ela está se preparando, porque amanhã ela é uma das apresentadoras que vai estar lá. Está toda a equipe envolvida, né? E eu soube que você também, né?
0: Cobertura especial e amanhã também as nossas redes sociais da Lespe vai estar por dentro também, fazer uma cobertura especial do desfile cívico-militar. Teremos também live direto no Instagram, stories em tempo real, os reels também. Os melhores momentos e tudo o que acontecer durante a cerimônia, desde a passagem dos veículos históricos, Vinícius, e também das tropas, até o encerramento em frente ao obelisco. E tem mais também, estamos preparando um TBT especial com a história, né, da Revolução Constitucionalista de 1932. E também, durante essa semana, a gente está com uma série muito especial sobre o 9 de julho nas redes sociais da Lespe. E o episódio de hoje estreia daqui a pouco nas redes sociais, mas você confere antes aqui no Revista Lespe em primeira mão. Bora conferir? Você sabe qual é a data que virou endereço em praticamente todo o estado de São Paulo? 9 de julho, rua, avenida e até a sede da Lespe. E não, isso não é uma coincidência. É uma homenagem a uma das datas mais importantes da história paulista.
2: Na capital, a Avenida 9 de Julho é uma das principais vias da cidade. São mais de 6 quilômetros ligando a região central à zona oeste, passando por alguns dos cartões postais mais conhecidos de São Paulo. E essa homenagem vai muito além da capital. Ribeirão Preto, Jundiaí, Sorocaba, São José dos Campos e Santos. Praticamente todo município paulista tem uma rua ou avenida chamada 9 de Julho. Não por acaso, a sede da Lespe também leva esse nome, Palácio 9 de Julho, uma homenagem à data que marcou o início da Revolução Constitucionalista de 1932.
0: Então, da próxima vez que você passar por uma rua ou avenida chamada 9 de Julho, lembre-se, não é só um endereço. É uma homenagem que atravessa gerações e mantém viva a história de São Paulo. Mas e aí, na sua cidade existe alguma rua ou avenida chamada 9 de Julho? Conta pra gente aqui nos comentários e não se esqueça de seguir Assembleia SP. E você pode acompanhar, né, tudo nas redes sociais da Lespe. 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Vinícius.
1: Super fácil, né, Eva? Obrigado,
0: muito
1: tá?
0: Fácil. Eu que agradeço.
1: Até amanhã,
0: viu?
1: Né, na nossa cobertura especial.
0: Até amanhã, cobertura especial. Obrigada, pessoal.
1: Tchau, tchau. Olha, gente, é hora de ficar bem informado. Tá chegando o nosso boletim da Lespe News com a Natália Lino.

0: Olá, Vinícius. Olha, a Comissão de Finanças, Orçamento e Planejamento aprovou por 8 votos favoráveis o parecer favorável ao projeto de lei número 407 de 2026, que estabelece a Lei de Diretrizes Orçamentárias, a LDO, para o exercício de 2027. Lembrando que a LDO define as metas e prioridades do governo para o próximo ano e orienta a elaboração do orçamento do Estado. O texto estabelece as diretrizes que servirão de base para a Lei Orçamentária Anual. Ela é responsável por detalhar como os recursos públicos serão distribuídos entre as diferentes áreas da administração estadual. O projeto de lei, ela é da autoria do governo do estado e projeta uma receita de 383,5 bilhões para o próximo ano. Com aval do colegiado, o projeto está pronto para discussão e votação pelo plenário da Assembleia Legislativa do Estado de São Paulo. Eu volto com você, Vinícius.
1: Natália, olha, gente. Obrigado, Natália. Mais notícias a qualquer momento durante a nossa programação, tá aqui, da TV Alesp, tá bom? Doutoras, nós não falamos nesses detalhes do câncer de pele, porque eu aprendi antes, estava falando aqui para vocês, que aquela manchinha avermelhada era o mais comum quando se falava em câncer de pele. Uhum. O que é que temos de novidade quando se fala aqui, ó, no alerta?
2: Bom, acho que é importante reforçar que o câncer de pele no Brasil são estimados quase 200 casos para o próximo biênio. E a maioria desses casos de câncer de pele, eles vão ser do tipo carcinomas, né? Os carcinomas de pele, eles representam aí mais de 90% dos cânceres de pele, 90, 95%, e na maioria das vezes ele vem sem pigmento, né? Então muitas vezes ele vem como uma feridinha que não cicatriza, ele vem como umas vezes o paciente fala, eu tenho uma espinha que não melhora. Então é importante, muitas vezes a gente acha que o câncer de pele vai ser só aquela pinta preta, e na maioria das vezes não, o câncer de pele ele vem sem pigmento.
1: Doutoras, não temos mais tempo, tá? A gente poderia passar o dia inteiro falando com vocês. Muito obrigado, tá? Por terem aceito nosso convite, pela participação e até nosso próximo encontro, tá bom? Obrigado de verdade.
2: Obrigada.
1: Tá bom? Gente, a gente vai ficando por aqui, tá? Obrigado pela sua companhia e amanhã você não perde a nossa cobertura especial 9 de julho aqui na TV Alesp a partir das 8 horas da manhã. Se acompanha também as nossas notícias pelas nossas redes sociais, tá bom? Tá aí na sua tela, @assembleias, tá bom? Tchau, tchau. Obrigado pela sua companhia e até o próximo encontro. Tchau, tchau.

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9: Presente o número regimental de senhoras deputadas e senhores deputados, sob a proteção de Deus, iniciamos nossos trabalhos. Esta presidência dispensa a leitura da ata da sessão anterior e recebe o expediente. Com a palavra, o deputado delegado Olim, com a palavra, o deputado Fábio Faria de Sá, com a palavra, o deputado Luiz Cláudio Marcolino, que fará uso regimental da tribuna.
10: Senhor presidente, nobre deputado Carlos Genasi, deputado Eduardo Suplicy. Senhor presidente, hoje vou trazer aqui três pautas. A primeira, aqui em relação ao Plano Safra. Semana passada, o governo federal anuncia que o Plano Safra, em relação à agricultura familiar, que é uma área que a gente atua bastante aqui no estado de São Paulo. Pode voltar aqui, volta uma. Isso aqui mostra um pouco do crescimento do Plano Safra aqui no Brasil, uma ação de 2019 a 2022, depois de 2023 a 2026, tanto pegando o período presente do ex-presidente Bolsonaro e o presidente Lula. Então, na gestão do presidente Lula, nós tivemos um crescimento de 33%, são 6.287.000 operações. Em relação a recursos contratados, durante a gestão de 3 anos do presidente, 4 anos do presidente Bolsonaro, comparado com aí os 3 anos do presidente Lula, que ainda não concluímos ainda o mandato, teve um crescimento de 94%, saiu de 108 bilhões para 210 bilhões de reais. Pode passar? Aqui nós temos também mais operações do PRONAF. O PRONAF, que hoje é o recurso que é garantido para a agricultura familiar no estado de São Paulo e em todo o Brasil, tem aqui um crescimento, são mais de 2 milhões de operações, que aconteceu, 2,4 milhões de operações entre 2023 e 2024. Pode passar mais uma. Aqui a distribuição no Brasil, também mostra que o PRONAF cresceu praticamente não só aqui no estado de São Paulo, mas em todo o Brasil. O PRONAF, pode passar? Ela garante aqui à população do estado de São Paulo. Hoje, a agricultura familiar é o que efetivamente gera o recurso para a população do estado de São Paulo, é onde garante o recurso para a merenda escolar, na creche, nas escolas. Também hoje, muitos presídios do estado de São Paulo se utilizam de alimentos que vêm da agricultura familiar. E esse recurso que o governo federal libera para o agricultor familiar fortalece a questão do PRONAF. Então, mostrei aqui alguns elementos em relação ao café, frutas, avicultura, hortaliças, arroz e feijão e a mandioca, mostrando que houve um crescimento em todos os setores alimentícios do nosso país. Então, eu queria trazer aqui essas informações, mostrando que o governo do presidente Lula, com a agricultura, no estado de São Paulo, o agronegócio, principalmente ter aumentado a família no estado de São Paulo. Mas eu queria aproveitar, passar uma outra informação importante também. A minha origem bancária de São Paulo, Osasco e região, e os bancários estão agora no processo de campanha salarial. Iniciou a mesa de negociação entre o Comando Nacional dos Bancários e a Federação Nacional dos Bancos. Essa campanha em 2026 Né, e a principal pauta é defesa dos empregos bancários, não só em São Paulo, mas em todo o Brasil. Pode passar. Que é a primeira rodada de negociação, né, defesa no emprego bancário, enfrentamento ao fechamento de agências, redução dos impactos da digitalização, né, sobre os empregos, a garantia de que os ganhos tecnológicos beneficiem também os trabalhadores e as trabalhadoras. Né, quero parabenizar que a nossa presidenta, né, Neiva Ribeiro, que conduz, né, por parte do nosso Sindicato Bancário São Paulo das Região, né, a companheira Giovânia Moreira, que preside também a Contráfica, a nossa confederação em todo o Brasil, que essa negociação dos bancários é uma negociação nacional. Inclusive, em relação ao emprego, essa é a folha bancária da semana, né, que está sendo distribuída em toda a cidade e grande São Paulo, que traz aqui justamente o nosso projeto de lei, né, que trata sobre a manutenção e a abertura de agência em locais, né, onde tem tributos estaduais, tributos municipais, programas, né, federais, tem que ter uma agência bancária, pelo menos de cada banco nessas cidades que tem folha de pagamento do servidor. Então, o projeto que nós apresentamos está tramitando para garantir a permanência e ampliação de número de bancários e atender a população no estado de São Paulo. Pode passar? Nós temos aqui alguns pontos em relação à negociação, fortalecimento da regulamentação do sistema financeiro, inclusive PCDs mais, né, jornada de trabalho 4x3, né, nós somos uma luta aqui pela reduzir, para acabar com o fim da escala 6x1, os bancários já trabalham os 5x2, estamos brigando agora para garantir, né, a 4x3 sem redução de salário. Né, hoje nós estamos falando em 429 mil novos empregos no setor, que houve uma redução, então é importante gerar mais novos empregos. A distribuição dos ganhos de automação com inteligência artificial, o teletrabalho e o direito à desconexão. Ainda temos a questão da segurança bancária, pode passar nessa aqui, né, a segurança bancária e combate às fraudes digitais. E ainda tem a questão da valorização da categoria com a renovação da convenção coletiva e compromisso que os bancos, né, garantam condições de trabalho. As negociações começaram agora no dia 6/7 e continuam, né, entre o Comando Nacional dos Bancários e a FENABAN, né, durante todo esse mês de julho, agosto e setembro. Mas queria aproveitar também, senhor presidente, antes de concluir aqui a minha fala, nós temos também uma outra campanha salarial que também está em andamento, né, a campanha salarial dos profissionais de marketing, que é o Sindicato dos Trabalhadores Profissionais de Marketing, Empregados e Autônomos do Estado de São Paulo, presidido pelo companheiro Pedro Barnabé, qual me entregou inclusive aqui uma pauta de reivindicação deles na visita que fiz ao sindicato. Essa campanha salarial, né, tem a próxima rodada agora também no dia 13/7, né, a luta é por reajuste salarial de 10%, reposição da inflação mais ganho real, aumento de 10% nos pisos salariais, reajuste de 20% no vale refeição e alimentação, fortalecimento e proteção contra as fraudes nas relações de trabalho, como prejudicação irregular e falsas contratações, inclusão do direito à desconexão e proteção à saúde mental, é a execução do ANR1, né, que foi aprovada no último período. Quero aproveitar e parabenizar, né, o Pedro Barnabé e todo o Simpromark, né, que hoje também, além de ter uma representação, né, forte no estado de São Paulo, também está com uma nova sede, então é importante um sindicato organizado que representa a categoria, como os bancários, como o marketing, estão em campanha salarial, merece aí todo o nosso apoio, merece aí toda a nossa consideração, que são duas categorias fortes no estado de São Paulo, né, que tem duas representações, né, importantes em cada um desses dois sindicatos, e são pessoas que merecem respeito pela parte patronal, e esperando que as negociações sejam, né, efetivas, que mais rápido possível possa atender as reivindicações dos trabalhadores e das trabalhadoras que apresentaram essa pauta de reivindicação. Eu queria, senhor presidente, que fosse encaminhado, que essa minha fala, né, ao presidente do sindicato do Simpromark, né, que é o Pedro Barnabé, que fosse encaminhado ao presidente do Sindicato Bancário de São Paulo, da região, também a Contraf e a FEBRABAN, o sindicato patronal do Simpromark. Muito obrigado, senhor presidente.
9: Essa presidência cata os pedidos de Vossa Excelência e fará os encaminhamentos solicitados. Com a palavra o deputado Dr. Jorge do Carmo, com a palavra o deputado Reis, que fará uso regimental da tribuna.

cumprimentar o presidente, deputado Carlos Genais, também o deputado Luiz Cláudio Marculino, deputado Suplicy, os integrantes da Polícia Civil, da Polícia Militar, da Polícia Penal, da Polícia Técnico-Científica, também cumprimentar todos os funcionários desta casa, todos os profissionais da educação, todos aqueles e aquelas que nos acompanham pela rede Alesp. Presidente e deputado Genasi, eu vou reproduzir aqui, vou repercutir aqui o pleito do Sindalesp, que eu tenho falado nessa tribuna por várias vezes sobre a recomposição das percas inflacionárias dos servidores da Assembleia Legislativa do Estado de São Paulo. O governador, ele não atendeu os profissionais, os servidores públicos, atendeu a Polícia Militar, a Polícia Civil, mas os demais servidores ficaram à míngua. Os professores, diretores de escola, os profissionais da saúde, os profissionais das secretarias, todos ficaram sem reajuste. Não teve reajuste nenhum, zero. E ele está aí pedindo votos, né? Subindo e descendo morro pedindo voto, mas os funcionários foram abandonados por ele. Tem que deixar registrado isso aqui. E o senador também, que é amiguinho dele, também, né, não deu o reajuste para os funcionários, né? Então, o Sindalesp, ele traz aqui a pauta deles, né? Então, eles falam que em 2025 sobraram 229,3 milhões no orçamento, foi devolvido para o Executivo. Em 2026, a estimativa é que sobra entre 150 milhões e 286 milhões. Servidores do Poder Legislativo não receberão o seu reajuste, né? Então, eles sequer a reposição das perdas inflacionárias. É o que diz aqui o Sindicato dos Servidores Públicos da Assembleia Legislativa e Tribunal de Contas do Estado de São Paulo. E eu já várias vezes falei aqui, pedi para a mesa diretora atender o pleito do Sindalesp, dos servidores da Assembleia, né? Mas a mesa diretora faz de conta que não é com ela, e aí ela está pedindo pareceres, né, para não dar reajuste nenhum, está pedindo para a procuradoria, porque ontem falaram que tinha um parecer, eu fui lá, pedi para ir lá na procuradoria, falei, me apresenta o parecer, não tem parecer. Estão construindo, disse que vão construir, estão vendo a jurisprudência, né, então de última hora inventaram uma história aí para não dar o reajuste, né. Mas diz que só o governador pode dar o reajuste. Mas o presidente dessa casa, ele é amiguinho do governador. Eles andam aí de mãos dadas para cima e para baixo. Você olha aí nas redes sociais, aí no Instagram, no Facebook, só dá André do Prado e Tarcísio de Freitas. Você vê que nem aqueles aparecem mais, né? O presidente nem aqui vem mais. Ontem veio por causa da confusão da LDO, apareceu. Mas ele está constantemente em agendas com o governador. Então, pô, se ele acha que, poxa vida, se ele acha que não pode pedir, que ele não pode fazer o projeto, que tem que ser o governador, pela amizade que ele tem com o governador, ele pode pedir para o governador, manda um projeto de reajuste lá dos servidores da Assembleia Legislativa. Ué, são amiguinhos. É só pedir. Duvido que o governador vai negar para ele, já que ele está criando esse obstáculo, né? Tudo bem que está dizendo que está devolvendo dinheiro, mas você sabe que a Assembleia está em obras. Aqui as obras não param, né? São obras 24 horas. Todo lado que você vê é poeira, é quebradeira, é barulho de britadeira, de talhadeira eletrônica, né? Tudo que você pode imaginar, de bobcat para lá, bobcat para cá. Aqui as obras não acabam nunca. Eu até estava brincando aqui, né? O relacionamento da Ivete Sangalo acabou. O que não acaba é as obras da Assembleia Legislativa. É óbvio.

0: casos. Então, tem questões que não precisa de lei, basta um ato da mesa, né? Então, a mesa está muito canguinha, né? Uma mesa mão de vaca. Então, aqui diz o seguinte, que eles pedem? E tem um, reposição da inflação, incidente sobre vencimentos e benefícios, pois sequer a perda inflacionária do último ano está sendo oferecida aos servidores. O Sindalesp entende que não existe qualquer obstáculo jurídico ou legal que seja... a que sejam reajustados ao menos os benefícios, auxílio saúde, auxílio alimentação, vale refeição. 2. Apresentação e tramitação de projeto de lei de reestruturação das carreiras nos termos do relatório do grupo de trabalho instituído em novembro de 2025, pela própria mesa. Ressalte-se que a designação do grupo de trabalho, assim como as declarações públicas do presidente André do Prado, em dezembro último, constitui prova do compromisso com a categoria acerca do tema. 3. Tramitação regular da PEC número 5, de 2025, que fixa o limite remuneratório máximo do Estado de São Paulo, o teto. Também aqui cabe lembrar que o presidente comprometeu-se com o tema em várias ocasiões, dentre as quais a sessão solene em comemoração aos 35 anos do Sinafresp, Sindicato dos Auditores da Fazenda Estadual, em novembro de 2023. Esclareça, por fim, que tanto no que concerne o projeto de reestruturação, como se refere à PEC 5, a demanda da categoria é que as proposições sejam ao menos deliberadas na CCJR, né, no decorrer do próximo semestre, para que fiquem em condições de, em momento oportuno ainda no presente ano e após o período eleitoral, ser democraticamente deliberadas em plenário. Então, esse... o pleito aqui, o pedido do Sindalesp, que eu assumi o compromisso de vir aqui ler, registrar, deixar registrado, né? Os servidores da Assembleia Legislativa, apelo a Vossa Excelência, apelo a todos os deputados, os 94, para que intercedam junto aos senhores membros da mesa, claro, desses 94, 13 da mesa, especialmente junto ao senhor presidente, objetivando a que se estabeleça ainda no presente ano um processo de negociação com a categoria. É que ele está tão preocupado com a eleição do Senado, que ele nem conversar com a categoria ele quer. E essa categoria já há um bom tempo que vem correndo atrás do presidente. Eu até dou uma sugestão para eles arrumarem umas panelas vazias, e aonde vê o presidente vai bater na panela atrás dele. Aonde ele chegar, vão atrás do presidente com a panela vazia, batendo em faixas. Cadê o nosso reajuste? Cadê o nosso reajuste? Para ver se ele toma alguma providência. E se ele acha que não pode dar o reajuste porque somente o governador pode dar, então ele, que é amiguinho do governador, peça para o governador mandar o projeto que nós, deputados, vamos votar a favor e nós vamos deliberar esse pleito aqui dos profissionais, dos servidores do Sindalesp. Muito obrigado.
1: Com a palavra o deputado Alex Madureira, chamo Vossa Excelência para continuar conduzindo aqui os nossos trabalhos. Até porque eu sou o próximo orador, deputado Reis,

0: Próximo orador, deputado Carlos Genazzi.
1: Senhor presidente, deputado Reis, deputado Suplicy, telespectador da TV Assembleia. Senhor presidente, eu apresentei um projeto de lei em 2024, que é o PL 305. Eu tenho aqui um card dele, que é um projeto de lei que proíbe a obrigatoriedade do uso das plataformas digitais na rede estadual de ensino. Eu já tenho denunciado exaustivamente, desde a implantação dessas plataformas, que elas se tornaram um fim único do processo educacional no estado de São Paulo. Tudo funciona, tudo gira em torno das plataformas digitais. Elas retiraram drasticamente a autonomia pedagógica das professoras e professores e estão também prejudicando drasticamente a aprendizagem dos nossos alunos no ensino fundamental e no ensino médio. Elas servem apenas, senhor presidente, porque elas não beneficiam nem os professores e nem os alunos. Logo, elas estão beneficiando a quem? As empresas de tecnologia, as empresas que vendem essas plataformas para a Secretaria da Educação, que já gastou milhões e milhões de reais, talvez nós estamos chegando já a quase um bilhão de reais com gastos em plataformas digitais. São mais de 30 plataformas, e elas são caríssimas, senhor presidente. É grave a situação, elas estão arruinando a aprendizagem dos nossos alunos. Eu tenho feito audiências públicas aqui na Assembleia Legislativa, com alunos, com professores, tenho visitado semanalmente escolas estaduais, conversando sempre com as entidades representativas do magistério, e há um consenso contra essas plataformas. Em todos os lugares que nós andamos e nas audiências públicas, os alunos reclamam, eles são contrários, os professores, os pais de alunos, não há quem defenda essas plataformas digitais como um instrumento, como ferramenta de aprendizagem da forma que elas estão sendo utilizadas hoje na rede estadual. Então, elas devem ser banidas imediatamente, sobretudo a obrigatoriedade, senhor presidente. Nós tivemos um avanço importante aqui em São Paulo e também em nível nacional, proibindo o uso de celulares nas salas de aula. Mas isso é pouco, senhor presidente. Do que adianta proibir o celular e continuar com as plataformas digitais? Porque hoje todos sabem, já há um consenso de que a exposição dos nossos alunos, de crianças e adolescentes, às telas, prejudica a aprendizagem. Tanto é que vários sistemas de ensino do mundo, sobretudo do primeiro mundo, que já saíram na frente, estão proibindo, não estão mais usando plataformas digitais, estão restringindo ao máximo o uso de telas dentro da sala de aula, valorizando o livro, o texto, as aulas criativas dos professores e das professoras, a metodologia didática voltada para o que sempre existiu. A plataforma digital pode ser um complemento, um instrumento que auxilia, mas não é isso que está acontecendo, porque elas representam hoje, para a rede estadual, apenas o lucro das grandes empresas de tecnologia. Lembrando que o secretário da Educação, Renato Feder, era o dono da Multilaser, ou é ainda, não sei, ele se afastou da empresa, a empresa mudou de nome, agora é Multi, mas antes do secretário Feder assumir a Secretaria da Educação, nós denunciamos isso, ele fez um contrato de 200 milhões de reais com a Secretaria da Educação do Estado de São Paulo, para fornecer equipamentos de tecnologia, laptops, computadores, que estão espalhados pela rede estadual. E esses aparelhos precisam ser alimentados pelas plataformas digitais, ou seja, no mínimo, o secretário é um entusiasta aí dessas plataformas digitais, porque ele trabalha com isso, é um empresário, teve muito lucro, não sei se ainda é ou não, o dono, né, o gerente, o sócio, o fato é que ele vem dessa empresa. Agora é um absurdo, senhor presidente, que toda a rede estadual de ensino esteja voltada, é isso, eu estou sendo bem objetivo aqui e sintético, as plataformas digitais, elas só beneficiam os lucros dessas empresas que vendem as plataformas para o Estado. Por isso que eu apresentei o projeto de lei. Como eu disse, nós somos contra exatamente as plataformas. Elas podem ser auxiliares, mas não podem ser obrigatórias, como está acontecendo agora na rede estadual de ensino. Os professores que não utilizam as plataformas, eles são punidos. De aulas, na pontuação, na permanência, os diretores também que não obrigarem os professores a utilizar as plataformas são punidos e afastados, e até mesmo agora os supervisores de ensino. Então, toda a Secretaria da Educação está voltada para esse sistema punitivista, obrigando toda a rede a usar essas plataformas digitais. Como eu disse, no mundo inteiro isso está sendo banido, as telas banidas, plataformas banidas. O Estado de São Paulo, na contramão, obriga, senhor presidente. Então, peço o apoio de todos os deputados e deputadas para que nós possamos aprovar o projeto de lei 305 de 2024, que ele vai proibir na rede estadual de ensino a obrigatoriedade das plataformas digitais. Elas podem até existir, mas nenhum professor será obrigado a abrir mão do livro, dos textos, da organização da sua aula, da sua autonomia pedagógica para ser obrigado a utilizar as plataformas digitais. Hoje, na rede estadual, o professor virou um monitor de plataformas digitais. É como, ele tem que atingir metas das plataformas, como se fosse uma empresa de telemarketing, de vendas, um banco, atingimento de metas. E as metas, uma das principais é utilizar o tempo de aula dentro da plataforma digital. Então, eu peço apoio, senhor presidente, de todos os deputados e deputadas para aprovar o PL 305, que coloca fim, né, que vai banir as plataformas digitais da rede estadual de ensino. Quero ainda, senhor presidente, para concluir, se me permitir, que repudiar veementemente que um comunicado que foi entregue às professoras de educação infantil de Itapetininga, que estão em luta pelo enquadramento na carreira do magistério, né, pelo cumprimento da Lei 15.326, a lei da deputada federal Luciane Cavalcante, professora, que aprovou essa lei importante, que tem repercussão no Brasil inteiro, que obriga todos os municípios a fazerem o enquadramento, como determina a LDB, das educadoras infantis na carreira do magistério, para que elas tenham direito ao piso nacional do magistério, à jornada do piso, à aposentadoria especial e todos os direitos das professoras do ensino fundamental e médio. Essa é a lei 15.326, né, que regulamenta, que confirma tanto que já está na LDB, na Lei 93/94, que regulamenta, por sua vez, o capítulo da educação da Constituição Federal e também da Lei Federal do Piso Nacional do Magistério. Muito simples, né? E todos os municípios são obrigados a fazer esse enquadramento. No entanto, as professoras de Itapetininga estão lutando e a prefeitura não compreende isso, né? Me parece que a prefeitura de Itapetininga tem ódio da educação infantil, parece que ela tem uma intolerância muito grande e não valoriza a primeiríssima infância, porque quem valoriza a educação infantil, a primeiríssima infância, que é fundamental no processo de aprendizagem, talvez, a área, a etapa mais importante da aprendizagem de uma pessoa é na educação infantil, eles deveriam estar valorizando essas educadoras de educação infantil. Mas não, lá eles declararam guerra contra elas. Elas estão fazendo manifestações públicas, não greve, manifestações públicas, para chamar a atenção do governo, para ele cumprir a lei. E, no entanto, saiu agora esse comunicado falando da Lei 15.326, da deputada Luciane Cavalcante, mas, no entanto, o texto diz o seguinte: o caso em questão, aqui do enquadramento e da lei, está aguardando decisão na esfera judicial. Não há nenhuma ação judicial, não há nenhuma DIN, nenhuma liminar suspendendo a lei federal. A lei federal está em pleno vigor. Eu estou vendo que alguns secretários, quem assina é o secretário municipal de educação de Itapetininga. Então tem secretários, prefeitos se arvorando, né, a serem, deputado Reis, ministros do Supremo Tribunal Federal. Que eu saiba, só quem declara que uma lei é inconstitucional, de fato, é o Supremo. Político, uma entidade que possa entrar com uma DIN, uma ação direta de inconstitucionalidade, conseguir ou uma liminar, suspendendo os efeitos da lei, ou através de julgamento. Isso não aconteceu, porque nós não temos nenhuma ADIM contra a Lei 15.326 de 2026 do Supremo Tribunal Federal. Não há aqui, né? A lei tem que ser cumprida. E mesmo que houvesse uma ADIM, e se não há liminar, a lei tem que ser cumprida. Ela tem que ser cumprida.

0: Vai lá em Tapetininga, no chão da creche, vendo as crianças, os bebês, os filhos da população. E esses prefeitos vão passar, esses secretários também, porque são cargos eletivos, né? Eles são inquilinos do poder e não perceberam isso. Então, eu quero repudiar veementemente esse comunicado aqui e dizer que essa afirmação ela é falsa, porque não há nenhuma liminar contra a lei, suspendendo os efeitos da lei, e muito menos um julgamento do Supremo Tribunal Federal. Pelo menos que eu saiba. Então, a lei está em pleno vigor. E o prefeito que não cumprir a lei está cometendo improbidade administrativa. Tanto é, seu presidente, para concluir, que eu apresentei aqui duas propostas. Um PL, um projeto de lei, e também uma PEC, uma proposta de emenda à Constituição, autorizando o Tribunal de Contas do Estado de São Paulo a reprovar as contas dos prefeitos que não cumprirem a Lei 15.326, da deputada Luciane Cavalcante, do movimento Somos Todas Professoras, né? Então, é Lei 15.326, enquadramento já para todas as educadoras infantis de todos os municípios do Estado de São Paulo e do Brasil, e nesse caso específico de Itapetininga, porque, seu presidente, elas são todas professoras. Muito obrigado, seu presidente.
1: Seguindo a lista de oradores, são para fazer da palavra o deputado Caio França, deputado Enio Tato, deputado Rafa Zimbaldi, deputada Diane Maria, deputado Eduardo Matarazzo Suplicy.

0: Herr Präsident, Deputat Reis, senhoras deputadas, senhores deputados, nesses últimos dias chegaram ao meu mandato imagens e relatos extremamente preocupantes de abordagens violentas em diferentes regiões da cidade. Na Zona Leste, um trabalhador em situação de rua teve sua carroça retirada durante uma ação de zeladoria e precisou recuperá-la com o apoio do querido padre Júlio Lancelotti. Na região da República, em frente ao SESC 24 de maio, imagens registraram uma abordagem violenta contra uma pessoa em situação de rua. Eu peço ao senhor Roberto que possa ligar esses episódios.
1: Não passe, deixa aí. Tá filmando. Moço, é impossível. Tá filmando.
2: Gente, vai ganhar absurdo.
1: Eu tô levando a carroça da pessoa a trabalhar.
2: Maldade, hein, senhor? Aqui se faz, aqui se paga, hein? Mas a culpa não é do CCM, é a culpa de quem está liderando.
3: Não, a gente sabe disso. A gente está aqui há 2 anos já acompanhando já. 2 anos.
4: Oxi, oxi, como foi, mano? Oh, oh, que isso? Olha lá.
3: Aí, ó, tá certo isso daí, né? Tá certo, né? Para com isso.

Pois bem, na região da República, em frente ao SESC 24 de maio, imagens registraram abordagem violenta contra uma pessoa em situação de rua. Recebemos denúncias de ações semelhantes em Paraisópolis, em que a polícia é violenta contra moradores reunidos na rua para assistirem o jogo do Brasil. Peço a atenção de todos para que acompanhem os vídeos que acabam de ser exibidos, que evidenciam a violência empregada nas três situações. Infelizmente, esses episódios não podem ser tratados como fatos isolados. Há muito tempo acompanhamos denúncias de apreensão de pertences, destruição de meios de subsistência, uso abusivo de força, abordagens incompatíveis com o respeito que deve orientar a atuação do poder público. O Estado não pode retirar os poucos pertences das pessoas em situação de rua. Não pode destruir instrumentos de trabalho como carroças utilizadas para garantir a própria sobrevivência. Não pode impedir ou criminalizar a convivência comunitária. O dever de todas as pessoas, indistintamente, é acolher e assegurar os direitos fundamentais de todos, especialmente daqueles que vivem em situação de maior vulnerabilidade. Por essa razão, o meu mandato encaminhará ofícios aos órgãos competentes para que todas essas ocorrências sejam rigorosamente apuradas. De responsabilidades, garantir transparência, continuem se repetindo. Também é importante compreender esses episódios dentro de um contexto mais amplo.

0: com as entidades de direitos humanos, cobrando providências das autoridades responsáveis. Uma cidade verdadeiramente justa não é aquela que esconde a pobreza, é aquela que enfrenta a desigualdade com garantia de direitos humanos, políticas públicas e respeito à dignidade humana. Muito obrigado, presidente Reis. Havendo concordância dos líderes, peço que possa ser levantada a sessão.
1: É regimental o requerimento de Vossa Excelência, senhoras deputadas e senhores deputados. Havendo acordo de lideranças, esta presidência, antes de dar por levantado os trabalhos, convoca Vossa Excelência para a sessão ordinária de segunda-feira, a hora regimental, sem

0: Eu esperava mais, porque é um técnico super vitorioso, né? Embora seja em clubes, que é coisa diferente de seleção, né? A seleção ele teve uma oportunidade que ele foi auxiliar técnico, mas ele é vitorioso, ele tem experiência, ele conhece o futebol, só que o Brasil perdeu totalmente as suas características e mereceu perder. Mereceu perder, sabe? Porque foi um jogo tão triste, começou mal contra Marrocos, primeiro tempo foi horrível, depois deu uma ajeitadinha, jogou contra o Haiti e a Escócia, contra o Japão já classificou no último minuto, tá? E aí, contra a Noruega, eu acho que jogou muito mal. Foi muito triste, né? Eu estava assistindo o jogo e quando a amarelinha entra em campo, a gente torce demais. Uhum. Mas a gente via que não era característica do Brasil, longe daquele belo futebol. A questão do Neymar, a polêmica do Neymar, que na minha opinião não deveria ter sido convocado, não está jogando para isso. O próprio Ancelotti não leva o jogador lesionado. E não foi o que aconteceu, ele estava com uma lesão na de grau 2. Isso aí demora muito. Então, para voltar o Neymar, que foi um dos maiores craques, que eu tive o privilégio de apitar jogos com ele em 2009, 2010, quando ele estava começando. Aquele guri que o Vanderlei Luxemburgo chamou de filé de borboleta, né? Mas jogava demais. Ah, e depois teve uma bela passagem no Barcelona, no PSG, enfim. E depois resolveu virar um popstar e deixar de jogar futebol. E aí não joga futebol. A realidade está aí. Nós vimos toda semana ele jogando pelo Santos. Não resolve nada. Não ia resolver lá. Quem conhece um minimamente de futebol sabe que ele não ia resolver na Copa do Mundo e foi o que aconteceu. Infelizmente o Brasil voltou e de uma maneira triste, né? Porque jogou muito mal.
1: Muito mal, né, Chamorri? A gente pode ver que isso que o Simon fala, acho que foi a análise de todos os especialistas, era um Brasil que esperava o erro da Noruega, a gente não tinha, a gente que, né, a seleção brasileira que tem a característica de avançar, individualidade, como o Simon bem disse, os jogadores esperando o passe da bola quando a Noruega errasse e aí acabamos aí eliminados.
2: Eu acho que tem uma questão também envolvendo a seleção, o Simon citou muito bem a convocação, porque eu acho que a convocação ela já ficou ruim e quando as lesões surgiram, porque a gente teve muitos problemas com lesões também, né? Alguns jogadores que poderiam ser titulares que se lesionaram e acho que o Wesley foi um peso muito grande, porque ele tinha feito toda a questão tática de atacar, começando até pelo Wesley. E aí quando a gente viu, bom, o Wesley vai ser cortado, quem vai chamar? Ele não chama o lateral. E ali já começa a ficar muito estranho tudo. E aí a gente até vê o Ederson entrando. E aí o Ederson que a gente fala, mas o que, que o Ederson estava fazendo? Ele ainda entra num jogo como aquele, perdido, e a partir da entrada dele sai o gol. Então acho que a gente teve muitos problemas que impactaram também se não estivesse tão bem. O Paquetá lesionando, também a gente não encontrou solução. E aí, acho que é muito disso que o Simon falou, da questão do técnico. O que a gente espera do técnico? Que ele encontre soluções. Ele não encontrou soluções. E muito por causa da convocação que ele fez. Então, eu acho que esse jogo contra a Noruega vem pegando um padrão que o Brasil vem fazendo em Copas, que é jogar mal por 10 minutos num mata-mata, e esses 10 minutos de mata-mata acabam com o Brasil. Foi assim contra a Bélgica em 2018, foi assim contra a Croácia, que a gente, já na prorrogação, que a gente dominou o jogo inteiro, um lapso a gente perde, então o Brasil quando se desconcentra, ele perde um gol, toma dois, ou toma sete, então eu acho que a gente está vivendo um padrão muito complicado, e o técnico a gente espera soluções. Nessa Copa, o Ancelotti não trouxe essas soluções pra gente.
1: E sem solução não tem como ganhar, né, William? Eu acho que até ontem eu tava conversando com os amigos e eu vi uma imagem, sim, uma me chamou, da forma de como o Bruno Guimarães foi cobrar o pênalti e depois como o Neymar cobrou. Não adiantava o Neymar fazer aquele gol, a gente sabe, mas a gente já tava com isso que o Chamorro falou. Expectativa ali, expectativa não, sentimento de derrotado. Vai cobrar um pênalti no início de jogo que está 0-0 e você vai com semblante de derrotado. Acho que é muito isso. O Brasil estava sentindo que não estava com um bom futebol, não apresentou um bom futebol contra a Noruega e acabamos eliminados.
3: Mas eu acrescentaria tudo o que vocês falaram aqui, mais alguns detalhes. Primeiro, os 4 anos do ciclo da Copa do Mundo já foram um horror, né? Até com troca de presidente na CBF, troca de técnico algumas vezes. Eu vou mais além, lamentavelmente que eu vou dizer, eu acho que não tinha muito o que fazer. A gente não poderia chamar quem? O João Pedro, que não foi convocado? O Pedro do Flamengo? Para mim, não tinha quem fizesse essa seleção jogar. Lamentavelmente, podem ficar até chateados os jogadores, com todo respeito. Mas é muito fraca a nossa seleção brasileira, e diria, das últimas Copas, foi a pior seleção que a gente montou. Não teria como fazer essa

0: seleção jogar. Antes da Copa, eu cravei em algumas entrevistas que a seleção não chegaria nem nas quartas. O máximo que poderia chegar nas quartas de final. É, pelos erros que aconteceram. Outra coisa, durante o jogo, não pode o zagueiro nosso, Gabriel, que joga sempre contra o Haaland, como é que ele não antecipa sabendo o que o concorrente vai fazer? Ele tem que chegar primeiro que o Haaland. É, outro detalhe, você falou do Ederson. Se vocês puxarem o gol aí, prestem atenção, quando começa a jogada, eu não vi alguém comentando sobre isso. Quando começa a jogada de gol da Noruega, o Ederson sai da posição dele e vai conversar com o jogador brasileiro. Ok, pode ser alguma ordem que o Ancelotti tenha passado para ele, mas não naquele momento ele tinha que sair do setor dele. Aí o que aconteceu? O Endrick teve que sair da dele para cobrir, abriu aquele lateral esquerdo e aí surgiu o gol da Noruega. Então são erros que não podem ser cometidos num mata-mata. É, não podemos perder um pênalti como perdeu. A gente lembra lá atrás, quando a gente perdeu o pênalti com o Zico, a gente perdeu aquela partida do mata-mata em 86. Então, tudo isso vai somando. O gol que o Endrick perdeu não pode perder no mata-mata. Então, você vai somando tudo isso, não daria resultado positivo mesmo. Você viu o tempo que a equipe da Noruega tocou a bola e a gente, metade dos toques de bola que o time da Noruega fez. Então, não tinha como, realmente, a nossa seleção não passaria de umas quartas, na minha opinião, e caiu mais cedo ainda.
1: E eu acho até que se a gente passasse, né, Simon, da Noruega, não teria como passar de uma Argentina, uma Inglaterra, né, William, chamou uma França, ou até um Egito, porque o futebol deles estava muito mais além do nosso futebol.
2: É, eu também, a minha projeção era até quartas de final, acho que o Brasil
1: chegava. A minha também, estava até quartas de final.
2: Mas eu acho que, não, eu concordo com ele em parte, eu acho que a safra não é boa. Falta, tem carência em algumas posições, mas agora faltou o dedo do técnico, por exemplo, o centroavante está batendo escanteio, que era o Matheus Cunha. Não tem que centroavante para bater escanteio. Ele deveria ter convocado o Pedro, que é muito mais centroavante. Né? Então, várias substituições, quando ele tinha que botar o Neymar, parece que tinha uma obrigação de colocar o Neymar. Ele mudou a estrutura do time, mudou a posição do Endrick, mudou do Vini Júnior. Tá? Então, o nosso craque da Copa é o Vini Júnior. Era o único jogador diferenciado. Outra coisa, escalou mal para bater o pênalti. Foi uma decisão de vestiário. Quem bate é o Guimarães. Não, quem bate é o Vini Júnior.
1: Mas, Simon, até isso eu vou perguntar para você, que você tem essa experiência do campo. Quando tá ali numa decisão, que é o mata-mata, né, o William chamou, é uma decisão. O jogador, por mais que tenha uma decisão do técnico, ele não pode chamar essa responsabilidade para ele? O Vini Júnior pegar a bola e falar, não, eu vou bater porque o Bruno Guimarães, se não me engano, acho que era o quarto batedor na ordem. Os outros três já estavam, não estavam em campo, né, naquele momento.
2: Não, acho que pode se é um Messi, se é um Romário, se é um Zidane, se é um Ronaldo Fenômeno com muita personalidade. Tá? O Vini ainda não está nesse padrão. É um grande jogador, é novo e tal, e não está. É, e o Ancelotti que decidiu. É difícil você contrariar uma decisão do próprio técnico, né? Tem uma questão de hierarquia. Eu falei desses outros porque o Romário, eu já vi o Romário fazer substituição dentro do campo.
1: Sim, tem uma história também que eu tava lembrando, o William deve lembrar bem, chamou, acho que foi o Ganso uma vez que falou, não vou sair.
3: Não,
1: você tá falando pra mim? Não tem essa história.
2: Era o Dorival, né?
1: Porque era o Dorival. E é muito da personalidade do jogador, né?
2: Mas eu acho que ali não é. Então, teve, claro, os jogadores, a safra não é boa, eu repito, falta carência em algumas posições, mas a improvisação, o Ibanez também, ele botou na lateral, sabe? E outras, mas então o técnico, eu esperava muito desse técnico. Eu acho que ele estava entre os três melhores, ele, Guardiola, o Klopp, enfim, são os três maiores aí, não é, ultimamente do futebol, né? Porque nós tivemos no passado grandes técnicos. Então eu esperava muito dele, tá? Num padrão, ele está um ano no Brasil, né? São 11 ou 12 jogos, mas está um ano convivendo, pulando carnaval, está cantando hino, falando português, tudo mérito dele. Mas faltou um padrão de jogo, sabe? Não tinha uma jogada ensaiada, não tinha um negócio. Tu vira, esse time não vai dar certo. Aí já tem muita carência, mas eu esperava mais dele nesse sentido, sabe? Com um grande técnico, dele, opa, vou dar um padrão aqui, nós vamos fazer esse jogo nosso aqui. Mas não foi, eu acho que ele errou demais.
1: E ainda falando no técnico, na entrevista coletiva, Ancelotti afirmou que a derrota representa o princípio de um novo ciclo. Vou começar com o Chamorro. Que novo ciclo é esse? O que que a gente espera?
3: Então, eu acho que agora ele vai ter a carta branca para fazer o que ele quer na seleção. Porque no dia da convocação, ele, antes de falar os nomes, ele chegou e falou para todo mundo. Ó, eu ouvi influenciador, eu ouvi dirigente, eu ouvi... Então assim, ele meio que deixou nas entrelinhas ali que ele ouviu muita gente para fazer essa convocação. Acho que agora vai ser uma coisa mais autoral da parte dele. E aí, eu acho que tem pressão por Neymar? Não vai ter. Porque a gente viu o que o Neymar não entregou, mais do que ele poderia ter entregado. Então acho que agora ele vai ter muito mais carta branca para fazer as escolhas que ele quer. São 4 anos. Não vai acontecer, acho que nenhuma hecatombe para ele sair nesses próximos 4 anos. Então agora ele vai ter todo esse tempo, vai ter todas as competições. O Brasil vai ter que disputar as eliminatórias. Então tem muita coisa para passar nessa seleção com jogadores muito novos. Então a gente já vê alguns nomes. O Estevão, que está machucado, esse daí pode ser o cara da Copa daqui 4 anos. O João Pedro, que agora não teve oportunidade, pode ser que ele seja o cara. O próprio Hendrick. Então a gente tem muitos jogadores novos e eu acho que ele vai começar a colocar. A gente está falando de lateral, por exemplo, o Kaique, que estava no Cruzeiro, era um jogador que agora foi vendido para o Como da Itália, que é um jogador que surgiu muito bem no Cruzeiro, pode ser um outro nome. Então acho que agora ele vai começar a buscar esses jovens, porque a gente vê que é uma seleção que ela é muito amadurecida. Uhum. E ninguém entregou. Então a gente vai fazer um time talvez ali envolto ao Vinícius Júnior, ao Hendrick, ao Rayan também, que foi outro jogador desses mais jovens, até o próprio Bruno Guimarães, por que não pensar que ele, para a próxima Copa, ele vai estar mais experiente, pode até sair do Newcastle, que eu acho que é uma questão até para a carreira dele, para melhorar.
1: Até o Gabriel também, né, vai estar um pouco... O
3: Gabriel Magalhães
1: vai estar com 32, 34, né?
3: O Marquinhos já vai ser 36, então, mas acho que agora ele vai ter mais opções para pensar num ciclo de 4 anos, porque ele teve um ciclo de 1, ele foi um pouco nos jogadores que ele já conhecia, com quem ele já trabalhou. Mas agora ele vai ter 4 anos para conhecer novos e pensar em jogadores que vão decidir realmente.
1: E são 4 anos, né, William, que a pressão ela vai estar redobrada em cima dele. Ele teve o contrato renovado até 2030, a gente sabe, não é um episódio de como outros anos, né, Simon, que perdia e já eliminava, eu vou dizer eliminar, porque eliminava o técnico, né, já declarava ali a sua demissão. E a pressão agora é muito maior, porque olha quantos anos a gente está sem ganhar um título.
0: Sem dúvida, a pressão aumenta. Tem as brincadeiras que surgem que a gente foi hexa, né?
1: Foi hexa.
0: Seis copas
1: sem ganhar.
0: Lamentavelmente. Mas é claro que ele vai ter, acrescentando aqui, os 4 anos para formar esse time novo, né? Com jogadores novos, talentos que a gente tem. Eu acho que o Estevão seria o nome dessa Copa da Seleção Brasileira, ele de um lado e o Vini de outro, mas a gente perdeu o jogador por contusão. Acrescento até nessa troca de treinadores, o Simon até falou do Mano, né, de poder estar nessa seleção, mas eu acho que os jogadores respeitam muito mais um Ancelotti do que um técnico que estava ali, um Dorival, um Fernando Diniz, né? Mas infelizmente esses erros foram cometidos nesse momento que não poderia acontecer. A pressão vai existir pela falta de título, baseado na juventude. Isso vai fazer a diferença para a gente ter uma seleção bem nova aí.
1: Ponto final, então, na Copa do Mundo para o Brasil, mas a Copa do Mundo continua e a gente sabe dentro dos jogos muitas polêmicas e a gente não pode deixar de perder essa oportunidade do Simon aqui ao vivo a cores conosco para falar dos nossos árbitros. Destaque dos árbitros brasileiros, né, Simon, bons árbitros na minha opinião, mas aí tudo isso que aconteceu dos cartões vermelhos, a manifestação de Donald Trump, como é que você está analisando todo esse contexto?
2: Foi primeiro essa questão que o presidente dos Estados Unidos se meteu, onde não tem que se meter. Né? O Rafael Claus, presto toda a minha solidariedade a ele, é um sujeito bom, correto e um bom árbitro de futebol. E acertou na decisão. Com o auxílio do VAR, o jogador americano deveria ter sido expulso e foi expulso. Né? E aí uma ligação do Trump para o Infantino e acabaram usando lá a questão disciplinar, o artigo 27, e absolveram o jogador que jogou e não adiantou nada. Né? Depois tomaram uma bela goleada da Bélgica. Então tem os brasileiros, o Claus apitou 2 jogos, o Ramon Abad 2 jogos, e o Wilton Sampaio apitou 3 jogos e possivelmente irá apitar mais um. né? Eu não sei se daqui a pouco a FIFA, até para dizer, não sei se vai ter esse peito aí de querer confrontar o Trump e colocar, fazer uma homenagem no Klaus, num jogo ou como quarto árbitro na final.
1: Eu pensei nisso também.
2: Depende de quem vai. Se a Argentina for, os sul-americanos estão fora.
1: Estão fora, né?
2: Mas se for outra seleção que se cruzar, pode. Eu acho difícil, acho que não vão fazer isso. Né? E aí, porque aconteceu em 2010. 2010 eu estava cotado, juntamente com o Altemir Hausmann e Roberto Braz, para a final da Copa do Mundo na África do Sul. E aí a Inglaterra foi prejudicada num jogo contra a Alemanha, uma bola que entrou lá, que o Lampard bateu, 1,5 metros. Os árbitros uruguaios, na ocasião, apitando o jogo, não deram o gol. E fizeram uma reunião lá e disse, não, a partir da semifinal só vai ficar europeu. E aí, só ficar europeu, nós vamos todo mundo embora. Então, tem muito disso, né? Agora começa o Colina, que foi um extraordinário árbitro de futebol, se não o maior da história, ele, o segundo, Máximo Busaca. Eu convivi com os dois, com o Colina em 2002 e com o Busaca 6 e 10, e sabe muito de futebol, mas agora tem um grande poder político, né? As seleções começam a interferir, pedir, ó, eu quero esse árbitro, eu quero aquele. Já deu uma confusão, porque o francês apitou a Argentina, e o argentino vai apitar a França, né? Então, isso aí tudo trata-se de briga em bastidor e acordo.
0: Priscila, posso fazer uma pergunta
1: para
0: o Simo?
1: Claro.
0: Obrigado, desculpe.
1: Nossa, imagina.
0: Simo, apitando aquele jogo da Argentina ontem, você daria aquele gol do Egito ou manteria o que foi decidido? De anular.
2: Não, eu daria o gol, confirmaria o gol, porque não existiu a falta.
0: Exatamente.
2: Não existiu aquela falta. Tá? Tem um leve pisão no pé, mas o futebol se joga com os pés, tem toda hora isso. Eu estava há pouco tempo no Canadá e estavam as semifinais do hockey. O rock é cada cacetada que eles dão nos caras. Então, eu disse, pô, a minha filha até comentou, pai, olha aí, o futebol encosta o cara, põe a mão no peito, acho que botou na cara, começa, né, é muita simulação. E no rock tá valendo. E aquilo ali não é falta. Para mim, eu não daria aquela falta. Vamos dizer que a falta é discutível. Alguém de vocês aqui pode dizer, não, para mim foi falta. Mas era 80 metros. O jogador deu 14 toques na bola, driblou mais 3 argentinos. O VAR não tem que se meter. O VAR não veio para isso, o VAR veio para grandes erros. Mínima interferência, máximo benefício. Erros claros e óbvios. E aquilo ali não é. Ah, então, portanto, erro crasso, não deveria ter sido anulado aquele gol.
1: Ainda falando do jogo da Argentina, o que vocês acharam? Porque a gente teve aí muitas críticas, inclusive até o técnico do Egito falando que, né, que a arbitragem beneficiou a Argentina.
0: Em função desse lance, porque o Egito faria mais um gol ali, abriria 3-0 na Argentina, que não viraria jamais.
1: Pelo menos para prorrogação, né? Levaria, né? Se a Argentina fizesse 3, já levaria para prorrogação.
0: Mas a situação seria muito mais difícil, porque vinha o emocional do atleta, né? Aí a Argentina achou aquele gol de 2-1, né? Aí, claro que o emocional muda, né? Faltam poucos minutos, vai todo mundo pro ataque tentar fazer o que a Argentina conseguiu fazer. E aí eu dou um mérito todo pro Messi, que imagina a situação do que é o futebol, né? A casa dele estava caindo literalmente, porque ele perde um pênalti e a Argentina estava sendo eliminada. O que ele foi herói na Copa passada, ele poderia ser crucificado agora, né? No final da carreira dele. E que bom para ele aconteceu isso, da virada, e ele correndo, ele sabe correr, ele corre na hora certa, né? E se vai para a prorrogação, ele fica lá, ele joga mais 30 minutos. É impressionante, né?
1: E até eu acho, a Argentina tem muito o que a gente tinha nas seleções passadas brasileiras, na minha opinião, porque eu ouvi não sei se foi o Romero, algum jogador argentino que falou assim, nós jogamos pelo e para o Messi, porque a gente sabe que se o jogo estiver truncado, colocou no pé dele, né, chamou, ele vai fazer o gol. E ontem a gente viu, né, colocou no pé dele, ele estava atento e fez.
3: Era o que a gente esperava do Neymar.
1: Do Neymar.
3: Né? Então a gente está nesse o famoso Neymar hipotético. O Messi não é hipotético,
1: não,
3: né, gente? O Messi, ele tá numa Copa que ele se preparou por 4 anos, é impressionante isso. Mas eu tava até comentando com o Simon um pouco antes, existe muita crítica com relação à arbitragem nos jogos da Argentina. A gente tem que lembrar, do primeiro jogo da Argentina teve uma falta do Messi que muita gente queria expulsão, que ele pega por trás do jogador. E aí ontem até um amigo, um colega egípcio, postou muita coisa, chamando o Messi de menino mimado da FIFA. Eu não acho que seja... essa Copa está se mostrando de um jeito que talvez a gente gostaria de ver o futebol em todas as instâncias, que é um futebol que se joga, que tem... A gente vê aquela coisa de disputas, está muito baixa essa questão das disputas, né? Mas não, agora a gente está vendo exatamente o contrário. A gente vê alguns jogos em que a gente tem sido de uma maneira muito contestável. Mas para a Argentina, acho que ontem, tudo bem, tivemos muita coisa acontecendo num jogo. Mas a gente não pode deixar de falar que por 10 minutos Eles foram para cima e fizeram o placar merecido.
1: 12.
3: Por 12 minutos eles fizeram o placar merecido.
1: Eu fiquei com esse número gravado, 12 minutos.
3: Eles fizeram um placar que foi merecido. O Egito foi cansando, o Egito foi abrindo seus espaços, e aí num contra-ataque eles fizeram um gol, que todo mundo achou que ia para a prorrogação. Então, a Argentina vem muito bem, mas a arbitragem pró-Argentina é um assunto que tem pegado, acho que muito, não só aqui, mas também em todo mundo que está acompanhando a Copa.
1: A Argentina é sempre Argentina, né, William? O Simon sabe melhor que a gente. A Argentina sempre é polêmica, né, Simon?
2: Não, mas a Argentina ela não perde, né? Tem uma frase que os caras falam na Argentina: a Argentina não perde, o adversário tem que ganhar dela. Uhum. Não é? É uma questão de definição, porque os caras jogam até o fim. Sabe, com aquele amor à camiseta, a torcida também, tu vê que torcedores que estão lá não são turistas, são torcedores. Apitei vários jogos na Bombonera, Monumental de Nunes. Então aquela torcida não para, não para, é o tempo todo. E os jogadores, a recíproca é verdadeira, eles dentro do campo se entregam, né? E a questão do Messi, eu acho que, claro, o Pelé foi o maior de todos e não tem conversa para ninguém. Abaixo do Pelé, que era o Maradona, o Messi, acho que até na Argentina já passou. Eu acho que talvez se ele errasse o pênalti, a cobrança, claro, ia ser. Mas ele já está grande, bastante grande na Argentina. Eu acho que o Maradona era Deus na Argentina.
1: Acho que se a Argentina levar essa Copa, ele passa o Maradona. Eu
2: acho que já passou até, porque tem muitos argentinos falando que já e tal... Não é? Eu considero o Maradona mais decisivo, com mais personalidade também, outro gênio. Mas o Messi, pelos números que ele tem, né? por tudo que ele fez, bola de ouro, tantas Copas do Mundo, goleador da Copa do Mundo, enfim. E tem sido decisivo, com 39 anos, mostrando aquela garra. O choro dele no final do jogo expressa tudo isso, né? Então não tem quem não goste. O cara acaba torcendo pro Messi, né? Então o Brasil não está agora. Torcer para a Argentina, que é o único país sul-americano que está... em decadência, porque não tem, é o único representante, nós nunca tivemos tantos representantes, foram seis, e só tem um representante sul-americano, um representante africano, que é o Marrocos, e o resto do futebol europeu tomou conta.
1: Mas eu acho que foi, se não me falha a memória, na primeira rodada de grupos, os latino-americanos, a gente ficou acho que seis jogos, né? Sem ali, tinha um dado assim, sem, era empate, foi Brasil com Marrocos, foi, né, na primeira rodada ali da fase de grupos, né? Ninguém ganhou. Eu acho que já começou a mostrar aí que ia ser uma Copa mais difícil pra gente, né, Simo?
2: Pois é, e tem que rever essa questão também, aí passa aqui pelos regulamentos da CBF, é muito estrangeiro jogando no país, não é? Então, nós somos um país de mais de 200 milhões de habitantes. Tá? Então pega outros países pequenos, não tem como você não encontrar jogador aqui. Nasce jogador todo dia nesse país, craques, tem que trabalharem bem. E eu acho que tem que diminuir um pouco essa questão dos estrangeiros, né? Porque antigamente vinham jogar, principalmente no Rio Grande do Sul, o chileno, o uruguaio, aqui em São Paulo também. Mas os caras completamente diferenciados. Hoje está vindo, nós temos aqui igual, eles trazem de fora. Então acho que tem que diminuir um pouco do número de estrangeiros no próprio campeonato brasileiro. E aí mudar essa estrutura, porque tá difícil de resgatar, não é? E você não pode querer conquistar o povo, aí você levando o Neymar para lá, o Neymar vai lá e compra um relógio de $1 milhão. Foi comprar um relógio e foi jogar bola, entendeu? Então o povo sente muito isso, né? Assim, ó, o povo, vou torcer para esse cara, não sei o quê. Então eles, nós queremos trazer o povo de volta, Não é assim que vão trazer. Não é? Então acho que tem que mudar um pouco essa questão estrutural.
3: E é só ver, desculpa,
1: é só
3: a gente ver que os últimos melhores jogadores do brasileiro são estrangeiros.
1: É.
3: A gente teve o Suárez aqui, que né, comeu a bola, a gente teve o Arrascaeta, que infelizmente não pôde jogar nessa Copa. Mas é, por exemplo, a gente fala da Itália, que está três Copas fora. A Itália está três Copas fora porque o futebol deles também, eles é muito estrangeiro. Você vê a Inter de Milão, ela colocou estrangeiro em vários jogos, eram só jogadores estrangeiros. Então, uma coisa é você trazer um jogador que realmente vai te ajudar a crescer o futebol lá dentro. Não você trazer os estrangeiros para fazer o seu futebol. É uma questão diferente, né? Mas a Argentina não. O Messi, por muitos anos, ele viveu com a pecha de nem ser argentino, né? Eles falavam isso, não, ele foi para a Espanha quando tinha 12 anos, ele não se sente argentino. Mas ele definiu que ele queria jogar lá. E acho que ele traz isso, né? E 2022 foi um peso que toda a Argentina tirou, né? Ele tirou. E falta isso, acho, pra gente, né? A gente tem essa conexão aí. O Brasil, por exemplo, agora não vai... Foi eliminado da Copa. O primeiro jogo do Brasil agora vai ser na Austrália. Então, assim, como é que você quer que resgatar, trazer gente nova, se os primeiros jogos que você vai fazer, os três primeiros jogos pós uma eliminação na Copa, não vão ser aqui? A Argentina provavelmente vai querer fazer um grande amistoso jogando na Argentina.
2: Uhum.
3: A gente não, a gente parece que quer ficar o mais longe possível da torcida.
4: Fora que no último ciclo, na Copa passada,
0: A gente passou os 4 anos sem enfrentar nenhum time da Europa. Sim. E agora a gente enfrentou o quê? 1 ou 2, no
3: bem
0: máximo.
3: Pouco,
0: né? Poucos. Então, aí já complica mais ainda. Já começa com jogos na Ásia, não enfrentando times da Europa, né?
1: Eu vou ficar aqui batendo um papo com os craques no intervalo, mas depois a gente conta tudo pra vocês. É rapidinho, não saia daí, a gente volta já.
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0: Já estamos de volta, último bloco do nosso último programa. Infelizmente, a gente gostaria de continuar com o nosso programa, né, até a final da Copa do Mundo, mas o Brasil foi eliminado. E a gente está debatendo aqui com os craques, Carlos Eugênio Simon, nosso sempre craque árbitro, o William, nosso jornalista, comentarista, e também o Chamorro aqui, ó, repórter da ESPN, batendo papo com a gente sobre essa eliminação, sobre a arbitragem e sobre a Copa do Mundo. Que é o que nós falávamos aqui no intervalo, o torcedor, né? Trazer de volta esse torcedor. E aí eu me recordo, Simão, acho que a gente falou no primeiro programa aqui, da empolgação da torcida com a convocação do Neymar, e aí dá aquele gostinho de esperança pela Copa do Mundo. Mas se a gente perceber, em todos esses jogos da Copa do Mundo, não tinha um torcedor, e aí vocês me corrijam se eu estiver errada, que soubesse a escalação do Brasil.
1: É verdade. É
0: antigamente a gente perguntava, né, atacante, Romário, Bebeto, Ronaldo Fenômeno, Ronaldinho Gaúcho. A cara do Chão já entregou tudo, né, Chamorro?
2: A gente pensa no Vinícius Júnior, a gente pensa no
0: Alisson,
2: Marans,
0: que é
2: no
0: goleiro.
2: Alisson, mas foi difícil, né, foi bem arrastado para quem gosta, né, para quem quer lembrar da escalação que vai ser a campeã. Eu acho que a gente, é isso, a gente vive uma entressafra muito grande, e aí a gente estava falando até um pouco antes, eu acho que o futebol sul-americano em si vai passar por essa entressafra, acho que a Argentina também, assim que parar o Messi, quando ele parar, a Argentina também, se não fosse o Messi, o que a Argentina estaria fazendo nessa Copa, né? E o Brasil, a gente sempre fala do Neymar, do Neymar, do Neymar, e parece que ninguém quer assumir esse protagonismo. Mas acho que agora, com o Ancelotti tendo esses 4 anos, a gente tem que esperar que ele vá conseguir dar essa constância. De a gente ter... a gente vai ter uma dupla de volantes que todo mundo vai saber. A gente rodou volantes, a gente teve que resgatar o Casemiro, que estava em má fase no United. Teve que resgatar o Fabinho, que está jogando há 3 anos na Arábia Saudita. Então, a gente está difícil revelar mesmo, né? Então, a gente está esperando muito que o Ancelotti, nesses próximos 4 anos, consiga dar um padrão e uma escalação que... Pelo menos 14 a gente sabe, vai. Porque senão, se ficar que nem 26, que nem foi essa Copa, vai ser difícil, né?
0: Eu ouvi, acho que, um especialista falando esses dias que antigamente a gente sabia os titulares e os reservas, quem era titular e quem era reserva. Nessa Copa a gente sabia que tinham 26 jogadores, mas quem vai jogar em qual posição, banco ou campo, não tinha, né, William?
3: E acrescentando, se a gente perguntar para a maioria dos torcedores brasileiros, eles não falam os 11 da seleção hoje, da equipe titular. Não fazem, não conseguem fazer a escalação do time brasileiro. É a identidade que está faltando atualmente para o nosso time. A história do Neymar. Eu até queria acrescentar aqui, porque é o seguinte, eu costumo analisar os dois lados, né? Então, não vamos levar o Neymar, porque o Neymar não está bem, isso é fato. Ele continua inteligente, sabe tudo, foi craque, tudo foi. Agora, o corpo não responde mais, ele não consegue, né? Agora, não leva o Neymar. Hoje, o assunto qual era? Tá vendo? Não levou o Neymar. É a polêmica que ia estar nessa semana aqui no Brasil. Entendeu? Agora, a gente viu que o Neymar não consegue. Ele entrou no segundo tempo daquele jogo contra a Noruega e a seleção chegou até a perder o ritmo, porque teve o que a gente já falou aqui, o Endrick teve que cair lá para a direita, mudou o esquema e a seleção perdeu o espaço. E o nosso segundo tempo foi medíocre contra a Noruega.
0: A gente falou do Neymar, mas o nosso craque foi o Vini Júnior, como o Simão falou. E acho que é uma Copa do Mundo que a gente não pode dizer que tem um craque, né? A gente tem o Messi pela Argentina, tem o Mbappé pela França, a gente tem o próprio Haaland pela Noruega e o Vini Júnior. O que esperar agora desses próximos jogos com esses craques, tirando, obviamente, o Vini Júnior da seleção que foi eliminada, o Brasil eliminado, que ainda continuam jogando, ainda estão aí disputando?
4: Não, essa questão da identidade, a questão do Neymar, eu acho que para mim foi mal trabalhada, né? Quando o Ancelotti disse que eu não vou levar jogador lesionado, não precisa bater nessa tecla, né? Você vai levar, não precisa bater nessa tecla. Então, acho que foi mal trabalhado. E aí, tu tem que ter convicção no teu projeto. Olha, o que as mídias sociais vão dizer, tu não pode ir atrás das mídias sociais, a voz do povo, aquela coisa toda. Tem que ter convicção e bancar essa estrutura. O Filipão fez isso em 2002, né? Não levar o Romário, era um apelo popular. Mas enfim, e a outra coisa, a identidade não, no futebol brasileiro não é só da seleção. Se eu pedir a tua opinião do teu time, você não sabe os 11 jogadores. O pessoal já não sabe mais quem está jogando. Sabe. Porque é muito rápido a transição. Pinta um garoto de 14, 15, 16 anos, quando vê o cara já vai para a Europa. Os clubes estão todos à bancarrota, né? Devem para todo mundo. Tem que vender um jogador. Outro dia eu ouvi um dirigente antigamente, quando comecei a apitar, tem que vender um para estruturar o clube. Outro dia eu ouvi uma entrevista de um dirigente de futebol disse, tem que vender três hoje já. Cada vez mais tem que vender mais jogador para estruturar.
0: O time por completo de um ano para o outro, né?
4: Então tu não consegue gravar a escalação, sabe, da própria equipe que tu torce. E essa questão desses jogadores que você falou, tem o Harry Kane também. Está jogando muita bola pela Inglaterra. É um baita centroavante, baita jogador, né? Então acho que esses caras aí estão decidindo os jogos. Né? Eu estou vendo a Inglaterra muito forte, muito forte. A França, que eu até apostei num bolão aí que para mim é a minha favorita para ganhar, porque tem além dos 11, tem um grande elenco. Né? O Mbappé também jogando muito. A Inglaterra. A seleção da Argentina vai se cruzar, se passarem na quase final, vai se cruzar com a Inglaterra na semi. Né? Então, vai ser. E há uma grande possibilidade de repetir a última final. Né?
0: Eu estou convicta que vai ser França e Argentina.
4: E a Espanha também é um grande time.
0: É,
4: né?
0: Um grande time.
4: O Yamal é outro grande jogador.
3: Que aí vai ser na semifinal também,
4: com a França.
0: Com a França.
3: França
0: e
3: Espanha, exatamente.
2: Acho que a gente não está falando muito da Espanha, mas ela ganhou um jogo de Portugal que foi pegado, foi um jogo bem difícil. Eu acho que é um time que... esse é o time que está comendo pelas beiradas.
0: Mas... E a gente pode ver o que eu tenho percebido, e vou pedir a opinião de vocês, todos esses craques dos times que ainda disputam a Copa aí, todos com características diferentes, né? Idades diferentes, obviamente, e características diferentes.
3: Sim, e acho que a gente... Ao que tudo indica, nós vamos ter essa semifinal com os quatro, né?
0: Sim.
3: Espanha, mais a França, Argentina e Inglaterra. Tudo indica, mas a gente está vendo uma Copa diferente. A intensidade...
4: Tem o Haaland também, nós não falamos.
0: Tem o Haaland. Tem a Noruega aí, né? Que
3: exatamente.
0: Pode dar uma incomodada.
3: E é uma Copa do Mundo diferente, com muita intensidade, né? O que as equipes consideradas com menos tradição, o que fizeram, né? O que Cabo Verde fez nessa Copa do Mundo, né? A Argentina passou apertado já com o Cabo Verde, passou apertado agora nesse último jogo. Enfim, é uma Copa diferente nesse sentido. E alguém pode surpreender aí. Né? A tendência é que os quatro passem, mas a gente pode ter uma surpresa aí.
0: E qual a tua aposta de final? Eu tô com o Simon.
3: Eu ficaria também, ao que tudo indica, a França jogando com a Argentina de novo na final. Mas Marrocos está jogando muita bola também. Falamos da Inglaterra muito bem e a Espanha jogando. Como é que é?
0: Comendo pelas beiradas?
3: Comendo pelas beiradas, né?
2: Bem mineiro.
3: Bem mineiro, né?
0: Bem gaúcho, bem mineiro. Comendo pelas beiradas.
4: Não, eu acho que essa questão também, por isso que é um ponto muito, não é Marrocos, por ser Marrocos, obviamente, porque as equipes que nunca ganharam o Mundial, né? A pressão, a psicológica é maior ainda. Ganhar a primeira. Os outros já ganharam, já estão um pouco mais aliviados. Por isso que não chega ninguém, não se renova, sempre quase os mesmos, né? Que sempre ganharam Mundiais. A última foi a Espanha, 2010. Eu acho que também não sai daí. Olha, eu acho que é muito difícil Argentina e Inglaterra. Esse jogo, os ingleses não vão vender barato isso aí. Não é? Eu acho que a Argentina pode levar alguma vantagem, mas a Inglaterra veio para ganhar a Copa. Dá para sentir pela disposição, né? Do Bellingham, do Harry Kane. A disposição que esses jogadores estão assim, ó, comendo a grama. Sabe? Eles querem ganhar. A Inglaterra há muitos anos. Em 2010 ela tinha um timaço com Gerrard, Lampard, e caiu fora.
0: E a Inglaterra só ganhou uma vez, né?
4: Só uma vez, 66.
2: 60 anos já.
4: E eles querem ganhar, o time é bom, o time é forte. Então acho que, olha, não vai ser surpresa se der uma. Pode ser Espanha ou França do outro lado, e aqui em Inglaterra tá aberto esse jogo, né?
0: Minhas bandeirinhas estão ali na final, e as suas, William? Estão ali também, suas bandeirinhas, tá ali. Daniel. Argentina, né? As suas. Estão ali suas bandeirinhas?
2: Eu estou apostando muito na Inglaterra. Desde antes da Copa. É que a França eu acho muito favorita. Eu acho que é muito difícil tirar. Mas a Espanha. Pode se rolar essa semifinal entre Espanha e França, não é jogo fácil para a França também. Mas eu vou por de Inglaterra na final.
0: As bandeirinhas do Simon também estão ali, ó. Garantindo...
4: A França.
0: A França, essa final.
4: Pra mim.
0: Simon, e a arbitragem da final? Você acha que pode ser um italiano, por a Itália
4: europeu.
0: Não estar... Europeu.
4: Com certeza é europeu. Pode passar, aí tem que ver quem é que vai cruzar, né? Uhum. Aí o italiano é forte, o presidente da comissão de arbitragem é italiano. Então tem que ter todo um trabalho de bastidor e tal, não é só a competência que prevalece nesse momento. Uhum. Né? A imparcialidade, quem apitou os jogos não teve nenhum senão. né? Porque senão tu começa a pegar, vamos supor o Wilton, ah, mas a Inglaterra, apitou um jogo da Inglaterra na Copa passada, não, sabe, já tem resquício. Então os caras tentam evitar qualquer coisinha. Por isso que fica, a dificuldade é maior. Provavelmente um europeu apita a final.
3: Tivemos um brasileiro na história só, né? Apitando uma final de campeonato, né?
4: Duas.
3: Duas?
4: 86 a Arpe Filho.
3: O Arnaldo.
4: E 82 o Arnaldo César Coelho.
3: Isso, então duas vezes.
4: Duas, com todos os méritos, com, os dois foram dos maiores árbitros, não é? Do mundo, mas naquela época o presidente da FIFA era o João Avelange. Uhum. O presidente da comissão de arbitragem era o Abílio de Almeida. É. Então ajuda um pouco.
3: Ajuda.
4: Já te ajuda um pouco. Mas eu acho que só não é europeu árbitro da final se der Argentina e França. Aí não vai ser brasileiro também, sou americano, né? Eles vão ter que pegar um, deve ter um outro árbitro guardado aí, pra ser, né, esse clássico vai ter que ser de fora, vai ter que ser de um país completamente, que o árbitro não seja de nenhuma confederação, né? Da, aqui é sul-americana ou europeia, pode ser da CONCACAF, da Ásia, enfim.
0: E a gente pode observar também nessa Copa do Mundo a tecnologia. A gente já falou no programa de abertura aqui do Alesp na Copa, lá no início da Copa do Mundo, com o próprio Simon, sobre essa tecnologia a favor tanto da arbitragem quanto dos jogadores. Vou começar falando com você sobre a bola, esse chip que tinha na bola. Isso ajuda muito, né? Teve ali um lance que foi o fio de cabelo que o chip percebeu ali da bola.
2: É objetivo, né? Eu acho que algumas coisas, por exemplo, a falta da Argentina ontem, ainda é uma coisa que fica no subjetivo, porque é a interpretação. Se a bola raspou no fio de cabelo, é objetivo. Então, ah, não desviou, mas assim, a bola falou que tocou. Então, a gente acha que algumas coisas é bom a gente tirar essa, né, essa polêmica, porque se ela tocou, então tá bom, vamos seguir o jogo. É uma tecnologia nova, assim como o semiautomático, que a gente está esperando aqui, que era para ter sido implementado no Brasil, até agora não foi. É. Mas eu acho que são coisas que ajudam, deixam o jogo com menos discussões, né? Menos polêmicas. Então eu vejo como algo bom, eu não vejo como um problema.
0: Mas uma polêmica foi a questão de também jogar muito para o VAR decidir, né, Simon? Na
3: ficou
0: tua
3: fácil,
0: época,
3: né?
0: ficou muito fácil. Porque na época do Simon não tinha isso. Né?
4: Eu sou um defensor do VAR, mas se o VAR vier para usar, para anular o gol do Egito, aí eu sou contra. Sim. Eu acho que o VAR veio para grandes decisões. O pênalti para o Brasil não é contra... Agora, contra a Noruega. Claríssimo, claríssimo. Aquele pênalti.
3: E ele não tinha dado.
4: Aí o VAR vem e pronto. Mas não para questões. Essa questão do fio de cabelo, o próprio jogador, né? Ele admitiu que sentiu que a bola raspou no cabelo. E dá pra, tu olhando assim, tu não ia pegar. Mas ela de fato pegou. Né? E aí pegou no jogador de Portugal, que não tira o impedimento porque foi um desvio. E o jogador da Croácia estava mais à frente. Mas eu acho que esses lances factual, né? Por exemplo, o impedimento para mim, que é a regra número 11, tem que ser mudado. É inadmissível você anular o gol pela ponta do dedão do pé, pela ponta do nariz, pelo fio do cabelo. Não tem ganho técnico nenhum. Então tem uma lei, uma proposta do Arsène Wenger, que está sendo usada na Liga do Canadá, que é o corpo todo, que é a base e os pés. Se você tiver todo o corpo na frente, por exemplo, o gol da Colômbia, o gol do Irã, tudo seria validado. Né? Então acho que isso aí tem que ser. Porque não dá essa questão do semiautomático, nem o Chamorro falou. A CBF ficou de colocar no começo da competição. Depois passou para a sétima rodada. Agora estão dizendo que quando retomar o Campeonato Brasileiro, teremos o semiautomático. Só vendo para crer. Vamos esperar, de fato, começar essa outra fase da competição. Mas para outros fatos, aí sou favorável. Porque eu estive lá dentro do campo. Tem coisas que tu não vê. É frações de segundo. Você não viu um pênalti. Você não viu o cara deu um tapa na bola. Tu não viu. Pô, o VAR tá ali, te auxilia. Agora, para a questão subjetiva, você começar a chamar o VAR, nós tivemos 96 jogos até agora. Em 62 oportunidades, o VAR foi acionado. O padrão da Copa do Mundo, que é um nível de excelência, é muito.
0: Muito.
4: É muito, né? Nós tivemos uma média de 22 faltas, foram 13 cartões vermelhos apresentados e uma média de 3 cartões amarelos. Né? Então, eu acho que tá, essa aí tá dentro do padrão. Mas a tecnologia, eu, a princípio, sou extremamente favorável. Mas não para entrar nesses negocinhos aí, nessas faltinhas, olha aqui, olha ali, querer reapitar o jogo. E aí falta também a personalidade do árbitro. Que na minha época aí, o William, que é mais antigo, vocês são mais jovens, que tinha os grandes árbitros, os caras Roberto
0: Simon,
4: Godoy,
0: né?
4: Cláudio
0: Silva. É, William, os grandes árbitros, o Simon. Na época dos grandes árbitros, o Simon.
3: E outra, eu acho que nem tinha a comunicação
4: tinha
3: entre
4: nada.
3: Bandeirinha e árbitro.
4: Não,
3: era ele.
4: Quase no final da carreira foi ter o sinal bip, que era. Então, aí nós decidimos, hoje os árbitros não querem apitar, o VAR é uma bengala. No Brasileirão a gente vê toda hora isso aí.
0: E eu acho que, de personalidade, vou até interromper o Simon, de um Grenal, que se, quando você apitava, que tinha que ter muita personalidade. Oh. A gente está falando do Grenal aqui, porque né, os gaúchos claro. Aqui, e a gente sabe a disputa que é Grenal. E aí, várias vezes eu via o Simon lá, é a personalidade do árbitro, né, William? Tem que colocar a personalidade.
3: Personalidade, decisão, fração de segundo, não tem comunicação nem com bandeirinha. Se ele quiser falar com bandeira, ele tem que ir lá conversar, né? Claro. E não tinha toda essa tecnologia que tem hoje. Então, ele tinha que resolver a situação naquele segundo. Então,
0: e além de tudo, ainda tem aquele... Como é que eles chamavam antigamente? O bafo dos jogadores, né, Simon? Que vinham pra cima. Ainda vem, mas
4: hoje
0: antigamente...
4: Vinha menos.
0: Vinha menos?
4: É, e quando vinha era o Zinho, o Edmundo. Hoje o jogador entrou no campo aí, o juvenil já tá cercando o árbitro. E os caras deixam também. Né? Então, tu tem que... essa autoridade... Não, o Grenal, porque é o clássico mais difícil de ser arbitrado. Sim. Eu apitei 20 Grenais.
3: É o mais difícil?
4: É o mais difícil. Apitei Corinthians e Palmeiras, Flamengo e Vasco.
3: Atlético e Cruzeiro.
4: Clássico também, tudo. Mas igual o Grenal...
0: Eu começo a dar briga, o Grenal, em casa, com as famílias. Mas é a briga boa. Aí depois, né, a gente teve caso. Hoje, não tanto, ainda bem, né, pelo trabalho dos times, claro. Dos árbitros, até mesmo dos jogadores incentivando a torcida para que não briguem. Mas quando a gente, quando eu morava no Rio Grande do Sul, há 20 anos atrás, quebrava estádio, pessoas feridas. Deus, era triste,
2: hoje,
0: né?
2: Fazem até a torcida, né, mista.
0: Mista, né? Hoje é um Grenal completamente diferente, né?
4: Não, eu, por exemplo, eu tenho 4 filhos, 2 gremistas e 2 colorados.
0: Ó, briga boa em casa.
4: Briga boa, já começava ali. Então, quando eu ia apitar o Grenal, eu pegava minha mochilinha, quando descia na portaria, já o porteiro já dizia, ô Simon, vê o que tu vai aprontar. Então, a pessoa já começava ali, né? O Grenal é um negócio, é sensacional, cara. Também que hoje também nossos times lá do Sul estão, não tá fácil, né?
3: Deixando a desejar.
4: Estão deixando a desejar.
3: A gente tá carente de craque, gente, de bons jogadores. Bons jogadores nós temos, falta o craque. Nós não temos um 10... Um camisa 10 da seleção brasileira.
4: Não tem.
3: Não tem um 9. É. Né? É. Como a gente teve.
4: Na meia cancha do Brasil nesse ano aí foi lamentável, né?
3: Lamentável.
0: E agora termina a Copa do Mundo, a gente tem a volta dos campeonatos aí, todos os campeonatos. Qual que é a expectativa de vocês? A gente tem umas mudanças aí, né? Chamou de horário de jogo. E isso pode ser bom, Simon, William? O que vocês acham na opinião de vocês?
2: A gente já teve jogo que vai acontecer antes da final da Copa,
0: antes,
2: né?
0: Antes da final da Copa, é.
2: A gente realmente ficou muito alheio, né? Mas os times já voltaram a treinar faz 2 semanas e a gente nem sabe direito quando que jogador volta de férias. Então, por exemplo, Neymar está num período de férias. O Santos está esperando ele lá. Muitos times estão esperando. Alguns do Palmeiras, esses que já voltaram, os uruguaios já estão treinando lá.
0: O Danilo chegou
2: a voltar, mas talvez tenha uns dias de folga.
0: Tem uns dias de férias aí, de folga, né?
3: E alguns times brasileiros já têm decisão para definir esse mês se continuam na Copa Sul-Americana.
0: Sul-Americana.
3: Porque tem aquele play-off, né? De jogar contra o outro time que vem da Libertadores contra o segundo colocado o terceiro contra o segundo, né? Da Sul-Americana. Então o Santos tem decisão dia 28.
2: A gente vai ter um calendário muito apertado.
3: 21
2: né?
3: e 28,
2: novo, né?
3: 2 jogos.
2: Então a gente teve essa. Porque foi uma Copa muito maior, né? Então vai ser muito, muito jogo em pouco tempo. Eu acho que a gente vai ter. A gente tem jogos muito interessantes na Libertadores, na Sul-Americana, em Copa do Brasil. Acho que a gente vai ter muita emoção por pouco, assim, né? Muito rápido, né? A gente já vai chegar, já vai, ó. Tô isso aqui pra vocês, porque é muita coisa pela frente mesmo.
0: E é muita coisa, né, Simon? A gente fala muito do jogador, mas o árbitro também precisa de uma preparação física, mental, porque é um dia sim, um dia não. É diferente de antigamente, que o calendário ele era um pouquinho mais espaçoso, né?
4: Eu espero que eles estejam treinando, né? Porque mudou o comando da CBF, da Comissão de Arbitragem, era o Rodrigo Sintra, saiu, assumiu o Sandro Meirahit. Né, desejo sorte para ele, tem um pouco mais de estofo, de currículo, não é? Um árbitro mundialista. E agora a CBF não se manifestou ainda quanto às alterações, essas que foram implementadas na Copa do Mundo. De acordo com a FIFA e a International Board, os campeonatos que estão em andamento podem terminar com as regras antigas. É opcional. Né? Então, ou o brasileiro ele pode, na retomada já, com as novas determinações, ou só a partir do ano que vem. A Libertadores já se manifestou. A Libertadores Sul-Americana implementarão as regras novas. Né? Campeonato Argentino também. Então, tem que ver essa decisão da CBF. Né? Eu acho que teria já que implementar essas novas regras. Né? Uhum. Tiveram um tempo bom, devem estar treinando na Granja Comari, ou sei lá onde, e passando as regras para os árbitros e já começar agora na retomada, acho que é dia 17, que começa. Sim. Já, e aí com as novas regras, essa dos 5 segundos para o tiro de meta, 5 segundos para o arremesso lateral.
2: A pausa para hidratação ainda está... não se sabe.
4: Não se sabe também.
0: Essa pausa da hidratação, o que, que vocês acharam? Eu acho que 3 minutos é muito tempo.
4: Não, achei horrível.
0: Para o time que está bom, desequilibra, para o que está ruim pode ajudar.
4: É, outro dia estava vendo uma entrevista do Maradona, 2018, né? O cara falou para ele, a próxima, vai ter uma Copa nos Estados Unidos. Ele disse, não, os americanos só querem propaganda. Vai ser 4 tempos de 25.
0: E era a proposta do
4: Maradona. Já sabia, né? Maradona já. Né? Já estava, porque, cara, para, tira o ritmo do jogo. É muito pouco tempo, eu sou totalmente contra essa. Claro. Se você for jogar no Piauí, né? Uma vez eu apitei lá no Piauí, o urubu não voa, se abana, né? É calor que eu vou te contar. Então, cara, 45, 50 graus, tudo bem, dá uma parada, hidratação, aquela coisa. Agora tinha jogo com ar-condicionado, estádio fechado,
2: o frio, pessoal passa chuva, até frio lá.
4: E aí para, daí eu sou contrário.
0: Essa regra do tiro de meta, que foi um pouco polêmica, Simon, o que, que você achou? Dessa questão de...
4: Não, todas as alterações são para agilizar o jogo, né? Então, essa questão dos 5 segundos me parece boa. Né? Do lateral também, se não reverte o lateral, se o goleiro não bater em 5 segundos, é escanteio. Uhum. Eu acho que todas as medidas da Internacional Board foram para acelerar o jogo. Porque não é possível, o Campeonato Brasileiro, a média é 45 minutos de bola em jogo. O torcedor paga o ingresso, que não é barato, para ver 45 minutos, um tempo. Tem dois tempos, um tempo se joga futebol. Então, não é possível. Né? Tem que ter um tempo maior de bola rolando.
3: O duro é o jogador, né? Essa competição, o regulamento é um.
0: Outra competição, o regulamento é outro, né? Se não mudar...
3: Que nós temos agora Copa do Brasil, Sul-Americana, Libertadores e Brasileirão. Né? Só nesse segundo semestre.
0: E puxando um pouco para o Brasil, os nossos times, como vocês acham que vão se comportar aí? A gente sabe que Flamengo e Palmeiras estão, né, nas lideranças aí, possivelmente devem seguir porque são os times mais organizados, e aí eu acho que a questão financeira pega muito, né, William?
3: Pega.
0: Porque poucos times que eu ouvi que conseguiram na Copa se reestruturar, né, Simon chamou de tentar trazer alguém, inclusive está ao contrário, está time que está perdendo jogador, porque os jogadores começaram a receber propostas nessa janela aí da Copa do Mundo.
3: É, tem a janela da Europa que mexe com o futebol brasileiro agora, né?
2: A gente tem muito... A gente fala de vez em quando na redação, né, que tem técnico que gosta quando tem jogo seguido, porque ele não tem que ficar treinando, né? E a gente vê quem é o verdadeiro técnico quando tem tempo para treinar, né? Eu acho que o Cruzeiro pode vir forte, eu acho que o Cruzeiro já vinha melhorando, mas que começou muito mal o brasileiro, mas a gente viu que teve uma ascensão. Contratou um jogador muito bom, que é o Gabriel Rojas, que era do Racing. É um time, perdeu o Kaique, que eu falei agora, né? Mas trouxe uma reposição boa. Eu acho que o Cruzeiro é um time que a gente pode ficar de olho. Vamos ver o Fluminense também, né? Acho que o Fluminense a gente teve trouxe Hulk, né? Trouxe o Thiago Silva de volta. Mas a gente precisa ver quem é que vai realmente mostrar que é bom técnico. Acho que com esse período de treino, agora todo mundo voltando... Palmeiras e Flamengo acho que seguem à frente, mas acho que pode ficar de olho em Cruzeiro e Fluminense.
0: Os nossos times lá do Sul, tá difícil a nossa vida, né?
4: Tá difícil, vai ser lutar para não cair.
0: Lutar para não cair de novo, né? Mais um ano, lutar para não cair, né? E você, William, como que tá analisando?
3: Pelo planejamento, por tudo que a gente está vendo, peça de reposição, que isso conta muito, né? Palmeiras e Flamengo mesmo, brigando pelos títulos aí nessas disputas.
0: E olha como é bom, né, a gente falar de futebol. E sempre a resenha, como a gente diz, é boa, né? Porque a gente saiu da Copa do Mundo, dos craques internacionais, trouxe para os regionais, falamos do brasileiro, mas ainda tem Copa do Mundo, tem jogo aí no final de semana. E a gente vai falar mais um pouquinho desses jogos do final de semana aí. Então, todo mundo já meio que cravou aqui uma semi e uma final, seguimos com as opiniões. O William tá...
3: Porque pode aparecer uma surpresa. Eu... estou gostando muito do Marrocos, não só de hoje. O Marrocos já da Copa passada, que fez um trabalho maravilhoso e ficou em quarto lugar, né? E está renovando, revelando atleta. Foi campeão sub-20 agora, campeão mundial sub-20. E vai ser de a Copa do Mundo a próxima.
0: Vai, né?
3: Então está fazendo um trabalho bacana. Se vai chegar ou não é outra situação. Não é a favorita, né, nessa disputa. Mas pode aprontar, pode ter uma surpresa.
0: Eu adoro surpresa, mas eu acho que não, a gente pode ter uma surpresa ali no decorrer do jogo, mas cravo aí a minha Argentina e França.
4: Eu adoraria que fosse Marrocos, adoraria, não é? Para o continente africano, que tem grandes jogadores, enfim, mas é aquelas seleções que eu nem falei, Marrocos, a Suíça, que está aí, a Noruega, a Bélgica, que nunca ganharam, a dificuldade é maior, porque agora começa a pressão a aumentar. Eu ainda acredito que a campeã é a França para mim. E ali está 50-50, Argentina e Inglaterra. Quem vai disputar com a França?
2: A Noruega, eu acho que o que ela mostrou contra o Brasil, ela pode causar danos para a Inglaterra. Mas eu acho que o Tuchel, depois do que viu, se puder botar 3 em cima do Haaland, vai ser 3 em cima do Haaland, né? E a gente viu o Bellingham subindo o nível, o Kane subindo o nível, está jogando um nível absurdo. Então eu acho que ainda espero a Inglaterra e eu vou colocar uma Espanha na final, velho. Vamos. Espanha e Inglaterra na final.
3: Olha que legal, que final de
2: ano. Vamos ser um pouquinho diferente, né? Vamos aproveitar.
3: A tal história, que quem errar menos, isso é uma frase absolutamente normal, mas até o Egito, que é a imaturidade, né? O Egito com o jogo na mão. Era para administrar mais o resultado. Resolveu ir para frente, a defesa ficou aberta, a Argentina vai e faz. Né? Então você não pode errar. Erro zero nessa fase, ou em todas as fases de mata-mata.
0: Não pode errar, Brasil errou e está fora. E a gente encerra o programa de hoje. Que pena, a gente queria ficar com vocês, como falamos, até a final aí no dia 19 de julho. Mas a gente se encontra aqui na programação da TV Alesp. Foi um prazer estar aqui no Alesp na Copa com vocês. Abrimos com chave de ouro, como eu falei, encerramos com chave super de ouro aí. Carlos Eugênio Simon, sempre um prazer. Valeu, que prazer abrir e encerrar com vocês.
4: Exatamente, E parabéns pelo programa aí.
0: Obrigada.
4: Foi muito bom ter participado.
0: Foi muito bom ter você aqui. Chamorro, muito obrigada por encerrar com chave de ouro aqui conosco nesse debate tão bacana.
2: Eu que agradeço o convite. Pô, foi maravilhoso. A gente dava para ficar aqui muito mais tempo falando.
0: Com certeza. Aqui. A gente agradece também a ESPN por liberar os profissionais. William, querido, prazer tê-lo aqui nesse bate-papo, como o Chamorro falou. E você mais podia ficar aqui o dia todo batendo papo de futebol?
3: Muita coisa. Não tem fim, né?
0: Não sei, né?
3: Mas muito obrigado. Parabéns pelo trabalho, pelo programa. Muito bom dividir aqui com feras, né?
0: Como
3: chamou,
0: né?
3: O Simon, que a gente já convive no dia a dia do futebol, em jogos, enfim, cada um na sua emissora, mas é muito bacana. Obrigado,
0: muito bacana.
3: Um abraço para todos.
0: Obrigada a vocês. O Simon nos deve um churrasco, ele prometeu lá no
4: verdade.
0: Primeiro programa.
4: Tem isso.
0: Tem isso.
2: Lá, então,
0: tá todo mundo dentro aí, ó.
4: Chegar em Porto Alegre
0: é
4: avisar.
0: E é com essa alegria que a gente encerra a temporada do Alesp na Copa. Muito obrigada pela sua companhia. Um super beijo, a gente se encontra aqui na programação da TV Alesp. Tchau, tchau.

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0: Oi, pessoal, seja muito bem-vindo, seja muito bem-vinda. Esse é o nosso Cultura e Saber de sempre e você é sempre muito convidado para ficar aqui na nossa sala de casa, nessa estante maravilhosa que a gente tem para falar de literatura. Hoje, todo mundo fala bastante, né? Ainda mais com espaço aberto nas redes sociais. Mas será que a gente realmente está sendo entendido? A comunicação virou uma das ferramentas mais importantes do nosso tempo, na vida, nos relacionamentos e também nos negócios. O que faz uma mensagem gerar conexão? Hoje o Cultura e Saber recebe o especialista em neurocomunicação, Jota Júnior, autor do livro Impact. Vamos conversar sobre estratégia, comportamento e o poder das palavras. Oi, Jota, seja
1: Olá.
0: Muito bem-vindo ao Cultura e Saber.
1: Obrigado, prazer estar com vocês aqui. Vamos falar sobre falar.
0: Vamos falar sobre falar. Adoro que eu vou aprender muito com você, eu acho, viu?
1: Não, eu falei pra você. Eu sou um penetra na festa da comunicação.
0: Então, eu vou começar com isso, não vou nem começar com o livro hoje,
1: vamos.
0: Porque eu fiquei muito curiosa. Você não tem formação em comunicação, na verdade.
1: Isso, a minha formação básica, é em administração de empresas.
0: Como é que você chegou até aqui?
1: Então, no exercício da minha atividade, eu observei o seguinte, a forma os objetivos que eu desejava, inevitavelmente passavam pela comunicação. Então, eu ia fazer uma reunião com um cliente, por exemplo, em que ele estava insatisfeito com algum aspecto da empresa que eu atendia, que eu representava, e a forma que eu tinha em trazê-lo de novo para a nossa empresa, em acalmar as suas inquietações, passava por comunicação. Aí eu fui percebendo que isso pode virar um superpoder quando bem utilizado. E a gente observa comunicadores famosos, como Silvio Santos, por exemplo, pessoas públicas. Eu gosto muito do estilo do Barack Obama. Ele é uma pessoa que identifica o público com quem ele vai falar.
0: Ele tem empatia, né?
1: Então, exatamente.
0: O Silvio Santos criou uma forma de comunicação, eu acho. E o Barack Obama, você falou, ele tem uma empatia. Ele fala diretamente com quem ele quer.
1: Tem uma cena icônica, né? Do Obama aqui no Brasil, quando ele fez uma visita aqui. E ele começa o discurso falando em português. Então, veja. Ele entende como a comunicação funciona. E aí eu comecei a observar mais, fui estudar, né, sobre comunicação, várias ferramentas que existiam na época e tal. Até que, mais recentemente, eu fui fazer uma especialização. E aí sim, agora formalmente, eu virei um especialista em neurocomunicação. Aí eu juntei essas duas coisas para poder desenvolver o modelo.
0: E como é que o administrador chegou nisso aqui? Estratégias de comunicação para mover pessoas e gerar resultados. Porque eu queria saber, principalmente, tem uma coisa aqui. Uma das primeiras coisas do seu livro é antes da primeira palavra, a origem da comunicação, mas, peraí, comunicar em tempos de ruído, pensar antes de falar.
1: Exatamente.
0: Que ruído é esse que a gente tem que saber furar, digamos assim?
1: Legal. O ruído, ele passa pelo excesso. Quer dizer, hoje, a gente é bombardeado com estímulos, querendo a nossa atenção, querendo conversar com a gente de alguma forma. Quando você está numa rede social, estão passando posts e mais posts, onde alguém está querendo dizer algo. Querendo dizer com o propósito de ensinar, com o propósito de motivar, com o propósito de estimular ou de vender uma ideia. Então, o tempo todo, você está dirigindo de carro, você passa por uma propaganda, um outdoor, dependendo da cidade que você está. E aí, a questão é, primeiro, eu como ouvinte, como alguém que está sendo bombardeado por isso, eu consegui selecionar o que me interessa ou não, o que eu devo dar atenção. O nosso cérebro não consegue, né, dar atenção para mais de uma coisa, ele foca numa tarefa. E

0: modelo.
1: Isso.
0: Como é que você criou esse modelo? Que modelo é esse?
1: Então, na verdade, ele é um metamodelo. Né? Metamodelo. Né? O que, que é um metamodelo? É um modelo, uma estrutura maior, que tem embaixo de si vários outros modelos. Então, ele, assim, a autoria do modelo, do metamodelo Impact, é minha. Mas eu uso muitas outras ferramentas que estão aí para todo mundo já inventou, ancestrais, inclusive, eu diria, para poder desenvolver. Então, quando eu estava tentando achar uma forma de estruturar uma maneira de comunicar com mais resultado, né, com maior objetivo, eu fui identificando esses aspectos. O modelo que a gente conheceu, pelo menos eu conheci lá na escola, no primário, que falava de comunicação, era emissor, receptor, canal e mensagem. E depois o feedback. Mas ele não é rico para poder ilustrar para quem não conhece. Né? Ele deixa muitos gaps entre cada uma dessas coisas. O Impact veio com esse propósito, trazer uma forma mais visual, eu chamo de arquitetura da comunicação. Né? Onde você, com um olhar, se você tiver que pensar antes de se comunicar, rapidamente, se você olhar para esses 7 elementos, você vai se aproximar de uma comunicação melhor para o que você quer.
0: Por falar em comunicação, olhando seu livro, eu vejo que você usa uma linguagem muito fácil na sua escrita. E você fez em forma de manual mesmo. Quando a gente dá uma zapeada, olha só, uma zapeada, eu estou falando como se fosse das redes, você está vendo?
1: É isso aí,
0: não
1: tem problema.
0: Olha só, tem títulos e ele lista várias coisas para a gente aprender a se comunicar. Essa forma de escrita que você usou também é uma forma de comunicar melhor e de chegar até o seu interlocutor, digamos
1: assim,
0: da melhor
1: técnica.
0: Forma, não é?
1: Também tem técnica,
0: Qual foi a técnica, então, que você usou na escrita desse livro?
1: Não é uma só, né? São várias. Então, uma das técnicas que eu uso é o storytelling, né? Contar histórias. Então, eu começo o livro falando de um dia meu de trabalho. E isso já é uma forma que a gente tem de chamar a atenção. E aí a gente já começando a olhar pela neurociência, né? O nosso cérebro gosta de histórias. Ele presta atenção. Por isso que tem os
0: gera
1: filmes,
0: identificação.
1: Por exemplo. Sim, os filmes, eles gastam ali uma energia fantástica de comunicação nos primeiros 5 minutos. Que se você não retém a pessoa nesses 5 minutos, elas perdem o interesse pelo filme. Então, uma das técnicas é a storytelling. A outra é o modelo AIDA, né? Que é muito usado na comunicação, na propaganda e publicidade, que é o acrônimo, a sigla, para atenção, interesse, desejo e ação. Então, se eu vou explicar algo para alguém, se eu vou contar algo para alguém com um objetivo, né, eu posso usar essa estrutura. Então, eu também usei aí. Outra estrutura que eu uso muito é aquela estrutura do Aristóteles, né, que é o ethos, pathos e logos.
0: Aí vai ter que explicar.
1: Isso. O que que acontece? Se eu quero conversar com alguém, argumentar com alguém, e quero ser convincente, eu tenho que, pelo menos a minha fala ou o meu texto, não importa, ela tem que ter esses 3 elementos. O primeiro é o ethos. Né? O ethos trata do quê? Ele trata da autoridade. Se eu não entendo nada de comunicação e falo para você assim, nossa, você falou essa palavra errada, de maneira errada, você vai olhar e falar assim, quem é esse cara para poder falar isso? Então, a minha fala perde força nesse primeiro momento. Então, a primeira coisa que eu tenho que fazer é expressar a minha autoridade sobre o assunto que eu estou falando. Ah, Júnior, mas você não é médico. Ok, mas eu ouvi de um médico. Então, eu posso emprestar a autoridade de alguém para poder fazer...
0: O médico disse que...
1: Isso. E aí eu posso encavalar as coisas, né? Eu posso usar storytelling junto com essa tríade. Então, eu falo assim, uma vez eu fui no médico, que eu estava com uma tosse, e ele me falou isso. Eu já chamei a sua atenção para, né, para o que eu vou falar, e já trouxe a autoridade que eu não tinha. O outro aspecto, que é o logos, não é? Que é a parte lógica, racional de um argumento, que é o que a maioria das pessoas usa.

0: No dia a dia, eu quero te convencer a algo usando uma lógica. Faça isso, que então mais isso. Mas o que que acontece? A minha lógica não necessariamente é a sua. Então, trazer um número, por exemplo, 30% das pessoas têm problema em comunicação. 85% dos problemas que acontecem dentro de uma empresa têm a sua origem na comunicação. Poxa, isso é uma maneira de eu trazer uma lógica que mexe com você. Quando eu falo 80%, você tem noção, dimensão do que eu estou falando. E aí a coisa acontece. E a outra, que é o pathos, que é a emoção. Né?
1: Sim.
0: Eu posso trazer números, eu posso trazer uma autoridade, mas se eu não toco a sua emoção, eu não vou conseguir, eu posso não conseguir aquilo que eu quero. Eu consigo sensibilizar, por exemplo, para alguém que tem um paladar muito aguçado, eu posso sensibilizá-la falando sobre o aroma de uma macarronada, de um molho. Mas se a pessoa não tem, como é que eu vou sensibilizá-la disso? Então eu posso falar assim, olha, é um aroma, um sabor inesquecível. Ainda mais, eu posso falar assim, ó, lembra de uma coisa que você comeu que mexeu com você? Você vai falar assim, ah, você vai lembrar da ocasião,
1: claro.
0: Né, do sabor, pronto, toquei a sua emoção. Porque memória é emoção.
1: Olha só, e tudo isso quando você coloca na escrita do livro, você racionaliza mesmo essas técnicas para escrever ou é algo que já está em você e sai naturalmente?
0: Então, esse é o grande exercício, né?
1: Ah.
0: Porque a prática leva a isso, internalizar, falar automaticamente, é depois de muita prática. Então, você não vai ficar bom ou tão bom em algo se você não praticar. Eu costumo usar o exemplo, quando eu falo de comunicação estruturada e não, um correr. Se eu falar para você, você consegue correr 50 metros?
1: Sim, eu?
0: Claro,
1: sim, claro.
0: Eu consigo, acho que todo mundo, a maioria das pessoas que está nos assistindo consegue correr 50 metros. Agora, você consegue correr na mesma velocidade do Usain Bolt?
1: Nunca.
0: Nunca.
1: Nunca na vida.
0: Nunca, né? Então, a prática faz isso. Ele corre muito bem porque ele treina. Né? Quer dizer, na verdade, ele treina meses, horas para correr 30 segundos.
1: Para ter aquela explosão.
0: Aquela explosão. A mesma coisa acontece com qualquer habilidade que você queira desenvolver. E a comunicação, ela é uma armadilha para a gente nesse sentido. Porque se eu chego para qualquer pessoa e pergunto, você sabe se comunicar? É claro, estamos conversando aqui. Ah, mas se for o caso, o desenho, que o pessoal até brinca, né? Quer que desenhe para poder entender melhor. Então, assim, a gente parte do princípio de que a gente sabe se comunicar. Mas se eu quero me comunicar com performance, em busca de resultado, com alguma intenção, eu tenho que fazer isso de maneira mais elaborada. E quanto mais eu praticar, mais eu vou ficar melhor nessa habilidade.
1: Jota, tem algum erro muito comum que você coloque aqui no livro que as pessoas cometem na hora de comunicar? O erro mais comum.
0: O mais comum, eu vou falar uma coisa que parece, nós estamos falando de comunicar, né? É ouvir. As pessoas não ouvem. Hoje, as pessoas ouvem para responder. Essa coisa do estímulo que você falou, a gente está sempre muito reativo, porque a quantidade de estímulo exagerada de estímulo, faz a gente ficar alerta, ok? E quando a gente fica alerta, a gente tem um potencial de reação muito maior. Então, antes de eu querer convencer alguém, vamos ler essa pessoa, vamos ouvir, mas não só no sentido do que ela fala, uma expressão, uma inquietação, tudo isso mostra pra gente o que a pessoa está sentindo. E uma das bases de uma boa comunicação é criar conexão e entender o meu público e o cenário que eu tenho em volta. Então, as pessoas não ouvem. Todo mundo responde, fala para responder, para reagir. Vamos pôr intenção nisso? Um passo atrás e vamos prestar atenção?
1: E ouvir é algo que está em falta, então.
0: Muitos.
1: Ouvir é primordial para você falar.
0: Eu entendo que sim. para você ter uma boa comunicação, que o princípio que eu parto, né, é o que o livro fala. Olha, são estratégias de comunicação para você mover pessoas e gerar resultados. Então, se eu estou com o meu filho, estou educando o meu filho, meu neto, né, o meu objetivo ali é movê-lo, é gerar uma transformação. Perfeito? Então, eu vou me comunicar levando isso em consideração. Se eu trabalho numa empresa, eu tenho resultados a atingir com a minha equipe, com o meu time, eu estou atrás de resultados. Quantas pessoas, por exemplo, têm ótimas ideias, né? Um público muito, que eu abordei muito aí com o modelo, é ajudar essas pessoas. Você vê pessoas fantásticas, com um nível de inteligência, com uma perspicácia violenta. Só que ela nunca é reconhecida, ela nunca é percebida. Por quê? Porque ela não usa da comunicação. Eu me lembro, quando eu comecei a trabalhar, que pessoas que não necessariamente desempenhavam como eu achava que eu desempenhava, mas que tinham, que aproveitavam primeiro as oportunidades que tinham, porque elas se comunicavam bem. É aquela sensação que a gente fala assim, ah, mas fulano de tal é político, ele só enrola e fica lá falando com o chefe, ele está usando a comunicação. O fato dele se comunicar bem não garante que ele performe bem, que ele saiba fazer bem aquilo. Mas, num primeiro momento, porque o que vai garantir, a prova é depois. Né? Vamos ver se ele faz o que ele diz que ele faz e tal. Mas ele chega na frente. Então, eu também escrevi esse livro, desenvolvi o modelo, pensando exatamente nessas pessoas que, de repente, não usam a comunicação. E aí é percepção, voltando a responder a sua pergunta. Tem que ouvir, você tem que ler o cenário, entender isso e se portar de maneira comunicacional diante disso.
1: E como é que a gente sabe, mesmo ouvindo, mesmo, eu acho que essa escuta gera uma empatia, gera a questão do pathos que você falou. Como é que a gente sabe que a mensagem foi entendida?
0: Termina, por favor.
1: Como é que a gente sabe que a mensagem foi entendida?
0: Então, só está fazendo pergunta difícil, porque essa é uma outra parte.
1: É porque você é um especialista em neurocomunicação.
0: Obrigado pelo desafio. Comunicou, agora entrega, né?
1: Exato.
0: Então, assim,
1: isso está no livro também,
0: isso, né? Tem,
1: tá. Claro.
0: Que é você testar entendimento. O que acontece muito no dia a dia, na nossa fala, é assim, eu faço uma afirmação, explico algo para você, pergunto, entendeu? Aí a sua cabeça, o que que a sua cabeça fez? Entendeu. Por quê? Porque todo mundo, dando aula, eu percebia isso, né? Falei, ei, gente, alguma dúvida? Entendeu?
1: Às vezes é aquele movimento vaquinha de presépio?
0: Pois é, que é automático, que é instintivo. E eu não posso acreditar ou tomar que alguém entendeu por conta disso. E às vezes a gente não toma o cuidado de garantir se a mensagem, se o objetivo que eu tinha nessa comunicação foi atendido. Então perguntar entendeu não resolve. A pergunta é eu me fiz claro no que eu falei? Você sabe agora repetir como fazer? Eu tenho que tomar o cuidado, claro, né, no ajuste fino. Se eu pergunto para uma pessoa se ela entendeu, eu estou imputando a ela a responsabilidade, e se ela falar que não, por isso que muitos falam que não, que ela errou. Mas não, na comunicação a responsabilidade é de quem comunica. Então se eu falo para ela ou pergunto para ela, se eu me fiz entender, eu tiro essa carga de responsabilidade dela e talvez ela fique mais à vontade. Olha, essa parte não ficou clara para mim. Eu posso, inclusive, pedir para ela repetir, me dar um exemplo de como ela faria a partir daquilo que eu falei para ela.
1: Será que você pode dar exemplo? Acho que exemplos também ajudam a gente a entender melhor. De uma mensagem mal comunicada e como você melhoraria essa mensagem? Essa pergunta não é difícil.
0: Não é difícil, essa não.
1: Eu vi que você dá vários exemplos no livro.
0: Sim. E um que qualquer pessoa vai lembrar. Você está num ambiente de trabalho. Aí vem um parceiro seu, ou o seu chefe, ou até mesmo um subordinado seu, e fala assim, olha, eu preciso disso para ontem. Quem falou está imaginando que colocou toda a carga de urgência, da importância de fazer aquilo no prazo, que está até atrasado, inclusive, falando isso. Mas a pessoa que está do outro lado, ela pode entender de várias formas. Uhum. Vou te dar um exemplo. Primeiro, indo para o literal da palavra. Uhum. Se era para ontem, já não adianta mais, né? Porque já foi ontem, o prazo já era. Né?
1: É uma forma de acelerar, né?
0: Então, essa é a questão da intenção, né? Da empatia que você fala. Se eu pego uma pessoa mais ansiosa, ela vai parar de fazer tudo que ela estava fazendo para poder fazer isso que foi pedido. Mas isso também é perigoso. Porque se ela já estava atendendo uma outra prioridade, quando eu falo isso, estou falando para ela, para tudo. Até o que eu talvez já tenha pedido para você antes, você para poder entregar isso. Uhum. Aí você vai lá, resolve um problema, mas cria outro. E se eu pego uma pessoa mais tranquila, mais organizada, ela primeiro vai terminar tudo que ela tinha que terminar para poder encaixar essa atividade ao final dela. Então, tem que ser preciso. A gente precisa ser precisos na nossa palavra. Então olha, eu preciso disso para amanhã, até às 14 horas, porque eu tenho que entregar para o nosso cliente.
1: O para ontem não ajuda.
0: O para ontem é muito generalista, né? Que esse é um grande erro que a gente vê na comunicação. Generalizações. A gente tem que buscar ser mais específico. E aí você pode me perguntar, agora eu não vou deixar você fazer a pergunta difícil, eu vou criar. Mas, Júnior, quando alguém me responde ou pede algo de maneira generalista, como é que eu faço? Né? Porque comunicar...
1: Boa, como é que eu recebo essa mensagem com essa pessoa que eu entendi e mesmo eu sendo calma, deixando para o fim, que eu vou fazer para ontem?
0: O famoso é o que você quer dizer com isso. Né? Então, isso é para ontem. Ok, mas você consegue ser mais específico? É uma outra... Por quê? A gente não pode esquecer que a gente está comunicando assim, blá, blá, blá, blá, aquela bagunça.
1: Ontem é quando, né?
0: Isso, então você fala a pessoa, para, você chama a atenção da pessoa, fala, olha, você consegue ser mais específico? Ah, sim, olha, é amanhã até as 14. Então, por isso que quando você me perguntou no começo da nossa conversa, ouvir, por quê? Porque se a pessoa não me entrega, eu tiro dela. Eu busco esse entendimento para eu poder ouvir no nível que eu quero.
1: Interessante. Esse método Impact, você acha que a pessoa, quando ela lê o livro, o método, ele pode ajudar no ambiente corporativo? Especificamente, já que você deu um exemplo bem do ambiente corporativo, desse ambiente de trabalho?
0: Sim. Por quê? Primeiro, que a minha maior experiência profissional é no ambiente corporativo. Trabalhei numa grande corporação por muito tempo, e aí eu via, não só assistindo, mas eu também passando por problemas relacionados à comunicação no ambiente corporativo. A minha segunda grande escola, o meu laboratório, que eu diria, foi dar aula em faculdade. Eu dei aula por 20 anos, um curso noturno. Você não tem ideia, ou se você dá aula, você tem, o exercício que é você manter uma pessoa que acordou às 5 da manhã, foi trabalhar, ficou até 6, 7, dependendo de onde ela está, ela pegou um trânsito, nem passou em casa, vem para assistir uma aula. E a chance dela dormir, dispersar, ou não ter mais, estar com um cansaço cognitivo, não conseguir entender.
1: A chance é enorme.
0: É enorme. Então, quando você pergunta para mim essa questão do ambiente corporativo, sim. Imagina uma reunião. Você acaba de receber uma determinação da sua diretoria, do que quer que seja, que a partir de agora vamos ter que fazer um relatório sobre todas as atividades que a gente fez durante o dia, um reporte de horas. E você não está acostumado a fazer isso, você não gosta. Se você pensar no dia a dia, poxa, é ruim. Ah, fiz uma tarefa, vou lá e escrevo. Fiz outra tarefa, vou lá e escrevo. Isso atrapalha, além de eu não gostar de ficar dando satisfação sobre isso. Parece que as pessoas não confiam em mim. Como que eu vou comunicar isso no ambiente corporativo? Como que eu vou trazer isso para a minha equipe? Eu preciso respeitar uma ordem. Eu preciso entregar, dentro de uma sequência, o que, que tem que ser falado. Aí isso muda até sobre a perspectiva de cultura. Mas vamos falar na cultura brasileira. Uhum. Na cultura brasileira, eu primeiro tenho que contar a história. Eu tenho que falar o porquê, né? E um porquê que tenha conexão com a pessoa que vai ter que fazer isso, ou que a conecte de uma outra forma. Então é assim, olha, pessoal, a gente vem perdendo oportunidades de pedir mais recursos para a gente, em termos de treinamento, porque as pessoas não conseguem, os departamentos específicos, não conseguem contabilizar as nossas horas. Então, quando eu chego lá e falo que eu preciso, a primeira pergunta que eles fazem é: mas quanto tempo você está perdendo para poder fazer isso? Então, eu contei o porquê. E aí eu trago o que precisa ser feito. Olha, por conta disso, a gente vai ter que, a partir de agora, anotar as nossas tarefas, fazer um relatório de ocupação das horas. O formulário é esse, ou hoje esse formulário não é mais esse, é esse que vai ter no sistema, que você vai exercer uma tarefa, vai lá e coloca. É claro que existe a resistência, mas eu entreguei a informação toda. A pessoa sabe o que ela tem que fazer e o porquê que ela tem que fazer, né? Antigamente colava, faz porque eu estou mandando, entendeu? Ó, o pessoal da diretoria decidiu, vamos fazer.
1: Você passou muito por isso na sua...
0: Ah, sim.
1: Vida, foi isso que te levou a escrever esse livro, né?
0: Pois é, porque o que que acontecia muito, o chefe vinha, né? Vou usar o termo chefe, não vou nem falar ali, o chefe vinha, falava algo, façam assim, todo mundo na reunião fazia assim para ele, ó. Porque ninguém era louco, inclusive, de perguntar, mas por que que eu tenho que fazer isso? Então eu falava para o chefe, ó, legal, vamos fazer. O chefe saía e a pessoa não fazia.
1: Então, Jota, a gente vai aprender a comunicar melhor com o chefe e com todo mundo, né? Então, já, porque a gente vai para o próximo bloco agora, eu quero saber, inclusive, olha só, a estrutura da espinha dorsal da comunicação. Estou muito curiosa sobre esse livro, acho que você está também, né? Vamos aprender a se comunicar melhor? No próximo bloco a gente volta.

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0: Estamos de volta e, como prometido, a gente vai entender qual é a espinha dorsal da comunicação. Eu tô aqui com o Jota Júnior, que escreveu o livro Impact. Mas, Jota, me chamou muita atenção. Espinha dorsal da comunicação, qual é?
1: Então, a gente funciona, né? O ser humano funciona muito através de processos, né? Uma sequência que ajuda a gente a realizar algo. É como você vai cozinhar, por exemplo. Você tem uma sequência que você usa um conjunto de ingredientes, que você vai fazendo as coisas no seu tempo e interagindo. E aí existe uma espinha dorsal, né, o modelo, que é a forma que eu entendo que as pessoas vão atingir seus objetivos se comunicarem dessa forma. E aí que vem o nome Impact. Né? O Impact é um acrônimo, ou seja, uma sigla,
0: sim,
1: que representa uma ideia. O I do Impact é a intenção. Ou seja, você tem que saber o que você quer com a sua comunicação. Né? Se eu quero, por exemplo, te alertar de maneira rápida, a minha intenção é essa, eu vou estar lá, vou falar, presta atenção, e você vai olhar.
0: Uhum.
1: Em contrapartida, se eu quero te trazer algo que precisa, que não é tão agradável, em que você vai ter que aceitar algo que você não gosta, eu preciso trazer organizada para que você entenda. Então, primeira coisa, se você não sabe o que você quer comunicar, você não vai comunicar nada, né?
0: Obviamente.
1: Então, o segundo, que é a letra M, é de mensagem, ou seja, o que de fato eu quero comunicar, o que eu quero passar. Eu acho importante também lembrar que é o seguinte: as pessoas vinculam muito comunicação com fala, com escrita, com texto. Não, uma expressão, um olhar, um gesto. Pergunte para os italianos, né? O quanto um gesto faz diferença.
0: Eles falam com eu sou um pouco italiano, eu falo muito com a mão.
1: Pois é, então.
0: As pessoas se comunicam pelo corpo,
1: mais recurso,
0: né?
1: Exatamente. Então, assim, eu preciso saber muito bem qual é a mensagem que eu quero passar.
0: Uhum.
1: Uma vez que eu sei qual é a minha intenção e o que eu vou falar, a gente vem com o P, né, do Impact, que é de público. Eu preciso conhecer ou considerar para quem eu estou falando. E quando eu falo desse para quem, ele implica em idade, cultura, geração, né? Hoje em dia, com 5 gerações dentro de uma empresa trabalhando juntas, a comunicação não funciona mais do jeito que era. Imagina o boomer, eu sou finalzinho de boomer.
0: Tenho até muitas perguntas sobre isso, mas eu vou deixar para depois, quando você terminar, o Impact. Eu sou millennial.
1: Então, exato.
0: Estamos nos comunicando bem aqui.
1: Está indo bem, exatamente, mas nós estamos fazendo de maneira instintiva ou intuitiva alguns ajustes para isso acontecer. Nós vamos falar sobre isso. Mas o P é de público, então eu preciso saber no sentido, não é aquele, ó, você sabe com quem você está falando, não. Como que essa pessoa opera, como que ela funciona, o que é importante para ela, o quanto ela conhece do que eu estou falando. Quem sofre bastante com isso, por exemplo, são os médicos, né? O médico, por uma característica do trabalho dele, ele usa muito o termo técnico, porque tem que ser preciso. Né? Eu fiz um exame esses dias, por conta de sinusite, que vem um negócio escrito lá, que você fala, meu Deus, será que eu estou com tudo isso? O nome é feio, mas não necessariamente é, porque eles precisam dessa especificidade. Mas eu, que sou um paciente, não preciso saber. Ele pode falar assim, olha, você está com muita secreção. Ok, entendi. Então, considerar o meu público é nesse sentido. Aí a gente tem o A do Impact. Eu usei o termo ambiente, que na verdade representa o contexto.
0: Contexto.
1: Contexto, via de regra, está vinculado com tempo e espaço. Onde eu estou? Em que lugar que é uma reunião? É uma conversa mais privada? Isso vai fazer diferença de como é que eu vou falar. O tempo, é a hora correta? Você chega logo de manhã para alguém e fala, olha, você está atrasado. Isso não ajuda se você tem um propósito que essa pessoa não faça mais isso. Então, eu tenho que considerar o ambiente e o momento para poder dar essa informação. Né? A gente vê muito isso quando se fala de feedback. que é uma regra clássica. Tem gente que dá feedback na frente de todo mundo. Não é assim que funciona.
0: Não.
1: Mas enfim, a gente fala sobre isso depois. É, então, o A do ambiente. O C é de conexão.
0: É empatia?
1: A empatia entra aí, a busca do feedback entra aí. Olha, eu acho o máximo ver as coisas acontecendo. Você concordando, ou seja, a informação está entrando, ela está funcionando do jeito que eu gostaria. Então, a conexão, ela é fundamental. Por quê? A comunicação, ela é uma habilidade humana. Seres humanos se conectam. Então, se eu quero que a minha comunicação tenha resultado com a pessoa que está, né, do outro lado, ou com as pessoas que estão do outro lado, ou até atrás das câmeras, lá na tela, eu tenho que levar isso em consideração e conseguir, de uma maneira ou de outra, me conectar com essa pessoa. Me conectar tanto no sentido do que eu informo, do que o que ela está me trazendo. Mas se é pela câmera e eu não tenho certeza, eu tenho que modular a minha comunicação como se essa pessoa não estivesse entendendo. Eu crio lá um modelo imaginário meu e converso com ela diante disso. Então, é a conexão. O T é uma das coisas que eu acho mais bonitas no modelo, que é transformação. Por quê? Porque nas nossas relações com as pessoas, no fundo, o que a gente quer é que haja uma transformação. Quando você está educando seu filho, você quer que a partir daquilo que você falou, ele adote um comportamento, que ele leve para a vida um valor, por exemplo, de não mentir, de não se apropriar do que não é seu, de ter empatia e respeitar as pessoas do outro lado. Então, eu estou buscando uma transformação ali. Quando nós estamos falando com o público aqui, ou numa sala de aula, eu tenho um propósito, que a pessoa, a transformação que eu quero é que essa pessoa incorpore isso ao seu dia a dia, que ela consiga usá-la no momento que ela precisa. Então, isso é uma transformação. Ação. Lembra que a gente falou lá do é para ontem? Eu, na verdade, quando eu falei isso, eu imaginava que essa pessoa ia sair, fazer algo rapidinho para poder voltar. Isso é uma transformação. Então ela pode ser uma transformação imediata, como pode ser uma transformação perene. Por isso que grandes líderes aí que a gente conhece, eles são ótimos na comunicação. Porque eles conseguem transformar pessoas.
0: Você, né? Consegue fazer a pessoa agir também.
1: Isso, você mexe na forma como essa pessoa pensa. Mudar a forma de pensamento implica uma boa comunicação. E por último, né?
0: O E, exatamente.
1: Que é o E da estrutura. É, quando eu faço uma comunicação, eu tenho que pensar primeiro na forma como eu vou organizá-la. Essa é a estrutura. Mas tem uma coisa que poucas pessoas prestam atenção, que é medir o quanto essa minha comunicação foi boa. Eu posso, na minha estrutura, criar um elemento de entendimento, de saber se atingiu ou não. Isso às vezes acontece. Às vezes não, muitas vezes acontece, mas as pessoas não percebem que fazem isso. Eu vou voltar para o ambiente de educação, de sala de aula. O professor vai lá, fala da matéria dele, explica, faz. E aí, duas semanas depois, ele faz uma prova. Ele entrega uma prova para os alunos realizarem. E aí as notas são baixas. O que a maioria das pessoas acham? Que a nota foi baixa porque o aluno não aprendeu. O aluno não entendeu.
0: Sim, normalmente.
1: Mas a responsabilidade do professor, em última instância, a responsabilidade de ensinar é de quem? É do professor.
0: De passar a mensagem de uma forma mais clara. Mais
1: clara, de internalizar, de transformar uma pessoa que não sabia fazer regra de três, vamos falar da matemática, né? A bendita regra de três. E a pessoa não aprende a fazer aquilo. E aí o professor não usa isso como feedback para ele, para ele falar, opa, olha, o pessoal não aprendeu bem regra de três. Vou repassar essa matéria aqui. E entrego novamente para as pessoas. Então, a estrutura, ela tem que organizar a minha forma de comunicar. E eu gosto de colocar um elemento de validação, de mensuração, se a minha comunicação atingiu o objetivo dela ou não.
0: Acho que meus professores de matemática não passaram muito bem a mensagem para mim. Não.
1: É complicado, vou pôr a culpa neles.
0: Mas a dúvida que eu tinha, enquanto você estava falando do método Impact, dessa espinha dorsal, né, desse acrônimo, eu fiquei em dúvida em relação a uma coisa. Quem é que se comunica melhor hoje? Você é baby boomer, né? Que você
1: Sim,
0: falou.
1: Eu sou boomer.
0: Eu sou millennial. A geração Z, por exemplo, se comunica de uma forma mais rápida. As coisas, se não pegar nos primeiros 30 segundos, já era. Vídeos tem que ser rapidíssimos,
1: um minuto.
0: E aí vai. Mas se comunicar no ambiente de trabalho mesmo, quem está se comunicando melhor? Você, eu ou eles?
1: Eu acho difícil a gente atribuir a quem está se comunicando melhor pelas gerações. Eu vou pelo método. Né? E aí, de maneira simples, quem está conseguindo atingir a sua intenção na comunicação que ela faz? Ah, Júlio, mas que resposta prolixa que você está me dando. Então vamos lá, né? Vamos entender um pouco mais. O boomer, e aí pensando no baby boomer, né, no ambiente corporativo, ele é uma pessoa que era missão dada, missão cumprida.
0: Uhum.
1: Ele não perguntava por quê. Autoridade, hierarquia. Estão falando para eu fazer, eu vou fazer. Ele gosta de conversar mais, de elaborar mais o que vai ser falado. Você pega o millennial, esse millennial, ele não faz nada se você não entregar para ele o propósito. Ele não engaja se você não trouxer um propósito para ele. E o geração Z reflete exatamente o que você falou. Ele não tem tempo, ele tem pressa, né? Digitalizado. Ele viveu na digitalização. Tela, teclado, né? Emojis. Os emojis, por exemplo, eu acho uma coisa fantástica na comunicação, que as pessoas não necessariamente usam ela
0: da melhor maneira. Eles estão usando os emojis entre nós, que não faz nenhum sentido.
1: Então, o problema é exatamente esse. Esses dias eu fui pesquisar até, porque eu vejo pessoas mandando comunicação pelo WhatsApp, né? E aí coloca uma carinha de um rapazinho, uma figurinha meio orelhudinha, colocando a cara de lado assim. Falei, meu Deus, o que, que é isso? Né? Eu não entendi o que, que é. Da mesma maneira, por exemplo, a gente está saindo um pouco do positivo. A pessoa, você vai lá e fala, precisa fazer tal coisa. E aí a pessoa responde para você.
0: Aí coloca isso é coisa
1: joinha.
0: De pai,
1: pois,
0: de tio,
1: então,
0: do WhatsApp.
1: Boa, mas o que, que ele quer dizer com isso? Porque o joinha do tipo assim, aham, ele assim, do tipo, ok, ouvi, ok, vou fazer. Então, os geração Z, eles usam muito isso. Eles querem que você fale logo. Se tem um Z assistindo ali agora, eles estão pensando assim, vai, desembucha, que eu quero fazer uma outra coisa, né?
0: Eu sou assim também, acho que
1: está com a tela. Né? Que bom, olha só, né? Então, assim, e aí, quem está nesse meio tem que fazer uma coisa que a gente chama de calibração. Eu vou calibrar a minha comunicação. Talvez esse seja o maior desafio da comunicação no exercício de liderança, de ser professor, de ser um comunicador. É exatamente calibrar essa fala para que você consiga conversar com todas as gerações. Esse é um desafio muito grande. Então, quem se comunica bem? Quem calibra melhor a sua comunicação. Eu vou falar com o baby boomer. Chego, explico, conto uma história, bonito, ele se envolve e vai. Vou falar com o millennial, olha, o grande propósito por trás disso é tal coisa, o millennial vai lá e faz. O Zé, ó, gente, precisa fazer isso. Entendeu? Eu acho muito engraçado, eu tenho um enteado e a gente conversa por WhatsApp, né? E é muito engraçado, a mãe dele fica inclusive revoltada. Ela vai lá e escreve escreve uma frase inteira e ele responde, S.
0: Que é o sim.
1: Que é o sim. Faz todo sentido sobre o ponto de vista de quem tem pressa. Eu vou escrever uma mensagem no WhatsApp, eu escrevo com pontuação, letra maiúscula de novo, né? Vou fazer um barulho, uma onomatopeia, como a turma diz, né? Você vai colocar lá o que, que é, entre parênteses. Eles não, sim, não, é o sim, não, dia de semana é só a primeira letra. Você fala, meu Deus do céu. E eles entendem, A gente não entende, tem que calibrar. Ele também tem que pensar, quando ele está falando com a gente, de ser um pouco mais específico, se ele está preocupado em ter uma boa comunicação.
0: E dentro do ambiente de trabalho, todas essas gerações convivem. Sim. Hoje, elas estão se comunicando bem? Como é que o seu livro pode ajudá-las nisso, se não tiverem? Mas estão se comunicando bem? Porque eu fiquei também com dúvida, como é que calibra essa comunicação? Até porque no ambiente de trabalho a gente vai ter talvez um boomer que seja um chefe maior nesse momento, tem um millennial ali que é uma pessoa com mais experiência e tal, talvez também já tenha chefia e tem o Z chegando, tem até uma geração depois que já chega, mas enfim e tem o Z ali chegando e trazendo muita inovação, mas todos precisam se comunicar bem.
1: Eu acho que a primeira regra para isso é abrir mão de estereótipos. Por quê? Porque a forma de se comunicar já está meio estereotipada. Um Z fala de um baby boomer de que ele não sabe usar a tecnologia, que ele fala demais e entrega pouco. Né?
0: O já Z, vai com esse preconceito, isso, conceito pré-estabelecido.
1: Positivo. Então, ele é impaciente. Já um baby boomer, a maioria deles fala assim, essa geração Z não quer nada. Eles não querem trabalhar. Então, isso tudo, na verdade, é estereótipo. O que, que você tem que fazer? Né? Tábula rasa. Parte do zero. Não assuma o que você acha que as pessoas são. Teste o que elas são. Esse é o pedido público do Impact. Entendeu? Se você não conhece, vai entender. É claro que o grande desafio do ambiente corporativo é a questão do resultado, das metas, dos objetivos e o tempo. Não dá tempo de ficar filosofando numa reunião, testando com cada uma das gerações qual que funciona melhor. Então você tem que modular, de repente fazer uma comunicação que atinja ao máximo aquele time de gerações que tem ali, né? essa diversidade de gerações, sem ser demorado, testar muito entendimento e exercitar. Eu acho que uma liderança hoje, quem é um bom líder, ele tem que identificar situações onde ele ponha esse time intergeracional para trabalhar juntos.
0: Legal.
1: Entendeu? Porque fica muito ridículo às vezes quando a gente fala em modular, em calibrar, é uma pessoa mais velha querendo falar como jovem. Chega a ficar ridículo, as pessoas dão risada disso. Isso não é calibrar. Calibrar não é você olhar só a forma, é você pegar o conteúdo, né? Eu sou do tempo que, olha, mora bicho, né? Faz sentido. Você talvez já não entenda tanto.
0: Pra mim não faz nem sentido.
1: Isso, o Roberto Carlos usou muito, né?
0: Eu sei que é da Jovem Guarda.
1: Da Jovem Guarda, época, exatamente. Faz sentido pra quem é da minha geração. Bicho, hoje eu chamo alguém de bicho, eu posso ofendê-lo, inclusive. É isso aí, bicho. Então, eu colocando essas pessoas pra trabalharem de maneira conjunta, em equipe, já vai começar a ter essa troca, se a gente trabalha isso, inclusive, pedindo para eles não usar de estereótipo. Existem ferramentas. Eu faço, por exemplo, no meu trabalho, workshops. Workshops, as empresas me chamam para poder fazer um workshop para poder melhorar a comunicação. Porque dentro da empresa você tem uma cultura. Perfeito? A cultura se manifesta, ela passa de um para outro através, basicamente, de comunicação. Então, a empresa também tem que se preocupar, porque no frigir dos ovos, quem se dá mal se o resultado não for atingido, se a comunicação não acontecer, é a própria empresa. Então, ela tem que também que criar meios para que as pessoas desenvolvam a sua comunicação.
0: Teve um momento que você falou de exercício, que o líder ele tem que exercitar. E eu achei aqui no seu livro um momento, não sei se era disso que você estava falando, desse tipo de exercício. Tem um modelo, não vai dar para mostrar muito bem aqui na minha câmera, olha só. Mas tem um quadro, será que dá para colocar aqui na minha câmera? tem um quadro, olha só, não dá para mostrar direito, mas vocês estão vendo pelo menos que é um quadro com vários quadrinhos, né?
1: Isso.
0: E eu vou ler para vocês o que é que tem nesse quadro, obviamente. A gente está falando de intenção, mensagem, público, estrutura, mensagem final, ambiente, transformação, conexão. Enfim, é um método Impact. Mas por que esses quadros? Como a gente exercita com esses quadros?
1: Porque uma geração como a minha, por exemplo, você escreve isso em tópicos, linha a linha, né, intenção, mensagem, e ela entende. Ela processa isso de maneira mais fácil.
0: Sim.
1: Você coloca para o pessoal, para os millennials, por exemplo, ou até para o Z, se você coloca, se a pessoa olha e ele tem que ler 7 parágrafos para poder entender o Impact, ele sai.
0: Canva,
1: então você sai. O Canva é uma maneira, né, uma ferramenta de design thinking, que as pessoas dizem, para poder facilitar isso. Então, a gente vai pensar em como a gente vai comunicar uma mudança no trabalho. Põe esse Canva na parede, esse desenho.
0: Esses quadros.
1: Isso, esses quadros. E você começa a discutir com o teu time. Ó, qual que é a nossa intenção? Aí vai lá e põe um post-it. Aí ali a outra. Não. A hora que eu tenho isso mapeado, é meio como se eu visualizasse como que tem que ser a comunicação. O mais importante do Canva é que a gente tem um raciocínio, a maioria das pessoas, muito rígido e sequencial. Ah, é primeiro a intenção, depois a mensagem, depois o público, mas não é só isso. Esse Impact, como a comunicação, ele é dinâmico. Eu, ao estar escrevendo as características do público, eu posso me lembrar de que eu tenho que mudar a minha mensagem, por exemplo. Então, fica um vai e vem dentro desse painel, e é uma coisa fácil de memorizar. Se você tiver aí o livro, que tem suas 470 páginas...
0: Para a pessoa que gosta de escrever, coloca um post-it, né, ali nas coisas, é fácil de visualizar.
1: Então, eu tomei o cuidado, a ideia não é minha, é uma prática que já existe, de colocar isso no formato de Canva também.
0: Perfeito.
1: Onde fica mais fácil para a pessoa praticar. O líder, ele pode ir lá pegar uma folhinha e rabiscar, o que eu vou falar, e ele organiza o pensamento dele.
0: E quem não é de escrever à mão, quem não é de post-it, você criou uma inteligência artificial que está vinculada, digamos assim, ao seu livro.
1: Isso.
0: Me conta.
1: Então,
0: eu fiquei muito curiosa com essa inteligência artificial.
1: Legal, ótimo. À medida que eu fui escrevendo o livro, ele foi tomando essa proporção, porque ele tem... A gente fala do modelo Impact propriamente dito, mas de vários outros modelos que são os mais usados para os diversos tipos de comunicação. E aí ele ganhou um nome, esse volume. E aí, como eu queria que virasse como se fosse um manual, uma coisa que a pessoa tem à mão para a hora que ela vai comunicar, num primeiro momento, e até para quem é mais jovem, ele olha, pô, como é que eu vou achar isso no livro? Ah, eu vou ter uma conversa de vendas. Aonde que eu acho isso? Como que eu converso com esse livro?
0: Uhum.
1: Aí eu tive a ideia de criar um assistente. Quem que é esse assistente? É uma figura, um avatar.
0: O Tony. Pessoa,
1: o Tony, exatamente. Tony Vox. Que ele é o especialista no modelo Impact. Então você vai acessar esse assistente e lá você vai fazer as perguntas que você quiser para ele. Olha, vou fazer uma reunião. Você vai conversar como você conversa como qualquer outro IA, só que ele é especializado no modelo. Então vou equipe final para eles que nós vamos ter que trabalhar no sábado ou no domingo.
0: Como eu devo fazer? Como me comunicar?
1: E ele vai
0: só jogar na IA e ele te ajuda.
1: Exatamente.
0: Eu achei isso incrível.
1: Ah, legal.
0: E
1: obrigado.
0: Quem comprar um livro tem direito a IA? Como é que acontece?
1: Sim, exatamente. A IA está nessa fase beta, a gente está treinando o Tony ainda para ele poder expert. Num primeiro momento, quem compra o livro, se você olhar na contracapa, tem um código de barras.
0: Olha
1: Código
0: só.
1: De barras, não, desculpa. Um QR Code.
0: Um QR Code, isso.
1: A
0: um
1: pessoa vai mirar aí e ele vai cair na página inicial desse assistente. Num primeiro momento, ele está sendo gratuito para todo mundo. Qualquer pessoa que entrar ou que comprar o livro, ele vai ter o acesso à SA de maneira gratuita. Então, e aí eu vou enriquecer cada vez mais, porque, de novo, né, tudo dinâmico, nada para hoje, a comunicação não para. Eu vou enriquecendo esse, o Tony Vox, para que ele seja cada vez melhor em ajudar as pessoas a resolverem os seus problemas, não só de comunicação, mas através da comunicação.
0: Pois é, e depois de tantos treinos, depois de ler o livro, depois de baixar a IA e ficar craque também no método Impact aqui do seu livro, como é que a gente sabe, porque o seu livro fala de transformação através da comunicação, como é que alguém pode saber que a sua comunicação chegou a realmente fazer essa transformação?
1: Aí a gente vem de novo para aquela questão do ouvir, da leitura. A gente hoje não é muito observador. A gente vive a vida pelo ritmo que ela nos coloca.
0: No automático.
1: Boa, exatamente, no automático. E quando você funciona no automático, você não observa os detalhes. E eu vou até ilustrar isso que você falou, porque é importante que as pessoas percebam isso, né? É igual dirigir. Às vezes você pega uma estrada, você está dirigindo, você está lá fazendo tudo certinho, mas a tua cabeça está em outro lugar. Sim. E quando você percebe, você fala assim, nossa, eu já estou aqui, faltou observação. Isso é bom sob um aspecto, porque o nosso cérebro, ele funciona muito assim de economizar energia, e aí ele quer fazer essa tarefa de maneira rápida, ele põe coisas no automático, mas se você quer se desenvolver, se você quer melhorar no que você faz, você tem que observar. Muitas coisas que nós temos hoje, que a ciência traz para a gente, surgiram de observações e perguntas por conta dessa observação. Por que que tal coisa funciona assim? Por que que tal coisa funciona assim? E aí se desenvolveu o conhecimento. A maneira que você vai saber se você está se comunicando melhor é observando. Se observando, ver como você está se comunicando, vendo o resultado dessa comunicação nas pessoas com quem você se comunica. Então, a palavra nesse momento é observação.
0: Você. Prestar atenção para se comunicar melhor. E eu adorei porque eu te ouvi muito bem aqui hoje, eu acho, e prestei muita atenção do que você falou. Eu acho que a gente se comunicou bem, né, Jota?
1: Eu não
0: adorei
1: tenho
0: nossa
1: dúvida.
0: Conversa hoje.
1: Eu também gostei muito.
0: Então a gente vai ficando por aqui. Muito obrigada, tá? Por essa entrevista. É isso, gente. Eu conversei com o Jota Júnior, que escreveu esse livro maravilhoso aqui, O Impact, que é um manual para você se comunicar melhor. Muito obrigada, tá, Jota?
1: Eu que agradeço. Foi um prazer estar aqui.
0: Prazer foi meu. Comunicar vai muito além de falar, né? Criar conexão, gerar entendimento e transformar relações. Bora aprender a se comunicar? Bom, eu adoro me comunicar com você. Eu amo falar de literatura e adoro comunicar com você que assiste a gente aqui no nosso Cultura e Saber. Muito obrigada pela companhia de sempre e até a próxima. Cheiro!

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2: Se você conhece São Paulo, deve saber onde eu tô. Aqui na estação Palmeiras Barra Funda, zona oeste de São Paulo. Esse espaço recebe mais ou menos 355 mil passageiros por dia. E hoje a gente também tá aqui porque tá indo para um lugar muito especial. O sentimento de unidade latino-americana é o limiar de um novo tempo. Essa frase do Orestes Squercia ilustra muito bem o sentimento de Darcy Ribeiro em 1989, quando criou o Memorial da América Latina. Ela, inclusive, está estampada aqui nesse monumento, que é um dos maiores símbolos desse espaço que a gente ocupa nesse momento. Inclusive, hoje a gente vai conversar sobre a importância dele para a união de culturas e também para pensar o desenvolvimento social e econômico de todos os países da América Latina, sempre integrados. E a gente também vai falar um pouquinho sobre como isso afeta os direitos humanos e pode também ajudar com os objetivos de desenvolvimento sustentável da ONU. E como isso também pode transformar a nossa comunidade diretamente. Para falar sobre tudo isso, a gente vai conversar com Humberto Dantas, que é doutor pela USP e também consultor da Unesco. E vai desvendar todas as maiores pontos de importância para a gente pensar na... Humberto, vamos começar do básico, e eu acho que o básico é entender o fundamento dos direitos humanos e como a gente entende isso hoje também, né? Porque é muito diferente de quando eles surgiram. Então, eu queria entender um pouquinho essa base mesmo.
3: Legal. O que a gente tem que pensar quando a gente fala em direitos humanos? Da onde surge essa ideia universal de direitos humanos, a Declaração Universal dos Direitos Humanos? 1948. O que nós tínhamos em 1948? O mundo saindo de duas grandes guerras mundiais, né? Predominantemente a Segunda Guerra Mundial. Uhum. O que isso representou para a humanidade? Ceifamos milhões de vidas por conta de conflitos de natureza política. A paz é o atípico. O conflito é o esperado. Como é que eu consigo fazer com que esses conflitos sejam entendidos apenas como a existência de diferenças entre as pessoas? Então, eu não preciso concordar com você, mas eu posso simplesmente partir do pressuposto de que ao discordar, nós apenas estaremos colocando frente a frente noções, ideias, valores, desejos diferentes em relação a uma micro-realidade ou a macro-realidade. Da onde surge a ideia das ODS? Em 2030, entender o que será um mundo mais razoável até 2030. Então, a Agenda 2030, com os Objetivos do Desenvolvimento Sustentável, os ODSs, inserido dentro desse documento da Agenda 2030, com 17 objetivos e 169 metas. Aí, o que a gente precisa fazer? Ler os 17 objetivos e entender o que o mundo, a ONU, a partir da ONU, mas o mundo, os estados, estão entendendo como esta dignidade e essa possibilidade de nós nos desenvolvermos enquanto sociedade.
2: Eu quero aprofundar um pouquinho no que você falou nessa aplicação das ODSs na política pública, né? Então, pensando aqui no micro para que isso se torne macro. Então, pensar no local para que isso vá expandindo. Quero entender um pouquinho melhor isso.
3: São atitudes e são questões de natureza cultural. São questões de natureza educacional. Então, eu capacito as pessoas, eu treino as pessoas, eu preparo as pessoas, eu gero esse valor nas pessoas delas entenderem que a partir delas, nós construímos a realidade daquilo que nós desejamos. Pensar na dignidade da pessoa humana. E dignidade da pessoa humana significa que todo ser humano carrega consigo dignidade, possibilidade de escolha, de construção de sua realidade, de pensar que estas pessoas, todos nós, somos dignos e merecemos respeito. Partindo disso, o que nós entendemos neste pacto como o pacto em que as pessoas terão respeito? Um pacto que prime, que zele por lógica de bem-estar social e lógica de liberdade. Uhum. A partir disso, a gente vai começar a construir essa ideia, de 1948 até agora.
4: Pensando nisso, em objetivos mais concretos, que eles podem ser pensados, desenvolvidos, a partir de um ponto principal ali, que são essas ODS, né?
3: Eu acho que um dos grandes objetivos das ODS é a gente dar prosseguimento àquilo que está escrito do ponto de vista da descrição, né? Então, o objetivo, ele é global. A meta consegue ser global. Mas as atitudes precisam ser adaptadas à ideia local.
4: E a gente tem essa questão do global, né? O que é o global exatamente pra gente amarrar aqui?
3: Global é uma palavra muito legal, né? Porque ela é a junção de duas palavras. Uhum. Então é o global e o local. O global, local. Então, global. Então vem de pensar global e agir local. Ou seja, princípios, valores praticados e promovidos localmente pelas pessoas. Local. Então são grandes planos, grandes metas, grandes objetivos que nós, enquanto sociedade, vamos moldando, revisitando e tentando construir para que todos minimamente carreguem consigo a tal dignidade da pessoa humana.
4: E é interessante a questão das ODS, justamente porque quando a gente tem objetivos parece que fica um pouquinho mais claro, né? Então as áreas em que as pessoas devem atuar e precisam atuar. Eu acho que isso também pode ser uma maneira, né? Começar a trabalhar as ODS desde cedo.
3: Será que cada pessoa, quando lê um objetivo desses e lê as suas metas ali determinadas, elas conseguem se enxergar como vetores dessa construção e dessa transformação? Quando, por exemplo, que eu não vá gerar impacto com isso na realidade, será mesmo quando vou gerar impacto?
4: Uhum. Né?
3: Será mesmo que ao plantar, ao colher de maneira sustentável, a pensar numa lógica de preservação das árvores,

0: específico, né? Então, eu acho que a gente também tem esse ponto. Como muitas vezes a gente tem essa perspectiva um pouco mais ocidental, a gente não pensa nisso, né? Que não é nosso direito intervir na cultura alheia.
1: A ONU parte no pressuposto, e ela só existe porque as nações se sentiram seguras para tanto, de que existe algo chamado soberania nacional. Eu faço uma Assembleia Geral da ONU, por exemplo, todo ano, e coloco as nações para conversarem entre elas e discutirem valores que podem ser valores universais. Aí eu posso olhar para você e dizer, puxa vida, mas no seu país não é exatamente assim que ocorre. E eu tento te influenciar, eu tento te dizer que não está certo, eu tento às vezes até te constranger, eu tento te julgar de alguma forma em tribunais internacionais. Mas eu respeito a sua autonomia, eu respeito a sua lógica, a sua soberania nacional. E a gente vai tentando construir uma cultura global em torno de alguns elementos muito importantes associados a valores que a gente gostaria que fossem globais. Isso é bastante importante.
0: Humberto, e quando a gente pensa em culturas múltiplas, locais diversos, a gente também tem que pensar em como essa aplicação deve ser feita em todos esses cenários, né? E aí a gente viu que foi um dos motivadores para a criação das ODSs, né? Então, tem essa questão também, né?
1: Então, assim, primeiro, entender o conflito como algo natural e entender a paz como algo que nós dois, nas nossas diferenças, conseguimos respeitar para a construção de um resultado.
2: Então, esse é o ponto mais importante. Quer dizer, é partir do pressuposto de que as diferenças sempre vão existir.
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Essa eu quero ver você imaginar. Imagina entrar em um templo e encontrar um monge robô. Foi isso que aconteceu lá na Coreia do Sul, viu, gente? O país apresentou o primeiro monge budista, um robô chamado Gabi. Ele participou de uma cerimônia oficial ao lado de monges humanos e respondeu sim para todos os votos da tradição budista. Olha a imagem dele aí na tela. A ideia é aproximar os jovens da religião que vem perdendo espaço entre as novas gerações. Mesmo com toda a aparência futurista, o robô ainda não funciona sozinho não, viu? Os movimentos foram controlados por humanos e as falas já estavam gravadas.

0: Mas nem todo mundo curtiu a novidade. Alguns especialistas disseram que isso parece mais estratégia de marketing do que algo que realmente espiritual, viu? Olha esse robô, eu achei ele legal, mas se for marketing, o marketing foi bem feito, viu? A gente continua falando de robô porque, olha, um robô inspirado em animais de estimação está chamando a atenção no mundo da tecnologia. E o mais curioso, ele foi criado pelo mesmo engenheiro que inventou o aspirador robô. É isso mesmo. O novo robô tem quatro patas. Olha que bonitinho ele, gente. E usa inteligência artificial para entender emoções humanas através da voz, expressões do rosto e até do jeito que a pessoa se movimenta. A ideia é que ele faça companhia dentro de casa, principalmente para idosos e crianças, além de ajudar no monitoramento diário. Os criadores dizem que o robô é pensado para parecer mais movimentos inspirados em cães e outros animais, viu? Mesmo ainda em fase de testes, o projeto já levanta uma discussão. Será que os robôs vão virar companheiros emocionais no futuro? Seria interessante, né? E achei bem bonitinho, né? Para dois. E a tecnologia e a inteligência artificial já conectam o campo e a vida na cidade, da terra diretamente para a mesa do consumidor. É possível observar a implementação de novos meios de serviços e atendimentos, até mesmo em uma padaria. Vamos ver isso?
1: O que era para ser um simples cafezinho se tornou atração nesta padaria que conta com os tablets para agilizar o atendimento.
2: É só clicar duas vezes na tela, escolher o seu pedido. Eu vou pedir então um pãozinho na chapa. Aqui, ó, um pão francês com manteiga na chapa. É rapidinho, a mesma coisa você tá no celular. A mesma coisa. Você tá em casa mexendo no celular, faz um pedido pelo iFood, é a mesma coisa do tablet. Super rápido. Às vezes eles vêm mais pra... Não é nem pra tomar café, mas pra passar o tempo com a família, comemorar aniversário. É bem legal.
1: Implementado há pouco mais de um mês na casa, o serviço é prático.
2: Para fazer o pedido é simples, você vem aqui no tablet, acessa o cardápio com todos os pratos disponíveis, seleciona o que você vai querer, escolhe se você quer incrementar alguma coisa ou não, dá um prosseguir e é só esperar chegar até a sua mesa.
1: Mas o que tem chamado mesmo a atenção do público vem sobre duas rodas, o atendente robô.
3: O pessoal gostou, aceitou bem. Vem gente até procurar quando faz pedido, pede para mandar o robô junto com o pedido. Se precisar comemorar o aniversário, a gente manda um bolo com ele cantando aniversário para o cliente.
2: E as pessoas têm gostado, então?
3: Têm gostado, têm aceitado bem, está trazendo mais cliente ainda para a loja.
1: A dona Sônia conheceu o serviço em Los Angeles, ao visitar as filhas, e se disse surpresa ao encontrá-lo aqui no Brasil.
4: Lá, o restaurante asiático, um deles é o robozinho que serve a mesa. Eu achei bem interessante. Aí eu estava lá até outro dia. Aí eu cheguei aqui, quando terminou a reforma, e vi o robozinho. Eu falei, nossa, ele já está aqui. Fiquei feliz, muito bacana. Facilita bastante, melhora. Nós, os mais velhos, a gente tem um pouquinho de dificuldade, mas devagar a gente aprende. E é bom, facilita.
1: Seja utilizando a tecnologia ou a forma mais tradicional, o consumo no dia a dia já sente as influências dos avanços e inovações das novas ferramentas.
5: Eu gosto do tradicional, mas é bom a gente ir à tecnologia para ajudar, né? Mas o tablet também funciona.
0: Que legal, né? Esse robô aí, esse robô garçom, vale a pena. Vou dar um pulo nessa padoca aqui de São Paulo para conhecer esse robô. E se tiver alguma novidade aí na sua cidade, na sua região, traz aqui para a SP Tecnologia, manda nas nossas redes sociais, que a gente vai até lá e mostra também. Fechado? E olha, continuando falando ainda de inteligência artificial, está cada vez mais presente no nosso dia a dia, né? Isso a gente sabe. Mas um novo estudo mostrou que ela também pode criar um novo tipo de desigualdade social e digital, viu, gente? Pesquisadores descobriram que pessoas com maior renda e mais escolaridade conseguem entender e usar ferramenta de IA com mais facilidade. Já quem tem menos acesso à educação digital pode acabar ficando para trás, principalmente em áreas como trabalho, estudos e até no consumo de informação. O estudo também alerta para outro ponto importante. Quem entende mais sobre IA consegue identificar melhor golpes, notícias falsas e vídeos manipulados. Por isso, especialistas defendem que aprender sobre inteligência artificial deve virar prioridade nas escolas e no mundo digital. Bora aprender então, né, gente? E olha, duas inteligências artificiais surpreenderam pesquisadores durante um experimento nos Estados Unidos. As IAs ficaram 15 dias funcionando sozinhas em um ambiente virtual parecido, sabe com o quê? Com um videogame, viu? Durante o teste, as agentes criaram uma relação romântica, desobedeceram regras e chegaram até a incendiar prédios virtuais da própria cidade, olha isso. Depois disso, uma das IAs demonstrou arrependimento e encerrou o relacionamento e decidiu apagar a si mesma do sistema. Os pesquisadores chamaram o caso de suicídio digital, viu? O estudo queria entender como inteligências artificiais se comportam quando ganham mais autonomia. E o resultado acendeu um alerta sobre os limites e risco da IA no futuro, né? Olha isso, gente. Vamos para mais um intervalo, na verdade, para o primeiro intervalo aqui do SP Tecnologia. Na volta tem mais informações e tem uma entrevista, ó, sobre golpes digitais. Não sai daí, não.

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2: Voltamos com SP Tecnologia para você que chegou agora. Calma aí, que tem muita coisa ainda no programa de hoje. Os golpes digitais estão cada vez mais sofisticados, né? Isso a gente sabe. Hoje, criminosos usam inteligência artificial, mensagens falsas e até redes sociais para enganar as vítimas. E o prejuízo vai muito além do dinheiro. Uma nova lei aumentou as penas para crimes cometidos no ambiente digital. Mas será que isso realmente ajuda a frear os golpes online? Para falar sobre esse cenário, os impactos da IA nas fraudes e como as pessoas podem se proteger, a gente conversa agora com a Renata Salvini, diretora do capítulo brasileiro. Eu não vou cometer esse erro, Renata. Da onde, desculpa?
3: Da Global Anti-Scam Alliance, que é a Aliança Global contra os Golpes, que a gente carinhosamente chama de GASA, para facilitar.
2: O que, que é a GASA?
3: A GASA é uma organização sem fins lucrativos, baseada na Holanda, em que a gente junta todas as instituições, desde polícia, governo, empresas de telecom, de tecnologia, cibersegurança e instituições financeiras, para proteger os consumidores do trauma financeiro e, como você falou, emocional dos golpes digitais.
2: Boa. Renata, os golpes digitais realmente aumentaram nos últimos anos?
3: Olha, eles têm aumentado constantemente. O relatório do Anuário de Segurança Pública Brasileira, a DIS, que aumentou em 408% de 2018 para 2024. Então, a gente vê na prática, né, de conversar com as pessoas e ouvir as pessoas caindo em golpes, mas é um problema verdadeiro e grande e crescente.
2: E o que que aumentou, na verdade, o que que mudou no comportamento dos criminosos, hein?
3: Olha, tem algumas vamos dizer, ideias, né? Um é a população está completamente digital hoje em dia, né? A gente tem o acesso nas nossas mãos a tudo, a bancos, redes sociais, a compras, então isso é um ponto que intensifica. Os roubos, por outro lado, os criminosos, eles perceberam que isso é altamente lucrativo e baixo risco. Antigamente, ele precisava ir para a rua assaltar alguém, ele estava se expondo fisicamente. Hoje, por trás do computador, ele está assaltando alguém. E não só isso, como você também falou, a inteligência artificial, ela aumentou, ela exponencializou isso. Ele não faz mais uma tentativa, ele faz uma tentativa personalizada para muitas pessoas.
2: A gente estava conversando sobre isso na redação esses dias, que antigamente, principalmente aqui em São Paulo, na capital, a gente ouvia falar muito de roubo de carro. Ainda tem, claro. Mas a gente ouvia falar muito, parei no semáforo, no sinal, e aí foram lá e levaram o meu carro. Agora, tem o roubo de carro ainda, mas os bandidos, eles querem celular, porque nossa... celular, né?
3: É isso, e eles com o nosso celular, ele é uma brecha, né, para eles fazerem o que eles quiserem. Você mencionou do aumento da lei, né? A lei, quando tem um roubo, vamos lá, já até gosto de falar, não sou advogada, não sou promotora, então não sou especialista. Quando essa lei saiu, eu até conversei com promotores e advogados digitais para entender um pouquinho mais, né? E o que me foi falado é, quando o crime é eletrônico, aumenta a pena, porque a justiça entende que você não está fazendo, como eu falei, não é um a um, é um para muitas pessoas.
2: Entendi. E quais são os golpes hoje mais comuns no Brasil?
3: Os golpes mais comuns, tanto no Brasil quanto no mundo, ainda são os golpes da compra online, que é aquele que você compra um produto e nunca recebe, ou recebe alguma coisa que não atende a expectativa. Depois desse, vem o roubo da identidade, que é aquele que pegam os seus dados e vão usar para entrar nas suas contas de redes sociais, de bancos, pedir empréstimo. E seguido do golpe do investimento, que é um que está crescendo bastante também, que é você investe um dinheiro, eles te prometem ganhos absurdamente altos e quando você tenta sacar, obviamente eles botam um monte de empecilho, você não consegue sacar o dinheiro e você perde porque todos esses dados, todos esses ganhos eram fictícios. Esses são dados da pesquisa que a Gasa faz anualmente em mais de 40 países, inclusive no Brasil. Então, esses dados que eu falei agora são dados que consumidores brasileiros responderam sobre a experiência deles com os golpes.
2: Ô, Renata, o brasileiro, ele ainda cai muito em golpe simples ou é aquela coisa assim mesmo, a gente batendo tanto nessa tecla de falar assim, olha, toma cuidado com o link, toma cuidado com quem te liga falando que é um famoso e você ganhou uma casa, né, o famoso deepfake que está rolando por aí. O brasileiro ainda cai muito? É o país que mais cai em golpe ou não?
3: Olha, não é só o brasileiro não, tá? Esse realmente é um problema global e por mais que a gente fale, e a gente tem que falar sobre os assuntos, sobre esses gatilhos, né, esses sinais que os golpistas usam, é importante a gente entender que eles são muito manipuladores. Então, a gente fala que o golpe é o único golpe, que, é o único crime que você cai, você é induzido ao erro. Então, todos os países.
2: E o que torna um golpe digital tão convincente atualmente?
3: Olha, tem também alguns motivos. Um deles é, realmente, com a inteligência artificial, por mais que as pessoas acham que elas vão conseguir identificar um golpe. E a pesquisa diz que 75% das pessoas se sentem confiantes a reconhecer um golpe. Mas 70% caiu. Isso por quê? Primeiro, só procurar por um erro de português, uma mensagem meio esquisita, não tem mais. Com a inteligência artificial, as mensagens são escritas melhores do que a gente escreve, né? Não tem mais erro de português. As imagens são muito bem feitas. E eles conseguem fazer isso exponencial, como eu falei. Então, você acha que você está comprando um site verdadeiro, tanto de loja quanto de governo. As imagens são muito semelhantes, são pequenos detalhes. Uma das principais dicas que a gente fala, assim como você disse, não clique em link que você recebeu, seja por mensagem, seja por e-mail. Vá no site original, aí você vai entrar no site verdadeiro. Mas isso está generalizado, você deve ter ouvido o golpe do Enem, o golpe do Detran, o golpe do Desenrola, que é o programa de renegociação de dívida. Então a pessoa entra e acha que está fazendo de verdade o pagamento do que ela está devendo ou da inscrição do Enem e ela está fazendo a inscrição realmente num site falso. E aí eu vou te falar, né, esse exemplo do Enem, por exemplo, a gente fala do impacto financeiro. Sim, a pessoa perdeu, sei lá, os 80, os 100 reais da taxa de inscrição. Mas essa pessoa que passou um ano estudando para fazer o Enem, e quando ela vê, ela perdeu o prazo, perde o ano.
2: Antigamente, quando a gente falava em pessoas mais velhas caindo nesse golpe, porque não tinha tanto acesso assim, à internet, enfim, às redes sociais, hoje já não é bem isso, né, que acontece.
3: Não, hoje todo mundo pode cair num golpe. Sim, os idosos são muito visados e é pelo motivo que você falou, eles não estão tão habilitados com a internet, né? Tão, a gente fala tech savvy, né? Que é descolado na internet. E quando eles caem no golpe, eles acabam perdendo um pouco mais de dinheiro. Mas os jovens caem também porque tem um excesso de confiança, eles acham que eles sabem muito, né? E na vida corrida, a pessoa faz tantas coisas ao mesmo tempo que ela também, às vezes, não consegue verificar o que ela está fazendo. Ela vai... isso. E aí eu vou te falar, qualquer um pode cair no golpe. A gente tem que acabar com esse mito de que é só o idoso ou só o sem educação. Eu, você, qualquer um pode cair no golpe. E eu estava lendo essa semana um exemplo de um executivo de Singapura que recebeu uma mensagem, executivo alto nível, né? E ele recebeu uma mensagem do primeiro-ministro pedindo uma reunião. Ele entrou no Zoom com umas 7 pessoas pedindo ajuda dele porque tinha que negociar alguma coisa e fazer um pagamento. Ele pagou 4,9 milhões de dólares e assim que ele acabou, ele percebeu que foi golpe. Então, nossa, seria uma pessoa com... é isso, ajudando. Depois tem vários... quando foram analisar as imagens, perceberam que eram todos vídeos feitos com IA, que todas as falas saíam do mesmo quadrante na plataforma de videoconferência, não saía, né, de pessoas diferentes. Mas quando você está numa reunião, você não repara, né, se está aparecendo essa tela aberta ou aquela. Então, são pequenos detalhes que a gente...
2: E aí, os golpes, né? Eles estão... tirar dinheiro de como fazer... É, parece que até...

0: não só as redes sociais. A nossa pesquisa mostrou que 65% das pessoas ainda chegam nos golpes pelas ligações, 55% por SMS e 55% por e-mail. Né? Tudo fazendo a pessoa clicar em algum link ou dar um acesso, no caso do telefone. As redes sociais, sim, representam 32% dos golpes. E esse, por exemplo, é um que a minha mãe própria caiu. Ela estava navegando na rede social, viu uma promoção de uma loja que ela gosta, comprou uns produtos, ficou esperando. E aí, nada de chegar, ela foi na loja e falaram: ó, minha senhora, você me desculpa, mas você realmente caiu num golpe. E aí, depois ela foi me mandar o e-mail de confirmação é perfeito. E aí, isso foi em julho do ano passado. Semana retrasada, ela recebeu um SMS. Oi, dona Márcia, os seus produtos ainda estão no nosso centro de distribuição. Clica aqui. Eu falei: mãe, é golpe. Ignora.
1: Eu caí num golpe desse, não posso negar, no final do ano passado. Fui comprar dois tênis também. Perfeito o site que os criminosos fizeram. Eu recebi a confirmação, ainda mostrava assim, seu pedido saiu para entrega, sabe? Ainda tinha todos os sinais. Aí perdi dinheiro nisso, né? E aí eu falei assim, gente, não acredito. Eu faço um programa de tecnologia, falo dos golpes e eu caindo no golpe, para você ver como que eles estão bem, bem espertos com isso, né?
0: É o que eu falei, não tem mais isso, não é o idoso, não é o sem educação. Por isso que eu falei, eu e você podemos cair. Ainda mais se a gente está num... Eu estava lendo esses dias, tem o golpe do pet perdido.
1: Ah, é?
0: Então você perde o seu cachorrinho ou o seu gatinho, ou qualquer bicho. Uhum. Aí o que, que acontece quando as pessoas percebem isso, né? Então aqui fazem meio que um flyer, né? Bota nas redes sociais, bota nos grupos e pedem compartilhamento. O que, que o golpista está fazendo? Pega essa imagem... manipula com o IA para fingir que o cachorrinho ou o gatinho está no carro dele, fala que ele achou, ele vem com toda uma história e no final ele quer dinheiro para devolver o animal.
1: Ô, Renata,
0: então a pessoa já está num estado fragilizado emocionalmente e ela acaba deixando se levar.
1: Essa era até a minha próxima pergunta, o prejuízo emocional, ele pode ser tão grande quanto o financeiro, né?
0: Olha, então vou te falar, a nossa pesquisa disse que 99 bilhões de reais foram perdidos, roubados, para golpes no ano passado. E claro que assim, como duvido que você tenha reportado o seu golpe, esse golpe ele é subreportado. E o impacto emocional, fora a questão do dinheiro em si, 86% das pessoas falaram que ficaram muito estressadas com a situação. Isso abala elas emocionalmente para falar com as famílias, porque normalmente a família ainda revitimiza a vítima, porque fala, pô, como é que você caiu nisso, né? Então tem todo o impacto que a pessoa se sente mais insegura para entrar na internet de novo, para navegar. Claro que a gente espera que isso leve a melhorias e medidas de prevenção, né, no futuro, que todo mundo fique mais atento, assim como você... Agora, de repente, vai estar um pouco mais atento, porque você caiu no golpe. É. Mas, cara, a gente gostaria que não precisasse cair para a gente ficar atento, né?
1: Exato. Ainda tem muita gente que sente vergonha, por exemplo, eu sinto, claro, vergonha de falar assim, gente, cair num golpe, mas eu acho que é importante a gente alertar, né, que, olha, toma cuidado se você receber isso, cuidado que é golpe, mas as pessoas têm vergonha ainda de falar, né?
0: Claro, e muito. E eu entendo, é o que você falou, você trabalha com programa de tecnologia, como eu caí? Mas a culpa não é sua, gente, vamos entender. O golpe parece uma palavra mais amena, mas golpe é um crime. Se você tivesse sido assaltado, a mão armada, você ia falar com todo mundo, você ia na polícia, né, fazer um registro, mas o golpe a gente acaba amenizando, mas não, golpe é crime sim.
1: Renato, o Brasil ele está preparado para enfrentar crimes digitais?
0: Olha, preparado, eu acho que assim, todo mundo pode fazer mais e melhor. Os bandidos estão aí, a tecnologia está evoluindo diariamente, então a gente sim tem que estar sempre em constante processo de melhoria. Não tem jogo ganho ainda, gente. Temos que continuar na luta.
1: As plataformas digitais, elas poderiam agir mais rápido contra golpistas?
0: Podem. Várias estão atuando já. Saiu um estudo recente de uma plataforma que está usando inteligência artificial para, reduzir os anúncios que entram, reduzir anúncios falsos que estão sendo criados nas plataformas. E com o uso da inteligência artificial, eles também conseguem analisar as denúncias, né, que os consumidores fazem, porque antes eles tinham uma limitação de tempo. E agora, com a IA, eles conseguem aumentar esse número e conseguir essa resposta mais rápida. Então, sim, estão fazendo, eles podem fazer mais.
1: Ô, Renata, aquela questão da autenticação em duas etapas, ou não, isso já é passado?
0: Não, ative essas duas camadas de autenticação em tudo que você puder. Se puder no teu e-mail, no teu celular, no teu WhatsApp, nas suas redes sociais. O que puder de autenticação é mais segurança.
1: Online.
0: Olha, essa é uma boa pergunta. E a questão é, a gente está numa vida muito acelerada. Então, tudo que a gente puder fazer com um pouco mais de calma é importante e vai ajudar a prevenir lá no futuro. Então, em vez de receber um link e já sair clicando, é aquela coisa, dá uma olhada de onde veio. E assim, os golpistas estão tão... eles estão se armando tanto que tem muita gente que fala, mas eu chequei esse site, eu chequei a avaliação, né? Mas eles criam avaliações falsas. E aí, a partir do momento que você também começa a verificar, né, fazer suas verificações e ver que tem várias avaliações positivas, vários comentários, eu recebi meu produto, então você também gera uma confiança. Não estou falando que é fácil, porque é muito no detalhe. Agora, fato, tudo que envolve urgência, medo ou muita alegria, né, essa coisa, você ganhou um prêmio, um benefício, aqui um dinheiro que caiu, né, que você vai receber, atenção de onde está vindo e como está vindo. Órgãos de governo, por exemplo, eles não vão te mandar um WhatsApp e clica aqui para pagar uma dívida. Não é assim. Então, a gente tem que ter calma, sim, e analisar de onde a fonte está vindo, essa informação está vindo, não clicar no link, como você falou, e na dúvida, vai no site oficial ou liga para o banco, né? Essas ligações, aqui é do departamento de fraude do seu banco. Não acredita, desliga e liga para o número oficial do teu banco para ver se realmente é um problema.
1: Renata, eu quero agradecer a sua presença aqui, a sua participação na SP Tecnologia. Foi muito bom, aprendemos muito sobre golpes aqui e até mesmo ter aquela medida, né, de não achar que tudo é um país da maravilha, né, que vai ter golpista sim, não só no Brasil, mas isso no mundo todo, né?
0: Não, é isso, foi um prazer conversar sobre golpe, eu acho que sim, óbvio que eu gostaria de não estar falando, mas é um problema que a gente está enfrentando, nós e o mundo, e esse é um problema que ele é além das fronteiras, então só para a gente não achar que é só o Brasil, só para finalizar, lá no Camboja foi desmantelado um complexo de golpes, de golpistas, que eles fazem verdadeiras centrais, tipo de call center. E um dos cenários, né, era da Polícia Federal Brasileira. Então, nossa, lá o pessoal do Camboja está atacando a gente aqui no Brasil. Então, é isso. É atenção redobrada. A gente não pode deixar de falar, de conversar, de mostrar, falar essas dicas para as pessoas poderem se prevenir.
1: Volte mais vezes, tá bom? Obrigado pela participação.
0: Com certeza. Só chamar. Obrigada. Foi um prazer.
1: Bora mudar de assunto, saindo do golpe digital. Isso não é golpe não, que eu vou falar com vocês, viu? Depois de viajar ao redor da Lua, os astronautas da missão Artemis 2 divulgaram imagens inéditas da volta para a Terra. Olha essas interessantes vídeo. Mostra o momento exato em que as equipes de resgate abrem a cápsula Orion no Oceano Pacífico logo após o pouso. Olha só, todo mundo comemora, viu? As imagens foram gravadas de dentro da nave e mostram a reação dos astronautas depois da missão histórica da NASA. Artemis 2 marcou a primeira viagem tripulada ao redor da Lua em mais de 50 anos e também bateu o recorde de maior distância já percorrida por humanos no espaço. Que legal ver essas imagens, né? É o celular ajudando também a gente não perder nada, né? E o YouTube liberou para todos os usuários adultos uma nova ferramenta que ajuda a identificar deepfakes. Falamos disso agora há pouco, né? Criados com inteligência artificial. Na prática, a pessoa faz uma espécie de selfie para o sistema reconhecer seu rosto e procurar vídeos falsos usando sua imagem dentro da plataforma. Olha que interessante. Se encontrar algum vídeo suspeito, YouTube envia um aviso e o usuário pode pedir a remoção do vídeo. A novidade chega em meio ao aumento dos casos de golpe, vídeos falsos e desinformação criada por inteligência artificial nas redes sociais. Vamos para o intervalo, então? Na volta tem mais SP Tecnologia, tem experimento aqui no estúdio. Até já!
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0: Estamos de volta com SP Tecnologia e agora a hora do nosso experimento aqui no estúdio. Olha isso, uma startup brasileira está usando tecnologia e inteligência de dados para transformar exames de saúde. O detalhe é que tudo funciona a partir da respiração do paciente. O teste consegue identificar gases ligados ao funcionamento do intestino e já está sendo usado em centenas de clínicas no Brasil e em outros países da América do Sul. Para explicar como essa tecnologia funciona e como ela pode ajudar pacientes que convivem há anos com sintomas de diagnóstico, a gente agora é o Matsunaga, que é engenheiro em sistemas eletrônicos e automação. Tudo bem, Rafael?
1: Bem, Will. Prazer.
0: Tudo ótimo, prazer. Seja bem-vindo ao SP Tecnologia.
1: Isso, prazer.
0: Rafael, como surgiu a ideia de criar esse teste pela respiração?
1: Bom, o teste respiratório é um teste já mais conhecido, já tem um tempo. Ele teve um protocolo, né, atualizado agora, um protocolo mundial, foi atualizado em 2017. E aí, de 2017, esse protocolo começou a ser utilizado. Então, quando a gente descobriu a área de teste respiratório, as necessidades do público, né, dos médicos, as necessidades dos pacientes, e a gente encontrou um nicho que faria sentido a gente trazer inovação, né? Uhum. Se eu puder, eu posso compartilhar até um pouco da minha história?
0: Claro, por favor!
1: Bom, eu sou engenheiro eletricista de formação, eu formei na UNB, eu sou de Brasília. Certo. E fiz mestrado em engenharia biomédica, então sempre trabalhei com essa área de inovação, sempre trabalhei com projetos, né, de inovação em saúde. Fui consultor no Ministério da Saúde, na Anvisa, e sempre fiquei atrelado às inovações em saúde, né? Certo. Projetos, novos produtos, sempre entendendo as necessidades do paciente, do médico. E até que em 2022 a gente conheceu, né, essa área de testes respiratórios, né, uma área relativamente nova. 2017 saiu o protocolo mundial e a gente viu que aqui no Brasil a gente era meio desassistido, né? A gente não tinha um equipamento que fosse compatível com os testes que eram feitos fora do Brasil. Então, a gente resolveu desenvolver um produto, lançamos esse produto em 2022, né? Então, tem um ano e meio aí que ele foi lançado, bem recente. E, assim, tinha uma demanda reprimida muito grande, a gente acabou entrando nesse mercado e vem crescendo, né, ao longo desse tempo.
0: Foi aí que surgiu HealthGo?
1: HealthGo.
0: HealthGo, foi aí que surgiu, em 2022 ou antes?
1: Ela já existia há mais tempo, a gente prestava serviços de inovação, né? Seja em software, seja em hardware, inovação como um todo para a área da saúde, mas a gente sempre quis ter uma indústria de equipamentos médicos, né? Sempre foi o sonho, eu acho que a gente consegue ver o resultado do nosso trabalho quando isso chega de fato para o público, quando chega para o paciente. Então, sempre foi uma vontade ter uma indústria para concretizar os projetos que a gente desenvolvia e entregar algo que faça sentido, de fato, para a classe média.
0: O Rafael, como que surgiu a necessidade de desenvolver esse equipamento, por exemplo?
1: Assim, a gente, até por tratar de inovação, a gente sempre ficava acompanhando o mercado, né? Tentando entender quais eram as necessidades, o que, saía no mercado internacional, o que tinha de novidade, e a gente ficava tentando entender onde a gente conseguiria agregar com inovação. E aí, minha esposa, ela é gastroenterologista, né? Então facilita um pouco, eu sempre ficava perguntando para ela, quais são as demandas da gastro, da hepato, o que vocês precisam, como é que é... E, por acaso, a gente chegou na área de testes respiratórios, né? Me chamou muita atenção porque a gente ainda não tinha um teste completo no Brasil. Ela falou que era uma tendência, né, de você estar começando a analisar a desbiose, começando a analisar SIBO, né, que é o supercrescimento bacteriano. Então, a gente falou, é uma área que eu acho que faz sentido a gente inovar. E aí a gente foi para a inovação, a gente desenvolveu o produto, colocamos o produto, né, e tem crescido numa velocidade mais rápida do que a gente estava esperando.
0: Todo mundo de casa quer saber como que funciona na prática esse teste.
1: Bom, vamos lá. Primeiro, entender o conceito, né?
0: Certo.
1: A gente basicamente expira vários resíduos que são retirados do nosso corpo, né? Uhum. Então, quando a gente faz a alimentação de algum carboidrato, e aí hoje a gente mede com o produto as intolerâncias aos carboidratos, a gente mede intolerância à lactose, frutose, xilitol, sorbitol, e a gente mede SIBO e IMO. SIBO é supercrescimento bacteriano e IMO é o supercrescimento metanogênico.
2: Você estava falando aqui, aí todo mundo começou a dar um nó na cabeça, né? Você repete pra gente.
1: Vamos lá.
2: Ele mede o quê?
1: Intolerâncias a carboidratos.
2: Certo.
1: Intolerâncias a carboidratos, a gente está falando de intolerância à lactose, frutose, xilitol, sorbitol, frutano. E a gente mede também SIBO, né? Certo. Que é supercrescimento bacteriano do intestino delgado. É quando você tem uma quantidade elevada de bactérias dentro do intestino delgado. E o supercrescimento metanogênico, que é a quantidade de arqueias, né? Que é um organismo específico dentro do intestino delgado, que em excesso ele também faz mal, né? Ele são componentes divergentes, né? Então, quando você tem mais bactérias, você vai ter um acúmulo maior de hidrogênio sendo gerado, né? Então, quando você tem hidrogênio, ele geralmente está associado aos gases, desconfortos abdominais, consequentemente mais a diarreia. E quando você está em contrapartida com mais arqueias, você tem uma constipação. Ele tende a dar uma constipada. Então, são dois sintomas, apesar de divergentes, mas são dois sintomas de duas estruturas que estão dentro do nosso intestino delgado.
2: Eles se conversam.
1: Se conversam. Na destruição de um, o outro vem e pega e gera o metano. Então, tem uma simbiose entre eles e, de alguma forma, eles conversam.
2: Entendi. O paciente precisa de algum preparo antes do teste?
1: Isso. Aí, como a gente... daqui a pouco eu vou te explicar exatamente como funciona o teste, certo. Mas você precisa de se preparar. Tem uma dieta específica que você consegue diminuir um pouco a quantidade de insumos que você vão gerar esses gases, né? Então, você tem que fazer uma dieta mais restritiva de 12 horas, 24 horas, dependendo do protocolo, dependendo se você precisar de estender um pouco mais.
2: Chega.
1: E aí, antes, você tem que ter uma dieta bem restritiva, né? Uma dieta com poucos carboidratos complexos, né? Então, sem muito leite, derivados de leite.
2: Um ótimo exame para fazer de manhã, né? Acordou
1: ele faz
2: e vai
1: de manhã.
2: Fazer de manhã,
1: aí,
2: né?
1: Você faz jejum e vai os sopros, né?
2: Uhum. Pode continuar, desculpa.
1: Sim. Aí, uma vez, chegou no consultório para fazer, né? Então, você vai fazer o bochecho, vai limpar, higienizar a boca, sem o uso de álcool. E aí, depois, vai fazer os sopros, né? Então, o primeiro sopro, você vai fazer o sopro para entender se você fez corretamente a dieta que foi passada. Então, a gente tira o sopro basal. Fez o sopro basal. Se os índices foram baixos, né, de fermentação do corpo, aí você consegue fazer o exame.
2: Esse sopro, ele vai indicar o quê? Para quem está assistindo até entender o que está acontecendo.
1: Então, vamos lá. Aí você faz o sopro. Na hora que você faz o sopro, o equipamento ele vai detectar hidrogênio e metano do ar que é expirado. Então, você expira, tem a parte final do sopro, né, que é a parte que a gente chama de sopro alveolar. Essa parte final ela é coletada pelo equipamento e ela faz uma análise. Se a concentração for muito acima, é porque está tendo muita fermentação. E aí é a partir da fermentação, da concentração desses dois gases, hidrogênio e metano, você consegue fazer uma análise se está em conformidade ou não o seu intestino. Entendeu? Se tem ou não tem. Aí vai depender muito do protocolo. Se eu tenho um protocolo de SIBO e IMO, eu vou utilizar geralmente lactulose, né? E se eu for para uma intolerância a carboidrato, aí vou fazer com lactose. Então eu faço a ingestão de lactose, né? E aí depois eu vou começar a fazer os sopros para ver se a lactose interage com a minha microbiota e a partir dessa interação ele vai gerar ou não os gases.
2: A respiração ela consegue identificar tudo isso?
1: É através do sopro, né?
2: Uhum.
1: Então, é a interação desse carboidrato com a microbiota intestinal que vai fazer com que você emita esses gases. Na quebra desses componentes, ele emite o gás chega vai pela corrente sanguínea até o pulmão e a gente expira, né? Então, é basicamente esse o funcionamento do produto. É a gente detectar o quanto fermenta dentro do corpo humano, né? A partir da interação com as bactérias e as arqueias, por meio desses carboidratos que a gente coloca lá, e ele vai quebrar esse carboidrato. Aí ele vai emitir os gases e a gente detecta os gases. Dependendo da quantidade, você tem ou não tem a intolerância ou SIBO e IMO.
2: Tem gente em casa querendo fazer esse exame, mas esse exame precisa ter sintomas, né?
1: Uhum.
2: Quais sintomas podem indicar a necessidade desse exame?
1: Eu não sou especialista, né, em gastroenterologia, não sou médico. tem vários sintomas. Isso aqui, muita gente me pergunta, substitui a endoscopia, a colonoscopia? Não, não substitui. São exames diferentes, são exames complementares, né? Muitas vezes você vai fazendo um exame, por exemplo, de proctologia, de gastroenterologia, e você tem imagens que não conseguem detectar exatamente qual é a disfunção que você está tendo no corpo humano. Então, aí, muitas vezes, acaba sendo tratado empiricamente a doença, né? Se você não consegue descobrir exatamente o que, que é, você acaba tratando empiricamente. Então, como que é o protocolo natural? Fazer endoscopia, fazer colonoscopia, fazer os exames de sangue, seguir o protocolo médico e, não identificando nenhuma anomalia, nenhuma doença, aí sim você vai para um protocolo de doenças funcionais, que aí você pode ir para as doenças, né, mais relacionadas à microbiota, que é o caso do teste respiratório.
2: A gente consegue fazer um teste aqui no estúdio, até mesmo para a gente entender como que funciona e para quem está assistindo também em casa também falar assim, eu acho que eu preciso fazer, né?
1: Sim, vamos lá.
2: Como que funciona?
1: Bom, então primeiro aqui você vai segurar
2: um tubo.
1: A partir do tubo aí você tem um bocal, certo? Esse bocal é o bocal que você vai fazer o sopro, ele é descartável.
2: Eu vou mostrar para qual, gente? Estou aqui na 1, isso. Ó, esse é o bocal. Aqui, ó, ele é descartável.
1: Isso.
2: Estão vendo.
1: Aí o ideal seria fazer o sopro sentado. Né? Que tem todo um protocolo de você sentar, de você estar bem confortável.
2: A gente finge
1: assim, ó. Pronto. E aí aqui, junto do equipamento, você tem um software que ele é conectado no computador, né?
2: Certo.
1: Instalado no computador. E a partir da programação aqui no software. Então, por exemplo, o primeiro sopro eu vou pedir aqui. E aí automaticamente o equipamento ele muda de cor.
2: É, né? Isso que eu ia até mostrar. Ele estava azul agora há pouco. Será que a gente consegue pegar da luz, gente? Deixa eu tentar virar um pouquinho pra cá, assim, ó.
1: Aí,
2: ó. Ó, como que ele tá agora, ó.
1: É.
2: Ele tava azulzinho, agora ele tá meio que um roxo.
1: Isso.
2: É, ó.
1: Ele vai ficar modificando um pouco...
2: Isso é até eu fazer a respiração.
1: Fazer o sopro. Se você fizer um sopro, aí qual que é o ideal? É você expirar, prender o ar por uns 3 segundos e soprar ele até o final.
2: Ó, agora ele ficou azul, ó.
1: É, ele ficou azul.
2: É, verificarem, porque eu não fiz o teste, né?
1: Então, se você fizer um sopro e aí automaticamente, assim, se você fizer um sopro e parar abruptamente... Significa que você não conseguiu coletar o ar alveolar.
2: Entendi.
1: Não coletando o ar alveolar, ele vai apresentar um erro. Olha, esse sopro não foi válido para fazer análise. Então, ele já tem um protocolo aqui para fazer a coleta do sopro. Então, o que vai fazer, basicamente, eu vou acionar aqui.
2: Certo.
1: Você vai prender o ar, encher o pulmão, prender o ar por uns 3, 4 segundos e soltar o ar até perder o fôlego.
2: Tá.
1: Perdeu o fôlego,
2: mas
1: ele vai reconhecer.
2: O sopro, tudo na boca.
1: Tudo na boca.
2: Gente, vou ficar meio assim, ó.
1: Então, vamos lá. Vou pedir o sopro aqui novamente.
2: Tá bom.
1: Ele vai ficar aí no roxo.
2: Aí eu... Ah, já tá no roxo?
1: Já tá.
2: Tá, ó. Tá, ó.
1: Exato.
2: Foi?
1: Isso. Aqui, ó. Aí ele deu uma sinalização de verde aqui, que o sopro foi válido.
2: Ah,
1: e aqui ele mostra a pressão do sopro. Porque a partir do gráfico do sopro, você identifica se você chegou no ar alveolar.
2: Uhum.
1: Então a gente vai lá e detecta, ele foi um sopro válido, e aqui ele está processando o dado, né?
2: Ah, tá.
1: Então
2: deixa
1: a partir daqui...
2: Aqui, ó, de novo, ó.
1: Então aqui ele está processando o sinal.
2: Certo.
1: Né?
2: Esse verdinho rodando, ele processando o sinal.
1: Isso. Esse aqui é o gráfico do sopro, né, que está no computador, e aqui ele está processando. Aí ele fica em torno de um minuto processando a concentração desses gases e após ele concluir essa análise, ele vai enviar esses dados para o computador.
2: Entendi.
1: E aí o computador, ele vai seguir o protocolo do exame, né? Que é um protocolo internacional, que ele vai construir o gráfico de concentração do sopro, tanto hidrogênio quanto metano.
2: Vai dar então uma diferença bem alta, porque eu não segui a dieta.
1: Sim.
2: E também não fiz aquela questão do jejum, né, de não consumir carboidrato, essas
1: Exato.
2: Coisas todas, né?
1: Não é um sopro válido, né, porque não teve a dieta.
2: Certo.
1: Então, ó, aí ele concluiu, e agora ele vai fazer a limpeza dentro do exame.
2: Vou virar
1: e aqui,
2: ó,
1: tá aqui, ó.
2: Vai lá. ele concluiu, foi fazer
1: isso,
2: a limpeza.
1: Tá fazendo
2: aqui
1: a limpeza.
2: Desculpa, editor, aí, por eu ter gachado sem avisar vocês aí.
1: E aqui ele já saiu as concentrações.
2: E o que, que saiu aí, hein?
1: Saiu 21 ppm de hidrogênio e 11 de metano.
2: O que, né? Que quer dizer isso?
1: 21
2: pra eu correr
1: já é
2: pro
1: uma...
2: hospital?
1: Não. Não. Até porque não teve a dieta, então não tendo a dieta, uhum, acaba sendo um valor mais alto, né?
2: Certo.
1: Mas para você começar o exame, o ideal é que seja abaixo de 15 ppm de hidrogênio. E o metano, ele é positivo a partir dos 10 ppm. Então, no caso aqui, já seria um positivo, uhum, porque deu 11. Né?
2: E isso, mas quer dizer que... o quê? Por exemplo, positivo, aí procura um médico.
1: Isso. Na verdade, hoje você vai fazer o exame dentro da clínica.
2: Ah,
1: então
2: tá.
1: A clínica já vai fazer o exame, já vai fazer todo o protocolo, né?
2: Uhum.
1: E aí, fazendo todo o protocolo, aí o protocolo é de 2 horas, né? São vários sopros a cada 15 minutos, no caso de SIBO e IMO. No caso das intolerâncias, são 3 horas. E aí você vai fazer todos os sopros, ele vai montar o gráfico e aí vai estar com tudo disponível para que o médico possa fazer o laudo dele.
2: Certo.
1: Então ele vai detectar, ah, tem SIBO e IMO, tem... E qual o próximo passo, né? Investigação a respeito do...
2: Pode descobrir que tipo de doença?
1: SIBO... E... Supercrescimento metanogênico. Vai tender mais para diarreia e gases, né? E vai tender para constipação, o metano constipa, né?
2: Entendi. O resultado, ele sai rápido mesmo? Você já daqui já fez, já sai, já vai para o médico? É isso mesmo?
1: É isso. Daqui você já colocou, o produto já identifica a imagem, a partir do gráfico, o médico ele já vai dar o laudo dele, então já sai na hora, né?
2: Fez e esse exame também nem é invasivo, né?
1: Não.
2: Por isso que as pessoas querem substituir, né, a colo e também a...
1: Exato.
2: Né, porque
1: tem muito mais trabalho, muito mais risco, né? Então, é por isso que eu acho que combinou muito com o que a gente acredita como saúde.
2: Certo.
1: Que é uma coisa menos invasiva, mais segura, né?
2: Uhum.
1: Então, todo esse processo combina com o que a gente acredita de saúde, né?
2: Essa tecnologia, ela usa inteligência artificial ou apenas análise de dados?
1: Ela usa um pouco dos dois, né?
2: Certo.
1: Então, a gente tem processamento de sinais, sim, que a gente faz análise do sopro, vê se é um sopro válido, faz análise de um sopro alveolar, faz a detecção. E a gente tem componentes de inteligência artificial para detecção do gás e análise do gás que está sendo colocado para ver a concentração dele. Então, a gente tem algoritmos de inteligência que rodam tudo dentro do produto.
2: Como que foi o processo para aprovar o aparelho aqui no Brasil?
1: Tá. Aí é um processo, né, que...
2: Grande.
1: Grande, demorado, custoso, mas...
2: Até dolorido, às vezes, né?
1: Exato. Mas, assim, até por já ter vivido uma experiência como consultor na Anvisa, uhum, eu entendo que isso é necessário para ser feito, né? A gente está lidando com saúde, então é uma área sensível que exige um certo controle, uma qualidade, não dá para a gente simplesmente desenvolver algo e soltar isso para a sociedade, né? Então tem um protocolo, sim, é difícil, tem que passar nos métodos da vigilância sanitária, depois você tem que passar pelo Inmetro, o Inmetro faz auditoria, depois ele faz análise do produto em laboratório, tem todo um protocolo para isso, que com a documentação você envia para a Anvisa, para a análise da Anvisa, né? Então é um processo demorado, é um processo caro, mas eu enxergo isso como sendo uma necessidade, é a regra do jogo. Se você quiser entrar nesse mercado, quer entrar nesse jogo, você tem que passar por isso e faz parte do processo, né?

0: tantos, né? Que alguns médicos muito interessados pela tecnologia acabam vindo para o país, pegam o equipamento, fazem a aquisição e levam para os seus países, né? E aí a gente tem alguns parceiros aí em alguns países, mas está no nosso planejamento de fato fazer a exportação e ter parceiros mais fixos dentro desses países para que a gente possa fazer, né, a distribuição no país de forma adequada.
1: E o interesse por esse tipo de tecnologia aumentou?
0: Testes respiratórios, né, muito pequeno. Depois que o produto que de fato correspondia à necessidade, né, e estava em conformidade com os protocolos internacionais, esse interesse cresceu absurdamente, né? Então, várias outras especialidades começaram a se atentar também aos testes respiratórios. Então, hoje, endócrinos, não somente gastro, mas gastros, póctos, endócrinos, até ginecos começaram a vir atrás da gente, né, para entender melhor o comportamento, tratamento da SIBO, entender como é que diagnostica, porque interfere em vários outros processos de saúde em áreas específicas, né? Então, eu acho que não só trouxe luz para essa doença, que é muito subdiagnosticada aqui no país, e também trouxe mais interesse do corpo médico, né, do corpo clínico, para entender melhor quais as consequências para as doenças que eles tratam.
1: Tem muita gente que convive com sintomas sem diagnóstico?
0: Nossa, bastante. Muita gente, né? Acho que, eu já vivi, já convivi com isso.
1: Acha que é normal, né? Acaba achando...
0: Já são tantos anos, mas não, às vezes é SIBO. Às vezes é um tratamento que você consegue fazer e a partir do tratamento você tem uma qualidade de vida completamente diferente. Você se alimenta melhor, você digere melhor os alimentos. Então tem todo um processo de saúde e qualidade de vida que o produto vem para trazer.
1: E pode evitar também tratamentos errados, né?
0: Sim. Com certeza.
1: Porque às vezes, agora que a gente está muito no mundo digital, todo mundo consulta o chat GPT, enfim, a IA como um todo, né? Falando de todas as empresas, para ter diagnóstico de alguma coisa.
0: Perfeito.
1: Então, muita gente às vezes está fazendo um tratamento e na verdade poderia ser outra coisa, né?
0: Exatamente. Eu acho que assim, no método tradicional, você vai fazer endoscopia, colonoscopia, você vai fazer alguns exames de sangue, alguns exames complementares, mas antigamente você não tinha uma conclusão de que era realmente SIBO, IMO ou era alguma intolerância a carboidrato, e aí você acabava ou tratando empiricamente ou não tratando, né? Às vezes vai para um caminho de vamos ver o que pode ser e aí prolonga a qualidade de vida, né? Diminui a qualidade de vida ao longo do tempo. E a gente poderia já estar tratando. A partir do momento que você tem uma máquina certa, que você consegue fazer a detecção correta, você faz o tratamento e você tem uma qualidade de vida completamente diferente. Tem, né, todo um processo
1: de qualidade. Rafael, para a gente encerrar, quem quiser saber mais da empresa, onde procura, como que chega em vocês?
0: Tá, nós temos o nosso site, né? Então, www.healthgo.com.br. Lá tem todos os nossos contatos, tem o nosso Instagram também, né? @healthgoair, né? Que é o nome do produto. E aí vocês podem entrar em contato com a gente, entendendo, principalmente os médicos, né? Hospitais, clínicas, entrando em contato com a gente consegue direcionar para o nosso time, consegue explicar melhor como funciona o produto, quais são as implicações, como é que é o protocolo, e a gente auxilia nesse processo.
1: Bom, eu estou aqui virando, até mesmo para a gente encerrar o programa, mostrando aqui o loginho girando por aqui, né?
0: Legal.
1: Gente, para vocês que querem rever esse programa, é só acessar o nosso canal no YouTube, que é o Assembleia SP. Lá você consegue rever todos os programas SP Tecnologia e também saber mais do Parlamento Paulista e notícias do Estado. A gente se encontra no nosso próximo programa. Muito obrigado pela sua atenção, pela sua audiência e até a próxima.

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1: A nossa atividade, ela acontece nas escolas parceiras. Elas são totalmente gratuitas e elas são voltadas para as crianças vulneráveis, né? Que tem alguma dificuldade escolar, alguma intimidade motora, e a gente consegue fomentar essas dificuldades dentro das aulas de basquete que a gente fornece, né? Nós somos um instituto que temos parceria com o Instituto Cury, então nós fazemos com essa parceria as aulas todas que acontecem dentro dessas escolas parceiras. Essas aulas, elas são voltadas para jovens, crianças e adolescentes de 7 até 16 anos. Então a gente tem diversas faixas etárias, meninos e meninas também. Não existe nenhuma condição limitante, então qualquer criança, adolescente queira participar das aulas, elas vão ser sempre bem-vindas, recebidas. E todos eles que estão participando das aulas, eles participam além das aulas, recebem um uniforme completo para poder estar participando das atividades. Eles também participam da nossa agenda ao longo do ano, que a gente participa de vários eventos, levando eles para assistir jogos de equipes profissionais. Essa turma, inclusive, já foi conhecer a seleção brasileira, masculina e feminina. A gente tenta sempre fazer com que eles vivenciem o esporte por completo, não só na sua prática, mas como um todo. Desde a apreciação do esporte para conhecer os grandes nomes que nós temos, o Anderson Varejão hoje é uma referência, né? Mas também ver como que o esporte está perto também, né? Hoje não é difícil eles terem acesso a um jogo, seja pela internet, pela televisão, ou até mesmo indo ver o jogo. Então a gente faz um trabalho muito completo com o esporte. A nossa atividade, a gente fala que é muito mais do que basquete. É o que a gente pode educar por meio que tudo que o basquete pode oferecer.
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4: No Cidadania de hoje, nós viemos parar aqui nos pés do Divino Espírito Santo. Eu vou levantar aqui para vocês verem aqui atrás de mim, ó. Espírito Santo, Nossa Senhora ao lado, porque nós viemos até Mogi das Cruzes justamente para acompanhar a festa do Divino. Essa festa que é tão tradicional, são mais de 400 anos que ela é realizada somente aqui. Inclusive, é uma das festas mais tradicionais para a Igreja Católica. Muitas pessoas se reúnem, tem gente que vem do Brasil todo justamente para acompanhar essa festa e celebrar a festa que antecede e vai até o dia de Pentecostes, domingo, dia oficial da celebração. E aí é quando tem a missa, tem toda uma tradição por trás para celebrar aí os dons, os 7 dons do Espírito Santo e o próprio Espírito Santo. Mas eu quero mostrar para vocês, vou até virar aqui a câmera, ó. Aqui é o onde eles se reúnem para começar os preparativos para a festa. A pomba, principal símbolo, não somente da paz, mas também do Divino Espírito Santo. E aí a gente tem um pouquinho de imagens do que foi a celebração, provavelmente em alguma edição anterior. Tem os anjinhos, aqui a procissão de entrada. Aqui ao lado também, ó, tem uma versão maior do Divino Espírito Santo. E aqui do outro lado, daqui a pouco, as mulheres responsáveis por fazer esses quitutes, que eu ainda não sei o que é, mas eu vou descobrir, vão estar aqui.
5: Viva o Divino Espírito Santo!
6: Viva!
5: Viva o Espírito Santo!
6: Viva!
5: Viva!
6: Viva!
4: Aleluia! Tem muita comida. comida típica. Inclusive, eu já vou começar na cozinha.

0: vocês sabem que ultimamente é onde eu mais fico. Esse lugar já virou minha segunda casa, que é o Tortinho. Quem vai contar pra gente um pouquinho mais sobre o que é o Tortinho é a...
1: Irene.
0: A dona Irene é quem faz então ele, né?
1: Sou.
0: Dona Irene, o que é o Tortinho?
1: É um bolinho de farinha de milho com recheio de carne moída.
0: E o que tem de tão especial nele que o povo gosta?
1: Aí eu já não sei. Não, a gente capricha, né? No tempero, tudo, e fica gostoso. O pessoal gosta.
0: É uma receita antiga já daqui?
1: Olha, começou a ser feita na festa do Divino em 1958 pela dona Pedra. Daí ela, em 88, 78, ela passou para a Judite. E a Judite, em 2013, passou para mim.
0: É uma tradição que vai passando de geração em geração para não deixar morrer, né?
1: É, isso que foi dito, né? Que como não está aguentando mais, já está bem idoso, então passa para outra para continuar, para a festa, para ser uma tradição, né, mesmo, da festa do Divino.
0: E por que Tortinho?
1: Aí já não sei.
0: Eu achei ótimo o nome, Tortinho.
1: Aí eu já não sei. Quando eu conheci, já era Tortinho. E continuou.
0: Sempre foi Tortinho.
1: Sempre foi Tortinho.
0: Mas ele tem um formato, gente. Ele é mais arredondadinho, que faz ele ficar tortinho, né?
1: É
0: por conta disso. Ele tem um formato diferente, né? Ele dá uma voltinha.
1: Tipo meia-lua, é tortinho. É.
0: E essa receita, ela tem em vários lugares, né?
1: É, mas não é igual a nossa.
0: Muda.
1: É, eles põem ingrediente diferente e fala que é tortinho, mas não é. O nosso é o original mesmo.
0: Verdadeiro, só aqui.
1: Como eu falei, desde 1958, que foi, começou a fazer e continua a mesma receita.
0: Quem quiser comer o verdadeiro original de fábrica, não pirataria, só aqui, né, dona Irene?
1: Só na festa do Divino.
0: Tem que vir aqui então.
1: Na festa do Divino, sim. Aí é original mesmo.
0: E vende bastante? Vocês fazem quantos por dia?
1: Por dia? Dá uns 900, quase 1000 todo dia.
0: E vende tudo?
1: Vende tudo.
0: Então o povo gosta mesmo?
1: Gosta. Quem fica sem, se espera o ano que vem, porque não tem...
0: Se não correr, vai ter que esperar um ano para poder experimentar o tortinho.
1: O tortinho do Divino é um ano. Certinho.
0: E há quanto tempo a senhora ajuda aqui na festa do Divino?
1: Há 30 anos, desde 1996.
0: Quase minha idade.
1: É.
0: Bastante tempo.
1: Bastante tempo.
0: E como que a senhora começou a ajudar aqui?
1: Bom, a minha mãe vinha, daí ela chamava a gente para vir. Como a gente trabalhava, começava mais só final de semana. Daí depois a gente foi parando de trabalhar, vindo mais vezes, e aí, daí depois que aposentei, fiquei direto.
0: E como que é para a senhora poder ajudar na festa do Divino? Porque deve ser uma sensação muito boa, né?
1: Ah, sim. Como que eu vou explicar? É a fé da gente. A gente vem, faz, trabalha bastante, mas é tudo pela fé. Tudo que o Divino dá para a gente, nossa, não tem nem como explicar para você. Mas é a fé da gente que move. Às vezes a gente está ruim, não vou, daí você acorda, não, vou sim, levanta e vem, entendeu? É pela fé mesmo, é tudo pela fé, o Divino ilumina a gente que a gente fica maravilhado.
2: Estamos aqui, Senhor, ao seu dispor.
1: Da hora que a gente chega ali e reza antes de começar, muda tudo que você... não estou com vontade, eu estou brava, não. Vai aliviando e você começa a fazer e sai os coisas maravilhosas, gostoso, bem temperado, bem... E é assim, e a gente fala, não, é pelo Divino, e sai muito gostoso, pelo que eu vejo. Mas a gente trabalha bastante, mas a graça que a gente recebe não tem preço.
0: É muito maior, né?
1: É, muito maior, não tem preço, não tem como explicar, sabe? É cada um mesmo. É cada um que chega e faz, tem a sua, sabe, a sua história.
0: Ô, dona Irene, agora eu queria aprender a fazer o tortinho. A senhora me ensina?
1: Ensino, já vou ensinar você. Só terminar de tirar esse, a gente já vai lá e vou ensinar você.
0: Então eu vou lá fazer o tortinho.
1: Ó, depois você abre assim.
3: Tá muito fina.
0: Tá fina?
3: Tá fina.
1: É. Faz uma covinha aí, ó.
0: Aqui?
1: É, tipo assim, ó.
0: Ah, então peraí.
1: Deixa muito fino, senão estoura.
0: Tá muito fino? Então peraí. Assim?
1: Isso. Isso, mais um pouquinho. Aperta. Tá? Costa da colher. Isso. Agora você solta. Tá bom. Agora isso é cash. Assim, ó. Você faz assim, ó. Aperta.
3: Aperta
1: e vê. Aí você vai apertando e girando. Aí sai tortinho.
0: E aí vira?
1: Ó, você não pode deixar isso.
0: Tá.
1: Então você vai apertar pra... Ó, você vai empurrando e apertando, ó. Ó, tá vendo? Ó, você...
0: Ficar lisinho.
1: É, vai apertando, mas você tem que apertar ao mesmo tempo, vai. Ele pra não estourar a carne, tá vendo? Ó? Aí você faz assim e vai apertando assim, direito, vai apertando assim, ó, pra ele emendar, entendeu? Ó, pra não aparecer a carne.
3: Dá trabalho, dói o braço.
0: É difícil.
3: É.
0: É só enrolar.
1: Deixa mais uns 150 assim, sobrar.
0: Aqui.
1: É.
0: Passar massa pra
1: eu sei que dói o braço.
0: Acho que ficou uma belezinha em cima, ó. Nós já mostramos como se faz um tortinho. Nós não, né? Eu tentei fazer, viu, Josmar? Mas ficou, o tortinho ficou bem tortinho, viu? Não ficou lá essas coisas, não. Olha só, gente, eu estou aqui com o Josmar. Ele é diretor institucional e também coordenador da entrada do Palmito, que ele vai explicar para vocês o que, que é essa entrada, mas eu queria primeiro que ele se apresentasse.
4: Bom, eu sou Josmar Cassola, fui capitão do Mastro em 2010, festeiro em 2012, depois fiquei como presidente aqui da Associação para a Festa do Divino de 2016 até 2020, e hoje eu coordeno a entrada dos Palmitos e sou diretor institucional da Pro Divino.
0: Como que começou sua história com a festa?
4: Foi em 2002, quando meu pai foi o capitão do mastro da festa. E aí a gente começou a trabalhar na festa. Depois fomos chamados em 2010, aí nos engajamos definitivamente e de lá pra cá toda a festa.
0: É uma tradição que vem de família, né? Eu conversei com as abelhinhas, inclusive elas falaram muito sobre isso, sobre ser as pessoas que participam, os voluntários, é algo que vem muito passado de geração em geração, né?
4: Sim, a festa esse ano ela faz 413 anos e isso vem das famílias mesmo. Então, os pais, todos aqui, os pais já foram da associação, ou festeiro, ou estavam na festa. E aí isso vai passando de família mesmo. Então, o meu veio do meu pai, o meu irmão também foi o festeiro em 2010, quando eu fui o capitão, depois nós trocamos, ele foi o capitão e eu fui o festeiro. E aí, em 2023, a gente já colocou outras pessoas também da família, porque o capitão e o festeiro, ele tem que ter um entrosamento. Então, como capitão do mastro e festeiro.
0: Qual a função do capitão?
4: É uma equipe, os quatro casais, dos dois casais trabalham juntos, né? E o capitão do mastro, a função dele é a função de levar a bandeira da festa, né? A bandeira é um símbolo muito forte na festa e a bandeira traz um símbolo de fé.
0: Tem algum outro símbolo? Porque eu sei que tem também a coroa, né? Que é muito importante para a festa.
4: São muitos símbolos na festa. Então, o festeiro também carrega a sua bandeira. O festeiro é o que vai cuidar mais da mão de obra da festa, né? Antigamente, a festa era feita na casa dos festeiros. Então, assim, não que a festa era feita na casa, mas tudo era preparado na casa do festeiro. Hoje, nós temos a associação. Foi porque a festa foi crescendo, foi tomando um tamanho que não dava mais para guardar panelas na casa do festeiro. Então, de um ano para outro, sempre existiu isso, de um festeiro guardar as panelas na casa. Então, quando eu falo panelas, eu estou dizendo tudo, todos os utensílios da festa, que são muitos utensílios.
0: O evento vira meio que uma segunda casa, né? Porque aí, ali na rotina, se mistura o que é o evento, o que é a própria casa do festeiro, de quem está participando, vira tudo uma coisa só, né?
4: Com certeza, estamos aqui, sempre é uma família. Eu mesmo estou sem dormir hoje, porque temos mais de 60.

0: suas casas, largam seus trabalhos. É muito importante essa cidade, da importância que a festa tem para a cidade, né? As pessoas simplesmente fecham seus trabalhos, largam, vêm para cá, se dedicam durante 11 dias, por causa da importância da festa que tem para a região.
1: É Alvorada, para quem não conhece?
2: Alvorada é um cortejo de manhã, são 9 dias e é 5 horas da manhã. Então, é onde o povo vai para agradecer e pedir e rezar, né, todo dia às 5 horas da manhã.
3: E agora até meus netos já estão vindo Alvorada. Eu venho na Alvorada todo dia, venho com meu filho, com a minha filha. E já estou trazendo meus netos já. Então pra gente é uma coisa assim muito, muito boa, né? Uma coisa que a gente está vendo que mesmo quando a gente for, que a gente não for, vai ter continuidade, né? Através de mim, dos meus netos, meus irmãos, toda a nossa família inteira participa.
1: E passa de geração para geração, isso que é bonito, né?
3: Hoje minha neta veio na Alvorada, domingo meu neto veio na Alvorada. Então já estamos passando já para outras gerações.
2: Nós estamos agora, nesses dias, com mais de 5 mil pessoas indo para Alvorada às 5 horas da manhã. E depois da Alvorada nós temos o café da Alvorada, que é um café preto mesmo, com um pão e mortadela e biscoito também. Então todo mundo vai lá e toda essa festa, toda festa ela mostra isso. O povo quando não pode estar nessa, por algum motivo de uma doença, alguma coisa, ele pede para alguém ir lá buscar esse pão, esse biscoito, esse café para ele, porque ele acredita que isso seja abençoado. Todos nós acreditamos que isso seja abençoado.
1: E é muito legal porque essa questão da partilha, de ter o alimento, ela faz parte de toda a história da festa, né? A gente falou sobre o tortinho, assim que nós chegamos, que também é feito por várias pessoas, tem toda uma simbologia. Tem o prato típico daqui, né, o afogado, vou até pedir para você falar sobre ele também, que começou lá atrás com os portugueses que trouxeram, as pessoas vinham de muito longe participar de Pentecostes e aí precisavam de um alimento mais forte para aguentar a caminhada, então o alimento está sempre muito envolvido, né?
2: Sim, o afogado é uma carne, batata, legumes e a água, né? Então ele engrossa aquela água com esses legumes, com esses temperos, né? E esse, antigamente o que era? Ele matava um boi e fazia lá com as carnes do boi. Hoje a gente só usa a carne assim, mas é a mesma tradição, o mesmo formato que era antigamente. E esse afogado também, no sábado, na entrada dos palmitos, nós temos o afogado do povo. Porque esse afogado é um prato que a gente vende na quermesse. Tudo que é vendido na quermesse é para as entidades. Nós temos 23 entidades diretamente trabalhando com nós na quermesse. Quando você compra lá o afogado, que é já de um preço que acessível, mas tudo a gente tem que comprar. Hoje a gente faz, no afogado do povo, a gente serve 7 mil afogados. Então esse afogado do povo...

0: Estou coordenando aqui há 8 anos.
1: Ou ajudar na parte de... Existe a parte?
0: Existe. Parte da arrecadação da festa. Das entidades mesmo, né? Essa aqui é uma entidade, a barraca do churrasco é outra entidade, a barraca do doce é outra entidade. Cada barraca representa uma entidade que no final oferece um lucro para se autossustentar durante o ano, cobrir suas despesas, seus gastos, né? Alguma coisa vai para a igreja também para montar toda essa estrutura, uma estrutura enorme, gigantesca, né? Você precisa de um recurso, parte desse dinheiro que é arrecadado com a venda do prato, mantém a estrutura da festa e o que sobra no final, o lucro que sobra no final, mantém essas entidades que precisam desse dinheiro.
2: Quando você está consumindo alguma coisa na quermesse, você está ajudando uma entidade. E as entidades das quermesses são creches, cuidam dos idosos, também tem a PAI, está com nós, que são alguns com deficiência, e também moradores de... Temos entidade de moradores de rua, então tudo isso é sempre para estar ajudando. Então se você está consumindo na quermesse, você tem que pensar que você está também degustando uma boa comida, mas também uma entidade que ajuda.
1: Ou seja, são pessoas que doam o seu trabalho, doam o seu tempo em prol de outras pessoas ainda, né? É um círculo ali mútuo.
2: Sim. Você já fez o tortinho aqui, você viu, as pessoas vêm aqui para doação mesmo. As entidades todas trabalham com a doação da mão de obra, pelo menos. Talvez não a doação do material, porque hoje não dá, até porque a quantidade é muito grande, né? Abóbora, são 5, 6 mil quilos de abóbora que a gente faz aqui também para só para o doce de abóbora. Então, é bastante, não existe um como doar isso. Então, realmente, o que a gente doa é a nossa mão de obra, nosso trabalho.
1: Agora, falando da entrada dos palmitos, um dia antes do Pentecostes, eu queria falar a entrada dos palmitos.
2: Entrada dos palmitos é também um cortejo feito de agradecimento pela boa colheita. Isso era no passado. Então, a entrada dos palmitos também tem, a festa tem 413 anos. A entrada dos palmitos, que nós sabemos, tem mais de 200 anos. E onde o povo rural vinha para a cidade, onde tinha a igreja matriz, que fazemos isso até hoje, então simbolizamos isso. E por isso a gente tem os carros de boi. Então são 25 carros de boi. Ele abre com um carro que a gente chama de charola. É uma carroça que nós montamos toda, legumes, frutas em cima dela, tudo embalado, tudo bonitinho. Ao final da entrada dos palmitos, nós doamos todo aquele alimento para as pessoas também, que muitos vão lá. Como eu falei no começo, tudo é fé, é uma questão de fé. E as pessoas vão lá e falam, não, esse alimento está abençoado, e realmente o padre, ele fica lá, o bispo nosso, fica lá abençoando na frente da catedral todos os carros que passam, inclusive a charola. Então a gente entrega isso para a população logo depois que acaba lá.
1: Realmente deve ser muito bonito, né? Acho que tudo que envolve a festa tem uma simbologia muito grande, a questão da fé, do respeito, da solidariedade entre as pessoas. Vocês vão ver mais daqui a pouquinho, porque a gente vai para um rápido intervalo, mas não sai daí.
3: Vivo,

0: No programa desta semana, recebemos uma das principais especialistas brasileiras em segurança pública, direitos fundamentais e investigação criminal. Delegada de Polícia do Estado de São Paulo, diretora da Academia de Polícia Civil do Estado de São Paulo, a Acadepol, e doutora em Direito pela Pontifícia Universidade Católica, também de São Paulo. A primeira delegada de polícia brasileira a concluir a formação da prestigiada FBI National Academy nos Estados Unidos, Fernanda Herbela. Doutora, qual o destaque da nossa conversa, na sua opinião?
1: O destaque é a importância da formação do novo policial. Então, tentamos sempre trazer a excelência do ensino policial, trazer o que há de melhor na experiência dos outros países, fazendo estudos de caso e trazendo uma situação de realidade que o policial vai enfrentar. Acho que essa é a importância, mostrar um pouquinho como se forma um policial civil no estado de São Paulo.
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2: A tradição remonta aos primeiros anos de colonização aqui da região, quando moradores traziam palmitos nativos da Mata Atlântica para oferecer aos romeiros como uma forma de fé e gratidão pela colheita.
3: Viva o Divino Espírito Santo! Viva!
2: Nós viemos acompanhar a entrada dos palmitos. É uma festa muito tradicional, faz parte da festa do Divino, para celebrar o dia de Pentecostes, que é quando se comemora a descida do Espírito Santo sobre os apóstolos e a Virgem Maria. Nós viemos acompanhar até aqui justamente gente. 400. E ela acontece. E eu vou tentar aqui conversar com o pessoal para ver o que eles estão achando. Licença, tudo bem? Qual que é seu nome?
4: O meu é Douglas.
2: Douglas, você é daqui de Mogi?
4: Sim.
2: Acompanha todos os anos a entrada dos palmitos?
4: Acompanho. É, sim, é muito bom, é bem legal, uma festa tradicional da cidade, muito bacana. O pessoal aqui é muito religioso, muito católico, né? Então a gente curte bastante, o pessoal, a família desfila também, participa, é muito legal.
2: Qual a importância dessa festa para a cidade?
4: A importância é muito grande, é uma festa muito antiga, divide tradições. Eu mesmo acompanho desde a época da minha avó, dos meus pais. Então é um negócio muito bacana, muito legal.
2: É uma tradição que passa de geração em geração.
4: Geração,
2: né?
4: Em geração, com certeza. Hoje é minha filha que desfila.
2: Hoje ela está desfilando?
4: Sim. Então, começou com a gente lá atrás e hoje nossos filhos que estão assumindo. Isso é muito legal.
2: Que bom, obrigada, viu? E a gente vai continuar andando por aqui, ó. Vamos pegar mais gente pra cá. Vem cá, Pabllo. Tem um pessoal com bandeira, vou conversar com eles pra saber o que é essa bandeira. Licença, tudo bem? Qual que é seu nome?
5: Hernandes.
2: Hernandes, me fala, você tá segurando o mastro, a bandeira, o que que é?
5: A bandeira.
2: A bandeira do Divino.
5: Divino, isso.
2: Explica pro pessoal qual a representatividade dessa bandeira.
5: Então, nós somos festeiros da paróquia Nossa Senhora do Rosário, desse ano. A representatividade dela pra mim é enorme. É, você começou a falar, começa até a chorar. É, não tem explicação, né? É a fé. Né? É a fé que move a gente, né? É muito emocionante carregar, é um peso muito grande.
2: Realmente é um símbolo muito grande para todo mundo, né? O Espírito Santo, ele tem um simbolismo muito grande. Está com a sua família.
5: Porque família é tudo, né? E assim, é a minha fonte de inspiração, minha família. E através do Divino Espírito Santo, que me uniu mais ainda à minha família, né? Então eu sou muito grato a ele. E é, eu fico sem palavras.
2: Muitas graças recebidas?
5: Amém. Muitas, muitas, muitas, muitas, demais. E quando a gente recebeu a honra de virar os festeiros da nossa paróquia, aí que começou mais ainda, mais bênçãos, muitas bênçãos nas nossas vidas.
2: Explica pro pessoal o que, que são os festeiros.
5: Os festeiros, eles são responsáveis pela parte mais tipo, de organização da festa, né? E temos os nossos capitões de mastro que estão ali, ó, o Luciano e a Preta, que eles fazem parte da parte de orações, de evangelização, né? E a gente mais na parte de organização, de festas e nessa parte.
2: Obrigada, viu? Eu vou falar com eles, então. Ele falou aqui do pessoal do mastro, dá licença, vou baixar aqui. Tudo bem? Tem uma pequena aqui. Qual que é seu nome?
6: Laura.
2: Laura, veio acompanhar a entrada dos palmitos?
6: Sim.
2: Tá gostando?
6: Sim.

0: A Peso Divino, lá no centro.
1: Inclusive, tem muita coisa boa nessa festa. Tem o afogado, que é uma receita tradicionalíssima aqui, né?
0: É, e é o tradicional da nossa diocese, é o afogado.
1: O afogado, gente, pra quem não sabe, é uma receita que vai aí, carne com batatas. Ela começou lá no século XVII, quando os romeiros vinham até aqui para acompanhar justamente essa procissão que antecedia a Pentecostes. Como as pessoas têm que andar muito, né? Elas precisavam de um alimento com sustância para aguentar toda essa caminhada. Foi aí que começaram a fazer esse preparo. Antigamente ela começava, era uma carne com farinha, depois passou a ser uma carne com caldo, e aí eles fazem todos os anos. São mais de 1000 pratos servidos todos os dias, como forma de agradecimento a todo mundo que participou da festa. E também para quem veio acompanhar, tem gente que vem de longe só para experimentar e conseguir assistir também. Olha, como vocês podem ver, tem muita gente com bandeirinha, tem criança, pai com os filhos, né, para acompanhar esse momento, porque nada mais é uma festa religiosa que reúne família, que traz esse símbolo de amor, de respeito, de colaboração, e as pessoas ficam aí assistindo, acompanhando. É um momento de muita emoção, né, como as pessoas que nós conversamos falaram. A gente vê gente chorando, pessoas agradecendo, pessoas rezando, e é uma alegria para toda a cidade. Agora vocês estão vendo os carros de boi, que também é muito tradicional, que está passando por aí. Esses carros começaram com eles, a festa começou com os charreteiros, com os carros de boi. Então, é uma parte muito tradicional e muito importante dessa procissão. Tem pessoas que vêm, que cantam, tem a congada ela já passou, também é muito tradicional, são pessoas que fazem uma dança folclórica que faz parte, então, dessa festa. E agora, como vocês podem ver, então, são os carros de boi, que são um dos maiores símbolos, então, dessa festa, que é tão grande, que acontece todos os anos aqui na cidade de Mogi das Cruzes. Aleluia. Agora eu vou falar com uma pessoa que é muito importante para toda essa festa que está acontecendo, que é o Bispo Dom Pedro Luiz. Bispo, primeiramente, muito obrigada por conversar conosco. Eu queria pedir para o senhor explicar para o pessoal que está nos acompanhando a importância deste evento que antecede a missa de Pentecostes.
2: Isso mesmo, saudar a todos da Lesp, de modo especial o presidente André do Prado, que é aqui da região de Mogi das Cruzes, daqui da região do Alto Tietê. Mogi das Cruzes é uma das 10 cidades do Alto Tietê que formam a Diocese de Mogi das Cruzes, e Mogi das Cruzes, no município, celebra uma festa do Divino Espírito Santo há 413 anos, a cidade que tem 465 anos, uma cidade antiga, quase igual São Paulo. E todos os anos uma grandiosa festa, preparada e celebrada durante todo o especial nos últimos 10 dias, que começa em honra ao Divino Espírito Santo. À noite tem a novena, tem a quermesse, e no sábado a chamada Entrada dos Palmitos. É uma recordação do tempo da produção agrícola forte. Aqui é o Cinturão Verde, que produz caqui, que produz muita verdura, que produz orquídea, e essa entrada ela é religiosa e folclórica, porque entram os carros de boi, entram os cavaleiros, entram as escolas, entram paróquias, enfim. E sobretudo numa representação muito grande do que é a região, do que é a vida, do que é a tradição, do que é a história da região. Sempre com milhares de pessoas se apresentando num grande desfile que termina aqui na praça onde nós estamos, ao lado da catedral, mas com cerca de sempre 30, 40 mil pessoas assistindo pelas ruas a esse grande desfile.
3: E você vê a expressão da fé das pessoas. Eu acho que isso é o mais importante, é onde a gente se sente fortalecido, mesmo com a blusa molhada, bandeira mais molhada e pesada, mas foi assim, abençoado, foi iluminado. Então a gente está muito feliz com o resultado, com toda a entrada dos palmitos, com a quantidade de cavalheiros, com a quantidade das escolas, da participação da cidade, da participação das igrejas, né? Muitos jovens, muitas crianças, passou um grupo enorme de encontros de jovens, então muito legal, a gente ficou muito feliz, e as músicas são contagiantes, né? Então, enfim, o resultado é, pra, na minha opinião, super positivo, dentro daquilo que a gente planejou, dentro da nossa expectativa, do que acontece com todo ano, com chuva ou sem chuva.
1: E é legal isso, né, Ricardo? Porque todos os anos é uma expectativa muito grande de se superar o ano anterior, né? Vocês vêm com essa vontade de fazer um evento maior, de trazer mais pessoas para participar.
3: Sim, esse é o objetivo, sempre trazer mais pessoas, né? Para a gente poder contagiar. A ideia é levar o Divino Espírito Santo para as pessoas, para a gente, né, fazer, plantar sementinhas nas pessoas, para que elas, dentro do nosso tema, né, que é fazer de nós mensageiros da paz, então fazer com que as pessoas fiquem mais tranquilas, né, que a gente tenha uma sociedade mais unida, mais sinérgica, de mais harmonia, de mais empatia, né? Então talvez a gente não tenha conseguido o público do ano passado, mas tudo bem, sem problema, pelo menos as que estavam aqui sentiu a mensagem, acho que percebeu a nossa humildade em dar bom dia e de parabenizar e de gritar o Divino Espírito Santo, gritar o Viva, né? Viva o Espírito Santo. Então, eu estou muito feliz com tudo isso. Entendemos que a gente está conseguindo passar aquilo que a gente tinha como mensagem, que é o mensageiro da paz. Trazer alento, trazer calma, trazer empatia, né? Quem hoje em dia não tem a seu próprio conflito. Então esse é o objetivo, e eu acredito que mesmo com uma população um pouco menor, sem nenhum problema, está tudo certo. Ano que vem a gente faz maior e tudo bem.
1: Quanto tempo de preparação, Ricardo, para toda essa festa acontecer?
3: Olha, nós estamos desde Corpus Christi 2025. Então, desde lá a gente vem preparando com as coroas, com os eventos que a gente fez aí, sociais, jantar, almoço.
1: E é um evento que envolve muitas pessoas, né, Ricardo? Porque são muitos os voluntários que participam, pessoas que doam o seu tempo, doam ali o seu amor, a sua mão de obra para fazer a festa acontecer, não somente a entrada dos palmitos, mas toda a festa do Divino.
3: Exatamente. Eu sempre uso um exemplo. Uma das entidades, Delícias do Milho, o padre Tiago comentou comigo: rapaz, tem 90 pessoas trabalhando, preparando as coisas já para a festa, para a quermesse. Se nós temos 30 entidades, são 90, vamos fazer uma conta de 100 para arredondar, nós estamos falando em 3 mil pessoas na preparação só das barracas.
1: É bonito de se ver a fé, teve família, tinha pai com filho, tinha crianças, tinham as religiosas.
4: Eu vim de Diadema.
1: A senhora veio acompanhar o quê?
4: A festa do Divino.
1: Conseguiu pegar tempo?
4: Ó, cheguei umas 11 horas, mas vou ficar até a tarde.
1: O que a senhora tá achando?
4: Muito bonito. Muito lindo. Assisti a historinha de ontem, do rezadeiro que falou ontem aqui pra criança, achei muito lindo. Já entrei na igreja. Tô gostando.
1: A gente veio conhecer e para comer também, experimentar o afogado, que é um prato muito típico da região, tem toda uma história por trás, mas quem vai contar um pouquinho mais é o Cláudio. O Cláudio, ele é voluntário aqui há mais de 20 anos, 8 anos como coordenador, né, Cláudio? Conta pra gente um pouquinho a história do afogado.
5: Ah, uma história que tem mais de 400, na verdade 413 anos, que é a história da festa do Divino, né? Então é um prato extremamente tradicional, tem uma história cultural, uma cultura envolvida em cima disso, além da religiosidade, né? Que é um prato que é servido na época da festa do Divino, né? Muito característico nessa região aqui do Vale, de todo o Vale do Paraíba, interior de São Paulo aqui, muitas receitas diferentes, mas é o afogado tradicional, super importante para a festa, provavelmente é o prato mais importante em termos de cultura e religião da festa do Divino.
1: Para as pessoas entenderem, né, o afogado, ele começou por conta da festa de Pentecostes, que acontece sempre no final do mês de maio, começo de junho, aí dependendo do ano. E os fiéis, eles vinham de muito longe para acompanhar, e eles precisavam de um alimento um pouco mais forte para eles aguentarem a caminhada. É isso, né, Cláudio?
5: Exatamente. Foi uma forma de alimentar os romeiros que vinham para a procissão de Pentecostes, né, há 400 anos atrás. Você imagina a forma de transporte desse pessoal, a pé, cavalo, carroça, né, muito precário, demorava muito, e o objetivo era criar um prato simples que fosse suficiente para alimentar eles, né. Então surgiu a ideia de fazer um caldo de carne com farinha, né, farinha cozinha naquele caldo de carne, para a pessoa poder se alimentar um pouco, para depois conseguir participar da procissão, né. Essa história continua até hoje, né? É isso aí, o afogado tem essa história longa, importante, né?
1: Hoje, quantos pratos, que são cumbuquinhas, né? Quantas cumbucas vocês distribuem ao longo da festa, por dia, mais ou menos?
5: No vinho, a gente tem a barraca que vende esse afogado, né? Então são duas barracas, a barraca que vende e a que doa na procissão de um dia antes da procissão de Pentecostes, né? O doado, a gente faz em média de 6 a 7 mil pratos, que é doado de graça para a população. Nos 11 dias de festa, a gente faz em média 1.000, 1.200 pratos por dia aqui. dependendo da época da festa, dependendo do frio, é um prato típico de frio, né? Então, às vezes está um pouquinho mais calor, vende um pouquinho menos, um pouquinho, mas entre 1.000 e 1.200 pratos por dia na festa durante os 11 dias.
1: Bom, é muita comida, para isso precisa de muitos alimentos, né? Como que funciona? Vocês recebem doações? Existem os parceiros que colaboram para a festa acontecer, para os pratos serem servidos?
5: Não. A barraca compra todos os alimentos, a gente não ganha absolutamente nada. É tudo comprado e daí a gente faz, né? Existe uma relação comercial das pessoas que querem fazer publicidade na festa, porque é uma festa muito grande, mais de 200 mil pessoas frequentam a festa durante os 11 dias, mas isso é uma outra questão. Aqui na barraca a gente não ganha nada, absolutamente nada. Para não dizer que eu não ganhei nada, eu ganhei um saco de batata esse ano, 25 quilos. Dentro da proporção é um ganho, mas é muito pequeno, quase insignificante, né?
1: E isso é muito legal da gente falar, né? Porque às vezes você vai numa quermesse de uma igreja da sua cidade e fica aquele questionamento de, ah, o que, que eles vão fazer com esse dinheiro, né? E é sempre, quase sempre, a maioria, grande parte é utilizado justamente para ajudar a população. Como eu falei, são várias as entidades dentro da igreja que ajudam as pessoas. Tem a Pastoral da Saúde, que cuida dos doentes. Tem os vicentinos, que ajudam aí as pessoas mais pobres, os mais vulneráveis, que precisam de uma ajuda. A própria estrutura, como o Cláudio falou, né? Porque tem toda uma estrutura. E também precisa de profissionais, né, Cláudio? Como que funciona aqui? São voluntários, grande parte são voluntários, pelo que eu estou vendo por aqui.
5: Todos, absolutamente. Não, todos não. O pessoal da limpeza contratado, nós somos 3 funcionários. Que, no geral, é insignificante, porque por dia, em média, aqui a gente tem 80, 90 voluntários trabalhando tanto na parte da produção quanto no serviço à noite, né?
6: Que o Divino Espírito Santo, da nossa mensagem desse ano, né, é a paz das pessoas. E que irá dar paz a vocês, que estão aqui ajudando a gente nesse trabalho bonito e bacana, né, de fazer os portinhos, fazer os doces. Então a gente quer essa paz aí a vocês também.
1: Falando em voluntários, porque tem muitos, como vocês podem ver aqui, tem bastante gente ajudando e tem um também que vai falar comigo, vem cá, que vai falar comigo, que é o...
7: Márcio.
1: O Márcio. Márcio, você é voluntário aqui.
7: Voluntário, na parte da panela.
1: Quanto tempo você ajuda?
7: 12 anos aqui na Barraca do Afogado.
1: Bastante tempo. Quando que você começou?
7: Aqui foi 2012, né, a convite de um amigo que fazia isso, era um senhor de idade já, era um grupo já de idade, que havia necessidade de passar a receita para quem chegasse e continuasse a tradição. Então hoje a gente faz exatamente isso. A gente continua o que fizeram no passado, continuamos a receita, o preparo e trazemos mais gente também para repassar isso e manter a tradição do afogado, que é o mais conhecido da festa divina.
1: Isso é muito legal, né? A gente manter uma, vocês poderem manter uma tradição que, como o Cláudio falou, já são mais de 400 anos, né? Ó, vou pedir para você virar um pouquinho, porque todo mundo tem que ver seu rosto. São mais de 400 anos de história e isso tem que continuar, né? Porque é uma festa muito tradicional, muito importante para a cidade, mas também para todos os católicos, pessoas de outras religiões que vêm até aqui participar, celebrar a festa do Divino.
7: Perfeito. São 11 dias de festa. Nem todos são aposentados, então muita gente já durante o ano inteiro se prepara, se organiza para ficar aqui os 11 dias trabalhando. Então, assim, é muita devoção, é muito voluntariado e muito, muito amor pelo que faz, né? Porque todo mundo aqui, a gente costuma dizer que é uma grande família. Todos se conhecem, todos se brincam, todos se gostam e se respeitam, porque embora seja voluntário, embora seja você vem por vontade própria, é um serviço pesado, é um serviço cansativo, muito quente, né? Cada panela ali atinge 100, 110 graus de temperatura, então é muito trabalhoso, mas é tudo muito feito numa sintonia, numa sinergia muito legal, muito bacana.
1: E tem muita gente, eu falei aqui atrás, tem o pessoal de... É tudo muito organizado, como vocês podem... Cada pessoa ali responsável pela sua área, tem gente cortando a cebolinha, a salsinha, para fazer um prato gostoso, delicioso, que vocês vão ver daqui a pouco, ele pronto, né? Porque a gente fala, mas vocês querem ver como que fica o prato final e a cara parece estar uma delícia. Quero mostrar para vocês, turma da Quarta Sem Fome. E eu vou colocar a Dona Maria para falar para vocês o que, que é essa turma. Eu vou virar a câmera para vocês verem ela. Dona Maria, o que, que é a turma da Quarta Sem Fome?
8: É uma ONG que ajudam as pessoas carentes, distribuindo toda quarta-feira o lanche, tanto em hospitais, na rua, para a criança, nos hospitais, enfim, e os que precisam.
1: E aí, há quanto tempo a senhora está aqui já ajudando?
8: Aqui vai fazer 7 anos que eu estou aqui ajudando.
1: E a senhora vem com o marido?
8: Eu venho com meu esposo, Herculano.
1: Vamos mostrar o seu Herculano. Seu Herculano, há quanto tempo o senhor ajuda aqui?
9: Aqui já tem uns 16, 17 anos.
1: E qual a importância de trabalhar, de ajudar aqui?
9: É uma satisfação, uma gratidão que a gente sente, né? Então a gente está firme aí. Todo mundo colabora.
8: Jovens, agora tem jovens que entrou, que mais era mais com um pouco mais de idade. Agora não, tem mais jovens e a gente está dando, ensinando como eles trabalham também e está fluindo muito bem.
1: E a senhora reza para todo mundo, né, Dona Maria?
8: Rezo para todo mundo. Que o Divino Espírito Santo, Nossa Senhora Aparecida, cubra todo mundo com seu manto sagrado e nosso Pai Eterno.
1: Amém. E viva o Espírito Santo!
8: Viva o Espírito Santo!
1: Aleluia. Já escureceu, falei que eu ia colocar a mão na massa, ajudei a fazer o tortinho, agora eu vim ajudar a vender e trouxe o padre comigo, Padre Tiago Cosmo, ele é responsável, a paróquia dele é responsável por essa barraquinha que é a Barraca do Milho, né, padre?
10: Isso mesmo, a paróquia Sagrada Família aqui de Mogi das Cruzes, nós somos responsáveis pela Barraca Delícias do Milho Verde.
1: Padre, me conta, como que funciona aqui a barraca? Porque você me disse que são muitas as pessoas que ajudam, né?
10: Nós temos uma equipe de 90 voluntários, aproximadamente. Essa equipe está distribuída em diversos grupos, desde o pessoal que vai buscar o milho na plantação, traz para a igreja, faz a limpeza do milho, prepara os produtos, porque são todos produtos artesanais, conforme manda a tradição, também para preservar, né? Ter aquele sabor mesmo de milho. Depois tem o pessoal que faz toda a parte de embalagem, transporte e aqueles que servem aqui no local da quermesse.
1: Padre, e como que ajuda a sua paróquia aqui no retorno financeiro para manter a paróquia? Porque como você disse, né, a gente também já comentou, tem muitas instituições filantrópicas que têm cada uma a sua barraca justamente para ter esse auxílio, né?
10: Sim, aqui na quermesse são mais de 23 instituições que são ajudadas pela festa. No caso da nossa paróquia, aquilo que nós arrecadamos aqui na barraca vai ajudar nas nossas obras assistenciais também, na questão da catequese, depois também ajuda na estrutura paroquial, na manutenção e melhoria dessa estrutura. Então, aquilo que nós arrecadamos aqui na Barraca do Milho ajuda muito a nossa comunidade.
1: E há quanto tempo a paróquia do senhor já participa aqui da festa?
10: Nós estamos aqui há 4 anos, esse é o 4º ano da nossa participação.
1: E conseguiu ver uma diferença cada ano que passa, assim, se ajudou mais, tem ano que as pessoas estão participando mais?
10: Sim, cada ano tem, vamos dizer assim, a sua característica própria, né? Seja na nossa organização interna, a nossa equipe ela vem cada vez mais melhorando, mas seja também na presença e na participação das pessoas aqui na quermesse. Esse ano, por sinal, 2026, tem sido um ano bastante positivo.
1: Padre, qual a importância dessa festa aqui para Mogi?
10: Olha, essa festa ela é a festa mais importante da nossa cidade de Mogi das Cruzes. É uma festa que acontece há mais de 400 anos, seja na parte religiosa, na parte social, na parte cultural. A festa do Divino ela é o grande símbolo da cidade de Mogi das Cruzes, né? Todos nós, ou não, eu não sou mogiano, mas estou aqui há muitos anos, todos nós temos assim participação, queremos participar e estar presente da festa do Divino, porque ela é de fato muito significativa.
1: É uma festa muito importante para Mogi e também para a Igreja Católica, né? Como o senhor falou, aqui tem também a parte cultural, tem a parte patrimonial, das pessoas virem, inclusive eles estão com o IFAM tentando aí conseguir reconhecer aqui como patrimônio, né? Porque é uma festa realmente muito importante, mas como eu disse, muito importante para a Igreja Católica.
10: Muito importante porque nós celebramos o Espírito Santo, a terceira pessoa da Santíssima Trindade. Depois, o Espírito Santo, para nós na Igreja Católica, é o amor de Deus, que se manifesta por meio da caridade. Por isso que a quermesse, ela tem esse segmento de ajudar tantas instituições. Nós entendemos dessa maneira. Nós celebramos o Espírito Santo na nossa fé, mas essa fé, claro, ela vai nos impulsionar à caridade. E essa caridade, de modo particular, ela acontece aqui na quermesse.
1: Padre, eu pude conversar com as abelhinhas, que são as senhoras que fazem o tortinho. Daqui a pouco eu vou lá no tortinho. E é muito bonito de ver, né, elas ali com seus 90 anos, vindo firmemente falar do quão importante para a espiritualidade delas, do quanto elas se sentem bem fazendo esse trabalho.
10: Sim, porque todo esse voluntariado em torno do Divino Espírito Santo, ele se baseia na nossa devoção. Nós somos todos devotos do Divino Espírito Santo. Isso nos impulsiona a seguir adiante.
11: Tem muita fé no Divino. Sou rezadeira também. Eu com as minhas irmãs somos rezadeiras. Minha família toda participa. Meus irmãos são voluntários nas barracas. Nós é uma família, é uma festa que une a família, né? Une todos. E para nós é importante que a gente vem todo ano, se reúne, vê todas as amigas. A gente ficou no todas as amigas, né? Chega aqui, você encontra todas as amigas.
1: E isso é muito legal, né? Porque move a cidade toda, as pessoas se unem, né?
11: Os dias montam a cidade todinha.
12: Por Cristo Senhor nosso. Amém.
10: Certamente você já ouviu falar também das rezadeiras, que são aquelas senhoras, senhores, que rezam nas casas. Eles estão rezando nas casas, levando a bandeira do Espírito Santo, do Divino Espírito Santo, desde o mês de janeiro.
1: Vocês vão nas casas fazerem as orações, né? Tem as novenas.
11: Vários grupos, né? Eu e minhas irmãs temos grupo, né? Que a minha irmã coordena e eu estou a rezadeira dela, né? Ajudo ela. São vários grupos, nós vamos várias casas na cidade toda.
10: Essa manifestação religiosa é uma manifestação que abraça toda a nossa cidade.
1: Padre, a gente falou de ajudar, é muito importante, muito bonito fazer o bem, ajudar o próximo, né? Cada um aí tem que fazer a sua parte, a gente tem que fazer a nossa também, né? Porque a gente está aqui, a gente está de touquinha, mas tem que trabalhar.
10: Com certeza, todos nós temos que fazer a nossa parte, ajudar a servir, ajudar também a preparar e, acima de tudo, acreditar que é o Divino Espírito Santo que conduz a cada um de nós.
1: Então a gente vai trabalhar. Falei tanto do tortinho que eu cheguei nele. Eu andei essa festa, achei a barraca do tortinho. Não sei se eu vou achar o meu ali no meio, mas eu vou tentar vender. Vou ver se aqui pelo menos eu me saio um pouquinho melhor. Vou esperar o povo chegar então. Agora eu tenho uma ajudante aqui. Qual que é o nome da senhora?
13: Henriette.
1: Gente, olha que chique, Henriette. É francês, né?
13: É francês. Henriette Marie-Marcelle Mastroianni Bernal, do Fressa.
1: Chique demais essa mulher que casou com um...
13: paraibano!
1: Aí tá com o que no nome?
13: Henriette Maria Fraissa Barbosa.
1: Abrasileirou.
13: Abrasileirou tudo. Eu estou no Brasil, sou paulistana, mas ganhei a cidadania mogiana porque cantei no The Voice. Porque lá no The Voice eu falava assim, eu nasci em São Paulo, mas moro em Mogi das Cruzes. Amo esta cidade e a festa do Divino, estou há anos como voluntária. Aí é muito bom, né, minha linda?
1: A senhora vai me ajudar a vender, me ensinar a fazer direito.
13: Vou ensinar bonitinho.
1: Eu vou deixar o microfone aqui e vou vender. Vamos então.
14: Lá. Um só? Vem. Obrigada.
1: Vai levar, tá?
14: Tá.
1: Quer com manteiga?
14: Só pra mim.
1: Pra comer aqui?
14: Coloco dois.
1: O Alesp Cidadania vai ficando por aqui. Espero que vocês tenham aproveitado. Até a próxima.

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2: Em 2025, a Assembleia Legislativa do Estado de São Paulo completou 190 anos. E agora, em 2026, o Instituto do Legislativo Paulista, que é quem está promovendo toda essa discussão, completa 25. E hoje a gente vai entender um pouquinho mais sobre por quê e como a representatividade pode ter um impacto muito grande em tudo o que acontece no seu dia a dia e nas políticas públicas que te afetam. Vamos lá? E a gente vai falar com a melhor pessoa que pode contar um pouquinho mais sobre a importância da representatividade na política, além de explicar como é que tudo funciona aqui dentro. Olha, eu sabia que você é a melhor pessoa para falar com a gente sobre representatividade, explicar como é que a Alesp funciona.
3: Ai, que honra! Nossa, obrigada, mas eu acho que o melhor jeito é circular. Você quer a representatividade, não pode ficar fechada numa sala. Eu me apaixonei pela área pública e eu falei, eu quero trabalhar para servir a população, para melhorar a qualidade de vida da população. Comecei a prestar concurso e apareceu o da Assembleia, que foi o primeiro para a gente trabalhar na elaboração de política pública. Passei pelo ILP, pelo Fórum São Paulo Século XXI, muito pouco tempo, e agora eu estou na Secretaria-Geral Parlamentar, acompanhei as audiências públicas do orçamento.
2: Como é o dia a dia na Secretaria-Geral Parlamentar?
3: Tudo aqui depende de acordo, de acerto, não tem? O chefe, o presidente da Assembleia, ele não manda em nenhum dos outros 93. Ele é mais um, ele tem um papel de organizar os trabalhos, então a gente tem que atender a todos e fazer cumprir os acordos dentro das regras do regimento interno da Constituição.
2: Roberta, a gente está nesse espaço onde as coisas são efetivadas, onde elas são decididas, são os espaços, o espaço mais importante aqui da Assembleia Legislativa.
3: Aqui são os 94 deputados, chama plenário porque o corpo todo da Assembleia, a decisão plena, né, todos os 94 decidem. São as decisões mais importantes. As sessões são públicas, os votos são públicos, até eu tenho orgulho disso, que desde 2000 foi extinto o voto secreto aqui na Assembleia, então mesmo reunião de comissão, que às vezes pode ter uma sessão secreta de CPI, mas por segurança do depoente, a decisão, as deliberações são públicas. E aqui é o lugar supremo decisório, é o plenário.
2: E nesses 94 deputados tem pessoas muito diferentes, pessoas de regiões diferentes, pessoas de etnias diferentes, e isso é muito importante pra gente, né? Essa, por exemplo, é a legislatura que a gente mais teve mulheres até hoje, então a gente tá caminhando, né?
3: Nosso sistema é proporcional de lista aberta, que favorece a diversidade. E a representatividade, a defesa dos interesses da minoria.
2: Quando a gente fala dessa questão de fragmentação partidária, a gente pode ver dois lados, né? Tem muita gente que defende, tem muita gente que vai na contramão, mas também pode ser uma questão de representatividade aqui dentro da Casa Legislativa, né?
3: Eu posso não concordar com você, eu posso ter uma visão de que mundo eu quero, que São Paulo eu quero, muito diferente da sua, mas eu respeito. Você não é minha inimiga, você tem uma ideia de um mundo diferente, a gente vai conversar e chegar numa decisão única. E tem que chegar no meio termo, porque São Paulo é um só.
2: É importante, até quando a gente fala de representatividade, também falar nesse sentido, né? De trazer pessoas de todas as regiões do estado para trabalhar em prol de todas as regiões do estado.
3: Eu posso ter sido eleita, né, pela capital, mas eu estou legislando pelos 46 milhões de habitantes do estado de São Paulo para todo o estado, independente se é capital ou interior.
2: Você mesmo, que trabalhou muito nas audiências públicas orçamentárias, pode falar um pouco disso, né? De como é interessante quando isso é levado para diversas áreas do estado para ouvir mesmo a população de perto, né?
3: E a gente aprende tanto. É muito interessante que cada região tem uma prioridade diferente. Sempre. Saúde, segurança

0: na questão das regiões do Estado, seja na representatividade feminina, na representatividade racial, isso tem um impacto na elaboração das políticas públicas, né? Então, quero entender também um pouquinho quais são esses impactos. Até se você tiver um exemplo pra gente que possa ajudar a ilustrar.
1: Cada deputado parlamentar novo que entra traz uma visão diferente. Tem a preocupação com os portadores de deficiência, com os autistas, com as mulheres negras, com a população trans, com a população homossexual. E, assim, o meio ambiente teve, assim, 20 anos atrás, era a grande questão. E vai mudando, como a sociedade vai mudando, porque aqui tem que repercutir o que está acontecendo na sociedade paulista.
2: É ser uma vida política ativa não é só para quem está aqui dentro, né, Roberta?
1: Não, e assim, você não pode ser barrado, você pode participar e deve participar das reuniões de comissão, das sessões. Aqui, qualquer cidadão pode participar. E eu acho que a participação não é só um direito, é um dever. Para você poder dizer a melhoria do meu estado, da gestão do meu estado. Presta atenção, orçamento é fundamental. Cuidem de como estão gerindo o seu estado, porque vai ter repercussão na sua vida e na dos seus descendentes.
2: Com certeza.
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0: Na época eu tinha 22 anos e foi através da minha cunhada. Ela chegou a atender uma diretora do SESI e as duas conversando, essa diretora comentou que no SESI tinha modalidade paralímpica. E aí minha cunhada falou: "Ah, o meu cunhado ele é deficiente e ele tá procurando emprego, tá meio perdido assim." Aí essa diretora falou: "Ah, então leva ele lá para ele conhecer." E aí eu fui lá até no ano. E aí gostei demais porque desde pequeno eu sempre gostei de esporte, então era uma coisa meio que inimaginável para mim.
1: Legal, legal. E a gente fala aqui também, né? Agora eu queria entender um pouquinho. A gente está vendo o pessoal treinando ali, né? Como que funciona esse treinamento? Explica para quem tá em casa o que é a bocha.
0: Então, a Bosch ela é dividida por classe, né? A classe que está ali ao fundo é a classe BC4. São os atletas que têm a maior mobilidade até, né? No meu caso, eu sou da classe BC3, que é as pessoas que têm mobilidade menor, que a gente usa aquelas calhas que estão ali no fundo. E a bocha ela funciona da seguinte forma, né? Sempre o vermelho contra o azul, tem a bola alvo. E o objetivo é ou a cor vermelha ou azul, ter mais bolas próximas do adversário. Só que aí o jogo é completamente dinâmico, é meio difícil para explicar só assim, teria que mostrar.
1: Tem que mostrar na prática, né? Claro que tem toda uma estratégia também, né? Tudo isso, pensar um pouco com a cabeça. Agora eu queria entender o seguinte: nós temos vocês aqui também, algumas referências. Quem que são suas referências hoje no esporte?
0: Ah, daqui do Paralímpico são os três atletas com quem eu estou treinando hoje, ali que a gente está participando aqui da fase. Os três são dos melhores atletas do mundo, então é uma honra dividir a quadra com eles.
1: E você dividir uma quadra como essa, com uma seleção paralímpica, como que fica para você o sentimento de fazer essa divisão, fazer esse sentimento hoje de estar treinando aqui junto com esse pessoal?
0: É uma realização de um sonho, né? Desde quando eu entrei na modalidade era para estar aqui nesse momento mesmo.
1: Legal, legal demais. Eu queria deixar um recado para quem está em casa. Muitas pessoas ficam ali se vitimando, né? Falando: "Ah, porque eu não faço esporte, porque eu tenho preguiça, eu não faço esporte por conta disso", colocando milhões de empecilhos, né? E a gente vê vocês aqui com uma força de vontade gigantesca fazendo esporte. Que recado você deixa para essas pessoas que ficam ali na

0: maldade, falando que tem preguiça, enfim, que recado você deixa?
1: Acho que mais para as pessoas que têm deficiência também, as que não têm. Acho que independente das condições que a gente tem, a gente não pode desistir, tem que sempre ver uma forma de seguir em frente. Sempre tem um jeito para tudo. Acho que é mais sobre isso. É.
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0: No programa desta semana, recebemos uma das principais especialistas brasileiras em segurança pública, direitos fundamentais e investigação criminal. Delegada de Polícia do Estado de São Paulo, diretora da Academia de Polícia Civil do Estado de São Paulo, a Acadepol, e doutora em Direito pela Pontifícia Universidade Católica, também de São Paulo. A primeira delegada de polícia brasileira a concluir a formação da prestigiada FBI National Academy nos Estados Unidos, Fernanda Herbela. Doutora, qual o destaque da nossa conversa na que é a importância da formação do novo? Tentamos sempre trazer a excelência do ensino policial, trazer o que há de melhor na experiência dos outros países, fazendo estudos de caso e trazendo uma situação de realidade que o policial vai enfrentar. Acho que essa é a importância, mostrar um pouquinho como se forma um policial civil no estado de São Paulo. O programa dessa semana vai ao ar domingo, meio-dia. Esperamos vocês.
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3: Esse pneu aqui é um pneu que está apto a correr, um pneu que já está assim? Porque se fosse no meu carro, esse pneu seria careca. Dá uma olhada aqui, Zé. Se fosse no meu carro, seria careca, né? Mas aqui é um pneu apto.
4: Esse pneu é um pneu slick. Certo. É um pneu de competição. Ele está assim, não por conta do desgaste dele, mas quando ele vem novo, ele já vem com essa aparência de careca. É, inclusive no outro kart ali, quando vocês quiserem filmar, inclusive eu vou
3: vamos pegar. Vamos lá. Ele vai me pegar lá pra gente ver, que é o seguinte, ó. Tá no outro kart lá.
4: Aqui, ó.
3: Então ele chega assim.
4: É um pneu novo, nunca foi usado. Então, naturalmente, ele já é careca, que a gente chama de pneu slick.
3: Certo.
4: Esse tipo de pneu, ele é usado não só no kartismo, mas até mesmo na Fórmula 1, eles saem com um pneu slick, onde não tem essas ranhuras, né, pra ter a melhor aderência. Uhum. Agora, quando é um pneu de chuva...
3: Tem outro tipo de pneu, que a gente estava vendo. Esse é o de chuva.
4: O pneu de chuva, ele já tem essas saídas aqui para escoar a água enquanto está chovendo.
3: Que é bem parecido com o de carro.
4: Que é o de carro.
3: É.
4: Na verdade, o carro é um pneu misto, né?
3: Misto, né?
4: Ele não é nem tanto para chuva, nem tanto para seco, então fica um pneu
3: Legal.
4: Misto de radial, que a gente fala.
3: Legal. Agora eu quero saber uma curiosidade. A gente está vendo aqui, né? A gente vê aqui o tipo, o kart, né? Olha o tamanho do kart. A gente vê aqui o tipo de combustível. É o combustível padrão? Como é que é? Gasolina? Como é que é? Só para explicar quem tem caso.
4: Depende. É uma pergunta muito interessante. Uhum. Inclusive, todas que você está fazendo, apenas quem é do kart consegue responder.
3: Sim.
4: Porque é diferente mesmo. Mas aqui é um combustível normal, uma gasolina. É, só que a partir do momento que a gente migra para os motores dois tempos, que é um funcionamento diferente, inclusive é mais profissional, aí começa a ter uma mistura de óleo, dois tempos, com combustível, assim como eram feitas nas motos antigas, que seria uma ARD, lembra da ARD?
3: Lembro, sim.
4: Essas motos dois tempos era obrigatório misturar o óleo com o combustível para ter uma certa lubrificação.
3: Uhum.
4: Então, nesse tipo, nessa categoria, não precisa, mas outras categorias aí sim, precisaria misturar o óleo com o combustível.
3: Legal, legal. A gente vê aqui também o kart, né? A gente vê aqui toda a estrutura, né, do kart. Essa estrutura aqui é pensada para um piloto pequeno ou, tipo assim, você é tranquilo nesse kart aí?
4: Não.
3: Eu tranquilo? Como que é a estrutura?
4: Esse kart aqui é um kart infantil, até uns 11 anos de idade. Pode ver que é um kart pequeno, né? Mas aí é como o piloto vai crescendo, ele vai partindo para a categoria de karts maiores.
3: Aqui,
4: que
3: né?
4: Essa aqui,
3: certo.
4: Exatamente. Então esse aqui já é profissional, um kart F4, já para adulto. Inclusive esse piloto tem mais de 30 anos. Então o kart não é apenas uma categoria para crianças, mas sim, desde criança, adolescente, até pessoas idosas, inclusive tem uma categoria no kartismo que é para pilotos acima de 60 anos. Então são para todas as idades.

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0: Começam as solenidades do feriado de 9 de julho. Obelisco recebe vigília dos gestos mortais dos combatentes da Revolução Constitucionalista de 1932. Instituto Butantan busca 735 voluntários para o recrutamento de ensaio clínico da vacina adjuvada contra a gripe. Defesa Civil emite alerta de emergência para incêndios no interior do estado de São Paulo. Movimento nas estradas. Expectativa é que mais de 32 milhões de veículos circulem pelas rodovias do estado neste feriado de 9 de julho. E ainda, Caminho da Fé. Uma das maiores rotas de peregrinação do Brasil pode ganhar um reconhecimento histórico. A Lesp recebe audiência pública sobre o registro da rota como patrimônio cultural imaterial dos estados de São Paulo e Minas Gerais. O Jornal da Lesp está no ar. Olá, muito boa noite para você que acompanha a programação da TV Alesp. Estamos chegando com o Jornal da Alesp ao vivo na sua TV e também no nosso canal no YouTube. Além destas informações que nós falamos agora, nós também vamos trazer um giro de repórteres com as principais notícias, os destaques dos nossos repórteres. Aqui no telão você pode ver a Beatriz Moreno e também o Fábio Oliveira. Vamos começar pela Beatriz Moreno. Qual é o seu destaque, Bia? Boa noite.
1: Boa noite, Ronaldo, para você e para quem está acompanhando nossa transmissão. Olha, eu estou aqui no friozinho porque amanhã, aqui no Obelisco do Ibirapuera, acontece o desfile em homenagem aos heróis da Revolução Constitucionalista de 1932. Daqui a pouco eu volto aqui em muito boa companhia para a gente falar um pouquinho dos preparativos para esse grande evento. Daqui a pouco.
0: Tá certo, então. Combinado, daqui a pouco a Bia vai trazer mais detalhes, mais informações. Agora vamos falar com o Fábio Oliveira. Qual é o seu destaque, meu amigo? Boa noite.
2: Boa noite, Ronaldo. Um grande abraço para você e para quem acompanha aqui o nosso Jornal da Lesp. Daqui a pouquinho nós vamos falar o que abre e o que fecha nesse feriadão de 9 de julho e também os preparativos para a 94ª edição do aniversário aí da Revolução Constitucionalista. Daqui a pouquinho a gente traz mais detalhes aqui no nosso Jornal da Lesp. Ronaldo.
0: Combinado. Até daqui a pouco. Esperamos vocês e você que continua acompanhando a nossa programação. Não sai daí. Vamos para mais um intervalo e voltamos já já com o Jornal da Lesp.
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0: Voltamos com mais um bloco do Jornal da Lesp. E começam as solenidades do feriado de 9 de julho. A repórter Beatriz Moreno também está na cobertura do desfile. Ela está ao vivo, vai falar com a gente. Ela está lá no Obelisco do Ibirapuera e conta pra gente como estão os preparativos. Boa noite, Bia.
1: Boa noite, Ronaldo. Agora sim a gente pode conversar um pouquinho, né, sobre esse evento anual que acontece aqui na região do Ibirapuera, aqui próximo ao Obelisco, que é esse grande monumento aí que representa a Revolução de 1932. E é claro, amanhã ele acontece mais uma vez, dia 9 de julho. Eu estou aqui com o presidente da sociedade MMDC, né, essa sociedade que luta aí pela memória da Revolução, dos heróis de 32, o Carlos Romagnoli. Carlos, muito obrigado por participar com a gente. Já começo te perguntando, como é esse trabalho todo ano, né? A gente sabe que tem muita gente por trás. Em média, quantas pessoas atuam aqui nesse processo de transformar todo esse espaço em uma grande homenagem?
2: Pois é, Bia, a gente há muitos anos já vem trabalhando nesse sentido de preservar e difundir cada vez mais a história da Revolução de 32, os ideais daqueles soldados constitucionalistas que deram suas vidas em prol do bem maior, que é a Constituição, a democracia e a legalidade de um país. São muitas pessoas envolvidas. Além do nosso staff da Sociedade Veterana de 32, o governo do Estado de São Paulo se empenha demais através da Polícia Militar e da Casa Civil para que a festa seja exuberante.
1: E são, inclusive, diversos órgãos que participam, né? A gente tem, em média, quantos grupos diferentes que fazem parte desse desfile?
2: Ah, Bia, nós temos o Exército, Marinha, GCM, em grande quantidade, para você ter ideia. Só o Exército está mandando 300 homens, 4 guaranis para desfilarem aqui amanhã, um espetáculo belíssimo para a população de São Paulo.
1: E hoje também acontece uma vigília, né? Já que novos nomes, novos heróis também vão passar a constituir aqui o obelisco, o mausoléu, né, Carlos?
2: É isso. Eu digo que são pessoas que se incorporarão ao nosso exército celestial. São 2 ex-combatentes que virão para cá amanhã, já estão em vigília na cavalaria, ali no quartel da rota, e saíram de lá em carro de bombeiro. E virão em carro aberto, serão recepcionados aqui por alunos oficiais do Barro Branco e será uma festa lindíssima, as famílias se emocionam, porque realmente é o ápice do evento.
1: Uhum. E Romagnoli, a gente sabe também que esse evento ele traz, né, de volta essa celebração, mas também é um momento para que as pessoas possam relembrar o que realmente foi a Revolução de 1932. E aí também surge essa oportunidade, né, de quem às vezes sabe ali que entrar em contato e trazer também esses combatentes para cá, né?
2: Sem dúvida. E a gente conclama a população de São Paulo e de outros estados, inclusive, que tenham a vontade de eternizar seus familiares que comprovadamente tenham participado da Revolução de 32 aqui para o Obelisco. O processo é muito simples, muito rápido. É só entrar em contato com a sociedade que a gente já viabiliza isso tudo para as pessoas.
1: E olha, você pode me dizer se eu posso falar ou não, mas estou sabendo que também tem uma novidade que está para sair aí, né? Que vai ser apresentada para o governador, por enquanto, ainda não está liberado, mas que também tem muito trabalho aqui da sociedade por trás, né?
2: Nós estamos ultimando a nossa sala da memória, vai ser um espaço que estará aberto em todas as visitas guiadas para a população de São Paulo, vislumbrar os equipamentos que utilizava, os documentos históricos, certificados do ouro para o bem de São Paulo. Vai ser algo muito bacana, Bia. Vocês já estão convidados.
1: E é claro, também já fica o convite para que as pessoas venham visitar o Obelisco, né, Roma? Porque a gente sabe que é muito importante conhecer a história do próprio estado, do próprio país, e esse espaço com certeza traz tudo isso de volta, né?
2: Não tenha dúvida. E eu digo que uma pessoa que não conhece sua história está fadada a incorrer nos mesmos erros no futuro. Então eu conclamo mesmo toda a população para que venha ao Obelisco. É uma visita gratuita, o monumento é belíssimo, é um monumento arquitetônico, pictório e literário. Então, vale a pena visitá-lo.
1: com certeza. Tem homenagens aqui, tem grandes obras de Guilherme de Almeida estampadas nas paredes. É um monumento muito bonito e com certeza traz muito a memória do Estado de São Paulo e do Brasil de volta à tona, né? Quero agradecer a participação aqui do Carlos Romagnoli, sempre um parceiro aqui da TV Alesp. E olha, falando em obelisco, vou pedir inclusive aqui para o meu cinegrafista, o Daniel Pavarotti, mostrar um pouquinho desse monumento que está aqui atrás da gente, porque vocês devem ter reparado que eu já estou conversando aqui com o Romagnoli numa grande intimidade, numa amizade aqui, porque nós já estivemos aqui, inclusive a gente recebeu um tour completíssimo do obelisco e agora também você vai ter a chance de conhecer um pouquinho mais do monumento na matéria que a gente produziu. Pode rodar. Uma espada fincada no coração dos paulistas. Um lembrete constante da luta pela Constituição e democracia brasileiras. Este é o monumento pró-mausoléu ao soldado de 1932, ou o obelisco do Ibirapuera. Quem passa por aqui vê uma estrutura de 81 metros de altura. Mas o obelisco é também um farol que nos guia de volta a 9 de julho de 32, data em que a luz da justiça guiou uma nação inteira. Para conhecer de perto toda essa história, eu estou aqui com o Carlos Romagnoli, que é o presidente aí, né, o responsável pela sociedade MMDC, que é uma das maiores, é a maior representante, né, da Revolução Constitucionalista de 32.
2: Eu fico muito lisonjeado por ter a oportunidade de falar um pouco desse monumento, maior monumento do Brasil, segundo maior monumento fúnebre do mundo. E aqui abrigamos 777 heróis constitucionalistas. E este ano teremos o traslado de mais dois que virão para cá, se Deus quiser, no dia 9 de julho. O obelisco do Ibirapuera foi uma obra pensada pela Fundação Pro Mausoléu, que agregava banqueiros, pessoas da alta sociedade paulista, que entenderam por bem reverenciar esses heróis construindo um monumento. Fizeram um concurso público e Galileu M.W. ganhou em primeiro e segundo lugar. O segundo lugar seria um monumento como o Arco do Triunfo, mas eu acho que a opção pelo obelisco foi bem mais bem sucedida. Tudo aqui resulta no número 9. Por exemplo, você quando adentrou essa parte do obelisco, você desceu 9 degraus. Do primeiro degrau à última parede do obelisco, 81 metros. 81, 9 por conta de 9 de julho. Daqui ao topo, 81 metros. 81, 9. Do espelho, anos depois, 72 metros. Então, como eu disse, tudo resulta em 9. Inclusive, essa frase célebre, viver um pouco para morrer bem, morreram jovens para viver sempre, 54 letras, 549. Então, tudo aqui foi pensado para resultar no número 9.
1: Para além da numerologia, o obelisco do Ibirapuera também abriga arte e mais história do que se pode imaginar.
2: Nós temos alguns mosaicos aqui, que são altares. Esse primeiro mosaico, que foi produzido pelo estúdio Padovan, da Itália, de Veneza, era o estúdio mais famoso à época e representa o nascimento da cidade de São Paulo na parte superior e de Jesus Cristo. Ele começou a receber cinzas em 54, em 1955 ele foi inaugurado pela primeira vez, ainda de forma precária, em 70 definitivamente.
1: E desde então fica aberto aqui para receber pessoas?
2: Sim, de terça a domingo, das 9 às 17 horas.
1: E aqui tem outros mosaicos também para
2: a gente? Temos, a gente vai agora para o mosaico principal. Se você observar, é o único ponto do obelisco que recebe a luz externa. E foi pensado nisso mesmo, que Jesus Cristo ficasse iluminado pela luz natural o tempo todo. Se você observar, aqui representa a morte de Cristo e do soldado constitucionalista.
1: E aqui eu quero citar uma questão que eu acho curiosa, mas que também tem a seu significado, né, Carlos? Que é essa iluminação vinda de baixo, que também foi pensada pelo arquiteto responsável por...
2: Exatamente. Essa luz que vem do solo representa a luz dos mortos iluminando os vivos. Nada, como eu disse, Bia, e repito, é por acaso, que tudo tem um motivo, tudo tem um porquê.
1: E no centro do mausoléu, o maior símbolo de todos os sacrifícios diante de uma revolução que levou diversos combatentes pelas mãos de irmãos de pátria.
2: Nós temos o coração do obelisco. Aliás, é o único local do obelisco que tem o número 5. por conta de Martins, Miragaia, Drauzio e Camargo, e Paulo Virgílio, que também está sepultado aqui. E por que o número 5? Representa o pentagrama, Bia, que é para afastar o mal de qualquer lugar que venha para o estado de São Paulo. E aqui, Bia, nós temos a única peça de mármore de Carrara, do obelisco. Como eu disse, o mármore do obelisco todo vem da Itália, mármore travertino. E esse é o mármore de Carrara. E outro fato interessante, que Galileu Mindávio, para homenagear o pai, lhe deu as feições do herói Jacinto do pai dele. O herói Jacinto, se você observar, está com os olhos entreabertos. Ele está fitando uma bandeira de São Paulo que está na parte superior, no quarto mosaico que nós conheceremos em breve. E aqui, como eu disse, de fora ele é uma espada, daqui ele é um canhão. E reza a lenda que, se a Constituição for violada, ele disparará um tiro de canhão e os mortos aqui sepultados se levantarão para defendê-lo. Então, por esse motivo que todo 9 de julho nós fazemos a troca do comando do exército constitucionalista. Porque o exército constitucionalista nunca foi desmobilizado. Ele está aí atento para os percalços que o país e o Estado possam incorrer, e a gente vai sempre lutar em prol da democracia e da liberdade.
1: Do lado de fora, o que se vê é um monumento, que, sem contar a base, o mausoléu, tem 72 metros de altura. A frase escrita e decorada nas laterais é de autoria de Guilherme de Almeida, um grande representante da Revolução de 32, que foi sepultado junto aos combatentes no mausoléu. Mas quem olha de mais perto é atraído para as portas esculpidas em bronze. São 4 folhas de 1/2 tonelada cada.
2: Bom, Bia, a gente está chegando agora aqui na parte do monumento. Nós estamos no mausoléu e agora estamos aqui no monumento. Esse monumento possui 4 folhas de porta de bronze. Cada folha dessa pesa 1/2 tonelada. E o Douglas pode dizer a que se refere essas portas, Douglas.
3: Você tem as portas, né? Elas estão divididas entre a porta da vida e a porta da glória. Uma, a porta da vida, ela fica voltada no sol nascente, né? E a porta da glória no sol poente. Então, o sol nasce na 23 de maio, ele vem, passa e ao final do dia ele está aqui iluminando a porta da glória, que é a rendição, né? O fim dos combates, a entrega das armas, ou as pessoas recebendo suas bênçãos, as crianças sendo acolhidas pelos soldados. E a porta da vida, ela mostra o início de toda a mobilização, a gente vai ter a oportunidade de ver, da indústria se mobilizando, a população para conseguir materiais, matéria-prima para construir os armamentos, para que pudessem realizar a Revolução Constitucionalista.

0: Preparativos para o desfile em comemoração ao 94º aniversário da Revolução Constitucionalista de 1932. Vamos agora conferir como fica a programação e todas as informações para quem pretende vir participar do desfile ou para quem precisa passar pelas vias da região nesta quinta-feira, feriado de 9 de julho. O repórter Fábio Oliveira tem todas as informações. Boa noite, Fábio.
1: Fala, Ronaldo. Grande abraço para você. Boa noite para quem acompanha aqui o Jornal da Lespe. Tá chegando a hora, hein? Tá chegando aí o feriado de 9 de julho, desfile, né, da Revolução Constitucionalista de 1932. Preparativos a todo vapor. A gente começa falando da programação. Pedi o pessoal aí do nosso Twitter colocar no ar a programação para quem tá em casa. Eu vou explicar também um pouquinho mais sobre essa programação que começa a partir das 8 horas da manhã com hasteamento do Pavilhão Nacional pela ESSD. Às 9 horas da manhã, chegada do governador do estado de São Paulo. Às 9h15, transmissão do Comando do Exército Constitucionalista. 9h30 da manhã, cerimônia de sepultamento, chegada das urnas, honras fúnebres e também aí o toque de silêncio e também deposição de flores. E 10 horas da manhã, outorga da medalha de constitucionalista pelo pessoal do MMDC. E também 10h30 até 11h30, o desfile né, cívico-militar, aproximadamente 30 minutos. A gente fala também, o outro ponto né, que a gente vai falar também, é o trajeto aí desse desfile que acontece amanhã, a partir das 8 horas da manhã. A gente está vendo aí, o pessoal vai mostrar para quem está em casa, um pouco desse mapa que nós preparamos aí para o telespectador ver um pouquinho desse desfile. Então o desfile começa ali, passando por algumas avenidas aqui perto, próximo ao Ibirapuera, e faz aí todo esse sentido aí, Largo do Ibirapuera, e sentido Obelisco. E a gente fala também de um outro ponto, né, que faz aí, passando em frente à Lespe, e depois retorna, depois aqui dentro da Lespe, para uma sessão solene que vai acontecer aqui dentro, no Salão dos Espelhos. A gente fala também de um outro preparativo também, que é a parte aí que acontece, né, das ruas que vão ficar interditadas ao longo aqui das avenidas da Lespe. A gente tem também uma arte que nós preparamos para mostrar para quem está em casa. A Companhia de Engenharia e Tráfego, a CET, vai monitorar o trânsito na região do Ibirapuera das 5 horas da manhã até 1 hora da tarde para a realização aí da solenidade em comemoração a esse aniversário, né? Interdições aí, Avenida Pedro Álvares Cabral, sentido Vila Mariana, entre Praça Armando de Sales Oliveira e Viaduto General Marcondes Salgado, Avenida Pedro Álvares Cabral, sentido Pinheiros, Avenida Sargento Mário Cozel Filho, entre as ruas Manuel da Nóbrega e também Abílio Soares, toda a extensão, Rua Nábia entre a praça também Armando Salles, também vai estar interditada, Viaduto Marcondes Salgado e também a Rua Manuel da Nóbrega entre a Praça Armando Salles de Oliveira e a Avenida Sargento Mário Cozel Filho estarão interditadas amanhã por conta do desfile de 9 de julho. Ronaldo.
0: Valeu, Fábio. Muito obrigado pelas suas informações. E agora vamos para um rápido intervalo e voltamos já já com o Jornal da Lespe.

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0: No programa desta semana, recebemos uma das principais especialistas brasileiras em segurança pública, direitos fundamentais e investigação criminal. Delegada de Polícia do Estado de São Paulo, diretora da Academia de Polícia Civil do Estado de São Paulo, a Acadepol, e doutora em Direito pela Pontifícia Universidade Católica, também de São Paulo. A primeira delegada de polícia brasileira a concluir a formação da prestigiada FBI National Academy nos Estados Unidos, Fernanda Herbela. Doutora, qual o destaque da nossa conversa, na sua opinião?
1: O destaque é a importância da formação do novo policial. Então, tentamos sempre trazer a excelência do ensino policial, trazer o que há de melhor na experiência dos outros países, fazendo estudos de caso e trazendo uma situação de realidade que o policial vai enfrentar. Acho que essa é a importância, mostrar um pouquinho como se forma um policial civil no estado de São Paulo.
0: O programa dessa semana vai ao ar domingo, meio-dia. Esperamos vocês.
2: Muito bem, estamos de volta com mais um bloco do Jornal da Alesp e agora vamos conferir o que é destaque em nossas redes sociais. A Natália Campos já está por aqui comigo. Boa noite, Natália.
3: Boa noite, tudo certo?
2: Tudo bem, e você?
3: Tudo certo também, boa noite para todo mundo que está em casa. Bom, hoje eu vim trazer o grande destaque dessa semana, que é o 9 de julho. Você em casa já reparou quantas ruas e avenidas são chamadas de 9 de julho aqui em São Paulo? Olha, eu já adianto que são muitas. E não é por acaso. A data marcou o início da Revolução Constitucionalista de 1932. E no episódio de hoje da nossa websérie especial, a gente te mostra as homenagens espalhadas por todo o estado a essa data tão importante, não só para São Paulo, mas para todo o país. Vamos ver? Você sabe qual é a data que virou endereço em praticamente todo o estado de São Paulo? 9 de julho, rua, avenida e até a sede da Alesp. E não, isso não é uma coincidência. É uma homenagem a uma das datas mais importantes da história paulista. Na capital, a Avenida 9 de Julho é uma das principais vias da cidade. São mais de 6 quilômetros ligando a região central à zona oeste, passando por alguns dos cartões postais mais conhecidos de São Paulo. E essa homenagem vai muito além da capital. Ribeirão Preto, Jundiaí, Sorocaba, São José dos Campos e Santos. Praticamente todo município paulista tem uma rua ou avenida chamada 9 de julho. Não por acaso, a sede da Alesp também leva esse nome, Palácio 9 de julho, uma homenagem à data que marcou o início da Revolução Constitucionalista de 1932. Então, da próxima vez que você passar por uma rua ou avenida chamada 9 de julho, lembre-se, não é só um endereço. É uma homenagem que atravessa gerações e mantém viva a história de São Paulo. Mas e aí, na sua cidade existe alguma rua ou avenida chamada 9 de julho? Conta pra gente aqui nos comentários e não se esqueça de seguir Assembleia SP.
2: Que legal esse conteúdo bastante educativo explicando a origem destas ruas e avenidas com o nome de 9 de julho.
3: Exato. E tem, além desse, tem muitos outros conteúdos que a gente está soltando essa semana em homenagem ao 9 de julho. Aproveito para fazer o convite para todo mundo seguir lá as nossas redes sociais, Assembleia SP, e acompanhar amanhã também o desfile por lá, que a gente vai fazer uma cobertura exclusiva e ao vivo de tudo que estiver acontecendo.
2: Tá certo, então. Natália, muito obrigado pela sua participação aqui ao vivo no Jornal da Alesp. Até amanhã.
3: Até.
2: E o Instituto Butantan busca 735 voluntários para o recrutamento de ensaio clínico da vacina adjuvada contra a gripe em pessoas de 60 anos ou mais.
4: O recrutamento acontece em 14 cidades de 8 estados brasileiros. Bahia, Sergipe, Minas Gerais, Rio Grande do Sul, Rio Grande do Norte, Pernambuco, Espírito Santo e São Paulo. Para a análise deste ensaio clínico, são necessários 7.200 voluntários. Para participar, homens e mulheres de 60 anos ou mais precisam estar saudáveis ou, caso tenham alguma comorbidade, como diabetes e hipertensão, é necessário que estejam clinicamente estáveis. Não serão incluídos pessoas com imunodeficiência ou doenças não estabilizadas ou que tenham tomado a vacina contra a gripe nos últimos 180 dias. A nova vacina possui uma substância em sua composição com o objetivo de ampliar a proteção contra a gripe em idosos, que naturalmente possuem imunidade reduzida e são mais suscetíveis a complicações, hospitalizações e mortes pelo vírus. Não há um limite exato de voluntários por centro. Então, nesta reta final, é necessário recrutar mais 750 pessoas com 60 anos ou mais, elegíveis nas cidades onde estão sendo conduzidos os estudos. Metade dos participantes vai receber a vacina adjuvada do Butantan e outra metade receberá uma vacina da gripe de alta dose, atualmente disponível na rede privada e indicada para o público 60+, permitindo a comparação entre os imunizantes. Os participantes vão ser acompanhados durante 6 meses.
2: E para mais informações sobre os centros de pesquisa participantes, acesse o site do Instituto Butantan em www.butantan.gov.br. E agora tem muita gente... um caminho mais curto. Vai buscar dicas para tratar determinadas doenças de pele nas redes sociais.
5: Mais de 4 bilhões de pessoas em todo o mundo e reforçam a necessidade dos cuidados com ela. A médica Lauren confessa que acompanha as novidades do mundo da beleza através de blogueiras e influenciadores.
6: É impossível a gente não conseguir olhar nas redes, né? Mas acho que a medicina, ela é insubstituível. O profissional, eu estar sentada ali na frente dele, tirando as minhas dúvidas. Se tiver algum problema, ele que vai me ajudar. Então eu acho que nada substitui o profissional. A gente segue, sim, mas eu como eu sou bem criteriosa, então eu acabo selecionando muito o que eu escuto, o que eu ouço falar, o que eu vejo. Então, eu tenho esse cuidado de selecionar o que eu vou levar para mim e o que eu não vou levar. Eu levo em consideração a marca do produto e o tipo de pessoa que está indicando, com certeza.
5: Já a Bianca prefere apenas a opinião dos profissionais da saúde.
7: Eu procuro no médico mesmo, que acredito que é mais confiável.
8: Segue alguma blogueira, assim, de beleza, que dá dicas?
7: Não sigo. Eu confio mesmo na posição médica mesmo, mas o contato presencial. Para estar atento às informações que são dadas, né? Porque nem toda a informação que está na rede social é confiável.
5: Aprovada em 2025, uma resolução da Organização Mundial da Saúde reconheceu as doenças de pele como uma prioridade de saúde pública. Segundo pesquisa Datafolha, o público está cada vez mais preocupado com esses cuidados. O problema é que não há um acompanhamento médico especializado. A pesquisa ainda apontou que entre os jovens brasileiros de 16 a 24 anos que apresentam acne, 70% ainda não procuraram um dermatologista.
9: De acordo com o levantamento, 54% dos brasileiros afirmam buscar informações sobre cuidados com a pele. 19% recorrem a plataformas digitais e criadores de conteúdo, enquanto 9% buscam orientações no YouTube. Em contrapartida, apenas 14% afirmam procurar médicos presencialmente e 13% utilizam sites de busca em páginas médicas como fonte de consulta.
10: Os perigos são por conta do tipo de pele que nós temos, certo? Porque quando a gente vê todos os reels no Instagram, a gente acaba não percebendo que cada tipo de pele é diferente, principalmente o brasileiro, que tem uma pele muito miscigenada. Então, assim, é um brasileiro que tem uma pele oleosa por completo, outra que tem uma pele mista, outra que tem uma pele seca. E cada produto, ele vai agir de uma forma diferente. Se você vê aquela influenciadora que está usando aquele produto com aquela pele maravilhosa, nem sempre aquele produto que ela está usando vai ser melhor para você, né? Para você mesmo. Então, assim, como dermatologista, eu acredito que vocês devem procurar o profissional mesmo, como dermatologista, para descobrir, assim, pelo menos o cuidado básico com a sua pele e, assim, a partir daí você começar a estudar o que seria bom para você ou não. Uma pessoa que, por exemplo, tem uma pele mais sensível, pode ter alguma coisa por trás disso aí também, entendeu? Pode ter, por exemplo, uma psoríase, uma rosácea, que acha que é acne, entendeu? Então são coisas completamente que são sérias, mas que as pessoas acham que pode resolver só com uma visualização no Instagram.
2: A história da medicina e a evolução dos diagnósticos dermatológicos são foco de uma exposição imperdível na capital paulista. O Museu Histórico da Faculdade de Medicina da USP apresenta uma mostra que reúne peças raras em cera, produzidas com um realismo impressionante. É o que vamos ver na reportagem da Priscila Doroche.
4: O Museu Histórico da Faculdade de Medicina da USP, aqui na capital paulista, apresenta a exposição Pele Enferma, que retrata com riqueza de detalhes diferentes patologias da pele. O acervo, utilizado por décadas no ensino da medicina, permite compreender como era realizado o estudo e o diagnóstico dessas doenças antes dos avanços tecnológicos.
11: Essa é uma exposição sobre a história da dermatologia aqui em São Paulo e sobre a história das doenças de pele também, feitas, na verdade, por um artista plástico chamado Augusto Esteves, que entre a década de 1930 e 50, ele produziu mais de 300 peças de doenças, de diversos tipos de doenças dermatológicas e sifiligráficas, e essas peças eram feitas através de moldes de cera nos corpos dos pacientes da Santa Casa de Misericórdia aqui de São Paulo.
4: A exposição reúne peças em cera de diversas doenças dermatológicas produzidas por Augusto Esteves, ceroplasta.
11: A pele fala, a pele tem história, não é? E as doenças que se revelam na pele, elas contam também a sociedade, não é? O mundo em que essas pessoas viviam. Por exemplo, aqui na nossa exposição é possível identificar os imigrantes, né, que estavam chegando em São Paulo, que vão ser acometidos por essas doenças. A ideia de buscar o realismo era aproximar, não é, o que de fato estava acontecendo com o aluno de medicina, que também está aprendendo. Sem dúvida nenhuma, a busca do nosso artista era uma busca pelo realismo, né? Obviamente que essas peças, elas eram feitas em outras partes da Europa, né? Principalmente na França, na Alemanha, em Portugal também eles vão fazer, mas de doenças tropicais, sem dúvida nenhuma, as maiores réplicas e exemplares estão aqui conosco.
4: A mostra faz parte da coleção permanente da faculdade e tem entrada gratuita.
11: Aquelas pessoas que vêm visitar o nosso museu vão ter ao mesmo tempo, não é? Um momento de fruição, digamos assim, né? Porque também é um trabalho artístico e ao mesmo tempo aprender um pouco da nossa medicina produzida aqui na nossa faculdade. A pele é, na verdade, o maior órgão que nós temos no nosso corpo, que vai conversar, não é, entre o mundo externo, o nosso mundo interno. Então, sem dúvida nenhuma, esse é um grande tema, não é? Então, o nosso museu recebe todas as pessoas de segunda a sexta-feira, das 8 da manhã às 5 da tarde, claro, grupos grandes que queiram uma visita guiada, não é? Para que eles possam ter, enfim, uma outra forma de aprendizado, é só entrar em contato conosco, que nós faremos com todo prazer.
2: Amanhã é o desfile de 9 de julho, mas os ritos oficiais em homenagem aos heróis paulistas começam ainda hoje. Daqui a pouco inicia a vigília dos gestos mortais de 1932. O ato é uma solenidade cívico-militar em que os lanceiros do Regimento de Polícia Montada 9 de julho velam os gestos mortais de combatentes mortos na Revolução Constitucionalista. O repórter Will Rafael explica pra gente. Boa noite, Will. Seja muito bem-vindo aqui ao Jornal da Lespe.
12: Oi, Ronaldo, boa noite para você, boa noite a todos. Hoje começa uma cerimônia, né, que faz parte das homenagens à Revolução, né, de 32, um dos episódios mais importantes aqui do nosso estado de São Paulo. A Vigília dos Restos Mortais é a última homenagem feita a ex-combatentes que lutaram nessa Revolução. Eu estou aqui com a repórter cinematográfica Daniele Menezes, que vai mostrar para vocês esse local dessa homenagem. homenagem, que fica aqui na Cavalaria da Polícia Militar. Antes do sepultamento, os restos mortais ficam sobre a guarda da Cavalaria da Polícia Militar, que é um gesto de respeito, de agradecimento a quem participou desse momento da história. Mas isso não quer dizer que esses combatentes não tiveram um sepultamento tradicional, viu? Muitos deles são exumados porque a família consegue comprovar a participação na Revolução. Todos os anos, as famílias podem pedir que os restos mortais de ex-combatentes sejam levados lá para o obelisco, que fica ali na região do Ibirapuera. Mas é preciso, claro, comprovar com documentos que a pessoa realmente participou da Revolução. Depois que essa participação é confirmada, a transferência dos restos mortais acontece durante as cerimônias de 9 de julho, no caso, amanhã. Neste ano, dois ex-combatentes serão homenageados: Marcial Inácio Machado e Carlos Arthur Hennigin. Amanhã de manhã, os restos mortais dos dois seguem o cortejo até o obelisco do Ibirapuera. Muita gente conhece o obelisco apenas como um ponto turístico, né? Mas ele também é o maior monumento fúnebre do estado de São Paulo, na verdade, do país. É o local onde estão sepultados mais de 800 combatentes da Revolução de 32. Quer visitar o espaço? Você consegue, é muito fácil, é só você acessar o site, que lá você consegue saber horários e dias, né, disponíveis para essa visitação, que é gratuita. Vou passar o site para vocês, que é o www.mmdc.org.br/visitas-guiadas. Volto com você, Ronaldo.
2: Valeu, Will. Obrigado pelas suas informações aqui no Jornal da Lesp. E a presença feminina nos espaços de poder cresce a política. Ter este cenário, participação cada vez maior na gestão pública, a Assembleia Legislativa recebeu o evento Mulheres que Governam.
13: O encontro reuniu empresárias e especialistas para discutir os desafios e os avanços da participação feminina nos espaços de decisão.
14: O evento fala sobre mulheres que governam. Mulheres que governam são mulheres que estão à frente de muitas batalhas, muitas lutas, mas também de muitas bênçãos e conquistas. Essa que é a nossa intenção, de incentivar mulheres a estarem à frente para fazer coisas sobrenaturais e coisas assim bem diferentes mesmo, para que a mulher ela se sinta incentivada nos dias de hoje.
13: Aqui dentro do Auditório Franco Montoro, mulheres que ocupam cargos de liderança compartilharam experiências e também iniciativas. E isso, claro, fortalece ainda mais o papel da mulher na sociedade.
15: Quarta edição de Mulheres que Governam aqui em São Paulo. Eu que já tive a oportunidade de participar de todas as edições, digo e afirmo. Onde traz o pertencimento e coloca a mulher no lugar onde ela merece, que é no protagonismo, né? Mulheres que hoje em dia protagonizam dentro das empresas, mulheres que já

0: Representatividade feminina e com promoção de políticas públicas voltada à igualdade de oportunidades, destacando o papel das mulheres na construção de uma gestão pública mais democrática, diversa e eficiente.
1: Acreditar, ter fé e investir, não desistir dos sonhos, porque isso é importante. A importância de continuar, dar continuidade de um sonho, um projeto, isso já é meio caminho andado.
2: A Polícia Militar deflagrou uma operação contra o crime organizado em Paraisópolis, na zona sul da capital paulista. Um fuzil AK-47 foi apreendido. Está na hora do giro policial.
3: Policiais militares localizaram uma edificação utilizada pelo crime organizado para o armazenamento, produção e distribuição de drogas em Paraisópolis, na zona sul da capital. No local foram encontradas uma refinaria de cocaína, tabletes de pasta base, materiais para embalagem de entorpecentes, um fuzil AK-47 com carregador do tipo caracol e munições. A ação ocorreu durante uma operação de combate ao crime organizado iniciada na segunda-feira, em vielas da comunidade. A ocorrência foi registrada na 89ª Delegacia de Polícia. Policiais do DEIC prenderam nesta quarta-feira o líder de uma facção criminosa, o segurança dele e um caseiro, em um sítio na zona rural de Araçariguama, no interior paulista. O criminoso estava foragido desde 2020, após ser condenado a 18 anos de prisão por homicídio qualificado. Segundo a investigação, ele é apontado como um dos principais articuladores da compra e distribuição de armas oriundas do Paraguai. O investigado tinha como base de atuação a favela do Sapé, no Butantã, zona oeste da capital. O líder da facção e o segurança dele estavam armados com pistolas calibre .380 e 9mm, ambas com numeração raspada. Também foram apreendidas duas motocicletas com registro de furto e sinais de adulteração. O caseiro assumiu a posse dos veículos e também foi preso. As investigações apuram o envolvimento do investigado com organização criminosa, tráfico internacional e comércio ilegal de armas de fogo, além dos crimes de falsidade ideológica e uso de documentos falsos. A Polícia Civil de São Paulo deflagrou na manhã desta quarta-feira a Operação Clã do Crime para desarticular uma organização criminosa investigada por roubos de veículos utilitários, desmanche clandestino e venda ilegal de autopeças. A ação foi conduzida pela 4ª Delegacia de Investigações sobre Fraudes contra Seguradoras e Afins, da Divecar DEIC. Foram cumpridos 6 mandados de prisão temporária, um deles contra o investigado que já estava no sistema prisional. Também foram cumpridos 10 mandados de busca e apreensão. De acordo com as investigações, 4 dos suspeitos de integrar a organização pertencem ao mesmo núcleo familiar, o que deu origem ao nome da operação, Clã do Crime. Os presos foram encaminhados ao DEIC e permanecerão à disposição da Justiça.
2: Uma massa de ar seco e a baixa umidade relativa do ar entre amanhã e sábado, que pode ficar abaixo dos 30% na região norte e noroeste de São Paulo, levaram a Defesa Civil do Estado de São Paulo a emitir um alerta de incêndio em algumas regiões. O pico do alerta é para sábado nas regiões de Barretos, Ribeirão Preto e Franca, que devem ficar em estado de emergência. A faixa que vai de Andradina, passando por Presidente Prudente, Bauru até Campinas, ficam no estado vermelho de alerta e as demais regiões do estado se mantêm em alerta considerado alto pela Defesa Civil. O estado de emergência representa o mais alto nível de criticidade e é atribuído quando as condições meteorológicas atingem patamares extremos. Com temperaturas elevadas, baixa umidade relativa do ar, ventos intensos e, frequentemente, um longo período sem precipitação. Neste cenário, qualquer foco de combustão possui elevado potencial para evoluir rapidamente para incêndios de grandes proporções, com alta velocidade de propagação e maior dificuldade de controle. O período entre junho e outubro é considerado a fase vermelha para incêndios, por ser a época mais seca do ano e a mais propensa a focos de queimadas nas matas. Segundo dados da Defesa Civil de São Paulo, de cada 10 incêndios detectados no estado de São Paulo, 9 são provocados por ação humana, seja ela intencional ou não. E agora vamos para mais um intervalo e voltamos já já com o Jornal da Lesp.
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0: No programa desta semana, recebemos uma das principais especialistas brasileiras em segurança pública, direitos fundamentais e investigação criminal. Delegada de Polícia do Estado de São Paulo, diretora da Academia de Polícia Civil do Estado de São Paulo, a ACADEPOL, e doutora em Direito pela Pontifícia Universidade Católica, também de São Paulo. A primeira delegada de polícia brasileira a concluir a formação da prestigiada FBI National Academy nos Estados Unidos, Fernanda Herbela. Doutora, qual o destaque da nossa conversa, na sua opinião?
1: O destaque é a importância da formação do novo policial. Então, tentamos sempre trazer a excelência do ensino policial, trazer o que há de melhor na experiência dos outros países, fazendo estudos de caso e trazendo uma situação de realidade que o policial vai enfrentar. Acho que essa é a importância, mostrar um pouquinho como se forma um policial civil no estado de São Paulo.
0: O programa dessa semana vai ao ar domingo, meio-dia. Esperamos vocês. Música.

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0: Voltamos com mais um bloco do Jornal da Lesp e agradecendo sempre a você pela sua audiência, você que nos acompanha todos os dias. Feriadão prolongado em todo o estado de São Paulo e previsão de movimento intenso nas rodovias estaduais. A expectativa é que mais de 32 milhões de veículos circulem nas estradas que cortam o estado entre o final desta quarta-feira até a madrugada da próxima segunda. Para nos dar uma prévia de como será toda essa movimentação e trazer para a gente um balanço de como estão as estradas paulistas, nesta quarta-feira recebemos aqui no estúdio, no nosso estúdio, o Daniel Mori, chefe de reportagem aqui da TV Alesp. Seja bem-vindo, Daniel.
1: Boa noite, Ronaldo. Boa noite a todos que nos acompanham aqui em todo o estado pela TV Alesp. É isso mesmo, são 32 milhões de veículos que já transitam pelas rodovias do estado de São Paulo desde a tarde de hoje. Desse total, Ronaldo, 20 milhões de veículos devem pegar as principais rodovias do estado, que são administradas pelas concessionárias. Os demais 12 milhões de veículos circulam pelas rodovias administradas pelo estado, por meio do Departamento de Estradas e Rodagens. A recomendação, Ronaldo, é que todos os motoristas priorizem alguns horários para viajar, como hoje, após as 22 horas, ou seja, depois do nosso jornal, amanhã, da meia-noite às 7 da manhã e depois só à noite, lá depois das 21 horas amanhã. Então, evitar pegar a estrada nesse período. Na sexta-feira e no sábado, a previsão é de trânsito mais tranquilo em todas as rodovias do estado. Aí dá para viajar na sexta e no sábado mais tranquilo. Aí no domingo, que é o dia do retorno, o melhor é pegar a estrada da meia-noite às 7 da manhã e depois só às 21 horas. Também evitando aquela faixa do dia das 7 da manhã até as 9 da noite, evitar no domingo para o retorno. E como eu já adiantei, o movimento começou pela tarde. Agora, o maior movimento é concentrado aqui na capital, nas principais vias da cidade, principalmente aquelas que dão acesso às rodovias. E a gente tem imagens ao vivo aqui de câmeras instaladas em algumas rodovias do estado. Vamos ver. Essa aqui é a Anhanguera, lá na altura de Cajamar. Você pode ver como aquilo que eu adiantei. Está mais tranquilo lá em Cajamar, porque o movimento está um pouco pior aqui na saída de São Paulo. Nessa câmera que a gente tem aqui em Cajamar, pode ver sentido interior, né? Aqui o sentido interior, para cá, quem está indo para a capital, tudo bem tranquilo por lá. Então, quem vai pegar em Anhanguera, pode ir embora. Vai tranquilo que lá está tudo bem. Temos imagens agora aqui da rodovia Presidente Dutra, ó, um pouco mais cheio. Rodovia Presidente Dutra que liga São Paulo ao Rio de Janeiro. Aqui é o bastante sentido movimento. Rio de Janeiro, já está um pouco mais movimentado aqui na rodovia Presidente Dutra. Isso aqui é a altura de Guarulhos, antes um pouco ali do aeroporto, da entrada para o aeroporto. Está bem, está intenso, mas como você pode ver, está fluindo. Tanto quem está chegando para São Paulo, quem está indo embora, está fluindo bem aqui na pista expressa e aqui a pista local. Tudo tranquilo, acho que para quem ainda quer pegar hoje aqui, eu falei para pegar depois das 10, mas pelo que a gente está vendo, está tranquilo. O movimento, como eu disse, está concentrado mais aqui nas vias da capital, como a Marginal Tietê, Marginal Pinheiros. Temos imagem também para quem vai lá para o litoral. Olha lá, Caraguatatuba está tranquilo lá na Rio Santos. Isso aqui no quilômetro 92. Isso aqui é na altura da praia de Massaguaçu, lá. A Rio Santos, como todo mundo sabe, ela é uma via que acaba sendo uma avenida nas cidades ali do litoral. Pode ver que está tranquilaço por lá.
0: Muito tranquilo.
1: Provavelmente o movimento está ainda aqui na saída e provavelmente na descida da serra, que deve estar um pouquinho mais carregado. Mas lá na Rio Santos, isso aqui provavelmente amanhã vai estar bastante cheio, porque é também a via que é utilizada para quem está em Caraguatatuba, vai nas praias, vai para Ubatuba, vai para São Sebastião. Então isso aqui, lá de Ubatuba, pelo menos no estado de São Paulo, de Ubatuba até Santos, deve estar bastante carregado amanhã.
0: Amanhã, então, Caraguatatuba, durante o dia, principalmente, né?
1: E a gente consegue ver o tempo também, né? Aqui, Campos do Jordão, festival de inverno, é um dos destinos mais procurados do Brasil agora nesse período de inverno. Pode ver, está tranquilaço lá em Campos do Jordão, todo mundo chegando com muita tranquilidade na cidade. Então, estradas, temos aí previsão de movimento intenso. Pessoal, se puder priorizar esses horários, da meia-noite às 7, evitar esse horário ao longo do dia, pelo menos hoje e amanhã ainda, e depois no sábado, na sexta e no sábado, mais tranquilo.
0: É sempre bom programar a viagem antes de sair de casa e não esquecer de fazer aquela revisão.
1: Calibrar os pneus, estar em contato, se tiver algum problema, entrar em contato com o seguro ou com as concessionárias que administram as rodovias, que também prestam esse serviço.
0: são algumas dicas importantes para você que vai viajar. E, Daniel, muita gente também vai pegar a estrada de ônibus. Como está o movimento nas rodoviárias aqui da capital? Conta pra gente.
1: É, Ronaldo, mais de 500 mil passageiros devem circular pelos terminais rodoviários Tietê, Barra Funda e Jabaquara durante esse feriado prolongado de 9 de julho. Aí tem umas imagens aí de rodoviária aí aparecendo para vocês. A Socican, que é a concessionária responsável pelos três terminais, terá uma operação especial para atender ao aumento de demanda nesse período. O fluxo mais intenso deve se concentrar durante todo o feriado, entre os dias 8 e 13 de julho, tanto em embarques quanto em desembarque. 97 mil embarques estão previstos entre quarta, 8 de julho, e quinta, 9 de julho. O dia com previsão de mais movimento é a quarta-feira, hoje, com cerca de 55 mil passageiros embarcando em 1.500 veículos, saindo dos três terminais rodoviários, como já disse, Barra Funda, Jabaquara e Tietê. Os destinos mais procurados são interior e litoral de São Paulo, além da cidade ou do estado do Rio de Janeiro, Florianópolis e cidades de outras cidades de Santa Catarina. 719 ônibus extras foram programados para atender o período com possibilidade de frota adicional. E por fim, temos informações também dos aeroportos. Os terminais aéreos aqui da capital paulista terão reforço na operação durante o feriado prolongado e o período de férias escolares. Enquanto o aeroporto de Congonhas espera grande movimentação entre os dias 8, hoje, até 12 de julho, no domingo, com mais de 423 mil assentos ofertados, já o Aeroporto Internacional de Guarulhos informou que não fará um balanço específico aqui do feriado e divulgou apenas os dados da alta temporada de julho, quando são esperados mais de 5 milhões de assentos e 25 mil operações aéreas ao longo do mês. Então é isso. Feriadão, vamos aproveitar.
0: Muita gente vai aproveitar,
1: com moderação,
0: vai viajar.
1: E vamos assistir aqui na TV Alesp, que nós teremos amanhã o desfile do 9 de julho, uma programação especial que estamos preparando para toda a população, a partir das 8 da manhã, fique ligado, e quem puder viajar,
0: aproveite também, e não perca a transmissão do desfile aqui na TV Alesp.
1: Exatamente, a partir das 8 da manhã.
0: Obrigado, Daniel, pelas informações, bom feriado.
1: Muito, vamos lá, Ronaldo, obrigado, até mais.
0: A Secretaria de Estado da Saúde divulgou o que abre e o que fecha nos serviços estaduais neste feriado de 9 de julho. O repórter Fábio Oliveira traz todos os detalhes. Boa noite, Fábio. Vamos às informações.
2: Ronaldo, boa noite para você, boa noite para quem está chegando agora aqui no nosso Jornal da Lesp. A gente fala de informações importantes, né? O que abre, o que fecha aí da parte da saúde, né? Hospitais estaduais vão abrir de forma ininterrupta aí por conta aí desse feriadão de 9 de julho. Já os postos, né, de doação da ProSangue, das clínicas de Osasco, funcionarão das 8 da manhã até as 4 horas da tarde. Os postos Dante Pazanese, Mandac e também Barueri estarão fechados. Na sexta-feira, emenda de feriado, os postos da ProSangue, das clínicas de Osasco, né, e também do Mandaqui, funcionarão das 8 horas da manhã até as 4 horas da tarde. Os postos Dante Pazanese e Barueri permanecerão fechados. As unidades das farmácias de medicamentos especializadas, de unidade da dispensadora, né, de medicamentos, das unidades Dose Certa de São Paulo Capital e também dos núcleos de apoio farmacêutico não funcionarão amanhã, quinta-feira. Na sexta-feira, funcionarão normalmente. Já os ambulatórios médicos especializados estarão fechados quinta-feira e algumas unidades das AMES estarão abertas na sexta-feira em diversas cidades do estado de São Paulo. Então vale a pena você também, em qualquer coisa, pesquisar para ver qual que fica aberto, que fica fechado aí, para você não sair de casa à toa. Certo, Ronaldo?
0: Certo, muito obrigado pelas informações e a gente segue aqui com outras notícias, outras informações no Jornal da Lesp. E o desfile cívico-militar do dia 9 de julho terá a cobertura completa da TV Alesp.
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0: O O feriado de 9 de julho deve movimentar cerca de 2 bilhões e 600 milhões de reais na economia de São Paulo. A alta deve ser impulsionada por viagens ao litoral e ao interior nos 4 dias de folga no feriado prolongado, que coincide com as férias escolares. Os setores de alojamento e de alimentação fora do lar serão os mais impactados com o aumento. Tem previsão de faturamento de 358 milhões de reais, impulsionado pelo aumento das viagens para cidades litorâneas e destinos de lazer do interior paulista, sobretudo os que oferecem esportes de aventura. A projeção é da Federação de Hotéis, Restaurantes e Bares do Estado de São Paulo, entidade que representa mais de 500 mil estabelecimentos e 24 sindicatos patronais. O período de quinta a domingo deve intensificar as viagens ao litoral, ao interior e às estâncias turísticas, ampliando, consequentemente, o consumo em bares, restaurantes, hotéis e demais serviços ligados ao turismo e ao lazer. O Núcleo de Pesquisas e Estatísticas da Federação destaca que a alta das receitas dos setores de alojamento e de alimentação fora do lar encontra-se em ritmo acelerado, com crescente desde o início de 2026. Projeções estruturais indicam que o mercado paulista ainda deve movimentar neste ano aproximadamente 209 bilhões e 600 milhões de reais nos setores de hospedagem e alimentação fora de casa. O montante corresponde a um faturamento médio diário próximo de 574 milhões de reais. E agora vamos ver os destaques do cenário internacional com o repórter Vinícius Weiner, direto da redação. Boa noite, Vini. Boa noite, Vini.
4: Oi, Ronaldo. Boa noite para você. O cenário internacional segue movimentando os mercados e pode trazer reflexos diretos para a economia brasileira. O principal destaque continua sendo a escala das tensões entre os Estados Unidos e o Irã. Nessa terça-feira, os Estados Unidos bombardearam a região portuária no sul do Irã, próximo ao Estreito de Hormuz. Segundo agências internacionais, os ataques miraram principalmente sistemas de defesa aérea do Irã, além de lançadores de drones e mísseis. Segundo a Central das Forças Armadas Americanas, a operação é uma resposta aos ataques contra 3 navios comerciais que transitavam pelo Estreito de Hormuz. Outro assunto que imobiliza investidores é a divulgação da ata da última reunião do Federal Reserve, o Banco Central dos Estados Unidos. O mercado busca pistas sobre os próximos passos da política de juros da maior economia do planeta. Qualquer indicação de manutenção ou mudanças nesse cenário vai influenciar diretamente o dólar, os investimentos também em países emergentes e o comportamento da Bolsa brasileira. Também segue no radar a relação comercial entre Brasil e Estados Unidos. As discussões envolvendo as tarifas sobre produtos brasileiros continuam sendo acompanhadas aí bem de perto pelo setor produtivo e pelo governo também, já que qualquer mudança pode afetar as exportações e o desempenho da economia nacional. Ou seja, a combinação entre tensão geopolítica, mercado de energia, decisões do Banco Central americano e comércio internacional promete continuar influenciando os negócios e o bolso dos brasileiros nos próximos dias. Ronaldo, esses são os nossos destaques de hoje.
0: A Escola da Inclusão, ligada à Secretaria da Pessoa com Deficiência, abriu nesta terça-feira as inscrições para uma nova edição do Curso Básico de Introdução a Libras. A carga horária total é de 40 horas, com aulas gravadas, ministradas por professores deficientes auditivos e transmitidas por plataforma virtual. Ao todo, são oferecidas 630 vagas. Para realizar a inscrição, os interessados devem acessar o site pessoacomdeficiencia.sp.gov.br. Podem participar do curso pessoas com 18 anos ou mais. Para receber o certificado de conclusão, o aluno deverá ter, no mínimo, 75% de presença nas aulas e média final superior a 5 das avaliações. O conteúdo abrange temas como identidade surda, regionalismo da língua, sistema de notação, alfabeto manual, verbos, configurações de mão, entre outros. O acesso fica disponível durante um mês após a confirmação da inscrição. A duração limite para assistir todas as aulas. O objetivo do curso é preparar ouvintes para se comunicarem em Libras, possibilitando mais inclusão e interação com as mais de 592 mil pessoas com deficiência auditiva que vivem no estado de São Paulo. Segundo dados do Observatório dos Direitos da Pessoa com Deficiência. O Caminho da Fé, uma das maiores rotas de peregrinação do Brasil, pode ganhar um reconhecimento histórico. A Assembleia Legislativa de São Paulo sediou a segunda audiência pública do processo, que vai subsidiar o pedido de registro da rota como patrimônio cultural e material dos estados de São Paulo e Minas Gerais.
5: Inicialmente, a proposta discutia o tombamento da rota, mas, durante o processo, especialistas e participantes concluíram que o registro como patrimônio imaterial é mais adequado por proteger as práticas e as manifestações culturais que fazem parte da experiência do Caminho da Fé.
6: Já é um trabalho que vem sendo feito há um tempo, desde o começo do ano, mais ou menos, quando nós fomos procurados para a gente discutir sobre esse valor histórico-cultural que o caminho tem. Então, o processo começou bem diferente do que a gente está acostumado a ver, né? Um processo de desenvolvimento de uma política pública, ao invés de ser de cima para baixo, ela está sendo construída na base. Então, nós somos uma associação que faz a gestão do caminho. E a gente tem relacionamento com as prefeituras, com as comunidades, com os prestadores de serviço, com os peregrinos.
5: Inspirado no tradicional Caminho de Santiago de Compostela, na Espanha, o Caminho da Fé foi criado em 2003 para oferecer estrutura aos peregrinos que seguem em direção ao Santuário Nacional de Aparecida. Hoje, a rota reúne mais de 2 mil quilômetros de extensão, distribuídos em 18 ramais que passam por 76 municípios dos estados de São Paulo e Minas Gerais. Ao longo do percurso, pousadas, pontos de apoio, capelas e comunidades recebem milhares de peregrinos todos os anos. Ao final do processo de escuta, todas as contribuições serão reunidas para subsidiar a elaboração de projetos de proteção do Caminho da Fé. A expectativa é fortalecer políticas públicas capazes de preservar não apenas o percurso, mas toda a identidade cultural construída ao longo de mais de duas décadas da maior rota de peregrinação do Brasil. A audiência também mostrou que o Caminho da Fé ultrapassa o turismo religioso. Ao longo da rota, surgiram projetos sociais, iniciativas ambientais e ações voltadas ao esporte, fortalecendo a integração entre os municípios e quem percorre o trajeto. Um exemplo é o trabalho desenvolvido por voluntários que resgatam animais abandonados encontrados durante a peregrinação.
7: Nós estamos atendendo a uma demanda do próprio caminho. A Associação do Caminho da Fé vinha sofrendo com essa situação dos animais que seguem os peregrinos na trilha. E depois eles se perdem, alguns, muitos deles têm tutor, outros não têm. E começou a ficar um volume muito grande de animais perdidos na trilha. Há 4 anos estamos fazendo isso e já anunciamos quase 400 animais. E tivemos 68 adoções até agora dos próprios peregrinos.
5: O percurso também ganhou espaço entre atletas e praticantes de corrida e ciclismo, que utilizam os trechos para treinamento e eventos esportivos, ampliando ainda mais a importância da rota.
8: O Caminho da Fé é um local onde muitos treinadores levam seus atletas, tanto de corrida, bicicleta também, para fazer treinamento. É um local técnico muito bacana e a gente vê o Caminho da Fé como um local que a gente precisa preservar, precisa cuidar. Então essa audiência pública é muito importante que a gente esteja presente para entender como a gente pode ajudar e no que a gente pode contribuir.
0: O Programa de Conservação do Zoológico de São Paulo recebeu reforço de 3 macacos-aranha da testa branca vindos de Mato Grosso. Após um período de reabilitação, os primatas foram trazidos à capital paulista para ampliar a população de segurança de uma das espécies mais ameaçadas de extinção do Brasil. Cigarra, formiga e cupim percorreram quase 2 mil quilômetros até a capital paulista para formar um grupo com joca, único representante da espécie que já vivia no local. A transferência para São Paulo ocorreu por meio da parceria entre o Centro de Vida Selvagem da Universidade Federal de Mato Grosso e o Zoológico de São Paulo. Os quatro macacos já podem ser vistos pelos visitantes. E o Jornal da Lespe de hoje fica por aqui. Obrigado pela sua audiência, um forte abraço e uma boa noite. Fique agora com imagens do obelisco do Ibirapuera, onde tem o mausoléu com os ex-combatentes da Revolução Constitucionalista de 1932. Obrigado pela sua audiência, um forte abraço. 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

0: Olá, o Revista Lesp está no ar e a partir de agora nós convidamos você de casa para uma hora e meia de muita informação e debate também sobre os temas que fazem parte do dia a dia de quem vive aqui no estado de São Paulo. E hoje é o Dia Mundial da Saúde da Pele. Olha aí.
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0: Olá, boa tarde, pode chegar. Hoje o Revista Lesp é comigo, tá, gente? Sejam muito bem-vindos para falar da saúde da nossa pele. Um assunto que ganha ainda mais importância em um momento histórico, tá? No ano passado, a Organização Mundial da Saúde passou a reconhecer as doenças da pele como a prioridade global de saúde pública, reforçando a necessidade de ampliar o acesso ao diagnóstico, ao tratamento também e à informação. Os números impressionam, tá? Segundo estudo publicado pela revista científica The Lancet, as doenças da pele afetam quase 5 bilhões de pessoas no mundo, gente. É muita coisa. E elas vão muito além da estética. Podem impactar, inclusive, a saúde física, a autoestima, a saúde mental e a qualidade de vida também. E é sobre isso que nós vamos conversar hoje com especialistas nesse assunto. Doutora Glauce Eiko, dermatologista, membro titular aí da Sociedade Brasileira de Dermatologia. Ela é especialista em cirurgia e oncologia dermatológica e vai nos explicar quais são as doenças de pele mais comuns. Também é nossa convidada a doutora Ana Carolina Porto, dermatologista oncológica, que também faz parte da Sociedade Brasileira de Dermatologia e uma referência nacional no tratamento do câncer. Também a doutora Luciana Maranho, também dermatologista e representante da Associação de Apoio à Dermatite Atópica. Ela vai mostrar como essa doença vai muito além da pele, afetando o sono, a saúde mental, a rotina e a nossa qualidade de vida de milhares de pacientes, inclusive, além de falar, claro, sobre os avanços no tratamento e a importância do acolhimento, né, doutoras? Sejam muito bem-vindas, obrigado, tá, por terem aceito nosso convite.
1: Muito obrigada, é um prazer estar aqui, obrigada pelo convite.
0: Doutora?
2: Nós que agradecemos, né, a pele aí é o maior órgão do corpo humano, então é importante trazer esse assunto, né, para disseminarmos informações.
3: Obrigada pelo convite. Vamos tentar esclarecer algumas informações importantes.
0: Prazer nosso, tá, doutoras? Queria muito agradecer, primeiro, porque a gente sabe que os consultórios, né, estão sempre lotados quando se fala em problema de pele. Isso talvez porque a gente mora num país de diferentes climas, né? Um país tropical, mas ao mesmo tempo, dependendo da região e como a natureza está cada vez mais diferente, eu imagino que isso tem provocado muitos problemas de pele. Para a gente começar, doutoras, o que, que vocês mais atendem, mais recebem? Quais são as maiores reclamações de hoje?
1: No consultório que eu mais recebo, o ranking é acne, seguido das dermatites, que pode ser atópica, de contato, queda capilar, micoses, micoses de cabelo, micoses na pele, na unha. Também tem a rosácea e outros tipos de infecções de pele também.
0: E a senhora, doutora?
2: Eu faço somente câncer de pele, né? Então recebo bastante demanda todos os dias. De manhã e à tarde, pacientes com múltiplos nevos, que são as pintas, né? Pacientes em rastreio de câncer de pele, pacientes que já tiveram diagnóstico de câncer de pele. A minha rotina basicamente é câncer de pele o dia todo.
0: Doutora Luciana, com a senhora também é assim?
3: Eu atendo muita criança, então eu vejo muita parte de alergia no consultório. Eu acho que eu estou mais focada em clínica, então eu vejo psorias, eu vejo urticária. Acho que o grupo alergia é o meu volume maior. Depois vem acne, né? Porque é uma doença muito prevalente. Eu acho que essas são as queixas mais comuns que eu vejo.
0: E é engraçado que vocês falando, eu percebi que cada uma de vocês atendem públicos diferentes, né? Mas os problemas são totalmente parecidos, alguns diferentes, mas tem aí no meio de vocês três um alerta muito grande, né? O aumento do número de pacientes e de casos, né? Agora, doutoras, por que que a pele, ela é considerada um espelho da nossa saúde?
2: Bom, a pele, ela forma a nossa primeira barreira, né? Ela que nos protege contra os agressores físicos, químicos, contra a radiação. Então, ela é uma pele bem cuidada, ela é o primeiro passo para um corpo bem cuidado. Ela é a primeira barreira e ela tem que ser adequadamente observada, cuidada e ter a sua devida importância, né? O maior órgão do corpo humano é a pele, né? Então,
0: Vocês concordam também, doutor?
1: Concordo, que é o maior órgão e é o escudo, né, que nos protege contra infecções. Então, qualquer pele seca, fissura, a gente tem aí contaminação por bactérias, por vírus, por fungos, né? E é importante lembrar também que as pessoas, elas podem carregar genes de algumas doenças dermatológicas e que através de algum interruptor ali, que a gente fala epigenético, que seja associado ao estilo de vida moderno, como por exemplo, tabaco, álcool, uma dieta desregrada, isso daí pode servir como um gatilho e iniciar a doença que ele já estava geneticamente pré-determinado para ter, mas que poderia não ter.
0: Doutora Luciana, dermatite atópica, a gente está ouvindo falar muito sobre isso, né? Inclusive nas redes sociais, tem muita gente influente aí falando sobre isso, falando que enfrenta esse problema. O que que é exatamente, por que que está cada vez mais comum, doutora?
3: Então, a dermatite atópica, ela faz parte do grupo da alergia. Uma alergia que é geneticamente determinada, você nasce com a tendência de ter. Ela faz parte do mesmo grupo, de rinite, bronquite ou asma, de esofagite. E hoje, uma em cada cinco crianças tem estigma de dermatite atópica. É uma doença muito prevalente e o que se vê nos estudos é que a prevalência ela está aumentando. E isso provavelmente tem relação com o nosso estilo de vida moderno, né? Até poluição tem sido muito relacionada à dermatite atópica. Então é como se a sua pele reagisse mais a estímulos que não eram para reagir. Então as suas células de defesa, vamos pensar que elas sejam soldados, elas estão muito afoitas a trabalhar. Então elas reconhecem a lã, elas reconhecem o suor e isso desencadeia a alergia. Então, ela não é provocada, diferente da dermatite de contato. Eu tenho alergia à borracha, então eu uso a Havaiana, eu tenho alergia ao chinelo, é só eu tirar. A dermatite atópica, não. Então, a pele, ela é mais seca e aí, através disso, você deixa passar mais antígenos, que são as substâncias que a gente tem no meio. E quando ele entra, encontra mais soldado para trabalhar e ela reage mais. E aí, ela fica inflamando de vez em quando. É a mesma coisa que rinite. Tem épocas que está bem, tem épocas que está ruim. A dermatite atópica é a mesma coisa.
0: Tem cura, doutora?
3: As alergias, elas não têm cura, né? A evolução clássica da dermatite atópica é melhorar com o crescimento da criança. A gente não fala um número, mas a evolução dela é melhorar. Tem mudado ultimamente por causa do estilo de vida e a gente está vendo um fenômeno muito interessante que é o aumento da dermatite atópica nos adultos e na terceira idade. Isso a gente ainda não tem uma explicação por que acontece. Então a gente está vendo realmente ela durar um pouco mais do que a gente via antigamente e está vendo um pico na vida adulta.
0: Antes da gente falar mais sobre doenças, eu queria saber de vocês em relação à limpeza da pele. Estou começando por algo mais básico, que faz parte do dia a dia de todo mundo, mas que a maioria tem dúvidas, sim. Por exemplo, como é que a gente faz para limpar a nossa pele? A hidratação, por exemplo, com hidratantes, ela é importante ou dá para viver sem hidratante? Porque eu vejo muitas pessoas discutindo sobre isso, né? E quando a gente conversa com vocês que são especialistas, parece que facilita mais a vida da gente. Vocês concordam? Como é que deve ser essa limpeza e a hidratação em casa, por exemplo?
1: A limpeza, ela tem que ser com sabonetes suaves. Para quem tem, por exemplo, a dermatite atópica, eu prefiro passar sabonetes que não irritam muito a pele, como, por exemplo, os que têm tecnologia Syndet. E o que, que é isso? É aquele que vai ter só 10% de detergência. Então, não espere que é um sabonete que vai fazer espuma. Não, ele vai fazer a limpeza, né? Então, o banho ele tem que ser rápido, morno, e o sabonete ele tem que ser líquido, de preferência com essa tecnologia que eu estou falando, e posteriormente, com a pele úmida, já usar um hidratante, que é quando a pele está úmida, tem uma melhor absorção. E independente se tem dermatite atópica ou não, todas as pessoas têm que usar o hidratante na pele.
0: Porque tem pessoas, doutoras, que comentam, a pele não precisa ser hidratada, por exemplo, o rosto, porque automaticamente, naturalmente, a pele já faz isso. Vocês concordam ou não?
2: Vou só complementar o que a Glaucia falou. De um lado, a gente tem esses pacientes com pele sensíveis, que a gente tem que ter um cuidado. Com pele do rosto extremamente oleosa. Essa é uma coisa importante da gente falar, que às vezes o paciente acha que lavar muitas vezes o rosto ao longo do dia vai trazer algum benefício. E não. A higienização em excesso, ela traz um prejuízo. Então, no máximo, lavar o rosto 2 vezes ao dia. Se você tem uma oleosidade intensa, é importante conversar com o dermatologista para adequar os seus produtos e não lavar o rosto em excesso, ficar passando lencinhos, isso acaba aumentando uma oleosidade de rebote. E em relação ao hidratante, sim, é importante. Hoje a gente tem hidratantes específicos para cada tipo de pele. A pele sensível merece um hidratante específico. A pele oleosa também precisa ser hidratada, mas com hidratantes específicos.
0: E olha, gente, agora tem muita gente que escolhe um caminho mais curto, tá? Vai buscar dicas para tratar a determinadas doenças da pele, sabe aonde, doutoras? Nas redes sociais, o que é extremamente arriscado.
4: As doenças de pele já atingem atualmente mais de 4 bilhões de pessoas em todo o mundo e reforçam a necessidade dos cuidados com ela. A médica Lauren confessa que acompanha as novidades do mundo da beleza através de blogueiras e influenciadores.
5: É impossível a gente não conseguir olhar nas redes, né? Mas acho que a medicina, ela é insubstituível. O profissional, eu estar sentada ali na frente dele, tirando as minhas dúvidas. Se tiver algum problema, ele que vai me ajudar. Então eu acho que nada substitui o profissional. A gente segue, sim, mas eu como eu sou bem criteriosa, então eu acabo selecionando muito o que eu escuto, o que eu ouço falar, o que eu vejo. Então, eu tenho esse cuidado de selecionar o que eu vou levar para mim e o que eu não vou levar. Eu levo em consideração a marca do produto e o tipo de pessoa que está indicando, com certeza.
4: Já a Bianca prefere apenas a opinião dos profissionais da saúde.
6: Eu procuro no médico mesmo, que eu acredito que é mais confiável.
7: Segue alguma blogueira, assim, de beleza, que dá dica?
6: Não sigo. Eu confio mesmo na posição médica mesmo, mas o contato presencial. Para estar atento às informações que são dadas, né? Porque nem toda a informação que está na rede social é confiável.
4: Aprovada em 2025, uma resolução da Organização Mundial da Saúde reconheceu as doenças de pele como uma prioridade de saúde pública. Segundo pesquisa Datafolha, o público está cada vez mais preocupado com esses cuidados. O problema é que não há um acompanhamento médico especializado. A pesquisa ainda apontou que entre os jovens brasileiros de 16 a 24 anos que apresentam acne, 70% ainda não procuraram um dermatologista.
8: De acordo com o levantamento, 54% dos brasileiros afirmam buscar informações sobre cuidados com a pele. 19% recorrem a plataformas digitais e criadores de conteúdo, enquanto 9% buscam orientações no YouTube. Em contrapartida, apenas 14% afirmam procurar médicos presencialmente e 13% utilizam sites de busca em páginas médicas como fonte de consulta.
9: Os perigos são por conta do tipo de pele que nós temos, certo? Porque quando a gente vê todos os reels no Instagram, a gente acaba não percebendo que cada tipo de pele é diferente, principalmente o brasileiro, que tem uma pele muito miscigenada. Então, assim, é um brasileiro que tem uma pele oleosa por completo, outra que tem uma pele mista, outra que tem uma pele seca. E cada produto, ele vai agir de uma forma diferente. Se você vê aquela influenciadora que está usando aquele produto com aquela pele maravilhosa, nem sempre aquele produto que ela está usando vai ser melhor para você, né? Para você mesmo. Então, assim, como dermatologista, eu acredito que vocês devem procurar o profissional mesmo, como dermatologista, para descobrir, assim, pelo menos o cuidado básico com a sua pele e, assim, a partir daí você começar a estudar o que seria bom para você ou não. Uma pessoa que, por exemplo, tem uma pele mais sensível, pode ter alguma coisa por trás disso aí também, entendeu? Pode ter, por exemplo, uma psoríase, uma rosácea, que acha que é acne, entendeu? Então, são coisas completamente que são sérias, mas que as pessoas acham que pode resolver só com uma visualização no Instagram.
0: Doutoras, eu imagino a quantidade de problemas que vocês têm que resolver por causa de rede social, né? E chega muita gente no consultório, assim, com problemas, fez o errado, e o que que as pessoas mais fazem de errado?
1: Olha, o que eu vejo lá no consultório é as pessoas usarem ácidos para melasma porque viu na internet ou porque a vizinha indicou e foi bom para ela. O problema é que ela não tem uma orientação médica e não sabe a forma correta de usar. Tem ácidos que a gente não pode ficar usando por tempo prolongado, porque eles vão causar outros problemas. Outros que causam irritação e aquela vermelhidão, aquela descamação que ela acha que está melhorando a mancha dela, ela está piorando, porque ela está fazendo uma mancha residual ali no local. Por isso que eles falam, ah, eu usei tal coisa e deu rebote, porque usou de forma inadequada.
0: E aí isso depois pode acarretar em coisas mais graves, que depois eu quero falar com vocês, tá, doutoras? Porque agora nós vamos falar sobre o papel do farmacêutico, gente, no cuidado com a população, tá? Muitas vezes a farmácia é o primeiro local procurado por quem percebe uma mancha, uma coceira, né, doutoras? Uma irritação ou tem dúvidas sobre qual produto usar na pele. Quem vai conversar com a gente agora é a farmacêutica Pinto, especialista em farmácia clínica, pós-graduada também na área estética. Boa tarde, Anitta. Tudo bem? Seja bem-vinda ao Revista. Anitta, me escuta? Bom, boa tarde. Eu quero começar a perguntar para você por que muitas pessoas procuram primeiro... Boa tarde. Por que as pessoas procuram primeiro a farmácia e quais são as dúvidas mais comuns, por exemplo, que você, por exemplo, recebe, a turma aí da sua área? O que as pessoas mais perguntam, o que elas querem resolver de maneira imediata e onde é que está o perigo?
10: Vinícius, a farmácia ela é a porta de entrada, né? A porta de entrada para a primeira, vamos dizer assim, que o paciente, ele te acha ali como primeiro profissional para poder acompanhar ele, para orientar. E o nosso papel como farmacêutico é isso, receber esse paciente, fazer acolhimento. A gente não prescreve, mas a gente orienta o uso correto de um cosmético, um dermocosméticos. A gente orienta o uso do protetor solar, porque a farmácia ela é essa porta aberta onde todo mundo pode encontrar o farmacêutico ali para orientar. E o paciente, ele tem essa segurança na gente, né? E quando a gente vê uma coisa que não está, que não pode ser resolvida ali, a gente faz essa orientação, a gente encaminha esse paciente procurar um dermatologista ou um profissional que pode resolver aquilo.
0: A gente tem que falar sobre isso, que é muito importante, né? Quando as pessoas chegam até uma farmácia, o farmacêutico, a área de vocês, esses profissionais, eles realmente são os primeiros contatos, né? Ou é o primeiro contato quando uma pessoa chega com algum problema antes de procurar um médico. E dependendo isso. Do que ele leva na sacola na farmácia, por indicação de um farmacêutico, esse problema pode ser camuflado e até ser triplicado, né? Em alguns casos. O setor de vocês, a área de vocês, a associação, vocês conversam sobre isso para que todo mundo tenha esse mesmo procedimento que você tem, essa responsabilidade de mandar ou aconselhar a pessoa a procurar um profissional?
10: Com certeza, Vinícius, porque o nosso papel como farmacêutica é orientar. A gente não tem esse papel de prescrever ou só entregar. E isso, essa automedicação, a gente já orienta o paciente para não fazer em casa, porque muitas vezes pode camuflar uma coisa maior. Mas a gente tem esse papel de orientar e até de encaminhar o paciente para que ele procure um profissional mais adequado para aquilo. Porque como as meninas falaram aí, a pele é o maior órgão do corpo humano. Então ela reflete quando tem uma alergia, quando você não tem uma boa alimentação. A pele ela fala com você.
0: E o que as pessoas procuram mais nas farmácias quando não é algo imediato, algum tipo de urgência? O que quando se fala em pele, o que as pessoas mais tentam, né, convencer vocês de levar para casa um produto ou tentar ali comprar, mesmo na insistência? O que é mais comum?
10: Eu acho que é uma queixa assim, mundial. A gente está aqui hoje falando, nesse dia, falando da saúde da pele, e é uma queixa muito frequente que é o melasma. As mancha, acne. Então, a gente tem um cuidado, a gente tem dermocosméticos, cosméticos que a gente pode prescrever de uso diário, como uma boa higienização da pele, o protetor adequado que a gente pode orientar no balcão da farmácia. Mas, quando se passa, então, melasma é uma queixa nacional, todo mundo tem essa queixa. E a gente tem uma coisa que a gente prescreve muito, que é o uso do protetor solar.
0: Doutoras, eu vou abrir a conversa com a Anitta. Vocês podem olhar aqui para o telão, fazer a pergunta para ela, porque eu acho interessante essa conversa de farmacêuticos com médicas, né, especialistas, que nem sempre vocês têm essa oportunidade, né? Podem perguntar para ela. Alguma pergunta, doutora?
2: Vou aproveitar e fazer uma pergunta, né? A gente, num centro oncológico de referência, às vezes a gente recebe alguns pacientes que chegam usando produtos para verruga em lesões que são lesões oncológicas. Então, é muito ruim, né, para o diagnóstico, acaba retardando um diagnóstico. Então, se o paciente ele chega na farmácia e fala, olha, eu estou com uma verruga, o que produto eu posso usar? Qual é a orientação que vocês, como farmacêuticos, dão? Vocês orientam que ele use? Vocês orientam... Porque muitas vezes o paciente chega, né, já, ah, eu tenho uma verruga. E você vai examinar, não é uma verruga, às vezes é alguma coisa mais grave.
10: A gente, como profissional farmacêutico, a gente não tem esse hábito de estar prescrevendo alguma coisa ali no balcão. A gente faz uma escuta muito qualificada, tenta orientar aquele paciente, pergunta sobre sangramento, quanto tempo tem, porque essa conversa de balcão, ela é mais rápida do que uma consulta, né? Vocês sabem disso, mas é isso. O profissional, ele tem que ser um profissional qualificado para não indicar qualquer coisa para o paciente, ter essa escuta qualificada, saber perguntar coisas certas e orientar aquele paciente. Ó, já procurou um dermatologista, um outro profissional médico que possa estar olhando isso? Tem quanto tempo essa mancha? Se é só uma melanose solar? Se é só uma verruga? O que, que é isso? Sangra? Então, é uma escuta bem qualificada que a gente, como profissional, aprende a fazer isso.
0: E que bom, né, Anitta, que você tem essa responsabilidade. Mais alguma pergunta, doutora Panita?
10: Com certeza.
3: Eu vou perguntar, eu não sei se ela tem uma resposta. Eu acho que na minha prática, eu acho que um grande problema que eu tenho é que no nosso país, nem toda medicação você precisa de receita. Então, as pessoas usam corticoide tópico e corticoide via oral, porque são medicações... São boas, quando bem indicadas, e são baratas. Então, é uma coisa que as pessoas usam e que elas atrapalham no diagnóstico. Se usado em problema, por exemplo, numa infecção, elas pioram a infecção e elas têm muito efeito colateral a longo prazo. Você acha que tem uma forma da gente diminuir essa má prática com relação aos corticoides aqui no Brasil?
10: Doutora, é difícil, muito difícil, porque o corticoide, ele não precisa de receita, vocês sabem, né? E ele pode camuflar, sim, muitas coisas, infelizmente, se tem uma prática de comprar sem a receita. Então, o paciente, ele prefere ir na farmácia, tentar resolver, amenizar, camuflar aquele problema e depois ver o que, que faz. Quando se chega ao ponto de procurar, se não for bem orientado, de procurar um profissional dermatologista ou um médico, ele já camuflou várias coisas. Então, infelizmente, hoje a gente só tem o controle de medicamentos da portaria 344 e de antibióticos. E aí eu acho que cabe sim, cada profissional fazer essa orientação, pensando sempre lá na frente, como profissional de saúde, né?
0: E a responsabilidade, né? Anitta Silva Pinto, farmacêutica, muito obrigado, tá, pela sua participação aqui no Revista,
10: obrigada,
0: tá bom?
10: Obrigada.
0: E parabéns pela pele, sua pele representa muito bem o que a gente está falando, viu?
10: Obrigada.
0: Até a próxima, Anitta. Doutoras, a gente viu aí realmente, né, muitas vezes o próprio consumidor, ele insiste, né, em quebrar essas regras, em correr o próprio risco. Dentro de tudo isso que a Anitta falou com a gente, quais são os exemplos mais, vamos dizer assim, absurdos que vocês já receberam? Algo que era bem mais grave, parecia ser simples, teve essa história de chegar lá no balcão, insistir na medicação, conseguir comprar de qualquer outra forma, e aí quando chegou no consultório com vocês, era algo bem mais grave.
2: Eu tenho um paciente que ele era maestro de uma orquestra, e ele se automedicou com uma lesão plantar, falando exatamente isso, que era uma verruga plantar, e era um melanoma plantar amelanótico, né? O melanoma plantar, muitas vezes, ele vem sem pigmento. Então, a maioria das pessoas acham que o melanoma sempre vai ser aquela pinta escura, aquela pinta assimétrica, e nem sempre é assim. Então, ele tinha uma lesão amelanótica plantar, que ele veio passando ácido, e infelizmente, quando ele veio, já era uma lesão muito avançada, já tinha comprometimento de linfonodo, né? O popular gânglio. Então, foi um caso muito triste, porque ele era um paciente ativo, ele era um paciente muito diferenciado, né, muito orientado, e ele fez alguma coisa que foi terrível, né, para ele.
0: Eu não sei se vocês sabem, mas em algumas regiões do Brasil, as pessoas têm o costume ainda, isso é incrível, mas acho que vocês já ouviram falar sobre isso. No caso de verrugas, por exemplo, existem algumas plantas, né? Tem uma planta que é muito conhecida na região norte, nordeste e até no sul, também se chama cachorro pelado. É uma plantinha que parece galhos, você quer...

0: essa substância trata a verruga? É difícil saber porque as indústrias farmacêuticas não vão pesquisar, é muito complexo isso. E o que a gente vê, o que eu tenho no consultório é complicação desses tratamentos. Então eu tenho queimadura, eu tenho paciente que tentou tratar acne com limão e foi para o sol. Então assim, tem que pensar que se a substância natural ela tiver um efeito medicamentoso, do mesmo jeito que vai ter o efeito bom, pode ter efeito colateral. Isso, o efeito colateral não é só de remédio, uma substância. Bom, tem aqueles chás que as pessoas usam para irritar o intestino e soltar o intestino. Então, do mesmo jeito que tem efeito para o bem, pode ter efeito colateral. Isso, o efeito colateral não é específico de remédio.
1: Eu acho que o mais grave até do que você não tratar é você usar um produto que é ineficaz para uma verruga. A verruga é uma doença autolimitada, ela vai embora. Você, assim, eu sempre falo isso para os pacientes: cauterizar uma verruga, queimar, é muito fácil, existem vários métodos. O grande problema é que muitas vezes aquilo que você acha que é uma verruga pode não ser uma verruga, né? Então, esse é o maior risco de você autotratar, né? Você não tem um diagnóstico. Às vezes, o câncer de pele ele vem como se fosse uma verruga.
2: Eu queria comentar também sobre o uso indiscriminado de corticoide. De repente, ele vai lá na farmácia, o farmacêutico passa o corticoide para ele, melhora aquela lesão que ele acha que era uma dermatite, uma lesão de pele simples. E cada vez que ele tem, porque ele não está tratando, vamos supor, um fungo, que é o caso que eu tenho de um paciente. Então, ele tinha micose nessa área da inguinal e ele ficava tratando com corticoide, porque uma vez melhorou, mas na verdade não melhorou, ele camuflou, ele não tratou, porque o tratamento teria que ter sido com antifúngico. Então, ele ficou usando corticoide, aí voltava corticoide, corticoide. Aí ele chegou no consultório e falou: doutor, eu estou com uma micose que nunca vai embora. E aí, quando eu fui examinar, ele tinha as estrias, sem brincadeira, era da grossura de um dedo. Ou seja, isso foi por causa do afinamento, do efeito colateral do corticoide. Afinou, criou vasos, deu estrias. E na verdade ele não tratou o que tinha que tratar, que era a micose. Então, para isso também tem que procurar o médico e não a farmácia. Esse é
3: Muito
2: o.
3: absurdo, né? A doutora Luciana falou esse caso do limão, a gente fica impressionado. Como que as pessoas ainda acreditam, né, que passar limão para o sol faz bem para a pele? É incrível isso. Já eu quero falar mais com vocês sobre isso também, porque agora nós vamos conversar com a repórter Priscila Doroche, que está lá no Museu Histórico, o professor Carlos da Silva Lacaz, da Faculdade de Medicina da USP, aqui, onde acontece uma super exposição intitulada A Pele Enferma, Augusto Esteves e seu Museu de Cera. Priscila Doroche, fala mais então sobre essa mostra que a gente quer ver tudo, tá? Mostra aí pra gente. Boa tarde pra você.
4: Oi, Vinícius, uma ótima tarde para você e para todo mundo que está nos acompanhando pela TV ou pela internet. E é tão importante, né, esse lugar que nós estamos. Fica aqui na região da Paulista, eu vou dizer assim, na Doutor Arnaldo, Museu Histórico da Faculdade de Medicina da USP. O museu tem um nome, né? Museu Histórico, então eu vou falar para vocês, Carlos da Silva Lacaz, professor. O José vai mostrar para vocês aqui e olha o interessante dessa exposição, A Pele Enferma. É a realidade, porque esses moldes, eles foram feitos nos corpos. O professor André Mota, coordenador aqui do museu, que já está ao meu lado, ele vai explicar tudinho para a gente. Inclusive, antes de eu conversar com o professor, eu vou até explicar para você que está nos acompanhando pela TV ou pela internet o porquê dessa luz mais baixa, pouquinho mais escura que a habitual. Exatamente para preservar estas peças. Professor, obrigada por nos receber. A importância desse museu, esta exposição, a gente já vai mostrar para o telespectador a realidade. Obrigada.
5: Eu que agradeço, sim. Essa é uma exposição sobre a história da dermatologia aqui em São Paulo e sobre a história das doenças de pele também, feitas, na verdade, por um artista plástico chamado Augusto Esteves, que entre a década de 1930 e 50, ele produziu mais de 300 peças de doenças de diversos tipos de

0: doenças dermatológicas e sifiligráficas. E essas peças eram feitas através de moldes de cera nos corpos dos pacientes da Santa Casa de Misericórdia aqui de São Paulo.
1: Professor, e quando a gente observa, vocês estão acompanhando aí nas imagens do Oziel, exatamente o que cada doença representa e como ela deixa a pele. Isso é importante até para as pessoas entenderem, porque muitas vezes, né, quando a gente vem a uma exposição desta, a gente percebe que a gente fala, a pele fala, né?
0: Exatamente, a pele fala, a pele tem história, não é? E as doenças que se revelam na pele, elas contam também. A sociedade, não é? O mundo em que essas pessoas viviam, por exemplo, aqui na nossa exposição é possível identificar os imigrantes, né? Que estavam chegando em São Paulo, que vão ser acometidos por essas doenças. E é aquilo que você falou com muita razão. Essas peças eram utilizadas para que os alunos aprendessem aqui na Faculdade de Medicina como essas doenças se davam, como eles poderiam identificá-las e aí, obviamente, criar os diagnósticos a partir daquilo que essas peças também revelavam. Então, aquelas pessoas que vêm visitar o nosso museu vão ter ao mesmo tempo, não é? Um momento de fruição, digamos assim, né? Porque também é um trabalho artístico e ao mesmo tempo aprender um pouco da nossa medicina produzida aqui na nossa faculdade.
1: Que é um trabalho sensacional e importantíssimo, não só para o estado de São Paulo, mas para o Brasil e para todo mundo. Professor, vamos se aproximar um pouco mais aqui de onde o Oziel está mostrando, para a gente poder identificar para o telespectador. A gente vai pegar aqui um exemplo que todo mundo deve conhecer em casa, né? Que é a questão do herpes, o herpes zóster aqui, como fica exatamente a pele. E aqui mais próximo, Vinícius e telespectador, a realidade ela é maior e melhor ainda, né, professor?
0: Exatamente. A ideia de buscar o realismo era aproximar, não é? O que de fato estava acontecendo com o aluno de medicina que também está aprendendo. Sem dúvida nenhuma, a busca do nosso artista era uma busca pelo realismo, né? Obviamente que essas peças, elas eram feitas em outras partes da Europa, né? Principalmente na França, na Alemanha, em Portugal também eles vão fazer, mas de doenças tropicais, sem dúvida nenhuma, as maiores réplicas e exemplares estão aqui conosco.
1: Professor, quem pode participar, quem pode visitar da exposição? Queria que o senhor deixasse esse convite, horário, porque é muito importante a gente estar com os profissionais, os especialistas ao vivo lá no estúdio com o Vinícius, explicando, né, toda essa importância dos cuidados da pele, ainda mais quando a gente fala de um país como o nosso, que está tendo muitas mudanças climáticas e o sol, a gente sabe, o vento, enfim, essas condições também prejudicam a pele, como a alimentação e tantas outras questões que os especialistas estão bem falando aí no estúdio para o Vinícius, né, Vinícius? Mas a importância das pessoas entenderem e participarem, e essa exposição, A Pele Enferma, aqui no Museu Histórico da Faculdade de Medicina da USP, ela possibilita isso.
0: Sem dúvida nenhuma, não é? A pele é, na verdade, o maior órgão que nós temos no nosso corpo, que vai conversar, não é, entre o mundo externo, o nosso mundo interno. Então, sem dúvida nenhuma, esse é um grande tema, não é? Então, o nosso museu recebe todas as pessoas de segunda a sexta-feira, às 8 da manhã às 5 da tarde, claro, grupos grandes que queiram uma visita guiada, não é? Para que eles possam ter, enfim, uma outra forma de aprendizado, é só entrar em contato conosco que nós faremos com todo prazer.
1: Professor André Mota, muito obrigada por nos receber aqui. E você que está nos acompanhando, e Vinícius, vale a pena, porque é conhecimento, né? A gente sabe que conhecimento ninguém tira, ainda mais quando a gente fala de um órgão tão importante como a pele, e aqui vocês têm toda essa realidade. Obrigada, professor, mais uma vez.
0: Eu que agradeço e sejam bem-vindos aqui no nosso museu sempre.
1: Vinícius, volto com você aí no estúdio. A gente sabe que você cuida bastante da pele, assim como eu, né, Vinícius?
2: Sempre, Dorothy. Obrigado pela participação, tá? Um abração para você e para o professor aí. Doutoras, um museu bem diferente, né? A gente olha as imagens, a princípio ele assusta, mas depois a gente entende qual é o objetivo. Entender da pele é fundamental para a gente não entrar nessas ciladas?
3: Com certeza.
2: Todos concordaram aqui, achei ótimo, todo mundo. Por que vocês acham que é importante? E até onde, por exemplo, eu sou uma pessoa que eu sou leiga...